Vento e acessos difíceis dificultam o combate às chamas nos dois incêndios em Carraseda de Anciães. Vento e acessos difíceis dificultam o combate às chamas nos dois incêndios em Carraseda de Anciães. Fogo em Parambos,

0: Depois, um outro incêndio também no Conselho de Carraseda das Anciães, em Parambos. Este incêndio dista cerca de 6 km do outro que estávamos a falar anteriormente. É um incêndio em zona de povoamento denso, com alguma irregularidade no terreno também, e também se faz sentir vento, obviamente. Portanto, eles estão perto um do outro e a dificuldade está a ser mesmo essa. Portanto, o forte vento se faz sentir, sendo que de Linhares, com difíceis acessos, ou seja, difíceis acessos em relação ao de Paramos.
1: Vento e difíceis acessos dificultam o combate às chamas nestes dois incêndios em Carraseda de Anciães, no distrito de Bragança. No Canadá, milhares de pessoas receberam ordem para abandonarem as casas por causa dos violentos incêndios na Colômbia Britânica. O governo da província declarou o estado de emergência por causa de dezenas de incêndios florestais que estão descontrolados e já provocaram a perda de casas e de distribuição também de propriedades. Neste momento, 22 mil pessoas estão a ser retiradas de casa. É um cenário de terror descrito pelo primeiro-ministro da Colômbia Britânica, David Eby.
2: Ao ouvir os relatórios do Serviço de Combate a Incêndios Florestais, fala-se de algo de que eu nunca ouvi falar antes. Dizem que é como se fosse uma bomba a explodir na região de Summerland. O fogo propaga-se por cima das copas das árvores e o fogo criou o próprio sistema meteorológico que alimenta o próprio incêndio.
1: A previsão das autoridades canadianas é que levará vários dias, talvez semanas, para controlar estes incêndios na Colômbia Britânica. O Sporting cometeu erros e, por isso, não conseguiu melhor do que um empate na Amadora. No arranque da Primeira Liga de Futebol Masculino, os Leões foram à Amadora e, apesar de terem estado a ganhar por 2-0, o Estrela da Amadora conseguiu o empate a 2 golos. A equipa leonina errou, diz o técnico Rui Borges.
3: A grandeza do clube que estamos não permite que tenhamos estes erros que tivemos para sermos penalizados. Não podemos. Se queremos ser campeões e queremos lutar pelo título nacional, temos que fazer muito mais. Volto a dizer, não é por 70 minutos, tem que ser por 90, 95 ou 100 minutos.
1: E o treinador do Estrela da Amadora, Pepa, reconhece que na segunda parte a equipa foi melhor.
4: Depois sofremos o golo no primeiro minuto, na segunda parte, senti a equipa não só nos últimos 20, porque aí foram os golos, tudo bem, mas mais do que os golos foi como a equipa depois jogou e soltou-se muito mais e, sinceramente, jogou muito melhor na segunda parte, criou muito mais oportunidades, mais solta, mais desinibida, criar ligações.
1: 2-2, resultado final entre o Estrela da Amadora e o Sporting. Ontem à tarde, a jogar em casa, o Vitória de Guimarães perdeu frente ao Arouca, 1-0, resultado final, que deixou o treinador do Vitória, Tiago Margarido, insatisfeito.
5: A verdade é que a finalização hoje não esteve acertada e não conseguimos fazer. Fizemos 24 remates à baliza, quase 60% de posse de bola, portanto, ao nível daquilo que é o plano exibicional, penso que teremos o suficiente para sairmos aqui com outro resultado. Resultado este que me parece extremamente injusto mediante o que aconteceu no jogo.
1: E pelo Arouca, o treinador Vasco Seabra considerou que a vitória do Arouca foi justa.
6: A nossa equipa foi muito coesa, muito disponível do ponto de vista emocional, do ponto de vista físico, e a verdade é que nós conseguimos, na segunda parte, ter pouquíssimas oportunidades de golo limpas para o Vitória. E portanto é um mérito coletivo gigante, muito feliz pela equipa, temos muito para fazer para a frente, mas naturalmente é muito importante começarmos a ganhar em Guimarães, num campo altamente difícil, contra um adversário muito poderoso.
1: Hoje é a vez do Porto e do Benfica entrarem em campo nesta primeira jornada da Liga Masculina. Porto recebe o Alverca às 6 da tarde, o Benfica recebe às 8:30 da noite o Académico de Viseu, mas é um jogo sem adeptos nas bancadas. O ciclista Rui Oliveira manteve este sábado a camisola amarela na volta a Portugal em bicicleta. Oliveira foi 5º na etapa entre Beja e Évora, etapa que foi ganha pelo ciclista Leangel Linhares, com uma chegada ao sprint. A 4ª etapa da volta corre-se este domingo entre Figueira dos Vinhos e Covilhã.
7: Edição do jornalista Mário Galego. 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

Groovin', eterno clássico da música popular, a abrir a segunda parte desta emissão de Costa a Costa. Uma espécie de homenagem a um homem que nos deixou há cerca de um mês e meio. Steve Cropper, eterno guitarrista dos Booker T and the MGs. Aliás, ouvimos a versão de Groovin' pelos Booker T, verão de 67, e a canção era desse ano, no álbum Hip Hugger, o quinto dos eternos símbolos da cidade de Memphis e das etiquetas Atlantic e Stax. Este quarteto, apenas Booker T Jones está vivo, o teclista. Al Jackson deixou-nos em 75, o baterista. Donald Duck Dam, baixista, em 2012. E então, há cerca de um mês e meio, Steve Cropper deixou-nos no início de dezembro do passado ano, 2025. Booker T and the MGs, dois temas, Groovin', e já em fundo, Hip Hugger. Bem-vindos.

Viagens de costa a costa na Antena 1, fins de semana, de sábado para domingo, entre a meia-noite e as duas. Continuamos com as lembranças de Steve Cropper, um dos melhores guitarristas do mundo, que nos deixou há cerca de um mês e meio. O homem dos Book T and the MGs e de uma série grande de grandes sucessos. Sucessos da música popular. Book T and the MGs, álbum do verão de 1967, álbum 5, Hip Hugger, o tema título. Também Slim Jenkins Plays. E o clássico Green Onions, um dos instrumentais mais famosos de todos os tempos. A versão original do verão de 1962 dava título também ao primeiro álbum dos norte-americanos. E agora na versão live gravada no verão de 80 no Universal Amphitheater, Los Angeles. Made in America, Blues Brothers de Dan Aykroyd e John Belushi. Na house band estavam dois Booker T, o próprio Steve Cropper na guitarra e Donald Duck Dam no baixo.

0: eterno Steve Cropper, que nos deixou nos primeiros dias de dezembro do ano passado, emprestou o seu talento na guitarra nomes como What Is Red, em que também Wilson Pickett, Sam and Dave, Rod Stewart, entre muitos outros.
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0: Entre esses muitos outros, a sua banda de sempre, obviamente, Booker T and the MGs e os Blues Brothers, que escutámos ao vivo num clássico MGs, Green Onions, gravações ao vivo no verão de 1980 em LA, com Dan Aykroyd, John Belushi e Paul Schaefer nos teclados, a presença de Donald Duck Dam e do próprio Steve Cropper na guitarra. Depois do seu álbum de 1981 e o tema título Playing My Thing. Salve, Steve Cropper.

Mais uma dupla passagem nesta viagem de costa a costa na Antena 1. Um dos membros fundadores dos Byrds, Gene Clark, infelizmente desaparecido em 91 com apenas 46 anos de idade, tema de título para o seu quarto álbum de 74, No Weather, e também String of Strings. Costa a costa no 31, no serviço público de rádio. Já em fundo com Stephen Stills, 1970, o álbum homónimo.

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0: Costa Costa, coleção Janeiro, quase no final da emissão. Steven Stills, o seu primeiro álbum a solo, o homem dos CSNY. Crosby, Stills, Nash & Young, 1970, ouvimos Cherokee. E dois temas para uma das melhores singer-songwriters de sempre, Laura Nyro, as últimas gravações, 94-95, álbum póstumo de 2001. Laura deixou-nos no ano de 1997. Ouvimos Gardenia Talk e também The Nest, uma das amostras do seu álbum de 1978, Nested.
1: Say what? 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I wrote this song with a friend of mine named Mitch Albom, a sports writer. And I recorded it a couple of years ago with a friend of mine named David Letterman. I don't know if you get him up here. But don't worry, I'm gonna make an alternate version with Mike Bullard.
0: Para o final, live in Edmonton, Folk Music Festival, 9 de agosto de 2002, último concerto de sempre de Warren Zevon, antes de nos deixar em setembro do ano seguinte, em 2003. Final do Costa a Costa. Bom domingo, até para a semana.
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0: 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Duas horas no continente e na Madeira. Uma hora nos Açores. Edição da jornalista Ana Fernandes Silva.
1: A polícia canadiana está a investigar uma possível morte no violento incêndio que lavra perto de Summerland, na Colômbia Britânica, no Canadá. O governo da província declarou o estado de emergência por causa de dezenas de incêndios florestais que estão descontrolados. Várias casas foram perdidas e propriedades destruídas. É um cenário de terror, descreve o primeiro-ministro da Colômbia Britânica, David Eby.
2: During the briefings from the wildfire service, they are talking in terms that I haven't heard before.
3: Ao ouvir os relatórios do Serviço de Combate a Incêndios Florestais, fala-se de algo de que eu nunca ouvi falar antes. Dizem que é como se fosse uma bomba a explodir na região de Summerland. O fogo propaga-se por cima das copas das árvores e o fogo onde Summerland. O fogo propaga-se por cima das copas das árvores e o fogo criou o próprio sistema meteorológico que alimenta

0: o Estreito de Hormuz. O anúncio foi feito pelo ministro iraniano dos Negócios Estrangeiros, Abbas Araghchi. Diz que ainda há várias condições a cumprir por parte dos Estados Unidos para a reabertura do estreito, mas para já Irão e Omar estão a discutir uma possível rota temporária. O Irão exige 6 condições aos Estados Unidos para reabrir o Estreito de Hormuz. A lista de exigências inclui o fim do bloqueio naval, a suspensão das sanções e também o pagamento de reparações da guerra. Por cá, o vento e os difíceis acessos estão a dificultar o combate às chamas nos 2 incêndios que lavram em Carraseda de Anciães, no distrito de Bragança. O Comandante Nacional de Emergência e Proteção Civil, José Costa, faz um retrato esta noite do combate aos fogos em Parambos e Linhares, a explicar exatamente isso, que o vento e os difíceis acessos impossibilitam o combate às chamas. Mais de 300 operacionais estão no terreno. Quanto ao incêndio de Fornos de Algodres, já está dominado. Este domingo decorre a 4ª etapa da Volta a Portugal em bicicleta. O pelotão enfrenta o primeiro grande teste de montanha com a mítica subida à Torre, na Serra da Estrela, numa tirada de 154 km com mais de 4 mil metros de desnível acumulado. A repórter Ariana Azevedo foi à procura das perspectivas de alguns dos candidatos à vitória.
1: Tendo subido a uma montanha para alcançar as paisagens de além, resiste a regressar ao vale enquanto não sentir que nos seus olhos deslumbrados já não cabem mais vastidões. As palavras de José Saramago, escritas em todos os nomes, parecem desenhadas para o dia de hoje. Depois da planície alentejana, a grandíssima despede-se do vale. Pela frente, o Colosso, a mítica subida à Torre com cerca de 1.500 metros de desnível na ascensão final. Para muitos, a verdadeira discussão da prova rainha começa apenas agora. José Azevedo, diretor desportivo da FAPEL, olha para este dia como o primeiro grande teste de fogo.
2: Difícil, não é? Primeira etapa de montanha. Vai-se fazer certamente a primeira seleção. Os corredores também, toda a gente quer ficar a saber onde é que está, realmente qual é a sua condição física. É o primeiro teste desta Volta a Portugal.
1: O duplo vencedor da prova, Artem Nits, Dani Clor, nunca venceu esta etapa. Sabe bem o que o espera na Torre.
3: É uma etapa muito dura, muito cansativa, e vamos ver amanhã. E está também com calor.
1: Ainda assim, há quem veja o dia de hoje como a oportunidade perfeita para atacar e fazer história. O porto-riquenho Abner Gonzalez, da Feirense, parte com a motivação em alta para tentar surpreender os favoritos.
4: Amanhã é um bom dia para todo. Amanhã é um bom dia para poder ganhar tempo. Amanhã é um bom dia para poder conseguir um grande resultado. Amanhã pode passar de todo, la verdad.
1: A mítica Torre aguarda no topo da neblina.
0: O ciclista Rui Oliveira manteve a camisola amarela na Volta a Portugal em bicicleta. Foi quinto na etapa deste sábado entre Beja e Évora. A 4ª etapa da volta corre-se este domingo entre Figueiró dos Vinhos e Covilhã.
5: Edição da jornalista Ana Fernandes Silva. 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

Sejam bem-vindos a mais um Destacável, o magazine de fim de semana da RTP Antena 1 e também da RTP Mundo. Comigo, Aurélio Gomes, estamos em formato de férias a recuperar algumas boas conversas. E hoje vamos recuperar uma conversa que tivemos em fevereiro aqui no Destacável com David Fonseca. Na altura, ele estava por cá também a promover o novo single, Nada a Perder, e portanto vamos também não perder nada desta conversa nas próximas duas horas do Destacável, mas temos conteúdos novos. Por exemplo, vamos receber ainda nesta primeira hora o João Pedro Galveias, que vai ser assim uma espécie de nosso TV Guia, isto entre muitas aspas, da RTP Play, essa plataforma fantástica com tantos conteúdos, e agora que temos mais tempo, se provavelmente estiver de férias, tem mais tempo para a descobrir, fique para ouvir a conversa. E quanto à música, vamos a ela, que é assim que começamos mais um Destacável.

0: Nina Simone, My Baby Just Cares For Me, é um tema dos anos 50, salvo erro de 59. Estamos a passar Nina Simone, que é sempre um excelente motivo para ouvir Nina Simone, compositora, pianista, cantora, ativista pelos direitos dos negros na América, quando não era nada fácil sê-lo. Já tenho à minha frente o David Fonseca, que está aqui hoje no Destacável. Bem-vindo, David.
1: Olá.
0: E descobri agora mesmo que tu tens a discografia, ou quase toda, da Nina.
1: Tenho toda a discografia da Nina Simone. Porque houve uma altura da minha vida em que eu ouvia a Nina Simone todos os dias e depois quis estudar os discos e saber o percurso e qual era efetivamente o percurso de uma artista como ela, que para mim, na minha singela opinião, uma das maiores vozes, se não a maior voz feminina de sempre da música popular. E eu acho que é porque eu acho que ela consegue incorporar uma série de coisas que não é muito fácil incorporar numa voz só. Há uma espécie de uma tragédia iminente, há muito humor, há extremo humor, que é uma coisa muito difícil de cruzar.
0: Especialmente com esse tom de tragédia iminente.
1: Exatamente, é uma pessoa que... E depois de repente parece que nos põe na beira do abismo, mas depois também nos dá colo. É uma coisa meio estranha e depois... Tocava piano magistralmente, parece que dá-me a entender que o piano é quase uma extensão da voz dela, não é?
0: Sim. Aliás, ver vídeos dela a tocar
1: é impressionante.
0: Aquilo é orgânico.
1: É impressionante. E eu, durante muitos anos, tive um fascínio, e continuo a ter, mas houve ali uma série de anos em que eu era absolutamente consumido pela ideia da voz da Nina Simone, e tenho, eu acho que, curiosamente, a primeira vez que eu ouvi falar da Nina Simone foi através do Jeff Buckley, por causa de uma versão que ele tinha feito do Lilac Wine. Eu até ali só tinha ouvido a Nina Simone com este tema que nós ouvimos aqui, o My Baby Just Cares For Me,
0: que é dos mais conhecidos,
1: que eu ouvia quando era miúdo. Chegou a estar nos tops e tudo, mas depois de ouvir o Lilac Wine e ele dizer que era de Nina Simone, eu disse, mas espera lá, mas Nina Simone não é tipo uma cantora de standards que faz assim umas musiquinhas? Depois descobri que não, e quando descobri que não, fiquei...
0: Descobriste o poço.
1: Descobri, foi. Sabes que é uma das coisas que eu mais gosto, é quando descubro uma coisa que já aconteceu há muito tempo, e só muito tempo depois é que por acaso tropeço naquilo, e depois vou investigar isso, e há uma infindade de coisas para descobrir. Eu adoro quando isso acontece, porque sinto que é uma espécie de um gosto gigantesco, já para ouvir música, que é uma coisa que eu gosto muito, e tenho uma oportunidade de ouvir uma coisa boa.
0: Isso aconteceu-me com as plataformas digitais, que podem ter muitos defeitos, podem ser até muito más para os artistas em termos de retorno, mas do ponto de vista do consumidor, eu que sempre gostei muito de música, de repente, até sobre alturas que eu julgava conhecia tudo, de repente abrem-se aqui possibilidades, porque tens acesso a tudo, a quase tudo que foi feito em muitas décadas.
1: Verdade.
0: Acaba isso, porque depois
1: de facto tem essa vantagem, mas a desvantagem também, às vezes parece que estamos a olhar para o infinito.
0: É.
1: E isso não é uma coisa muito fácil.
0: É, porque parece que nunca mais acaba.
1: Exatamente.
0: Mas eu fiquei curioso por isto, porque não estava à espera, não é que a gente tenha de estar à espera do que é que tu gostas só porque imagina que te conhece, que é o caso.
1: Certo.
0: Imagino que te conheça um bocadinho. Mas estava à espera que me falasses muito mais, sei lá, de artistas da 4AD, a editora dos anos 90, não só, mas especialmente nos anos 90, do que Nina Simone. Por isso é que eu peguei nisto e achei piada.
1: Sabes que eu gosto de música. Ponto final. Qualquer tipo de música. Se eu gostar de uma coisa que estou a ouvir, vou investigá-la. Obviamente que a 4AD e todos esses movimentos...
0: Estamos a falar de Portishead, ou Portishead, depende como se diz.
1: Eu acho que naquele tempo era ia dos Pixies aos Cocteau Twins, às Beatles, Throwing Muses, tudo que era os This Mortal Coil, tudo que era bandas da 4AD eu consumia avidamente. E porque também era o que chegava cá. Ou seja, a partir do momento em que os Pixies celebram uma espécie numa editora, eu queria ouvir tudo o que estava na editora. Esse tempo as editoras eram uma espécie de curadoria para uma espécie de gosto, não é? E então eu seguia aquilo, temos de ter também a noção de que antes para agarrar música para ouvir era uma saga.
0: Era.
1: Os primeiros três discos dos Pixies eu ouvi-os numa cassete, a mesma cassete, durante 3 anos.
0: E se vivesse em Lisboa, que não era o teu caso, terias acesso a imports, a importações em algumas lojas, o que
1: muito
0: às vezes facilitava.
1: E eram caríssimas.
0: Sim,
1: eu lembro-me que comprei um disco de uma banda que eu gostava muito na altura, que era os Mother Rose, uma banda muito alternativa de Nova York. Eu lembro que comprei um EP deles, caríssimo, foi uma importação, tinha 6 temas, o EP chama-se Swim, E eu lembro-me que dei os olhos da cara para conseguir ter aquele
0: se,
1: disco.
0: Se um álbum na altura custava, vá, 400 escudos.
1: Exato, esse custaria o dobro.
0: O dobro, ou
1: e
0: para
1: só tinha
0: mil...
1: três músicas.
0: Sim, portanto, sim, tinha, sim,
1: depois,
0: sim.
1: A vantagem que havia é que depois eu ouvia-as literalmente até a exaustão. Isso tem uma coisa positiva, é que eu sei exatamente todos os acordes, todos os instrumentos que tocam em cada uma das músicas que eu ouvi. E lembro-me, por exemplo, quando uma loja em Leiria, que era a Eletrolis, que vendia eletrodomésticos.
0: Porque será que se chama Eletrolis perto do Leiria?
1: Ele vendia eletrodomésticos, vendia máquinas de lavar a roupa, a louça, e também tinha uma secção de vinis. E eles abriram uma espécie de falência. Então venderam tudo ao desbarato.
0: Foi tua sorte.
1: E eu fui para a loja e comprei na altura 20 vinis de bandas que eu não conhecia. Então foi assim que eu descobri bandas como bandas inglesas, os You and Cry, os Deacon Blue, os Art of Noise, Voice of the Beehive, tudo que era bandas meio obscuras e pop.
0: Que eras tão... que tinhas para aí 10 anos ou 12 quando elas bateram, sim, algumas,
1: sim,
0: delas.
1: Sim. Bandas como The Christians, quer dizer, bandas que não lembro.
0: Eu toquei-os na rádio.
1: Pronto.
0: Eu sou mais velho que
1: tu. São bandas que na altura eu ouvi estes discos de uma ponta à outra, mas com um fervor, porque tinha acesso a elas. E eu acho que a mesma curiosidade que eu tinha na altura continuo a tê-la. Portanto, eu disse Nina Simone, mas havia outras coisas ainda mais obscuras que queria impressionar-te,
0: claro,
1: ainda mais.
0: Acredito.
1: Mas gosto muito de música, essencialmente gosto de música.
0: Olha, sabes uma coisa que eu reparei? O teu novo single, acabei de sair, Nada a Perder, e já vamos falar disso, que é um statement e tanto, eu acho. E vamos falar também do videoclipe, que é um vídeo que eu aconselho toda a gente, ou teledisco.
1: Teledisco.
0: Para serem
1: eu gosto de teledisco.
0: Teledisco, tens toda a razão. O teledisco está no YouTube. Vão ver porque vale a pena. Tu e quantos Golden Retrievers?
1: 10 Golden Retrievers.
0: Eu jogava que era 11, tipo, não, lá contar, não pular.
1: São 10.
0: Golden Retrievers, e tu também muito fluffy lá no meio.
1: Sim, eu sou o 11º Golden Retriever.
0: É roxo, azul.
1: Em azul e verde.
0: Sim, exatamente. Verde. Vale a pena ir ver.
1: Sim.
0: Mas eu lembrei-me que Este é o primeiro avanço do teu novo álbum, que eu imagino, como este single é cantado em português, o álbum também vai ser...
1: Vai, todo cantado em português.
0: Ou seja, no teu primeiro e único até agora esforço, digamos assim, em português, foi no...
1: Futuro Eu.
0: Futuro Eu.
1: Sim, em 2015.
0: Portanto, este é o futuro Eu. Estou no futuro.
1: É, exatamente. Ou como eu gosto de dizer, este é, apesar de ser o meu 10º disco de originais, este é o chamado o difícil segundo álbum.
0: Porque segundo em português.
1: Porque é segundo em português. E porque já passaram mais de 10 anos que fiz o único disco que eu fiz em português. E eu acho que eu acho que estas coisas também acontecem, e quis fazer o disco em português, tem a ver com desafio. Porque eu, na altura, quando fiz esse primeiro disco, O Futuro Eu, foi uma forma que eu tive também de olhar de novo para aquilo que eu fazia de uma forma diferente.
0: E até reaprender a escrever, reaprender, não é? Para tudo, canções noutra língua.
1: Aliás, tive que reaprender a escrever tudo, não só as letras, como também as próprias canções, que se transformam por causa das letras, tudo isso. E agora tive a vontade de o fazer novamente, por achar que de repente a mim me parecia-me um desafio de novo, porque é curioso que essas canções que eu fiz em português há 11 anos já ficaram no palco para sempre. Eu diria que pelo menos 4 ou 5 canções
0: ainda
1: toco ao vivo sistematicamente. E é uma lição, porque às vezes uma pessoa percebe o poder das músicas ao longo do tempo. Não
0: Mas tu, quando fizeste este título Futuro Eu, já sabias que ias voltar ali àquele universo do português?
1: Não, não.
0: Mas olha, 11 anos depois cá estás.
1: Cá estou eu.
0: Estás a acusar aquilo que tu disseste, é o difícil segundo álbum.
1: Eu acho que é porque eu já
0: porque
1: fiz
0: não tanto... é o segundo, é o décimo.
1: É o décimo, mas eu já fiz tantos discos, na realidade, que às vezes eu pergunto-me para que fazer mais. Pergunto-me mesmo para quê? Tipo, porque eu às vezes pergunto, será que eu tenho alguma coisa para dizer? Alguma coisa que eu queira efetivamente dizer? Estas canções vão ser tocadas ao vivo? Ou eu faço o disco e depois continuo a tocar as mesmas ao vivo e toco só uma ou duas destas? E...
0: Para que o esforço?
1: Exato. Eu procuro uma razão para que isto possa acontecer. E por isso é que eu digo que é difícil, porque cada uma das canções que eu lanço neste momento tem que ter um significado absurdo para mim.
0: Quanto mais velho ficas, mais isso é premente, essa necessidade.
1: Para mim é.
0: Então olha, vou lançar-te o desafio. Vamos ouvir para os ouvintes saberem do que estamos a falar. E já voltamos a conversar. Aqui está o novíssimo single de David Fonseca, Nada a Perder, e já voltamos a conversar aqui no Destacável.

0: David Fonseca com Nada a Perder aqui no Destacável. Este é o novíssimo single de um álbum que há de vir por aí. Já vamos falar também dos concertos lá para o final do ano, quer no Porto, quer em Lisboa. David, tu arriscaste, ou é impressão minha, não é impressão minha, mas isto é a maneira de pôr a coisa, arriscaste aqui um tom de voz que te vai dar trabalho ao vivo.
1: Vai, com certeza.
0: Estás a puxar a voz lá para o limite, não é?
1: Sabes quando se faz uma canção, pelo menos é o meu método, eu faço a canção e não penso muito bem nos tons das canções. Eu faço, pronto, e faço. E só a certa altura da canção é que penso assim, será que eu consigo cantar isto? E começo a cantar e faço, e ponho a voz. E depois tenho que tomar essa decisão, porque na realidade depois todos os instrumentos são gravados nesse tom à volta desse take, não é? E quando eu fiz percebi logo que era alto, mas eu experimentei mais baixo e curiosamente não gostei, achei que a canção perdia muito impacto.
0: Uma oitava abaixo, por exemplo?
1: Uma oitava não, mas tipo dois ou três tons abaixo, okay, ou um tom abaixo.
0: Okay.
1: E às vezes, eu lembro
0: porque
1: muitas
0: tu tens
1: vezes
0: a voz mais nos graves do que propriamente
1: sim,
0: nos agudos.
1: Ela tem um bom range, como
0: isso deu
1: dizer
0: para perceber nesta música.
1: Sim, mas não,
0: chegas lá na boa.
1: Eu lembro que uma vez eu tive aulas de canto quando comecei muito cedo, quando comecei com o Challenge Four, porque quando fazia concertos, passado 3 dias perdia a voz, portanto claro, claramente não sabia fazer aquilo. Eu tive aulas com uma senhora.
0: Literalmente aprendeste técnicas de defesa.
1: Tive que aprender, e tive uma professora que era uma professora de ópera, e ela é que me ensinou a não estragar a voz cada vez que ia para os espetáculos, e foi lá que eu descobri que o meu range vocal até era bastante grande.
0: Okay.
1: Portanto, nós fazíamos aquela coisa no piano, íamos subindo por aí, subindo e descendo os ranges vocais, e eu percebi, olha, afinal até, ou seja, a partir daí eu comecei a perceber que se calhar podia inventar qualquer coisa que eu conseguia lá chegar de uma maneira.
0: Mas este é definitivamente o tema em que tu mais mostras os teus tons lá mais para cima, não é?
1: Não é fácil, não é fácil. Eu não sei bem como é que vai ser, mas enfim, mas
0: não, não me pareceu que estivesse em esforço,
1: nada disso,
0: próximo do limite absoluto, mas reparei que é um tom a que não estás habituado,
1: não.
0: Isso eu percebi.
1: Mas é para acordar as pessoas, é um tema para acordar as pessoas.
0: Outra coisa, quer o título, quer o resto do poema, não só o título, Nada a Perder, é um statement, eu acho. Algo que tu estavas com vontade de dizer para ti próprio e para os outros.
1: Um
0: statement
1: eu
0: no sentido, é uma afirmação de uma intenção.
1: Sim,
0: não?
1: Eu sinto que isto é uma, aquilo que o tema fala é uma coisa que está presente em mim desde sempre, na realidade. Que é a ideia, uma certa ideia de liberdade, onde uma pessoa deve, pode e deve fazer exatamente aquilo que tem em mente, que não olha para o julgamento dos outros, que olha para o seu percurso como uma coisa onde tudo pode ser possível. Eu não acho que tudo seja possível, mas que onde uma pessoa faça as coisas de coração aberto. Há uma frase na cozinha da minha mãe, num azulejo, que ela tem aqueles azulejos às vezes muito pirosos que as pessoas põem nas cozinhas. A minha mãe tem lá um que eu gosto muito.
0: Se não fossem as nossas mães, não teríamos acesso a tantas coisas
1: pirosas,
0: mas fazem tanto sentido.
1: Sabes que há uma frase que eu ouvi muitas vezes dizer na vida, que é que uma pessoa deve viver a vida como se fosse o último dia.
0: Sim.
1: Eu sempre achei um disparate essa frase. Mas a minha mãe tem uma frase que eu acho que faz muito sentido, que é: vive todos os dias como se fosse o primeiro. E eu acho isso muito mais interessante, porque o primeiro dia tem que ser vivido também com pouca cautela. O último não. O último a pessoa faz, é tudo a partir, não é?
0: É para a desgraça.
1: Exato. Mas o primeiro não. O primeiro é sempre um local de descoberta. E eu sinto que, de alguma maneira, aquilo que eu faço, esta profissão que eu faço, tem muito a ver com esse primeiro dia sistematicamente. É como o primeiro dia do Sérgio Godinho. Acho que é tudo a mesma coisa. É tudo o mesmo ímpeto. E eu quis deixar isso claro numa canção. Acho que talvez tenha havido outras onde eu já tenha abordado isso. Estou a lembrar uma em inglês que eu fiz há muitos anos, que se chama What Life Is For, que também tem a ver com essa toada de afinal o que é isto, não é? E esta canção, eu acho que é, como é em português, acaba por ser mais direta naquilo que eu digo. E há uma frase lá que eu digo que eu gosto muito, porque me faz lembrar a minha infância, porque esta canção fala essencialmente desse ímpeto que existe desde miúdos. E há uma frase que
0: é aquilo que me parece que tu queres voltar a agarrar, ou melhor, não perder.
1: Não, acho que é o essencial. Uma pessoa nunca perder essa criança interior. E ela é uma frase que diz exatamente isso, que sou eu a quem entendo, mas posso dizer aqui, que diz lá que eu troco estátuas de marfim por mandarim.
0: Mandarim, sim.
1: E mandarim,
0: eu fiquei a pensar nisso.
1: Eu estou mesmo a referir
0: mandarim ao... não é o pudim.
1: É o mesmo pudim. E eu digo, dá-me pudim que derreta lento na boca.
0: Eu porque... também cheguei lá porque o resto da letra fala em pudim.
1: Pronto, eu, exatamente. Eu quis falar no mandarim porque eu tinha e tenho uma fixação enorme por pudim. E quando eu era miúdo, eu apanhei uma nos anos da minha querida vizinha e amiga Magda, que fez anos e havia muitos pudins e eu comi muitos. E apanhei uma espécie de intoxicação de pudim. E no dia seguinte não pude fazer a primeira comunhão porque estava verde. E então, eu, isso
0: tu és ateu por causa do pudim.
1: Exato. E eu até hoje, o pudim tem essa recordação mágica, porque não só não pude fazer a primeira comunhão, como no domingo seguinte tive que fazer a primeira comunhão sozinho, que foi a maior vergonha que eu apanhei na minha vida, que é estar em frente a toda a minha comunidade na aldeia dos Marrazos, a ter que comer a hóstia sozinho, a ter o senhor padre a dizer, hoje está aqui este menino, e toda a gente a olhar para mim, eu com a vela na mão. Portanto, eu trouxe essa recordação, as pessoas não sabem disso, obviamente.
0: Mas obrigado por partilhar.
1: Mas é uma. Eu quis pôr isso na canção, porque para mim o pudim mandarim, essa ideia, vem acerca de toda essa ideia de ser criança e de estar preso. Preso não, liberto para o mundo.
0: Dá-me e dá-nos uma outra perspectiva da canção. Que eu percebia que era um statement daqui para a frente e aqui é onde eu estou e é isto que me apetece e não tenho nada a perder. Mas agora tu fizeste a coisa ainda mais. Arco de vida quase.
1: Sim, e os cães não são por acaso também
0: no vídeo, sim.
1: No vídeo os cães estão lá todos porque eu sinto que é exatamente assim que os animais, principalmente este tipo de cães, este tipo de raça, olha para o mundo em geral. Todos os dias são o primeiro, quer dizer, eles não se lembram muito bem do que aconteceu há bocado, eles só se lembram do que está acontecendo.
0: É um
1: agora.
0: Símbolo.
1: É um símbolo. E eu sou um deles, não é?
0: Estou... Tu tens boas memórias. Para uma pessoa que pensa como tu e que está sempre, pelo que eu já percebi, muito mais atento ao agora e ao que daqui para a frente pode ser, e que imagino que peça que percas mais tempo a falar do passado em entrevistas como estas em que te pedem
1: muito mais,
0: em que te pedem para falar disso, porque para nós vives no passado, na verdade, não é?
1: Certo.
0: Que já fizeste.
1: Certo.
0: Mas do teu ponto de vista, o passado é que tipo de lugar? Tens boas memórias muito... Eu conheço pessoas que têm memórias muito precisas do passado. Outras não.
1: Não, eu tenho memórias muito precisas do passado e muito boas. Eu diria que tenho essencialmente memórias boas do passado. Somente da minha infância, da minha juventude.
0: E são claras. Não
1: são.
0: É assim um...
1: Não, não. Okay, são muito precisas. Okay. São muito precisas porque... Eu sempre fui um miúdo muito para dentro, não é? Um miúdo muito meio solitário, não, vivia um mundo muito interior, não era um miúdo, não jogava a bola, portanto não tinha aquelas coisas clássicas que os miúdos fazem, eu não era bem esse miúdo.
0: Sim.
1: E por não ser, talvez eu me lembre exatamente das coisas que eu pensava, que eu queria fazer, e lembro-me essencialmente de uma coisa que hoje é difícil, não é assim, não é? Tinha uma extrema liberdade, mas uma extrema, extrema liberdade. Eu com 11 anos eu tinha uma bicicleta e eu desaparecia no verão, eu desaparecia de manhã, voltava ao almoço, desaparecia ao almoço e voltava ao jantar e às vezes desaparecia depois do jantar também. Portanto, os meus pais nem sequer sabiam onde é que eu estava, não havia telemóvel, não havia nada. E eu ia para a casa dos meus vizinhos, ia para ali, ia para a colia, para a mata dos Marrazes, fazia o que me apetecia. E essa, eu acho que essa forma de estar acabou por influenciar muito o adulto que eu sou, a forma de olhar para o mundo e de quase literalmente todos os dias poderem ser uma verdadeira aventura, porque podem ser todos os dias.
0: Sente isto o mesmo? Eu acho que posso partilhar isto. Vi esta do rato em Lisboa até aqui à RTP, onde fica a Antena 1, que é algures, Chelas, Olivais.
1: Sim.
0: Vi esta bicicleta.
1: Vim. Eu ando quase sempre de bicicleta.
0: Portanto,
1: Lisboa.
0: Cuidadinho por aí, que podem estar aí a passar ao lado em Lisboa. do David Fonseca.
1: Eu faço-me anunciar, porque eu tenho uma coluna. Eu sou como eu tenho uma teoria.
0: Tu andas com uma coluna em Altos Berros na rua?
1: Eu tenho uma coluna em Altos Berros na rua.
0: A tocar o quê?
1: A tocar as músicas que eu gosto.
0: Portanto, sem headphones?
1: Sem headphones, porque eu acho isso perigoso. Eu estou pus uma coluna na minha bicicleta. E quem é que está a carregar ali?
0: Ah, é aquela que tu pediste há bocado um carregador.
1: Perdeu a bateria, e gosto de pôr a música, porque assim vou ouvindo, vou cantando. Por isso eu até me faço anunciar. E eu tenho uma teoria, que eu acho que eu quando era miúdo e via aqueles senhores de barbas muito compridas, assim, com o cabelo muito branco, e que tinham uma coluna atrás da bicicleta, com bandeiras, e nós chamávamos o maluco do quarteirão. eu acho que esse vou ser eu. Eu estou plenamente
0: estás
1: convencido.
0: Estás no bom caminho, eu acho.
1: Eu acho que vou ser, eu pensei assim, se calhar sou eu, vou ser aquele.
0: Eu nem diria caminho, estás no trilho.
1: Estou no trilho, exatamente. No trilho, não, e não me importa nada, eu, para claro. Mim está tudo bem para mim.
0: Isso exatamente.
1: Seria um ótimo lugar para ter na sociedade, ou no meu quarteirão.
0: Daqui a pouco eu vou ficar com vontade, já sei que vou ter vontade de perguntar, talvez já na próxima hora, para nos descreveres Marrazes, esse sítio idílico da tua infância. Mas agora vamos ouvir, há pouco falávamos da editora 4AD, pedimos-te música, tu trouxeste os Cocteau Twins com este tema Cherry Colored Funk. Algum motivo rapidinho para...
1: Rápido, é uma das minhas bandas favoritas de sempre, continua a ser uma banda totalmente inimitável. A voz de Elizabeth Fraser é uma coisa do outro mundo. E eu trouxe-a porque uma das grandes surpresas que eu tive é que o meu filho de 20 anos e os amigos dele também gostam muito dos Cocteau Twins, o que é uma coisa que me faz pensar que a juventude não está toda perdida.
0: Não está mesmo, que maravilha. Vamos então até ao álbum de 1990 com este título maravilhoso, Heaven or Las Vegas. E já voltamos a falar. Hoje é o nosso convidado muito especial aqui no Destacável, David Fonseca.

0: Hoje no Destacável tenho o prazer de receber o diretor dos serviços digitais da RTP, o João Pedro Galveias. João
1: olá,
0: Pedro,
1: olá, olá,
0: bem-vindo ao Destacável.
1: Olha, obrigado por me receber.
0: É um prazer. Estamos no início do mês de agosto, o mês de férias por excelência, muita gente com mais tempo livre. E nós temos aqui na RTP um manancial, uma plataforma com tanto para descobrir e eu às vezes acho que as pessoas não têm noção disso.
1: E é grátis.
0: E é grátis. Não se paga nenhuma mensalidade.
1: Não se paga nada, não.
0: RTP Play. Vamos já começar, porque o tempo não é muito. As pessoas pensam em RTP Play, para séries, filmes, mas há áudio.
1: Claro,
0: há programas só para ouvir podcast, por
1: exatamente,
0: exemplo.
1: E pode ouvir mesmo na aplicação os programas sem serem podcast. Portanto, a RTP
0: exatamente.
1: Play é a grande plataforma de conteúdo da RTP, áudio e vídeo. E, por exemplo, no capítulo do áudio, tu tens um programa espetacular do Pedro Miguel Ribeiro, que é o Saltilho Cromos de 86.
0: Ele veio aqui ao programa na altura, quando lançou o primeiro episódio.
1: É uma recomendação que eu deixava em termos de áudio. Uma outra é o Portugalex.
0: Que é um clássico.
1: Que é um clássico da RTP.
0: Posso dizer uma coisa? Rio-me sempre quando ouço.
1: E um outro que é um sucesso bem mais recente, da Tânia Graça, que é o Voz de Cama. Portanto, eu sugeria este conjunto de conteúdos áudio que podem ser ouvidos, obviamente, em podcast, nas plataformas de podcast, mas também na
0: própria. É uma aplicação, RTP Play.
1: É uma aplicação, é um site, portanto, está disponível através do browser e é a aplicação de telemóvel em todos os formatos, televisão, portanto, pode encontrar em todas as lojas.
0: Não há desculpas.
1: Não tem tema nenhum.
0: Olha, nestas alturas, pais com crianças e com filhos, às vezes também como é entreter as minhas crianças?
1: Tu sabes que nós, na RTP Play, nós temos uma programação infantil muito importante na nossa estratégia de programação da RTP, que ocupa grandes fatias de programação da RTP2 e também algumas na RTP1. Mas essa programação toda está disponível numa instância da RTP Play, que é a Zigzag Play, que também tem uma aplicação própria. Portanto, os pais que podem estar preocupados que as crianças, ao acederem a um determinado conteúdo no telemóvel, podem ir para conteúdo que não é tão desejável que elas consultem.
0: Uh-huh.
1: Se tiverem esta aplicação instalada, têm a certeza que as crianças estão mesmo só a assistir conteúdo que está feito, desenhado exclusivamente para elas.
0: Portanto, no menu da RTP Play tem Zigzag e depois dentro do Zigzag...
1: Sim, dentro do Zigzag tens esta programação, mas podes instalar uma aplicação à parte para além do RTP Play.
0: Okay.
1: Podes também fazer isso.
0: Okay.
1: Mas aqui tu tens, por exemplo, para preparar lanches para ir para a praia ou para um piquenique, tens uma coisa que é a minha lancheira, que é, são duas irmãs, a Pilar e a Kate, que fazem umas lancheiras para como sugestão, não é?
0: Sim, sim.
1: Depois tens, a produção nacional, tens uma coisa que é o Descomplica. Portanto, temas, alguns enigmas, algumas coisas que precisam de ser explicadas. Tu tens a Maria e o Caco, que interagem. O Caco é um robô.
0: Explicam, descomplicam.
1: Exatamente. Portanto, okay. É o Descomplica. Tens o Diário da Alice, tens o Mundo, no Mundo dos Animais, tens Duarte, uma peça de arte, tens a Minha Cena. A Minha Cena é uma coprodução da RTP com outros serviços públicos europeus. Que o que acontece nesta coprodução é que cada país tem uma história com uma criança do país a contar como é que ela vive, não é? E, portanto, nós conseguimos mostrar como é que as crianças portuguesas vivem no seu dia-a-dia, com uma história.
0: Sim.
1: E recebemos a mesma história ou a mesma
0: de outras paragens. Enfim,
1: de outras paragens. Depois também, mas também temos as séries de verão que têm praia, mar, férias, como o Pfireites, as férias do menino Nicolau, Droners, os Argonautas. Temos filmes, neste momento temos uma linha de programação de filmes ao fim de semana e da RTP2, que está também no Zigzag Play numa área que se chama Saltam Pipocas. Portanto,
0: a dificuldade vai ser escolher.
1: Vai ser. E outra coisa interessante, começamos com o áudio, nós também há uma rádio Zigzag. E nós temos em podcast Histórias para Inspirar, que são histórias narradas por atrizes e atores portugueses.
0: Sim.
1: Temos, e são histórias boas até às vezes para contar antes de ir para a cama. Temos Um Minuto de Ciência por Dia, Não Sabes o Bem que Te Fazia, também outro podcast.
0: Sim.
1: E Pequenos Exploradores da Natureza.
0: Já portanto, cá tivemos a Joana Lobo Antunes, que está ligada a.
1: Portanto, estas coisas ligam-se
0: Minuto
1: todas.
0: De Ciência. Isto está tudo ligado.
1: E portanto, em termos de infantil, acho que temos uma programação mesmo muito completa e muito vasta.
0: E de confiança, que é importante.
1: E de confiança, que é importantíssimo.
0: Quem deixar as crianças a ver isto sabe que não vai encontrar no telemóvel uma coisa estranha.
1: Exatamente.
0: Olha, e agora para adultos? Séries. Há tantas séries para descobrir na RTP Play.
1: Há muitas séries para descobrir na RTP Play e nós, neste mês de agosto, vamos ter duas estreias em conjunto com a RTP1, como é óbvio, mas depois os episódios estarão todos disponíveis na RTP Play. O Felp, que foi uma das sensações do ano passado, vai ter a sua temporada, a segunda temporada, agora em agosto.
0: Não é sucedâneo, a palavra não é boa.
1: Não, mas... é a mesma equipa. É a mesma equipa, do Porto Sol.
0: Do Porto Sol, exato.
1: É a mesma equipa do Porto Sol. Portanto, o Felp vai ter a sua segunda temporada e, para além disso, temos também a terceira temporada do Salto de Fé, que também vai estrear, até vai estrear mesmo agora no início do mês. E portanto vamos ter essas séries. Mas há aqui...
0: Deixa-me só tirar uma dúvida, que às vezes me perguntam, como eu estou aqui aos sábados, julgam que eu sei mais coisas do que o que na realidade sei. As séries que normalmente passam na RTP2, ali depois do Jornal da 2, ali por volta na faixa das 10 às 11 da noite, estão disponíveis também na, na RTP Play?
1: Da grande maioria, se não todas.
0: Quantas séries nórdicas excelentes eu vi?
1: Sim, todas essas. Nós temos, a RTP Play tem uma secção de séries, uma área dedicada a séries, onde temos 50 séries exclusivas da RTP Play.
0: 50?
1: Sim.
0: Ok.
1: E
0: já não vou de férias.
1: E temos, nós, digamos, nosso catálogo de séries nacionais será mais do que 100. Neste momento, séries, não é episódios, é séries.
0: Séries.
1: E quando estamos a falar de séries internacionais, temos em exclusivo, como eu estava a dizer, perto de 50, e temos todas as outras do catálogo da RTP2, que poderão ser 60 num ano. Portanto, é um catálogo muito vasto, de grande qualidade, muito escolhido, porque é muito, a forma como é muito selecionado.
0: E quem quiser objetos mais culturais e artísticos, eu sei que vai haver dança contemporânea, teatro, música.
1: Vai haver agora em agosto, a RTP Palco. Estávamos a falar há pouco da Zig Zag, que é uma instância da RTP Play, há uma outra secção da RTP Play, também com uma aplicação exclusiva, se as pessoas quiserem fazer download dessa aplicação, que é a RTP Palco, que é o, digamos que é a Casa das Artes Formativas da RTP. E aí vamos ter o Jorge Balanchine pela Ópera de Paris, que é dança contemporânea.
0: Uau, sim.
1: Vamos ter o Direito Mais Fraco à Liberdade pelo coletivo Silly Season, em teatro. E vamos ter a residência do Salvador Sobral com o First Breath After Coma, que são coisas que vão estar a estrear na RTP Palco, vão algumas delas também à RTP2, mas depois ficam cristalizadas na RTP Palco durante uma temporada para poderem ser consultadas.
0: Olha, eu diria, e para terminar, ainda temos uns dois minutinhos e pouco, mas dá tempo para falar disto, que há uma área da RTP que vale a pena, da RTP Play, que vale a pena explorar, que é RTP Lab. Laboratório.
1: Exatamente. A RTP Lab começou em 2016, portanto vai fazer agora 10 anos, e nós nestes 10 anos já fizemos mais, já trabalhámos com mais de 30 séries, quase 40 séries, e estas séries são todas elas feitas por novos criadores. É a nova geração de criadores que trabalha connosco a fazer estas séries.
0: Tem ali um laboratório para experimentar.
1: Exatamente. Digamos que é a primeira oportunidade para poderem mostrar o seu trabalho, e todos eles têm feito coisas extraordinárias. Eu posso dizer, por exemplo, neste momento nós temos... Todas as séries estão disponíveis na RTP Play, mas eu vou destacar aqui três ou quatro. A primeira é o Sangue e Mármore, o David Bruno, o artista, o cantor, não é?
0: Sim,
1: músico.
0: Sim.
1: Exatamente. E ele fez de Vila Paraíso, não é? De Vila Nova de Gaia. Ele fez um álbum chamado Sangue e Mármore e queria fazer uma versão visual do álbum. E essa versão visual foi feita connosco. Tem o Rui Reirinho também entrando na série.
0: Perfeito.
1: É uma coisa absolutamente louca com a música do David Bruno, que estreou no princípio deste ano, mas que está disponível e quem não viu tem a oportunidade de ver.
0: É caso para ir descobrir, obviamente.
1: Não, é muito, muito alucinado.
0: E o 3000 anos depois de Cristo também está lá?
1: Está, é do Rui Neto, exatamente.
0: Essa é aquela que era IA, ou estou enganado? Inteligência artificial.
1: Esta série é uma série muito interessante, que ela começou a ser feita há 2 anos, foi quando nós decidimos em conjunto com o Rui que íamos avançar com a produção desta série, e portanto ele na altura teve essa visão, portanto ainda não estávamos como estamos agora com estas plataformas. E a série é toda escrita pelo Rui, portanto não há inteligência artificial na escrita da série.
0: Sim, aquilo humano.
1: Aquilo é imaginação humana, escrita humana, vozes humanas, som humano, mas toda a componente visual foi criada por inteligência artificial. E vou-te dizer, aquilo é um ensaio sobre futuros possíveis e indesejáveis.
0: E eu fiquei a perceber que era uma microsérie, ou estou enganado?
1: Não, isto não. São séries normais, são 10 episódios de séries normais.
0: De séries normais.
1: Séries normais.
0: Então, mas há outras coisas que são microsséries.
1: São, nós neste ano fizemos aqui uma iniciativa com a SP, lançámos 5 séries de 20 episódios. Herança Fatal, Casa dos Outros, Sextortion,
0: Estamos a falar de episódios com quanta duração?
1: Com dois minutos, 20 episódios. Nós distribuímos esses episódios todos nas redes sociais e, portanto, as pessoas conseguiram chegar a eles por aí. Mas o repositório todos onde eles estavam todos era na RTP Play, portanto, e continuam lá.
0: Muito bem.
1: Há séries muito divertidas lá e, portanto, se quiserem dar uma olhadela também. Mas permites-me mais uma coisa.
0: Muito
1: nós vamos ter desporto também na RTP Play durante este
0: transmissões em direto.
1: A volta a Portugal. Temos várias iniciativas de desporto também em direto nos canais RTP de desporto.
0: Meus caros, é grátis.
1: É grátis.
0: RTP Play. Isto é preciso martelar.
1: Está ao serviço. Estamos
0: exatamente
1: ao serviço.
0: Estivemos aqui com o João Pedro Galvão.
1: Boas férias.
0: Igualmente, diretor dos serviços digitais da RTP, neste Destacável.
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0: Daqui a pouco vamos ter as notícias, depois voltamos à conversa com o David Fonseca neste Destacável, mas agora até às notícias vamos lembrar um fenómeno que muita gente só começou a conhecer nos últimos anos. Estou a falar da City Pop, um género urbano japonês que teve muito sucesso no final dos anos 70 e início dos 80, no Japão, porque só mais tarde é que acabou por ser descoberto no Ocidente, e uma das rainhas da City Pop é nem mais nem menos a Maria Takeuchi. Ela em 84 editou este Plastic Love. Na altura não foi um sucesso assim tão grande como isso, mas nos últimos anos tem sido redescoberto e no YouTube já passa dos 40 milhões de views, provavelmente já está nos 50. Vamos ouvir o tema Plastic Love, que curiosamente é também produzido por um dos génios da City Pop, que é marido de Maria Takeuchi, o Tatsuro Yamashita. Vamos lá ouvir então Plastic Love, voltamos logo a seguir às notícias.

0: 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Três horas no continente e na Madeira. Duas horas nos Açores. Edição da jornalista Ana Fernandes Silva.
1: Cerca de 300 operacionais combatem as chamas esta madrugada nos dois incêndios que lavram em Carraseda de Anciães, no distrito de Bragança. O vento e os difíceis acessos estão a dificultar o combate ao fogo, como explica o Comandante Nacional de Emergência e Proteção Civil, José Costa.
2: Temos dois incêndios em Carraseda de Anciães. Este incêndio lavra em uma zona de difícil acesso. Existe algum vento no local. Os trabalhos, no entanto, está a decorrer de forma favorável e estamos a tentar agora, com o reduzir da temperatura, conseguir debelar estas frentes de incêndio que ainda estão ativas, ou seja, em curso. Depois, um outro incêndio também no concelho de Carraseda de Anciães, em Paramos. Este incêndio dista cerca de 6 km do outro que estávamos a falar anteriormente. É um incêndio em zona de povoamento denso, com alguma irregularidade no terreno também, e também se faz sentir vento, obviamente. Portanto, eles estão perto um do outro e a dificuldade está a ser mesmo essa. Portanto, o forte vento se faz sentir, sendo que de Linhares com difíceis acessos, difíceis acessos em relação ao de Paramos.
1: Cerca de 300 operacionais com apoio de 80 viaturas permanecem esta hora no combate.

0: de combate a incêndios florestais. Fala-se de algo de que eu nunca ouvi falar antes. Dizem que é como se fosse uma bomba a explodir na região de Summerland. O fogo propaga-se por cima das copas das árvores e o fogo cria o próprio sistema meteorológico que alimenta o próprio incêndio.
1: As autoridades canadianas estimam que vai levar dias ou até mesmo semanas para controlar o fogo. Mais de 2 mil operacionais estão no terreno no combate às chamas. O Irão garante que está muito perto de chegar a um acordo com Oman para criar uma nova rota de navegação através do Estreito de Hormuz. O anúncio foi feito pelo ministro iraniano dos Negócios Estrangeiros. Abbas Araghchi diz que ainda há várias condições a cumprir por parte dos Estados Unidos para a reabertura do estreito, mas para já Irão e Omã discutem uma rota temporária.
2: As negociações com Omã dizem respeito a uma rota temporária e estamos quase a chegar a um resultado, mas não significa necessariamente a reabertura do estreito de Hormuz. Isso depende de outros fatores. A situação atual é o resultado da violação do memorando de entendimento por parte dos Estados Unidos.
1: O Irão exige 6 condições aos Estados Unidos para reabrir o Estreito de Hormuz. A lista de exigências inclui o fim do bloqueio naval e a suspensão das sanções e também o pagamento de reparações de guerra. Por cá, o Sporting tem de fazer muito mais. É a ideia deixada por Rui Borges depois do empate a 2 bolas contra o Estrela da Amadora. O técnico dos Leões diz que há erros que não podem ser cometidos.
3: É a grandeza do clube que estamos, não permite que tenhamos estes erros que tivemos para sermos penalizados. Não podemos. Se queremos ser campeões e queremos lutar pelo título nacional, temos que fazer muito mais. Volto a dizer, não é por 70 minutos, tem que ser por 90, 95 ou 100 minutos.
1: Do lado do Estrela, o treinador Pepa diz que a equipa criou muitas mais oportunidades na segunda parte.
4: Depois de sofrermos o golo no primeiro minuto na segunda parte, senti a equipa não só nos últimos 20, porque aí foram os golos, tudo bem, mas mais do que os golos foi como a equipa depois jogou e soltou-se muito mais e, sinceramente, jogou muito melhor na segunda parte, criou muito mais oportunidades, mais solta, mais desinibida, criar ligações.
1: 2-2 foi o resultado do final na estreia do Estrela da Amadora Sporting na nova temporada do Campeonato de Futebol da Primeira Liga.
5: Edição da jornalista Ana Fernandes Silva. 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

Segunda hora do Destacável, já começamos a folheá-la. Este é o magazine de fim de semana da RTP Antena 1 e RTP Mundo, comigo Aurélio Gomes. Em formato de férias estamos também a relembrar uma conversa com David Fonseca, que mantivemos aqui no Destacável em fevereiro. Na altura ele vinha promover um novo single, Nada a Perder, mas falámos de muitas outras coisas e vamos continuar a falar. E depois, no finalzinho desta hora, não perca duas músicas da nossa coleção de verão. São músicas que rimam com o calor e as férias.

0: Foi assim que tudo começou, a solo para David Fonseca em 2003, por aí, com o álbum onde estava este Someone That Cannot Love. David Fonseca é hoje o convidado especial do Destacável. É bom voltar há 23 anos atrás e ouvir estas músicas, como este Someone That Cannot Love.
1: Esta não me importo.
0: Olha, tive sorte.
1: Esta não me importo. Outras mais ou menos, porque há músicas, repara, a última coisa que eu faço na minha vida é ouvir a minha própria música, isso não acontece. Porque.
0: Não?
1: Não. As pessoas acham isso.
0: Nunca tiveste a sensação, estou a autocitar-me ou a autoplagiar-me? Nunca
1: isso aconteceu. Muitas vezes, okay. Muitas vezes, porque quando uma pessoa está a fazer canções é normal ir recorrer aos mesmos truques ou às mesmas coisas, claro, que sabe fazer, e às vezes dá por si e pensar, acho que já escrevi esta.
0: É melhor ir lá ouvir a ver se não é.
1: Não, não preciso ouvir.
0: Ah, não?
1: Eu sei, okay, exatamente o que é que foi, já sei o que é que foi. Mas eu acho que as pessoas não têm a noção quando uma pessoa lança uma canção. Eu já ouvi, por exemplo, esta última canção que eu lancei, um exemplo, eu já ouvi este Nada a Perder à vontade umas 1500 vezes. Porque entre...
0: E ainda vais para a estrada começar a
1: tocar. E ainda vou para a estrada a tocar. Portanto, a certa altura eu só a quero tocar, já não a quero ouvir. Portanto, porque eu é que editei o vídeo, não é? Portanto, eu editei o vídeo, só aí eu devo ter ouvido 200 vezes a canção. Eu é que fiz a canção e é que gravei todos os instrumentos e que estive em estúdio a cantar.
0: Tu és muito solitário nesse trabalho muitas vezes.
1: Sou. Embora esta canção, o meu baterista, o Sérgio Nascimento, e o meu baixista Nuno Simões tocam na canção,
0: okay,
1: mas eles tocam uma segunda versão da bateria, porque eu toquei a primeira, não é? Portanto, eles, e eu ouvi também a segunda
0: versão. Tocaste mesmo bateria ou drum kit?
1: Não, foi drum elétrico. Kit, foi okay, drum kit elétrico. Porque às vezes ouço e depois penso, não, isto é melhor ser uma bateria real.
0: E misturar os dois é maravilhoso.
1: É, às vezes
0: ali,
1: mas é bom, é bom.
0: Sim, sim.
1: Mas neste caso nós queríamos mesmo uma bateria a sério, e o meu baterista é um baterista incrível, e fomos para o estúdio. Portanto, isto tudo para dizer, quando a canção está feita finalmente, eu já ouvi mais do que qualquer pessoa vai ouvir. E por isso é que eu também sei se ela depois se aguenta no tempo ou não, porque às vezes é insuportável. Se for insuportável, já é porque não é boa.
0: Isso quer dizer que aqui ouvíamos há pouco o Someone, sim, That Cannot Love, que tem 23 anos, pelo menos editada, mas na, sim, tua, sim, cabeça,
1: sim,
0: tem mais.
1: Tem mais, sim.
0: Sobreviveu bem ao teste do tempo.
1: Muito bem. E gosto muito de cantar ao vivo, a única situação em que eu ouço, na realidade. Já nem ensaiamos a música, portanto é uma daquelas músicas quando nós
0: orgânica
1: nos juntamos para ensaiar e digo, bem, esta a gente vai saltar. Porque é um bocado estranho, nós estamos a tocar a mesma música, só se houver alguma coisa de novo que a gente tenha feito, ou haja um convidado, ou haja uma coisa nova, tipo um arranjo de cordas novo, e a gente ensaia. Mas, por exemplo, curiosamente, nós ensaiamos sempre ao vivo, fazemos sempre o teste de som com a mesma canção, que é o Kiss Me. Sempre a mesma. Sempre a mesma. E isso foi um truque que eu aprendi com o Mário Barreiros, que foi o meu produtor durante os primeiros 3 discos.
0: Eu diria que esse homem está em tudo que é importante na música portuguesa, está. Nos últimos, que 50 anos, talvez.
1: Exato, talvez. E ele uma vez estava ao lado dele.
0: Esse
1: e
0: é o grande herói com pouca...
1: É possível.
0: Sim, por trás, sim, de muito boa, é gente conhecida, sim.
1: E ele estava a misturar uma música minha, e ele estava à volta dos mesmos 10 segundos, e esteve a ouvir aqueles 10 segundos durante 2 horas, e eu estava ao lado dele. E esta vez eu disse-lhe assim, não estás já enjoado de ouvir esta música? E ele disse uma resposta que eu nunca me esqueci: eu não estou a ouvir a música, eu estou a ouvir o som. E eu aí pensei, ah, pois é, que ele não está a ouvir isto como uma sequência musical, ele está a ouvir a natureza do som, se está agudo, se está grave, se é mais para a esquerda.
0: E eu, é um analisador de frequência.
1: Exatamente,
0: quase.
1: Não está a ouvir a canção. Sim. E eu, a partir do momento em que eu aprendi a fazer isso, eu também, quando toco sempre aquela canção, o Kiss Me, eu não estou a ouvir a canção. Eu estou a ver se o som está naquele sítio, se está,
0: como não está, não estou a soar, não é?
1: Exatamente, não estou a ouvir o que estamos a fazer.
0: Eu sei, mais uma vez, voltando àquilo que eu julgo saber-te, que és muito mais focado no aqui e do que daqui para a frente.
1: Uhum.
0: Que não és muito dado, imagina, fazer grandes balanços, olhar para trás e não sei o
1: quê. Não, não.
0: Mas apetecia-me convidar-te a fazer qualquer coisa deste estilo. O rapazinho de uma aldeola, na altura era uma aldeola, como de vocês dizem, para as pessoas não acharem que eu vou dizer uma asneira, os Marrazos.
1: Os Marrazos, exatamente.
0: Próximo de Leiria. Pinta-nos lá um quadro do que era Marrazos nessa altura.
1: Então, os Marrazos era uma aldeia pequena, que tinha uma escola secundária e uma primária.
0: Pequena? Milhares de habitantes ou centenas?
1: Milhares.
0: Ok.
1: Tinha, mesmo assim tinha milhares. Mas o sítio onde eu estava a morar era mesmo a parte mais velha da aldeia. O que significa que era a parte mais antiga, a parte onde havia aquelas casinhas da aldeia. Eu lembro que tive uma vizinha que ainda tinha uma daquelas casas típicas de, vá, dessa altura, do Estado Novo, não é? E que havia, em que as casas de campo ainda eram feitas em terra guitarra batida. E tinham no centro da sala o sítio onde faziam a comida, que era uma espécie de uma lareira.
0: Sim.
1: E faziam a comida ali. Portanto, eu ainda vi isso com uma vizinha minha.
0: Na aldeia da minha avó chamam esse centro, às sim. vezes encostado a uma parede, o lar.
1: Exatamente. E eu um fascínio, o que é que é essas coisas têm. Tenho fascínio por essas coisas ainda hoje. Eu lembro-me de a minha aldeia ser feita dessas coisas todas, das casas novas, das antigas.
0: Ainda casas cobertas de colmo e não de telhas?
1: Não.
0: E eu ainda vi disso.
1: Não, não. Okay. E era tudo telha já.
0: Okay, okay.
1: Mas ainda havia vacas, ainda havia vacas a passar na minha rua, o chão ainda era naqueles paralelos antigos, havia um senhor que ainda tinha uma carroça com cavalos.
0: Lembro-me. Sabes como é que é o cheiro da bosta de vaca?
1: Sei, porque até o meu pai, o meu avô, eu já não sou desse tempo, mas o meu avô tinha um negócio de vacas e de bois, e comprava e vendia e tinha esse negócio. Eu nunca cheguei a ver nada disso, mas ainda saltei muitas vezes no palheiro que lá ficou durante a minha infância. E apanhei muita carraça e muita pulga naquele palheiro. E então, a minha...
0: Deve ter gostado muito aquela música do Rui Veloso.
1: Exatamente.
0: De rolar contigo no palheiro, lá como é que é.
1: Então, a minha aldeia era isso, era feita de andar a pé, de um lado para o outro, ia para a escola a pé, andava muito de bicicleta. Lembro-me de uma. Eu tinha várias coisas na aldeia que eu me lembro, assim, retratos que eu me lembro. Eu quando era miúdo, fiquei muito fascinado aos 11, 12 anos com o breakdance. Breakdance. Era uma dança, pronto, dos anos 80, que fazia parte de uma certa, uma coisa de Nova York.
0: Uma cultura urbana. Mas de gueto quase.
1: De gueto, exatamente.
0: Mas que depois vem para o mainstream. Pronto,
1: que era o contrário da minha realidade. Não é? A minha realidade era, não podia ser mais bucólica do campo, só que eu adorava breakdance.
0: Mas gostavas da música ou dos movimentos
1: não, gostava
0: também?
1: Gostava de tudo. Gostava da música.
0: Das coreografias, tudo.
1: Exatamente. Sim. Eu fui ver o filme Breakdance ao cinema, ao Teatro José da Silva, e no final, quando
0: ainda me lembro da banda sonora com Ollie qualquer coisa.
1: O Ollie and Jerry. Ollie and Jerry.
0: Ollie and Jerry, exatamente.
1: E eles no final desse filme deram aos miúdos uns papéis onde ensinavam com fotografias, porque não havia internet, não é? Passo a passo, como é que se faziam os passos do breakdance. E eu fiquei tão contente que fui para casa, aprendi aquilo tudo, tornei-me um mestre do breakdance.
0: Tu estás a acusar?
1: Não, e durante anos fiz demonstrações de breakdance em frente a turmas dos marrazos. E fiquei tão fascinado com aquilo.
0: Olha, vou dizer, apetecia-me tanto dizer verdadeiramente WTF, mas explicar. Sim. Estava à espera de tudo menos disso.
1: Não, e então eu
0: há vídeos disso à prova.
1: Não, claro que não.
0: Mas devia haver.
1: Não havia nada dessas coisas. Mas e na altura eu tinha um rádio e um radiozinho e pus-lhe pilhas e cheguei a sair com os meus amigos nas ruas dos marrazos a imitar, isso sim se chama globalização, a imitar o filme do breakdance com o rádio em cima do ombro.
0: Sim, sim.
1: Nós vestidos com uma
0: tijolos,
1: e eu com aquelas fitas na cabeça e vestidos com fatos de treino e tal, a imitar e a dançar.
0: Armados em Bad Boys.
1: Exatamente, e a dançar como no filme do breakdance. Portanto,
0: que pena não ter aqui a música que eu estou a ouvi-la na minha cabeça. Como de scratch.
1: Não shopping,
0: exatamente.
1: Eu sabia isso tudo de cor e ainda hoje conheço esse disco todo de cor.
0: Ollie and Jerry, vão procurar aí, vão achar uma piruzeira provavelmente hoje em dia.
1: Mas
0: na altura era muito bom.
1: Porque isso hoje está muito em voga, esse tipo de sons. Ou seja, eu vivia numa aldeia, mas é muito curioso para mim que.
0: Isso é tão bom, isso é um belo filme, tu tens que filmar isso.
1: É um filme maravilhoso.
0: Um herói de breakdance numa aldeia.
1: Nos marrazos. Exatamente. São os dois momentos para mim que falam um bocadinho sobre a minha vida nos marrazos, que são anti-marrazos quase, porque não jogava a bola, não fiz nada dessas coisas, que são o momento em que eu vejo o breakdance e se transforma numa cena, e depois aos 16 anos, quando vejo o Do The Right Thing do Spike Lee, e aquilo quase que faz uma explosão na minha cabeça, por várias razões. E eu...
0: Que é mais do que apenas a banda sonora.
1: Muito mais, sim. Muito mais. Aquilo é uma explosão. Eu acho que
0: de consciencialização. Se quiseres.
1: Sim, mas de consciencialização e também do que é fazer cinema virado para uma pessoa da minha idade, 16 anos na altura. Eu vi aquilo e pensei, eu entendo isto, isto eu entendo, esta linguagem, isto tudo eu entendo isto.
0: Tira uma dúvida. Foi através do breakdance que a música entrou no teu corpo e na tua vida?
1: Não, não.
0: Já tinhas o bichinho em ti?
1: Já. Eu comecei a gostar de música muito cedo. Eu disse à minha mãe que queria ter um órgão em casa. Gostava de ter um órgão. E gostava que eles me oferecessem um órgão no Natal.
0: E pensavas num órgão daqueles que já têm ritmos incorporados?
1: Claro. Exatamente. Era esses que eu queria. E a minha mãe disse-me que se eu... acho que coisas aconteceram na minha vida que eu não... Enfim. A minha mãe disse que se eu quisesse ter um órgão, eu tinha que aprender música. E pôs-me num professor de música.
0: Esperta.
1: Aos 8 anos. E eu durante um ano inteiro, não estou a brincar, um ano inteiro, não toquei numa tecla. E a única coisa que fiz foi aprender solfejo. E passava duas vezes por semana com um lápis agarrado à mão a olhar para um solfejo e dizer dó, ré, mi, fá. E eu odiava. Passado três meses chorava e dizia à minha mãe:
0: não
1: quero ir mais, não quero, já não quero o órgão. E a minha mãe obrigou-me e disse-me: querias o órgão, não querias? Então agora vais ter que fazer lembrar o fame. You want fame?
0: Fame costs.
1: Fame costs.
0: Hey, boy, eu estava a pensar nisso. Exatamente. And here is and where you start praying in sweat.
1: Então foi exatamente como aconteceu. Eu durante um ano, entre os 8 e os 9 anos, tive um ano de solfejo muito sofrido, nunca toquei numa tecla. E depois lá ofereceram-me um órgão eco, que tinha esses ritmos.
0: É um órgão zeco.
1: Um órgão zeco. Mas que foi onde eu comecei a tocar. A primeira música que eu toquei foi o Oh Susana. Oh Susana, não chores mais por mim. E depois...
0: Queres que eu te salve? Temos aqui o Tom Misch para ouvir.
1: Exatamente. Não, exatamente. É melhor não. E foi nessa altura que eu comecei a ter interesse na música. Eu acho que foi aí que eu entendi que aquilo se calhar era uma coisa que eu gostava de fazer. Mas nunca profissionalmente. Era só uma coisa para eu curtir.
0: Estava a brincar, mas é verdade. Temos aqui o Tom Misch que tu trouxeste. Eu imagino que é uma das tuas descobertas aí recentes, porque isto... O Tom já anda nisto há uns anos.
1: Há uns anos, sim.
0: Mas tem agora um tema muito recente, pai, há um mês, que se chama Sisters With Me. Escolha aqui do David Fonseca, que é o convidado de hoje do Destacável. Já voltamos a conversar aqui com o David.

0: Estávamos aqui a ouvir uma banda dos anos 80 franceses, os Mikado, com o Naufrage en Hiver. E o que é curioso é que o som desta banda é tão atual que, se me dissessem que isto tinha sido feito, sei lá, o ano passado, eu tinha acreditado.
1: Mas isso é porque as bandas também tendem a repetir coisas do passado. Essa é a realidade. Nós hoje, isto é uma curiosidade de geek, mas hoje em dia está muito em voga tudo o que é instrumento analógico dos anos 80. Muitos dos sons que nós ouvimos hoje são feitos com máquinas como o Juno 60.
0: Há muito músico a pagar bom preço por máquinas, sintetizadores, o Fairlight e por aí fora.
1: Exatamente.
0: E os Mini Moogs e por aí fora.
1: Eu tenho um sintetizador
0: que não valiam nada aqui há 15 anos e que agora estão com valores em segunda mão.
1: Eu tenho mas isso acontece comigo. Há um sintetizador que eu tenho, muito antigo, que não dava nada por ele, e no outro dia liguei, eu não o ligava há mais de 15 anos e comecei a perceber que tinha sons maravilhosos. Mas se me perguntasse há 10 anos, eu dizia que os sons eram favorosos.
0: Já está horrível.
1: Isto vai mudando, sim.
0: Para quem só chegou agora à conversa, este é o David Fonseca. Está aqui, já está quase no fim a nossa conversa, no destacável de hoje, a propósito também de um novo single que já andei a rodar. Vá ver o vídeo, que vale a pena, no YouTube, nada a perder. O álbum já data?
1: Será
0: este ano? Sou David.
1: será este ano? Mas ainda não há data.
0: Os concertos também são lá para o final do ano.
1: Em novembro. Os concertos de apresentação são em novembro.
0: 21 no Porto e 28, salvo erro, em Lisboa,
1: sim,
0: não é? Também ainda não estão bem idealizados, mas podemos esperar aquilo que se espera sempre que é o inesperado, ou seja, não és tu no palco a tocar só.
1: Não. Já não é assim há muitos anos.
0: Sim,
1: não é? Já não é assim. Eu acho que me aborrece. É por isso. Eu acho que se eu tivesse que ir lá para cima para o palco e cantar as canções, não
0: como
1: havia
0: fazias ninguém... no tempo dos Silence Four.
1: Exatamente, não havia nada que me aborrecesse mais do que isso. Porque a realidade é que os tempos mudaram. Eu acho que as pessoas, quando vão ver um espetáculo, e nós vemos isso pelos grandes eventos, não é? Nós, os grandes eventos que nós vemos acontecer nos estádios, cada vez mais as pessoas vão, às vezes nem conhecem bem a banda, mas querem muito pertencer ao evento, e o evento depois ou tem luzes, ou tem uma coisa que acontece. Ou seja, nós vivemos numa época de efemérides, nós não vamos para ouvir música, nós vamos ver uma coisa acontecer. Isso para mim está tudo bem, porque eu
0: acho que explica o fenómeno ao Elsa. Ninguém se lembra das bandas que viu naquele ano,
1: mas toda a gente se lembra do Elsa.
0: Exatamente.
1: Né? E eu gosto muito de fazer acontecer coisas, eu gosto disso, eu acho isso mais interessante até do que ir para palco e cantar uma canção, porque acho que isso é uma reprodução daquilo que está já gravado, não é? Apesar de ser ao vivo, mas é uma produção. Eu gosto que seja diferente, eu gosto de ir para lá e eu gosto de dizer chatear as pessoas. Eu gosto de chatear as pessoas.
0: E fazes uso, eu diria também, de outras, para usar esta palavra horrível, valências do
1: A palavra não é horrível,
0: não é horrível, mas para ser uma coisa artística, para uma valência,
1: sim,
0: parece uma função apenas.
1: Mas
0: tu tens várias valências artísticas, por isso, canalizas.
1: E acho que é bom ter funções que uma pessoa sabe. Eu acho que muitas, às vezes as pessoas querem mascarar muitas das coisas.
0: Queremos romantizar.
1: Romantizar. É uma boa palavra. Queremos romantizar, às vezes, muitas das coisas que se fazem como uma... Tudo é artístico, mas muitas vezes são apenas funções que uma pessoa executa, e ainda bem.
0: Aliás, eu hoje acho que se usa a palavra artística para coisas demais. Tudo é arte, tudo é expressão
1: É como os adjetivos, não é? Hoje tudo é magnífico, espetacular e
0: estupendo,
1: fabuloso.
0: Não sei o que, exato.
1: Aliás, minha...
0: Icónico.
1: Exato. A minha palavra favorita nessas todas, de todos os adjetivos, é a palavra genial. Porque genial é uma coisa muito rara. É muito raro ouvir uma coisa verdadeiramente genial. Mas o número de vezes que eu vejo essa palavra aparecer, eu penso assim, não, isso não é genial. Genial era o Einstein, genial é a Nina Simone, isso é genial. Porque senão eu tenho que arranjar outra palavra para essas coisas. O que é que eu vou chamar uma coisa? Só se multiplicar, é genial vezes 10. Não, não, enfim, não disse.
0: Viríamos para a conversa que estávamos a ter aqui. Literalmente genial.
1: Literalmente genial. Exatamente.
0: Exato. Mas tu fazes apelo a isso, portanto podemos esperar de várias coisas a acontecerem,
1: sim,
0: da tua mente,
1: sim,
0: criativa.
1: Sim, espero que sim. É
0: outra coisa sobre ti que eu acho que apanhei. Tu gostas muito de... Tu compões muitas vezes. És tu que compões, és tu que escreves, és tu que tocas muitas vezes todos os instrumentos, és tu quem produz, às vezes não, mas és tu quem idealiza os vídeos, quem dirige os vídeos, as fotos e blá. Isso, ou melhor, quanto disso é pura criatividade e quanto disso, para além da criatividade, também é control freak?
1: Eu não ponho, eu vou tirar o control freak daqui. Eu acho que não tem a ver bem com o control freak. Tem a ver com...
0: Control freak é obcecado pelo controle das coisas.
1: Sim, mas
0: é
1: não
0: só
1: é.
0: Para quem não tem que dominar inglês.
1: Mas não é. Eu acho que é... é um misto é entre necessidade, e a possibilidade disso acontecer num tempo que eu acho útil. Porque a realidade é esta, é que eu quando trabalho com outros, obviamente vai demorar mais tempo.
0: Já percebi.
1: E significa, e o problema para isso é um problema meu, é um problema intrínseco pessoal, é que eu quero decidir as coisas todas à boca das coisas acontecerem. Eu posso dizer,
0: parece, por exemplo, uma criança, comprou a camisola, quer usá-la.
1: Exatamente
0: já.
1: Isso.
0: Eu também sou.
1: Eu dou-te um bom exemplo deste último vídeo. O último vídeo que nós fizemos, eu fiz o disco, o vídeo em co-realização com o André Tentugal, que é um tipo com quem eu já trabalhei muitas vezes, um tipo extremamente talentoso. E eu liguei, se não me engano, 5 dias antes de nós fazermos o vídeo. Portanto, isto não costuma funcionar assim. Isto costuma funcionar com muito mais tempo de antecedência.
0: Ele teria a agenda muito ocupada,
1: e
0: só agenda daqui a 3 meses.
1: Se fosse ele a editar, provavelmente não poderia já ser nesse tempo que não podia ser 5 dias antes. Portanto, eu tento agir de uma certa forma, acabo por agir de uma certa forma que tem a ver com o meu próprio calendário. E o meu próprio calendário funciona assim. Eu gosto de ter as ideias e de executá-las no momento a seguir e de fazer. Portanto, eu não quero que as coisas aconteçam e depois as coisas demorem aquele tempo. E há uma coisa que eu defendo muito no mundo da arte. Eu não gosto das coisas diluídas. E as coisas diluídas acontecem da seguinte forma. Eu tenho uma ideia. Essa ideia a seguir vai ser gravada por um produtor e nós discutimos essa ideia. A seguir vem um músico e diz que achava que aquela ideia pode ir mais para a esquerda, o produtor mais para a direita, e entretanto vem outro músico, entretanto vem alguém de editora que também dá uma opinião, e entretanto quando chegamos ao final disto, 3 meses depois, a ideia inicial morreu. E eu gosto da ideia
0: já
1: selvagem.
0: Já não é nada parecido com o que tinhas
1: não,
0: na cabeça.
1: Não, já não é selvagem. Ela agora é redondinha.
0: Tens a latitude para perceber que isso às vezes é bom, outras vezes é que não presta,
1: tenho,
0: ou é tenho, sempre mau?
1: Tenho. Às vezes é bom.
0: Sim.
1: Outras vezes é péssimo. E eu sou muito duro. Eu costumo dizer muitas vezes, quando as pessoas criticam o que quer que eu faça, acham que me estão a magoar. E eu acho isso literalmente impossível. Isso sim é literalmente impossível.
0: Portanto, não tens problemas com críticos?
1: Não, por uma razão muito específica. Eles não conseguem ser mais duros do que eu.
0: E consegues perceber quando alguns possam ter razão? Já viste uma crítica, olha, para cá tens razão.
1: Sim, consigo entender. Só que a maior parte da crítica, eu diria, a esmagadora crítica, o que faz é quando está a ouvir uma coisa, já vem carregada de uma série de preconceitos extremos.
0: Ah, claro. E coisas que não têm nada a ver com a música que faz.
1: Nada a ver com
0: a
1: música.
0: É o pensamento de ti.
1: Sinto que às vezes as críticas dizem mais sobre a pessoa que escreve do que, obviamente, do que sobre aquilo que estão a ouvir. E para mim, mesmo quando estou a ver críticas de coisas que não têm nada a ver com a minha música, de outros músicos, eu consigo ler o preconceito na crítica. Isso é uma coisa que eu acho que não por isso eu deixo muito ler crítica, e praticamente já nem existe críticas.
0: E o mal é quando vês isso em críticos muito novos já.
1: Sim, mas os críticos não, mas olha, os novos eu desculpo bem, porque eu sabes que eu gosto muito da lata dos miúdos, e gosto que eles falhem, e gosto que digam as neiras, eu gosto quando às vezes dizem, olha para ele, por todo maluco a dizer um disparate destes, mas gosto desse convencimento da juventude, eu acho que sei isso tudo.
0: Isso não tem nerva,
1: nada, acho isso maravilhoso.
0: Que é muito típico na fase etária em que estás, pronto, vamos dizer, passaste certo, 50,
1: sim.
0: Olharmos para os jovens e pensar, lá estão eles a cometer o erro
1: não, eu
0: da
1: acho
0: juventude, que é
1: não,
0: cheios de razão.
1: Exatamente, mas eu acho que se há idade para ser estúpida é a juventude.
0: Eles que vão fazer a revolução, se tiver que haver uma revolução, não é?
1: Eu não, sabes que uma das coisas que mais me espanta é o número de coisas estúpidas que eu disse quando era jovem, e muitas delas gravadas. Estou a olhar para mim.
0: Felizmente não havia redes sociais.
1: Sabes que se houvesse também era para o lado que eu dormia melhor, porque eu estou muito bem com isso. Acho isso ótimo, acho ótimo que as pessoas digam disparados e que digam parvoíce. Se der para rir, então.
0: Sim, mas hoje em dia há esta cultura de recriminar muito o teu passado. Mesmo que já estejas noutro lugar, se fizeste ou disseste aquilo é quase um pecado mortal. Também é um bocado exagerado.
1: Eu entendo isso, entendo que as pessoas olhem para isso e queiram fazer isso, pecados mortais. Mas
0: não,
1: às vezes
0: não dão oportunidade a que as pessoas podem realmente mudar e redimir-se.
1: Mas
0: tu às vezes não és aquela pessoa.
1: Claro que não. Mas a questão aqui é o quão a sério as pessoas levam essas pessoas, a crítica dessas pessoas.
0: Estou a perceber.
1: Isso é que é uma coisa que me espanta, quando as pessoas veem, como é que é possível que tenha dito uma coisa dessas, e a pessoa põe-se na defensiva.
0: E peça-me esta desculpa, eu vou fazer um curso não sei de quê, não sei o que mais.
1: Okay. Não. Eu acho essa parte é que é disparatada, porque acho que nós vivemos, os tempos são sempre diferentes. Acho que há sempre uma forma diferente de olhar para cada tempo.
0: Muito
1: e
0: bem.
1: Nós também vamos ser julgados por este tempo aqui que estamos, daqui a uns anos.
0: David, dou 30 segundos para me dizeres uma coisa muito simples. O que é que o tempo te tem feito? Isto é uma maldade, eu sei. Mas em 30 segundos, o que é que
1: não é difícil. Eu acho que o tempo tem-me feito bem. E eu digo isto porque não há nenhuma idade a que eu gostasse de recuar, não há nenhum sítio onde eu gostasse mais de estar do que aqui.
0: Ótimo.
1: Portanto, isso é uma coisa que eu acho que significa que o tempo me tem feito bem, porque senão eu queria ter voltado a outro tempo onde me sentia melhor.
0: E não tens vontade nenhuma disso?
1: Nada. Eu acho que me senti tão bem como neste momento aqui a falar contigo.
0: Muito obrigado. David Fonseca, muito obrigado por teres vindo ao Destacável. Novo álbum há de aparecer durante este ano.
1: Exatamente.
0: Atenção aos concertos de novembro.
1: Sim.
0: No Porto e em Lisboa. E vá ver, eu queria dizer isto outra vez, vá ver o vídeo. Nada a perder, é o novo single, está no YouTube. Quanto a nós, olha, primeiro deixa-me dizer aos ouvintes, voltamos para a semana para mais um Destacável, aqui é a Antena 1 IRDP Internacional. Ofereço-te esta pérola do Bernardo Sassetti e do Carlos do Carmo. Infelizmente os dois já não estão no meio de nós, mas com este clássico No Teu Poema. E é um exclusivo da Antena 1, foi gravado aqui num estúdio da Antena 1, só os dois, em 2011.
1: Que bom.
0: E assim me despeço, bom fim de semana.
1: Abraço.

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0: 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Quatro horas no continente e na Madeira. 3 horas nos Açores. 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
1: A polícia canadiana está a investigar uma possível morte no violento incêndio que lavra perto de Summerland, na Colômbia Britânica. O governo da província declarou estado de emergência por causa de dezenas de incêndios florestais que estão descontrolados. Várias casas foram perdidas e propriedades destruídas. É um cenário de terror, como descreve o primeiro-ministro da Colômbia Britânica, David Eby.
2: During the briefings from the wildfire service, they are talking in terms that I haven't heard before.
3: Ao ouvir os relatórios do Serviço de Combate a Incêndios Florestais, fala-se de algo de que eu nunca ouvi falar antes. Dizem que é como se fosse uma bomba a explodir na região de Summerland. O fogo propaga-se por cima das copas das árvores e o fogo criou o próprio sistema meteorológico que alimenta o próprio incêndio.
1: As autoridades canadianas estimam que vai levar dias ou até mesmo semanas para controlar o fogo. Mais de 2 mil operacionais estão no terreno no combate às chamas. Por cá, cerca de 300 operacionais combatem as chamas esta madrugada nos dois incêndios que lavram em Carraseda de Anciães, no distrito de Bragança. O vento e os difíceis acessos estão a dificultar o combate ao fogo, como explica o comandante da Proteção Civil, José Costa.
4: Temos dois incêndios em Carraseda de Anciães. Este incêndio lavra em uma zona de difícil acesso. Existe algum vento no local. Os trabalhos, no entanto, estão a decorrer de forma favorável e estamos a tentar agora, com o reduzir da temperatura, conseguir debelar estas frentes de incêndio que ainda estão ativas, ou seja, em curso. Depois, um outro incêndio também no concelho de Carraseda de Anciães, em Paramos. Este incêndio dista cerca de 6 km do outro que estávamos a falar anteriormente. É um incêndio em zona de povoamento denso, com alguma irregularidade no terreno também, e também se faz sentir vento, obviamente. Portanto, eles estão perto um do outro e a dificuldade está a ser mesmo essa. Portanto, o forte vento se faz sentir, sendo que de Linhares estão perto um do outro. E a dificuldade está a ser mesmo essa. Portanto, o forte vento se faz sentir, sendo que de Linhares...

0: Retorno de estrangeiros na visita às festas do povo em Campo Maior este sábado no Alentejo. José Luís Carneiro aproveitou para apelar ao governo para desbloquear a construção da barragem do Pisão no Alto Alentejo.
1: Uma exigência que a partir daqui queria fazer também ao governo. Como sabe, a barragem do Pisão é um investimento da maior importância para o desenvolvimento económico, para a criação de emprego e para a dinamização da economia regional. Por força de uma providência cautelar, o processo encontra-se parado. Eu queria dizer ao Governo que o Partido Socialista está disponível para que, a partir da Assembleia da República, possamos encontrar a resposta legislativa para garantir que este processo avança e que responda às necessidades desta região.
0: O líder do PS em Campo Maior criticou ainda o Primeiro-Ministro por ter dito que não ia de férias e não cumprir.
1: Olha, eu peripécias. Aquela que mais me surpreendeu nas últimas horas foi mesmo termos um Primeiro-Ministro que jurou a pé juntos que não ia de férias e ver o Primeiro-Ministro em férias com o líder parlamentar. E essa é uma peripécia que mostra bem o modo como nós devemos olhar para aquilo que são os compromissos e a palavra do Primeiro-Ministro.
0: As declarações de José Luís Carneiro este sábado. O Sporting tem de fazer muito mais. É a ideia deixada por Rui Borges depois do empate a duas bolas contra o Estrela da Amadora. O técnico dos Leões diz que há erros que não podem ser cometidos.
2: A grandeza do clube que estamos não permite que tenhamos estes erros que tivemos para sermos penalizados. Não podemos. Se queremos ser campeões e queremos lutar pelo título nacional, temos que fazer muito mais. Volto a dizer, não é por 70 minutos, tem que ser por 90, 95 ou 100 minutos.
0: Já o treinador do Estrela da Amadora, Pepa, diz que a equipa criou muitas mais oportunidades na segunda parte.
3: Depois de sofrermos o golo no primeiro minuto, na segunda parte, senti a equipa não só nos últimos 20, porque aí foram os golos, tudo bem, mas mais do que os golos foi como a equipa depois jogou e soltou-se muito mais e, sinceramente, jogou muito melhor na segunda parte, criou muito mais oportunidades, mais solta, mais desinibida, criar ligações.
0: 2-2, resultado final do Estrela da Amadora Sporting na estreia da nova temporada do Campeonato de Futebol da Primeira Liga.
4: Edição da jornalista Ana Fernandes Silva. 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
1: E o que é hoje a população em Portugal, o nível da população? Eu acho imensa graça ir a um cinema e a menina dos bilhetes dizer-me o título do filme num inglês perfeito, com outras coisas assim. Pessoas fazem troça, não sabem fazer contas, não sei o quê.
2: Maria Emília Bredrod Santos, pedagoga.
1: Não sei se sabem, se não. Sei que, de uma maneira geral, as pessoas são muito mais educadas e muito mais cultas do que eram naquela altura.
0: O 25 de Abril de...
1: Claro. Eu lembro da mãe dele, que era dos Açores, não é?
2: Sim.
1: Que disse que tinha percebido que ia ser...
2: Maria Emília Bredrod Santos, pedagoga.
1: Que o filho ia voltar, enfim, porque ouviu cantar na rádio as canções que ele cantava no duche e que não se cantavam cá fora. Portanto, suponho que não sei quando é que levantaram as proibições do Zeca Afonso, etc., mas suponho que terá sido cedo.
2: Ora bem, às vezes cantar no duche é mesmo importante.
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2: Esta aí é uma edição especial do Serviço Público Bloco de Notas. É um programa que ajuda quem está nos últimos anos do secundário, mas também quem se interessa por saber mais. Mas até 2026 há uma edição especial deste programa. Até

0: Ao final da celebração dos 50 anos do 25 de Abril, aqui na Antena 1, falamos com quem não esteve implicado, isto para usar uma palavra cara a Salgueiro Maia, para quem não esteve implicado no golpe, e hoje estamos com Maria Emília Brederod Santos, que nasceu em 42, portanto, no 25 de Abril tinha...
1: 32.
0: 32. É. Já era gente, já tinha feito imensa coisa. Já tinha feito imensa coisa. Formou-se primeiro em letras, depois tentou direito, não é?
1: Não. Comecei primeiro por direito.
0: E depois é que foi
1: para
0: a letra.
1: Não gostei nada, fiz os exames, fiz questão de passar nos exames.
0: Mas quais exames? Os exames?
1: Do primeiro ano.
0: Ah, sim.
1: E depois fui para letras.
0: E depois foi para letras para...
1: Filologia germânica, porque...
0: Línguas e literaturas, que é como hoje se chama, inglês-alemão, portanto,
1: exatamente.
0: Não é? Inglês-alemão. Depois, ciências da educação, e daí o ser pedagoga, não é? O dedicar a sua vida toda à educação. Licenciada em ciências de educação pela Universidade de Genebra, mestra em análise social de educação pela Universidade de Boston, já lá vamos ver como é que lá foi parar. Foi presidente do Conselho Nacional de Educação entre 2017 e 2022. Esteve também aqui no Conselho de Opinião da RTP, fez parte da Comissão de Honra do Plano Nacional de Leitura, foi presidente do Conselho Geral do Instituto Politécnico de Setúbal, mas depois, há aqui uma questão que a liga muito a esta casa. Antes de lá irmos ainda, diria que foi coordenadora e coautora da proposta de currículo de educação para a cidadania na educação básica e secundária em 2010-2011 e foi diretora pedagógica de uma coisa que teve um sucesso imenso aqui na RTP, nos idos de 87-90, que era o programa Rua Sésamo, que era onde os mais pequenos aprendiam as primeiras letras. Bom, mas não é por isso que aqui está. É também irmã do advogado e jornalista Nuno Brederod Santos e também Fernando Brederod Santos e casada com José Medeiros Ferreira. Foi ministro, foi político, foi um dos homens que mais deixou o pensamento escrito desde antes do 25 de Abril até à morte, que foi praticamente há 10 anos. Agora que estamos nos 50 anos do 25 de Abril, foi praticamente há 10 anos. Sei que estava em Genebra no 25 de Abril de 74.
1: Estava.
0: E como é que foi?
1: Foi uma festa imensa, como calcula.
0: Mas quando souberam... Primeiro estava em Genebra, porquê?
1: Estava em Genebra porque o José Medeiros Ferreira, o meu marido, tinha tido que sair de Portugal.
0: Ele tinha fugido
1: de Portugal e pronto, e tinha ido... Primeiro tentou ir, foi para a França, mas achou que era muito... confusa a situação em França e recebeu um...
0: Porque isto foi em 68, não é? Portanto, quase coincidiu com os acontecimentos do maio de 68.
1: Mas não era bem por isso, é porque havia muitos grupos diferentes e havia
0: muitos grupos de portugueses exilados, não é?
1: Exatamente. E ele recebeu um telegrama de um grande amigo, que era o Eurico Figueiredo,
0: o psiquiatra, e também foi deputado do PS.
1: Eles não fundaram todos, sim, mas tinham sido dirigentes de 62, da crise de 62.
0: Da crise académica.
1: Era da Pró-Associação de Medicina e o José era da Pró-Associação de Letras. E ele recebeu esse telegrama a dizer: sei que estás aí, vem quando quiseres, tens cama. E o José foi, meteu-se no comboio e foi.
0: E a Maria Emília foi logo com ele?
1: Eu não fui logo, eu nesse ano...
0: Já eram casados?
1: Não éramos... Fui para a Inglaterra porque quando ele começou a pensar em sair do país, eu aceitei um lugar na Universidade de Bristol para, como professora de português e de cultura portuguesa. E depois, quando ele decidiu ficar em Genebra, eu nessa altura candidatei-me a uma bolsa da Gulbenkian.
0: E para ir para Genebra.
1: Para ir para Genebra, porque ainda por cima em Genebra havia o Instituto de Psicologia e Ciências da Educação, que era dirigido pelo Piaget e, portanto, era assim uma instituição muito prestigiada.
0: Para quem tem a vida toda dedicada à educação.
1: Pois, foi muito interessante. E, de facto, e também, de certa maneira, para poder ter a bolsa da Gulbenkian, também era um nome que era significativo,
0: que ajudava,
1: exatamente. Uhum. Portanto, fui logo a seguir para Genebra, assim que acabou o ano de Bristol.
0: Portanto, ano de 68.
1: Exatamente.
0: Foi para Genebra em 69, sim.
1: 68, 69. Foi para Genebra em 69, exatamente.
0: E portanto, o 25 de Abril apanha-vos de madrugada, claro, o 25 de Abril
1: exatamente.
0: Foi de madrugada.
1: Porque os suíços acordam muito cedo, não é? Portanto, tivemos logo telefonemas de amigos suíços a dizer passa-se qualquer coisa no vosso país e tal. E depois, o primeiro português que telefonou foi o antigo, o ex-padre Joaquim Pinto de Andrade, que era...
0: Angolano.
1: Angolano, exatamente, mas tinha estado preso com o José no Aljube, uns anos antes, juntamente também com o Niquias Capinakis e com outros, mas sobretudo esses três, o Niquias, o Joaquim Pinto de Andrade e o José, tinham ficado muito, muito amigos, ficaram amigos até ao fim da vida.
0: Porque quando se conhece na prisão é até ao fim da vida, não é?
1: Pois, é um bocado uma grande solidariedade que se estabelece. E, portanto, foi ele que nos telefonou, logo telefonou ao José, logo também muito cedo de manhã, mas em todo caso mais tarde que os filhos, a dizer, pronto, tenho a impressão que é desta e tal. E o José já tinha, de certa maneira... Não foi uma surpresa, digamos.
0: Para si foi?
1: Foi uma surpresa, claro, é sempre uma surpresa, a gente nunca está à espera, não é?
0: Sim.
1: Mas em todo caso, o José tinha, um ano antes, tinha mandado para o Congresso de Aveiro a tese
0: da oposição democrática em 73.
1: Exatamente.
0: Que a Maria Emília veio ler.
1: Porque ele não podia cá vir,
0: claro,
1: não é?
0: Porque a Maria Emília podia.
1: Eu podia.
0: Portanto, a Maria Emília não estava exilada, estava emigrada.
1: Exatamente. Estava a acompanhar o exílio do José, não é?
0: Certo.
1: E sobretudo porque o meu irmão mais velho, Fernando, estava preso em Peniche, tinha sido preso em 67, se não me engano. E o meu irmão Nuno tinha ido para a Troa, tinha sido chamado para o serviço militar, eu tinha ido para o estrangeiro e, portanto, os meus pais de repente viram-se
0: ficaram sem
1: os três filhos.
0: Sim.
1: Foi um bocado duro para eles, embora eles estivessem habituados a isso, o meu pai era da oposição desde sempre e tal.

0: não era normal essa vida, ainda por cima de estudar não. para o estrangeiro, uma menina sozinha, com os pais muito para a frente, é como disse, como seria hoje. Sim.
1: Não eram na vida cotidiana, eram muito conservadores. Eu tinha que andar sempre com um dos meus irmãos e tal.
0: Ah, mas... não podia sair sozinha, não podia ir ao café beber uma bica.
1: Era difícil.
0: Isso era uma coisa estranhíssima. Isso, eu ainda me lembro. Sou um bocado mais nova, ainda me lembro. É verdade, é? E que achavam estranhíssimo beber-se um café.
1: Mas por outro lado, tudo o que fosse importante, quer dizer, por exemplo, deixaram-me ir aos 16 anos para os Estados Unidos da América, passar um ano, não é?
0: E o que é que vai fazer aos 16 anos para os Estados Unidos?
1: Ser um ano no liceu.
0: Tipo Erasmus,
1: era o tipo Erasmus naquela altura, assim, chamava-se American Field Service. Foi o primeiro ano em que foram mulheres, foram só três, o resto era tudo rapazes. Mas, por exemplo, eu fico.
0: Mas e foi para aos 16 anos?
1: Sim, mas era uma casa de família, aquilo claro. Era muito bem organizado e muito bem escolhido. E para um
0: isso
1: liceu.
0: Foi ótimo para o seu inglês, claro.
1: Foi ótimo para o meu inglês e não só. Eu acho que todo o meu interesse pela educação vem daí, porque era um liceu. Que ainda hoje eu acho que era maravilhoso, não é?
0: O liceu na América.
1: Não tinha nada a ver com...
0: Como é que depois dá o que dá? Bom, mas isso é outra conversa.
1: Pois, é outra conversa.
0: Isso é outra conversa.
1: E previu também que o modo como esse novo governo democrático iria existir seria através de uma crise nas Forças Armadas, seria através de um movimento do interior das Forças Armadas. E isso era um bocado um escândalo dizer isso naquela altura, porque toda a gente achava que as Forças Armadas estavam demasiado comprometidas com o regime,
0: poder.
1: Que era um grande esteio do regime e, portanto... isso foi um bocadinho repudiado, digamos, como posição. Nos primeiros tempos fui com a tese perguntar a várias pessoas, dar-lhes a ler a tese, pensar a dizer o que é que achavam e tal. E nem tive coragem de lhe dizer a ele tudo o que tinham dito, porque o que diziam, é verdade, é que ele estava completamente fora da realidade, que se tinha passado e tal. E só o Jorge Sampaio é que disse que concordava, mas que era precoce falar nisso.
0: Estamos no 25 de Abril e estamos em Genebra consigo e com José Medeiros Ferreira. Portanto, é aquela madrugada. Portanto, já não voltam a dormir, evidentemente, pelo menos naqueles
1: Sim,
0: dias.
1: Sim, ficámos todos pendurados ao telefone.
0: Ao telefone para Portugal.
1: Para Portugal. E também telefonávamos uns para os outros, não é?
0: Pois.
1: Sei lá, para os de Genebra.
0: Era um grupo... Era
1: o Eurico Figueiredo e a Berta, o António Barreto e a Aline. Era o Carlos Almeida e a Manuela Pinto Nogueira. Era a Maria João Pena e o Manuel Areias. Quer dizer, eram várias pessoas, o Eduardo Bugalhas, Isabel Lepes. Estavam lá várias pessoas por motivos diferentes.
0: Mas que se juntavam.
1: Eram exilados, outros não. Outros tinham
0: e era engraçado viver na Suíça.
1: Olha, eu achei. Quer dizer, eu achei. Como é que é dizer? A minha experiência na Suíça foi excelente.
0: Sim.
1: Porque eu acho que eles, por um lado, estavam no centro da Europa,
0: claro.
1: Não é? E, portanto, podia
0: pois
1: ser
0: eram
1: fácil.
0: Neutrais, não é?
1: E depois eram neutrais. Foi a seguir a maio de 68. Também
0: Sim.
1: tinha tido alguns efeitos. Embora coados por aquela. Racionalidade suíça, não é? E aquela moderação. E portanto eu acho que a minha experiência nos estudos, no trabalho, por exemplo, depois fiquei assistente lá no Instituto. Era o Instituto de Psicologia e Ciências da Educação. A parte da psicologia era dirigida pelo Jean Piaget, a parte da educação foi variando. Mas a maneira como o trabalho era um trabalho extremamente colaborativo e muito inovador. A professora que estava à frente lá da nossa equipa, que era uma professora chamada Marianne Denis Prinzhorn, era uma pessoa muito aberta, ficava contentíssima de cada vez que a gente trazia uma ideia para mudar tudo.
0: Estava na parte da Suíça francesa, a Suíça romana, sim.
1: E a equipa era feita de dois canadianos, dois suíços e eu, portuguesa. Mas para dizer que era uma equipa internacional, não
0: okay.
1: é? Não era... E, portanto, para mim foi uma experiência excelente, gostei imenso.
0: E pô-la em prática depois em Portugal, tentou pôr de várias formas da sua vida profissional.
1: Sim, e acho que tive também a sorte aí, não é? De ter várias possibilidades, desde o ramo educacional da Faculdade de Ciências, que foi... antes de. Agora é um departamento de educação e é aquela faculdade de ciências que é ali na cidade universitária e tal, mas naquela altura, quando eu

0: cheguei, era o atual Museu de Ciência e História Natural. Era ali que estava a Faculdade de Ciências e foi ali que foi o ramo educacional e era também uma coisa a começar e portanto também estava aberto a muitas experiências e a muitas inovações e foi muito interessante.
1: E não sentiram o peso de serem estrangeiros na Suíça?
0: Não, não,
1: não?
0: Acho que não. Claro que pronto, é uma sociedade conservadora. Mas, em todo caso, Genebra é uma sociedade internacional, não
1: Sim.
0: é? E o Instituto de Psicologia e Ciências da Educação, mais internacional ainda.
1: Muito bem. Maria Emília Bredrot Santos, 32 anos no 25 de Abril, o que significa que tem 82 agora.
0: Exatamente.
1: Ora bem, portanto, foi essa madrugada longa. E depois, o que é que aconteceu à vossa vida?
0: E depois,
1: logo
0: quer dizer, a vontade
1: depois
0: era vir
1: atrás.
0: Logo para cá e tal. Mas a verdade é que nós também tínhamos qualquer coisa de suíço e portanto, a racionalidade...
1: E não era só os chocolates, nem os relógios.
0: Não. Sim. A racionalidade tinha que jogar um bocadinho. O nosso filho tinha nascido em janeiro, eu tinha estado de licença de maternidade e, portanto, achei que não podia estar a meter mais férias para vir a Portugal ver como
1: a
0: é que
1: evolução.
0: Está. E, portanto, assim que acabou, combinámos. Não é? O José costumava dizer aquilo que nos fez partir é a mesma coisa que nos faz regressar, e para nós não houve assim, para mim então não houve dúvida nenhuma de que queria regressar, que era, nem sei explicar como era, mas era aquilo que.
1: Claro, queria ver o que é que estava a passar.
0: Exatamente.
1: Não é?
0: E queria participar.
1: E vir o mais depressa possível. Não é?
0: Exatamente.
1: Pronto, isto foi em abril, as aulas imagino que acabassem aí por junho, julho.
0: Sim. E eu vi nessa altura, vi em julho, se não me engano. O José veio em maio ainda para ver.
1: Não
0: e para
1: a tempo
0: falar
1: do
0: comigo.
1: primeiro de maio.
0: Não, ele não veio a tempo do primeiro. Pois. Foi pena.
1: E portanto não vieram a tempo do primeiro de maio.
0: Que era maravilhoso, não é? Toda a gente fala de 1º de maio de 74, mas quer dizer, deu para conversar com os amigos, para ter conversas políticas também, não é? Para conversar com o Mário Soares, para conversar com o Jorge Sampaio, toda a pessoa do MES.
1: Portanto, voltaram tudo para cá. Ora bem, e antes do 25 de Abril, nós há pouco dissemos que a Maria Emília tinha lido a tese que José Medeiros Ferreira mandou para o Congresso da Oposição, o terceiro Congresso da Oposição, em 73, em Aveiro, que foi um congresso importantíssimo. A Maria Emília, que já dissemos que podia vir, porque estava emigrada e não exilada. E que Portugal era aquele, que ambiente foi aquele que se viveu naquela cidade?
0: Em Aveiro?
1: Sim.
0: Bom, tinha havido uma grande preparação. A minha vinda foi organizada pelo Vítor Vengorovius, que era um amigo nosso.
1: Sim, advogado.
0: Exatamente.
1: E, e também
0: do
1: da
0: MES,
1: crise.
0: Não é? Daquela,
1: e
0: da
1: também
0: crise
1: um 62, dos homens da crise
0: ligado
1: 62.
0: Ao MES e tal, ou àquilo que viria a ser o MES, não sei bem se já existia MES naquela altura. E foi organizada e ele, portanto, arranjou a maneira de eu ficar instalada em casa da Manuela Cessa Neves, ou do pai, que era o Dr. Cessa Neves, creio que era médico, penso eu, era um dos organizadores do congresso, e depois ainda me arranjaram uma jovem, muito jovem, muito simpática, que era a Clara, que tinha pai 15 anos, assim, e que era filha de Mário Sacramento.
1: Clara Sacramento.
0: Então, exatamente. Uhum. E foi ela que ficou responsável por me orientar.
1: Mário Sacramento, que era um republicano.
0: Exatamente.
1: Muito importante da cidade de Aveiro.
0: Tinha morrido
1: tempo antes,
0: exatamente. Não é? E houve uma homenagem no final, que foi perseguida pela polícia.
1: Porque se foi ao cemitério,
0: exatamente. Prestar-lhe homenagem.
1: Prestar-lhe homenagem. E, portanto, a Maria Emília vem para esse...
0: Eu venho para essa
1: ler
0: reunião.
1: A tal tese... Sim. Tinha os 3Ds, não é?
0: Exatamente. Que... Embora eu só tenha, tanto quanto me lembro, eu só li parte das conclusões da tese, porque aquilo era uma tese bastante grande, em que ele defendia, chamava-se de necessidade de um plano para a nação. E embora ele, de facto, em Genebra foi estudar história contemporânea e fez um trabalho grande de integração na sociedade genebrina, até a tese dele foi sobre Genebra e tal, uma parte histórica, mas a verdade é que ao mesmo tempo, sobretudo nas férias, ele para já lia todos os jornais que lhe mandavam de Portugal e assinava. E por outro lado, tinha uma maneira de ler os jornais que eu achava fascinante, porque ele lia coisas que eu normalmente não leria, nem a maior parte do pessoal ia ler, que era o que é que tinham dito os generais, o que é que tinham dito os dirigentes fascistas. nós dizer, o que é que teriam dito em determinadas cerimónias e assim. Era um género de literatura que não era.
1: Sim, não lhe interessava, mas, assim, mas interessava-lhe a ele.
0: Mas a ele interessava porque ele sabia ler o que lá está, não é? Sabia ler por trás daquilo que lá está, sabia ler as fotografias, a disposição das pessoas, aquilo tudo.
1: E, aquela, portanto, sim, aquela coreografia do poder, a coreografia do poder, exatamente, é importante isso.
0: E, portanto, ele sabia muito bem que estava a haver um mal-estar nas Forças Armadas. Previu, porque entretanto estudou vários outros processos de descolonização noutros países europeus, não é? E portanto ele sabia que as Forças Armadas não iam aguentar muito mais o processo, não é? Porque já estavam há 13 anos
1: nisto.
0: E portanto para ele não foi uma surpresa. Ele previu isso na tal tese em que ele defendia que era preciso, o tal plano para a nação era descolonizar, democratizar, exato, desenvolver, exato, e socializar. Ele também tinha socializado.
1: Ele falava sempre nisso, mas era, ficou os 3Ds.
0: Pois foi. E previu também que o modo como esse novo governo democrático iria existir seria através de uma crise nas Forças Armadas, seria através de um movimento do interior das Forças Armadas. E isso era um bocado um escândalo dizer isso naquela altura, porque toda a gente achava que as Forças Armadas estavam demasiado comprometidas com o regime, que era um grande cesteio do regime, e portanto isso foi um bocadinho repudiado, digamos, como posição. E muito, eu na altura vim, foi nos primeiros tempos, fui com a tese, perguntar a várias pessoas, dar-lhes a ler a tese, pensar a dizer o que é que achavam e tal. E nem tive coragem de lhe dizer a ele tudo o que tinham dito, porque o que diziam, é verdade, é que ele estava completamente fora da realidade, que se tinha passado e tal. E só o Jorge Sampaio é que disse que concordava, mas que era precoce falar nisso.
1: E, sim, portanto, um ano, em 48, pois não foi muito precoce. Não foi muito precoce.
0: Não
1: foi muito precoce.
0: Não havia, cá dentro, não havia essa percepção, tenho a impressão, não é?
1: Pois é que o facto de estar longe também se vê outras coisas,
0: ajuda,
1: não é?
0: Pois, ajuda a cá ver. Dentro falava-se muito mais do risco de um golpe de extrema-direita, falava-se do Calouza da Arriaga.
1: E vocês perceberam logo em Genebra que não era?
0: Não tínhamos a certeza. Quer dizer, o José estava convencido que ia ser uma coisa democrática, pelo menos, não é? Mas em todo caso não se tinha certeza, porque tinha havido.
1: Eu já tive aqui relatos de pessoas que quando viram a Junta de Salvação Nacional na televisão deu-lhes um baque, não é? Porque, pois, mas o que é isto?
0: Sim. Ao José isso assustava menos, não é? Porque como ele achava que...
1: Como ele sabia ler militares.
0: Exatamente. Assustava menos, mas em todo caso não se teve a certeza. Claro. Eu lembro da mãe dele, que era dos Açores, não é?
1: Sim.
0: Que disse que tinha percebido que ia ser... que o filho ia voltar, enfim, porque ouviu cantar na rádio as canções que ele cantava no duche e que não se cantavam cá fora. Portanto, suponho que não sei quando é que levantaram as proibições do Zeca Afonso, etc., mas suponho que terá sido cedo.
1: Ora bem, às vezes cantar no duche é mesmo importante.
0: Ele lia coisas que eu normalmente não leria, nem a maior parte do pessoal ia ler, que era o que é que tinham dito os generais, o que é que tinham dito os dirigentes fascistas, como nós dizíamos, o que é que teriam dito em determinadas cerimónias e assim. Era um género de literatura que não era...
1: Sim, não lhe interessava, mas interessava-lhe a ele.
0: Mas a ele interessava porque ele sabia ler o que lá está, não é? Sabia ler por trás daquilo que lá está. Sabia ler as fotografias, a disposição das pessoas, aquilo tudo. E,
1: aquela,
0: portanto,
1: sim, aquela coreografia do poder, a coreografia do poder, exatamente, é importante isso.
0: E
1: é,
0: portanto, ele sabia muito bem que estava a haver um mal-estar nas Forças Armadas, sabia que as Forças Armadas não iam aguentar muito mais o processo, não é?
1: Maria Emília, mas depois voltam para ficar, não é?
0: Sim.
1: Como é que é isso? Depois estabelecem-se, como é que é o vosso início de vida? Portanto, já tinham um filho, nascido em 74, portanto tem 50 anos.
0: Tem 50 anos, como há 25 anos.
1: Exatamente.
0: Eu costumo dizer que não foi o meu dia dos prodígios, foi o meu ano dos prodígios.
1: Exatamente.
0: Não é?
1: Teve direito a um ano inteiro.
0: Exatamente. Não é? Mas enfim, pois o meu filho esteve bastante doente e eu nem sequer, portanto, eu estive no hospital com ele durante uns meses, em agosto, setembro, e portanto acompanhei menos o que se passava cá fora.
1: Claro.
0: Mas o secretário de Estado de Orientação Pedagógica era o Dr. Rui Graça. Eu tinha sido meu professor no liceu e eu tinha mantido contactos com ele. E ele estava a tentar fazer um curso de formação à distância dos professores. Havia falta de professores logo naquela altura.
1: Bom, já desde 74, portanto não é um problema novo.
0: Não, já era antes até. Mas nem 74 sentia-se sobretudo a falta da formação pedagógica, portanto, para uma educação diferente, não é? E então ele andou a arrebanhar pessoas que tivessem formação à educação de cá de fora, não é? Eu lembro-me que entrámos para o Instituto de Tecnologia Educativa, no mesma altura entrámos dois que tinham estado na Bélgica, em Lovaina, um que vinha de Inglaterra, eu que vinha da Suíça, já lá estava um amigo, Zé Carlos Abrantes, que tinha vindo de Paris, quer dizer, ele conseguiu
1: juntar uma série de estrangeirados.
0: Exatamente, para esse
1: para
0: efeito,
1: usar
0: quer dizer, que era a formação.
1: Exatamente.
0: Para esse efeito de formar, de fazer a formação pedagógica de professores para a nova educação democrática que ele procurou instaurar a seguir ao 25 de Abril. Portanto, nesse aspecto foi muito interessante, porque pudemos assistir e participar nessa construção.
1: Nessa
0: não é?
1: Construção de uma educação mais massificada, menos
0: era uma educação
1: elitista
0: para todos.
1: Era,
0: eu não diria
1: para
0: que era massificada, era uma educação que era para todos, era um direito de todos. E eu acho que isso é uma ideia que ainda hoje.
1: Porque antes não havia educação
0: pois não,
1: para todos. Antes nem todos iam para o liceu, antes nem todos podiam.
0: Não havia pré-escolar quase para ninguém, não claro. Havia. Mesmo o primeiro ciclo tinha uma taxa de abandono muito grande, o segundo ciclo já era obrigatório, mas em três vias diferentes e, portanto, com significados diferentes para o futuro. Depois o terceiro ciclo, que agora se chama terceiro ciclo, ainda não era obrigatório, embora houvesse sétimo, oitavo e nono. Com a lei de bases em 86. Mas antes havia um projeto do Veiga Simão de fazer até o oitavo, mas que não chegou a ser posto em prática, não é? E além disso ainda era com, provavelmente com as vias diferenciadas, penso eu, porque era o seguimento do segundo ciclo que tinha.
1: Mas Maria Emília Bredero de Santos, então, e o seu marido andava nas suas sete quintas, porque política estava-lhe por todo o lado.
0: Sim, mas em todo caso ele foi convidado para várias universidades, que na altura acabou por não aceitar porque lhe pareceu que eram umas aulas muito, um bocadinho estereotipadas, assim, muito endotrinantes e tal. E portanto ele preferiu, na altura já não lembro, mas creio que ele preferiu ir, aceitou ser deputado à Constituinte.
1: Sim.
0: E que foi uma experiência de que ele gostou imenso. E achou que na altura teve consciência de que a Constituição era o mais, ele disse, ameaçava. Porque havia muitos ataques à Constituição, sim, à Constituição, claro. Não é? E ele disse que a Constituição é a coisa mais importante que vai ficar destes tempos a seguir ao 25 de Abril.
1: E de facto foi, não é? Certo. 2 de Abril de 76 lá conseguiram o entendimento para que ela pudesse ser votada.
0: Exatamente. E portanto, primeiro que tudo, ele foi para as Forças Armadas, apresentou-se às Forças Armadas, porque ele tinha saído antes, ele estava a prestar o serviço militar, estava a fazer a recruta, perdão. E saiu, depois de ter tido uns conflitos com um oficial que lhe mostrou uns instrumentos de tortura, e ele estava, aliás, com o Beja Santos, e o Beja Santos invocou
1: a objeção.
0: Não era a objeção, sim, mas com base no documento da Igreja, não sei como é que se chama.
1: Sim.
0: E o José apoiou-se na Convenção de Genebra, e também, também se recusou. E então ele acabou por ir lá para fora, mas escreveu uma carta
1: aberta. Ele foi refratário, não é?
0: Foi desertor.
1: Desertor mesmo.
0: Porque já estava nas Forças
1: Armadas.
0: E escreveu.
1: Portanto, é por uma desinteligência forte que ele tem com um superior hierárquico que...
0: Quer dizer, não era só por isso. Ele tinha tomado posição contra a guerra colonial, enquanto candidato a deputado da oposição, que ele tinha sido. Tinha
1: nas eleições de 69?
0: Não, foi antes, foi nas de 65. porque isto foi em 67.
1: Ah, pai, sim, pronto. Sim, pois. As eleições foram em 65, 67 e 73.
0: E, portanto, ele tinha tomado posição publicamente contra a guerra colonial. E, portanto, também estava na tropa.
1: O quê?
0: Porque, e por isso escreveu uma carta, que chamou Carta Aberta ao Povo Português.
1: Exatamente.
0: Em que explicava que tinha toda a consideração pelas Forças Armadas, que tinha, achava que a prestação de serviço militar era útil e era necessária, mas não para cumprir uma guerra injusta, que ele considerava injusta e já fora de tempo, digamos, não é? E, portanto, que ele regressaria e voltaria a terminar a sua formação militar e prestar o seu serviço militar quando o exército português, quando as Forças Armadas Portuguesas estivessem ao serviço do povo e da democracia e tal. E escreveu isso tudo. Essa carta foi distribuída em Portugal por amigos, não é? Na clandestinidade.
1: E teve, pronto, algum impacto.
0: E teve, não é? Eu acho que sim, porque foi assim bastante falada e tal. E depois, quando voltou, portanto, ele disse, apresentou-se às Forças Armadas. As Forças Armadas não queriam saber dele de nada, queriam. Não queriam ser eles, queriam que ele fosse para cá. Mas ele disse, não, não saí. Depois houve uma amnistia e ele disse que também não queria amnistia, queria cumprir
1: o serviço militar.
0: E, portanto, ainda esteve bastante tempo, alguns meses, penso eu, nas Forças Armadas. E depois, então, é que foi para a Constituinte. E depois estava na Constituinte e foi no 6º governo, que foi para secretário de Estado dos Negócios Estrangeiros. E depois, no 1º governo constitucional, foi para ministro dos Negócios Estrangeiros. E aí pôde, então, pôr em prática as ideias que tinha em relação ao papel internacional de Portugal, sobretudo a questão da adesão europeia. E também a filiação ou a contratualização com as declarações dos direitos humanos, não é? Desde a declaração dos direitos, dos pactos dos direitos humanos nas Nações Unidas, que ele foi lá assinar, à Convenção Europeia dos Direitos Humanos no Conselho da Europa.
1: Que também tem a assinatura dele por parte de Portugal.
0: Exatamente.
1: Que são documentos fundamentais deste nosso tempo também.
0: Exatamente.
1: Ainda.
0: E eu nisso gosto imenso que ele tenha feito isso. Porque acho que, de facto, as declarações dos direitos humanos são uma espécie de bússola que pode orientar as democracias. Às vezes na democracia a pessoa hesita, mas como é que se pode conciliar a opinião de muitas pessoas com certas posições? Eu acho que a Declaração dos Direitos Humanos é uma espécie de bússola para essas pessoas.
1: Porque está
0: opções.
1: Lá, não é? Está lá o essencial do que faz
0: Exatamente.
1: Uma sociedade decente, não é?
0: Exatamente.
1: É um bocadinho isso. É um bocadinho isso.
0: Então fui apresentada a esse possível candidato, que era nem mais nem menos que John Fitzgerald Kennedy.
1: Bem, isso é que é uma história.
0: Máximo, não é? Quando soube que eu era de Portugal, ele disse-me assim, então como é que está o meu amigo Dr. Salazar? E eu disse, seu amigo? Ai, estou muito espantada. Eu julguei que um democrata não ia ser amigo de um ditador. E pronto, e daí, mesmo nos Estados Unidos, eu sentia-me filha de uma ditadura, digamos, não
1: Sim.
0: é? Que o meu país era uma ditadura. E era muito castrador.
1: Mas, Maria Emília, vamos voltar um bocadinho a esses tempos. E o que é que era viver em Portugal em 1975, 76, 77? Como é que era a vossa vida? Era uma vida de inquietação constante, de conversa constante, de dúvida constante? Era o quê?
0: Eu lembro-me, sobretudo, de uma grande Sim. alegria. Quer dizer, acho que era uma vida... Claro que havia isso tudo que a Flor referiu e que achei muito bem elencado, não é? Porque era isso, havia inquietação, havia dúvida.
1: Já tive muitas conversas destas e, portanto, já consigo.
0: É verdade, havia imensas discussões, havia...
1: Pois,
0: mas ao mesmo
1: isso,
0: tempo era tudo num grande entusiasmo, num grande
1: empenho. Das salas
0: empenho,
1: cheias de fumo,
0: não é?
1: Toda a gente fumava naquela
0: Exatamente.
1: Altura, não é? Pois,
0: toda a gente fumava, até eu.
1: Pois.
0: Mas eu não, já não fumava.
1: É verdade.
0: Mas o que eu noto, por exemplo, agora, estou assim a ver um bocadinho em educação, o que é que havia, o que é que... Eu acho que se fez um progresso imenso, não é? Nestes 50 anos, estes balanços, toda a gente fala aqui na saúde, e é verdade, aquele indicador da mortalidade infantil, que é fantástico e tal. Sim. Mas a educação também há indicadores fantásticos, não é?
1: Sim, o que é hoje a ciência em Portugal e o que era?
0: Sim, e o que é hoje a população em Portugal, o nível da população. Eu acho imensa graça ir a um cinema e a menina dos bilhetes dizer-me o título do filme num inglês perfeito, com outras coisas assim.
1: Quer dizer, as
0: pessoas fazem troça, não sabem fazer contas, não sei o quê. Não sei se sabem, se não. Sei que, de uma maneira geral, as pessoas são muito mais educadas e muito mais cultas do que eram naquela altura. E acho
1: porque naquela altura eram muito poucos que tinham acesso.
0: Exatamente, exatamente. Era isso mesmo. E agora são todos, todos têm direito à educação. E eu acho que isso é uma norma fundamental.
1: Mesmo que às vezes não haja aulas e haja furos. E
0: sim, bom, é verdade. E temos que lutar contra isso. Quer dizer, temos que resolver esse problema. Há imensos problemas, como é evidente. Mas são progressos notáveis. Mas em relação, apesar de tudo, aos problemas, o que eu sinto, o que eu constato com mais pena é um certo desencanto, não é? As pessoas não estão entusiasmadas. E era isso
1: não
0: que
1: há
0: havia
1: nada
0: a seguir
1: por
0: ao 25
1: lutar,
0: de abril.
1: Não é? Hoje há muito por que lutar, mas parece
0: que estamos mornos. Ou é a falta de participação, não nos habituámos a ser cidadãos, estamos sempre à espera. Quer dizer,
1: que
0: a culpa é sempre
1: coisa
0: do outro
1: nós.
0: E a responsabilidade é sempre do outro, não é? Enquanto que naquela altura.
1: Sempre os eles que têm a culpa de tudo.
0: Exatamente,
1: não é?
0: Exatamente. Que eu acho horrível. E isso realmente na Suíça não havia. Cada um era responsável e tal. E acho que venho um bocado com essa noção de cidadania. Mas a seguir ao 25 de Abril era isso, era toda a gente a querer resolver os problemas todos. Andavam, não sei se lembra, aquela fase em que andavam à procura, não se lembra nada, que era novíssima.
1: Era novíssima. Eu estava na quarta classe, ainda se chamava assim.
0: Boa.
1: Ainda se chamava
0: então,
1: assim.
0: Pois não, não se lembra.
1: Sim, mas lembro de algumas coisas, mas sim.
0: Olha, por exemplo, andar à procura, quer dizer, o entusiasmo, por exemplo, com os jardins de infância,
1: sim,
0: que era tal, porque naquela altura, até ao 25 de Abril, só havia pouquíssimos jardins de infância privados, sim, de uma maneira geral e tal, e muito poucos, nem havia estatísticas sobre isso, não é? Enquanto que agora estamos em 90% e tal. Pronto. Mas seja como for, naquela altura, uma das principais iniciativas das comissões de moradores era criar jardins de infância. E todos nós brincávamos e eles andam à cata de miúdos para conseguirem encher os jardins de infância. Mas a dinamização cultural, não é? Como toda a gente foi, ou o serviço cívico, que também.
1: Isso foi só um ano.
0: Foi só um ano. E correu mal, digamos, o serviço cívico. Mas as pessoas que puderam fazer aquilo que tinham escolhido,
1: sim,
0: e que o fizeram, portanto, voluntariamente, foi uma experiência que mudou a vida, quer dizer, que lhes abriu imensas perspectivas.
1: Agora, a Maria Emília, muito mais tarde, já com o século XXI andado, coordenou e é coautora deste programa, precisamente para o ensino básico e secundário de educação
0: para a cidadania.
1: Para a cidadania. E é o que é essa cadeira?
0: Não era, quer dizer, não era só uma cadeira, era uma orientação
1: uma
0: geral que tinha três dimensões. Uma era a dimensão.
1: E isso foi posto em prática.
0: Este não chegou a ser posto em prática, porque foi com a ministra Isabel Alçada que encomendou, sim, esse trabalho. Foi uma equipa e nós tínhamos previsto uma parte de experimentação e isso já não chegou a ser
1: porque,
0: feito.
1: Porque entretanto o governo mudou e veio outro governo.
0: Mas não é verdade que
1: depois veio a Troika também, é? Pois isto, sim, é 2010-2011.
0: Pois, exatamente, sim. Mas
1: a geringonça não retomou.
0: Não acho que seja tudo a mudar todos os dias. Não é verdade. Acho que se conseguiu, por exemplo, a Lei de Bases de 1986 ainda está em vigor e é uma lei
1: de base
0: fundadora assim, do sistema educativo, sim. A parte da cidadania é que tem sido muito difícil.
1: Pois.
0: E tem sido muito difícil porque toca em muitos assuntos, há muitas perspectivas diferentes do que deve ser a educação para a cidadania. Na nossa perspectiva, da nossa equipa, tinha três dimensões. Era a dimensão relacional, não é? Entre as pessoas, não podia ser só uma cadeira com matéria para aprender. Tinha que ser coisas que eram vividas, senão ficava uma coisa muito cínica, digamos, não é?
1: Então, mas dá-me lá um exemplo para...
0: Por exemplo, a pessoa dizer toda a gente tem direito à educação e depois na prática, no que se vivia no dia-a-dia da escola, a ver quem fosse excluído por uma razão, por outra... Não, se toda a gente tem direito à educação, então temos que, a escola tem que se organizar de maneira a responder a todos. Uhum. Ou toda a gente, somos contra o racismo, mas depois algum miúdo de outra etnia ser tratado de uma maneira diferente por algum adulto da escola. Quer dizer, não se podia, a escola tinha que ser relacionalmente organizada de maneira a que estas, a ser coerente com a ideia de cidadania que se tinha. Isso era uma das coisas. A segunda era a participação, justamente. Nós achávamos que tinha que se educar desde pequenos a serem capazes de participar e de tomar, assumir responsabilidades e de dizer uma opinião sobre os assuntos. E, portanto, para isso propunhamos, não é, a existência de assembleias de turma e de assembleias de escola e assim. E depois, em terceiro lugar, sim, a parte mais de conhecimentos e, portanto, para nós, na altura, assentava sobretudo na Declaração dos Direitos Humanos,
1: claro. Verdade,
0: e na Constituição e nesses documentos fundadores da democracia em Portugal.
1: Mas é uma pena isso não, enfim, ter ficado mais ou menos no tinteiro, ou acha que...
0: Não, mas agora,
1: acha que faz
0: há, outro,
1: algum...
0: agora há outra, houve uma estratégia nacional para a cidadania com outra organização, com outras matérias, etc. Isso está em vigor, penso eu.
1: Maria Emília, deixa eu lhe perguntar, o seu 25 de Abril começou quando? Começou quando foi para a Suíça? Começou quando foi aos 16 anos estudar para os Estados Unidos? Enfim, um Erasmus americano? Quando é que começou o seu 25 de Abril?
0: Eu acho que começou mesmo com o 25 de Abril, porque é diferente. Por exemplo, vou-lhe contar uma história engraçada com esse ano dos Estados Unidos. Eu estava numa família muito conservadora, do Partido Republicano.
1: Em que sítio dos Estados Unidos?
0: Era na Califórnia, no sul da Califórnia. Mas apesar disso...
1: Que é um estado mais democrata, pelo menos agora.
0: Mas, enfim, a família era muito republicana, eu gosto imenso deles e entendi muito bem, acho que percebo bem a mentalidade. Mas,
1: sim, estamos a falar liceu... há 70 anos, portanto, estamos a falar dos Estados Unidos há 70 anos e não hoje, sim.
0: Depois, no liceu também, o professor que dava uma cadeira de cidadania, digamos assim, que se chamava Senior Problems, também era uma pessoa muito conservadora.
1: Senior Problems, portanto, sim. Problemas dos mais...
0: Sénior, não é dos velhos, é dos alunos do último
1: dos
0: ano.
1: Dos alunos, certo. Okay.
0: Também era muito conservador e tal. E houve uma reunião no final do ano com os alunos estrangeiros em que perguntavam aos alunos estrangeiros que coisas gostariam de ter feito que não tinham feito, que não tivessem feito. E eu disse que gostava de ter conhecido mais democratas, porque estava numa família republicana, porque na escola era republicana, e gostava muito de ter conhecido, porque a minha família era mais democrática, era de tradição mais democrática, embora ali não podia dizer republicano, porque era uma confusão. Não, né?
1: Sim.
0: E no final, um senhor que era, parece que, o chefe de lá dos democratas da zona, veio-me propor, e à minha família americana, que eu fosse a um comício que ele estava a organizar. Era um comício, era uma convenção, a não sei o quê, em que ia um candidato, o possível candidato ao futuro presidente da República dos Estados Unidos. Pronto, e eu disse logo que sim, a minha família também disse que sim, e lá fui. E então fui apresentada a esse possível candidato, que era nem mais nem menos que John Fitzgerald Kennedy.
1: Bem, isso é que é uma história.
0: Máximo, não é? E depois ele, quando soube que eu era de Portugal, ele disse-me assim, então como é que está o meu amigo Dr. Salazar? E eu disse, seu amigo? Ai, estou muito espantada. Eu julguei que um democrata não ia apoiar a ser amigo de um ditador. E pronto, e daí desenvolveu-se uma série. Ele estava farto de saber, quer dizer, tinha dito aquilo só para me picar, não é?
1: Sim.
0: Mas, portanto, como é que eu ia dizer? Mesmo nos Estados Unidos, eu sentia-me filha de uma ditadura, digamos, não é? Que o meu país era uma ditadura. E era muito... castrador, de certa maneira, não é?
1: E essa conversa com o John Fitzgerald Kennedy, portanto, isto estamos em
0: 1958,
1: porque ele ia ser candidato, não é?
0: Exatamente.
1: Bom,
0: 58 ou 59, que eu estive lá de 58 e 59. Então, já deve ter sido 59, porque foi antes de partir.
1: Depois e do ficou assim?
0: Não, ficou assim.
1: Do Edo que se lembra. Não. Bom, isso é que foi um comício, grande
0: foi
1: sorte.
0: Muito engraçado.
1: Conseguiu logo um comício com
0: ele.
1: Portanto, o seu desejo, lá está, o seu sonho americano foi cumprido.
0: Sim, pois, mas como é que eu... Mas para dizer que apesar de tudo, de ter estado lá, ter estado em Genebra, estava sempre ligada, o meu país era um país amarfanhado, não é? Exatamente. Muito sufocante, muito limitado, muito, não sei, era uma... E portanto o 25 de Abril foi mesmo a libertação e o dia dos prodígios de uma nova sociedade, sem dúvida nenhuma.
1: E o seu 25 de Abril ainda não acabou?
0: Não, o meu 25 de Abril ainda não acabou, não. Acho que, pronto, ainda gostava, deve ser um bocado ridículo dizer isto, mas eu ainda gostava de colaborar mais um bocadinho. Mas muito centrada na educação. Pronto.
1: Muito bem. Continuo. Fica aqui esta sua disponibilidade. Maria Emília Brederó de Santos, foi um gosto imenso tê-la aqui nestas conversas. 32 anos há 50, o que quer dizer que tem 82 anos hoje. Muito obrigada por ter contado esta parte da sua vida neste Serviço Público Bloco de Notas, nesta edição especial. A produção é de Ana Fernandes, a gravação de Fábio Ribeiro, a ideia e edição de Maria Flor Pedroso. Tenha um ótimo ano dos prodígios, 50 anos depois. Muito obrigada.
0: Para si também, Flora. Obrigada.

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0: 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Cinco horas no continente e na Madeira. 4 horas nos Açores. 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
1: Madrugada positiva no combate ao fogo. Entrou em fase de resolução uma das frentes de fogo em Carraseda de Anciães. Está em fase de resolução a frente de Linhares. No terreno permanecem ainda 200 de operacionais, apoiados por cerca de 70 viaturas. Ativa continua a frente em Parambos, com cerca de 70 operacionais e 200 de viaturas. No centro do país, o incêndio de fornos de algodres já está dominado. A polícia canadiana investiga uma possível morte no violento incêndio que lavra perto de Summerland, na Colômbia Britânica, no Canadá. O governo da província declarou estado de emergência por causa de dezenas de incêndios florestais que estão descontrolados. Várias casas foram perdidas e propriedades destruídas. É um cenário de terror, descreve o primeiro-ministro da Colômbia Britânica, David Eby.
2: During the briefings from the wildfire service, they are talking in terms that I haven't heard before.
3: Ao ouvir os relatórios do Serviço de Combate a Incêndios Florestais, fala-se de algo de que eu nunca ouvi falar antes. Dizem que é como se fosse uma bomba a explodir na região de Summerland. O fogo propaga-se por cima das copas das árvores e o fogo criou o próprio sistema meteorológico que alimenta o próprio incêndio.
1: Mais de 2.000 operacionais estão no terreno no combate às chamas. As autoridades canadianas estimam que pode levar dias ou até mesmo semanas para controlar o fogo. O líder do PS concorda com o envio da lei do retorno e asilo para o Tribunal Constitucional. O secretário-geral do Partido Socialista reage assim à decisão do Presidente da República, que pediu a fiscalização preventiva do decreto do Parlamento sobre a concessão de asilo, detenção e retorno de estrangeiros. Na visita este sábado às Festas do Povo, em Campo Maior, no Alentejo, José Luís Carneiro aproveitou para apelar ao Governo para desbloquear a construção da barragem do Pisão, no Alto Alentejo.
4: Uma exigência que a partir daqui queria fazer também ao Governo. Como sabe, a barragem do Pisão é um investimento da maior importância para o desenvolvimento económico, para a criação de emprego e para a dinamização da economia regional. Por força de uma providência cautelar, o processo encontra-se parado. E eu queria dizer ao Governo que o Partido Socialista está disponível para que, a partir da Assembleia da República, possamos encontrar a resposta legislativa para garantir que este processo avança e que responda às necessidades desta região.
1: Em Campo Maior, o líder do PS criticou ainda o primeiro-ministro por ter dito que não ia de férias e não cumprir.
4: Olha, eu peripécias

0: e o combate à violência no desporto por mau comportamento dos adeptos encarnados em pelo menos 5 jogos, uma medida que para o técnico do Benfica não faz sentido.
1: Retirar 65 mil pessoas ou 60 mil pessoas de um estádio de futebol, se achamos que é assim que vamos resolver problemas, estamos completamente enganados. Acho que temos muitos bons exemplos pela Europa de como contrariar algumas coisas que não são boas, e se não são boas há que atuar diretamente, e não é interditando ou não permitindo que os adeptos sejam no estádio e que um jogo seja à porta fechada que vai resolver o que quer que seja. Simplesmente retira adeptos de futebol, e para quem não percebe, só faz sentido jogar futebol se tiverem adeptos.
0: A estreia das Águias na nova temporada da Primeira Liga não vai ter adeptos nas bancadas por causa do uso de pirotecnia por parte dos adeptos em pelo menos 5 jogos na temporada 2022-2023. Quanto ao jogo dentro das 4 linhas, o técnico Marco Silva admite que é difícil saber como vai jogar o Académico de Viseu, que regressa agora à Primeira Liga.
1: Para mim é difícil dizer qual será a forma, se irão tentar, com um bloco mais alto, tentar nos pressionar de uma forma diferente. Isso para mim é complicado neste momento. Interessa-nos a nós estar preparados para qualquer que seja a situação e a forma como o adversário irá tentar contrariar aquilo que é a nossa forma de jogar e a nossa forma de atacar, e depois estarmos preparados para ela, percebermos, termos a capacidade de analisar quando o jogo começar ou durante o jogo se alterarem de alguma forma, e a partir daí tentarmos implementar o nosso jogo e fazer de tudo para o ganhar, que é esse o nosso objetivo.
0: Benfica Académico de Viseu está marcado para as 20h30 da noite no Estádio da Luz. Antes entra em campo o Futebol Clube do Porto, recebe no Dragão o Alverca no encontro da primeira jornada. Francesco Farioli elogia o adversário, mas sublinha que os azuis e brancos prepararam-se bem para o jogo.
2: Is a team that combine a very good organization and as well.
3: É uma equipa que combina uma boa organização e tem um bom espírito desde que o novo treinador chegou. Jogam de forma positiva e intensa. Têm jogadores interessantes com qualidade e que são perigosos. Mas estamos prontos. Preparámos bem o jogo e esperamos ter um bom desempenho.
2: In a great performance tomorrow.
0: O Porto e o Alverca têm encontro marcado para as 18h no Estádio do Dragão. Um jogo para acompanhar aqui com relato na Antena 1.
4: Edição da jornalista Ana Fernandes Silva. 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

0: Esta é talvez uma das mais aflitivas experiências limite a que um ser humano pode estar sujeito. E raríssimos são, claro, os que lhe sobrevivem para poder contar. Mas é o caso do convidado de hoje deste inventário pessoal. Por algum motivo, as armas não dispararam e foi poupado. Sim, a vida de António Costa e Silva dava um filme. Ele nasceu em 1952, no Bié, Angola, onde teve uma infância feliz, na fazenda de Sisal dos Pais. Em estudante, interessou-se depois pela política, sonhou com a independência angolana e fez parte dos comitês Amílcar Cabral, que desde o início dos anos 70 apoiavam esta ideia. Na fase de guerra civil e radicalização pós-independência, Costa e Silva foi preso em 1977 e sujeito a torturas físicas e psicológicas e ameaças de morte na cadeia de São Paulo, em Luanda. Esteve 3 anos detido, um dos quais em isolamento absoluto. Depois da libertação, regressa a Portugal, forma-se em Engenharia de Minas, prossegue os estudos no Imperial College. Inicia uma longa e reputada carreira no setor da energia, primeiro na Sonangol, depois na Companhia Portuguesa de Serviços, na francesa CGG e mais tarde na Partex, detida pela Gulbenkian. Paralelamente, deu também aulas no técnico. Em 2020 é convidado para desenhar a visão estratégica para o Plano de Recuperação Económica, o documento de base do PRR, e em 2022 assume funções como Ministro da Economia e do Mar, mantendo a condição de independente. Diplomático, sereno, racional e resiliente, tão resiliente, ama de paixão o seu Benfica, gosta de se assombrar com a natureza e encontra na poesia e na literatura uma companhia permanente. Eu sou a Mafalda Anjos, sou jornalista e neste programa Inventário Pessoal, também disponível em antena1.rtp.pt e nas plataformas de podcast habituais, falo com pessoas notáveis, com muito para partilhar. Fiquem connosco. Seja bem-vindo, António Costa e Silva. É um prazer enorme tê-lo aqui na Antena 1.
1: Obrigado.
0: E nós começamos este programa sempre com um desafio. Pedimos às pessoas para nos trazerem um objeto com um significado especial. O que é que nos trouxe?
1: Bom dia e muito obrigado pelo convite. Trouxe este pequeno caderno onde tenho muitos poemas que escrevi na prisão. Tem poemas meus, dos meus companheiros, tem também de outros poetas angolanos conhecidos.
0: António Costa e Silva tem um caderno na mão, forrado, plastificado, com desenhos africanos na capa e muito antigo, com as folhas muito amareladas, uma letrinha muito pequenina.
1: Exatamente. E, portanto, ajudou muito na prisão, porque no ano que eu tive em isolamento não tinha acesso a nada e, portanto, nas sessões de torturas e depois de resistência descobri a importância do cérebro humano. Nós temos ali, de facto, sobre os nossos ombros a máquina mais extraordinária produzida pela criação, não é? E é um instrumento fundamental para resistir. E, portanto, escrevia poemas na minha mente, usava muito o cérebro para revisitar coisas que tinha lido e o meu grande objetivo era chegar vivo ao dia seguinte, porque normalmente as sessões de tortura eram durante a noite, eram torturas absolutamente inconcebíveis, desde pontapés, levarem-me até 3 metros com cordas presas e as mãos atadas e depois deixar cair todo nu, ser pontapeado por 8, 10 pessoas, que eram os elementos da DISA, a polícia política do MPLA, porem na caixa craniana dispositivos metálicos que apertavam e causam uma dor insuportável. E, portanto, eu decidi, se eu não usar o cérebro para tentar transfigurar a dor e concentrar-me em coisas que vi na vida e que são positivas, nomeadamente a literatura, as vivências, e ir ao fundo de mim, não conseguiria resistir. E tenho muita pena que alguns companheiros meus enlouqueceram, não conseguiram aguentar, mas foi realmente um período difícil. E de maneira que a poesia...
0: Força interior, é só a força interior que dá esta capacidade de resistência perante um ano de isolamento absoluto. Sim. Sem contacto com ninguém, nem sequer com uma caneta e um papel para poder escrever.
1: É verdade, e foi por isso que eu disse, tenho que me agarrar ao que existe. Uma pessoa está sozinha, está confrontada consigo próprio, como a Mafalda disse na introdução, são situações limite que testam aquilo que um ser humano é capaz. E, portanto, o que descobri na prisão é esta grande capacidade que nós podemos ter, utilizando o nosso cérebro, para tentar, inclusive, transfigurar a dor, focarmos em coisas bonitas da vida, daquilo que vivemos, revisitar os livros que lemos, fazer poemas na mente, escrever na mente. É por isso que eu escrevo hoje, ainda hoje, é um hábito que adquiri na prisão, escrevo muito com o meu cérebro, organizo o cérebro.
0: E depois, então, passa para o papel.
1: Sim, às vezes está tudo organizado, porque aprendi a fazer isso na, claro, na luta pela resistência e para sobreviver.
0: Eu não resisto, tendo essa preciosidade, essa, de facto é uma relíquia absoluta à sua frente, para lhe pedir para ler algumas passagens.
1: Leio aqui uma passagem, um poema que escrevi na prisão, que se chama Suor das Sombras. Na queimbra destas paredes palpita o nervo e a penumbra, e em cada veia destas lajes é a vida que guisalha, e o músculo, a raiva, a contração, o espasmo, dos andaimes a vibração, no suor destas sombras. Portanto, é um poema bonito, um pouco sobre a história daquelas paredes, daquelas lajes e das vidas que se cruzaram ali na prisão de São Paulo.
0: E tantas que se perderam.
1: São Paulo, e tantas que se perderam, porque nós aprendemos na prisão que não somos nada. Portanto, quando estamos nas mãos da polícia política, de um regime totalitário, como era naquela altura o regime do MPLA, e a polícia política era a DISA, nós não somos absolutamente nada. E descobrimos que os regimes totalitários descarregam toda a sua raiva no corpo dos presos políticos. E, portanto, o pior que a existência humana tem está patente nas prisões, nesta situação limite, emerge o pior que nós temos, que é esta espécie de instinto predatório da espécie humana. O escritor alemão Hermann Hesse dizia que o homem é o lobo do homem, e, portanto, nós compreendemos isso ali, mas, por outro lado, compreendemos também a grande solidariedade que há entre os presos políticos.
0: Eu ia lhe perguntar isso, se não se aprende qualquer coisa sobre a natureza humana. Por um lado tem esse lado terrível, mas tem de alguma forma um lado menos mau, que é a solidariedade entre os presos, entre a ajuda que certamente que existe.
1: Exatamente, eu penso que isso é uma das coisas que fica patente nestas vivências numa prisão daquele tipo, e a solidariedade é impressionante, porque, e aprendi também muito aí, a partilha entre os presos. Um dos dias mais extraordinários da minha vida é quando fiz anos, exatamente quando passei para a cela coletiva e recebi de prenda dos meus companheiros este caderno.
0: Recebeu dos seus companheiros.
1: Exatamente. Fantástico. Repare que o primeiro poema que está aqui é de 23 de novembro de 1979, que é o dia dos meus anos. Passei estes anos na prisão e foram os anos mais extraordinários da minha vida. Porque estava na cela coletiva. Isso. Fizemos a vida durante o dia. Quando se aproximou a noite e o jantar, eles apagaram a luz e começaram a cantar os parabéns. E enfim, foi uma cena,
0: portanto,
1: absolutamente extraordinária.
0: A ideia de estar preso, mas numa cela coletiva, parecia uma coisa extraordinária, uma benesse.
1: É uma benesse. E é por isso que nós também temos que relativizar na vida e aprender de facto o que é viver. Eu aprendi ali que viver não é só acrescentar dias à vida, é termos algo por que viver. É ter algo para lutar contra as injustiças, contra a discriminação. E depois a vida, no seu sentido mais profundo, não é apenas acrescentar dias à vida, é acrescentar vida aos dias. Portanto, claro, em cada dia que acordamos vivos, e isso é uma benesse extraordinária à vida, é um mistério, cada dia que acordamos, todos os dias. Eu na prisão tinha esse objetivo, chegar vivo ao dia seguinte, independentemente, digamos, da violência das torturas, e quando chegava era uma vitória no meio da dor e do sofrimento, era uma grande vitória, e eu transportei isso para toda a minha vida.
0: Para a sua vida, claro. Eu imagino que deva existir um momento antes e depois daquela circunstância com que eu abri o programa, que é ter estado perante um pelotão de fuzilamento. Eu lembro-me sempre daquela frase dos 100 anos de solidão, de Gabriel García Márquez, que começa o livro a dizer: diante do pelotão de fuzilamento, o coronel Aureliano Buendía havia de recordar aquela tarde remota em que o seu pai o levou para conhecer o gelo. Recordou alguma coisa quando estava perante aquele pelotão de fuzilamento? Em que é que pensou? Em que é que se pensa?
1: Sim, eles, portanto, normalmente executavam, faziam as execuções das pessoas já tarde na noite, perto das 11 horas da meia-noite. E o que se passava é que entravam ambulâncias brancas, não é? Dentro da prisão de São Paulo, em Luanda, eles levavam os presos que iam ser executados nas ambulâncias. E quando entravam as ambulâncias, calcula, a prisão estava toda à espera quem é que vai ser chamado. E, portanto, eles, quando me chamaram, eu pensei que era o último dia da minha vida. E, portanto, o que eles queriam é que eu assinasse uma declaração a dizer que era espião da CIA.
0: E eu sabia... O objetivo das torturas era esse? Era uma falsa declaração?
1: Sim, era um dos objetivos. Eu sabia que se assinasse, então, a minha vida não teria qualquer valor para já. Era completamente falso. E depois então disseram-me: então vais ser executado hoje. Tens aqui uma folha, podes escrever o teu testamento. E eu escrevi: a vida é bela. E eles ainda ficaram mais irritados. Depois vendaram-me os olhos, algemaram-me, puseram-me dentro das tais ambulâncias e saímos da prisão. E eu, curiosamente, estava espantosamente calmo. Portanto, assumi: este é o último dia da minha vida, tenho que me agarrar àquilo que até aquela altura a minha vida propiciou de bom e recordar-me disso, recordar-me das coisas positivas, mas estava espantosamente calmo. Depois ouvi o barulho das culatras, não sei porque eles não dispararam, e quando eu regressei à prisão...
0: Mas colocaram-no no sítio?
1: Colocaram-no no sítio. Não sei bem exatamente qual era o sítio. Devia ser perto do mar, porque havia, ouvi o barulho...
0: Estava encapuçado, estava vendado?
1: Estava completamente vendado. E estava algemado, não é? Portanto, não tinha qualquer possibilidade.
0: Mas as armas não dispararam?
1: As armas não dispararam. E, portanto, eu costumo dizer à minha família, eles não gostam muito de ouvir isso, que a minha vida, a partir daquele dia, era uma espécie de bónus. Que era algo que apareceu a mais. Mas
0: certo.
1: É por isso que eu amo realmente a vida como se fosse uma irmã. Eu amo cada dia em que estou vivo. Acho que é uma bênção e que nós temos que aproveitar.
0: Quando ouvimos falar disto com esta naturalidade e calma, que é qualquer coisa que impressiona quem está deste lado e quem nos ouve na rádio, como é que conseguiu não se deixar contaminar pelo ódio?
1: Sim, eu não sou pessoa a ter grandes ressentimentos. Procuro compreender as circunstâncias que existem, porque as pessoas atuam assim. Atenção que na polícia política do MPLA nós tínhamos nessa altura vários ex-colegas nossos da Universidade de Luanda, que se passaram para a polícia política e alguns deles participaram nestas torturas. O chefe da brigada que me estava a investigar e os meus companheiros era também da Universidade de Luanda, era um ex-colega, e portanto a raiva, o ressentimento, enfim, o ódio que ele tinha e que transmitia aos outros todos era qualquer coisa de absolutamente incrível. E portanto eu sempre procurei pensar, se nós ficamos armadilhados no ódio e no ressentimento, vamos deixar de viver. Vamos viver sempre em frustração. E um dos grandes lemas da minha vida é que, se nós vivemos em frustração, morremos prematuramente. E, portanto, nós temos que superar essas frustrações, superar os ressentimentos, porque senão vamos armadilhar a nossa própria vida. A única coisa que resultou disso é que, alguns anos depois de ser libertado, portanto, trabalhei ainda durante algum tempo na Sonangola, em Luanda, depois a minha vista, como se estava a deteriorar, pedi uma autorização que me foi dada, na altura, pelo Ministro da Saúde, e vim-me tratar a Barcelona e depois passei por Lisboa. A minha intenção era regressar a Angola, mas a minha família não, durante muitos anos não sabia que eu estava sequer vivo. Quando eu vi o meu pai e a minha mãe, disse: não posso voltar porque eles não vão aguentar.
0: Claro.
1: Portanto, foi isso que aconteceu.
0: Ou seja, queria, apesar de tudo, continuar na sua amada Angola. Nunca se distanciou do seu país natal e continua
1: absolutamente
0: muito apaixonado por Angola.
1: Sem dúvida. E, portanto, estava a dizer na sequência disto que a primeira vez que voltei, muitos anos depois, estava no Hotel Presidente em Luanda, e quando ia jantar na sala do Hotel Presidente, vejo uma pessoa levantar-se do fundo da sala e vir em direção a mim para me cumprimentar, que era o Major Onambue. O Major Onambue era o vice-diretor da DISA na altura em que eu fui preso, e foi ele que me prendeu diretamente. E eu olhei de alto a baixo, não o cumprimentei.
0: Cumprimentaram-se, não?
1: Não, olhei de alto a baixo, deixei com a mão estendida, fui-me sentar e depois pensei: António José, tu estás aqui a pisar outra vez os limites, porque eles podem te prender outra vez, mas a dignidade é superior a tudo. Eu acho que na vida é fundamental mantermos a dignidade.
0: Claro.
1: E eu acho que aprendi também uma coisa muito importante, que é a nossa relação com a coragem na vida. Porque um homem corajoso só morre uma única vez. Os homens cobardes morrem todos os dias. Todos os dias têm que sujeitar, aceitar. E eu penso que a coragem é uma característica muito importante, porque ela pode levar-nos a circular pela vida sempre de cabeça levantada.
0: Sim. Olhando para os dias de hoje, acha que falta essa coragem, até física, que uma certa geração teve de facto com que se confrontar?
1: Pois, eu acho que sim. Todas as gerações estão também produto das circunstâncias em que vivem, não é? E as gerações atuais, portanto, são gerações que são muito interessantes, mesmo ao nível do pensamento. Eu contactava muito na universidade, no Instituto Superior Técnico, os alunos. Nós temos uma geração brilhante, mas de certa maneira tudo já lhes foi dado, não é? A democracia, a liberdade, e portanto explicarmos, como explico muitas vezes aos meus filhos e netos, o que era viver com falta de liberdade, com a censura, tortura, com a perseguição política
0: morrer
1: contínua.
0: Pela liberdade.
1: E morrer pela liberdade, e portanto isso é todo um universo. E conto muitas vezes incidentes que se passaram na própria Universidade de Luanda, quando nós desenvolvemos um movimento associativo, tínhamos um círculo cultural de cinema, a PIDE já andava a sondar-nos, e a própria máquina de projetar filmes do círculo de cinema foi roubada pela PIDE. E portanto, e com administrações do reitor, nós fazíamos exposições a denunciar o regime colonial, a denunciar a opressão. Para mim é um marco na minha vida, porque eu tinha cerca de 9 anos quando estava na terra em que nasci, estava a passear de bicicleta, passei pelo posto local, pelo posto administrativo, e vi o chefe de posto e os sipaios, os seus ajudantes, a terem os contratados, que ele chamava os trabalhadores que iam recolher às aldeias para irem trabalhar nas roças de café no norte de Angola. E eles estavam acorrentados, as mãos e os pés com correntes, depois eram empurrados
0: para cima. Como se
1: fossem escravos. Como se fossem escravos. E eu fui perguntar porque é que estavam a tratar assim as pessoas. Depois fui a casa, perguntei ao meu pai, ao meu avô, fui buscar comida.
0: Ou seja, foi se calhar
1: água,
0: o meu primeiro gesto de consciência política.
1: Absolutamente. E eu disse, isto está errado, não se pode tratar as pessoas assim. E foi a partir daí que desenvolvi, digamos, todo o meu percurso. E quando cheguei à Universidade de Luanda, militei no movimento associativo, formámos os comitês Amílcar Cabral, que era uma organização política para denunciar o regime colonial e para lutar pela independência de Angola.
0: Claro. E o que é que lhe ficou desta infância, desta educação africana? Porque isso também, certamente, Sim. que deixa marcas e molda Sim. um espírito.
1: Eu acho que isso molda absolutamente, e tenho uma ligação umbilical à Angola. Ainda em setembro do ano passado fiz cerca de 4.500 quilómetros em Angola.
0: Fantástico.
1: E fui visitar, inclusive, a vila onde nasci, vi a escola primária, que tem lá os alunos da escola primária. Eu levei cadernos, lápis, muito material escolar. Estive a falar com
0: estava
1: eles.
0: Estava muito
1: a dizer,
0: diferente.
1: Estava. A escola estava ligeiramente diferente, mas estava a funcionar.
0: Mas
1: e, portanto,
0: a aldeia
1: eu fiquei
0: si,
1: muito
0: a
1: contente.
0: Vila
1: sim, sim.
0: Estava
1: a vila estava completamente diferente. Mas o nascer ali, porque aquilo é o Planalto Central Angolano, que é a terra dos grandes espaços, dos horizontes, da luz, do cheiro das frutas, da generosidade e da alegria incrível do povo angolano. Isso marcou-me absolutamente. Por exemplo, para pensar. Se a gente nasce em pequenos espaços, às vezes fica limitado em termos do pensamento. E ali os horizontes são múltiplos. E, portanto,
0: eu falei
1: marcou-me...
0: com Dulce Maria Cardoso, que Sim. nasceu em Angola, e ela dizia-me, África é o continente da infância, porque é tudo grandioso, é tudo muito alegre, é tudo
1: absolutamente
0: extraordinariamente marcante, não é?
1: E essa isso... alegria e generosidade que o povo angolano tem, apesar da situação muito difícil em que vive, e isso é o grande drama destes 50 anos de independência, porque o povo angolano foi duramente oprimido pelo regime colonial português, mas não viu a sua vida melhorar nestes 50
0: claro.
1: anos. E portanto hoje, quando vamos para Angola, vemos as crianças que andam 18, 20 quilómetros por dia, com os seus banquinhos na cabeça só para irem à escola. É algo que tem que ser mudado, e portanto espero que o país encontre o seu caminho para o futuro.
0: Sim, é tão importante perceber as circunstâncias e o esforço acrescido imenso que estas pessoas fazem só para conseguir uma coisa que aqui damos como adquirido, que é acesso à educação, não é?
1: É exatamente.
0: Claro.
1: Exatamente.
0: E depois fez toda uma carreira muitíssimo prestigiada na área da energia. Como é que foi esta transição depois da engenharia de minas e da Sonangol para todo este setor? E o que é que ganhou com este percurso, esta experiência?
1: Sim, foi uma experiência muito interessante, porque eu sempre tive apaixonado desde muito pequenino pelo nosso planeta, não só pela natureza, mas pelas rochas, pelas pedras, pelo funcionamento do planeta. Ainda hoje estudo muito o funcionamento do nosso planeta, que nós estamos a tratar muito mal e está-se a degradar, e portanto a questão das alterações climáticas é um dos principais problemas que nós temos. Na sequência disso, quando terminei depois o curso no Instituto Superior Técnico, consegui ganhar uma bolsa da Fundação Gulbenkian para estudar Engenharia de Petróleos no Imperial College em Londres. E portanto, quando fui para Londres, foi também a abertura de um outro universo. Tive o professor John Archer, que foi sempre o meu professor ao longo desse percurso. Lembro-me de terminar a minha tese de mestrado, que era sobre a modelagem matemática e geológica de reservatórios petrolíferos, de reservatórios de fluidos.
0: Uhum.
1: E ele disse, olha, agora com a tua tese tu vais escrever um pequeno abstrato e vais candidatar-te para fazeres uma apresentação no Congresso de Engenharia de Petróleo nos Estados Unidos. E eu disse, oh, professor, mas esse Congresso tem milhares de pessoas de todo o mundo que mandam abstratos, como é que um estudante como eu, eles nunca irão aceitar? Escreve, faz isso porque a tua tese é inovadora e eles vão aceitar. E dito e feito, enviei e foi, portanto, quando cheguei aos Estados Unidos fiz a apresentação tinha muita gente na sala, foi a primeira vez que havia um modelo geomatemático desenvolvido, aplicado aos reservatórios petrolíferos, incorporando a correlação entre as propriedades das várias das rochas e dos fluidos. E quando terminei, fui convidado por duas associações dos Estados Unidos para trabalhar nos Estados Unidos. E, portanto, eu disse que não, porque já tinha a minha vida organizada em Portugal e tinha um compromisso também com a Partex, que era a empresa da Fundação Carlos Gulenga, para quem trabalhava em Portugal. Mas depois, às vezes, fico a pensar...
0: O que teria sido a sua vida?
1: Exatamente, a vida tem estas bifurcações, as escolhas. É um bocado que é tratado no Homem sem Qualidades, nesse fantástico romance com a personagem principal, que é o Ulrich, que quando decide uma coisa, percorre, e depois ele começa a perguntar, e que se tivesse seguido outro caminho, o que é que teria acontecido? Mas eu não remoo muito
0: nisso?
1: O passado. Não penso
0: e
1: muito.
0: E tem algum arrependimento,
1: nenhum,
0: que se arrependa?
1: Nenhum arrependimento. Eu acho que na vida tomamos decisões em função da informação que temos e percorremos um caminho. O que é que resultou daqui? Quando volto à Partex, nessa altura, portanto, geria todas as concessões que o Sr. Gulbenkian tinha no Médio Oriente. E as companhias que estavam no Médio Oriente eram as maiores companhias mundiais. A Partex era um anão ao pé da Shell, da Exxon, da Mobil, da Total ou da BP. E a Partex nunca tinha ganho um grande projeto, um estudo de um campo petrolífero no Médio Oriente. Eu propus, com base nos modelos geomatemáticos, apresentarmos uma proposta. E praticamente na Partex ninguém acreditava, a começar pelos meus chefes, mas eu fui muito insistente e disse, nós temos que apresentar essa proposta. E lembro-me quando estava a viajar.
0: E era um miúdo nessa idade.
1: Era um miúdo, sim, sim.
0: Tinha 30 e poucos anos. Exato.
1: Quando estava a viajar para o Médio Oriente, porque estavam ali as maiores sumidades do mundo, né, nessa área. E o meu colega que estava lá antes tinha acompanhado a reunião do dia anterior, tu não calculas, eles vão te cilindrar, vão fazer perguntas, ainda hoje me perguntaram. Eu disse, vamos com calma. E fiz a minha apresentação, respondi a muitas das perguntas e nós acabamos por ganhar esse projeto. E eu dizia depois à minha equipa, as coisas só são impossíveis até nós as tornarmos possíveis. Uhum. E portanto nós temos que batalhar sempre naquilo que acreditamos e lutar por isso, porque só é vencido, como dizia o Dr. Mário Soares, quem desiste de lutar. E nós temos que lutar sempre. Claro. E quando se atinge esses objetivos é fantástico. É por isso que eu acho que nós podemos ser tão bons como os melhores, desde que acreditemos em nós.
0: E tínhamos essa ideia de ambição, que é
1: uma coisa que faz muita falta também no país, em Portugal. Nós temos muito potencial, mas às vezes as pessoas acreditam pouco em si próprias.
0: Pensamos pequeno.
1: E como ministro da Economia, no contacto com os empresários, era uma coisa que eu tentava veicular sempre. É acreditarmos em nós próprios. Nós temos excelentes empresas, desenvolvemos muitos trabalhos de grande qualidade e, portanto, se acreditarmos, o país pode dar esse salto.
0: Nesse tempo em que trabalhou no setor do petróleo, viajou pelos quatro cantos do mundo, não é? Estados Unidos, África, Médio Oriente, andou pelas plataformas de exploração. Tem assim algum episódio ou história memorável, que surpreendente, que possa partilhar?
1: Sim, tenho várias.
0: Imagino que muitas.
1: Uma passada no Irão, quando trabalhava exatamente no Instituto Francês do Petróleo, nós estávamos a fazer os modelos de dois grandes campos de gás e petróleo do Irão, que era o Gasharan e o Salman. E normalmente quando íamos fazer as apresentações, eu liderava nessa altura o Departamento de Engenharia de Reservatórios e de Operações do Instituto Francês de Petróleos, do ramo empresarial Bacip Front Lab. Eram cerca de 200 engenheiros que trabalhavam comigo e fui o primeiro diretor estrangeiro que entrou nessa área no Instituto Francês de Petróleos. Lembram quando ia, a primeira vez que fui à cantina, onde estavam algumas senhoras a trabalhar portuguesas, elas choraram de ver um português naquela posição e, portanto, foi extraordinário. E o que é que se passa? Eu tentava sempre ver tudo o que nós íamos apresentar, porque os iranianos, atenção, vêm do antigo Império Persa, são muito bem formados, do ponto de vista científico e matemático. Mas nessa altura, como chegamos muito em cima da reunião, não tive a oportunidade de observar tudo. E quando um elemento da minha equipa começou a fazer a apresentação, tinha um mapa em que estava escrito Golfo Arábico. E eu disse, bem,
0: Ai,
1: nós vamos ser corridos da sala.
0: É uma
1: gafe monumental, porque para eles é o Golfo Pérsico,
0: Pérsico,
1: aliás é chamado,
0: claro,
1: Golfo Pérsico. E portanto fomos corridos da sala e para recuperar foi um bocado difícil.
0: Foram
1: corridos da sala. Eles não,
0: ficaram
1: não
0: ofendidos.
1: Brincam e ficaram ofendidos. E outra grande situação aconteceu no México, porque tínhamos também um modelo do campo de Cantarell, que era o segundo maior campo de petróleo do mundo, produzia 2 milhões e meio de barris por dia. Nós tínhamos
0: Meu
1: o nosso
0: Deus.
1: Modelo computacional, geológico, matemático, e com as corridas estes modelos são muito impressionantes. Porquê? Porque eles antecipam o que é que vai acontecer. E o que ia acontecer? Ia haver uma queda muito pronunciada da produção do campo de Cantarell. O campo de Cantarell é crucial para o orçamento do Estado mexicano. E quando nós comunicamos isso, foi a mesma coisa. Um surdo
0: eles ficaram
1: na sala, ofendidos, quase,
0: ofendidos.
1: E terminaram ali a reunião. Mas 6 meses depois fomos chamados. E porquê? Porque a realidade confirmou o que os modelos diziam.
0: Tinham sido só os porta-vozes das más notícias.
1: Sim, mas é por isso que tivemos uma grande discussão na minha equipa. Eu disse, nós temos sempre que dizer a verdade. Se essa é a convicção, temos que comunicar independentemente das consequências. Porque os clientes, depois, cedo ou tarde, vão reconhecer isso. E dito e feito. E, portanto, são histórias que eu acho que marcam, porque mostram que a nossa relação com aquilo que estamos a fazer e a crença no que estamos a fazer é muito importante para mantermos um caminho,
0: claro,
1: fixo, porque podíamos iludir os clientes, não dizer o que seria passar, mas eu não sou partidário desse tipo de abordagem.
0: Claro. É um homem que não só é apaixonado pela natureza, mas estudou a fundo os seus processos. O que é que mais o fascina na natureza e o que é que nós temos a aprender com ela?
1: Eu acho que a natureza é crucial e faz parte de uma das grandes respostas que nós temos que encontrar às atuais alterações climáticas, que eu penso que é a maior ameaça que pensa sobre a existência humana, e andamos todos muito distraídos, ainda por cima com a administração americana do Presidente Trump, que é um negacionista das alterações climáticas e que está a fazer um dano incalculável a tudo aquilo que era o progresso que tínhamos nessa área. O que é que acontece? A natureza, se olharmos para a natureza é quase perfeita. E um dos nossos grandes problemas da nossa civilização, da nossa arrogância, pensamos que íamos construir civilizações avançadas, encerradas nas suas cidades e de costas absolutamente voltadas para a natureza. E estamos a ver que isso não vai funcionar assim. Se olhar para a natureza é quase perfeita no seu funcionamento. Porquê? Porque ela opera com a energia livre do Sol, ela interage geoquimicamente com todo o sistema terrestre e depois é ela própria capaz de criar ecossistemas que são produtivos, eficientes,
0: e atenção, de compensação.
1: Exatamente, e são regenerativos.
0: Claro.
1: Na natureza não há noção de lixo.
0: Claro.
1: O lixo de uns é o humus, o alimento de muitos. E esta economia circular que é absolutamente vital.
0: Quando olha para trás, tem alguma coisa que a vida lhe tenha ensinado e gostaria de ter sabido nos seus 20 anos, quando passou por experiências tão profundas e tão marcantes?
1: Sim, eu penso que a vida o que ensinou é que nós temos que acreditar na, como é que é de explicar, na pluralidade. Eu penso que a pluralidade é a lei do mundo. E nós muitas vezes ficamos encerrados no nosso universo. E hoje em dia nós estamos a ver que isso está a regressar à política, não só na Europa, a Portugal, mas na política internacional, e as pessoas ficam encerradas no seu mundo, nas suas tribos.
0: No seu mundo egoísta.
1: No seu mundo egoísta, mas depois demonizam os outros, hostilizam,
0: claro,
1: os outros. E o que a vida me ensinou é que nós temos que valorizar sempre a nossa relação com os outros. Nós somos seres sociais e reconhecer o outro e trabalhar com o outro. E portanto, e se nós fizermos isso, a vida é completamente diferente.
0: Porque... já cultivar essa tolerância
1: absolutamente
0: em relação aos outros.
1: Absolutamente. E eu penso que hoje nós estamos a atravessar outra vez um ciclo, sobretudo com a emergência dos movimentos de extrema-direita na Europa, em Portugal, no mundo, em que o mantra é demonizar o outro, é hostilizar o outro. E nós já vimos na história aqui o que é que sucedeu. A primeira metade do século XX é marcada por duas guerras mundiais, e a Segunda Guerra Mundial, por exemplo, quando os nazis tomaram o poder na Alemanha, o mantra é sempre o mesmo. É, portanto, hostilizar o outro, demonizar as comunidades, sobretudo as mais frágeis, é levar mesmo ao extermínio dessas comunidades. E, portanto, nós temos que parar isso, porque o ser humano tem isso, tem um instinto predatório que, se não é domado...
0: E nós estamos a rever hoje esses quadros de pensamento
1: sim,
0: que existiam nos anos 30, por exemplo, que é o diabolizar, encontrar bodes expiatórios para ressentimentos acumulados.
1: Absolutamente.
0: Estamos a reviver tudo isto, infelizmente.
1: Parece que a espécie humana não aprende muito com os seus erros, e é isso que nós temos que lutar denodadamente e sempre tomar posição. Eu recordo sempre o Albert Einstein, que foi um cientista extraordinário, mas participou em muitas das lutas no seu tempo. E ele dizia: o mundo é destruído não por aqueles que fazem o mal, mas por aqueles que observam e não fazem nada. E é por isso que muitas vezes, sobretudo com os jovens, é preciso tomar posição, é preciso rejeitar a injustiça, é preciso combater os extremismos, é preciso combater todos aqueles que dizem que o futuro da espécie humana é o ódio. O ódio não constrói absolutamente nada. O ódio só destrói. E, portanto, nós temos que dar luta em todas as áreas relativamente a essas ideologias que hoje estão novamente a conformar e a desenvolver e que são perfeitamente danosas para o futuro da espécie humana, se não são paradas. E temos a combinação disto, repare, com o negacionismo climático e o negacionismo relativamente à ciência. E a administração Trump, e para mim a Casa Branca hoje está tomada por um movimento da extrema-direita, que se baseia muito na Heritage Foundation, o think tank que desenhou o projeto 2025. Há um jornalista que é o David Graham, que escreveu um livro que se chama exatamente da Atlântico 2025, em que ele explica o que é que está a ser feito. E aquilo é o desmantelamento, inclusive, da própria democracia americana.
0: Claro.
1: Repara a reação do Presidente Trump à decisão do Supremo Tribunal dos Estados Unidos relativamente às tarifas. A insultar os juízes, chamar-lhes canalhas, trafulhas, o Vice-Presidente a dizer que a decisão é ilegal.
0: Todos os limites ultrapassa tudo de que pode existir numa democracia liberal. De facto, a América hoje já não é uma democracia liberal.
1: Exatamente, e nós temos muitos exemplos. Por exemplo, daram a Acemoglu e o James Robinson no seu livro Porque Falham as Nações. Eles dizem que os três grandes fatores que explicam o sucesso das nações: um é a qualidade das instituições e o respeito pelas instituições, o outro é a inteligência nas políticas públicas, particularmente nas políticas económicas, e o terceiro é a capacidade de se formarem mercados inclusivos. E esta doutrina que está feita, que explica a prosperidade que nós tivemos na segunda metade do século XX, no início do século XXI, está hoje posta em causa. E, portanto, quando não se respeita, as instituições se hostilizam, os tribunais se hostilizam, a universidade, o G.D. Vance, vice-presidente dos Estados Unidos, diz que a universidade é o nosso inimigo. Faz muito lembrar aquela altercação que houve entre o Miguel de Unamuno e o Milan Astray, que era o general fascista do Franco, na Universidade de Salamanca. Enquanto o Miguel de Unamuno fala em cultura, o outro diz: não me venha falar de cultura, cada vez que me falam de cultura dá-me vontade de puxar de uma arma. E nós estamos a olhar para isto e parece que é a repetição dos demónios que no passado conduziram a civilização à barbárie.
0: O saber e o conhecimento e os factos são sempre entraves aos totalitaristas.
1: Absolutamente, é isso mesmo, tem toda a razão, Mafalda. E, portanto, hostilizar o conhecimento, hostilizar os factos, substituir os factos pela ficção, é algo que não é um bom caminho. E nas sociedades democráticas nós estamos ligados pela verdade dos factos. Hoje em dia os factos parecem tão obscurecidos, e, portanto, a espécie humana tende a pensar em termos de narrativas que são construídas fora dos factos, em vez de se pensar com base em factos, em números, em equações, que é, digamos, o caminho da ciência. É contra tudo isso que temos que lutar hoje.
0: E está pessimista, está preocupado? Como é que sai daqui?
1: Repare, eu acho que quando olha para a situação hoje no mundo, o que eu sinto é que nós estamos a viver numa espécie de mundo dos predadores. Não tenho dúvida nenhuma que o presidente Donald Trump é um predador, no sentido de que eu tenho o poder, agora uso o poder, faço o que entendo.
0: Há um livro do Julian Dyempoli que se chama exatamente isso, não é? Os predadores, a era dos predadores.
1: A era dos predadores. Nós estamos a viver a era dos predadores, ele tem toda a razão. E temos aquele predador que depois só se reconhece nos outros dois grandes predadores, que é o presidente da Rússia e o presidente da China. E, portanto, nós não podemos deixar ir o mundo por este caminho. E, portanto, a estratégia de segurança do governo americano estabelece que regressou à doutrina Monroe, à doutrina das esferas de influência. O hemisfério ocidental é uma espécie de quintal dos Estados Unidos, e depois reconhece, ou tem potencial para reconhecer, as outras esferas de influência. E, portanto, nós temos aqui a luta, como fala o Farid Zakaria, que é um dos grandes analistas da geopolítica internacional, temos aqui a coexistir esta questão dos predadores com os restos que ainda sobram da ordem liberal democrática internacional, onde a União Europeia tem um papel-chave. E é por isso que eu defendi e escrevi um livro, exatamente, Portugal na Europa e com a Europa, que futuro, e se desenvolverem redes de colaboração, quer económica, quer comercial, defender o comércio livre, fazer os tratados que a União Europeia tem feito com o Mercosul e com a Índia, multiplicar estas alianças. Porquê? Porque estas alianças é a única maneira de evitar que as aventuras geopolíticas e militares perigosas se sobreponham e destruam a ordem mundial.
0: Mas é uma grande luta. E manter-se como um bastião de valores, de valores e de chão comum que estamos a perder.
1: É isso mesmo. É isso mesmo. E faz-me também lembrar muito quando o Albert Camus, que era um escritor que nasceu em Argel e ganhou o Prémio Nobel em 1957, e foi um dos intelectuais que eu admiro muito pelo seu posicionamento, porque conseguiu sempre fugir aos radicalismos e aos extremismos. E ele, quando fez o discurso dele em Estocolmo, na Suécia, dizia: todas as gerações pensam que estão destinadas a mudar o mundo. A minha geração também pensava isso, mas já reconhecemos que é impossível, porque ele já estava a falar em 1957 e, por cima, a geração dele tinha estado envolvida em todos aqueles conflitos. Mas ele disse: mas a nossa tarefa ainda é mais importante do que mudar o mundo. A nossa tarefa hoje é impedir que o mundo se desfaça. E eu acho que é a tarefa da nossa geração e das gerações atuais, é impedir que este mundo se desfaça. Este mundo foi criado com base nos valores democráticos, no reconhecimento, por exemplo, da soberania das nações, das fronteiras,
0: dos direitos humanos,
1: da dignidade. É todo este mundo que se arrisca a entrar em colapso. E se nós permitirmos isso, o futuro será difícil. Eu respondo sempre com aquilo que o António Gramsci dizia, que ele era um pessimista do intelecto e um otimista da vontade. E, portanto, que é para se combinar as duas coisas. Mas nós temos é que trabalhar, tomar posição e desenvolver a luta em todas as frentes para impedir que se desfaça, digamos, o mundo em que crescemos.
0: É verdade. São desafios muito grandes que a nossa geração, a minha, a sua e também, sobretudo agora, as gerações mais novas, se têm mesmo de confrontar. Eu agora, mudando radicalmente de tema, pensava: como é que um homem tão racional, tão analítico, depois é tão entusiasticamente, quase irracional, dizem-me alguns amigos seus, quando está a ver o Benfica?
1: Sim, isso é... Quer dizer, o Benfica é o território da irracionalidade, porque nós temos todos que ter a nossa relação também com o irracional. Não, estamos aí no domínio
0: Da
1: paixão.
0: É um escape, é uma fuga, é um momento em que se permite
1: liberdade total. Mas eu fui muito marcado pelo meu pai, foi ele que me transformou em benfiquista. Eu tinha 9 anos quando o Benfica ganhou pela primeira vez a Taça dos Campeões Europeus e 10 quando ganhou a segunda vez. E ele às quartas-feiras, que os jogos naquela altura eram sempre às quartas-feiras, e atenção, só jogava a Taça dos Campeões que era campeão do seu país, não é como hoje.
0: Claro.
1: Já temos uma manta de retalhos. E, portanto, fui muito marcado por isso. E, portanto, quando depois consegui ver, sendo na rádio, não calcula no Planalto Central.
0: Não havia outra forma
1: de ouvir pela rádio. E foram realmente momentos absolutamente extraordinários. E o meu pai, às vezes, até tinha menos fé que eu, sobretudo quando foi a seleção nacional, por exemplo, no Mundial de Inglaterra, que estávamos a ouvir Portugal a jogar contra a Coreia do Norte, estávamos a perder 3-0 e ele saiu da sala e eu fiquei lá miúdo a ouvir, e depois quando ele veio eu disse: olha, ganhamos 5-3, e o Eusébio marcou 3 ou 4 gols, e ele ficou completamente louco. Mas são momentos extraordinários.
0: E continua a ir ao estádio hoje?
1: Já não vou, porque fico muito nervoso e procuro também evitar.
0: Tem que se resguardar daquela emoção toda.
1: Sim, mas eu acho que também a paixão, digamos, é fundamental na vida. Não só a paixão pelo clube, mas a paixão na nossa vida, a vida amorosa, penso que também é uma das questões absolutamente centrais, porque nós somos seres às vezes muito solitários, e o que é que se passa? O amor, a paixão subverte a nossa relação com o tempo. Nós somos seres provisórios, somos súbditos do tempo, mas quando estamos envolvidos numa paixão, o que se passa é que há uma transfiguração aqui da nossa relação com o tempo. Porque
0: claro,
1: a paixão converte...
0: Parece que para o tempo.
1: Para o tempo, converte o instante na eternidade.
0: Não,
1: e,
0: não,
1: portanto,
0: tinha pensado nisso, é verdade.
1: Isto revoluciona a nossa relação com o tempo. E é por isso que há muitos desses estímulos que são absolutamente fundamentais na vida.
0: E que outras paixões têm? A poesia, a literatura?
1: Sim.
0: Como é que passa... os seus dias? Além do Benfica, o que é que gosta muito?
1: Eu gosto muito de ler. Se pudesse, até ao fim da vida, passar o resto da vida a ler, era uma pessoa feliz. Sempre me habituei a ler. Tinha em casa um pai que me estimulou desde muito cedo a ler. Aliás, ele estimulou-me a ler com base nos romances de aventuras. E a literatura é extraordinária. Porquê? Porque saímos de nós. E é a base da cultura.
0: Vivemos,
1: no fundo,
0: outras vidas.
1: É sair de nós, compreender o outro, claro. Compreender a diversidade e a polifonia do mundo. E acho que isso é extraordinário.
0: Claro. Então, já falámos do que gosta e do que é que não gosta. Tem coisas de que não gosta, pequenas embirrações?
1: Eu não gosto, sobretudo, da mesquinhez, da inveja, das pessoas que se encerram muito nas suas tribos, e hoje temos as tribos eletrónicas com as redes sociais e as guerras digitais, e, portanto, fico muito triste quando isso sucede, porque nós podemos sempre discutir, e de uma forma cortês, uns com os outros. A democracia é, por definição, um regime intrinsecamente conflitual, no sentido em que há conflito de visões, mas isso é benéfico. Essa discussão, e hoje o que estou a ver é a subversão de todos esses princípios. As pessoas já gritam uns com os outros e não ouvem os outros, e não ouvir é meio caminho andado para perdermos a serenidade, e uma civilização que perde a serenidade está a caminho da barbárie, e isso é que não pode acontecer.
0: É bem verdade. Estamos infelizmente a chegar aos minutos finais do nosso programa, e para terminar perguntamos sempre aos nossos convidados para nos sugerirem uma música para terminar o programa. Que música é que escolheu?
1: Eu escolhi a música do Pedro Abrunhosa, Fazer o que ainda não foi feito.
0: E o que é que nos falta fazer?
1: Falta-nos fazer muita coisa. Um dos objetivos que eu tinha inserido na visão estratégica que o Primeiro-Ministro António Costa me pediu para fazer em 2020, e atenção que esta visão vem na sequência da pandemia, era exatamente uma reflexão como é que o país deve lidar com as catástrofes. E tinha proposto nesse documento que o país tem que ter um grande centro nacional de prevenção das catástrofes. E nós fazemos pouca prevenção, adotamos sempre uma lógica reativa.
0: E vimos em fevereiro como elas acontecem.
1: Vimos em fevereiro como elas acontecem. Portanto, nós temos hoje já, quer ao nível da administração pública, quer ao nível da academia, da ciência, muitos estudos sobre o nosso país, sobre o território. E eu acho que fazer o que não foi feito é exatamente apostar na prevenção, conhecermos o território, usarmos a ciência e a tecnologia, porque só assim é que podemos construir um futuro diferente.
0: É então com esta canção que nos convida a trabalhar melhor o futuro que terminamos este programa. Muito obrigada, António Costa Silva. Foi uma excelente conversa. Este programa teve a produção de Rui Alves de Sousa, cuidados técnicos de João Carrasco, sonoplastia de César Martins, e eu sou a Mafalda Anjos. Para a semana estamos de volta com mais um episódio de Inventário Pessoal e um convidado especial com muito para partilhar. Fiquem bem.

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0: 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Seis horas no continente e na Madeira. 5 horas nos Açores. Edição da jornalista Ana Fernandes Silva.
1: O Futebol Clube do Porto inicia hoje a defesa do título de campeão nacional de futebol com a recepção ao Alverca. Francesco Farioli, o treinador dos Azuis e Brancos, elogia o adversário, mas sublinha que a equipa preparou-se bem para o jogo.
2: É uma equipa que combina uma boa organização e tem um bom espírito desde que o novo treinador chegou. Jogam de forma positiva e intensa. Têm jogadores interessantes, com qualidade e que são perigosos. Mas estamos prontos, preparámos bem o jogo e esperamos ter um bom desempenho.
1: Futebol Clube do Porto e Alverca jogam no Estádio do Dragão às 18h. Depois, às 20h30, o Benfica recebe o recém-promovido Académico de Viseu, um jogo que não vai ter adeptos nas bancadas da Luz, depois do castigo imposto pela Autoridade para a Prevenção e o Combate à Violência no Desporto. Em causa está o uso de pirotecnia por parte dos adeptos em pelo menos 5 jogos na temporada 2022-2023. O técnico dos encarnados, Marco Silva, critica a medida.
3: Retirar 65 mil pessoas ou 60 mil pessoas de um estádio de futebol, se achamos que é assim que vamos resolver problemas, estamos completamente enganados. Acho que temos muitos bons exemplos pela Europa de como contrariar algumas coisas que não são boas, e se não são boas há que atuar diretamente, e não é interditando ou não permitir que os adeptos sejam no estádio e que um jogo seja à porta fechada que vai resolver o que quer que seja. Simplesmente retira adeptos de futebol e, para quem não percebe, só faz sentido jogar futebol se tiverem adeptos.
1: Quanto ao jogo dentro das quatro linhas, o técnico Marco Silva admite que é difícil saber como vai jogar o Académico de Viseu.
3: Para mim é difícil dizer qual será a forma, se irão tentar com um bloco mais alto tentar nos pressionar de uma forma diferente. Isso para mim é complicado neste momento. Interessa-nos a nós estar preparados para qualquer que seja a situação e a forma como o adversário irá tentar contrariar aquilo que é a nossa forma de jogar e a nossa forma de atacar, e depois estarmos preparados para ela, percebermos, termos a capacidade de analisar quando o jogo começar ou durante o jogo se alterarem de alguma forma e a partir daí tentarmos implementar o nosso jogo e fazer de tudo para o ganhar, que é esse o nosso objetivo.
1: Benfica Académico de Viseu no Estádio da Luz às 20h30. Futebol Clube do Porto e Alverca às 18h. São jogos para acompanhar aqui com relatos na Antena 1. Este domingo decorre a 4ª etapa da Volta a Portugal em bicicleta. O pelotão enfrenta o primeiro grande teste de montanha com a mítica subida à Torre na Serra da Estrela, numa tirada de cerca de 154 km, com mais de 4.000 metros de desnível acumulado. A repórter Ariana Azevedo foi à procura das perspectivas de alguns dos candidatos à vitória.
4: Tendo subido a uma montanha para alcançar as paisagens de além, resiste a regressar ao vale enquanto não sentir que nos seus olhos deslumbrados já não cabem mais vastidões. As palavras de José Saramago, escritas em todos os nomes, parecem desenhadas para o dia de hoje. Depois da planície alentejana, a grandíssima despede-se do vale. Pela frente, o Colosso, a mítica subida à Torre com cerca de 1.500 metros de desnível na ascensão final. Para muitos, a verdadeira

0: edição da Prova Rainha começa apenas agora. José Azevedo, diretor desportivo da FAPEL, olha para este dia como o primeiro grande teste de fogo.
1: Difícil, não é? Primeira etapa de montanha. Vai-se fazer certamente a primeira seleção. Os corredores também, toda a gente quer ficar a saber onde é que está, realmente qual é a sua condição.

0: A mítica torre aguarda no topo da neblina.
1: E o ciclista Rui Oliveira manteve a camisola amarela na Volta a Portugal. Foi quinto na etapa deste sábado, entre Beja e Évora. A quarta etapa da volta corre-se este domingo entre Figueiró dos Vinhos e a Covilhã. A madrugada foi positiva no combate ao fogo. Entrou em fase de resolução uma das frentes ativas em Carraseda de Anciães, na freguesia de Linhares. A ativa continua a frente em Parambos. No terreno permanecem mais de 200 de operacionais, apoiados por cerca de 100 de viaturas. A polícia canadiana está a investigar uma possível morte no violento incêndio que lavra perto de Summerland, na Colômbia Britânica. O governo da província declarou estado de emergência por causa de dezenas de incêndios florestais que estão descontrolados. Várias casas foram perdidas e propriedades destruídas. É um cenário de terror, descreve o primeiro-ministro da Colômbia Britânica, David
2: Ibe. Ao ouvir os relatórios do Serviço de Combate a Incêndios Florestais, fala-se de algo de que eu nunca ouvi falar antes. Dizem que é como se fosse uma bomba a explodir na região de Summerland. O fogo propaga-se por cima das copas das árvores e o fogo criou o próprio sistema meteorológico que alimenta o próprio incêndio.
1: Mais de 2 mil operacionais estão no terreno no combate às chamas. As autoridades canadianas estimam que vai levar dias ou até semanas para controlar o fogo. O Irão garante que está muito perto de chegar a um acordo com Oman para criar uma nova rota de navegação através do Estreito de Hormuz. O anúncio foi feito pelo ministro iraniano dos Negócios Estrangeiros, Abbas Araghchi. Diz que ainda há várias condições a cumprir por parte dos Estados Unidos para a reabertura do Estreito, mas para já Irão e Oman discutem uma rota temporária.
3: As negociações com Oman dizem respeito a uma rota temporária e estamos quase a chegar a um resultado, mas não significa necessariamente a reabertura do Estreito de Hormuz. Isso depende de outros fatores. A situação atual é o resultado da violação do memorando de entendimento por parte dos Estados Unidos.
1: O Irão exige 6 condições aos Estados Unidos para reabrir o Estreito de Hormuz. A lista de exigências inclui o fim do bloqueio naval, a suspensão das sanções e o pagamento de reparações de guerra.
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1: Olá, muito bom dia. Bem-vindos a esta emissão do programa Eclésia da Igreja Católica, aqui na Antena 1 da Rádio Pública. Iniciamos um ciclo de conversas dedicado à primeira encíclica de Leão XIV, a Magnífica Humanitas, lançada a 25 de maio. Este tempo verão é um tempo propício para a reflexão e aproveitamos essa pausa para falar com mais serenidade e com mais calma sobre este importante documento que aborda um tema fundamental do mundo contemporâneo, a inteligência artificial. Esta manhã de domingo começa ao ritmo do Padre Vítor com o tema Dá-me Tempo.

0: Dá-me Tempo, uma música aqui trazida até nós pelo Padre Vítor, do seu mais recente disco, marcando o início desta manhã de domingo aqui no programa Eclésia. Muito obrigado a si que nos acompanha. Esta é a emissão da Igreja Católica. Começamos hoje um ciclo de conversas sobre a primeira encíclica de Leão XIV, Magnifica Humanitas. Eu tenho como meu convidado o diretor da Faculdade de Teologia da Universidade Católica Portuguesa, Luís Miguel Figueiredo Rodrigues, com quem conversei sobre a importância deste documento e, enfim, se para ele foi uma surpresa que a primeira encíclica do pontificado tivesse abordado um tema de um âmbito tão específico como a inteligência artificial, colocando-a naturalmente no contexto da doutrina social da Igreja.
1: Muito bom dia. Efetivamente, não surpreendeu a encíclica, porque já íamos ouvindo que o Papa ia publicar algo sobre isso. Mas surpreendeu-me efetivamente que o Papa Leão XIV assumisse o nome Leão, em ligação ao Leão XIII, e que as coisas novas dos dias de hoje, Leão XIII foi a Revolução Industrial, os dias de hoje é esta cultura que está a ser muito marcada e que tem na inteligência, muito marcada pelas tecnologias e que tem na inteligência artificial, digamos assim, um ícone, um expoente muito grande. De facto, nesse sentido, surpreendeu-me muito pela positiva que o Papa tivesse, digamos assim, a vontade de pegar neste assunto e, ao mesmo tempo, que fizesse uma coisa que é muito, muito louvável, que é pegasse num assunto que ainda não está encerrado. Ele próprio diz que, quando fala de inteligência artificial, ainda não sabemos muito bem o que é. Portanto, ele próprio está a dizer uma coisa que, para a Igreja e para os documentos do Magistério, a mim é muito louvável. Já se fez isso na Gaudium et Spes, que é falar das coisas transitórias e dar uma palavra de esperança, de rumo, naquilo que está a acontecer. Não se pronunciar apenas sobre algo acabado, mas pronunciar sobre um evento no momento em que ele se está a desenvolver, como é o caso da generalização da inteligência artificial generativa.
0: Esse é um tema, um ponto, aliás, que a mim me pareceu também muito interessante e que, do ponto de vista teológico, tem relevância, porque o Magistério, normalmente, a ideia que nós temos, para quem está a ouvir, o ensinamento regular da Igreja Católica, dá sempre a impressão que espera que o comboio passe para depois avaliar o que aconteceu. E desta vez há uma vontade de ir dentro das carruagens e até na frente do debate.
1: Não é desta vez.
0: Com Magnifica Humanitas, no caso, sim.
1: Isso é o espírito do Vaticano II. Sim. O Vaticano II também, quando foi convocado, foi para ser um concílio, quando se convocava um concílio era para fazer formulações dogmáticas, definitivas, para sempre. E depois, quando os padres conciliares começaram a refletir sobre o que é a Igreja que diz de ti mesma, perceberam que a Igreja tem que dialogar com o mundo naquilo que são, para citar agora, as expectativas, as alegrias, as tristezas, as esperanças, as angústias, e teve que falar sobre aquilo que é transitório. E é importante isso também em termos doutrinais e dogmáticos, porque nos diz o método como podemos estar de uma forma evangélica nestes contextos. Por isso, quando o Papa Leão XIV pega na inteligência artificial, com toda a volatilidade que tem um tema deste, nos dias de hoje, não é? Em que ontem sabíamos coisas que não sabíamos antes de ontem, não é? Está-nos exatamente a dizer isso. Temos que estar aí, com o coração entregue a Cristo, mas ao mesmo tempo a reconhecer, a participar, a ter uma palavra ativa.
0: Nós vamos agora olhar para algumas questões mais específicas. Eu, como disse, a Magnifica Humanitas tem sido muito debatida como uma encíclica sobre inteligência artificial, mas ela é em larga medida é um compêndio de doutrina social da Igreja, que retoma algumas reflexões dos papas anteriores e depois aborda especificamente este assunto. Já tivemos a oportunidade de conversar online sobre encíclica, também já teve a oportunidade de fazer algumas conferências sobre a mesma, portanto isso já me vai dando algumas ideias. Há uma intervenção em que falou que não se trata tanto de ser a favor ou contra, porque os debates às vezes são extremados disto, da inteligência artificial, mas de escolher a sociedade que queremos construir. E há uma ideia que me ficou, a ideia da fiscalização democrática, o que é que isto que está a acontecer. Como é que a gente pode acompanhar, como é que a sociedade pode acompanhar esta evolução sem que ela seja imposta por lógicas de mercado e das grandes tecnológicas?
1: Efetivamente, esse é um desafio muitíssimo interessante. De facto, fez referência àquele debate que nós organizámos na Faculdade de Teologia. Portanto, a encíclica saiu na segunda-feira e na quinta-feira seguinte já estávamos aqui a dialogar com mais dois colegas meus, professores, sobre esse documento do Magistério. Efetivamente, a sociedade hoje está muito polarizada. E polarizada por pequenas coisas, que eu diria ideologias, que mais não são do que respostas simples a problemas complexos. E por vezes pega-se num ou noutro aspecto e absolutiza-se. E eu penso que a inteligência artificial é uma boa ocasião para nós percebermos que a inteligência artificial em si e o mundo todo é complexo. Nesse sentido, precisa que cada um de nós, o mero utilizador, seja o mais esclarecido possível e exigente. Que, digamos assim, não delegue nem entregue tudo o que tem às grandes empresas. Quando digo tudo o que tem, é a sua informação, os seus dados, o seu trabalho, aquilo que ele vai criando, E nesse sentido, precisamos de estar mais esclarecidos como sociedade e saber que quando eu pego no meu smartphone, quando eu vou ao meu computador e vou usar um dispositivo de inteligência artificial, eu não estou a usar um dispositivo que está a ser regulamentado, que está a ser avaliado, que está a ser, digamos assim, seguro e que está, digamos assim, à guarda de uma comunidade política. Não, está à guarda de uma empresa tecnológica que, por via das posses que tem e da influência que tem no mundo, tem uma grande capacidade.
0: O Papa Leão, aliás, chama muitas vezes a atenção na encíclica, falo também que me captou o olhar, deste protagonismo de sujeitos privados.
1: Esse é o problema. Mesmo quando nós dizemos que a inteligência artificial tem que ter uma postura moral, tem que ter uma postura moral da comunidade que a utiliza, não é postura moral de dois ou três que construíram aquele dispositivo, aquele chatbot, não é? A questão é exatamente esta. Eu, quando vou usar a inteligência artificial, tenho aquela sedução de que me dá uma resposta bonita, bem escrita, assim, uma resposta acabadinha, deixe-me usar o diminutivo, mas eu não dou por ela, se não estiver consciente disso, que aquela resposta manifesta o modo de entender a vida e o mundo de quem construiu a inteligência artificial, que pode não ser, e muitas vezes não é, necessariamente a minha. Isto acaba por ter implicações que é interessante estar atentos, que é, com facilidade, se eu não sou consciente disso, eu vou perdendo a minha identidade e vou assumindo aqueles valores e aquela cosmovisão do mundo que a inteligência artificial me vai dando. Nesse sentido, a inteligência artificial tem coisas muitíssimo boas, e há que reconhecê-lo, mas também tem alguns desafios que nós não nos podemos demitir. E nesse sentido, a encíclica do Papa Leão XIV é muito incisiva neste aspecto. Chama a atenção para os poderes políticos, chama a atenção para uma coisa muito interessante, que é a propriedade dos dados.
0: Sim.
1: Eu, quando li aquilo, lembrei-me de um livro dos anos 90, do Pierre Lévy, que ele diz que a inteligência coletiva é o somatório de todo o conhecimento que está na internet. Isto parece assim uma contradição, mas é interessante. A inteligência coletiva é o somatório de toda a informação que está na internet. Ora, toda a informação que está na internet é de nós todos, porque todos nós contribuímos para ela. Todos nós, com a nossa interação, com os nossos dados, com as nossas publicações, contribuímos para este saber coletivo. Por isso o saber coletivo devia ser considerado, e o Papa dilo, um bem comum. Se é um bem comum, tem que ser regulamentado, protegido e ter em conta que todos tenham acesso a esse bem comum. Não pode acontecer que as grandes empresas, que depois oferecem esse bem comum, que é o conhecimento coletivo, organizado e à medida da minha pergunta, capitalizem por via das assinaturas e eu e qualquer pessoa, sobretudo os mais pobres, que contribuímos para esse bem comum, nós não temos nenhum retorno. Por isso a inteligência artificial pode ampliar muitas assimetrias, inclusivamente nos benefícios que ela oferece. Nós, em 2013, 2014, agora não tenho 23 ou 24, não tenho a certeza da data, quando o ChatGPT abriu para todos poderem aceder, nós ficámos todos muito contentes que tínhamos acesso à inteligência artificial. Não, nós estávamos a ser usados para treinar a inteligência artificial. E depois, quando queremos usar a inteligência artificial com alguma robustez, temos que pagar uma assinatura mensal. Eu sou de acordo que se deve pagar por algo que é bom, mas também se deve ter o retorno daquilo que se fez e que se contribuiu.
0: Sim, porque a produção que ali está, os dados que foram adquiridos, foram muitas vezes cedidos graciosamente e gratuitamente, porque
1: estão disponíveis na net. Nós antes íamos ao motor de busca fazer uma pergunta e aparecia uma série de links com possíveis interesses, e agora já não aparecem os links, aparece a resposta já feita.
0: Já foi.
1: E muitas vezes sem dizer onde é que foi buscar essa informação, que ainda é pior.
0: Conversa esta manhã com Luís Miguel Figueiredo Rodrigues, diretor da Faculdade de Teologia da Universidade Católica Portuguesa, sobre a primeira encíclica de Leão XIV, Magnífica Humanitas, e sobre os desafios que este documento deixa. Nada melhor do que ouvir uma mensagem que o próprio Papa enviou aos jovens.
2: Para manter acesa a chama da fé e testemunhar a ressurreição aos nossos amigos e àqueles que encontramos, é preciso permanecer na presença de Deus através da oração. Uma autêntica relação com o Senhor exige constância, perseverança e a firme certeza de que o Pai do Céu jamais nos abandona. Antes, pelo contrário, vem ao nosso encontro no Seu Filho. Por isso, não tenhais medo de Cristo. Ele não tira nada. Ele dá tudo. Quem se entrega ao Salvador recebe 100 vezes mais e sai sempre vencedor. No esporte, vemos a alegria dos que vencem, mas também a tristeza daqueles que perdem. Com Cristo, vencemos sempre. Os santos dão testemunho disto mesmo. Inspiremos-nos no exemplo de São Carlo Acutis. Ele mostra como manter Cristo sempre no centro, inclusive no uso da tecnologia. Tomando como referência, aconselho-vos a utilizar bem as redes sociais e a inteligência artificial, usando de forma moderada e disciplinada estes instrumentos, pois eles podem lançar-nos em um mundo irreal, no qual o efêmero, a mera aparência e o engano acabam ocupando o lugar dos verdadeiros valores e do que realmente importa.
0: Os desafios do uso da tecnologia e, em particular, da inteligência artificial estão no centro da primeira encíclica de Leão XIV, Magnífica Humanitas, e no centro desta conversa com o diretor da Faculdade de Teologia da Universidade Católica Portuguesa, Luís Miguel Figueiredo Rodrigues. Aqui uma questão que quem está a ouvir seguramente pode ter colocado. Eu sei que antes da publicação da encíclica, até pela relação com Leão XIII e a Rerum Novarum e a Revolução Industrial, o debate estava muito centrado no impacto da inteligência artificial no mundo do trabalho. Realmente, a encíclica e a reflexão da Santa Sé, do Papa e até dos filósofos sobre, têm olhado muito para o impacto na vida comum, não é só no trabalho, isso é abordado, mas é isto que nós temos estado a falar. No dia a dia, na forma como somos humanos e na forma como nos relacionamos com o conhecimento, é talvez o impacto mais significativo que ela teve no imediato.
1: Sim, porque repare, nós hoje andamos com o mundo no bolso. O nosso smartphone tem lá tudo. Eu às vezes ponho-me a fazer as contas e vejo quantas vezes a memória do meu primeiro computador cabia dentro do meu smartphone. E é na ordem dos 1000.
0: Eu no outro dia mostrei uma disquete às minhas filhas e elas ficaram espantadas como é que a gente trabalhava com aquela.
1: Se calhar quando mostrou uma disquete perguntaram qual foi a impressora 3D onde gravou o símbolo, onde imprimiu o símbolo de gravar. Sim, isso era a escala da memória. Sim. Mostra de uma forma muito evidente a escala daquilo que hoje nós podemos fazer com os smartphones, e a isso acresce que é a existência das redes sociais digitais. Uma pessoa que nos esteja a ouvir pode fazer esta pergunta: com quantas pessoas falei hoje? Com quantas pessoas interagi hoje? E destas interações, quantas foram presenciais, rosto, quantas foram por telefone ou por videochamada e quantas foram através das redes sociais digitais. E quase de certeza que a maior parte de nós interage durante o dia mais através das redes sociais digitais do que das redes sociais clássicas. Ora, nas redes sociais digitais, muita da informação... Não, a informação que lá está, o que nos aparece e tudo mais, já é devolvido a partir do algoritmo, ou seja, da inteligência artificial, que diz aquilo que, de acordo com as minhas expectativas ou as minhas opções, eu vou querer ver. Ora, isto cria um problema muito interessante, que é, se eu vou, por exemplo, estar com um amigo ao fim do dia, tomar um café ao fim do trabalho, antes de ir para casa, e estamos a falar de coisas banais do dia-a-dia, como seja o futebol, ou o tempo, ou coisas assim, aquelas conversas de circunstância que a gente tem, ele pode não concordar comigo, pode-me apresentar uma outra perspectiva, e aquilo obriga-me, e bem, a reajustar e a repensar as minhas opções. Agora, se eu interajo, essencialmente, com uma rede social digital que só me dá aquilo que já vai de encontro aos meus interesses, às minhas expectativas e às minhas convicções, eu posso estar numa posição completamente errada em relação à vida, mas o retorno que eu tenho é que eu estou certo.
3: É muito mais confortável, não é? E isso do ponto de vista do desenvolvimento do pensamento crítico para quem está na faculdade é realmente, imagino que seja uma das perguntas, aliás, que eu tenho aqui, que até posso formulá-la como deve ser já agora. Eu penso que é evidente, há uma perda desta massa do pensamento crítico. Por causa também disto, do conforto que o algoritmo é treinado para dizer, tens toda a razão. Nas primeiras respostas destes modelos de inteligência artificial,
1: está certo.
3: É uma maravilha. Coisa que é raro no dia a dia termos tanto de ser tão apaparicados. Mas essa opacidade algorítmica também é um desafio, agora especificamente como diretor da faculdade, para as universidades, para a academia, para que as novas gerações saiam daquilo que eu chamei aqui uma anestesia intelectual.
1: Sim, a inteligência artificial não nasceu do zero. Nós já tínhamos, digamos assim, uma cultura prévia que deu origem a isso. Dou duas ou três características. Hoje não é tão frequente encontrar uma pessoa que leia habitualmente um livro de princípio a fim. Seja um romance, seja um ensaio, seja... Vamos consultando livros. Ou seja, nós deixamos de ter aquele hábito de, durante um tempo demorado, gastar horas sentado a seguir o raciocínio do autor. Seja um romance, seja o que for.
3: Sim.
1: Ou seja, nós perdemos mundo, porque nós quando lemos um livro, entramos no mundo do autor, e aquele mundo, aquele livro e aquele mundo no final acaba por ser nosso, porque nós de alguma forma participamos do mundo do autor quando lemos aquilo que ele escreveu. E é diferente quando ouvimos e pior ainda quando vemos. Os jovens consomem muito mais vídeo do que texto. E quando consomem texto, é em pequena quantidade. São as publicações das redes sociais. Isto faz com que não haja, deixe-me usar a palavra, paciência para ler um artigo até ao fim de uma vez só, ler um livro. Isso leva a que haja uma diminuição na capacidade crítica de perguntar, de se interrogar e de aguentar a tensão da pergunta. Porque quando a gente tem uma pergunta que quer responder, há ali um tempo que estamos a lutar com ela, se me posso expressar assim.
3: É uma excelente expressão, sim.
1: E depois vamos encontrando, e vamos paulatinamente descobrindo que por ali pode estar a resposta. E vamos procurando, e às vezes não é, e vamos encontrando outro caminho. Ora, esta paciência e esta robustez foi diminuindo. A isto junta-se a inteligência artificial, que a uma pergunta dá logo uma resposta rápida, confortável e que vem de encontro aos meus interesses. Ora, isto pode ser altamente enganador. Por isso, hoje nós na academia, mais do que ensinar os grandes conteúdos que temos que os ensinar, temos também que treinar os nossos alunos para o sentido crítico e para os ensinar a fazer aquelas perguntas que vale a pena ser respondidas e que a inteligência artificial por si não é capaz. A isto acresce um outro enviesamento, que é: nós valorizamos muito o conhecimento, em detrimento da estética, da vontade, do afeto, do silêncio. Uma pessoa que sabia muito era o melhor. Mas não interessa saber muito se eu não sei o que fazer com aquilo que sei. Não interessa saber muito se eu não tenho capacidade empática.
3: E muitas vezes esse saber muito é em função de uma avaliação temporal e... Mas já nem vamos por aí.
1: Sim, isso vai pelos sistemas de avaliação, que também agora estamos a mudar muito, sim, por causa da inteligência artificial. E a inteligência artificial trabalha apenas no, na informação, não trabalha a sabedoria. Porque a inteligência artificial trabalha com informação que organiza e devolve de acordo com as minhas perguntas. Mas onde é que fica a minha afetividade? Onde é que fica, sobretudo, a minha fragilidade? A inteligência artificial nunca erra e nunca diz que não sabe. Quer dizer, às vezes diz, mas por norma, não diz que não sabe e não erra. Ora, nós seres humanos temos fragilidades, erramos e temos muitas vezes opções erradas. Mas foram estas opções que nos fizeram, que nos deram aquela capacidade de ter sabedoria, de discernir o que é bem e o que é mal, de não ficar contentes com a primeira solução, porque embora fosse uma solução, não era aquela que melhor nos convinha, não era aquela solução que estava de acordo com os nossos valores e com a nossa cosmovisão. Ora, a inteligência artificial não tem isto. Para isso é que é importante ensinar a fazer perguntas. Eu às vezes com os meus colegas começo a brincar e a dizer-lhes que muitas vezes vou fazer testes ao contrário, exames ao contrário. Eu dou a resposta e o professor e o aluno tem que formular a pergunta. Em vez de ser o professor a fazer a pergunta, ao contrário, e avaliar a qualidade da pergunta.
3: Que é uma coisa excelente, aliás, para o uso da inteligência artificial, é o que vai fazer a diferença, é saber perguntar.
1: Por outro lado, eu não posso ter a expectativa de que os meus alunos não usem a inteligência artificial. Sim. Eles têm que a usar. Eu estimulo que usem. Mas ajudo-os a que eles usem de uma forma crítica e que tirem da inteligência artificial aquilo que ela pode dar e que eles coloquem aquilo que só o ser humano pode dar. E então sim, a inteligência artificial é uma ferramenta e não mais do que isso. É uma boa ferramenta, como qualquer ferramenta bem usada pode fazer coisas muito boas, como uma ferramenta mal usada pode fazer coisas muito más, não é? Então é uma ferramenta que tem que ser usada de forma crítica, tem que ser produzida de forma crítica desde o início, mas nós aí não temos muita capacidade de intervenção. Reconheço, tenho isso presente, mas não temos capacidade de intervenção. Os programas de inteligência artificial já nos chegam feitos, não é? Temos é que os usar de uma forma crítica, de uma forma responsável e, acima de tudo, eticamente aceitável. Não tem mal nenhum que eu diga, para fazer este trabalho, recorri à inteligência artificial para selecionar os artigos que eram importantes, recorri à inteligência artificial para fazer o texto, a tradução do texto de alemão para português, por exemplo, e recorri à inteligência artificial para purificar o texto e corrigir aqueles erros de redação que nós naturalmente damos quando escrevemos. Desde que isso seja dito com transparência, eu não vejo mal nenhum. O que não pode acontecer é usar os recursos e não os dizer, se bem que a gente está por ela logo, não é? Porque a inteligência artificial tem uma característica que é: nós perdemos a nossa voz. Quando nós escrevemos, nós temos um estilo e a gente lê um texto e sabe logo de quem é. A inteligência artificial é muito mediana, não é? Portanto, fica tudo muito igual, o que faz com que essa voz se perca.
3: Muito obrigado ao diretor da Faculdade de Teologia da Universidade Católica. Muito obrigado a si que nos acompanha nesta manhã de domingo. O ciclo de conversas sobre a Magnifica Humanitas, a primeira encíclica de Leão XIV, um documento muito marcante para o mundo contemporâneo, não só para a Igreja, vai continuar na próxima semana. Esta emissão prossegue agora com uma novidade. Depois do sucesso de A Pressa no Ar, o hino da Jornada Mundial da Juventude 2003, e da música finalista dos Catholic Music Awards 2025, O Meu Caminho És Tu, a banda da paróquia lança um novo single, Encontro, que dá nome à nova tour da banda de Coimbra, que arranca em setembro e no momento em que a JMJ de Seul 2027, há menos de um ano, se aproxima. Vamos então ouvir o tema Encontro.

Foi a banda da Paróquia com o seu novo single, Encontro, a marcar o final desta emissão do programa Eclésia. Eu sou Otávio Carmo, jornalista. É sempre um gosto estar deste lado. A nossa emissão volta à sua companhia aqui na Antena 1 da Rádio Pública na madrugada de quarta para quinta-feira, pouco depois da meia-noite. Até lá, votos de boas férias, se for caso disso, um santo domingo e, como sempre, uma vida feliz.

0: 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Bom dia, são 7 horas no continente e na Madeira, 6 nos Açores.
1: O fogo está descontrolado no oeste do Canadá. Milhares de pessoas foram retiradas de casa. Por cá ficou dominada esta madrugada uma das duas frentes do incêndio em Carraseda de Anciães. Futebol Clube do Porto e Benfica jogam hoje a primeira jornada da época em casa.
0: Agora estão 19 graus em Coimbra, 20 no Porto, 21 em Lisboa e também em Faro. Nas ilhas, 22 graus no Funchal, 20 em Ponta Delgada. Notícias, edição de Ana Fernandes Silva.
1: Mais de 20 mil pessoas foram retiradas de casa por causa dos violentos incêndios na Colômbia Britânica, no Canadá. Milhares de pessoas têm ordem de evacuação. O governo da província declarou estado de emergência por causa de dezenas de incêndios florestais que estão descontrolados. Várias casas foram perdidas, propriedades destruídas. A polícia canadiana está a investigar uma possível morte no violento incêndio que lavra perto de Summerland. É um cenário de terror, descreve o primeiro-ministro da Colômbia Britânica, David Eby.
2: During the briefings from the wildfire service, they are talking in terms that I haven't heard before.
3: Ao ouvir os relatórios do Serviço de Combate a Incêndios Florestais, fala-se de algo de que eu nunca ouvi falar antes. Dizem que é como se fosse uma bomba a explodir na região de Summerland. O fogo propaga-se por cima das copas das árvores e o fogo criou o próprio sistema meteorológico que alimenta o próprio incêndio.
1: Mais de 2 mil operacionais estão no terreno no combate às chamas. As autoridades canadianas estimam que pode levar dias ou até mesmo semanas para controlar o fogo. Por cá, continua ativa a frente de fogo em Parambos, em Carraseda de Anciães, no distrito de Bragança. A madrugada foi uma boa janela de oportunidade e permitiu aos operacionais no terreno travar a outra frente que estava ativa, em Linhares. O fogo está já em fase de resolução. No terreno permanecem mais de 200 de operacionais com o apoio de cerca de 100 viaturas. Este domingo decorre a quarta etapa da Volta a Portugal em bicicleta. O pelotão enfrenta o primeiro grande teste de montanha com a mítica subida à Torre, na Serra da Estrela. Numa tirada de 154 quilómetros, com mais de 4 mil metros de desnível, a repórter Ariana Azevedo foi à procura das perspectivas de alguns dos candidatos à vitória.
4: Tendo subido a uma montanha para alcançar as paisagens de além, resiste a regressar ao vale enquanto não sentir que nos seus olhos deslumbrados já não cabem mais vastidões. As palavras de José Saramago, escritas em todos os nomes, parecem desenhadas para o dia de hoje. Depois da planície alentejana, a grandíssima despede-se do vale. Pela frente, o Colosso, a mítica subida à Torre com cerca de 1.500 metros de desnível na ascensão final. Para muitos, a verdadeira discussão da Prova Rainha começa apenas agora. José Azevedo, diretor desportivo da FAPEL, olha para este dia como o primeiro grande teste de fogo.
5: Difícil, não é? Primeira etapa de montanha. Vai-se fazer certamente a primeira seleção, os corredores também, toda a gente quer ficar a saber onde é que está, realmente qual é a sua condição física, é o primeiro teste desta volta a Portugal.
4: O duplo vencedor da prova, Artem Nits, Dani Color, nunca venceu esta etapa, sabe bem o que o espera na Torre.
6: Etapa muito dura, muito cansativa e vamos ver amanhã. E está também com calor.
4: Ainda assim, há quem veja o dia de hoje como a oportunidade perfeita para atacar e fazer história. O porto-riquenho Abner Gonzalez, da Feirense, parte com a motivação em alta para tentar surpreender os favoritos.
7: Amanhã é um bom dia para todo. Amanhã é um bom dia para poder ganhar tempo. Amanhã é um bom dia para poder conseguir um grande resultado. Amanhã pode passar de todo, la verdad.
4: A mítica Torre aguarda no topo da neblina.
1: A quarta etapa da Volta a Portugal corre-se este domingo entre Figueirão dos Vinhos e Covilhã. O ciclista Rui Oliveira mantém a camisola amarela. O Futebol Clube do Porto inicia hoje a defesa do título de campeão nacional de futebol com a recepção ao Alverca. O treinador dos Azuis e Brancos, Francesco Farro, de campeão nacional de futebol com a recepção ao Alverca. O treinador dos Azuis e Brancos, Francesco Farioli, elogia o adversário.

0: não vai ter adeptos nas bancadas da Luz, depois do castigo imposto pela Autoridade para a Prevenção e o Combate à Violência no Desporto. Em causa está o uso de pirotecnia por parte dos adeptos do Benfica em pelo menos 5 jogos na temporada 2022-2023. O técnico dos encarnados, Marco Silva, critica a medida.
1: Retirar 65 mil pessoas ou 60 mil pessoas de um estádio de futebol, se achamos que é assim que vamos resolver problemas, estamos completamente enganados. Acho que temos muitos bons exemplos pela Europa de como contrariar algumas coisas que não são boas, e se não são boas há que atuar diretamente, e não é interditando ou não permitir que os adeptos sejam no estádio e que um jogo seja à porta fechada que vai resolver o que quer que seja. Simplesmente retira adeptos de futebol, e para quem não percebe, só faz sentido jogar futebol se tiverem adeptos.
0: Quanto ao jogo dentro das quatro linhas, o técnico do Benfica admite que é difícil saber como vai jogar o Académico de Viseu, que regressa agora à Primeira Liga.
1: Para mim é difícil dizer qual será a forma, se irão tentar, com um bloco mais alto, tentar nos pressionar de uma forma diferente. Isso para mim é complicado neste momento. Interessa-nos a nós estar preparados para qualquer que seja a situação e a forma como o adversário irá tentar contrariar aquilo que é a nossa forma de jogar e a nossa forma de atacar, e depois estarmos preparados para ela, percebermos, termos a capacidade de analisar quando o jogo começar ou durante o jogo se alterarem de alguma forma, e a partir daí tentarmos implementar o nosso jogo e fazer de tudo para o ganhar, que é esse o nosso objetivo.
0: Benfica, Académico de Viseu entram em campo às 20h30 da noite, Futebol Clube do Porto e Alverca às 6 da tarde. Os dois jogos para acompanhar aqui com relato na Antena 1.
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2: 7:09, manhã de domingo. Bom dia, bom fim de semana. Já a seguir, a Árvore da Música, com Ana Sofia Carvalheda.
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12: Tenho o disco, que é o triplo álbum, com 60 canções, 60 anos, 60 canções. Há o livro, e estou-me a centrar exatamente no concerto.

0: Carlos Mendes, temos tanto para falar hoje aqui na arte, pois, da música e também conversa que fica na plataforma da RTP Play, porque há um livro, porque há 3 CD, é uma edição com 3 discos onde cantas 60 canções. Exato. E há também o concerto em Lisboa, na Rua do Coliseu, no Coliseu Clube, que já lá vamos, fica para o fim. Mas queres recuar 60 anos, um bocadito só, a arquitetura e ainda, mas a música falou mais alto.
1: A música, exatamente. Eu comecei muito novo nestas letras da música,

0: portanto, com os meus 16 anos, 17, e, portanto, com o grupo, com os Cheques, que tiveram muito sucesso nos anos 60, e, ao mesmo tempo, tinha a ideia de fazer arquitetura. Até porque dentro da família estavam todos os meus irmãos e o meu pai queria muito que a gente tirasse um curso, porque o país era pequenino e tinha razão. O país era pequenino, a cultura não era uma coisa que fomentasse muito neste país e, portanto, havia necessidade disso. Ele queria que eu fosse para a medicina. Eu ainda tive no sétimo ano aquela linha que dava para a medicina, que era a linha, não sei o quê, já não me lembro, G, talvez, não faço ideia. A linha F. E a certa altura resolvi, não, vou para a arquitetura, porque eu tinha muito jeito para desenhar, desenhava bem e gostava das artes, quer dizer, tinha uma aproximação muito grande às artes. A minha mãe ajudou-me muito nisso, levava-me a concertos, a exposições, a óperas, etc. E, portanto, eu tive um lado ali da minha mãe, o lado artístico, muito forte. E, portanto, a medicina não era propriamente aquilo que me apetecesse, até porque eu vi o meu pai trabalhar muito e vi muito. Era na altura dos médicos que iam a casa ver os bebés, não é? O meu pai era pediatra. E, portanto, lembro-me dele, eu estar aí para a escola às 8 da manhã para apanhar a caminhonete e estava o meu pai a regressar a casa para depois tomar o seu banho e ir para o hospital e depois ir para o consultório, etc. E eu achava aquilo um bocadinho violento. E, portanto, nunca gostei muito da medicina. E depois também levei com os meus irmãos a falarem sobre, mais velhos, a falarem sobre medicina à hora do almoço e das operações que faziam e dos cortes que faziam. E eu disse, não, isto não vou querer, de certeza absoluta. Mas é que optei por arquitetura. Agora, é evidente, como tu disseste, o que é que acontecia? Eu estava a trabalhar, comecei logo a trabalhar muito cedo num ateliê do arquiteto Portela. Depois fui para uma empresa que era a GFL, que era do filho do Marcelo Caetano, do João Caetano, do arquiteto. E depois, já após 25 de Abril, fui para as construções hospitalares, onde acabei por fazer o Hospital de Guimarães, o novo que está lá agora. E, portanto, mas o que é que acontecia? Dava por mim, com os meus colegas, a dizer-me, pá, hoje há uma conferência para do Queiro do Amaral, para não sei onde e tal. E eu ia direito à Sociedade Belas Artes, mas depois desviava-me para outro clube. Portanto, quer dizer, onde houvesse música eu ia primeiro. E a certa altura aproveitei uma fase da vida em que me separei da Ana, da minha primeira mulher, e aproveitei isso tudo e disse, não, vou ter uma vida nova e vou avançar para o outro lado e tal, e pronto, e cá estou.
1: E o que é que a arquitetura ou a matemática, o rigor da arquitetura te trouxe para a música? Porque eu às vezes falo com músicos que são ou engenheiros ou arquitetos e dizem há muitos músicos, eu ainda não percebi bem o porquê deste fascínio do arquiteto. O arquiteto, no fundo, de canções, pois, que é assim, ou arquiteto de sons, como o Abel Soares da Rosa chamou no livro que publicou e que já lá vamos falar. Mas dizem-me que traz muito rigor e quando é preciso simplificar, fazer um esquema de ensaios, de alinhamento de canções, esses ensinamentos vêm ao de cima, ajuda para quem vem de artes, por exemplo.
0: Ana, sobretudo há uma coisa que a mim funcionou muito, que era, nós tínhamos eu tive um professor que era o Lago Henriques, que era o meu professor de desenho de estátua, e uma das coisas que ele dizia, estás a ver, a gente via um papel em branco e há aquele pavor do papel em branco, quer dizer, o que é que a gente vai fazer? Uma cara, uma mão, uma casa, o que é que se vai fazer? E, portanto, ele ensinou-nos também muito a não ter medo do papel em branco. E isso é muito importante para quando a gente avança para a composição, ou até mesmo para os alinhamentos, para isso tudo que tu falaste. Quer dizer, é uma altura em que a gente tem realmente tudo em branco, portanto, está tudo em aberto, e vamos ter que tomar opções. Nesse aspecto, valeu-me muito a arquitetura. Por outro lado, mesmo o trabalho de arquitetura, quando a gente faz repetições de janelas ou repetições de portas, ou seja, fazer, digamos, um desenho que fica praticamente dividido, o mesmo de um lado do esquerdo com o mesmo do lado direito, e às vezes são A arquitetura tem ritmos. A gente quando entra numa casa, aquilo tem ritmos. Tem a entrada, tem o hall, depois tem a passagem, depois tem a sala, depois tem os quartos mais recretados, mais para o fundo, etc.
1: É isso mesmo.
0: E no fundo, na composição, eu utilizo muito esse tipo de coisas. Quer dizer, digamos que quando uma linha melódica vai e começa a ser muito repetitiva, muito repetitiva, muito repetitiva, talvez por isso os êxitos, de um modo geral, são coisas muito repetidas, que são repetidas muitas vezes, a mesma frase musical muitas vezes entra na cabeça e a gente fica com aquilo todo o dia com aquilo. Eu, na maneira como eu encaro a música, vejo um bocado com esse lado da arquitetura, quer dizer, eu quero lhe dar caminhos diferentes, não quero que as janelas sejam todas iguais, não quero que os telhados sejam iguais, quero que haja terraços, e portanto, mas há uma grande comparação entre entre a música e a arquitetura. São dois lados que têm muito a ver um com o outro. E talvez por isso não tenha sido difícil fazer o curso de arquitetura, foi-me extremamente fácil. E também por isso, aproveitando a arquitetura, também não me foi difícil entrar na fase da composição.

0: Eu lembro que um dia estava numa festa, na festa do Avante, e quando veio cá o Chico Buarque, e estava-lhe a dizer, porque ele estava muito nervoso, eu disse, mas como é que estás nervoso? Pá? Tu tens toda a gente gosta de ti, isto é extraordinário e tal. E ele diz que é que quanto mais avançamos na idade, mais responsabilidade vamos tendo. E o medo do erro, o grande medo de errar, a fífia do... E, portanto, eu não é que tenha medo do palco, mas aqueles 5 minutos antes é uma coisa horrível. É, de facto, uma coisa horrível. É quase separar o coração. E depois entra-se, a primeira música é sempre uma música, como dizia o João Mota, a primeira leva assim uma coisa mais fácil, para depois começar, então, a entrar no espetáculo. Mas eu... Sabes que eu tenho essa paixão do palco, é aquilo que me mantém vivo no, como músico, como pessoa, não é? É o palco.
1: O Abel Soares da Rosa, como há pouco falei, desafiou-te a fazeres uma viagem no tempo de 60 anos. Ele é um escritor, um observador, é músico nos tempos livres e colecionador de objetos. Não só de discos, de vinil, de CD, de singles, mas também de bilhetes de concertos, de esquiços de canções, exatamente, de capas de discos. E fez-te o desafio de contares também a tua história em livro, mas é um livro ilustrado. Exato, lá está a arquitetura, o desenho, o papel em branco, porque não só há aqui a história, a tua história de 60 anos de percurso, mas estão aqui as provas, porque não é mentira, pois, este sucesso, aquele sucesso, o Festival da Canção, o Festival da Eurovisão, exato, os Shakes, exato, o sucesso que foi a junção também
0: com o Paulo
1: e com o Fernando Tordo, tudo isso está aqui neste livro. Como é que foi fazer essa viagem no tempo
0: foi
1: e partilhar com,
0: Ana,
1: todos? Porque é uma partilha que guardas para ti, para os teus familiares, para os teus amigos, claro, com histórias, claro, mas agora a responsabilidade lá está. É maior porque está aqui em livro.
0: É maior e não foi fácil, sabes? Não foi fácil recordar, quer dizer, e puxar a cassete atrás e ver esses 60 anos para trás. A certa altura tinha alguma dificuldade em perceber, mas eu tinha muita coisa, muitas fotografias, muita coisa lá, o que faz parte do meu espólio. Mas ele também tinha. E a certa altura ele pesquisou coisas que eu não sabia que tinha feito. Discos que estão aí, que eu gravei, que eu não sabia que tinha gravado. Quer dizer, participações em outros discos que eu não sabia. E coisas que eu não me lembrava. Quer dizer, porque às vezes a memória às vezes é mentirosa, não é?
1: E a gente, é seletiva também.
0: É seletiva. E às vezes a gente esquece coisas que não quer lembrar e tal. Mas fui obrigado. Ele fazia umas perguntas, nós juntámos a minha casa, ele ia lá, volta não vira, porque nós moramos perto um do outro, e ele ia lá, punha o telemóvel, fazia-me uma pergunta e eu começava a debitar histórias da minha vida, aquilo que me aconteceu, e aqui, e acolá, e mas isto, mas aquilo, desde o nascimento. E coisas que eu às vezes não me lembrava, perguntava ao meu irmão, olha lá, passou-se isto assim, assim, ele disse, é verdade, e tal, quando nós fomos para o colégio, o pai disse, quando voltarem já cá tem um menino. Já que eu tenho um irmão. Quer dizer, e há aqui uma série de coisas que foram relembradas que eu fico muito satisfeito por ter isso em livro, porque é o que tu dizes, isso agora vai ser a responsabilidade do futuro. Quer dizer,
1: é um filme a cores.
0: É um filme a cores. E depois há um trabalho que é o trabalho que o Abel fez, que é colocar essas fotografias e ilustrar, digamos assim, aquilo que se foi passando ao longo destas 6 décadas. E pronto, isso ainda chegou a esse livro. Eu acho que está um livro muito, muito apetecível e muito fácil de consulta, de ler. Muito fácil de ler. Mas não é que é isto.
1: E quando ele te apresentava aquela capa daquele disco onde participaste, ou aquele bilhete
0: de
1: espetáculo, ou mesmo uma capa de revista, porque fizeste muitas capas,
0: sim, sim,
1: de revista, a tua reação foi imediata a dizer, ah, isto aconteceu, ou não, isso não interessa nada, foram outros tempos, não quero falar disso, porque não. Há momentos bons, momentos menos bons.
0: Sabes que eu tenho Como é que eu devo explicar isso? Eu tenho, porque eu sei que há colegas que não gostam de falar do passado, mas eu tenho muito orgulho do passado. Tenho muito, muito, muito. Acho que, e depois de estar a relembrar estas coisas todas, ainda fiquei com mais. Disse assim, epá, realmente não tinha a ideia que o meu currículo era assim tão grande. Fiz tanta coisa, canções, ator, compositor, músicas para teatro, músicas para cinema. Fiz tanta coisa, e eu julgava que não tinha feito nada. Este livro veio fazer ressaltar para mim aquilo que eu julgava que não tinha feito. Realmente.
1: E passaste a acrescentar outras histórias, se calhar, familiares. Aos seus netos, se calhar, aqui, olha, o avô fez isto e fez aquilo. Vejam lá que até foi ator aqui ou ali, ou pisou aquele ou outro palco.
0: Exatamente. Aliás, este livro começa exatamente pelo meu nascimento, não é? Pelos meus pais. São os primeiros a aparecer nas primeiras páginas, os meus pais, e o meu nascimento. Foi um nascimento um bocadinho complicado, que está explicado aí, que eu vinha de gravata, ou seja, com o cordão umbilical agarrado à garganta, e portanto era complicado. Nós ficámos ali um tempo, a minha mãe teve muitas dificuldades, tanto que o doutor Ramon de la Féria dizia que ao Bílio, que eles eram muito amigos, o meu pai, ia dizer, a partir de agora fechou a loja, porque isto é mais complicado, né? Já eram três, mas tinham sido seis, não é? Portanto, nós tínhamos sido seis, mas faleceram alguns, portanto a minha mãe não tinha. Teve esses problemas. Mas começa por aí, e depois, como apareceram os Shakes, que é engraçadíssimo, quer dizer, a gente, eu tenho que me lembrar.
1: Como é que apareceram os Shakes?
0: Há uma história que foi contada até por Jorge Barreto, porque eu já não me lembrava. E o Jorge é que disse: não, foi assim que se passou. Eu vinha de umas aulas do Eduardo Costa, porque era a única escola de música de guitarra que havia, e eu vinha com a viola sem capa nem nada, portanto vinha com a viola na mão. E ia subir a Alameda para a minha casa. Estava sentado no muro da Alameda, portanto, quem olha para a Fonte Luminosa, a minha casa era do lado esquerdo, era praticamente a última. E sentado no muro estava um rapaz, assim sentado, tal, provavelmente até a fumar um cigarro, com o pai dos seus 13 ou 14 anos, não faço ideia. Mas a certa altura ele disse assim: epá, o que é que levas aí? Sabes tocar isso e tal? Eu disse: eu sei, pá, não sabia nada, não percebia nada daquilo. E ele diz assim: então toca lá e tal. E eu agarrei na guitarra e fiz só uma coisa assim. Fiz umas coisas que tinha aprendido na escola,
1: a inocência
0: e tal. E a certa altura ele ficou isso assim: mas isso é que é tocar? E disse: pá, daí ficámos até assim um bocado zangados. Depois, e ele é que me contou esta história, que eu não me lembrava nada. Mas lembro-me disto, de ele a certa altura ter aparecido em minha casa com uma viola, o Jorge Barreto. O meu querido, que eu mando aqui um grande abraço. E a certa altura ele aparece lá em casa e pergunta à empregada se eu estava, e eu disse: está no quarto e não sei o quê, então posso lá e pode, faça favor, então não sei o quê. Lá levou ao quarto. Ele sentou-se na beira da cama e disse-me assim: epá, sabes o que é tocar viola, pá? Eu digo: então não sei, é o que eu faço. Não, tocar viola é isto. E ele realmente tocava mil vezes melhor que eu. Mas a certa altura fizemos ali uma amizade fantástica. E portanto começámos os dois.
1: Mas depois ganhaste porque cantaste.
0: Eu ganhei porque cantei, exatamente. Mas ele também cantava. E começámos a fazer um grupo que era tipo Every Brothers, Conchas, que na altura estava na moda as Conchas. Estou a falar dos meus 13, 14 anos, não é? E portanto começámos a pensar. Começámos a fazer uns espetáculos assim nos vãos de escada, para as vizinhas e para as meninas amigas e tal. Começámos a cantar e a certa altura começaram a aparecer os Shadows, o Cliff Richard, começou a aparecer esse movimento todo de música mais jovem. O Elvis passou um bocado passou um bocadinho para fora, ainda estava presente nos anos, estou a falar nos anos 50 e tais, portanto, princípios de 60. E ele, a certa altura, diz: epa, eu digo, epa, gostava de fazer um grupo, era como o tio, como era da TAP, trouxe-me um disco dos Beatles, que era o Love Me Do, e o She Loves You. Eu ouvi aquilo e disse: epa, eu quero um grupo assim para mim, pá, eu quero uma coisa destas, isto é o fim da macacada. E a certa altura, disse-lhe a ele: vamos fazer um grupo no género dos Beatles. Ele disse, e então fomos à procura de um guitarrista que tocava muito bem, que morava na Praça de Londres, perto da Praça de Londres, que era o Fernando Chabi. Então foi com o Fernando Chabi, e depois a certa altura o Jorge, que era o que eu chamo um capitão da areia, conhecia Lisboa toda, porque vivia com a tia e com a avó, saía e voltava às 500 da manhã, não era como eu, que tinha que estar às 10 horas em casa. E a certa altura ele começou a trazer uma malta que vinha lá debaixo da Baixa. E no meio dessa gente toda vinha o Paulo, veio o Paulo de Carvalho. Começámos a cantar os dois e houve alguém que disse assim: epá, vocês colam muito bem, pá. Epá, vocês cantam melhor que os Beatles. Pá. Diziam, o rebaixo lá estava. E a malta olhou um para o outro e disse: este é giro. Mas havia um problema, que nós já tínhamos um baterista que era o Zé Manuel Costa Pereira. É curioso, porque, e o Abel disse-me uma coisa engraçada, é que esta história parece a história dos Beatles em paralelo, porque também tiveram um baterista que tiveram que pôr a andar. E a certa altura nós, foi o Xabi que teve que pôr o Zé Manuel Costa Pereira, disse: pá, tens que ir embora porque quem vai tocar a bateria vai ser um outro que canta, não sei o quê, a gente quer que sejam quatro cantores e tal. O Paulo nunca tinha tocado bateria na vida. Batia assim umas coisinhas, assim, mas teve que aprender.
1: Tinha
0: disse,
1: aquele
0: mas aprendes.
1: Ritmo já. De...
0: É, tinha muito, muito bom. De maneira que foi assim que nascemos e depois começámos a fazer concertos assim. Havia uma coisa chamada o Caridade, que era as oficinas São José ali na Alameda, lá mesmo lá no Alto. E a certa altura nós começámos a ir lá tocar com a aparelhagem de outros e começámos a ser muito, muito, muito chamados. E é aí que está lá um tipo que era o Mário Sequeira, que teve até tinha uma boate, chamava-se boate na altura, às discotecas, que era o Tosco, e disse: vocês não querem ir fazer lá o carnaval? E disse: isso era giro, pô, mas a malta não tem aparelhagem, não tem nada. Ah, mas está lá uns tipos que tocam também, não sei o quê. Pronto, e foi assim que a gente começou o grande sucesso. E depois ele disse: é pá, não, vocês não saem mais daqui. Mas como nós éramos miúdos, não recebíamos cachê. O nosso cachê era uma sandes de fiambre e um sumo de laranja. E de vez em quando havia aquelas coisas para tocar à noite, havia a malta que avisava: é pá, vem a polícia, não sei o que. A malta tinha que fugir para um sítio qualquer para se esconder, porque éramos menores e não podíamos estar à noite a tocar em sítio nenhum. Mas foi assim que foi o Shakes. E eu recordo isso com muita, muita, muita saudade, e foi um projeto vencedor, que aliás eu tenho metido em projetos, e não é para me gabar, mas os projetos em que me tenho metido foram praticamente quase todos vencedores.

0: E és sempre um aventureiro e gostas de desafios, porque há uns tempos voltaram a falar contigo depois do livro para voltares a viajar no tempo e no espaço, reunires 60 canções e nasce um triplo álbum, coisa rara hoje em dia, onde resume 60 anos de canções. Foi outra vez aqui, nova viagem.
1: Aqui foi nova viagem e foi também pela mão do Abel, que tinha os discos todos. Eu tenho praticamente todos, mas eu já não tenho giradiscos. Já não uso giradiscos.
0: Ele tem giradiscos, tem duplicado os discos,
1: tudo,
0: é triplicado.
1: Tem essas
0: e
1: coisas
0: tudo,
1: todas. De maneira que ele fizemos várias pesquisas, porque eu tenho muita canção. Quer dizer, foi preciso para ir em 200 canções, escolher 60. Portanto,
0: foi difícil.
1: É muito difícil.
0: Porque são como os filhos, não é?
1: Mas eu prefiro, por exemplo, que sejas tu a escolher. Percebes? Se tivermos os dois uma parceria para trabalharmos, prefiro que sejas tu a escolher as minhas canções. Porque eu tenho sempre tendência para escolher aquilo que para mim me agrada mais. E muitas das vezes aquilo que me agrada não é aquilo que agradou à maioria das pessoas. De maneira que fizemos aqui uma espécie de um pacto.
0: Mas mais para o lado B, quando havia LPs. Lado B, e
1: exatamente,
0: não aquele que foi mais imediato,
1: exatamente,
0: e que o público gostou mais.
1: Exatamente. Mas isto é um trabalho que... Eu acho que há muita gente que não sabe, que não conhece. Muitas das coisas que aqui estão que não conhece. Muita gente vai ficar, que ficou admirada. Aliás, já fiz um concerto com estas canções. Aliás, com este disco que estava à venda, no espetáculo. E eles, havia canções que não conheciam, não faziam a ideia que existiam. E depois ouviram e ficaram admirados, porque, mas isto é muito bom, e não sei o quê, não sabia, tal, assim, porque é que tu esperas de mim, coisas mais?
0: Pois, porque ouvindo, tudo é bom.
1: É.
0: A letra, os arranjos, quem toca, claro que quem canta, mas tudo, porque sempre tiveste
1: essa preocupação.
0: Sim, de te rodeares. Não só de amigos, mas de gente que sabe o que está a fazer. O que nem sempre acontece num cantor. Às vezes o cantor quer só ser cantor e não ter as outras preocupações.
1: Pois,
0: tu envolves-te. É a construção de uma casa,
1: é
0: não é? Da arquitetura. De fazer sempre essa viagem, de te envolveres em cada momento.
1: Eu agora, confesso-te, com a idade e com o tempo, tenho largado mais isso para o meu filho, para o João. Que ele faz os arranjos e depois moderniza-me um bocado mais as coisas que vou fazendo. Mas nunca me deixo, nunca deixo é ficar à solta, quer dizer, agora faz o que queres, não, isso não. Nem nos tempos do Pedro Osório que fazia as orquestrações, portanto as coisas eram discutidas sempre antes. Gostava de ter este instrumento, aquele, gostava disto, aquilo, deste ambiente, não sei o quê. E ele depois, com a genialidade dele, dos arranjos, fazia realmente milagres, não é?
0: Se calhar é esse também o segredo da tua longevidade e do teu percurso ser coerente.
1: Sim, eu acho que essa questão da longevidade, nós temos, e há um bocadinho falaste, no Só Nós Três, não é? O Paulo, o Fernando e eu somos uma geração, praticamente, que ficámos os três da nossa geração, desta geração toda, ficámos praticamente os três. E é uma geração que começou nos bailes, percebes? Porque os Shakes não tocavam só para, em espetáculos como a gente faz agora. Os Shakes iam aos bailes de finalistas. Era por aí que a gente começava todos. E, portanto, nos bailes de finalistas não podíamos só tocar as nossas canções. Tínhamos que aprender muita coisa. Tangos, boleros, chachachás, rock.
0: Como hoje os músicos passam pelos bares.
1: Exatamente, passam
0: já
1: pelos bares. Portanto, a gente sabia
0: bagagem.
1: Tudo. Música brasileira, música americana, música francesa. A gente cantava tudo. Portanto, havia assim... Por isso é que, às vezes, as pessoas ficam um bocado espantadas. A gente vai a estúdio e dão-nos uma música para a gente cantar. A gente vai lá a estúdio e faz a canção à primeira. E depois as pessoas ficam assim: epá, mas não repetes a canção? Epá, se estiver bom, não vale a pena. Não, está bom, pá, mas ficam assim como quem diz: epá, porque hoje em dia pica-se muitas canções, percebes? E por isso é que aquilo às vezes soa um bocadinho a plástico, porque falta-lhe às vezes até uma certa... não é um engano declarado, mas é aquela hesitação que às vezes dá dá a humanidade, humaniza, digamos, as canções e, diz, e deixa. Mas isto é uma coisa que acontece connosco. Eu lembro-me que quando fizemos o Só Nós Três, a gente tinha ali muita música para fazer. Mas aquilo era uma variedade enorme de canções que a gente fez ali. Muitas nossas, outras que não eram, outras que eram de outros compositores. E, portanto, esse lado, eu acho que é por aí que nos deu a longevidade. Quer dizer, porque, e por outro lado, vamos aguentando a voz, não é? Quer dizer, porque isso é muito importante, não é? Eu, por causa dessas coisas, logo, aí, quando tinha os meus 50 anos, fui estudar canto para ver se conseguia conservar a voz até o mais tarde possível. Não é? Porque eu faço-me um bocado de confusão, embora eu esteja quase a beirar os 80. Isto é uma coisa, dá-me vontade de rir, porque eu nunca pensei, percebes? Quando era miúdo, nunca pensei chegar assim tão longe, quer dizer, porque eu olhava para o meu pai com 60 anos e dizia assim: o meu pai está velhote, coitado, pai. Mas não estava, mas quer dizer, eu é que achava que 60 anos era muito. Mas essa aprendizagem, por exemplo, que é um conselho que eu posso dar aos mais novos, a aprendizagem do canto é muito importante. Saber respirar, saber projetar a voz, escolher muito bem o repertório, porque às vezes aparece, eu às vezes vejo na televisão aqueles talents, aqueles got talent.
0: Aqueles concursos de talento, concursos de talento e de voz, que hoje fazem
1: vezes,
0: parte
1: às vezes
0: do nosso dia-a-dia.
1: Mas que voz maravilhosa, mas que tema tão mal escolhido. É um tema que não é para que não fica bem naquela voz, e é muito importante. E era uma das coisas que eu aprendi ao longo da vida, foi uma das coisas que aprendi, que era que me diziam, aliás, a minha professora de piano dizia-me: quando cantares, canta coisas que possas cantar, não faças coisas que não estejam dentro da tua tessitura ou do modo como tu consegues interpretar. E isso é muito importante. Talvez isso tenha dado longevidade.

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0: agora, é outra vez voltar a viajar ao passado, fazer essa viagem ao passado, porque neste concerto em Lisboa, para a semana, não vais estar em palco 5, 6 horas com 60 canções.
1: Não, não vou.
0: Não vai estar, não, com vou, certeza. Pronto, digo já que não deve estar com certeza.
1: Exatamente.
0: Mas é outra vez viajar, fazer esta viagem
1: sempre.
0: De 60 canções,
1: sempre.
0: De ir ao livro e ver aquele ou outro momento, porque te recorda uma história.
1: Exato.
0: Com uma canção associada.
1: Exato.
0: Como é que está a ser preparar este concerto de Lisboa, que de certeza vai haver muitos mais, porque
1: sim,
0: estamos
1: claro.
0: No início
1: claro,
0: ainda
1: claro.
0: Do ano,
1: sim.
0: Mas... é com grande, ou calculo, emoção que voltas ao início.
1: Sim,
0: que
1: isso é.
0: Os músicos, os instrumentistas, o alinhamento, ou se calhar o cenário que te vai envolver neste espaço,
1: sim, sim, sim.
0: Nesta sala de concertos.
1: Está a ser tudo bem, muito bem preparado. Também te quero dizer que, aliás, como está no livro, eu tinha um desejo na vida, que era ter uma banda só feita por mulheres. E neste momento tenho uma banda que é a banda que é feita só por mulheres. Elas são músicas extraordinárias, que tocam muito bem, portanto elas vão estar presentes. Há de haver uma outra surpresa, como é surpresa não se diz,
0: claro.
1: Mas vai haver. E realmente é essa envolvência toda. E eu queria... em vez de arrancar por uma coisa muito grande, que às vezes é mais difícil e envolve às vezes muito, muito investimento, eu sempre fui, aliás, desde sempre, fui sempre muito mais agarrado a espaços onde eu possa respirar com o público, onde eu os possa ver. Quer dizer, porque eu lembro de cantámos, como deves imaginar, cantei para plateias gigantescas, não é? Lá fora e cá. E é muito impessoal, quer dizer, é muito
0: mas este
1: impessoal.
0: Espaço do Coliseu de Lisboa, este clube, eu conheço,
1: eu não conheço.
0: E pode-se tornar intimista,
1: pois,
0: porque
1: é isso.
0: Não há cadeiras, mas pode
1: pois.
0: Haver cadeiras.
1: Pois. Mas eles vão pôr cadeiras.
0: Vão pôr cadeiras,
1: vão
0: mas
1: pôr.
0: Podes assistir a um concerto em pé, se for mais pop, rock, dançável,
1: ah.
0: Mas também podes criar.
1: Ah, então deve ser como o do Norte também, como
0: o
1: Coliseu do Norte,
0: exatamente.
1: O Salão Ático.
0: Sim, lá em cima no Coliseu do Porto.
1: Pois eu já
0: lá
1: estive lá no.
0: Pronto, então este espaço é multiusos, podes pôr mais ou menos cadeiras, pôr apenas uma plateia corrida ou em semicírculo, podes pôr o palco mais atrás ou mais à frente, ter gente em pé nas laterais, portanto fica à tua maneira, utilizando esta expressão, mas podes jogar com tudo isso.
1: O alinhamento vai ser com músicas desde das músicas da viagem, do último disco que fiz, e evidentemente que não vai faltar A Mel e os Olhos Doces, Os Lisboa, Os Bom Meu Amor, coisas que eu fiz na altura, e não vai faltar os Shakes também.
0: É tão bom.
1: Não quer dizer que eles estejam lá, porque não, mas eu,
0: não vai...
1: eu é que vou cantar.
0: Tão
1: coisas
0: bom.
1: Dos Shakes também. Vai ser. Tem,
0: e a Amélia também vai estar presente.
1: Claro, a Amélia deve estar sempre presente.
0: Na primeira fila com os olhos doces.
1: Já velhinha, já um bocadinho velhinha e tal, mas ainda muito, muito encomposta. Vai lá estar a Amélia dos Olhos Doces, sim senhora. E vai estar o Alcácer, e vai estar as ruas de Lisboa, como eu te disse. Vai estar. Vão estar muitas cantigas. E sabes que eu às vezes faço um bocadinho. Deixo um espaço, quando falo com os músicos e com o técnico de som e com o de luz. Deixo um espaço para o meu improviso. Ou seja, de repente pode-me apetecer dizer a elas, agora saiam, que o palco fica para mim sozinho, para fazer aqui uma espécie de um espetáculo dentro do espetáculo. E isso pode acontecer, tudo depende da sala.
0: Abraças o piano.
1: Abraço o piano.
0: E
1: canto, e canto as coisas todas, até coisas que ainda não estão gravadas e que vão ser gravadas. E portanto faço aí. Sabes que eu tenho esse fascínio do palco e gosto muito desse lado do improviso. Eu não gosto de ir à americana com tudo sabido. Eu não gosto muito de ir à americana com tudo. Por exemplo, só nós três era todo marcado. Porque éramos três. Portanto, aquilo tinha que ter alguma marcação de encenado, não é? Eu, no caso, como estou sozinho, tenho o espaço todo para mim. Elas estão fixas, portanto, eu tenho o espaço todo para mim. Portanto, de repente, pode-me apetecer fazer qualquer coisa mais fora, ou ir até à plateia, ou abraçar o piano, como tu dizes, é uma frase bem bonita. Olha, é uma frase bonita até para começar uma cantiga, abraçar o piano. Muito bem.
0: Queres deixar aqui um convite na Árvore da Música, que também pode ser recordada na plataforma da RTP Play, para que todos... vão ter contigo com o teu piano, com as tuas também instrumentistas para esta noite de viagens e de canções.
1: Sim, fazer o quê? Desculpa?
0: Vamos deixar um convite.
1: Ah, pois é evidente. Eu quero que no dia, gostaria muito que no dia 20 de fevereiro, pelas 21 horas, fossem abraçar-me. Aproveitando a tua frase, abraçar-me ao Coliseu, ali no Coliseu Clube, não é? Que é uma sala que, segundo tu dizes, é muito bonita, e eu também acho uma sala espetacular.

0: Carlos Mendes, convidado de Ana Sofia Carvalheda no programa Árvore da Música, em reposição por estes dias de agosto. 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
0: Até à hora certa com música de João Só e também de Maru.

0: 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Bom dia, são 8 horas no continente e na Madeira, 7 nos Açores. Notícias com Rita Soares.
1: O Sporting até começou a vencer, mas acabou a partida de ontem frente ao Estrela da Amadora, empatado a 2 bolas. Na Reboleira, os Leões inauguraram o marcador com golos de Rodrigo Salazar e de Ioannidis, mas a equipa da casa conseguiu igualar com remates de Antonetti e Benito. Com 4 jogos já disputados nesta primeira jornada, o Sporting está em igualdade de pontuação com o Estrela, com o Estoril Praia e com o Famalicão, todas as equipas com 1 ponto. O treinador leonino Rui Borges admite que o clube de Alvalade errou.
2: A grandeza do clube que estamos não permite que tenhamos estes erros que tivemos para sermos penalizados. Não podemos. Se queremos ser campeões e queremos lutar pelo título nacional, temos que fazer muito mais. Volto a dizer, não é por 70 minutos, tem que ser por 90, 95 ou 100 minutos.
1: Quanto ao técnico do Estrela da Amadora, Pepa, considera que o segundo tempo revelou uma equipa melhor.
3: Depois sofremos o golo no primeiro minuto, na segunda parte, senti a equipa não só nos últimos 20, porque aí foram os golos, tudo bem, mas mais do que os golos foi como a equipa depois jogou e soltou-se muito mais e, sinceramente, jogou muito melhor na segunda parte, criou muito mais oportunidades, mais solta, mais desinibida, criar ligações.
1: O Porto e o Benfica entram hoje em campo. Os Dragões recebem o Alverca às 6 da tarde. Mais tarde, às 8h30, o Benfica mede forças com o Académico de Viseu, que regressa à Primeira Liga. Também hoje, o Gil Vicente joga com o Rio Ave e o Moreirense com o Sporting de Braga. Pode acompanhar todas as informações de desporto, futebol e não só, claro está, na tarde desportiva da Antena 1. É também um regresso para ouvir depois das 3 da tarde. A volta a Portugal em bicicleta vai ser um dos destaques na emissão. Hoje o pelotão vai para a estrada para percorrer a 4ª etapa entre Figueiró dos Vinhos e a Covilhã e com a mítica subida à torre na Serra da Estrela. No concelho de Carraseda de Anciães, um dos incêndios que deflagrou ontem à tarde, o maior está em resolução, o outro que lavra numa zona de mato na freguesia de Parambos ainda não foi dominado. No terreno, de acordo com informações disponíveis na página da Autoridade Nacional de Emergência e Proteção Civil, estão mais de 70 operacionais.
0: 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São 8h02, transmitimos já a seguir a Eucaristia Dominical a partir da Igreja de São João de Brito em Lisboa.
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Bom dia, amigo ouvinte. É com muita alegria que levamos até si a transmissão da Eucaristia do 19º Domingo do Tempo Comum, diretamente da Igreja de São João de Brito, em Lisboa. Nós vamos até vós, Senhor, cheios de fé. É com este cântico de entrada que iniciamos a nossa celebração de hoje. E, de facto, a liturgia de hoje vai nos falar da fé. É com fé que nos devemos aproximar do Senhor, vivo e ressuscitado na nossa vida. É através da fé que chegamos ao conhecimento verdadeiro da presença do Senhor. Preparemos, pois, o nosso coração para acolhermos a Sua palavra nesta celebração.

Em nome do Pai, do Filho e do Espírito Santo, a graça de nosso Senhor Jesus Cristo, o amor do Pai e a comunhão do Espírito Santo estejam convosco. Nós vamos até vós, cheios de fé e de alegria, irmãos, que este seja o anúncio no início deste dia do Senhor, neste encontro com Cristo, na Eucaristia, nesta ação de louvor e ação de graças, onde quer que estejamos, seja o nosso coração a acolher aquele que nos... Seja o nosso coração a acolher aquele que veio ao nosso encontro através da sua palavra e na graça.

e a vós, irmãos, pequei muitas vezes pensamentos, palavras, atos e omissões. Minha culpa, minha tão grande culpa. E peço à Virgem Maria, aos anjos e santos, e a vós, irmãos, rogueis por mim a Deus Nosso Senhor. Deus Todo-Poderoso tenha compaixão de nós, perdoe os nossos pecados e nos conduza à vida eterna. Amém.

Senhor Deus, Rei dos Céus, Deus Pai Todo-Poderoso, nós vos louvamos, nós vos bendizemos, nós vos adoramos, nós vos glorificamos, nós vos damos graças por vossa imensa glória. Senhor Jesus Cristo, Filho Unigénito, Senhor Deus, Cordeiro Deus, Filho Deus Pai, vós que tirais o pecado do mundo, tende piedade de nós. Vós que tirais o pecado do mundo, acolhei a nossa súplica. Vós que estáis à direita do Pai, tende piedade de nós. Só vós sois o Santo, só vós o Senhor, só vós o Altíssimo Jesus Cristo, com o Espírito Santo, na glória de Deus Pai. Amém.

0: Oremos. Deus Todo-Poderoso e Eterno, a quem o Espírito Santo nos ensina a chamar confiadamente nosso Pai, fazei crescer o Espírito filial em nossos corações, para merecermos entrar um dia na posse da herança prometida. Por nosso Senhor Jesus Cristo, vosso Filho, que é Deus e convosco vive e reina, na unidade do Espírito Santo, por todos os séculos dos séculos.
1: Amém. Hoje perguntamo-nos: onde está Deus? Uma ligeira brisa pode querer significar que Deus está discretamente a querer habitar em nós. Toda a nossa visão dele e da vida são um convite a tornar-se mais presente e interior, passando de uma mera visão exterior de medo e de dúvida para uma maior interioridade, confiança e fé.

Naqueles dias, o profeta Elias chegou ao monte de Deus, o Horeb, e passou a noite numa gruta. O Senhor dirigiu-lhe a palavra, dizendo: sai e permanece no monte à espera do Senhor. Então o Senhor passou. Diante dele, uma forte rajada de vento fendia as montanhas e quebrava os rochedos. Mas o Senhor não estava no vento. Depois do vento, sentiu-se um terremoto. Mas o Senhor não estava no terremoto. Depois do terremoto, acendeu-se um fogo. Mas o Senhor não estava no fogo. Depois do fogo, ouviu-se uma ligeira brisa. Quando ouviu, Elias cobriu o rosto com o manto, saiu e ficou à entrada da gruta.

Leitura da Epístola do Apóstolo São Paulo aos Romanos. Irmãos, eu digo a verdade, não minto. E disso me dá testemunho a consciência no Espírito Santo. Sinto uma grande tristeza e uma dor contínua no meu coração. Quisera eu próprio ser separado de Cristo por amor dos meus irmãos, que são do mesmo sangue que eu são israelitas, e quem pertencem à adoção filial, à glória, às alianças, à legislação, o oculto e às promessas, a quem pertencem os patriarcas, e de quem procede Cristo segundo a carne, Ele que está acima de todas as coisas. Deus bendito por todos os séculos. Amém.

Depois de ter saciado a fome à multidão, Jesus obrigou os discípulos a subir para o barco e a esperá-lo na outra margem enquanto ele despedia a multidão. Logo que a despediu, subiu a um monte para orar a sós. Ao cair da tarde, estava ali sozinho. O barco ia já no meio do mar, açoitado pelas ondas, pois o vento era contrário. Na quarta vigília da noite, Jesus foi ter com eles, caminhando sobre o mar. Os discípulos, vendo-o a caminhar sobre o mar, assustaram-se, pensando que fosse um fantasma, e gritaram cheios de medo. Mas logo Jesus lhes dirigiu a palavra, dizendo: tende confiança, sou eu, não temais. Respondeu-lhe Pedro: se és tu, Senhor, manda-me ter contigo sobre as águas. Vem, disse Jesus. Então Pedro desceu do barco e caminhou sobre as águas para ir ter com Jesus. Mas sentindo a violência do vento e começando a afundar-se, gritou: salva-me, Senhor. Jesus estendeu-lhe logo a mão e segurou-o. Depois disse-lhe: homem de pouca fé, por que duvidaste? Logo saíram do barco, o vento amainou. Então os que estavam no barco prostraram-se diante de Jesus e disseram-lhe: tu és verdadeiramente o Filho de Deus.

Tendo confiança, sou eu, não temais. Jesus convida-nos hoje a fazermos a nossa profissão de fé e a não termos medo de nada, porque Ele está sempre connosco. Ouçamos agora a homilia do Padre João Valente.

0: tempestades que eles não têm na vida. E muitas vezes é nessa altura que surge no nosso íntimo essa pergunta: onde está Deus? Como podemos encontrar? O Evangelho, uma vez mais, apresenta-nos Cristo como referência, como caminho, como palavra. Provavelmente muitos ficaremos surpreendidos porque Ele se revela como o Senhor que tem o domínio sobre o vento, sobre o mar, as forças da natureza. Mas é curioso como o evangelista Mateus nos recorda, depois de ter saciado a fome aquela multidão, enviou os discípulos e retirou-se para um monte para orar. Destes acontecimentos extraordinários, surpreendentes, teriam lugar se o próprio Jesus não vivesse esta relação de intimidade com o Pai, esta comunhão e unidade de vida, não alimentasse essa vida interior, esta vida de oração. E este, sem dúvida, o grande milagre que o evangelista Mateus, uma vez mais, quer convidar-nos a cada um de nós a ter presente no nosso coração e na nossa vida. Sem dúvida que há grandes acontecimentos extraordinários. E provavelmente, como Pedro, a nossa atitude é: deixa-me ter contigo. E esse é, sem dúvida, o sentido da nossa vida da fé, ir ao encontro de Jesus. Mas depois, neste caminho, surgem as nossas interrogações, as nossas dúvidas, os nossos medos, as nossas ansiedades. E para isso voltamos a afogar-nos. Mas uma vez mais, em nós desperta essa súplica, essa prece: salva-me, Senhor. E sem dúvida, para reforçar a importância deste caminho na fé, que assenta essencialmente nesta relação pessoal, nesta experiência de Deus, recordemos como Jesus também no Evangelho de Mateus dizia: quando orares, recolhe na intimidade do teu quarto, no teu silêncio, e Deus, que vê no segredo, te dará a recompensa. Sem dúvida que nós precisamos também destes sinais para reconhecer Jesus como o Messias, o Filho de Deus, o Salvador. Mas estou certo que, se calhar, identificamos muito mais Jesus, o bom samaritano, aquele que cuida, cura as nossas feridas. Jesus, no Horto das Oliveiras, Jesus no mistério da cruz. Porque isso, sem dúvida, é a fidelidade, é essa confiança, esta entrega, este abandono, esta certeza O amor de Deus não nos abandona nunca. Não é tão espetacular, não é tão surpreendente e manifesta muitas vezes a nossa fragilidade, a nossa humanidade. Mas sem dúvida é aí que Deus manifesta o seu amor, a sua ternura, a sua beleza, a sua força e a sua graça. Irmãos, este episódio da tempestade, esta barca, que sem dúvida para nós será sempre a imagem de uma igreja. E sabemos que só podemos, na verdade, progredir quando tomamos consciência desta centralidade da presença de Cristo na comunidade cristã. Quando queremos ser nós a fazer as coisas, quando nos esquecemos que Ele é que é o Senhor, muitas vezes começamos a afogar-nos, a perder esse pé, a perder esse entusiasmo, essa alegria, essa força. Mas se tivermos consciência, é Ele que vai nesta barca. E descobrimos já, pelo testemunho daqueles que nos anteceram na fé, seremos também capazes de vencer as adversidades, as contrariedades que a história, que os acontecimentos nos apresentam. Este trecho do Evangelho hoje é-nos apresentado na primeira leitura, a experiência do profeta Elias. Também ele, homem fiel a Deus, e provavelmente também ele convencido que Deus se manifestaria no vento, no terremoto, no fogo, como foi com Moisés, a sarça ardente. Homem violento, duro, mas fiel. E permite-nos redescobrir essa nova faceta do rosto de Deus, este Deus que se torna presente na leve brisa suave da tarde. Irmãos, é também no nosso cotidiano, nas nossas tarefas do dia a dia, talvez até naquelas mais insignificantes. Eu acho que era Santa Teresa de Jesus que dizia: também no meio das panelas se pode encontrar Deus. É nas tarefas mais insignificantes que nós podemos reavivar esta presença, esta consciência de Deus, um aliado. Nos quer ajudar sempre a superar os nossos medos, as nossas dúvidas, a nossa fragilidade. E sem dúvida conduzir-nos a essa plenitude de vida que só Ele pode semear nos corações. E reparemos que nesta carta, no trecho que hoje lemos da carta aos Romanos, o apóstolo Paulo, ele sofre porque os irmãos como ele, conterrâneos, não reconhecem Jesus como o Messias, o enviado de Deus. E este desejo também deve estar sempre presente no nosso coração, este desejo de tornar Cristo presente no coração dos nossos irmãos e a certeza que Ele é a resposta a todas as inquietações, essa busca, essa procura de sentido para a vida. Sem dúvida não por palavras, mas pelo testemunho, pelo exemplo. Irmãos, confiemos, pois, é Jesus que vai nesta barca. Também nós hoje, uma vez mais, com humildade, queremos renovar a nossa profissão de fé. Tu és verdadeiramente o Filho de Deus. E sem dúvida há uma expressão muito bonita na Bíblia que hoje não queria deixar de recordar. É na carta aos Hebreus. A fé é a garantia das coisas que se esperam e certeza daquelas que não se veem. Deixemos, pois, que esta luz, que esta graça, que esta força ilumine os nossos corações e nos leve a crescer neste desejo de ir ao encontro de Cristo, Ele que nos conhece a nós melhor que a nós mesmos, Ele que a todos nos quer introduzir no coração do Pai. Creio só Deus, Pai Todo-Poderoso, Criador do céu e da terra, de todas as coisas visíveis e invisíveis. Creio só Senhor Jesus Cristo, Filho unigénito de Deus, nascido o Pai antes de todos os séculos. Deus de Deus, luz da luz, Deus verdadeiro, Deus verdadeiro, gerado, não criado, consciencial ao Pai. Por Ele todas as coisas foram feitas, por nós homens e por nossa salvação, desceu dos céus e encarnou pelo Espírito Santo no seio da Virgem Maria e se fez homem. Também por nós foi crucificado, sob Pôncio Pilatos, padeceu e foi sepultado. Ressuscitou ao terceiro dia, conforme as Escrituras, e subiu aos céus, onde está sentado à direita do Pai. De novo há de vir em sua glória, para julgar os vivos e os mortos, e o seu reino não terá fim. Creio no Espírito Santo, Senhor da vida, e procede do Pai e do Filho, e com o Pai e o Filho é adorado e glorificado. Ele que falou pelos profetas, creio na Igreja, una, santa, católica e apostólica, professa o seu batismo para a remissão dos pecados, espera a ressurreição dos mortos, a vida do mundo que há de vir. Amém. Oremos a Deus nosso Pai, que nos escuta quando o invocamos, e apresentemos-lhe as nossas preces por todos os homens, dizendo numa só voz: Senhor, socorrei-nos e salvai-nos.
1: Senhor, socorrei-nos e salvai-nos. Pela Igreja da nossa Diocese, suas paróquias e fiéis, para que Deus lhes revele o mistério do vento forte, do fogo ardente e da brisa leve, oremos.
0: Senhor, socorrei-nos e salvai-nos.
1: Pelos párocos, missionários e irmãos leigos, para que tenham confiança e nada temam, pois Jesus é mais forte que a força das ondas, oremos.
0: Senhor, socorrei-nos e salvai-nos.
1: Pelos candidatos ao ministério e à vida religiosa, para que na fidelidade à vocação que receberam, procurem os dons de Deus mais excelentes, oremos.
0: Senhor, socorrei-nos e salvai-nos.
1: Pelo povo da primeira aliança e das promessas, para que em Cristo, descendente de David, descubra o Messias enviado por Deus, oremos.
0: Senhor, socorrei-nos e salvai-nos.
1: Pelos imigrantes das nossas comunidades, para que a palavra de Deus os faça crescer na fé e Jesus lhes estenda as mãos nas dificuldades da vida, oremos.
0: Senhor, socorrei-nos e salvai-nos. Por todos quantos confiam às nossas orações, pelo dom da paz, pelo dom da vida, pelos nossos irmãos doentes e por aqueles que Deus cuidam, pelos que partiram para a casa do Pai, Jaime Alves Cabral, José Ferreira da Silva, Maria da Costa e família, Manuel Francisco da Silva, António Rodrigues e família, Eulália Baeta Pereira, Manuel Bonifácio e família, Adelino Pereira Marques, Anacleto Lopes Loureiro, Clotilde Pereira e marido, Maria do Deserto Videira, José II Lourenço, Almir Jesus da Silva, David Alves, esposa e família, Manuel de Olival, Juventino Afonso, pelas almas de purgatório e por todos quantos oferecem ação de graças, oremos. Senhor, que estais sempre junto daqueles a quem as tempestades deste mundo põem em perigo, fazei que eles reconheçam a vossa presença e descubram que não podem caminhar sem a vossa luz e a vossa força. Por Cristo nosso Senhor. Amém.

A barca em que os discípulos se encontravam no meio do mar é a imagem da nossa vida. É um barco que deve enfrentar as tempestades e às vezes parece que está a afundar. Aquilo que salva é a fé, que nos permite caminhar no meio da escuridão entre as dificuldades. A fé dá-nos a segurança da presença de Jesus sempre ao nosso lado, da sua mão que nos segura para nos proteger do perigo. Todos nós estamos neste barco e aqui sentimos-nos seguros, apesar dos nossos limites e das nossas fraquezas. Estamos seguros, sobretudo, quando sabemos ajoelhar-nos e adorar a Jesus, o único Senhor da nossa vida.

Ora, irmãos, para que o meu e vosso sacrifício seja aceito por Deus Pai Todo-Poderoso. Aceitai benignamente, Senhor, os dons que vós mesmo concedestes à vossa Igreja e transformai-os com o vosso poder em sacramento da nossa salvação, por Cristo nosso Senhor. O Senhor esteja convosco. Corações ao alto, demos graças ao Senhor nosso Deus. Pai Santo, é verdadeiramente o nosso dever dar-vos graças, é nossa salvação glorificar-vos, pois sois o único Deus vivo e verdadeiro. Vós existis desde sempre e permaneceis eternamente na luz inacessível. Deus de bondade e fonte da vida, criaste o universo para encher de bênçãos todas as criaturas e a muitas alegrar na claridade da vossa luz. Inumeráveis corpos de anjos estão na vossa presença para vos servir e, contemplando a glória do vosso rosto, dia e noite cantam os vossos louvores. Com eles também nós, e pela nossa voz a criação inteira, aclamamos o vosso nome, cantando com alegria.

Pai Santo, nós vos glorificamos porque sois grande e tudo criastes com sabedoria e amor. Formastes o homem à vossa imagem e lhe confiastes o universo, para que, servindo-vos unicamente a vós, seu Criador, exercesse domínio sobre todas as criaturas. E quando, por desobediência, pelo a vossa amizade, não abandonastes ao poder da morte, mas na vossa misericórdia a todos socorrestes, para que todos aqueles que vos procuram vos encontrem. Repetidas vezes fizeste aliança com os homens e pelos profetas os formastes na esperança da salvação. Pai Santo, de tal modo amastes o mundo que, chegada à plenitude dos tempos, nos enviastes como Salvador o vosso Filho unigénito, feito homem pelo poder do Espírito Santo e nascido da Virgem Maria, viveu a nossa condição humana em tudo igual a nós, exceto no pecado. Anunciou a salvação aos pobres, a libertação aos oprimidos, a alegria aos que sofrem. Para cumprir o vosso plano salvador, voluntariamente se entregou à morte e, com a sua ressurreição, destruiu a morte e restaurou a vida. E a fim de vivermos, não já para nós próprios, mas para Ele que por nós morreu e ressuscitou, de vós, Pai misericordioso, enviou aos que nele creem o Espírito Santo, como primícias dos seus dons, para continuar a sua obra no mundo e consumar toda a santificação. Nós vos pedimos, Senhor, que o Espírito Santo santifique estes dons para que se convertam no corpo e sangue de nosso Senhor Jesus Cristo, ao celebrarmos este grande mistério que Ele nos deixou como sinal da aliança eterna. Pai Santo, quando chegou a hora em que Ele ia ser glorificado por vós, tendo amado os seus que estavam no mundo, amou-os até ao fim. E durante a ceia, tomou o pão, bendisse-vos, partiu e deu aos seus discípulos, dizendo: tomai todos e comei. Isto é o meu corpo, que será entregue por vós. De igual modo, tomou o cálice com vinho, deu-vos graças e deu aos seus discípulos, dizendo: tomai todos e bebei. Este é o cálice do meu sangue, o sangue da nova eterna aliança, que será derramado por vós e por todos para a remissão dos pecados. Fazei isto em memória de mim.

0: Celebrando agora, Senhor, o memorial da nossa redenção, recordamos a morte de Cristo e a sua descida à mansão dos mortos. Proclamamos a sua ressurreição e ascensão aos céus. E esperando a sua vinda gloriosa, nós vos oferecemos o seu corpo e sangue, o sacrifício do vosso sagrado e de salvação para todo o mundo. Olhai, Senhor, para esta oblação que preparastes para a vossa Igreja e concedei por vossa bondade a quantos vamos participar do mesmo pão e do mesmo cálice, reunidos pelo Espírito Santo no só corpo, sejamos em Cristo uma ofrenda viva para louvor da vossa glória. Lembrai-vos agora, Senhor, de todos aqueles por quem oferecemos este sacrifício, o vosso servo, o nosso Papa Leão, o nosso Patriarca Rui e todos os bispos, os ministros sagrados e os que vos apresentam as suas ofertas, os membros desta Assembleia, todo o vosso povo santo e todos aqueles que vos procuram coração sincero. Lembrai-vos também dos nossos irmãos que adormeceram na paz de Cristo e de todos os defuntos cuja fé só vós conhecestes. E a todos nós, vossos filhos, concedei, Pai de misericórdia, a graça de alcançarmos a herança eterna com a Virgem Santa Maria, Mãe de Deus, São José, seu esposo, os apóstolos, São João de Brito, nosso padroeiro, e todos os santos, para que no vosso reino, com a criação inteira liberta do pecado e da morte, cantemos eternamente a vossa glória por nosso Senhor Jesus Cristo. Por Ele concedeis ao mundo todos os bens. Por Cristo, com Cristo, em Cristo, a vós, Deus Pai Todo-Poderoso, na unidade do Espírito Santo, toda a honra e toda a glória, por todos os séculos dos séculos. Porque nos chamamos e somos filhos de Deus, ousamos dizer, Pai nosso que estais nos céus, santificado seja o vosso nome, venha a nós o vosso reino, seja feita a vossa vontade, assim na terra como no céu. O pão nosso cada dia nos dai hoje, perdoai-nos as nossas ofensas, assim como nós perdoamos a quem nos tem ofendido, e não nos deixeis cair em tentação, mas livrai-nos do mal. Livrai-nos de todo o mal, Senhor, e dai ao mundo a paz em nossos dias, para que, ajudados pela vossa misericórdia, sejamos sempre livres do pecado e de toda a perturbação, enquanto esperamos a vinda gloriosa de Jesus Cristo, nosso Salvador. Senhor Jesus Cristo, disseste aos vossos apóstolos, deixo-vos a paz, dou-vos a minha paz. Não olheis aos nossos pecados, mas à fé da vossa Igreja, e dai-lhe a união e a paz segundo a vossa vontade, vós que viveis e reinais pelos séculos dos séculos. A paz do Senhor esteja sempre convosco. Saudai-vos na paz de Cristo.
1: Neste momento, enviamos um abraço amigo para todos aqueles que nos escutam, principalmente os que estão doentes ou em grandes dificuldades. Somos como São Pedro, com os nossos impulsos e as nossas fraquezas. Somos frágeis e pobres, inquietos. No entanto, a nossa fé caminha ao encontro do Senhor ressuscitado no meio das tempestades e dos perigos do mundo.

0: Felizes os convidados para o banquete do Reino dos Céus. Eis o Cordeiro de Deus que tira o pecado do mundo. Senhor, eu não sou digno que entreis em minha morada. Dizei-me a palavra e serei salvo.
1: Neste momento de comunhão, Jesus dá-se a cada um de nós em comunhão espiritual. Não é um fantasma. É o próprio Jesus realmente presente na Santíssima Eucaristia. Todas as dúvidas desaparecem quando Ele vem até nós. Falemos-lhe de tudo o que acontece na nossa vida. Ele nos concederá a graça da salvação. Neste momento, ao fazermos a nossa comunhão espiritual, rezemos esta oração composta por São Tomás Moro. Senhor, dá-me a saúde do corpo e o bom humor necessário para a manter. Dá-me uma alma que não reconheça aborrecimentos, resmungos, suspiros, lamentos. E não permitas que me magoe excessivamente com aquilo que tanto me atrapalha e que se chama o eu. Dá-me, Senhor, o sentido do bom humor. Concede-me a graça de compreender uma brincadeira, para descobrir na vida um pouco de alegria e compartilhá-la com os outros. Amém.

0: Altíssimo, onipotente, bom Senhor, a Ti o louvor, a glória, a honra e toda a bênção. A Ti só, Altíssimo, se hão de prestar e nenhum homem é digno de Te nomear. Louvado sejas, ó meu Senhor, com todas as Tuas criaturas, especialmente o meu Senhor Irmão Sol, o qual faz o dia e por ele nos alumias. E ele é belo e radiante com grande esplendor. De ti, Altíssimo, nos dá ele a imagem. Louvado sejas, ó meu Senhor, pela irmã lua e as estrelas. No céu as acendeste, claras e preciosas e belas. Louvado sejas, ó meu Senhor, pelo irmão vento e pelo ar e nuvens, e sereno e todo o tempo, porque nos dás às tuas criaturas o sustento. Louvado sejas, ó meu Senhor, pela irmã água, que é tão útil e humilde e preciosa e casta. Louvado sejas, ó meu Senhor, pelo irmão fogo, pelo qual alumias a noite, e ele é belo e jucundo e robusto e forte. Louvado sejas, ó meu Senhor, pela nossa irmã, a Mãe Terra, que nos sustenta e governa e produz variados frutos com flores coloridas e verduras. Louvado sejas, ó meu Senhor, por aqueles que perdoam por teu amor e suportam enfermidades e tribulações. Bem-aventurados aqueles que as suportam em paz, pois por ti, Altíssimo, serão coroados. Louvado sejas, ó meu Senhor, por nossa irmã, a morte corporal, à qual nenhum homem vivente pode escapar. Ai daqueles que morrem em pecado mortal. Bem-aventurados aqueles que cumpriram a tua santíssima vontade, porque a segunda morte não lhes fará mal. Louvai e bendizei ao meu Senhor, e dá-lhe graças e servi-o com grande humildade.
1: Oremos. Nós vos pedimos, Senhor, que a comunhão nos vossos sacramentos nos salve e nos confirme na luz da vossa verdade. Por Cristo nosso Senhor. Irmãos, no próximo sábado, celebração da Assunção da Virgem Santa Maria. O horário das celebrações é o horário dos domingos, 8, 11, 12 e 30 e 19. À entrada da igreja encontram-se também membros da Conferência Vicentina, recolhendo as nossas ofertas, para assim podermos prestar auxílio àqueles que nos procuram. Sejamos generosos na partilha dos nossos bens. O Senhor esteja convosco. Abençoe-vos Deus Todo-Poderoso, Pai, Filho e Espírito Santo. Um santo e feliz domingo, uma boa semana, e em paz, o Senhor vos acompanhe.

Celebramos a Eucaristia do 19º Domingo do Tempo Comum na Igreja de São João de Brito, em Lisboa. Presidiu a esta celebração o Padre João Valente, pároco desta comunidade. Os cânticos estiveram ao cuidado do coro paroquial, acompanhado ao órgão por Teresa Ferreira. Na captação técnica esteve o Francisco Lemos e, nos comentários, o Armando Lourenço. Em nome de toda a equipa que levou até si esta transmissão, me despeço desejando um bom domingo, muito abençoado, e votos de uma boa semana cheia de esperança e muita confiança. 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

0: Bom dia, são 9 horas no continente e na Madeira, 8 nos Açores.
1: O incêndio no concelho de Carraseda de Anciães, distrito de Bragança, continua por dominar. Os bombeiros no terreno podem contar a partir desta hora com a ajuda de meios aéreos. Não há povoações em risco, garante a Proteção Civil. O Sporting entra no campeonato com um empate 2-2 na Reboleira, frente ao Estrela da Amadora. Porto e Benfica entram hoje em campo. Para a estrada, vai esta tarde a quarta etapa da Volta a Portugal em bicicleta. No roteiro dos ciclistas está a tradicional subida à torre.
0: Agora estão 21 graus em Coimbra, 22 no Porto, 23 em Lisboa e em Ponta Delgada, 24 graus em Faro e também no Funchal. Notícias, edição de Rita Soares.
1: No concelho de Carraseda de Anciães, um dos incêndios que deflagrou ontem à tarde, o maior está...

0: em resolução, o outro, que lavra numa zona de mato, na freguesia de Parambos, perto da localidade de Paradela, ainda não foi dominado. No terreno estão mais de 70 bombeiros. Os meios aéreos podem juntar-se ao combate às chamas a partir desta hora. É o que acaba de contar à Antena 1 o oficial de operações da Autoridade Nacional de Emergência e Proteção Civil, José Rodrigues.
1: Neste momento tem um empenhamento de 77 operacionais, apoiados por 23 meios terrestres. Foi um teatro de operações que o trabalho foi bastante favorável durante a noite. Das várias frentes de incêndio, conseguiu-se anular a maioria. Neste momento existe uma frente de incêndio em zona de difícil acesso. Mantém-se a intensidade de vento que já estava ontem à hora do início do incêndio e que se mantém ainda no teatro de operações, o que condiciona também o evoluir do combate. No entanto, ele decorreu favoravelmente, como lhe disse, e neste momento uma frente ativa.
0: Quanto ao outro incêndio que ontem tinha começado, também no concelho de Carraseda de Anciães, mas na localidade de Linhares está controlado. No terreno continuam vários meios para garantir que não há reativações, explica José Rodrigues, oficial de operações da Proteção Civil.
1: Foi dominado durante a noite, mas dada a dimensão do teatro de operações, mantemos um grande dispositivo neste teatro de operações. Também vamos ter meios aéreos neste teatro de operações, no âmbito do apoio a algumas zonas de rescaldo, e se houver algumas reativações, portanto, rapidamente poderem ser reboladas com o apoio desses meios aéreos. Portanto, neste momento, é os dois incêndios, um em curso e outro em resolução, que mantém mais preocupação.
0: Há populações em risco?
1: Negativo. Não temos registro de habitações afetadas nem de populações em risco.
0: As explicações do oficial de operações José Rodrigues, entrevistado há minutos pela jornalista Diana Craveiro, com 40 concelhos dos distritos de Bragança, Viseu, Guarda, Castelo Branco, Santarém, Porto Alegre e Faro, estão hoje em perigo máximo de incêndio rural, de acordo com o Instituto Português do Mar e da Atmosfera. Mês e meio depois dos grandes sismos que fizeram tremer a Venezuela, há muita tristeza, muito choque, mas há também muita vontade de seguir em frente. É a garantia deixada pelo embaixador de Portugal no país, Frederico Silva, afasta uma saída massiva de portugueses da Venezuela, mas reitera que é preciso mais apoio para quem ficou. Sem detalhar números concretos, o diplomata lembra que foram poucos os cidadãos que optaram por deixar o país após os sismos de junho.
2: Um número muito, muito pequeno, porque efetivamente a comunidade portuguesa aqui, luso-descendente, está profundamente integrada na sociedade venezuelana. E, portanto, aquilo pelo qual lutam, aqueles que necessitam, é de reconstruir o seu modo de vida aqui na Venezuela. Naturalmente que Portugal estará sempre disposto, a caso, como é, aliás, uma linha permanente, em analisar e apoiar pedidos de repatriação. Mas não há qualquer tendência maciça ou significativa nesse sentido.
0: Em declarações à agência Lusa, à margem de um evento promovido pela Embaixada de Portugal em Caracas para apoiar as vítimas dos sismos, Frederico Silva afirmou que ainda há muitas feridas por sarar e descreveu o estado de alma da maioria dos portugueses e lusodescendentes.
2: É de tristeza, é de choque, mas é de determinação de continuar a viver neste belo país, que de facto acolheu os portugueses desde há décadas, há séculos até, de forma exemplar, integrando-os plenamente, e as pessoas querem reconstruir, aqueles que o perderam, o seu contexto de família e de vida, aqui na Venezuela.
0: Para isso precisam de mais apoio, também apoio psicológico. Morreram 138 portugueses e lusodescendentes nos sismos que em junho abalaram a Venezuela, de acordo com o balanço oficial mais recente do Ministério dos Negócios Estrangeiros. Domingo, quarta etapa da Volta a Portugal em bicicleta, dia da mítica subida à Torre, na Serra da Estrela. Rui Oliveira continua de amarelo. O ciclista da Emirates tem 3 segundos de vantagem sobre Rafael Reis, da Nicolores, e sobre Carlos Salgueiro do Tavira. Os corredores começam em Figueiró dos Vinhos pela 1:30 da tarde. É um percurso exigente, Pedro Ribeiro, num sobe e desce constante.
3: A escolha de quem não vencerá a portuguesa começa hoje a ser feita. A melhor estratégia e os músculos mais fortes vão ditar leis para encontrar o vencedor da etapa e o novo camisola amarela. O atual líder da grandíssima, Rui Oliveira, está consciente quanto ao futuro.
4: O objetivo era vencer e vencer de amarelo. Era um sonho, mas já devo perder a camisola e, obviamente, subir a torre como camisola amarela será das coisas, se calhar, mais bonitas dos momentos melhores que vou ter na minha carreira, portanto é tentar desfrutar ao máximo destas últimas horas com a camisola.
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1: Tudo para acompanhar aqui na Antena 1 com a reportagem de Pedro Ribeiro e Ariana Azevedo, uma tarde de domingo com a subida à torre. O Sporting até começou a vencer, mas acabou a partir de ontem, frente ao Estrela da Amadora, empatado a duas bolas. Na Reboleira, os Leões inauguraram o marcador com golos de Rodrigo Salazar e de Ioannidis, mas a equipa da casa conseguiu igualar com remates de Antonetti e Benito. Com quatro jogos já disputados nesta primeira jornada, o Sporting está em igualdade pontuação com o Estrela, com o Estoril Praia e com o Famalicão, todas as equipas com um ponto. Ora, o treinador leonino Rui Borges admite que o clube de Alvalade falhou.
2: A grandeza do clube que estamos não permite que tenhamos estes erros que tivemos para sermos penalizados. Não podemos. Se queremos ser campeões e queremos lutar pelo título nacional, temos que fazer muito mais. Volto a dizer, não é por se ter... ...70 minutos... Tem que ser por 90, 95 ou 100 minutos.
1: Declarações do treinador leonino Rui Borges, aqui com uma ligeira interrupção, pela qual pedimos naturalmente desculpa. Quanto ao técnico do Estrela de Amadora, Pepa considera que o segundo tempo revelou uma equipa melhor.
3: Depois sofremos o golo no primeiro minuto, na segunda parte, senti a equipa não só nos últimos 20, porque aí foram os golos, tudo bem, mas mais do que os golos foi como a equipa depois jogou e soltou-se muito mais e sinceramente jogou muito melhor na segunda parte, criou muito mais oportunidades, mais solta, mais desinibida, criar ligações.
1: Quanto ao Porto e ao Benfica, entram hoje em campo. Os Dragões recebem o Alverca às 6 da tarde, às 8h30. O Benfica mede forças com o Académico de Viseu, que regressa à Primeira Liga. Também hoje, o Gil Vicente joga com o Rio Ave e o Moreirense com o Sporting de Braga. Pode acompanhar todas estas informações de desporto, futebol e não só na tarde desportiva da Antena 1. É também um regresso para ouvir depois das 3 da tarde com os jornalistas Fernando Eurico e Walter Madureira. Na Ucrânia, pelo menos 8 pessoas ficaram feridas no ataque esta madrugada ao porto de Odessa. O presidente ucraniano, Volodymyr Zelensky, acusa a Rússia de estar em guerra com a segurança alimentar mundial, uma vez que sustenta o chefe de Estado. Os portos de Odessa são a principal via para as exportações agrícolas da Ucrânia. Uma em cada 3 crianças africanas não têm água potável para beber. Mais de metade vive sem saneamento básico. O alerta é da Unicef, que avisa a tendência é mesmo para piorar. Em entrevista à agência Lusa, a coordenadora do Fundo das Nações Unidas para a Infância dá conta de um panorama muito grave. Martina Rama, responsável pelo programa WASH, Água, Saneamento e Higiene da ONU, destaca o contexto da região do Sahel, onde se registam mais mortes, mais doenças, mais migrações e onde o abandono escolar é também maior. Os dados do ano passado, 2025, lidos já pela Unicef e pela Organização Mundial de Saúde, mas ainda não publicados, mostram que 28% das crianças em África não conseguem ter acesso à água de qualidade para beber.
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3: 9h12, manhã de domingo. Bom dia, bom fim de semana. Já a seguir, Gramafone com João Carlos Calisto.
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0: Sejam bem-vindos a esta segunda parte da conversa com Carlos Mendes neste ano de 2022, em que se celebram 75 anos de vida do cantor e escritor de canções. Na primeira parte da conversa começámos pela fase dos grupos, recordámos algumas gravações dos Shakes e conhecemos os primeiros passos da carreira a solo do Carlos Mendes, marcada desde logo pela vitória no Festival RTP da Canção de 1968, com Verão. Agora, começamos em 1972, com outro festival e outra vitória, com a Festa da Vida. Como é que aconteceu esta tua participação, Carlos?
1: Aquilo foi uma aposta. Foi uma aposta minha. Porque eu estava a jantar, na altura com a Ana Maria, que era...
0: Maria Lucas.
1: Que era a Maria Lucas, que era, portanto, na altura a minha mulher, a mãe dos meus dois filhos, o Francisco e o Miguel. E estávamos...
0: Dos mais velhos?
1: Exatamente, estávamos a jantar ali num sítio qualquer, num restaurante, e vinha no jornal, se não estou em erro, a Capital, dizia assim: música não sei o quê precisa de um cantor.
0: Ah, porque tinha sido aceito.
1: E eu voltei para o pai da Ana e disse-lhe assim: sabe como é que se ganha um festival? Vou-lhes dizer como é que se ganha um festival. É assim: vou ali, agarrei no telefone, telefonei para o número que lá estava. Atendeu-me o Zé Nisa. Eu disse: não são vocês que estão à procura de um cantor e tal. Eu sou um fulano de tal e não sei o que, tal, é só para dizer que aceito. E pronto, e um abraço e tal, e depois a gente fala. E ele disse assim: mas não queres ouvir a música nem nada? Eu disse assim: não, já agora ouço. Mas que eu estava a fazer aquilo um bocado por aposta. Quer dizer, não estava com vontade nenhuma de fazer festival nenhum. E a certa altura fui lá, meti-me no carro, fui aos estúdios do Arnaldo Trindade,
0: sim,
1: ali ao pé da Praça da Alegria, fui para ali e tal, estavam lá eles, ou fui para esse estúdio, não, fui para os estúdios aqui, acho que em Campo Lido. Estava o Zé Calvário, tocou a música, cantou, vimos a tonalidade.
0: A Paulição.
1: Sim. E a certa altura eu disse: epá, mas isto é excelente, pá, tá, tudo bem. A partir daí começou-se a construir todo o projeto, que teve uma importância fundamental o Carlos Cruz. O Carlos Cruz foi, digamos assim,
0: era promotor, fazedor, nos discos Orfeu.
1: Foi o promotor e foi o fazedor da vitória da Festa da Vida. Só não ganhou a Festa da Vida porque a RTP não quis.
0: Na Eurovisão.
1: A Eurovisão não ganhou a Eurovisão porque a RTP não quis. E o Carlos Cruz sabe que nós os dois fomos chamados ao diretor da televisão, ao Ramiro Valadão, que disse: ó, Carlos Cruz, por amor de Deus, vocês não me ganhem esse festival porque arranjam-me um problema de todo tamanho. Que era provavelmente, não haveria sítio aqui, ou até politicamente podia ser um bocado complicado, porque aquilo vinha à França, à Inglaterra, à Alemanha, às Alemanhas, por aí fora. Então, e então, eu lembro-me de na BBC, já se constava na BBC que o português ia ganhar, e houve um senhor, que eu não vou dizer o nome, logicamente, um senhor da RTP que disse: por amor de Deus, não, o primeiro lugar não, ofereçam-nos um honroso terceiro lugar.
0: Nunca e ficaste em
1: terceiro lugar num concurso, de maneira que depois foi esse foi um trabalho que eu levei a sério. O Verão, enfim, era miúdo, foi a faxina de Londres.
0: Ou seja, levaste a sério, apesar de ter começado por essa aposta familiar.
1: Essa aposta a brincar, mas quando entrei a sério e disse: o que é que vocês quiserem que eu faça, eu faço. E a certa altura o Arnaldo Trindade falou comigo, tivemos uma conversa grande, ele dizia: nunca me esqueço, você é um winner. É um winner.
0: Estou a ouvi-lo a dizer isso na voz dele.
1: A voz dele, estás a ver? Você é um winner, e de maneira que vamos ganhar isto, e não sei o quê, tal. E pronto, o Zé Nisa trabalhou também muito bem. O Zé Calvário fez também um trabalho notável. Fomos à Inglaterra, gravámos em Inglaterra várias versões. Fui a Paris gravar, tenho uma versão, acho que francesa.
0: Sim. Nós vamos ouvir em inglesa, mas
1: francesa, em inglesa, mas a inglesa mudou de nome, depois Shadows. Mas era, entretanto, era um letrista de lá.
0: É o Bill Owen.
1: É o Bill Owen, que fazia uma série de letras para não sei quem, para o espetáculo. Quem dirigiu a orquestra lá e cá foi o
0: Len Biddle.
1: Len Biddle.
0: Né?
1: Não, Len Biddle não, foi o Richard Hill.
0: O Richard Hill.
1: O Len Biddle era o promotor das coisas lá. E tive também uma sorte grande. Porquê é que eu poderia ter ganho o festival? Porque nós estávamos a ser representados pela Pai Records. Porque a Pai Records
0: era distribuída cá pela Orfeu.
1: Exatamente. E o Peter, nós chamámos o Peter da Pai, que era um grande amigo do Arnaldo Trindade, e o Arnaldo disse: epá, você vai apoiar aqui a nossa canção e tal. Eles lá combinaram.
0: Então, o Pai lá estava a lutar por ti.
1: A Pai Records estava a lutar por mim. Portanto, quer dizer, era uma força, uma coisa brutal. E lembro-me de às vezes, por exemplo, na representação italiana, virem ter comigo a darem-me os parabéns, antecipados, e eu já percebia que não, porque estavam-se a pedir o terceiro lugar, portanto não vale a pena. Entretanto, houve alguém também de um outro país que também, como disse, que foi um erro para vocês, depois no final, foi um erro vocês estarem com ele, porque a canção é muito forte, é muito, muito intensa e tal. Aliás, nota-se quando.
2: Às vezes, agora festival, mesmo, na versão inglesa.
1: Quando, ao festival há um surgido de palmas muito, muito forte. E depois tínhamos aquele coro que era fantástico, aquele trio era uma coisa extraordinária, não era são mulheres, são como as nossas Patrícias aqui,
2: Patrícias S.A.
1: cantam que se fartam, não é?
2: Sim, as Patrícias S.A. da altura.
1: Mas foi realmente muito bom, porque lembro-me que fui ao Marks & Spencer. É verdade, fui ao Marks & Spencer comprar uma camisa ou um casaco, uma coisa qualquer, já não sei o que é que fui para lá fazer, mas fui lá a uma compra e pela primeira vez apareceu uma série de miudagem a pedir-me autógrafos. E eu achei aquilo um bocado estranho, até joguei que eram portugueses. Pois. E disse, é pá, estão vocês por aqui e tal. E acho que não sei dar a minha paz por aqui. Não. Então, assinaram autógrafos. E outra coisa curiosa...
2: Tinhas vindo na imprensa? De onde é que conheciam?
1: Sabes porquê? É uma razão simples. Nesse mesmo, antes de irmos para Edimburgo, fizemos escala em Londres. E nós, ou depois vimos do festival. Não, foi antes. E eu lembro-me de ter ido a... Um cinema, que acho que em Piccadilly, fui ver o Stray Dogs, que era os Cães de Palha, com o Dustin Hoffman, e não me lembro quem, acho que o Van Dunway, não me lembro. Mas, no intervalo, quando me ia levantar, vejo aquele videoclipe que apareceu e a Ana no bar, que a dizer adeus, e não sei o quê, e tal, e de um carro, e não sei o que mais, por ali fora.
2: Então, isso passava nos cinemas e as
1: passava
2: pessoas...
1: nos cinemas, por causa da PAI, exatamente, estar a fazer um grande apoio. O máximo foi quando estou no táxi para ir, já não me lembro para onde, ouvir na rádio o Shadow. Ouvir essa
2: Shadow. Que... Vamos ouvi-la. Isso é bem curioso. Portanto, Shadow de Carlos Mendes, a versão inglesa da Festa da Vida, portanto, a letra do José Nisa aqui vertida para inglês pelo Bill Owen e a música do José Calvário.

0: Carlos, tu sempre que vais ao festival da canção ganhas, pois. E depois sempre que vais ao festival da canção ganhas e vais à Eurovisão em Inglaterra, portanto foste à Inglaterra, à Grã-Bretanha, à Grã-Bretanha, portanto vais a Londres, vais a Edimburgo, aqui mais uma vez, portanto aqui ficaste em sétimo, como estávamos a dizer, ficaste mais uma vez atrás de Itália, aqui foi o Nicola Di Bari, ficaste logo atrás do Nicola Di Bari, portanto a Itália ficou sempre.
1: Eu fiquei na altura.
0: Ficaste sempre muito bem classificado. Muito bem classificado.
1: Ele é muito simpático.
0: E Giorni di Arcobaleno.
1: Exatamente, ele era muito, muito simpático e foi um dos que me disse exatamente isso. Quer dizer, que disparate é este, para estarem agora a pedir um terceiro lugar. Disse, olha,
0: não, só se pede a vitória, só se pede a vitória.
1: Já te conheci, tivemos os dois aqui, porreiros. É um ambiente muito agradável, muito agradável. Fiquei atrás da Itália exatamente por causa do pedido do terceiro lugar.
0: Pois.
1: E por causa de uma outra coisa que eu não te posso contar, poderei contar, mas um dia. Conte-te para tu poder escrever
0: Mas olha, neste mesmo ano, e isso podes contar, neste mesmo ano participas pela primeira vez num álbum, com o Samuel, que estava a começar.
1: Exatamente.
0: Com o Duarte Mendes, que já tinha começado, com a Tonisha, que já era um nome já grande, apesar de ser muito nova, que é o álbum Fala do Homem Nascido, com poesia do António Judião.
1: Exatamente.
0: Com música do José Nisa. Sim. Com orquestrações do José Calvário. Como é que foi participar neste disco? É um disco conceptual.
1: Acho que eu, a partir do momento
0: muito bonito,
1: em que fiz a Festa da Vida, veio também uma outra música de promoção, que era o Inventar a Vida.
0: Sim.
1: Que o próprio Bill Evans escreveu uma coisa que era o Glowworm.
0: Sim.
1: Em inglês.
0: Sim.
1: Que recorreu também lá muito, batia muito em algumas rádios de lá. E portanto eu fiquei praticamente o cantor do Nisa. Eu gostava muito do que ele escrevia, muito, muito, muito, das canções dele, do modo como ele escrevia os textos. E a certa altura tornei-me muito amigo do Zé Nisa, tornámos amigos, muito amigos. Íamos à visita da casa dele, da mulher, aliás, eu quando fui viver para Santarém ainda ia lá muitas vezes à casa dele.
0: Alguém marcado pela canção francesa, pelo jazz.
1: Exatamente, nós éramos muito...
0: A canção
1: muito,
0: de Coimbra, que era do Delvinho.
1: De Coimbra, e ele tinha um modo de compor que eu aprendi muito com ele a compor dessa maneira também. Ele tinha esse lado coimbrão que me agrada e tinha esse lado da canção francesa também. E depois os textos muito bem feitos e tal. E de certa maneira,
0: ele tinha as duas valências, letrista e compositor.
1: E de certa maneira também me ensinou a equilibrar um bocado a questão da voz, quer dizer, porque eu, como tinha dito, off the record, tinha-te dito que de facto anasalava muito, o verão é uma canção totalmente anasalada, porque vinha da canção inglesa e do Paul McCartney,
0: dos grupos.
1: Que cantava muito, eles cantavam muito com a voz muito colocada cá no nariz, e portanto houve uma necessidade de reconstruir um bocadinho a minha voz. E portanto saio para cantar em português, e ele ajuda-me muito nisso também. Foi das pessoas com quem ajudou bastante. Ele e o Vilas Boas, no sentido da dicção.
0: O Luís Vilas Boas.
1: Mas foi. E a partir daí o convite é natural. Quer dizer, ele está a pensar fazer esse disco, que já tinha muitas das canções, já tinha feito, acho que em África, quando esteve
0: sim,
1: na guerra.
0: Sim.
1: E disse-me, pá, Carlos, olha, vou fazer isto e vou escolher esta música e esta para ti, que era o Luísa Sol. Aliás, repara
0: a
1: Calçada de Carris. Essa só o Filipe II é que a voz está
0: que nós vamos
1: mais
0: ouvir? O poema do Fecheclair.
1: O poema do Fecheclair, que eu chamo de Filipe II, é que está um bocadinho mais, mas quer dizer, era natural que eu participasse num disco dele, como aliás depois os outros todos, o Alex fez Triste, a segunda canção com Lágrimas, etc.
0: Sim.
1: E foi tudo composições de outros, quer do Fernando
0: Guerra, nesta altura.
1: Quer do Zé Calvário, quer
0: entre
1: do
0: entre 72 Misa. E 74.
1: Agora, eu pessoalmente sou suspeito, mas considero realmente a Fala do Homem Nascido um dos melhores discos, se não o melhor disco que se fez da música portuguesa, que é de facto um disco, é uma história fantástica.
0: E que na altura nunca chegou a ser posto em palco, pois não?
1: Nunca chegou a ser posto em palco, nunca, nunca.
0: Era um disco que merecia.
1: Merecia. Nós, uma vez, juntamente com o Samuel, ainda pensámos...
0: Quando fizeram no espetáculo comemorativo do 25 de Abril, que o Júlio Isidro organizou,
1: exatamente.
0: Com a Ana Lins a fazer a voz da Tonisha,
1: exatamente.
0: Foi extraordinário.
1: E foi uma tentativa, vamos fazer isto e tal, com a Ana Lins também, e não sei agora. Mas depois chegámos à conclusão que aquilo é curto, para espetáculo, e precisava-se de
0: mais material, sim.
1: E depois alguém disse, mas é melhor renovar e tal, não sei o quê, fazemos uma outra coisa, e portanto acabámos por não acabámos por não fazer, por não avançar. Não avançar. Aliás, o Zé Nisa costumava dizer assim: desde que tu começaste a compor, eu perdi o meu cantor.
0: Pois. Olha, vamos ouvir então o poema do Feixé Clare, António Gedeão, as palavras, José Nisa, a música. O álbum Fala do Homem Nascido, publicado no final do ano de 1972, pelo Orfeu, Arnaldo Trindade.

0: Estamos em 1974, estávamos a falar precisamente de teres gravado material dos Zenis entre 72 e 74. Tu tens o teu primeiro álbum a solo em 1976, mas antes de ouvirmos aqui também algum material desse primeiro álbum, Bom Amor Combate, queria perguntar-te, o 25 de Abril transformou muito o cenário musical em Portugal, Carlos?
1: Muito, imenso. Acabou imediatamente com o fado, foi uma coisa que foi posta logo de parte. Depois,
0: para o bem e para o mal, né? Ou para o mal e para o bem, para o mal e para o bem.
1: Depois lembro-me de alguém, que eu depois, quando escrever as minhas memórias, estará lá escrito, de alguém ter dito numa reunião que epá, isso chega-se não sei o quê, isso são sequelas do imperialismo.
0: Por causa de ser.
1: Portanto, né? Quer dizer, repara como estava o ambiente, não é? Depois, ainda há pouco tempo, tive no meu programa, no programa da Sociedade de Coisas dos Autores, tive lá o meu querido maestro Cassuto,
0: Cassuto,
1: que falava uma coisa que realmente é verdade, que eu chamei-lhe o pré-musical, quer dizer, os músicos diziam, quem manda aqui não és tu, maestro, somos nós e tal, nós. Havia um basismo terrível e que destruiu muito do que se estava a fazer, o avanço da música, mas por outro lado criou caminhos novos. E eu, por exemplo, apareci, sou um desses produtos do 25 de Abril, porque quando se dá o 25 de Abril, eu estava em plena atividade de arquitetura, estava a trabalhar. No urbanismo, numa empresa que era a GFL, que era uma empresa do filho do Marcelo Caetano, do arquiteto João Caetano, que era um belíssimo homem, não quer dizer que o pai não fosse, mas pronto, as ideias políticas são uma coisa. Mas também tinha umas ideias políticas diferentes, portanto aquilo, a certa altura, repara, é a convulsão brutal que existe, não é? Falta de trabalho, a certa altura nós estávamos muito ligados a... Eu estava a fazer o projeto das Amoreiras, aliás eu fiz a parte volumétrica e foi toda feita por mim, depois o Tavera que mais tarde veio apanhar aquele trabalho, e aquilo era da Lisbon Electric Tramway, e houve um corte brutal, uma espécie de sanção. Cortaram os trabalhos, não é? E depois, como era uma empresa do filho Marcelo Caetano, quer dizer, tudo o que era trabalhos de planos diretores e coisas assim que iam para lá para muitos foram também esvaziados. Ao ponto de eu ter que optar por escolher um outro lado qualquer para trabalhar, e é aí que se fazem as equipas de em 75 fazem-se as equipas de para construírem os hospitais da Horta e o Hospital de Guimarães. Eu fiquei na equipa do Hospital de Guimarães, está feito, fiquei lá a trabalhar na Direção-Geral das Construções Hospitalares durante 8 anos, até terminar o hospital. O hospital foi feito, mas durante essa época houve muita gente que me chamou para... Epá, agora é que está vivo, pá, não sei o que mais, não queres fazer? E a única coisa que dizia é assim, epá, eu não tenho nada para apresentar, quer dizer, o que é que eu vou cantar? Coisas do Shakespeare em inglês, sequelas do imperialismo, quer dizer, epá, não posso, que não tenho nada, não sei o que, nada. E um dia, em casa, a Isabel Branco, que era na altura casada com o Fernando Tordo, mulher do Tordo, estava lá e eu estava neste...
0: A mãe do João e da Joana?
1: Lamento, exatamente, a mãe do João e da Joana. E eu estava neste lamento, que é isto, mas não sei o quê. E ela disse, epá, mas olha, que eu conheço um tipo, costumo ir à casa do Ari e tal, que é um bom escritor, epá, e era capaz. Ele não tem ninguém, assim como há parceria, o Fernando está com... Tu fazias uma parceria com ele. E disse, epá, mas quem é ele? E tal, epá, trabalha no banco, no Banco Atlântico, ou o que quer, na Avenida da Liberdade. E eu disse, epá, trabalha, vou lá ter com ele. Pronto, foi o casamento perfeito com o meu querido.
0: Então, olha, vamos ouvir já o Joaquim Pessoa, vamos ouvir o Joaquim Pessoa, as palavras do Joaquim Pessoa, O Amor Combate, na tua voz.
1: Foi a primeira música que fizemos.
0: Foi a primeira música que fizeram? E que deu título ao teu primeiro álbum, 1976. Já voltamos aqui à conversa no gramofone.

0: O amor combate.
1: A primeira que eu cantei de conversas dele foi uma coisa chamada Pé na Revolução.
0: Ah, sim.
1: Mas que era tirada do... Esta noite cantavam os grilos. É uma coisa popular que ele pôs uns versos. Eu cantei só aquela cançãozinha no fim do ano.
0: Pois, a música não é tua. A música não é minha.
1: A primeira música feita foi esta.
0: Pois, isso aí, tanto o álbum como esse single do Pé na Revolução, toma lá disco, na cooperativa. Pois,
1: porque ele, há uma coisa engraçada que eu posso contar dele. Portanto, vou ter com ele. A primeira coisa que eu disse, isto é um assalto. Ele olhou para mim, ficou assim com uma cara de parvo.
0: Foi tua abordagem.
1: Exatamente, com a abordagem. E a certa altura disse, pronto, eu disse, olha, pá, queria falar contigo porque sei que tu escreves e não sei o que, tal, tal. E ele disse-me, depois fomos beber um café, e ele disse-me, pá, eu aceito fazer tudo, mas fizemos um trabalho. Os dois, quer dizer, fazer uma musiquinha aqui, depois outra musiquinha aqui, depois tu fazes com outra e tal, não, fazemos trabalhos os dois. E então foi aí que construímos tudo, quer dizer, o Amor Combate, onde está o Alcácer e outras canções.
0: Já vamos ouvir a
1: seguir. Depois as canções da Escravo Mal Viver.
0: Sim, foi uma parceria que correu bem logo desde o primeiro momento.
1: Que eu, neste disco, tenho músicas dele. Tenho sempre músicas dele em qualquer trabalho que faça.
0: Mas perceberam que tinham,
1: textos dele,
0: que tinham boas simbioses.
1: Ele tem muita. Ele trabalha um lado, chamam-lhe o poeta dos amores. E eu acho que sou o compositor dos amores, porque exatamente por influência de ler muito Joaquim Pessoa, ler muito e gostar muito da mulher, o símbolo, a mulher, gosto, atrai-me, não só na parte, digamos, a parte maternal, há todo o lado da importância da criação, e portanto tenho esse lado. E depois o amor, quer dizer,
0: que, a parte física mesmo?
1: Exatamente, que eu vejo por este lado, podia-se ver por outro lado, mas eu vejo por este lado e tenho, portanto, em todos os textos que escrevo e que escolho, tem sempre esse lado do amor, da relação entre as pessoas, no fundo, não é?
0: E o Joaquim Pessoa também é contigo, que ele, antes das canções contigo, se não estou em erro, ele só tinha feito umas canções para um outro cantor do Barreiro, terra dele, que era o Diamantino,
1: sim.
0: Creio que eram as únicas coisas que tinham sido publicadas.
1: Acho que sim, fez para ele.
0: Até contigo, que ele também explode essa veia toda e se apresenta publicamente.
1: Ele tem
0: com este álbum, com o Amor Combate, precisamente.
1: Foi muito intenso, porque a gente trabalhava muito, nós trabalhávamos muito em conjunto. Quer dizer, muitas das vezes ele dava-me os textos e eu fazia as músicas e depois revíamos as músicas, revíamos os textos e voltávamos a fazer. E foi uma época muito, muito criativa. Eu lembro de lhe ter dito assim, epá, eu gostava de fazer uma coisa em que eu dissesse um texto, porque eu tenho a sensação que sou bom ator, o João Mota diz que eu sou bom ator e tal, epá, portanto eu gostava de dizer um texto. E ele escreveu Lisboa, Meu Amor, que é das canções mais lindas que eu acho que ele fez e que nós fizemos. Começa com Lisboa, tem um vestido azul feito de mar e guerra. É uma coisa lindíssima, não é? E depois tivemos também a grande vantagem de ter o Pedro Osório como parceiro nas orquestrações, não é?
0: Vamos ouvir o Alcácer que vier, já o referiste, também deste Amor Combate, em 1976.

0: Alcácer que Vier, 1976, o Carlos Mendes, o álbum Amor Combate, as palavras do Joaquim Pessoa e a música do Carlos Mendes. Estes tempos, indo buscar as palavras também ao Joaquim Pessoa, eram tempos de coragem e tempos de esperança?
1: Era, sobretudo, esperança.
0: De coragem, não?
1: A coragem... Antes do 25 de Abril, era mais coragem. Eu acho que depois do 25 de Abril, embora houvesse uma altura muito complicada, que foi a altura da transição, digamos assim, do 25 de Novembro, até lá aquilo começou a ferver muito por causa do verão quente.
0: Verão quente de 75.
1: E eu lembro de andar fugido com o Joaquim Pessoa, porque a gente fazia espetáculos juntos, e de andar fugido ali pelas serras de candeeiros e não sei o quê e tal, por um espetáculo que tínhamos feito, mas depois começaram-nos a tirar pedras e tal. Bom, começou a haver ali mas eu acho que era mais de, como tu dizias, não era mais de coragem, era mais de
0: esperança.
1: De criatividade. Havia muita criatividade naquela época. E pronto, foram tempos que se viveram, mas que a certa altura sentiu-se, com a entrada dos anos 80, sentiu-se que todo este manancial de cantores e que trabalhavam nesta onda da poesia, que davam voz aos poetas, que ia desaparecer. Estava escrito.
0: Sentiste
1: isso? Lembro-me de uma festa do Avante, em que estava acho que o Zé Jorge Letria e o Zeca Afonso. E a certa altura estava... Isto que eu vou dizer é um bocadinho polémico, mas hoje em dia... Mas é curioso, porque estava no palco um grupo fantástico, que era o Salada de Fruta.
0: Sim.
1: Um grupo extraordinário.
0: Ainda com a Helena d'Água, portanto, sim.
1: Helena d'Água estava no esplendor. Lindíssima. Tinha aparecido com uma saia muito curtinha e tal. E eu lembro de eu dizer assim: é pá, a malta está alexados, pá, porque esta música vai galgar e a malta vai voltar para trás. E epá, não, eu não consigo perceber porque é que acontece. E ele dizia assim: já olhaste bem para as tuas pernas? Eu achei piada aquilo, porque realmente havia ali qualquer coisa de diferente, porque mudou muito para a imagem. Coisa que nós tínhamos uma imagem... diferente, quer dizer, era muito mais...
0: E não estávamos habituados a ter uma mulher rocker.
1: Pois, e não uma mulher rocker, mas até a própria imagem dos grupos.
0: Sim, sim.
1: Lembra-te do aparecimento do António Variações?
0: Sim.
1: Dos como é que os grupos apareciam, os Tântara, tudo aquilo.
0: Os Heróis do Mar?
1: A imagem do artista tinha muita importância. E nós éramos um bocadinho pó desleixado, quer dizer, aquilo era... Eu lembro que uma vez fui tocar com uma banda minha. E aquilo chamavam-lhe os pilha-galinhas e o assalto a quintais, todos muito mal vestidos, tarrotos e não sei o quê. Depois começou de facto aí, para acompanhar um bocadinho esse movimento do rock português, que eu me lanço numa alternativa ao rock português, que é o Triângulo do Mar.
0: Já lá iremos. Estávamos a falar de géneros. Eu estava a pensar, já referiste há bocadinho a questão do fado ter sido maltratado. A seguir ao 25 de Abril. Mas tu tens nestes discos, nestes teus primeiros álbuns a sol, tens guitarra portuguesa.
1: Sim, tenho.
0: Qual é que era a tua relação com o fado?
1: Nenhuma?
0: Tu não ouvias fado?
1: Não tinha. Gostava muito da Hermínia. Era um apaixonado pela Hermínia. De vez em quando ia lá.
0: Hermínia Silva?
1: Não sei como é que se chamava a casa da Hermínia.
0: O Solar da Hermínia, era o Solar da Hermínia.
1: Ali, que era ali na Misericórdia. Ia lá ouvi-la, gostava muito, mas não tinha muita relação com o fado.
0: Até um gosto adquirido.
1: Quer dizer, eu digo-te sinceramente, quer dizer, o fado é uma coisa que tem que ser vivida, quer dizer, aquilo é uma vida que eles têm, muito especial. Eu sou muito amigo com o irmão do Jorge Fernando, que é talvez o supremo, o Papa do fado, como eu costumo dizer. E de facto... Ele um dia disse-me, eu disse, epá, gostava de um dia experimentar o fado e não sei o quê.
0: Conterrâneo do Joaquim Pessoa, não é?
1: Exato. Mas o fado já tu fazes, pá. O fado não é nada, pá. O fado é uma vida, uma filosofia e tal. E eu acho que é, porque eles, quando a gente visita as casas de fados, há todo um ambiente que não é propriamente o ambiente que se gera com outro tipo de canção que eu faço. E, portanto, eu nunca tive muita ligação ao fado. Embora... como tu disseste, nas canções deste Calvão ao Viver, quero Lisboa, meu amor, quero as ruas de Lisboa, etc. A Amélia não tem. A Amélia tem um acordeão, mas também era de França e tal, por causa da chansonete. E então havia havia ali a ideia do Pedro Osório de introduzir uma guitarra, porque achava que quer a Lisboa, meu amor, quer as ruas de Lisboa, eram fados. E portanto que, pá, merecia uma guitarra e tal, mas mesmo assim mete uma guitarra com flanger, que é uma coisa assim estranhíssima, não é? Para a época era uma coisa estranha. Mas não tive nem tenho um grande contacto. Embora gosto muito de ouvir certas cantoras, não é? Gosto muito, por exemplo, da Ana Moura.
0: Sim.
1: Embora eu gosto muito daquele grão que ela tem. Eu gosto. Ainda no outro dia estava a dizer à Rita Guerra, numa conversa que tivemos também nos autores, estava a dizer que gosto muito da voz dela. Ela canta espetacularmente bem. É uma voz.
0: Da Rita ou da Ana Moura?
1: A Rita. Mas
0: gostas das duas?
1: Pela mesma razão.
0: Sim. Sim, o grão na voz.
1: Elas têm umas vozes. Tem umas vozes grossas, sim, quer dizer, umas vozes
0: encorpadas.
1: De contralto, quer dizer, encorpadas, roucas, muito. Eu gosto imenso de mulheres.
0: Personalidade.
1: Assim. Exatamente. Sim. Não gosto de ouvir a mulher esganiçada, que às vezes acontecia muito, como dizia o Carlos do Carmo, encostam-se à parede e desatam aos gritos, não é? Eu isso não gosto muito. Mas tem cantoras, a Fábio Rebordão, por exemplo, que canta muitíssimo. Há muita cantora de fado. Aliás, quando o fado se tornou património mundial,
0: explodiu ainda mais.
1: Explodiu. Quer dizer, explodiu.
0: E
1: há muita gente a fazer bons fados.
0: E a morte da Amália fez trazer muitas vozes. Olha, não vamos ouvir fado, vamos ouvir a Amélia dos Olhos Doces, precisamente. Portanto, estamos no lugar.
1: O Carmo dizia que era um fado.
0: Pronto, lá está. Das canções da Escravo e Mal Viver, 1978, mais uma vez as palavras do Joaquim Pessoa e a música do Carlos Mendes.

0: Amélia dos Olhos Doces, tu recordas as circunstâncias da escrita deste clássico da nossa canção, Carlos?
1: Já ouvi muita versão, sabe?
0: Já ouviste muita versão? Mas tu estavas lá,
1: Eu estava lá. Só me lembro, não sei como é que ele escreveu. As versões que eu ouço é que ele escreveu isso no carro e que se passou no Liceu Camões e que viu uma rapariga que lá estava sempre, não sei o quê, que ele viu os olhos dela e que não sei o que mais, que era uma prostituta, obviamente, e que ele depois foi, não sei o que mais, e começou a escrever. Também já ouvi uma versão que ele ia para casa e ia com outro poeta ao lado, o Manuel Branco, contou-me essa história que ele, que a certa altura que ele disse, epá, escreve aí. E quem escreveu, ele ia editando, a guiar o carro, ia editando e ele ia escrevendo. A única coisa que eu sei é que ele chegou à minha casa e disse assim, epá, está aqui um texto que é uma coisa que eu fiz, pá, que vai ser uma coisa bestial. Deixou-me ficar aquilo, no outro dia lia também, portanto a gente via-se praticamente diariamente, e a certa altura eu fiz a música. E mostrei-lhe a maioria dos olhos do outro. E ele, a certa altura, disse: é pá, isto é um êxito, pá, vamos ficar ricos. Dizia: eu esqueço de dizer isso. Foi êxito, mas não ficámos ricos. E ele disse: é pá, isto é uma coisa bestial. E eu disse assim: não, isto não é uma coisa bestial, isto está horrível, pá, eu tenho que mudar isto tudo. Tens que mudar isto tudo. Não tens, isto não tem, pá, está perfeito, pá, tu não mexes nem mais numa nota. Não, não. Eu tenho isto, não é. Bom, tivemos quase para nos.
0: Para chatearem?
1: Chateámos. Ele ainda me agarrou para o pescoço, eu ainda me agarrei a ele e tal, não sei o quê, mas depois lá houve pessoas que nos separaram.
0: E ele convenceu-te.
1: E ele convenceu-me. E toda a gente me pá, tu não mexes nisso, isto é bestial, e não sei o quê. Não, não. E fomos.
0: Mas o que é que tu achavas que não estava bem?
1: Epá, porque é tal intelectualice.
0: Era um simples demais, entre aspas.
1: É o simples demais, é o fazer de uma vez. Eu que hoje já não tenho. Eu, há muitos anos já não penso assim, não é? Depois da Amélia, nunca mais pensei assim. É o fazer, saiu, é o que está. Quer dizer, quando muito, mais um acorde mais que fique melhor ou harmonizar melhor, mas a melodia está lá, não se mexe naquilo. Quer dizer. É um bocadinho aquela intelectualice, não, ainda não está, né? Foi tal, não está perfeito e tal, o bolo ainda não tem a cereja, tal, falta a cereja e tal, faltava nada, aquilo estava tudo certo. Curiosamente, vai ao festival da OTI e perde. Perde, mas sempre a ganhar. Todas as eliminatórias ganhava. E chegou a uma altura em que o júri, que me tinha dado 5 em todas as. Tinha dado 5 em todas as eliminatórias, acaba por dar um e não sei o quê, e até houve uma pessoa, enfim, hoje deve estar arrependido do que disse, que dizia que isto era uma canção menor, que não valia nada, que só valia um ponto e não sei o quê, que era o Graça Moura, o mestre Graça Moura.
0: O Miguel Graça Moura?
1: Miguel.
0: Sim.
1: O Miguel, mas aquilo foi.
0: Também vinha dos conjuntos.
1: Também tinha conjuntos. Mas aquilo foi. Só o César Oliveira,
0: o letrista, ligado ao teatro, de revista. Teatro,
1: é que me deu os cinco pontos. De resto, aquilo foi tudo.
0: Eles estavam como jurados para o Festival do Otim.
1: Mas eu estava. Fui competir com o Paulo com uma música também que era do Joaquim Pessoa.
0: Sim.
1: Fui competir com ele. E aquilo houve ali, depois eu vim a saber, anos mais tarde, que houve ali um
0: complô político.
1: Exato, um complô político ou musical. É pá, porque o Paulo precisava de ir para a Espanha, não sei o quê. Pronto, e a certa altura eu disse: é pá, está bem, ok. Mas quer dizer, eu não me recordo da música que ganhou, mas a Amélia dos Olhos Doces toda a gente se recorda. Isso dá-me uma certa satisfação. E eu andei anos a dizer isso nos espetáculos: dizia esta canção que foi chumbada por Zé Carlos Ari dos Santos e por este, por aquele e por aquele outro. Assim de maldade. Até que um dia ele disse: foi um erro e tal. O Zé Carlos um dia chamou-me e disse: pá, desculpa lá, mas aquilo foi um erro e tal.
0: Desculpa.
1: Foi. Disse, foi um erro e não sei o quê e tal, mas a música é lindíssima, não sei o que mais. Ele nunca dizia que a música era lindíssima, mas a música é boa e não sei o quê e tal. Pronto. E foi, e realmente é uma canção que eu também tenho que dizer que, repara que a música, eu gostava tanto dessa música que ficou do lado, é a última música do lado B.
0: Do álbum.
1: Sim. É o último que havia.
0: Das canções do Escravo
1: do lado A e B.
0: Sim.
1: É a última do lado B. Em que os radialistas, as pessoas faziam, os realizadores de rádio, etc. e tal, como tu, agarraram naquilo, foram à procura e disseram: não, peraí, este é que é. E tal. E foi a Amélia que nasceu. E pronto, e realmente é uma música que me vai levar até ao fim, não é?
0: Ainda bem.
2: Mas falando em fim, temos que ficar por aqui hoje. Na terceira parte destas conversas, começaremos na década de 80, onde temos os álbuns Triângulo do Mar e Chão do Vento, dois discos tão especiais no percurso de autor e cantor do Carlos Mendes, e ainda o Só Nós Três, ao lado do Fernando Tordo e do Paulo de Carvalho. Mas lá iremos. Hoje ficamos mesmo por aqui, com a produção do Carlos Jorge Antunes e comigo, João Carlos Calisto.
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0: sou Luís Caracola, ao vivo em final de hora na RTP Inter 1. Há notícias já a seguir.
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0: Bom dia, são 10 horas no continente e na Madeira, são 9 nos Açores.
2: A madrugada ajudou e agora os meios aéreos também já estão a trabalhar, mas há um incêndio em Carraseda de Anciães que ainda não foi dominado, diz a Proteção Civil à Antena 1, um incêndio numa zona de mato que não ameaça casas. Mês e meio depois dos grandes sismos na Venezuela, há ainda muita tristeza, mas há também muita vontade de seguir em frente. São declarações do embaixador de Portugal no país para ouvir neste jornal. A quarta etapa da volta a Portugal em bicicleta vai para as estrada esta tarde, no roteiro dos corredores, está a tradicional e muito exigente subida à torre.
0: Agora estão 22 graus em Coimbra, 23 no Porto, 26 em Lisboa e em Faro, nas ilhas 24 graus no Funchal, 23 em Ponta Delgada. Notícias, edição de Rita Soares.
2: 7 aeronaves estão neste momento a operar no concelho de Carraseda de Anciães, distrito de Bragança, o maior dos dois incêndios neste concelho, que tinha começado ontem à tarde, está agora em fase de resolução, mas os meios continuam no terreno para evitar reacendimentos. O outro fogo, que lavra numa zona de mato, na freguesia de Parambos, perto da localidade de Paradela, ainda não foi dominado, diz à Antena 1 o oficial de operações da Autoridade Nacional de Emergência e Proteção Civil, José Rodrigues.
3: O trabalho foi bastante favorável durante a noite. Nas várias frentes de incêndio conseguiu-se levar a maioria. Neste momento existe uma frente de incêndio em zona de difícil acesso. Mantém-se a intensidade de vento que já estava ontem à hora do início do incêndio e que se mantém ainda no teatro de operações, o que condiciona também o evoluir do combate. No entanto, ele decorreu favoravelmente, como lhe disse, e neste momento uma frente ativa.
2: Quanto ao outro incêndio que ontem tinha começado também no concelho de Carraseda de Anciães, na localidade de Linhares, está controlado. Não há povoações em risco, diz a Proteção Civil. 40 concelhos dos distritos de Bragança, Viseu, Guarda, Castelo Branco, Santarém, Porto Alegre e Faro estão hoje em perigo máximo de incêndio, de acordo com o Instituto Português do Mar e da Atmosfera. O Canadá está a ser fustigado por diversos incêndios, mais de 20 mil pessoas foram retiradas de casa na Colúmbia Britânica, no extremo oeste do país. O governo desta província declarou o estado de emergência por causa dos fogos florestais que estão descontrolados. Arderam várias casas, há muitas propriedades destruídas, mais de 2 mil operacionais estão no terreno, mas o controlo das chamas pode levar dias ou até semanas, admitem as autoridades. Mês e meio depois dos grandes sismos na Venezuela, há muita tristeza, muito choque, mas há também muita vontade de seguir em frente. É a garantia deixada pelo embaixador de Portugal no país, Frederico Silva, afasta uma saída em massa de portugueses da Venezuela, mas reitera que é preciso mais apoio para quem ficou. Sem detalhar números concretos, o diplomata lembra que foram poucos os cidadãos que optaram por deixar o país depois dos sismos de junho.
4: Um número muito, muito pequeno. Porque, efetivamente, a comunidade portuguesa aqui, luso-descendente, está profundamente integrada na sociedade venezuelana. E, portanto, aquilo pelo qual lutam, aqueles que necessitam, é de reconstruir o seu modo de vida aqui na Venezuela. Naturalmente que Portugal estará sempre disposto, acaso a caso, como é, aliás, uma linha permanente, em analisar e apoiar pedidos de repatriação. Mas não há qualquer tendência maciça ou significativa nesse sentido.
2: Em declarações registadas pela agência Lusa à margem de um evento promovido pela Embaixada de Portugal em Caracas para apoiar as vítimas dos sismos, Frederico Silva afirmou que ainda há muitas feridas por sarar e descreveu o estado de alma da maioria dos portugueses e lusodescendentes.
4: É de tristeza, é de choque, mas é de determinação de continuar a viver neste belo país que de facto acolheu os portugueses desde há décadas, há séculos até, de forma exemplar, integrando-os plenamente, e as pessoas querem reconstruir, aqueles que o perderam, o seu contexto de família e de vida, aqui na Venezuela.
2: Para essa reconstrução precisam de apoio, também apoio psicológico, diz o embaixador. Morreram 138 portugueses e lusodescendentes nos sismos que em junho abalaram a Venezuela, de acordo com o balanço oficial mais recente divulgado pelo Ministério Português dos Negócios Estrangeiros. Na Rússia, pelo menos 3 pessoas morreram e 25 ficaram feridas em ataques ucranianos com drones à cidade fronteiriça de Belgorod. Na Ucrânia, pelo menos 8 pessoas ficaram feridas no ataque russo ao porto de Odessa. O presidente Volodymyr Zelensky acusa Moscovo de estar em guerra contra a segurança alimentar mundial, uma vez que sustenta o chefe de Estado. Odessa é a principal via para as exportações agrícolas da Ucrânia. O diretor-geral da Organização Mundial de Saúde, Tedros Adhanom, escreveu na rede social X que na sexta-feira o armazém humanitário da OMS em Dnipro foi atingido e destruído. Não há relatos de vítimas. Este armazém continha material médico humanitário para instalações de saúde que estão na linha da frente. Diz o diretor-geral da Organização Mundial de Saúde que os ataques têm de parar. Caso contrário, as pessoas são privadas de cuidados que salvam vidas. Até as guerras têm regras, diz Tedros Adhanom. Uma dessas regras é que a saúde seja protegida. O Irão e os Estados Unidos não estão em negociações, é o que garante o ministro iraniano dos Negócios Estrangeiros. Abbas Araghchi diz que o Irão não vai começar negociações enquanto os Estados Unidos continuarem a violar o acordo provisório de cessar-fogo assinado em junho. Em declarações divulgadas pela agência de notícias iraniana MERS, o ministro iraniano dos Negócios Estrangeiros volta a dizer o que já tinha dito ontem. Está muito perto de chegar a um acordo com o para criar uma nova rota de navegação através do Estreito de Hormuz, mas garante Abbas Araghchi que, por agora, Teherã e Washington não estão em diálogo. Domingo, quarta etapa da Volta a Portugal em bicicleta, o dia da mítica subida à Torre na Serra da Estrela, uma subida muito exigente. Rui Oliveira continua de amarelo, o ciclista da Emirates tem 3 segundos em bicicleta, o dia da mítica subida à Torre na Serra da Estrela, uma subida muito exigente. Rui Oliveira continua de amarelo, o ciclista da Emirates tem 3 segundos.

0: E obviamente subir a torre como camisola amarela será das coisas se calhar mais bonitas, que dos momentos melhores que vou ter na minha carreira, portanto é tentar desfrutar ao máximo destas últimas horas com a camisola.
1: O campeão olímpico de pista vai dizer adeus à amarela num autêntico carrossel mágico de curva contra curva, onde o cronómetro está a contar. Figueiró dos Vinhos é estreia absoluta na volta, a Torre recebe mais uma chegada, ali já venceram Joaquim Agostinho, Joaquim Gomes, Rui Sousa e Gustavo Veloso, e onde o galego David Blanco é recordista com 3 vitórias. Há 2 metros volantes, Castanheira de Pera ao quilómetro 7 e Silvares ao quilómetro 106, importante para as bonificações, e 4 prémios de montanha para Sal de segunda categoria ao quilómetro 44, Alto da Portela de Gavião de terceira categoria ao quilómetro 66 e Alto da Portela do Armadouro também de terceira categoria ao quilómetro 69. Para terminar em beleza, a meta na Torre coincide com um prémio de montanha de categoria especial. Contas feitas, ao fim da tarde, depois de tanta curva, será conhecido o novo camisola amarelo da Volta a Portugal.
2: Já sabe tudo para acompanhar aqui na Antena 1 com a reportagem de Pedro Ribeiro e Ariana Azevedo, uma tarde de domingo marcada pela subida à Torre. O Sporting até começou a vencer, mas acabou o jogo de ontem frente ao Estrela da Amadora, empatado a 2 bolas na Reboleira. Os Leões inauguraram o marcador com golos de Rodrigo Salazar e de Ioannidis, mas a equipa da casa conseguiu igualar com remates de Antonetti e Benito. Com 4 jogos já disputados nesta primeira jornada, o Sporting está em igualdade de pontuação com o Estrela, com o Estoril Praia e com o Famalicão, todas as equipas com 1 ponto. O Porto e o Benfica entram mais logo em campo, os Dragões recebem o Alverca às 6 da tarde, às 8:30 as Águias medem forças com o Académico de Viseu, que regressa à Primeira Liga, num jogo à porta fechada, sem adeptos nas bancadas. Também hoje o Gil Vicente joga com o Rio Ave e o Moreirense com o Sporting de Braga. Pode acompanhar todas estas informações de desporto, futebol e não só na tarde desportiva da Antena 1. É também um regresso para ouvir a partir das 3 da tarde com os jornalistas Fernando Eurico e Walter Madureira.
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3: 10 e 12, bom dia, bom fim de semana. Já a seguir, o Amoré com o professor Júlio Machado Vaz e Inês Maria Menezes.
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14: Olá, Júlio.
15: Olá, Inês Maria Menezes.
14: Falta-lhe o dinheiro às vezes? Vamos repetir essa velha máxima.
15: A mim ou à Menezes?
14: Não, a Menezes, que é para rimar.
15: Ou como se costuma dizer, a ambos os dois.
14: A ambos os dois, exatamente.
15: Pronto, ok, está bem.
14: Aqui estamos para mais uma jornada de luta, hoje saindo, quer dizer,

0: não é hoje, mas é saindo em defesa das mulheres sempre, no meu caso, com o Júlio.
1: Só no seu caso.
0: Com o Júlio, eu ia, atenção, não acabei.
1: E portanto o meu lugar aqui é de macho alfa.
0: Não,
1: Pita Cantrol.
0: Eu ia dizer justamente, o Júlio irá contra o seu sindicato, como costuma dizer, não é? E estará aqui. Também para falarmos deste lugar agreste em que o mundo se tornou, sendo que para as mulheres o mundo foi sempre um sítio dúbio, não é? Há lugares de conforto, há lugares onde falamos da emancipação da mulher e há outros lugares no mundo onde isso é uma miragem, não é?
1: Completa.
0: Nós hoje vamos falar aqui de um caso. Primeiro explicar que passou a ser uma realidade muito triste, perigosa, complicada para as mulheres, para as jovens, enfim, sobretudo para as mulheres, pensando que também pode acontecer a alguns homens, que é esta questão de termos passado a estar num bar e podermos ver a nossa bebida contaminada por uma droga qualquer. Isto com um fim muito claro, não é? Por isso também se chamam drogas de violação em muitos casos. De ter, acho que posso dizer isto, ter ali uma presa fácil nas mãos. Quantas mulheres já...
1: Mais do que fácil, não é? Na esmagadora maioria dos casos, a pessoa não só... E estou a dizer pessoa, porque vou repetir, isto pode acontecer com homens, como é evidente. A pessoa não só não consegue resistir, como grande parte das vezes nem se apercebe do que está a acontecer. Mas há situações em que pode-se aperceber, mas não tem capacidade de reação.
0: Ou seja, no início até é possível que se aperceba, não é? Depois fica pior, infelizmente.
1: Bem, depois tem a ver com doses, com que tipo de droga, tudo isso.
0: De que drogas falamos quando falamos nestas drogas que são incluídas nas bebidas?
1: É perigoso estar a especificar algumas delas neste sentido. Por exemplo, alguns artigos falam na ketamina. Mas é uma droga que neste momento é utilizada em determinados tratamentos. Portanto, as pessoas depois têm que ter a noção, não precisamos ir mais longe. Se aquelas que existem em quase todas as casas, para quando nos dá tremideira, ou qualquer coisa do género, seja um exame, seja o que for, em determinadas doses, podem pôr uma pessoa incapaz, digamos assim, de estar na posse de todos os seus argumentos, digamos assim, para resistir a determinadas ações. Quer dizer, não é por acaso que nós também falamos disso com o álcool. Não é? E de vez em quando há um caso em que se diz, mas a pessoa estava completamente alcoolizada, e não resistiu, e depois discute-se, mas isto é uma circunstância atenuante, agravante, etc. Ou seja, há drogas que em determinadas doses podem ser drogas terapêuticas, e noutras doses, ou nas mesmas doses, mas em pessoa que não está em tratamento, podem ser utilizadas para diminuir, se quiser, a liberdade intelectual dessa pessoa para decidir o que quer fazer com quem quer fazer.
0: Claro que, independentemente dos efeitos e ou consequências, o álcool, quando estamos num bar, se o pedimos e se o vamos pedindo, ainda é a escolha nossa, não é? Mesmo que depois, a determinada altura, se perca um bocadinho a noção do limite.
1: Mas também com o álcool pode acontecer aquilo de que vamos falar, que é podem-lhe adulterar o álcool.
0: Também é verdade.
1: Percebe? Não é? Ou seja... A Inês pede a cervejola do costume. Pronto. Um fininho, um imperial, de acordo com a geografia, não é? Pronto. Eu estou-me a rir porque não quero fazer publicidade a marcas, não é? Mas há uma determinada marca que é a que eu gosto mais, que quando eu ia ao Estádio da Luz, os meus capangas que almoçavam comigo antes de ir para o estádio ficavam sempre escandalizados, porque não era a marca dos benfiquistas mais furiosos. Eu tenho muita pena. Um tipo
0: era um sinal de fraqueza da sua parte, não é?
1: Era. Mas então, deixemos lá as dissensões entre benfiquistas em termos de cervejas e vamos ver um fino, pronto. Quer dizer, 25 centilitros.
0: Um fino, sim.
1: Pronto. 25 centilitros nenhum de nós tem a disfarçatez de ir dizer que, para falar à moda do Porto, lhe se turbou a vista, muito menos a capacidade de perceber o que lhe está a acontecer. Mas agora suponha que na cerveja, nesses míseros 25 centilitros, é misturado um produto qualquer, o sabor não se altera, e a Inês praticamente apaga-se. Apaga-se em que sentido? A Inês até é capaz de andar. A Inês até pode ter, por exemplo, uma conversa automática ou qualquer coisa, mas não está na posse das suas faculdades. A partir daí, tudo é possível. E pronto, aquilo que os anglo-saxónicos escolheram para este tipo de situações é o spiking. Pronto.
0: Vamos exemplificar, portanto, uma saída à noite. Eu vou sair com as minhas amigas. Estou num bar, divertida. Peço uma bebida, independentemente da bebida que é, não é? E de repente estou a beber o que pedi. Alguém pôs nessa bebida uma droga qualquer, como dizia o Júlio, pode ser uma droga, um comprimido, vários, não é?
1: Olha, vou-lhe dar um exemplo da minha longa caminhada na toxicodependência. Eu tive à minha frente pessoas com 8 e 10 roipnóis, que não é propriamente um lexotão e meio. Pronto. Com 8 ou 10 roipnóis dentro, mais cerveja, etc., a conversarem comigo e a irem à sua vidinha. Depois de me cumprimentarem de modo carinhoso. Podia acontecer que uma dessas pessoas, no dia seguinte, se apresentasse para a consulta que tinha tido na véspera. Aquilo não tinha existido. Tinha desaparecido completamente.
0: E, portanto, num cenário destes, claro que eu aqui pus-me ao lado, de certa forma segura, com outras amigas. Mas imagino que isto é um convite para sair. Está ali uma mulher a conversar com, vamos pensar, um homem, não é? Pode ser com outra mulher, neste caso com um homem, e está a beber tranquilamente, está a ser uma noite agradável, e de repente ela começa a sentir-se estranha. E desse estranho para o apagão é um passo, não é?
1: É.
0: E esta mulher pode acordar num sítio que não conhece, em condições adversas, não se lembrar de todo do que aconteceu. E a verdade é que esta começa a ser uma realidade da qual temos muitas notícias. Não sei se suficientes queixas, não é? Porque muitas vezes a vítima, seja ela mulher ou homem, mas a vítima não chega a apresentar queixa, não é? Até porque não tem os dados todos com ela.
1: Nem mais. Mas veja, por exemplo, no Reino Unido, neste momento, não sei se isso já aconteceu, mas da última vez que eu vi, já havia proposta para tornar este tipo de adulteração de bebidas um crime específico. De maneira a que isso acarretasse não só maior facilidade de investigação, mas, e voltaremos a falar disto, por ser muito mais arriscado em termos de responsabilidades, isto acarretar também a formação obrigatória de donos de bares e discotecas, de seguranças, da pessoa que serve as bebidas, etc.
0: Porque, Júlio, é muito difícil responsabilizar alguém neste cenário. Pode ter sido a nossa companhia, pode ter sido a pessoa que está atrás do balcão, pode ter sido alguém que passou e quis fazer esta brincadeira de mau gosto. Portanto, é muito difícil apontar o dedo a um responsável, o que torna tudo ainda mais complicado.
1: Se há uma violação, vamos empregar as palavras, não é? Porque aquilo que estamos a falar são chamadas drogas de violação, porque depois o que acontece são violações. Não esqueçamos o caso extraordinário daquela corajosa mulher francesa, não é? Pellicot.
0: Gisèle Pellicot, sim.
1: Ela esteve sempre inanimada. Mas aquilo foram dezenas, já não me lembro quantas, ou centenas, de violações. Não interessa se ela está inanimada, se não.
0: Durante anos.
1: durante anos, não é? Com o marido aparentemente a retirar gozo daquilo. Não é? E, portanto, é uma situação que esta iniciativa no Reino Unido, a mim não me choca nada, se facilita depois as investigações. Agora, como a Inês dizia, não só isto se vem tornando um problema visível, mas sistematicamente subdenunciado. Porque há situações em que a pessoa nem sequer sabe quem é que lhe fez aquilo. Depois há a questão da prova. Como sabe, há o velho hábito, pronto, e agora para não dizer algo muito pesado, direi a velha tendência, não é, para culpar a vítima.
0: E há vergonha da parte da vítima, não é?
1: Há vergonha também. Portanto, este é o tipo de crime que a Inês pode dizer, tristemente, na rádio, eu tenho a certeza que há mais casos. Pronto. Não há a menor dúvida.
0: Eu tenho a certeza que há mais casos, não é?
1: Pois, é. É que não há a menor dúvida, não é? Isto levanta questões muito interessantes, porque, desde logo, algo que me entristece tanto hoje em dia, que é tudo, também é um exagero, mas quase tudo motiva aproveitamentos políticos ou para um lado ou para o outro. Quando eu fui ler um pouco sobre a notícia, apareceu-me de imediato uma daquelas situações de polígrafo.
0: Porque, também me apareceu.
1: Pois é, um tweet a dizer, ah, pois, agora venham dizer que os governos de direita não se batem pelas mulheres. Olhem o que o governo da
0: Meloni.
1: Senhora Meloni fez. Pronto. Não isto foi para... o governo da senhora Meloni.
0: Pois não,
1: podia
0: foram...
1: ter sido.
0: E foram, se fosse, foram as farmácias e os farmacêuticos.
1: Pois é, se fosse, eu estava aqui a apoiar na mesma.
0: Nós ainda não falámos da notícia propriamente dita, mas eu também esbarrei nesse polígrafo. Portanto, o que passou a ser notícia era, no fundo, de quem é que tinha distribuído os kits, não é?
1: Não,
0: deixou
1: era...
0: de ser a importância da distribuição.
1: Era dizer assim, ó escredalhada, vocês costumam dizer que os tipos de direita e tal não protegem as mulheres. Olhem aqui o que a Meloni fez. Mas quem é que está nessa? É uma iniciativa das farmácias, é uma boa iniciativa, não resolve tudo e levanta questões muito interessantes. Desde logo, a questão de ser uma iniciativa das farmácias. As farmácias têm potencialidades brutais em tudo o que diz respeito à saúde. E isto diz respeito à saúde, como é evidente. Porque as farmácias, para muitos de nós, arrisco-me a dizer, sobretudo para os mais velhos, as farmácias é uma espécie de porto seguro, de conselho que se vai buscar. Quantas pessoas chegam a uma farmácia, que vão há uma data de anos, com gente em quem tem muita confiança, e perante a opinião que lhes é dada na farmácia, irão ou não irão a uma consulta médica? Quantas pessoas, já me aconteceu a mim, e muito bem, e das vezes que aconteceu eu dialoguei com colegas minhas ou colegas meus na farmácia. As pessoas irem à farmácia e dizerem, olha, receitaram-me isto assim, a dose não será mais para mim. Aquela farmácia provavelmente conhece aquela pessoa de um contacto estreito de anos. Ou medir a tensão, ou os remédios para a doença crónica.
0: Eu ia dizer-lhe justamente que moro numa rua, numa avenida que tem umas 10 farmácias. Acho que é o sítio com mais farmácias que eu conheço, portanto, ideal para qualquer hipocondríaco estar a morar ali, não é?
1: Sim, sim.
0: O que eu me apercebo, e eu entro em várias dessas farmácias, é que há gente ali que sente a farmácia como casa. Portanto, a dona Dolores, imagino, está ali sentada e já são as farmacêuticas que perguntam, então, dona Dolores, como é que está hoje?
1: Exato.
0: Porque, na verdade, a senhora sabe que vai ser cuidada. Lá está, pode medir a tensão, pode ver o peso, pode perguntar se aquela dor de cabeça que tem hoje é normal. As farmácias podem ser casas, de facto.
1: É. Olha, que engraçado, é tão difícil. Pode ter a ver com a idade, não é? Eu ainda ia dizer o nosso Presidente da República. O nosso ex-presidente da República era um curioso das farmácias, porque se interessava muito pelos medicamentos que iam saindo, etc. Ainda me lembro de uma vez jantar com ele aqui no Porto, não é? E ele me dizer isso. Que ia lá à farmácia perto de casa, não é? E que perguntava, então o que é que tem saído, para que doenças, etc, etc. Pronto, não interessa. Mas aqui estávamos a falar da função social, digamos assim, das farmácias. Lembrar-lhe-ia o importante papel que as farmácias desempenharam na questão da distribuição das seringas, da distribuição de metadona, tudo isso. Porquê? Porque são antenas de proximidade, que não se podem comparar às grandes estruturas de saúde. Pronto.
0: Nós, neste caso, estamos a falar, só para contextualizar também, sim, para que se perceba porque é que falámos inicialmente desta questão da droga da violação, das bebidas, porque em Itália, Roma e Veneza, foram distribuídos 4 mil kits antidroga, e não foi por parte do governo de Meloni, foi a Federação Nacional Italiana de Farmacêuticos e Proprietários de Farmácias a fazer esta distribuição de um kit, pelo que percebi, é uma tira de papel que, quando inserida na bebida, não é? Imagino que eu saio para a noite, levo essa tira de papel como se fosse, como quando nos borrifam um perfume, não é? Nós ficamos com, sim, aquela tirazinha a abanar. Essa tira é inserida na bebida e eu consigo perceber automaticamente se aquela bebida foi adulterada ou não.
1: É verdade.
0: E agora perguntamos, não, isto aconteceu em Roma e em Veneza, na altura do Dia da Mulher, não é?
1: Sim.
0: Perguntemos porque é que isto não pode passar a ser um hábito, um costume.
1: Pode. Não vamos escamotear que isso depois, no concreto, pode provocar situações constrangedoras. Vamos ver. A Inês sai com alguém que não conhece bem. Pronto. E agora tem receio e diz, bom, quero ver o que é que estou a beber. Agora suponhamos, já que começámos com a cerveja, vou com a cerveja até à morte. Agora, suponhamos, não é que ele ou ela, pronto, mas ele, num gesto até cavalheiresco, pergunta, e Inês, o que é que vai beber? Uma imperial. E ele diz, está bem, vou buscar. Em teoria, ele pode ter adulterado a bebida durante a ida ao bar e a vinda. Agora, pôr lá a tirinha, se ele vê, tem que ser explicado. O ambiente pode não ficar o melhor. Há uma alternativa. A Inês espera que ele vá ao quarto banho. Mas está bem, então agora podemos complicar e dizer assim, está bem, ó Júlio, mas então, e se eu for ao quarto banho, quando voltar do quarto banho, tenho de ter outra tirinha para estar completamente segura. Ou seja, isto, depois, nas situações reais, ninguém nega que apresenta dificuldades. Mas, com algum engenho, é possível, sobretudo em situações em que a pessoa se sente insegura. Quer dizer, pode acontecer, mas a Inês sai com os seus amigalhaços, não sei quantos anos, não lhe passa pela cabeça que lhes tenham a adulterar as bebidas.
0: Isto lembra-me, evidentemente, com outra dimensão, mas quando as pessoas ainda hoje, evidentemente, e acho bem que o façam, que o continuem a fazer, quando pedem à outra pessoa que faça um teste do HIV, porque de outra forma não poderão ter
1: mas aí está,
0: relações sem preservativo.
1: Mas
0: e a outra
1: está,
0: pessoa fica a sentir-se, todos nós, não é? Todos nós podemos...
1: E na troca de seringas, isso também acontecia, que é, quantas vezes eu ouvi isso, não é? Alguém que tinha descoberto que era seropositivo, não é? E surgia a pergunta, mas e isso faz ideia? E às vezes as pessoas não faziam ideia nenhuma, mas outras vezes diziam, eu partilhei a seringa de um amigo meu que é seropositivo. E para quem não tem experiência, a pergunta sai de jato, não é? Mas como é que correu um risco desses? Nomeadamente no seio de minorias ostracizadas, há rituais de solidariedade, de lealdade, que são muito importantes. Eu ouvi várias vezes a resposta, eu não lhe podia fazer isso. E ofender. Imagine com o risco subjacente. Portanto, a pessoa joga na roleta russa. Quem diz isso? Diz o velho preservativo. Também, não é? Ai, a minha namorada é muito certinha. Pronto. Portanto, é uma gestão de riscos. Aqui há uma diferença. É que estamos em presença de situações em que há uma intenção malévola.
0: É diferente, sim. Claro.
1: É diferente de uma roleta russa. Agora, isto levanta questões fascinantes. Porquê? Porque quando se vai ler as análises, eu não encontrei ninguém que achasse que não valia a pena uma medida destas. Mas aparecem autores, e sobretudo autoras, é porcoso, autoras feministas, grande parte delas, que dizem assim, desde que, e o que é que significa o desde que? Desde que não fiquemos por medidas destas. E essa análise é muito bonita, porque, se reparar, isto é uma medida de proteção individual. Agora podemos dizer assim, está bem, mas então, ó Machado Vaz, lá vêm as lapaliçadas, é uma medida de proteção individual. Se todos os indivíduos se protegerem, está bem, mas isso não pode ser a regra. E, portanto, há autoras, sobretudo o que eu li foi autoras, que dizem assim, mas é preciso que isto esteja inserido noutro tipo de medidas, porque senão eu achei esta análise de uma elegância extraordinária, que é dizer assim, porque senão isto pode acabar por ser uma versão modernaça de velhas formas de responsabilizar as mulheres e dizer-lhes tenham cuidado vocês e não os agressores, se forem heterossexuais. A Inês já teve cuidado de dizer isto pode ser num contexto no mesmo sexo. E isso é verdade. Porque é assim. Vamos ao extremo oposto. A célebre situação das turistas, não é, no Algarve, de minissaia, em que o Supremo disse elas deviam saber que na coltada do macho latino, qualquer coisa assim, não é, vestirem-se assim, quer queiramos, quer não, isto é responsabilizar a vítima. É dizer, elas que se vestissem decentemente, e eu não tenho medo de empregar decentemente, elas que se vestissem decentemente e a probabilidade de terem sido importunadas quase desaparecia. E isto não pode ser um argumento, Inês. E, portanto, nessas análises disse assim, se nós ficarmos por conselhos às mulheres, veja, a Inês disse, nós saímos em grupo. Belo exemplo. Essa foi também uma das estratégias que as mulheres adotaram para ter maior liberdade no espaço público, que classicamente foi dominado por homens e por aquelas outras mulheres, que alguns apelidavam fáceis, não é? Em maior segurança. Porque ver a análise histórica, digamos assim, das atitudes é fascinante, sabe? Veja. Eu já lhe disse aqui que minha mãe, uma vez por semana, às vezes podia não acontecer, ia com as amigas almoçar fora. Só mulheres. O meu pai era o fã número um dessa atividade. Dizia sempre, Maria, vá. Ele e eu bem sabíamos, não é? Como minha mãe dava a perna em casa, não é? Pronto. E minha mãe ia, mas repara. Nunca ouvi minha mãe pôr a hipótese de irem jantar. Nunca vi a minha mãe que, quando ia ao bolhão, aqui e acolá, e mesmo isso, de vez em quando na família, era comentado, a minha mãe entrava numa entidade quase mítica de Estado da Bandeira, que era o Moreda, minha mãe entrava, eu lembro de encontrar lá, minha mãe entrava e pedia uma taça de rosé e um rissol. E aquilo dava-lhe um prazer extraordinário. E o facto de minha mãe entrar sozinha fazia com que determinados sobreolhos se franzissem na família. E mesmo ir almoçar com as amigas, sem irem homens, também. Porque nessa altura, qual era o risco? Era a reputação. Era um risco moral. Percebe? E estas autoras explicam muito bem o quê? Que é, com, felizmente, a maior liberdade das mulheres, que a conquistaram, não lhes foi dada, que a conquistaram, mas com a maior liberdade, o tipo de riscos também mudou.
0: Bom, essa reputação já não é uma preocupação para as mulheres.
1: Não, pois não. Esse risco desapareceu, mas apareceram outros. E isso é muito curioso, porque o que é que depois, no fundo, aparece como o risco? É assim, há uma liberdade, em teoria, total, desde que as mulheres aprendam a gerir riscos, que eu me arrisco a dizer, mais graves até do que alguém ter uma frase infeliz acerca da reputação de uma pessoa. Ou seja, a liberdade no espaço público não é uma liberdade igualitária. Há riscos para as mulheres, tivemos o cuidado de dizer também há homens a quem isto pode acontecer, mas não há comparação possível entre o risco que correm as mulheres e os riscos que correm os homens.
0: Vamos falar do ato em si, dos responsáveis por este Sim. tipo de atos. Não será somente uma resposta cobarde de alguns homens em relação à determinação e emancipação das mulheres?
1: Também. Sabe que é um dos temas que me tem custado, às vezes, discussões mais azedas no meu sindicato é esse, sabe? Porque, Inês, eu nem quero, mas não posso iludir a deformação profissional. E, portanto, embora eu tenha dito aqui muitas vezes que quando comecei a fazer clínica, quase só ouvia mulheres, ao longo de 50 anos, ouvi muitos homens e fui ouvindo cada vez mais. E qualquer coisa que continua, porque não vejo grandes sinais, enfim, alguns, mas não vejo os sinais que gostaria, qualquer coisa que continua a graçar por aí é, até vou ser generoso, Inês, vou dizer assim, é uma convicção inconsciente, porque muitas vezes não é inconsciente, mas pronto, é uma convicção inconsciente que os ganhos obtidos pelas mulheres foram obtidos à custa de direitos dos homens, de estatuto masculino, o que não é verdade. Mas que isso provocou, vou ser outra vez generoso, inconscientemente em muitos homens, uma sensação, nem estou a falar dos incels e dessas coisas extremas.
0: De perder espaço, este espaço é nosso, é uma coisa Exato. Territorial, no fundo.
1: É uma coisa territorial e de hierarquia de poder. É claro que nós temos, com raras exceções, um discurso politicamente correto, não é? A Inês vai pela rua e diz a 100 homens, olha, acha que os homens devem ter mais poder que as mulheres na sociedade em geral e nas relações em particular? Se apanhar dois que lhe respondem sim, se calhar já é muito. Mas se calhar dos 98 que dizem não, há para aí 30 que na sua vida real não praticam aquilo que disseram. Não, quer dizer, e não me estou a pôr de fora, todos nós às vezes debitamos posições teóricas que não correspondem aos nossos atos na prática. Isso acontece, não é? E uma das mulheres que eu fui consultar, que é uma rapariga do meu tempo, como diria o meu pai, que falava sempre, encontrei um rapaz do meu tempo, e ria-se, pronto, que é Marta Nussbaum, eu penso que ela deve ter agora para aí uns 78, é uma americana, né? E porque ela tem um livro que fala exatamente o que a Inês pôs em cima da mesa, que é, penso que em português, é a Cidadela do Orgulho, em que ela diz que os homens, por se sentirem ameaçados no seu estatuto, nas suas prerrogativas, e na sua hierarquia de poder ficam agressivos. Isto joga um bocadinho com as teorias que às vezes eu aqui explanei com a Inês, de que, embora nós fiquemos, o que é perfeitamente natural, hipnotizados pela dimensão sexual do ato, a Inês ouviu-me aqui ao longo dos anos dizer muitas vezes: a violação não se esgota no aspecto sexual. A violação é, acima de tudo, uma afirmação de poder, de humilhação do outro.
0: De derrubar a outra.
1: De derrubar.
0: É isso mesmo.
1: É, não é? E ela escreve exatamente isso. Ora bom, porque é que isso é importante e que se encontra nela, como se encontra, no fundo, como se encontra, inclusivamente, na avó Beauvoir, não é? Que é isto: se não mudarmos a estrutura social em bloco, por mais medidas de proteção individual que tomemos, estamos sempre a impedir que a liberdade, neste caso das mulheres, seja equivalente à liberdade dos homens. Suponhamos, por exemplo, passe a caricatura, que nós dizemos às mulheres: olha, leve sempre as tirinhas para as bebidas. Depois a seguir dizemos: ouça, de preferência não saia sozinha, saia com as amigas. Terceiro, mini saias, sobretudo à noite e tal, é de evitar. Determinadas ruas, sozinha, nem pense nisso. Está a ver o ramalhete de recomendações?
0: É interminável, não é?
1: É interminável. E a pessoa pensa
0: isto
1: assim.
0: Isto pode acontecer até com uma garrafa, uma garrafa não, mas com um copo de água que se pede, não é?
1: Pois é, pois é. E a pessoa pensa assim: mas espera aí, então só há recomendações para elas? Isto não acontece porque Satanás de repente resolveu ir ao bar da esquina. Portanto, ou há medidas em termos, por exemplo, há um adjetivo que hoje em dia se utiliza à torto e direito, que eu acho que é bem aplicado. É claro que, com o exagero, a pouco e pouco depois começa a aplicar-se de um modo menos adequado. Mas eu acho que é um adjetivo muito útil, que é a questão da masculinidade tóxica. Ou há uma desconstrução deste tipo de masculinidade, explicando que há outras formas de ser masculino. Ou há, como a Inês dizia, responsabilização de proprietários, de empregados de bar, ou seja, ou há uma abordagem global, ou então estaremos sistematicamente, mais ou menos, a colocar uma responsabilidade. É que pode já não ser a responsabilidade moral, mas é a responsabilidade por não ter tomado as precauções devidas, entre aspas, percebe?
0: Ó Júlio, nós por acaso não fizemos referência aqui ao nome desta campanha. O nome é bastante importante desta ação das farmácias italianas. O consentimento não se dissolve numa bebida.
1: Aí está. Pois é. Pois é. Aliás, devo-lhe dizer, e por isso me agrada muito a maneira como Nussbaum aborda a questão, ela diz: e estas medidas têm que ser medidas precoces, ou seja, e há uma expressão dela em que eu tropecei e gostei muito, que é: educar, uma das dimensões mais importantes de educar é ensinar-nos a ver o mundo pelos olhos do outro. E se reparar, a fórmula parece, de cá para cá, muito simples, mas imagine isto. Quando minha mãe me dizia: tem cuidado com as namoradas, não trates ninguém como não quererias que uma irmã tua fosse tratada, esta frase é bem intencionada, mas eu era um filho único, eu não sabia o que era ter uma irmã. Portanto, estávamos no abstrato. Mas suponha, por exemplo, que se ensina às pessoas a ver realmente o mundo pelos olhos dos outros. E agora, naquilo que estamos a falar, um homem a pensar assim: o que seria para mim sair à noite com estes receios? O que seria para mim decidir sair à noite e ter de tomar, podia não tomar, mas se quisesse estar mais descansado, ter de tomar 4 ou 5 precauções. Já viu como isto é importante? Porque eu arrisco-me a dizer isto, nem as gerações mais novas de homens fazem este exercício. Onde é? Eu faço este programa consigo, pronto, eu não sou exemplo para ninguém, atendendo a que já não ando, pode ser em qualquer hora do dia, mas pronto, já não ando pela movida, pela noite, etc. Mas nunca me passaria pela cabeça, o que até me podia tornar, a mim e a qualquer outro homem, uma vítima mais fácil, não é? Mas nunca me passaria pela cabeça pensar, espera aí, eu vou ao quarto de banho e esta rapariga mete-me qualquer coisa na bebida. Isso pode acontecer, não é?
0: Também.
1: Mas não faz parte do esquema mental.
0: Atacar um pobre idoso vulnerável,
1: exatamente,
0: não é?
1: Mas agora tiro-me 30 anos. Se eu falasse disto aos meus amigos, eu garanto-lhe que pelo menos um dizia: epá, eras um sortalhão, hein? Ela drogava-te a bebida e ia ser uma noite de cabiria. Que é uma história clássica também entre os homens, que acontece qualquer coisa magnífico. Então, sexo é sexo, seja de que maneira for.
0: Provavelmente não acontecia mesmo nada em relação ao homem, não é?
1: Muito provavelmente. E, portanto, porque é que isto é fundamental? Quando eu falei da questão do livro dela que vi citado, há outra dimensão que ela aborda que é importante, que ela diz, os homens também gostam de dominar para negar a sua própria fragilidade. Isto é uma observação muito fina. Porque realmente, como sabe, os homens, hoje menos, felizmente, não é? Pronto. Mas os homens foram educados, muitos, explícito e implicitamente, para negar fragilidades.
0: Claro.
1: Não sei se o exemplo foi substituído por outro, não é? Mas no século XX ia sempre buscar o desgraçado não, era tudo publicidade, do cowboy da Marlboro. Não percebo porque é que eu tinha escolhido ele, mas pronto, não é? E no cinema, quem eram? Os John Waynes e esses tipos, não é? Olha, perdemos um exemplo desse tipo de macho há pouco tempo, o Chuck Norris.
0: Também, sim.
1: Pronto. Psh, partem tudo, não choram, mas os homens não são assim no concreto. E, portanto, exercer poder de um modo, aqui sim eu digo inconsciente, exercer poder dá-lhes uma certa segurança que não são frágeis. Bom, mas exercer poder normalmente é sobre as mulheres e os homossexuais.
0: Porque estamos quase a terminar.
1: Aí estamos.
0: Estamos. Passou.
1: Epa.
0: Não deu para duas cervejas neste caso.
1: Não.
0: O que é que isto pode vir a provocar? Porque, repare, as mulheres tomam precauções, os homens, mais dificilmente, espero que venha a acontecer, poderão ter atos destes, não é? O fosso entre homens e mulheres, pensando na relação heterossexual, o fosso entre homens e mulheres pode tornar-se enorme, não é?
1: Mas isto tem, na minha opinião, lá vou eu dar uma de bom aluno nas suas aulas, isto tem, por outro lado, uma enorme vantagem. É dar visibilidade ao problema. Fazer com que se fale dele e com que se encarem soluções mais abrangentes. Porque, no fundo, a que é que viemos assistindo? Viemos assistir que a liberdade das mulheres, em termos formais, aumentou, mas aumentou mais depressa do que a segurança real. É muito curioso.
0: Pois é, de facto.
1: No fim do século XX, sobretudo, já não estou a falar dos almoços da minha mãe, depois disso, houve, em termos teóricos, uma abertura para as mulheres ocuparem o lugar que lhes é devido na esfera pública, aqui uma esfera pública lúdica, não estamos a falar sequer da parte laboral, não é? E o direito, se quiser, é uma imagem que eu li que é bonita, antecipou-se àquilo que é a segurança a que perdoem a repetição, essas mulheres tinham direito.
0: Será que vamos passar a ter em bares e noutros sítios de diversão? Vamos passar a ter ao lado das máquinas de preservativos uma máquina de tiras de papel para detectar drogas nas bebidas?
1: Podemos ter, mas pensemos, por exemplo, nisto. Em teoria, porque a prática, nós sabemos que, em teoria, um determinado estabelecimento também não pode, olha, consumo de álcool, não pode permitir determinadas práticas, não é? Todos nós sabemos que isto pode ser furado e é a torto e a direito. Se em determinados recintos acontecem coisas destas, quem tem estes recintos também tem que apertar a segurança, não é?
0: Se for do seu interesse, esperemos que sim, não é?
1: Ó filha, pois, mas aí está, mas, ó querida, mas se não for do seu interesse, então há outro tipo de risco, que é marimba-se na questão e se é apanhado numa coisa destas, tem que levar uma talhada a sério. Repare que eu não estou a dizer, ai não, acontece uma coisa destas em qualquer bar e fecham o bar ou enfiam com uma multa, que é a mesma coisa que fechar o bar. Não, quer dizer, isso pode acontecer de uma forma perfeitamente subreptícia, não é? Agora, de vez em quando nós ficamos com a sensação que há sítios em que se olha para o outro lado.
0: Se assumir,
1: e isso não
0: provar,
1: pode acontecer. Sim. Pois é, isso não pode acontecer.
0: Júlio, vamos terminar. Este é um tema muito pertinente. Provavelmente voltaremos a falar dele. Ainda há pouco começou esta onda de ataques cobardes, que me parece ser um ataque cobarde, não é? Voltaremos de certeza a falar deste e de outros fossos que se começam a construir entre homens e mulheres. Hoje vamos terminar com A Garota Não e esta Mulher Batida. E voltamos para a semana com o Filipe e a Joana Jorge aqui perto de nós.
1: O quem? Os três mosqueteiros que afinal eram quatro?
0: Exato.
1: Está a ver uma graçola do meu tempo. Os três mosqueteiros afinal eram quatro. Minha querida Joana, Filipe, um abraço e até para a semana.
0: Um beijinho, Júlio.
1: Beijinho.

0: Final de mais uma emissão do programa O Amor é com o professor Júlio Machado Vaz e Inês Maria Menezes. Pode ouvir novamente em RTP Play, Spotify e Apple Podcasts. Vamos até às notícias com Sara Correia.
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0: Sara Correia e a Marcha da Perdição antes das notícias.
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0: Bom dia, são 11 horas no continente e na Madeira, 10 nos Açores.
2: Entrou em resolução há minutos o incêndio que deu trabalho aos bombeiros esta madrugada em Carraseda de Anciães. Já o Canadá enfrenta uma situação de fogos descontrolados. Mais de 20 mil pessoas foram retiradas de casa no extremo oeste do país. Neste jornal, às 11, escutamos o relato de um jornalista português que descreve um cenário de grandes dificuldades. Uma em cada três crianças africanas não tem água potável para beber. O alerta é da Unicef, que diz a tendência é para piorar.
0: Agora estão 24 graus no Porto, 25 em Coimbra, 26 em Lisboa, 27 em Faro, nas Ilhas, Funchal com 25 graus, Ponta Delgada agora com 24. Notícias, edição de Rita Soares.
2: Entrou há momentos em fase de resolução o incêndio que tinha uma frente ativa em Carraseda de Anciães, no distrito de Bragança. O fogo consumiu uma zona de mato perto da localidade de Paradela, mas de acordo com as informações da Autoridade Nacional de Emergência e Proteção Civil na internet, este fogo está agora em resolução. As chamas não ameaçaram casas. O dispositivo mantém-se no terreno com meios aéreos para impedir reacendimentos, tanto deste incêndio como do outro, que ontem tinha começado em Linhares, no mesmo concelho transmontano. O Canadá está a ser fustigado por incêndios. Mais de 20 mil pessoas foram retiradas de casa na Colômbia Britânica, no extremo oeste do país. O governo declarou estado de emergência por causa dos fogos florestais que estão descontrolados. No relato, há momentos, para a Antena 1, jornalista Jorge Neves, residente no Canadá há mais de 20 anos, conta que neste momento há mais de 600 incêndios ativos em todo o território canadiano.
3: Neste momento, segundo as autoridades, há mais de 600, cerca de 630 incêndios florestais em todo o território e nas províncias canadianas. Estamos a falar de muitos incêndios que estão completamente fora de controlo. Há outros que estão fora de controlo, mas que estão a ser monitorizados pelas autoridades, pelos bombeiros, muitas vezes concentram os seus atos e as suas ações de prevenção e de socorro junto das habitações, das pequenas cidades, das pequenas vilas que existem na área florestal.
2: O controle das chamas pode levar dias ou até semanas, admitem as autoridades. O jornalista Jorge Neves lembra que muitos destes grandes fogos têm causas naturais.
3: Estamos a falar de muitos incêndios que estão completamente fora de controlo. Há outros que estão fora de controlo, mas que estão a ser monitorizados pelas autoridades, pelos bombeiros, muitas vezes concentram os seus atos e as suas ações de prevenção e de socorro junto das habitações, das pequenas cidades, das pequenas vilas que existem na área florestal. Portanto, é uma situação que se repete ano após ano. Muitos destes incêndios têm origem natural e é difícil controlá-los, é difícil dominá-los, devido também à dimensão territorial do território canadiano.
2: A descrição para a Antena 1 da situação no Canadá, aqui feita pelo jornalista Jorge Neves, ele que vive no país há mais de 20 anos, o Canadá que está a braços com muitos incêndios, alguns deles completamente descontrolados. Em Huelva, na vizinha Espanha, os bombeiros não tiveram mãos a medir nas últimas horas para estabilizar o incêndio em Niebla, um incêndio que começou na quinta-feira. Os habitantes de várias localidades tiveram de sair de casa por precaução. 400 pessoas estão desalojadas. As chamas destruíram cerca de 4 mil hectares de floresta. Em Hong Kong, os termómetros bateram os recordes. A região administrativa especial, que pertence à China, registou a temperatura mais elevada desde que há registros, quase 37 graus. O Observatório de Hong Kong explica que este recorde é justificado em larga medida pela aproximação do tufão Dolphin. As autoridades chinesas emitiram um alerta vermelho por causa da chegada deste tufão. Ele deve atingir as zonas costeiras do leste e do sudeste da China entre a tarde de hoje e a madrugada de amanhã. O aviso vermelho é o aviso mais grave. Na quarta etapa da Volta a Portugal, que vai hoje para a estrada, o pelotão enfrenta o primeiro grande teste de montanha com a mítica subida à Torre, na Serra da Estrela, num percurso de 154 quilómetros, com mais de 4 mil metros de desnível acumulado. A repórter Ariana Azevedo foi à procura das perspectivas de alguns dos candidatos à vitória.
4: Tendo subido a uma montanha para alcançar as paisagens de além, resiste a regressar ao vale enquanto não sentir que nos seus olhos deslumbrados já não cabem mais vastidões. As palavras de José Saramago, escritas em todos os nomes, parecem desenhadas para o dia de hoje. Depois da planície alentejana, a grandíssima despede-se do vale. Pela frente, o Colosso. A mítica subida à torre com cerca de 1.500 metros de desnível na ascensão final. Para muitos, a verdadeira discussão da prova rainha começa apenas agora. José Azevedo, diretor desportivo da FAPEL, olha para este dia como o primeiro grande teste de fogo.
5: Difícil, não é? Primeira etapa de montanha. Vai-se fazer certamente a primeira seleção. Os corredores também, toda a gente quer ficar a saber onde é que está, realmente qual é a sua condição física. É o primeiro teste desta volta a Portugal.
4: O duplo vencedor da prova, Artem Nits, Dani Clor, nunca venceu esta etapa. Sabe bem o que o espera na torre.
6: É uma etapa muito dura, muito cansativa, e vamos ver amanhã. E está também com calor.
4: Ainda assim, há quem veja o dia de hoje como a oportunidade perfeita para atacar e fazer história. O porto-riquenho Abner Gonzalez, da Feirense, parte com a motivação em alta para tentar surpreender os favoritos.
7: Amanhã é um bom dia para todo. Amanhã é um bom dia para poder ganhar tempo. Amanhã é um bom dia para poder conseguir um grande resultado. Amanhã pode passar de todo, la verdad.
4: A mítica torre aguarda no topo da neblina.
2: Ora, os corredores começam em Figueiró dos Vinhos, pela 1:30 da tarde, tudo para acompanhar aqui na Antena 1, com reportagem de Ariana Azevedo e de Pedro Ribeiro. É esta tarde de domingo a ficar marcada pela subida à torre. Uma em cada três crianças africanas não tem água potável para beber, mais de metade vive sem saneamento básico. O alerta é da Unicef, que avisa, a tendência é mesmo para piorar. Em entrevista à agência Lusa, a coordenadora do Fundo das Nações Unidas para a Infância dá conta de um panorama muito grave. Martina Rama, responsável pelo programa WASH, Água, Saneamento e Higiene da ONU, destaca o contexto da região do Sahel, onde se registam mais mortes, mais doenças, mais migrações e onde o abandono escolar é também maior. Os dados do ano passado, lidos já pela Unicef e pela Organização Mundial de Saúde, mas também maior. Que ainda não foram publicados oficialmente.

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4: 11 horas e 9 minutos. Bom dia, bom fim de semana. Já a seguir, Vencidos, com Luís Osório.
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0: Muito bom dia, bem-vindos a mais um programa de Vencidos, que é um lugar em que os convidados são todos vencedores. E hoje à minha frente está alguém que, eu diria que alguém que me dá nervos sempre, não é? Me dá nervos porque nós já nos conhecemos há tantos anos, conhecemos há muitos anos e sem dúvida nenhuma, e não há mesmo dúvida nenhuma disto, é a pessoa em Portugal que eu mais admiro. Simone de Oliveira, muito obrigado por...
1: Nada, obrigada aqui. Eu.
0: E nós tratamos por tu, que é,
1: isto estás, não é bom, por... Luís, está tudo bem.
0: Sim.
1: E eu hoje... costumo dizer que me chamo Simone Cante Cantigas. Nasci no dia 11 de fevereiro de 1938, ao meio-dia e meia hora. Minha mãe Maria do Carmo, meu pai Gui, G-U-Y.
0: 1938, um ano antes de começar a guerra.
1: Lembro muito bem das ceias de racionamento da minha mãe. Muito bem, eu vivi nos Olivais desde que nasci até aos 10 anos. Eu nos Olivais é uma coisa que me impressiona sempre e que eu digo sempre. Eu vivi numa quinta e havia os barcos que levavam as sacas com farinha até àquele pontal. As facas iam para cima das vagonetas e eu em cima das vagonetas, aquilo era aquele passeio zang, de um lado para o outro. Aquilo que me espanta até hoje é para onde é que foi o rio.
0: Sim.
1: O Tejo não está lá. São autoestradas, são prédios e eu vivi 10 anos a ver o rio ali. E pergunto-me, e se um dia, por uma razão qualquer, a própria natureza tem um ataque de nervos e o rio quer voltar ao sítio?
0: Sim.
1: O que é que acontece, hein?
0: Ou se acordamos um dia e o rio já não está mesmo no sítio onde agora achamos que está.
1: Exatamente.
0: E as pessoas? As pessoas não estão diferentes também?
1: As pessoas hoje são movidas pela publicidade, pelo que está na moda, por aquilo que se usa. Às vezes faz-me um bocadinho de... Eu sei que tenho a idade que tenho, mas a minha cabeça mantém-se muito lúcida e muito aberta a tudo. Aos problemas sociais, políticos, às desumanidades, às incertezas, às injustiças. E das coisas que mais me aflige é a injustiça. Não tenho quase capacidade de entender uma injustiça. Não tenho.
0: Uhum.
1: Não sou capaz. Eu acho que o mundo enlouqueceu.
0: É.
1: O mundo todo. Não somos só nós, o mundo enlouqueceu por ganância, por dinheiro, sobretudo por uma coisa terrível que se chama poder.
0: Por falta de moral.
1: Também.
0: As pessoas são imorais. As pessoas...
1: são imorais e às vezes até gostam de ser imorais e acham graça e fazem piadas.
0: Sim.
1: Sabes, o humor é uma coisa que é difícil, porque o humor não serve para magoar nem para humilhar pessoas. E eu sei do que é que estou a falar. Para mim, há um humorista, é o Herman.
0: Sim.
1: Pronto.
0: Sim. Sabe, hoje a minha convidada é Simone de Oliveira, convidada aqui do nosso espaço de entrevistas, domingo, da Antena.

0: então eu resolvi, pela primeira vez, não preparar a entrevista. E não preparar a entrevista e deixar a conversa correr, fluir, porque há tantas coisas sempre que nós falamos e desta vez é uma conversa que partilhamos com milhares de pessoas, as pessoas que nos estão a ouvir.
1: Tu quiseres.
0: Simone, eu digo sempre, há sempre um momento que tu me surpreendes. E eu acho que, olha, já não há espaço para me surpreender mais. Mas há sempre espaço para surpreenderes o país. Esta revista,
1: A Vogue.
0: A capa que tu fizeste, a produção fotográfica que tu fizeste.
1: A produção fotográfica era um fotógrafo inglês. E perguntou-me se eu falava inglês. Eu sempre tive muito boa relação com os fotógrafos, pela simples razão de que eles são obrigados a fazer uma fotografia e a pessoa que está do outro lado tem que perceber que é o trabalho da pessoa, que é paga para fazer aquilo. Uhum. E nem sempre a pessoa que está a ser fotografada tem essa preocupação, e é uma coisa que eu tive desde sempre. Não me lembro de ter tido um diferente com um fotógrafo. Eu sou muito fotografável, digamos.
0: Mas isso é porque és muito bonita e sempre foste, não é? É verdade. Eu estou sempre com diferentes com fotógrafos. Cada vez que me fotografo, eu olho...
1: Não tenho. Não tenho nenhum diferente com nenhum fotógrafo. Nunca tive. Não tenho a mania de... Eu outro dia, eu tenho três condecorações de três presidentes da República, de três vertentes completamente diferentes, que estão no meu quarto. A gente sabe que eu vivo na casa do artista, num quarto maravilhoso que os meus filhos fizeram para mim, com as coisas da minha casa.
0: Está lá o sofazinho do...
1: Está, que o Varela me deu. Está sim. E está a fotografia dele comigo, quando casámos, e outra fotografia sem... O fotografia do meu pai e da minha mãe, a fotografia dos meus netos. Tenho um bisneto que se chama Ari.
0: Ah, é?
1: Com I.
0: Não sabia.
1: Tenho um bisneto que se chama Ari, lindo de morrer, com o cabelo aos caracóis.
0: É o mais
1: grande...
0: novo.
1: É o filho do meu neto mais velho. Okay. É o filho do Gui. O Gui tem o nome do meu pai.
0: E porquê que foi? E porquê que ele deu Ari?
1: Olha, porque acho que eles vivem na Alemanha. Acho que é um nome muito comum. E como os apelidos da mãe é um apelido alemão, e do meu neto também é um apelido alemão, porque o pai era alemão. Portanto, seria Aris von Wagenswohn. E então ficou Ari de Macedo. Pronto, acabou-se a história. Para não haver aflições daqueles nomes muito complicados. Tenho um bisneto que só vi quando era bebê, que vem cá no Natal, e acho graça que o meu neto diz: estou ansioso, há uma ansiedade muito grande para o Natal, há muito tempo que não o vejo. Sim. E sei, tenho a certeza, que nos vamos agarrar um ao outro e vamos chorar. Porque quando ele estava no Luxemburgo e estava no sétimo ano, era mau aluno. E a minha mãe diz: oh, mãe, por amor de Deus, venha cá para me tomar conta do Gui, que eu fico doida. Eu era assim: Gui, vai estudar. Gui, não estejas a brincar. Ainda ontem, anteontem, falei para ele, ele se ria à gargalhada: é verdade, avó, é verdade. Tu não estudas e quem leva uma bronca sou eu. E é engraçado. Eu tenho um crucifixo que anda sempre comigo. Talvez não seja uma coisa muito religiosa, mas eu tenho um crucifixo que anda comigo. Eu posso perder o avião,
0: mas o crucifixo não.
1: Está lá. Por uma simples razão: o senhor Costa, que já deve ter morrido, pediu-me tantas borlas. Entrava no ABC, eu tinha aquele só de: ó, senhor Costa, uma borla ao sábado não, que eu tenho matiné ao domingo. Eu vi tantas borlas, que ele deu-me como presente. Um dia chegou lá e disse: eu não lhe posso agradecer de outra maneira. E deu-me um crucifixo que acho que é antiquérrimo, tem mais de 100 anos. E eu, quer dizer, pode cair o mundo, mas está lá o crucifixo. E é engraçado, quando o meu neto nasceu, eu pus o crucifixo assim: olha, está aqui. Não disse nada, claro. E posição ginecológica, não é? E debaixo da perna da minha filha estava o crucifixo. E se assim, me disseres, olha, que eu sou católica apostólica romana, não sei, porque outro dia eu estava na casa dele e estava a ver dois astronautas a mostrar o mundo. Uhum. E era o mundo, aquela bola. E eu disse: ali está tudo, estão os rios, os elefantes não caem, e a China e o Japão, e a gente não vê o Putin, não vê o outro americano que é doido, e os rios não caem. Quem fez?
0: É.
1: Quem é que pôs ali aquela bola? Quem pôs? Que não cai. Que está ali, Simone, no meio do nada.
0: Tu ainda não perdeste a capacidade de chorar?
1: Não.
0: Não gastaste as lágrimas?
1: Não. Sou capaz de chorar nesta altura por uma coisa que eu não estou à espera e que me comove. Até pode ser uma frase de uma das muito maravilhosas mulheres que tomam conta de nós na casa do artista, a quem deixo a minha homenagem, a minha gratidão e o meu respeito. Se há alguém que merece, sei lá, um ramo de flores, são aquelas senhoras todas que tomam conta de nós. Há pessoas mais birrentas, pessoas mais doentes, pessoas que são dementes, pessoas... A minha única demência é ter uma memória de elefante.
0: De elefante.
1: Eu cantei 431 canções. Sou capaz de saber 30 de cor. Tenho uma saudade lavada. Já não usei saltos. Já usei saltos, adorei usar saltos, 10, 15 centímetros. Não uso. Já não tive rugas, tenho todas. Ah, filha, cada ruga.
0: E ainda bem, Simão.
1: Ai, sim, sim, era incapaz de mexer ainda na minha bem, cara. Incapaz, incapaz, incapaz. Não era eu. Onde é que estava a minha alma? Onde é que estava o que eu chorei, o que eu ri, o que eu passei? O dinheiro que eu não tive.
0: Cada ruga, cada ruga.
1: As aflições para pagar os cursos dos rapazes e da rapariga. As idas, sei lá, está bem. Eu ia para a Vila Nova de Mil Fontes de carro, mas depois voltava para casa a conduzir à noite sozinha. Eu lembro de uma vez que eu ganhei 80 contos. E o Varela dizia: tu não pares sem bomba nenhuma, tu metes-me a gasolina no carro até chegares a Lisboa, está bem, está descansado, tu escondes-me o dinheiro, tu escondes-me o dinheiro. Então escondi o dinheiro no sutiã. É pá, debaixo do rabo.
0: Sabes uma coisa, neste programa eu ofereço uma prenda e não te vou oferecer uma prenda e eu vou explicar porquê. Uma prenda, uma recordação,
1: claro.
0: Uma coisa sem importância, aliás, porque eu não consegui encontrar, mas vou dizer às pessoas que nos ouvem e que te adoram, certamente, a maioria, certamente, porque é certamente, Simone, tu és, agora é que eu vou irritar a Simone, atenção, tu és a nossa diva, não é?
1: Oh,
0: e agora
1: ai,
0: quando se diz assim,
1: a
0: Amália e Simone, eu um dia vou, a Simone irrita-se muito, mas
1: e não sou assim. Nada diva, chamo Simone, canto cantigo, digo-te mais, devo coisas muito bonitas à única diva que este país teve e continuará a chamar-se Amália. Uhum. Devo-lhe ir ao Olympia, devo estar a jantar com ela, com o Cocatrix, que era o dono do Olympia ao lado. Eu estava ela na cabeceira da mesa, estava ele, depois estava eu. E ela pô-lo ao meu lado para ele ouvir a minha voz a falar.
0: Sim.
1: E só depois disto tudo é que ela me disse quem era o Cocatrix. Eu não soube. E até o mais engraçado é, eu estava na Columba no Moral Pinheiro, olá, bom dia, é a Amália, olha, vamos para Paris. Desligou. E eu disse, estou, sou a dona Amália. Vamos para Paris quando? Vamos para Paris depois da manhã. Desligou. Ó, Sra. Amália, a que hora? Desligou. Às 6 da manhã. Ó, Sra. Amália, o que é que vamos fazer a Paris? A menina vai cantar. E eu desliguei e fiquei assim, eu vou morrer.
0: Quantos anos tinhas?
1: Isto foi antes da desfolhada. Isto foi antes da desfolhada.
0: Portanto, foi meados da década de 60.
1: Ah, sim, foi antes da desfolhada e foi antes do sol de inverno, se não estou em erro. Eu teria, o sol de inverno eu tinha 25, a desfolhada tinha 30. Eu só dizia assim, mas minha Nossa Senhora, e disse-lhe, oh, Sra. Amália, eu não tenho dinheiro para mandar fazer esses vestidos. Não tem problema nenhum, a menina vem cá à casa e a Teresa faz os vestidos.
0: E foi assim?
1: E foi assim. Três túnicas, uma preta, uma cor-de-rosa e uma verde. Mas ela só me deixou vestir a preta. E um dia deu-me os nervos, estava ouro negro, e dizia-lhe assim, porquê é que tu não vestes a verde? Porque a Amália não quer que eu vista. Puseram a preta no chão, puseram os pés em cima, ficou toda suja. E vou eu de...
0: Mas tu não foste de verde para a desfolhada?
1: Fui.
0: Foi, não foi?
1: Foi. Ana Maravilhas.
0: Essa...
1: De verde cá, o fato de cá foi escolhido por Zé Carlos Ari, que era um pavor castanho, que era, parecia uma partia à troika. Parecia-lhe de Nossa Senhora.
0: Mas depois foi o verde. Lembro-me, as imagens que nós vemos são a preto
1: sim,
0: e
1: sim,
0: branco,
1: sim,
0: mas aquele verde,
1: verde
0: realça, não é?
1: Esse vestido tem a minha filha.
0: Tem?
1: Tem.
0: Mas eu, deixa-me contar a história, e já vamos também à Amália, mas há um dia, creio que nos dias a seguir à morte do Varela, aliás o Varela nasceu no mesmo dia que eu, 15 de setembro.
1: Exatamente.
0: 15 de setembro. E o Varela tinha morrido e a Simone chorou toda a noite.
1: Chorei.
0: E chorou durante muitos dias, muitas horas seguidas. Mas nesse dia tinha chorado toda a noite e na manhã seguinte, alguém lhe bateu à porta assim.
1: Com um ramo de malmequeres brancos, porque eram as flores que o Varela gostava que eu levava para casa. E ele disse-me assim, eu ouvia chorar tanto, tanto, tanto, eu não sei o que é de fazer, mas olha, foi pior em mente com o soneto. Então, para ele não me ouvir, para não me ouvirem chorar, eu fechava-me na casa de banho, casa que eu ainda tenho, comprei, que é minha, que lá está, estão os meus netos a arranjar, e punha uma toalha à volta da cabeça para não ouvirem os meus fluxos.
0: Sim, e ele disse também, Simone, não está sozinha.
1: Eu sei.
0: Não está sozinha.
1: Não está sozinha, não.
0: E é, eu sinto muito isso, sinto que existe aqui uma... que o país é uma pequena aldeia quando a Simone passa, em que todas as pessoas a tratam muito bem. É mesmo?
1: Eu tenho que reconhecer que aquilo que estás a dizer é verdade. Fico profundamente grata ao meu país. Representei o meu país em situações boas e em situações más, porque quando fui para a Guerra da África, vamos defender a pátria, o tal defender a pátria foi... É evidente que o governo de Angola e o governo de português, onde era o Salazar, não teria deixado que tivessem morrido 12 pessoas, eram músicos, era eu, a Mara Abrantes, a Lourdes Rezende, o Rui de Mascarenhas, o Luís Horta, a Diolinda Rodrigues e mais 4 músicos.
0: Foram para Angola?
1: Noki, Maquela do Zombo. Uhum. Tudo onde havia a guerra. Pois, mesmo, quer dizer, então agora vamos... Nós saímos em Luanda, que era uma cidade maravilhosa ao tempo, e no outro dia estávamos no meio de um sítio, tiros, nada, árvores, 10 dias a comer bife de pacaça e bacalhau cru.
0: A Simone já se tinha separado.
1: Eu já me tinha separado, mas sim, já me tinha separado do pai dos meus filhos, sim, estava sozinha. E depois, como eu era a mais nova, tudo me era dado para fazer. Ó Simone, as malas têm que estar à porta dos quartos dos soldados, camas de ferro, às 6 da manhã, porque temos de ir às 7. Então, quem ia pôr as malas às 6 da manhã? Era eu, porque era aquela que fazia tudo. Relavava as camisas dos músicos, engomava as camisas dos músicos, vincava as calças dos músicos. E vou-te contar, penso que já devem todos ter partido, porque eram todos mais velhos que eu, 10 anos. Eles estavam com as vidas sexuais muito complicadas, e então vieram ter comigo. Quem andava na zero, mas Jorge Cabapinac, e disse, ó filhos, do meu coração, o que é que vocês querem que eu faça a minha vida? Vão falar com os Capinakis. E não foram, fui eu. Eu não sei que conversa é que eu tive, Luís Osório.
0: Mas o Scapinakis, que era o pai,
1: irmão do pintor.
0: Do
1: não sei que conversa. Eu não sei que conversa é que tive com o senhor. Primeiro que eu chegasse à situação, quando ele percebe-se assim, ó Simone, eu sou meu comandante, eles não tinham coragem para vir consigo, quando vim eu, e fui eu, num rickshaw, com os 4 filhas da mãe, dos músicos, levá-los onde tinham que ir. E eu dizia assim, filho, quanto tempo é que é? 1 hora? Eu disse, andei a tarde toda nisto. Larga um, vestia um monte, leva um, chegava o outro. Tu sabes que eu às vezes não conto estas coisas que as pessoas podem pensar que é mentira.
0: Não, sim, mas...
1: Digo-te mais. Uma grande colega minha, que às 2 da manhã me diz, eu quero um chá e uma torrada. Eu disse, estou feito ao bife. Eu disse, não há, querida. Há Coca-Cola, há cerveja, há whisky... Há uma sandes de carne, há uma sandes de porco. E então quero o meu confessor espiritual. E eu disse-lhe, estou eu aqui.
0: Quantos homens... Há alguma ideia? Eu não consigo imaginar... não consigo. Os homens que se apaixonaram por ti.
1: Olha...
0: homens e mulheres.
1: Não faço a menor ideia. Não tenho homens ideia nenhuma. Os homens da minha vida são o meu pai, o meu filho e o Varela. Depois tenho... Tenho o pai dos meus filhos, claro, o Varela, e o meu pai. Depois tenho o meu filho e os meus 4 netos. E depois devo ter tido por junto 2 ou 3 namorados, não tive muito. Uhum. Eu não tinha paciência.
0: Porquê? Os homens...
1: Não, porque os homens tinham medo de mim.
0: Havia... Sim, e continuam a ter. Os homens têm medo... Os homens têm medo de mulheres
1: que digam as verdades.
0: Poder. Têm esse poder, têm esse olhar. É difícil...
1: Mas é difícil porque eu olho para as pessoas.
0: É difícil para os homens, sim, claro. Mas não genericamente, as generalizações claro. São sempre difíceis.
1: Sim. Não
0: é? Mas é verdade. Uma mulher como a Simone atemoriza uma grande parte dos homens, é verdade. Mas eu conto aos meus filhos, contei aos meus filhos sempre, aos 4, claro. Com idades diferentes,
1: eu sei.
0: Que houve uma menina que tinha 19 anos, num outro tempo, num outro mundo.
1: Fugiu.
0: Quando os casamentos tinham que ser levados até ao fim, mesmo quando as pessoas eram maltratadas, que disse não e que fugiu.
1: Fugiu.
0: E que se chamava Simone de Oliveira.
1: Fugi. Disse: ou abres a porta ou eu salto pela varanda. E o senhor percebeu que eu ia saltar pela varanda. Agora, aí um buraco negro, eu lembro-me de ter... Era na Amadora. Continuo a ter uma certa... Amadora, para mim, que está completamente diferente. Hoje é uma cidade bonita, naquela altura não era. Lembro-me
0: era
1: só...
0: Era a Porcalhota, não era?
1: Era por ali. Só me lembro de comprar... Tinha 25 tostões fechados nesta mão direita, que era o bilhete da Amadora para o Rossio. Lembro-me de comprar o bilhete e depois não me lembro rigorosamente de mais nada, a não ser estar em Alvalade, sentada no quarto da minha mãe, a contar o que é que tinha acontecido. Como é que fui até lá de pé, eu não tinha nada. Tinha uma saia verde às pregas, com um peitilho verde que a minha mãe me tinha feito, e uma blusa branca. Saí no Rossio, depois não me lembro de mais nada, só me lembro de estar no quarto da minha mãe, em Alvalade, no mesmo prédio onde eles vivem hoje, os meus filhos. Um dos meus filhos e os meus netos.
0: Essa casa continua na família? Continua.
1: Continua. O meu filho não sairá nunca, a não ser quando estiver aqui para cima de uma nuvem. Não vai sair dali.
0: Uhum.
1: Nasceu ali. Eu entrei com ele ali, com ele e com a Eduarda.
0: E foi a casa onde passaste a infância também?
1: A minha infância foi passada nos Olivais.
0: Foi nos Olivais. Depois é que vais
1: anos.
0: Para esta?
1: Depois não. Depois passo para a casa da minha avó, na Rua de São Bernardo, número 21, primeiro esquerdo. O Liceu Pedro Nunes era por trás. E a Amália, eu sabia que a Amália morava ali um bocadinho à frente. E o meu sonho, eu passei horas à varanda do quarto dos meus pais para ver se tentava ver a Amália. Nunca me passou pela cabeça que um dia eu iria cantar com ela, estar com ela. E da última vez que fui a Paris, num espetáculo de homenagem à Amália, tiveram a gentileza e deram uma honra de me dar o camarim dela para eu me vestir.
0: Ah.
1: Era um camarim lindo.
0: Para ti foi uma... Foi obviamente especial.
1: Foi.
0: Mas...
1: Eu conheci relativamente bem a Amália. A Amália bebia, nunca vi a Amália beber. Nunca vi a Amália beber. Passei dias, meses, semanas de dia, nunca vi a senhora beber. Talvez um golo assim de champanhe, mas assim. Era uma coisa muito engraçada. Um dia em Paris, Roma. César, quero uma maçã caneta.
0: César, Arnegro, marido da Amália Rodrigues?
1: Eu, o Arnegro, a Fernanda Guerra, o Fernando Ribeiro, de mãos à cabeça. Ó, César, eu quero uma maçã caneta. Eu sei, maçã caneta não canto. Diz ao César: ó, Amália, você sabe perfeitamente que não há maçãs canetas em Paris às 8 da noite. Pois é, mas se não houver uma maçã caneta, eu não canto.
0: E como é que aconteceu? O que é que aconteceu?
1: E apareceu a maçã caneta.
0: Apareceu.
1: Apareceu. Alguém tinha em casa, porque às 8 da noite em Paris não é muito normal haver umas 6 canetas. Tinha, de vez em quando, tinha assim. Tanto podia ser vedeta em cima, e falava 4 ou 5 línguas perfeitamente, ou podia ser... Eu tenho 2 sinónimos de solidão. Amália Rodrigues e José Carlos Arito Santos.
0: Uhum.
1: São os meus 2 sinónimos de solidão.
0: O Arito Santos, que tem aquela coisa incrível, extraordinária, de parecer que todos os dias acordava com vontade de morrer e de viver. É o paradoxo absoluto.
1: Que longo caminho andado desde o primeiro poema. Quanta luta, quanto fado, que longo caminho andado, contudo a valer a pena.
0: O Arito Santos tinha uma fotografia tua em casa. Eu vi.
1: Eu sei.
0: Era criança e
1: lembro. Tenho essa fotografia em casa, guardada. Depois pus por cima. Era uma fotografia, eu lhe dei, dedicada a ele. E ele, na cama onde estava e onde estava a morrer, dizia: ponha uma fotografia dela na minha frente. E diga-lhe, se faz favor, para não cortarem o tango ribeirinho do espetáculo que eu tinha feito na televisão. E eu tenho essa moldura em casa. Não com essa fotografia, mas com uma fotografia minha por cima dessa, numa moldura. Porque... O Zé Casari, talvez vá dizer uma coisa que, sem maldade nenhuma, é um pequeno palavrão, que ele diria como ele estava, ou Tejinho, ou puta, mas o puta na boca dele não tinha.
0: Era poesia.
1: Era poesia. Ou Tejinho, ou então irmã.
0: Uhum.
1: Tejinho, porque ele tinha uma casa que tinha uma varanda que dava para o Tejo. E eu adorava aquela varanda, porque sempre sonhei ter uma janela que desse para o mar. E morei numa casa que tinha uma janela que dava para a piscina do condomínio.
0: Ele morava na Rua da Esperança.
1: Rua da Esperança.
0: Que primeiro palavra andar. Bonita e que palavra tão difícil hoje.
1: Rua da Esperança. Qual esperança? Esperança não. Em quê?
0: Em quê?
1: Não sei. Mas... não sei, porque me parece que as pessoas nem sabem viver o dia a dia. Porque as pessoas querem mais. Mesmo quando não têm, querem mais. E mais. Por isso é que há tantas dívidas, porque já há tantas pessoas a passar fome por comprar o prédio e o andar que não podiam comprar e o carro que não. Que não... Eu quando comprei o meu carro, custou-me 37 contos, era o único dinheiro que eu tinha, chorei, e o meu pai disse, mas estás a chorar porquê? Não querias o carro? Queria, mas fiquei sem o dinheiro. Então chorava, berrei-me todo também. 37 contos, meu mãe.
0: Se eu tivesse uma memória do teu pai e da tua mãe.
1: Uma memória do meu pai e da minha mãe. Da minha mãe, vou-te contar uma memória. A minha mãe era uma mulher que eu acho que ela fazia-se distraída. Chegava, tivemos uma empregada em casa, 42 anos, a bem-vinda, olá, vinda, ela já partiu. E a minha mãe tinha um cofre, eu estava na cozinha, essa casa existe, é onde mora o meu filho, e a bem-vinda dizia assim, ai meu Deus, a mamãe abriu o cofre. E eu dizia, misericórdia. Meu dia de meu feito. Olhem lá, que dia é hoje? Quinta-feira. Quantos dias tem o mês? 31. Que dia é hoje? 28. Pausa. Alto. 28. 29, 30, 31. Faltam-me 100 escudos. Alguém tem que me dar este dinheiro. Todos os meses. Era eu. Eu passava para o corredor, dentro do envelope, e disse assim, mamãe, alguém lhe pediu alguma coisa? A minha mãe, ninguém pediu nada, mas a mãe disse, pá, está aqui, ai, obrigada, a filha deu-me de jeito.
0: Quando a mãe morreu, a bem-vinda ainda lá estava em casa?
1: A bem-vinda ainda estava lá em casa quando morreu a minha mãe, o meu pai e a minha tia-avó. Só ficou ela. E ela dizia, morreu toda a gente e só se foi embora... porque tinha prometido à minha mãe sair só dos meus filhos, depois dos meus filhos estarem formados.
0: E foi assim?
1: Foi assim.
0: O dia da partida da tua mãe é um dia...
1: Foi o dia mais horrível da minha vida.
0: É um dia, sim, é um dia marcante. É um dia marcante.
1: O dia mais horrível da minha vida.
0: Em qualquer biografia que se faça de Simão de Oliveira, isso é... é
1: o dia mais horrível.
0: Porque é um dia em que a vida te propõe alguma coisa de inenarrável, de difícil.
1: Ela estava a dormir e eu abanava. Dizia, mãe fala comigo. E depois tinha que ir fazer um espetáculo para rir para o Parque Mayer. E fiz, não disse a ninguém. E só no fim do espetáculo é que o Vasco Morgado, que sempre me tratou por vedeta, eu sempre tratei por patrão, pôs umas mãos nos ombros e disse, é vedeta. Devia-me ter dito. Eu disse, pois, mas a casa estava esgotada.
0: O público.
1: The show must go on.
0: Uhum.
1: Depois, claro, levaram-me para a igreja. Depois o médico, ataques de riso, tiveram que levar para casa. Foi o dia mais horrível da minha vida. Não estou a dizer que não sofri com a morte do meu pai, mas a morte do meu pai foi uma coisa que foi aos poucos. E não dizer que não, bem, eu do Varela andei para aí 3 anos a chorar, mas a chorar mesmo a partida. Nossa Senhora, valha-me Deus. Porque o Varela fica doente, quer dizer, cancro e tal. O mesotelioma, eu quando ouvi a palavra, mesotelioma era uma coisa que... O que é? É um cancro na pleura que é motivado por esta luz que está aqui.
0: Uhum.
1: É só que provoca o mesotelioma. Por isso é que foi alterada toda.
0: Exato.
1: A iluminação, sim, do Teatro Nacional.
0: Sim. Mas há coisas que na vida acontecem que nós não conseguimos perceber se as coisas... estavam predestinadas a acontecer. Pensas às vezes?
1: Penso que o meu casamento foi o meu primeiro casamento e que eu fugi e tudo. Foi a razão pela qual eu comecei a cantar. Porque como eu fiquei muito doente, muito mal. E a minha irmã dizia, ela tem uma voz tão bonita e eu gostava de ouvir um programa que a Emissora Nacional tinha, às sextas-feiras do meio-dia e 20 até à 1, do Centro de Preparação de Artistas da Rádio. E muito a medo, a minha irmã pede à minha mãe para pedir ao meu pai Porque como eu estava de cama, o médico disse: vocês tiram esta miúda da cama, a cabeça dela dá a volta. Porque ele vê uns tarões grandes. Diante. E o meu pai vai ao Centro de Preparação de Artistas de Rádio e explica ao Mota Pereira que eu vou para ali não para cantar, mas para ver se eu conseguia sair da cama, e explicou-lhe tudo. Mas não era para cantar. Não era para seguir a profissão. E o Mota Pereira ouviu e disse: senhora, sabe o que é um piano? Sei se o senhor microfone, sei lá, nunca vi um microfone, sei lá o que é. E lembro-me perfeitamente da primeira coisa que cantei, que foi um bolero.
0: Foi o quê? Um bolero.
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0: Eu agora vou fazer uma coisa que não se pode fazer na rádio, não é? É que isto é como se fosse... É um improviso. Eu vou dar um beijinho à Simone. É uma maravilha, não é? É uma maravilha à Simone ser isto.
1: É... Não lembro perfeitamente. Foi isto que eu cantei. Acho que ficou tudo boca aberta. Não com esta voz, com a outra voz.
0: Mas esta voz é absolutamente maravilhosa. Esta voz é absolutamente maravilhosa. Porque tu já mudaste voz 2 ou 3 vezes. Vou para o meu microfone outra vez.
1: Vai lá, filho, vai lá. Dando um santinho para o outro.
0: Não, já mudaste de voz 2 ou 3 vezes.
1: Uma das coisas mais importantes que aconteceu na minha vida foi eu ter perdido aquela voz da menina dos festivais.
0: Sim.
1: Que eu ouço aquela voz e digo: que horror, a mulher era maluca, que horror, que horrível como a mulher cantava. E depois, por excesso de trabalho e voz mal colocada, e levei alguns anos a perdoar ao senhor que me contratava, levei alguma temporada a perdoar, porque era excesso de trabalho, e és tu, e és tu, e és tu. Eu gravei a Desfolhada em português, em inglês, em espanhol e em francês.
0: Uhum.
1: E cantei 90 vezes a Desfolhada. E um dia abri a boca num espetáculo na Póvoa do Varzim, perto, num hotel. E cadê a primeira, a segunda e a terceira? Estava o Artur Garcia e eu cheguei com uma grande salva de palmas e tal. E eu escrevi num papel: estou muda.
0: Foi assim, foi de um momento para o outro.
1: De um momento para o outro. Fui ao médico, faringite, laringite, as cordas vocais laças. Ele perguntou se eu tinha pais. Eu disse que sim, falaram os meus pais: atenção, a vossa filha não canta mais. E aparece o programa do Fernando Toro, que era feito por Carlos Cruz.
0: Sim.
1: E eu, há outra forma de cantar, há outro jeito de cantar, há outra voz. E eu estava de locutora de continuidade no casino da Figueira da Foz. Talvez foi dos trabalhos mais difíceis que eu fiz, porque eu tinha os prémios todos do casino. Estava como locutora de continuidade, portanto ia levar as bicicletas, os arcos.
0: Uhum.
1: E foi o que apresentei, a última pessoa que apresentei foi a Amália. E no dia do Carlos do Carmo, Simone, ele cantou na pista, e eu pensei, estava atrás do veludo do. Eu pensei assim, eu deixei tudo a cadeira, que eu devo-me ter esquecido de qualquer coisa. Ele dá-me um abraço e diz assim, não me lembro agora o nome do viola: viola, toca-me o The Shadow of Smile 3 tons abaixo. Eu disse, só dizia: o Carlos não. E cantei o Shadow of Smile, ele depois deixou-me. E eu aí depois comecei a ver o programa do Fernando Tordo, ainda a preto e branco, canta-se de outra maneira, respira-se de outra maneira, os poemas são diferentes. E eu pensei, talvez eu posso. A minha mãe não me voltou a ouvir cantar. Quem disse que morreu à madrugada, quem disse que essa noite foi perdida, a minha mãe tinha morrido há 3 meses, foi no Maria Matos.
0: Uhum.
1: E o Zé Carlos assim disse assim: és capaz de cantar isto? E eu engoli em seco e disse, em nome dela, vou cantar. E estávamos a ensaiar e o Zé Fialho diz assim lá de baixo: olha lá, isso tu logo perdes a voz. A orquestra parou, eu disse, eu nunca mais vou perder a voz. E nunca mais perdi a voz. E cantei, com os meus colegas todos, a Tonis, ao Paulo de Carvalho, tudo ali agarrados uns aos outros, a ver se deixa lá, se ela chega ao fim da cantiga e ganha o prémio de interpretação.
0: É incrível.
1: Não é,
0: cara. O que força é essa? Que força é essa?
1: Há uma força negróide, da minha bisavó era negra, bisavó Trindade, de São Tomé. O meu avô era mulato e vai à Bélgica tirar um curso e casa com uma belga, Madame Jeanne, por quem eu tive uma paixão. Tenho a minha avó aqui inteira, o quarto, os almofadões, a caixa das amêndoas, tudo, as almofadas, o robe com os casacos de peles presos pelo focinho da Madame Jeanne. Porque no almoço era um café puro, um pintinho com a boca aberta para fazer o ovo quente, não é? E um cortado em três coisinhas pretas. A vida toda. E mesmo quando a deixaram, não pode beber café, ela disse: tirem-me tudo menos o café. Café puro. Um dia a irmã da minha mãe bebe o café puro e foi levada para o hospital. Está a dar uma fresca dizendo: oh, Marilena, bebe o café, bebe, tu faz o hospital com ela.
0: Eu uma vez estava com a Simone, olha, nem sei muito bem onde, mas Madeira, talvez Funchal.
1: Talvez Madeira, Funchal.
0: Funchal.
1: Sim.
0: E estava uma rapariga muito jovem a cantar no teu poema.
1: Sim.
0: Mas havia um enorme espaço onde nós estávamos, tinha que se descer.
1: E eram degraus, eram degraus de pedras, era uma canção.
0: E ela estava a cantar, não havia público sequer para ela, e ela estava a cantar. E a Simone quis.
1: Quis
0: fazer uma coisa que eu nunca tinha visto. Aliás, escrevi um postal do dia, no início dos postais do dia, que foi descer aquelas escadarias, subir até ela e dizer: posso cantar consigo?
1: Pois.
0: E certamente que aquele momento foi um momento inesquecível.
1: Então, mas coitada, ela estava tão aflita. Opa! Eu acho...
0: Mas há tão poucas pessoas que seriam capazes de o fazer, Simone.
1: Não se ensina a cantar ninguém. Ensina, se a pessoa não tem afinação e não tem ouvido, não vale a pena cantar. E depois o cantar não é só dizer as palavras. É virem da alma, virem do coração, perceber o que o poeta quis dizer e às vezes trazer essas palavras que o poeta quis dizer para a nossa intenção, desde que não vá magoar o poeta.
0: Exato.
1: Amado ou odiado, o meu nome perfeito e imperfeito é Mulher é Simone. Zé Carlos Arido Santos. Que escreveu: olha para mim, olha para mim, olha para mim. E o Varela chegou lá, à travessa da saudade: ó, irmão, fica aí à porta. Escreve uma coisa para a nossa irmã. E leu o texto todo. E o Varela, que não era de chorar, chorava como uma criança.
0: Ele definiu-te nesse poema.
1: Sim.
0: Definiu-te nesse poema.
1: Epá, eu já não sei nada, eu continuo a ser a mesma mulher distraída, não ligo nenhum ao dinheiro, não sei se tenho dinheiro, não me interessa nada. Interessa, claro que interessa. E então tenho lá as condecorações, e a minha filha estava sentada e disse assim: ó, filha, quando a mãe tiver que sair, eu quero ir para a igreja de Alvalade. E ela lhe pensou: mãe, o que é que eu faço às condecorações? Lá tenho que ir para a puta da Basílica. Desculpem lá, o puta sem entender. Olha, ela riu tanto, com decorações do nosso, do Cavaco, do Sampaio. Do Sampaio, do Cavaco e do nosso agora. E ela só me dizia assim: mãe, o que é que eu faço às condecorações? Pronto.
0: Lá terá que ser a Basílica.
1: Lá tenho que ir para a Basílica da Estrela, não me apetece nada. E o que vai ser escrito é: chamo-me Simone.
0: Pensas nesse momento, alguém que sempre privilegiou.
1: Para já tenho um cagaço de morrer desgraçado, não me apetece nada. Não me apetece, gosto muito de viver. Pois não sei o que é que está do outro lado, se há pessoas para conversar, se está lá o meu pai, se está lá a minha mãe, se está lá a minha irmã, se estão lá os meus avós. Não sei quem é que lá está, não faço ideia nenhuma, ninguém vem cá abaixo contar.
0: Uhum.
1: Agora que há qualquer coisa para lá, nem que seja uma energia, porque nós somos energia.
0: Sim.
1: Não somos outra coisa. Essa pelo menos é a minha esperança.
0: E bem, e pode ser que...
1: Pode
0: que
1: ser
0: a Amália
1: que está lá
0: finalmente deixe usar o verde.
1: Talvez, mas eu um dia fiz da volta.
0: Como é que foi?
1: Pisámos o preto e eu pus o verde. O ouro negro pisou.
0: Foi o ouro negro, o Lindip.
1: Foi o ouro negro. E nesse dia, por uma razão qualquer, o Olympia, nessa altura, tinha uma gambiarra entre a plateia e o primeiro andar, que só acendia com determinada intensidade e tempo de aplauso. E a outra vai de vestido verde, toda fresca. E naquele dia a gambiarra acendeu. E a Amália, metro e meio, a mesma altura da Laura Alves.
0: É muito pequenina, é?
1: Foi ver o que é que tinha acontecido. Entra no meu caminho e diz assim: Simone, o que é que aconteceu ao fato preto? Ai, Susana Amara, não sei o que é que aconteceu. Está todo, olha, todo sujo. Tinha sido o ouro negro que o puseram no chão e andaram a pisar para ele ficar todo sujo.
0: É incrível, aliás, esta energia da Amália. E eu
1: era uma mulher brilhante.
0: Mas volto às duas divas, porque para mim a grande diferença entre as duas, Amália e Simone, Amália, que eu conheci também, era de facto muito pequena, mas quando aparecia.
1: Enorme.
0: Não é? E fazia desaparecer toda a gente à volta com a sua energia, a sua capacidade. Claro. Mas era uma diva, que era uma diva, apesar de tudo, distante. Distante, pairava.
1: Ela precisava dos aplausos.
0: Sim.
1: Do que ela tinha necessidade era dos aplausos. Era uma mulher sozinha, solitária. Eu lembro-me dela me ter perguntado: tem filhos? Eu disse: tenho. Que horror, um artista não devia ter filhos. E foi uma coisa que me fiquei a pensar, mas era ela, não tenho nada, só tenho... Eu não tinha vestidos para cantar em Paris e foi em casa dela, a Teresa, que nos fez a túnica preta, a túnica verde, a túnica rosa, foi em casa da Amália. Ela disse: mas essa Teresa, a Teresa, se não dormir, não dormiu, acabou-se, tem que fazer os fatos. Mas aquela coisa que eu tenho à volta do pescoço era dela. Ela abriu uma, tinha em fantasia as coisas todas que eram boas. Ela abriu aquela gaveta, tirou aquele colar que eu tenho aqui, que foi ela. Era aquilo que era dela.
0: E ela não conseguia adormecer sozinha.
1: Não. Não é? Por isso 5, 6 da manhã as pessoas estavam ali, estavam. Era uma mulher muito só.
0: Tu consegues adormecer sozinha?
1: Até não consigo. Bom, só estou feliz. Eu sou uma mulher feliz.
0: Mesmo?
1: Sou. Talvez me faça falta amar. É uma coisa um bocado esotérica.
0: Mas feliz.
1: Faz-me falta
0: neste
1: amar.
0: Tempo que tanta amoralidade, tanta infelicidade, não é? Tanta dificuldade de ser feliz. O que é que se pode dizer às pessoas que às vezes que deixaram de acreditar nessa possibilidade? Tu que sempre viveste, agarraste a vida pelos colarinhos, como é que nós, como uns mortais, podemos fazer?
1: Oh, meu querido...
0: Como é que se agarra a vida pelos colarinhos?
1: Sei lá. Agarrem vocês. Então, não sei. Não sei, é uma questão... O meu copo nunca está meio vazio.
0: Está sempre meio cheio.
1: Está sempre meio cheio. Mesmo quando eu sei que está lá embaixo. Mas é meu. Talvez de um bocadinho da minha raça negroide, misturada com a minha raça espanhola, uma série de talvez venha muito da minha, do meu avô, da minha avó. Meu pai era um homem sereno, era um homem justo. Vedia-se tudo o que havia na quinta por toda a gente, pelos empregados todos, e depois o que sobrava, então, vinha para nós. Um dia estava eu, tinha 7 ou 8 anos, uma figueira, estavam ali 3 figuinhos ali mesmo ao pé de mim. E eu... Meu pai tinha um escritório mesmo em frente. Eu, aqui, 3 figos. E meu pai estava no escritório em frente assim.
0: Assim, com as mãos?
1: Não, assim.
0: Com os braços?
1: Assim, olhar para mim. Aí eu chegou a uma distância de 100 ou 200 metros. E eu fui lá com os 3 figos e entreguei-lhe. E ele aceitou.
0: Sim.
1: Mas é engraçado, já no fim da vida... Já aqui em Alvalade, sentado naquele cadeirão que está no quarto do meu filho, olhava para mim com as lágrimas para a cara abaixo e dizia: ai, Simone, como tu ficas. Ai, Simone, como tu ficas. E eu dizia-lhe assim: ai, meu pai, fadinhos à guitarra e à viola, não tenho paciência.
0: Qual é a música da tua vida? Estamos mesmo a acabar. De todas as músicas que cantaste, se pudesses só levar uma, música levavas? Que tema levavas? Que poema levavas?
1: Talvez no teu poema. Talvez. É difícil, eu contei muita coisa.
0: Mas o teu poema, no teu poema...
1: O teu poema que não foi escrito para mim, que foi escrito para o Carlos do Carmo.
0: O Carlos do Carmo.
1: E eu tive o cuidado de quando ele, de quando pensei, fui ter com o Carlos do Carmo e disse, tu dás-me licença que eu canto no teu poema, eu pedi-lhe. O teu poema fica agarrado a mim?
0: Fica, totalmente.
1: Fica, mas eu pedi ao Carlos do Carmo. Eu não fiz isso sem pedir licença. Posso, oh, canta, canta. As neuras que eu adorei ao Carlos do Carmo, as namoradas que eu adorei do Carlos do Carmo, os pifes que eu adorei do Carlos do Carmo, do Tordo e do Ponto Grosso. Nossa Senhora. Porque eu era porque eu era o homem que andava com eles. O Simone, grande companheiro deles era eu.
0: Para acabarmos.
1: Diz. Para acabarmos.
0: Dás-me 10 segundos do teu poema.
1: No teu poema existe um verso em branco e sem medida, um corpo que respira em céu aberto, janela debruçada para a vida. No teu poema existe a dor calada lá no fundo, o passo

0: O riso e a voz perfeita à luz do dia, a festa da senhora da agonia e o cansaço, o corpo que adormece em cama fria. Existe um rio, a sina de quem nasce fraco ou forte, o risco, a raiva, a luta de quem cai ou que resiste, que vence ou adormece antes da morte.
1: Simone de Oliveira, a melhor portuguesa que eu conheço. Um beijo. Muito obrigado.
0: Beijo do tamanho do mundo.

0: Meio-dia no continente e na Madeira, são 11 horas nos Açores.
1: O Canadá vive por estes dias um cenário de incêndios descontrolados. Mais de 20 mil pessoas foram retiradas de casa no extremo oeste do país. Neste jornal, ouvimos a descrição de um jornalista português que fala numa situação difícil. Falta apoio económico, mas é preciso apostar também em apoio psicológico, aponta a AMI, um mês e meio depois dos sismos na Venezuela. É a tarde da subida à torre, uma das etapas mais exigentes da volta a Portugal em bicicleta. Os corredores partem daqui a hora e meia de Figueirão dos Vinhos.
0: Agora estão 25 graus no Porto, 27 em Coimbra e também em Lisboa, 28 em Faro, nas Ilhas Funchal com 25 graus agora, estão 24 em Ponta Delgada. Notícias, edição de Rita Soares.
1: Já vamos olhar para a situação dos incêndios no Canadá. Antes, damos-lhe conta das palavras há minutos do Presidente da República. António José Seguro está na guarda, preside a sessão solene comemorativa dos 150 anos da Associação Humanitária de Bombeiros Voluntários da Guarda. O discurso terminou neste mesmo instante e há minutos o chefe de Estado sublinhou que muito ficou por fazer desde os grandes incêndios de 2017 em Pedrógão Grande e noutros pontos da região centro do país, sublinha o Presidente da República que deve haver um esforço maior para evitar que cenários como o de 2017 se repitam.
2: Repetidamente, em documentos e em contactos oficiais, tenho transmitido a necessidade de melhorarmos a prevenção e a capacidade de resposta. O relatório da Comissão Técnica Independente, que avaliou os incêndios de agosto do ano passado e foi revelado há poucos dias, vai no mesmo sentido. E aponta algo ainda mais preocupante. Muito ficou por fazer depois dos relatórios anteriores dos incêndios de 2017. E essas falhas reduziram a nossa capacidade de resposta aos grandes incêndios do ano passado. É urgente evitar que as medidas propostas fiquem na gaveta, adiadas sine die. As intempéries, as vagas de calor, os sismos, a frequência de incêndios devastadores em Portugal e noutras geografias clamam para uma ação atempada, mobilizadora e cientificamente fundamentada.
1: Os sublinhados do Presidente da República há instantes na Guarda, António José Seguro, falava na sessão solene que assinala os 150 anos da Associação Humanitária de Bombeiros Voluntários. O Presidente da República aqui a pedir mais esforço e a dizer que ainda muito ficou por fazer desde os fogos de 2017, os grandes incêndios que nesse ano afetaram Pedrógão Grande, mas também muitos outros concelhos em outubro, muitos outros concelhos da região centro do país. Neste momento não há incêndios ativos em Portugal continental. Os dois incêndios que ontem preocuparam os bombeiros no concelho de Carraseda de Anciães, distrito de Bragança, estão agora em fase de resolução. Os meios continuam para já no terreno, precisamente para impedir reacendimentos. Quanto ao Canadá, está a ser fustigado por vários fogos. Mais de 20 mil pessoas foram retiradas de casa na Colúmbia Britânica, no extremo oeste do país. O governo desta província declarou o estado de emergência por causa destes fogos florestais que estão descontrolados. Num relato esta manhã para a Antena 1, o jornalista Jorge Neves, residente no Canadá há mais de 20 anos, conta que neste momento há mais de 600 incêndios ativos em todo o território canadiano.
3: Neste momento, segundo as autoridades, há mais de 600, cerca de 630 incêndios florestais em todo o território e nas províncias canadianas. Estamos a falar de muitos incêndios que estão completamente fora de controlo. Há outros que estão fora de controlo, mas que estão a ser monitorizados pelas autoridades, pelos bombeiros. Muitas vezes concentram os seus atos e as suas ações de prevenção e de socorro junto das habitações, das pequenas cidades, das pequenas vilas que existem na área florestal.
1: É um esforço contínuo e as autoridades admitem que o controle das chamas pode levar dias ou até semanas.

0: O jornalista Jorge Neves lembra que muitos destes grandes fogos têm origem natural.
1: Estamos a falar de muitos incêndios que estão completamente fora de controlo. Há outros que estão fora de controlo, mas que estão a ser monitorizados pelas autoridades, pelos bombeiros. Muitas vezes concentram os seus atos e as suas ações de prevenção e de socorro junto das habitações, das pequenas cidades, das pequenas vilas que existem na área florestal. Portanto, é uma situação que se repete ano após ano. Muitos destes incêndios têm origem natural e é difícil controlá-los, é difícil dominá-los, devido também à dimensão territorial do território canadiano.
0: São muitas as dificuldades que as autoridades e, em concreto, os bombeiros enfrentam nesta altura no Canadá para tentar responder a esta situação de fogos descontrolados. O tufão Dolphin já atingiu a costa leste da China. As autoridades meteorológicas do país dão conta de chuvas e de ventos fortes na província de Zhejiang. Na China são agora mais 7 horas do que em Portugal continental. As previsões apontavam para a chegada do tufão entre o final da tarde e a madrugada. Está em vigor o aviso vermelho, é o aviso mais grave. Não há, por agora, mais informações oficiais. Em Hong Kong, os termómetros bateram recordes. A região administrativa especial registrou a temperatura mais elevada, desde que há informações, quase 37 graus. O Observatório de Hong Kong explica que este recorde é justificado em larga medida pela aproximação, precisamente, deste tufão, o tufão Dolphin. Os sismos na Venezuela foram há mês e meio, mas as necessidades de apoio são ainda muitas. A AMI identificou cidadãos portugueses e luso-venezuelanos que precisam com urgência de ajuda económica, mas não só, precisam também de cuidados de saúde mental, sobretudo em La Guaira, a região mais afetada. Em declarações à agência Lusa, o coordenador de projetos e representante da AMI na Venezuela, Daniel Viegas Rocha, sublinha que estas pessoas, muitas delas traumatizadas, têm de ser ouvidas.
2: Neste momento há uma comunidade portuguesa e luso-venezuelana com muita necessidade também económica, de apoio financeiro, mas muita gente com necessidade de suporte de saúde mental. E é muito importante realçar também que essa população está com abertura a falar com psicólogos. Algo que normalmente achamos que as pessoas têm um estigma e que não se aproximam de nós. Nós temos conseguido efetivamente chegar, aproximar da comunidade e ganhar a confiança para que as pessoas estejam connosco.
0: Palavras do coordenador de projetos da Assistência Médica Internacional à margem de um evento promovido pela Embaixada de Portugal em Caracas. A AMI vai manter-se no terreno até ao final deste mês, mas a organização pretende continuar o trabalho que está a ser desenvolvido. Morreram 138 portugueses e luso-descendentes nos sismos que em junho sacudiram a Venezuela, de acordo com o balanço oficial mais recente divulgado pelo Ministério dos Negócios Estrangeiros. Em Ceuta, as comunidades religiosas saem hoje à rua. Sob o lema Basta Ceuta não se rende, a população exige soluções para a crise migratória. Há semana e meia, mais de 70 mil pessoas entraram de forma irregular na cidade. Dessas, entre 8 e 11 mil ainda permanecem em Ceuta, de acordo com estimativas do governo local.

0: o primeiro grande teste do Plutão, num percurso de 154 quilómetros, com mais de 4 mil metros de desnível acumulado. A repórter Ariana Azevedo foi à procura das perspectivas de alguns dos candidatos à vitória.
1: Tendo subido a uma montanha para alcançar as paisagens de além, resiste a regressar ao vale enquanto não sentir que nos seus olhos deslumbrados já não cabem mais vastidões. As palavras de José Saramago, escritas em todos os nomes, parecem desenhadas para o dia de hoje. Depois da planície alentejana, a grandíssima despede-se do vale. Pela frente, o Colosso, a mítica subida à torre com cerca de 1.500 metros de desnível na ascensão final. Para muitos, a verdadeira discussão da prova rainha começa apenas agora. José Azevedo, diretor desportivo da FAPEL, olha para este dia como o primeiro grande teste de fogo.
2: Difícil, não é? Primeira etapa de montanha. Vai-se fazer certamente a primeira seleção. Os corredores também, toda a gente quer ficar a saber onde é que está, realmente qual é a sua condição física. É o primeiro teste desta volta a Portugal.
1: O duplo vencedor da prova, Artem Nits, Dani Clor, nunca venceu esta etapa. Sabe bem o que o espera na torre.
3: Etapa muito dura, muito cansativa, e vamos ver amanhã. E está também com calor.
1: Ainda assim, há quem veja o dia de hoje como a oportunidade perfeita para atacar e fazer história. O porto-riquenho Abner Gonzalez, da Feirense, parte com a motivação em alta para tentar surpreender os favoritos.
4: Amanhã é um bom dia para todo. Amanhã é um bom dia para poder ganhar tempo. Amanhã é um bom dia para poder conseguir um grande resultado. Amanhã pode passar de todo, na verdade.
1: A mítica torre aguarda no topo da neblina.
0: Os corredores começam a etapa em Figueiró dos Vinhos por volta da 1:30 da tarde. Tudo para acompanhar aqui na Antena 1 com reportagem de Ariana Azevedo e de Pedro Ribeiro. É uma tarde desportiva marcada pela volta a Portugal em bicicleta e em concreto por esta subida à torre.
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7: 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A democracia está a tornar-se

0: ingovernável num tempo de fragmentação política, de aceleração mediática, de redes sociais e algoritmos, de desconfiança nas instituições e de exigência permanente de resposta, perguntamo-nos: estará a democracia a tornar-se mais difícil de governar ou apenas mais exigente, mais plural, mais exposta às tensões do nosso tempo?
1: Perguntas para uma conversa com a nossa convidada deste episódio, Maria Lúcia Amaral. Há pessoas que entram na vida pública pelo ruído. Maria Lúcia Amaral parece ter feito o caminho contrário. Professora, constitucionalista, antiga juíza do Tribunal Constitucional, provedora de justiça. Maria Lúcia Amaral foi a seguir ministra da Administração Interna entre junho do ano passado e fevereiro deste ano. Demitiu-se na sequência das críticas à sua atuação a quando a tempestade Christine que assolou a região central do país. Vamos falar disso, mas não apenas disso. Habituámos-nos a vê-la associada ao rigor das instituições e ao peso das decisões. Mas talvez haja outro traço menos visível que ajudará a compreendê-la melhor. Uma relação particular com o tempo de reflexão, da leitura e do pensamento demorado.
0: Maria Lúcia Amaral, bem-vinda. Esta é a sua primeira intervenção pública depois de uma curta experiência governativa, particularmente exigente e tensa. Vamos começar pela sua demissão. Justificou-a por escrito, vou citá-la, por já não ter as condições pessoais e políticas indispensáveis ao exercício do cargo. Que condições é que não tinha, efetivamente?
2: Muito bom dia a ambos. Muito obrigada pelo convite para aqui estar no vosso podcast com este tema tão difícil. Vamos então a essa pergunta. Realmente foram as minhas palavras e entendi que era o momento de concretizar o que tinha dito desde o início ao Sr. Primeiro-Ministro, que a partir do momento em que sentisse que não dispunha de autoridade para concretizar o que pensava dever ser concretizado, eu não continuaria. E naquele mesmo momento de reação pública à minha atuação quando da tempestade, eu senti, na sequência do que já tinha sucedido no verão, um mês depois de eu iniciar funções, que o desgaste...
0: Está a falar dos incêndios.
2: Estou a falar dos incêndios. Foram dois acontecimentos que me escaparam, digamos assim, na dimensão total do termo, pela sua contingência, pela sua imprevisibilidade, pela sua dimensão, e o que eu entendi é que, justamente por isso, era o momento de concretizar o que sempre tinha dito. Que na altura em que sentisse que não dispunha de meios, e nestes casos os meios são a autoridade própria para poder conduzir a política do Ministério da Administração Interna, que me viria embora. E foi nessa altura que entendi que tal ocorria.
0: Falou de autoridade e falou de meios.
2: Exato.
0: É capaz de concretizar melhor para percebermos o que aconteceu?
2: O que aconteceu é o que acontece e que tem muito que ver com o tema dos nossos tempos e do nosso podcast, das duas coisas, é que o que é política e o que é fazer política? E o que é ter responsabilidade política? Bom, por um lado, é identificar os problemas, procurar serenamente para eles a resposta razoável e possível. Obviamente, de acordo com um caminho e com uma visão das coisas que se tem e que foi sufragada em voto popular, na convicção profunda de que tal serve o chamado bem comum. Isto é o que é fazer política. Outra coisa é o ter a capacidade para reagir imediatamente ao contingente, ao imprevisível, ao não pensável. Ora bem, eu assumi o cargo, tendo em linha de conta como o percurso que foi assinalado, que me identificava e que quem me convidou pensava que me habilitava para a primeira dimensão de fazer política. Quando aconteceu o que aconteceu, quer no verão, quer depois no inverno, eu tive a noção de que não tinha meios, em toda a dimensão da palavra meios, os conhecimentos técnicos, o domínio do terreno, o conhecimento exato das pessoas, das corporações, até à sua ínfima particularidade que estão no terreno, para reagir imediatamente com a velocidade que se requeria ao contingente, ao imprevisível, e por isso entendi que nessa dimensão não dispunha de meios.
0: Deixe-me voltar à questão da autoridade, porque uma das impressões que me ficou daquele tempo concreto em que aconteceu a sua demissão foi o facto de ela ter acontecido de uma forma, digamos, muito rápida, isto é, não aguardou que fosse substituída. O Primeiro-Ministro teve que assumir as funções de Ministro da Administração Interna e isso, quando fala de autoridade, pareceu, obviamente que as suas explicações são as que está a dar agora, mas pareceu que houve ali uma ruptura concreta perante a situação que enfrentou.
2: Houve exatamente nos termos em que eu acabei de dizer que houve. Eu tinha advertido logo de início que não continuaria se entendesse que não dispunha mais de autoridade.
0: E foi o caso.
2: E foi o caso. E a minha visão das coisas é que era muito pior, numa crise tão grave para o país e para o governo, do qual eu fazia parte e ao qual eu tinha prestado um juramento de lealdade, a ponderação que eu fiz e que foi aceita pelo Sr. Primeiro-Ministro é que era muito pior para o país e para o governo continuar o Ministro da Administração Interna num contexto daqueles sem autoridade nenhuma do que não estar.
0: Deixe-me só perguntar-lhe uma coisa sobre o significado das palavras que não é indiferente para as compreendermos melhor.
2: Sim.
0: Quando fala de autoridade é capacidade de decidir, poder tomar decisões, digamos, que considera que são fundamentais para poder ser ministra, no caso, não ter o poder suficiente, é isso?
2: É isso. Admitamos que é isso. Há uma diferença entre autoridade e poder. Uma grande diferença entre autoridade e poder. O poder é a capacidade que se tem para moldar os comportamentos dos outros e para se fazer obedecer. A autoridade é a capacidade natural para se fazer obedecer por adesão dos outros.
1: Eu perguntava-lhe então se, antes dessa experiência e depois dessa experiência, se a sua forma de olhar, por exemplo, como olha para o poder, se mudou a sua própria visão sobre a forma como a democracia é exercida por quem tem o poder instituído.
2: Ótima pergunta. Antes de responder, permita-me só que diga uma coisa. Não é pretensão excessiva, acho que isto corresponde ao rigor. Eu, como disse, tenho uma experiência que foi muito completa. Eu, por um lado, passei grande parte da minha vida madura, digamos assim, a ocupar instituições, eu vou usar esta palavra com toda a vontade, chamadas instituições contramaioritárias, o Tribunal Constitucional e a Provedoria de Justiça. E eu depois explicarei porque é que são contramaioritárias e porque é que elas existem. E quando aceitei para o governo, pensei, chegou o momento de estar do outro lado da decisão, do que custa decidir. E, portanto, tenho uma riqueza, é um património meu que me é muito útil, não obstante tudo o que sofri, de ver os dois lados das coisas. O ter visto esses dois lados das coisas redobrou as minhas convicções profundas. Convicções sobre o que é bom, porque é que vale mais viver coletivamente de certo modo do que de outro. E é bom.
0: E desse ponto de vista, arrependeu-se de ter aceitado ser ministra?
2: Não, não.
0: Faria o mesmo
2: hoje? Não, porque uso aqui aquela canção da Piaf, Je ne regrette rien. Não.
0: É verdade que a aconselharam a não aceitar o desafio de ser ministro, de estar do tal outro lado de que estava a falar?
2: Não houve tempo para isso.
0: A resposta teve que ser rápida.
2: Até a resposta teve que ser rápida, não houve tempo para isso.
0: Mas que voltando, na altura não achasse digamos, normal que alguém que estava do outro lado, como estava a dizer, no caso na Provedoria de Justiça, que passasse, digamos, diretamente para o outro lado, para, digamos, aquele que estava a ser vigiado, passa a expressão, pronto, pela Provedoria de Justiça.
2: Esse foi o episódio que já passou, ocupa o lugar que deve ocupar nesta conversa, mas só para terminar, sim, isso pesou muito. Eu entendo que quem ocupa essas instituições contramaioritárias tem uma função, quem decide tem outra. Simplesmente, eu estava a terminar o mandato como Provedora de Justiça, faltavam-me alguns meses. O segundo e último mandato, que fiz dois. Portanto, o argumento de que estaria noutro lugar e que o outro lugar deveria ser mantido, eu já não conseguia, já não o podia legitimamente invocar.
1: E estas suas palavras levam-nos aqui também a uma reflexão que fica só no ar, não é uma pergunta. É que ainda hoje, depois de ter saído para o governo, a provedoria continua sem um provedor. E talvez por isso chegamos aqui naturalmente à pergunta de fundo deste episódio. Talvez seja o momento de a colocar novamente. Quando hoje se diz que uma democracia se tornou ingovernável, de que é que estamos realmente a falar?
2: Bem, a ingovernabilidade significa o quê? Significa bloqueio, incapacidade de se fazer, de executar políticas. É um conceito gradativo. Portanto, no seu ponto extremo, implicaria, de facto, estagnação absoluta. Agora, o que me parece é que nós temos sinais claros, em Portugal e em todo lado, sinais claros de que o longo ciclo que vivemos desde a Segunda Grande, desde 1945, e aí falamos de um longo ciclo quanto à ordenação das relações internacionais, mas também um longo ciclo quanto à ordenação de vidas dos Estados, pelo menos dos Estados do mundo ocidental. Se repararem, é um ciclo tão longo, nesta segunda perspectiva, que todas as constituições que foram escritas na década de 40, depois na década de 70, depois da década de 90, as três vagas de democratização estão intactas. Nós celebramos 50 anos da Constituição de 76. Na história do nosso constitucionalismo moderno, é qualquer coisa de extraordinário, porque antes só tínhamos tido a Carta Constitucional com a vigência mais longa, a monárquica, que não foi ininterrupta. Portanto, é a primeira vez que nós temos 50 anos de vigência ininterrupta. Mas isto acontece em Portugal como acontece nos outros Estados da Europa. A Constituição Alemã de 49 é a mesma. Mesmo depois da reunificação, em 91, é a mesma. A italiana é de 47, a francesa é de 58. Portanto, este longo ciclo de estabilidade, nós temos todos a noção de que estão a acontecer coisas que assinalam que ele está em crise ou está no seu fim e que é preciso encontrar outra coisa qualquer.
0: É a sua avaliação da nossa Constituição também?
2: A minha avaliação é de que o que está a acontecer significa mais rigorosamente o seguinte: este modo de vida estável durante 80 anos, e estável para nós menos, mas nós chegámos tarde, nós e a Espanha, chegámos 30 anos mais tarde a este estádio, foi um modo de vida combinado entre duas coisas: a soberania popular, o poder pertence ao povo, e este poder é exercido de acordo com procedimentos, normas, regras e instituições. Ora, o que está a acontecer neste momento é que, por motivos que eu penso que podemos identificar alguns, a prestação deste poder assim organizado, na combinação de soberania popular com regras, normas, instituições, procedimentos, aquilo que em conjunto declinamos como democracia constitucional ou democracia liberal, são as duas componentes. De um lado, o poder do povo. Do outro lado, as instituições, os procedimentos e as normas, que incluem as liberdades. A conjunção das duas coisas está a ser profundamente desafiada, justamente pelos destinatários das decisões. Nós vivemos um tempo em que a democracia está irritada.
0: E que resposta é que pode acontecer? Dos dois lados, do lado da soberania, dos soberanos, digamos que será o povo e que estará irritado, para citar as suas palavras, isso significa que precisamos de uma nova Constituição?
2: Antes dessas decisões tão rápidas, se nós estamos num momento de reflexão lenta, vamos ver, só podemos ter os remédios para as coisas quando as compreendemos bem as doenças que as afetam.
0: E ainda não estamos nessa fase.
2: Não, não, não, não.
1: Alguém dizia que a democracia é lenta porque inclui os outros.
2: Exatamente.
1: E estes mecanismos de controlo, a sua experiência é muito vasta nessa área, os tribunais constitucionais, a separação de poderes, as garantias que protegem as liberdades, será que estão a ser vistas como obstáculos à decisão política, ao imediatismo,
2: completamente,
1: à necessidade de reagir a tudo de imediato?
2: Completamente. Era justamente o que eu ia dizer. Eu penso que as coisas têm de ser vistas com a complexidade que verdadeiramente têm. E o que está a ocorrer, por parte até de pressão do eleitorado, é um divórcio entre estas duas componentes. É como se houvesse agora um novo contrato social. E este novo contrato social as pessoas exigissem, em rebeldia contra a complexidade, que as maiorias que mandatam os governos pudessem cumprir e exercer o seu mandato sem limites nenhums. Daí que nós estejamos a ver, em vários locais, a democracia iliberal é justamente isso. O facto de se invocar o mandato maioritário que se tem para fazer aquilo que no jargão académico dos juristas já se chama, por exemplo, court-packing, a limitação do poder judicial, ou a limitação das autonomias universitárias, ou outras. Nós temos visto isso e sabemos isso. E isso está a acontecer porque as democracias estão irritadas e as pessoas estão insatisfeitas com a prestação que o poder político lhes está a dar. E estão insatisfeitas, a meu ver, porque nós estamos a viver um tempo histórico que eu designarei por estreitamento de possibilidades, que não tem nada realmente, tem outras causas, que não a causa concreta dos limites e controlos serem excessivos. Eles, neste momento, aparecem excessivos porque as nossas possibilidades de agir harmoniosamente com o desenho que tínhamos antes, estreitaram-se. É um estreito, o estreito de Hormuz é uma metáfora. Nós vivemos num estreito. E eu creio que é isso que nos...
0: Maria Lúcia Amaral, se bem entendo, e independentemente da desadequação que os tempos revelam em relação aos modelos que criámos há muito tempo, relativamente às ansiedades, às expectativas dos eleitorados, dos cidadãos, não resultam também do facto da democracia não ter conseguido cumprir, dar satisfação suficiente aos anseios dos cidadãos, isto é, do ponto de vista do contrato social, da resposta aos problemas novos que foram surgindo, às condições de vida, aos problemas das desigualdades, isso não é, de algum modo, um fracasso que também ajuda a explicar esse estreito?
2: Sim, completamente. Então, José Teixeira, podemos pensar assim, ou podemos pensar que foi o fracasso que gerou o estreito, ou foi o estreito que gerou o fracasso. E eu penso que é o estreito que gera o fracasso. E não o contrário. De facto, as possibilidades de atuação estreitas fazem com que a tal política, definida como identificação dos problemas, tempo para perceber como é que eles podem ser resolvidos, capacidade para executar propostas da sua resolução, o tempo se tenha estreitado muito. E porquê? Se me permitem, eu vou dizer porque é que há este estreitamento de possibilidades. Desculpem dizer-vos, mas parece-me que o bloqueio do Estreito de Hormuz é aqui uma metáfora terrível, trágica, mas uma metáfora do que acontece. Eu falo em estreitamento de possibilidades. Possibilidades de decidir, possibilidades de organizar e possibilidades de legitimar. Possibilidades de decidir. Quando estas constituições estáveis foram escritas há 80 anos, a globalização, o processo histórico da globalização não era o que é hoje. E ao longo de todo este tempo, como antes, nós estamos a falar de Estados nacionais. Daquilo que existe são os poderes políticos dos Estados, dos que têm assento na Assembleia Geral da ONU, são Estados. Estes poderes políticos tinham capacidade de atuação política sobre o seu território, de algum modo porque dominavam, olha, tecnologia. Tecnologia era um instrumento que o poder político podia usar para uniformizar a sua ação no território.
0: E hoje não domina manifestamente.
2: Quer dizer, olha, os correios, os caminhos de ferro, tudo isto foi dominado pelos Estados, Estados nacionais, e ajudou a consolidar a jurisdição dos Estados no território.
0: As comunicações, sejam elas.
2: As comunicações, veja o que acontece hoje. Alguma tecnologia é dominada pelos poderes políticos dos Estados nacionais? Nenhuma. Veja, as viagens aéreas são reguladas pelas associações do setor, muito mais do que pelos Estados. Depois há outra coisa que é fundamental, a economia. Neste momento, vamos ver se eu consigo exprimir este meu pensamento. No plano estadual, nacional, quando o Estado tinha poder de ter a tecnologia ao instrumento da sua atuação, quando se definiram este regime, poder popular, mais normas e procedimentos, definiu-se também um conjunto de liberdades e direitos. Todas as liberdades e direitos são limitadas, porque todas, em qualquer âmbito nacional estadual, têm limites que se contrapõem à comunidade, aos interesses da comunidade em que se insere e aos interesses dos outros. Neste momento, com o processo de globalização, a única liberdade que não é limitada é a liberdade de investimento de capital, por uma razão muito simples. Não tem comunidade nenhuma face ao qual seja limitada. Ora, tudo isto e o facto de tudo isto implicar o surgimento de entes, chamamos-lhe assim, como por exemplo a China, que não é uma nação nem um Estado, é uma civilização, e que neste momento já é, tendo aderido à Organização Mundial de Comércio em 2001, já é a segunda economia nacional. Tudo isto faz com que haja um estreitamento real de possibilidades de decisão por parte dos Estados nacionais que as Constituições regularam, cujo poder...
0: No nosso caso...
2: Isso é um estreitamento de possibilidades.
0: No nosso caso, não se alargaram, nesse contexto, as nossas possibilidades enquanto Estado, enquanto Portugal,
2: certo,
0: pela nossa pertença a uma instância como a União Europeia?
2: Pois, está claro que sim, não é? Está claro que sim. Nem de outro modo... Está claro que sim, essa foi a grande, nem de outro modo poderia ser, e essa foi também a grande marca desta Constituição estável, que é o texto irmão dos outros, das outras Constituições Europeias, que tiveram até agora uma vida longa. Agora, nós sabemos todos que neste exato momento, justamente porque o mundo se estreitou da forma que se estreitou, Europa, que nasceu, como diria o Montesquieu, desculpem aqui a citação algo académica, não é? Nasceu sob o desígnio do comércio, do comércio doce, para garantir a paz através do comércio, que é uma coisa que Montesquieu sempre disse que era a melhor forma de fazer. A paz garantia-se através do livre comércio. Europa, pela primeira vez, está confrontada com exigências existenciais que não têm, que sendo exigências de ordem da defesa, têm pouco que ver com a sua origem.
1: Montesquieu disse também que a democracia constitucional é também uma experiência eterna, que todo homem que tem poder é levado a abusar dela. Também não é a forma como as instituições e os que as representam a interpretam no dia-a-dia que fazem com que haja este afastamento, este estreitamento que falava, e eu diria mesmo, como alguém chamou, uma democracia de desconfiança onde os cidadãos vigiam já mais do que delegam?
2: Bem, eu penso que sim, quer dizer, essa frase de Montesquieu foi muito bem evocada, pois não é da ordem do humano a perfeição das coisas. E este modelo sempre teve muitas imperfeições. Agora, mais uma vez, a minha opinião é de que é o estreitamento que provoca as disfunções e não são as disfunções que provocam o estreitamento. Se vamos procurar causas e efeitos. Mas a certa altura as coisas tornam-se dialéticas, uma coisa vai provocando a outra. Eu penso que entramos durante algum tempo vivemos numa grande clareira e depois, por causa deste, sobretudo do processo económico e do constrangimento das possibilidades de decidir, entramos, e também em outras possibilidades, depois falaremos de outras possibilidades, mas sobretudo as possibilidades de efetivamente decidir. Decidir redistribuindo riqueza, de acordo com critérios dos poderes que estão mais próximos das pessoas que governam. Daí satisfazendo as necessidades e as exigências de quem é governado. Ora bem, eu tenho a sensação de que depois disso nós vivíamos numa clareira e a certa altura as coisas começaram a estreitar de tal modo que agora entramos num desfiladeiro rodeado de paredes altas, muito sombrio e que provoca medo. Este é o estreitamento de possibilidades.
0: Perspectiva do abismo.
2: É.
0: Deixe-me pegar na sua palavra que usou há pouco, dialética, porque de algum modo nós vivemos sempre perante situações paradoxais. Voltando ao estreito e à sua imagem, nós vivemos num tempo em que parece que qualquer cidadão tem todas as possibilidades de comunicação, de exigência, de se fazer ouvir, de ser tido em conta, de integrar movimentos de opinião, de participar. E, portanto, nós vivemos como nunca vivemos no mundo, na ideia de que todos participamos e somos parte permanente, em permanência, desde logo num processo de comunicação entre todos nós, mas também de influência, de pressão, de condicionamento, de força. Mas isso também tem outro tal lado que é, pode ser uma ilusão.
2: Ora bem, essa pergunta é uma pergunta, era o que eu queria falar a seguir, portanto dá-me imenso jeito. Obrigada.
0: Não foi combinado.
2: Mas... Não foi nada, mas veio a seguir, logicamente. Quando falamos de estreitamente de possibilidades de atuação, não é? Nós falámos do que aconteceu. E o que aconteceu desde 2021, desde que a China aderiu à Organização Mundial de Comércio, foi esse estreitamento de possibilidades. Acho que a globalização económica, que é uma globalização factual, efetiva, económica e social, que implica ter...
0: Sem garantir que todos estávamos a cumprir as mesmas regras,
2: sem
0: nomeadamente a China.
2: Que todos... Pronto, isso aconteceu. Foi um estreito. Depois acontece outra coisa que é que mencionou. As democracias constitucionais são por natureza ruidosas. Existem. Porque têm de ser organizadas, não podem ser anárquicas. Mas para serem organizadas carecem de ruído. O que é o ruído? O ruído é aquilo que no século XX o grande teórico, que morreu há pouco tempo, o Habermas, qualificou como esfera pública, não é? Imaginem, é um lugar para onde a sociedade, organizada através de grupos que se conjugam de acordo com partilha de objetivos, interesses, afinidades várias, endereçam as suas pretensões, a sua visão das coisas para o espaço comum, esfera pública, onde as ideias são debatidas, onde se dá a discussão, que depois influi o poder a vários títulos. Ora, O que nós entramos na grande revolução digital, na grande revolução tecnológica que vivemos, foi na fragmentação absoluta desta esfera pública. Antes nós tínhamos um lugar para onde sabia que podíamos mandar as coisas, nada era perfeito. Nada era como o Habermas tinha idealizado, debates não obstaculizados, livres, entre pessoas livres e iguais. Havia muitos obstáculos, muitas distorções, mas havia uma certa estrutura de mediação, da opinião pública. Ora bem, nós neste momento essa estrutura foi fragmentada pela possibilidade da comunicação instantânea, interpessoal, universal, a todo momento e em todo espaço.
0: Perdemos mediações.
2: Perdemos mediações. Ao perdermos mediações, aquilo que nós chamávamos a ética da discussão, porque não pode deixar de haver ética da discussão, quer dizer, uma discussão, como tudo, tal como a soberania popular não prescinde de normas e instituições, uma discussão, para ser bem orientada, não prescinde de regras, a informação de quem fala, a boa vontade de quem fala, a intenção de esclarecer de quem fala, a disponibilidade para ouvir de quem escuta, a partilha de todos num objetivo de busca do melhor argumento. Coisas assim. Onde é que estas normas existem numa esfera pública completamente estilhaçada em tantos estilhaços quanto utilizadores individuais? Isto dá o outro estreito de possibilidades à democracia, tal como a conhecemos. Não há só o estreitamento da possibilidade de decidir, como há o estreitamento da possibilidade de se organizar. Porque esta comunicação feita entre sociedade e Estado, através do debate público livre, mas institucionalizado e regrado, era o modo de organização. E, portanto, quando eu falo de um estreito de possibilidades, eu falo de um estreitamento da capacidade de decidir por causa da globalização, de um estreitamento da capacidade de organizar por causa da revolução tecnológica das comunicações.
1: É, de alguma forma, reconhecendo essa perda de eficácia, de alguma forma, podemos dizer assim, estamos a deficiência, até poderia utilizar uma palavra um bocadinho desajustada a este conceito, mas continuamos a achar que o problema maior talvez seja aquilo que é uma percepção de perda de legitimidade, não é? Ou seja, não será essa a fratura mais grave de todas, que é começarmos a interpretar que não há legitimidade para algumas das decisões? Por exemplo, quando nos deslocamos para, por exemplo, para a questão da juridificação da política, ou para a politização da justiça, não são faces da mesma moeda? Ou seja, não é tudo isto um cocktail que nos afasta desse espaço, desse vale aberto com luz, e nos traz para esse estreito mais escuro?
2: Isso é também para mim o terceiro fator de estreitamento, é a perda de legitimidade. Mas essa perda gradual, essa erosão, o que houve foi um processo gradual de erosão da legitimidade destas instituições que nós criámos a partir da segunda metade do século XX. A juridificação da política ou a politização da justiça, isso é um fenómeno muito, muito complexo, que não pode ser abordado uma só vez. Mas tem um ponto crítico que justamente é um produto do consenso pós-1940. E o ponto crítico, pelo menos na Europa, é a instituição da jurisdição constitucional, que é por natureza o encontro entre justiça e política. porque é atribuir a um tribunal a possibilidade de invalidar decisões tomadas pelo legislador democrático. Ora bem, há outras dimensões, mas o entrosamento entre os sistemas, o sistema político e o sistema jurídico, tem o seu nó mais completo aqui. O Tribunal Constitucional é a justiça, mas é uma justiça à qual a Constituição, estas Constituições, eu já lá vou, porque isto é uma instituição muito difundida, atribuiu a legitimidade para invalidar em nome do direito, em nome da justiça, decisões que foram tomadas pelo Parlamento, pelo Governo legitimado democraticamente e, portanto, decisões que têm legitimidade democrática direta. Ora, o que eu queria notar, como vocês já deram conta, é que isto existe em Portugal, como existe em toda a Europa. E foi das coisas mais pensadas no período entre guerras. E a justificação disto é aquela que decorre daquilo que eu tinha dito inicialmente. Como a democracia não vem sozinha, vem acoplada, é uma democracia constitucional, nenhuma maioria, por mais maioria que seja, pode ter legitimidade para invalidar as regras que fundamentam tudo. E, portanto, há uma instância, e foi largamente discutido, largamente pensado, há bibliotecas inteiras sobre isso, com competência para, em nome de todos, velar para que essas regras que tudo fundamentam não possam ser distorcidas pela maioria de turno. É isto.
0: Com a maioria de circunstância, digamos assim.
2: Com a maioria de circunstância.
0: Maria Lúcia Amaral, deixa-me pegar nessa ideia. Talvez um dos problemas que as democracias atravessam, de acordo com aquilo que vamos conversando, tenha a ver com a dificuldade do compromisso. Isto é, a dificuldade cada vez maior em questões tão complexas como as que vivemos, encontrarmos compromissos, ou, digamos, mínimos denominadores comuns, já não digo máximos denominadores comuns. As Constituições, de algum modo, partiam dessa premissa inicial, que é de um compromisso que depois vinculava a comunidade, claro, política, judicial, em informar, digamos, as suas decisões e a sua legitimidade. Um dos problemas hoje das democracias passa por aí, pela dificuldade do compromisso, ou seja, a partir do momento em que ela se foi fragmentando, indo ao encontro das várias sensibilidades cada vez mais, digamos, muitas vezes identitárias, em que a sociedade se vai dividindo, essa capacidade ou incapacidade de compromisso passou a ser, digamos, um problema maior.
2: Completamente. Completamente, isso nós é um dado que observamos cotidianamente em todo lado. Em todo lado. Não só a democracia se irritou profundamente, como se tornou cheia de zanga. E a zanga inquina todos, quer os destinatários das decisões, quer os próprios atores políticos, que têm entre si uma grande acrimónia. Ora, num contexto destes, encontrar o tal acervo de regras comuns que identificam uma comunidade, que a constituem, e por a constituírem não podem ser afastados ou incumpridos por nenhuma maioria, por maior que seja a sua legitimação, o que está em causa, tal como a esfera pública se fragmentou, também a esfera constitucional se fragmentou. E essa é a grande crise. Eu, quando falo de esfera constitucional, falo justamente do que nos identifica, ou melhor, do acervo de princípios sobre os quais todos estaremos de acordo. E como todos estaremos de acordo, constitui-nos como entidade política. Faz a nossa identidade como identidade política. E o que em todo lado se está a passar é que nós já não estamos tão cientes do que é que nos identifica como identidade política. Mesmo no núcleo central da nossa, digamos assim, tradição intelectual. mesmo no núcleo central.
1: Então talvez faça sentido aquela frase que diz que as constituições existem precisamente para limitar aquilo que as maiorias desejam fazer muito depressa, não é? Como é que se resolve todos estes problemas que está aqui a partilhar connosco? Quer dizer, não, é uma pergunta ingénua e não estarei à espera de uma resposta, não estaremos à espera de uma resposta fácil, mas como é que se medeia, como é que se consegue sair daqui para irmos para o tal local onde nos identificamos, nos mínimos, pelo menos?
2: Muito bem.
0: Imaginamos que a resposta é quase um programa que lhe estávamos a pedir e obviamente que isso
2: será uma
0: impossibilidade.
2: Para não tenho um programa aqui para tirar do bolso. Não.
0: Mas há pelo menos alguma coisa que na sua reflexão acho que é preciso enfrentar, há um aspecto, há alguma coisa que identificou como uma tentativa de resposta, um caminho pelo menos que devemos percorrer.
2: Eu acredito, falei-vos de convicções e no início desta conversa, e uma delas é esta. Eu acredito na capacidade de regeneração, na abertura ao mundo e ao futuro deste modelo de vida coletiva que vos enunciei. Olha, a nossa Constituição define-o deste modo: a soberania reside no povo que exerce nos termos da Constituição. Uma conjunção entre o poder pertence a todos, ou pertencer a todos não é de ninguém. Não é de ninguém. Não é de propriedade de um grupo, de um partido, de uma pessoa, de uma dinastia. Mas por ser este lugar vazio de pessoas, o seu modo de exercício tem de ser pensado e organizado através de procedimentos e instituições. A conjunção destas coisas, sendo que nos procedimentos e instituições, a base de tudo, é algo que vem de há dois séculos atrás. Era o primeiro artigo da Declaração, e hoje o primeiro artigo da Declaração Universal dos Direitos Humanos. Nós somos livres e iguais. Quer dizer, esta comunidade que queremos constituir é verdadeiramente uma comunidade de gente livre e igual.
0: Isso não
2: o, que torna, o que torna as coisas dificílimas e exigentíssimas. Certo? Portanto, pergunta-me se tudo isto se estreitou imensamente. Eu acredito na capacidade de regeneração deste ideal. O ponto fundamental é que nós reconquistemos a capacidade ou a convicção de que ele é bom. E que reconquistemos a possibilidade de o legitimar. Perdemo-la. Fomos demasiado céticos quanto a isso. E agora, quando nos perguntam, mas porquê viver assim e não de outro modo? Nós já não sabemos justificar porque é que é bom viver assim. Perdemos. Fomos demasiado céticos. Todo o desenvolvimento da cultura europeia, da grande cultura europeia dos anos 60 e 70, com os movimentos pós-modernos, com a ideia de que tudo isto não mascarava, apesar de termos abandonado, sem convicções marxistas, que tudo isto não mascarava senão pretensões ocultas de domínio, opressão e exploração. Tudo isso abalou a nossa capacidade de dizer muito mais, muito simplesmente, olha, isto é bom. E viver assim é bom.
0: David, talvez a democracia nunca tenha sido o regime da tranquilidade. Talvez seja precisamente o contrário, o lugar onde aprendemos a conviver com o conflito, com a diferença e com a dificuldade de decidir em conjunto.
1: Talvez, António, talvez governar democraticamente seja aprender a decidir sem destruir a possibilidade de voltar a conversar. Muito obrigado, Maria Lúcia Amaral, por ter estado esta hora aqui connosco.
0: Muito obrigado. Fica por aqui o segundo episódio do Ponto de Interrogação, que teve produção de Carlos Jorge Antunes, apoio técnico de Filipe Pinto, multimédia a cargo de Sofia Vicente. 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Voltaremos com mais Pontos de Interrogação. Obrigado por nos ter acompanhado.
3: 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Vem as notícias da uma, depois emissão com Herberto Quaresma e especial 40 anos do álbum Soul de Peter Gabriel.

0: Blackbird por Beyoncé antes das notícias da UMA.
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0: Boa tarde, é uma hora no continente e na Madeira, meio-dia nos Açores.
2: O Presidente da República considera que muito ficou por fazer desde os grandes incêndios de 2017. Mensagem deixada por António José Seguro esta manhã na Guarda. O Presidente da República deixou também críticas a promessas que não são cumpridas. As autoridades chinesas confirmam que o tufão Dolphin já atingiu a costa leste da China com chuvas e ventos fortes. Sem margem para dúvidas, Israel rejeita o plano dos Estados Unidos para a faixa de Gaza. Um plano já validado pelo Hamas.
0: Temperaturas a esta hora, 26 graus no Porto, estão 27 em Coimbra e em Faro, 29 em Lisboa, nas ilhas 25 graus no Funchal, 24 em Ponta Delgada. Notícias, edição de Rita Soares.
2: Muito está por fazer em Portugal na prevenção dos incêndios. O diagnóstico foi deixado esta manhã na Guarda pelo Presidente da República, António José Seguro. Diz que é urgente aprender com os erros do passado e ver, com olhos de ver, as informações deixadas pelos especialistas em sucessivos relatórios sobre fogos.
3: Repetidamente, em documentos e em contactos oficiais, tenho transmitido a necessidade de melhorarmos a prevenção e a capacidade de resposta. O relatório da Comissão Técnica Independente, que avaliou os incêndios de agosto do ano passado e foi revelado há poucos dias, vai no mesmo sentido. E aponta algo ainda mais preocupante. Muito ficou por fazer depois dos relatórios anteriores dos incêndios de 2017. E essas falhas reduziram a nossa capacidade de resposta aos grandes incêndios do ano passado. É urgente evitar que as medidas propostas fiquem na gaveta, adiadas sine die.
2: O chefe de Estado diz que as autoridades têm de cumprir as promessas feitas depois das tempestades ou dos incêndios, ainda mais, sublinha Seguro, no momento em que os efeitos das alterações climáticas são cada vez mais frequentes e mais fortes.
3: As intempéries, as vagas de calor, os sismos, a frequência de incêndios devastadores em Portugal e noutras geografias clamam para uma ação atempada, mobilizadora e cientificamente fundamentada. Clamam também pelo cumprimento de promessas que se arrastam há demasiado tempo, como a que seguiu à tragédia de 2022, no Parque Natural da Serra da Estrela, devastado por um incêndio que durou mais de 2 semanas. 4 anos depois, essa promessa continua por cumprir. Quase nada foi investido dos 155 milhões de euros anunciados. Ora, quando se assinala meio século do Parque Natural da Serra da Estrela, em vez de passa-culpas, o que se exige são passos concretos.
2: Palavras também elas concretas de António José Seguro esta manhã na cerimónia que assinalou os 150 anos dos bombeiros voluntários da Guarda. O Presidente da República deixou um conjunto de recados às autoridades para que as lições de incêndios ou de tempestades passados não fiquem apenas em relatórios. Na China, as autoridades confirmam que o tufão Dolphin já atingiu a costa leste do país com chuvas e ventos fortes. O relógio marca mais 7 horas do que em Portugal continental. As previsões apontavam para a chegada deste tufão entre o final da tarde de hoje e a madrugada. Está em vigor, Guilherme de Sousa, o aviso vermelho é o aviso mais grave.
4: Foram cancelados pelo menos 1.500 voos e centenas de ligações ferroviárias. O tufão Dolphin chegou à costa este da China com ventos superiores a 150 km por hora. Antes, já milhares de pessoas tinham sido obrigadas a sair de casa. As autoridades chinesas confirmam ainda que na região há falhas no fornecimento de eletricidade. O Centro Meteorológico Chinês emitiu às primeiras horas deste domingo o alerta vermelho. Os meteorologistas assumem que será o tufão mais poderoso a atingir a costa da China até agora este ano. Nas próximas horas são esperadas chuvas torrenciais provocadas pelo tufão que já tinha feito estragos no Japão. Segundo as autoridades japonesas, pelo menos 7 pessoas sofreram ferimentos ligeiros.
2: A China em alerta por causa do tufão Dolphin em Hong Kong. Os termómetros bateram recordes. A região administrativa especial que pertence à China registrou a temperatura mais elevada desde que há informações, quase 37 graus. O Observatório de Hong Kong explica que este recorde é justificado em larga medida pela aproximação do tufão. Israel diz não. Tel Aviv rejeita o plano de 15 pontos do presidente dos Estados Unidos para a paz em Gaza. O primeiro-ministro Benjamin Netanyahu volta a garantir que as forças israelitas não vão sair da região enquanto o Hamas não se desarmar por completo. Donald Trump tinha anunciado há um mês avanços no caminho para o fim do conflito em Gaza, mas numa reunião do governo, Netanyahu assegura que Israel não baixa a guarda até que o movimento Hamas deponha as armas. A guerra em Gaza começou há quase 3 anos. O Papa volta a apelar ao fim de uma outra guerra, a guerra na Ucrânia. Leão XIV disse esta manhã que há pessoas inocentes a morrer tanto na Rússia como na Ucrânia e pediu novamente o fim do conflito.
4: Continuam a surgir notícias dolorosas sobre pessoas inocentes que estão a ser mortas e feridas na Ucrânia e na Rússia. Incidentes trágicos continuam a acontecer. Na verdade, estão a multiplicar-se, causando cada vez mais vítimas civis, inclusive crianças. Perante este sofrimento, renovo o meu apelo sincero para que o direito humanitário seja respeitado e para que ambos os lados cessem os ataques contra alvos civis. A guerra só leva a mais guerra e causa imenso sofrimento. É hora de interromper a espiral de violência e abrir espaço para que a diplomacia e o diálogo abram caminho para a paz.
1: Para abrir a estrada à paz.
2: Um apelo repetido do Papa Leão XIV esta manhã na Praça de São Pedro em Roma. O Papa a recordar que pessoas inocentes são mortas e feridas na Ucrânia e na Rússia e a apelar ao fim deste conflito. As Nações Unidas apontam mais de 16 mil civis mortos em quase 4 anos e meio de combates. A esmagadora maioria das vítimas são cidadãos ucranianos. Um homem de 46 anos ficou em prisão preventiva por suspeitas dos crimes de coação sexual e por tentativa de violação de uma prima em São Miguel, nos Açores. Em comunicado, a Polícia Judiciária diz que o homem foi à casa da vítima, onde entrou através de uma janela durante a noite. O suspeito terá obrigado a prima à prática de atos sexuais de relevo, atos que só não foram consumados, escreve a Judiciária, porque a vítima resistiu e um familiar entrou no quarto. O detido tem antecedentes criminais de natureza semelhante. O inquérito corre agora no Departamento de Investigação e Ação Penal da Comarca dos Açores. Na volta a Portugal em bicicleta, o dia é de prova de resistência. A quarta etapa vai para a estrada daqui a pouco, inclui a subida à Torre, na Serra da Estrela. É o primeiro grande teste do pelotão, num percurso de 154 quilómetros, que parte de Figueiró dos Vinhos. Tudo para acompanhar aqui na Antena 1, com a reportagem dos jornalistas Pedro Ribeiro e Ariana Azevedo.
5: Rita Soares, as notícias na Antena 1, num simultâneo com a RTP, Antena 1 Açores. 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É 1:08. Vamos voltar à estrada. Está aí mais uma Volta a Portugal.
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5: Ariana Azevedo e Pedro Ribeiro. Viva Pedro, boa tarde. Como boa tarde. Estamos nesta Volta a Portugal com mais calor hoje?
7: Oi, muito calor de facto para a quarta etapa da Volta a Portugal em bicicleta. Vai sair à 1h25 de Figueiró dos Vinhos. Vai chegar aqui à Torre, no alto da Serra da Estrela, para a volta das 5h15, 154 km, mais 600 metros. Com 3 prémios de montanha e 3 metas volantes ao longo da tirada. Começo pelas metas volantes: Castanheira de Pera, quilómetro 7.7, Silvares ao quilómetro 106, Pampilhosa da Serra ao quilómetro 62. Recordo que antes, Castanheira de Pera, quilómetro 7.7, Silvares ao quilómetro 106, Pampilhosa da Serra ao quilómetro 62. Recordo que nestas

0: km apenas, e depois temos um prémio de montanha de categoria especial na torre, que coincide com a meta depois de 25 km a subir desde Covilhã até à torre. Rui Oliveira está de amarelo, tem 3 segundos de vantagem para Rafael Reis da Anicolor e 9 para Carlos Salgueiro do Tavira, mas a grande verdade é que os principais candidatos à vitória na etapa e na volta a Portugal em bicicleta estão separados por 25, 30 segundos, não mais.
1: Pedro Ribeiro.
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1: Daqui a pouco temos um especial sobre os 40 anos do álbum Soul de Peter Gabriel. O especial é naturalmente do João Gobert.
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1: Também ali estamos. 1:12 no som desta emissão. Jorge Almeida, eu sou o Herberto Quaresma.
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1: Até às 7. Se Peter Gabriel já era um músico respeitado desde a liderança dos Genesis e de culto, em função de as aventuras a solo, foi preciso esperar por Soul para que ele alcançasse esse reconhecimento pleno e também para que passasse a ser essa figura presente e ativa nas pistas de dança. Nos 40 anos, sobre a edição do álbum Soul, Antena 1 recorda as canções e mergulha nas histórias associadas à origem e à gravação daquelas, na certeza de que a diversidade e a intensidade que percorre o disco se mantém intacta. A autoria e a apresentação é do João Goberne. Começa aqui o especial dos 40 anos de Soul, de Peter Gabriel.

Olá, sejam bem-vindos a 50 Minutos de Rádio, que pretendem festejar os 40 anos decorridos sobre a edição de um disco que continuamos a ouvir com prazer e com utilidade tanto tempo depois. Há um protagonista, Peter Gabriel, que na carreira a solo se mostrava disponível pela primeira vez a dar um título ao álbum. Chamou-lhe Soul, em clara economia de esforço, e também aceitou estrear-se na capa com uma fotografia limpa, sem efeitos, e mergulhar a sério num suporte fundamental à época, o dos videoclipes, manifestação paralela em que continua a ser um recordista, como se verá mais adiante. Para já, instalem-se para uns momentos em grande.

Big Time, uma das incursões descaradas do álbum, são na região demarcada da música de dança, abriu este especial dedicado ao disco Soul, agora quarentão, álbum de Peter Gabriel, num programa de João Goberno para a Antena 1, com produção de Joana Jorge, trabalho de sonorização de Luís Franjoso e cuidado técnico de Rui Coelho. Era já o quinto longa duração pós-Genesis, mas Gabriel não abrandava nas causas. Já antes desdobradas em canções como Mother of Violence, que abordou de forma algo premonitória o crescimento da violência entre grupos políticos ou religiosos e entre géneros. Em Games Without Frontiers, alusão direta aos televisivos Jogos Sem Fronteiras, partia-se do entretenimento competitivo para aquilo que, mais a miúdo do que se pensa, desagua em confrontos sérios e guerras nada saudáveis. Biko, de uma maneira ainda mais evidente, era a evocação do líder negro sul-africano morto à pancada numa cela de prisão durante o apartheid. Em Shock the Monkey, se estava presente o flagelo dos animais submetidos a verdadeiras torturas de laboratório, havia uma deriva para os comportamentos abusivos provocados pela inveja, e não entre macacos, mas entre humanos. Só mais esta, Wallflower, uma das mais emotivas criações do autor, era um retrato do processo a que são sujeitos os que não podem exercer os livres pensamento e a expressão. Direitos humanos, por outras palavras. Em Sal, esta tendência para tomar posição não se atenua com Gabriel a disparar em várias direções. That Voice Again refere-se à voz omnipresente dos pais tiranos, suscetível de gerar traumas e transtornos. Mas será redutor não vislumbrar aqui outro tipo de autoritarismos de âmbito e consequências muito mais generalizados. We Do What We're Told refere explicitamente um estudo feito pelo psicólogo social norte-americano Stanley Milgram a partir de um teste de obediência aos ditadores. Big Time, que já ouvimos, carregada de ironia, caricatura as subidas a pulso daqueles que se descontrolam em função do dinheiro, sem olharem a meios para aquilo que o cantor considera o crescimento, seja ele das partes anatómicas ou da conta bancária. Um manifesto contra o chamado progresso e, se quisermos, contra os excessos do liberalismo. E chegamos a um dos mais poderosos hinos, que não panfletos, que vieram pôr em causa os anos e as políticas laborais de Margaret Thatcher. Chama-se Don't Give Up e traz Kate Bush a tiracolo.

Depois da apaixonante Don't Give Up, esteve aí This Is The Picture, incluída apenas na edição em CD, gravada a meias com a iminente Laurie Anderson, um dos novos conhecimentos de Peter Gabriel à época. Em Soul, houve vários sumiços face ao período anterior. Entre outros, desapareceu do mapa Larry Fast, especialista de sintetizadores, que marcava presença desde o primeiro disco a solo de Gabriel. Houve um outro músico que perdeu a importância face aos três álbuns anteriores, o baterista Jerry Marotta. Alguém que nos diz muito depois de ter passado por Portugal, justamente com Peter Gabriel, em 1980, e de ter chegado a tocar e gravar com a banda do Casaco e com Gabriela Schaff. Na biografia que Spencer Bright dedicou a Gabriel, Marotta relembra a aflição do protagonista quando este teve que lhe comunicar que ia gravar pouco em Soul e que não seguiria para a digressão. Diz o percussionista, toda a legitimidade assistia ao Peter, claro, se queria seguir novas direções. Só me magoou, sendo nós amigos, que não me deixasse tentar chegar onde ele queria. Entrou em cena outro baterista, o francês Manu Katché, a partir daí com um lugar cativo nas turnês. E também o violinista indiano Shankar, daí em diante parceiro constante dos sempre presentes David Rhodes na guitarra e Tony Levin no baixo. Entre as passagens mais ocasionais, destaques para Larry Klein, baixista, produtor e também ex-marido de Joni Mitchell, que ainda produziu o marcante desfado da nossa Ana Moura, para Richard T, pianista habitual de Paul Simon, para dois notáveis do naipe de metais, Wayne Jackson, que tocou com Otis Redding, e Mark Rivera, parceiro habitual de Billy Joel. Jim Kaa, dos Simple Minds, foi chamado aos coros, mas sem o peso da revelação e o sonador na sua estreia ocidental, e desse verdadeiro amuleto de Gabriel, que voltou a ser Kate Bush, já presente no anterior Games Without Frontiers e aqui chamada, como vimos, ao dueto de Don't Give Up. Ainda assim, talvez a mais importante das aquisições tenha sido a do co-produtor canadiano Daniel Lanois, revelado com Martha and the Muffins, os de Echo Beach, e já com produções de Brian Eno e dos U2 no currículo. Lanois, que viria a trabalhar com alguns notáveis como Robbie Robertson, Bob Dylan, Emmylou Harris, Willie Nelson, Sinead O'Connor, Neil Young ou os Arcade Fire, passou meses a viver em casa de Gabriel para acompanhar todo o processo do disco. Num momento de impasse, em que os padrões rítmicos e as melodias estavam prontos a gravar, mas faltavam os textos, foi o agente operacional indispensável. Chegou a fechar Peter Gabriel num escritório durante um dia inteiro, dizendo que só o deixaria sair quando ele tivesse uma letra pronta. Pelos vistos, deu resultado. Não menos significativo e substancial é o facto de ter sido este o momento em que Peter se separou da primeira mulher, Jill, com um dado curioso. Jill reclama para si e para a relação de ambos papéis decisivos na canção Don't Give Up. Já o outro dos temas de Soul, chamado In Your Eyes, é reivindicado pela mulher com quem Gabriel viveu no momento da edição do álbum, a atriz norte-americana Rosanna Arquette. Voltamos às canções para ouvir Red Rain.

Red Rain e Mercy Street, o momento mais melancólico do disco, inspirado na vida e na obra da escritora norte-americana Anne Sexton. Peter Gabriel foi um homem que fez da escassez o modus operandi, mas que agora, aos 76 anos, parece perseguir o tempo perdido. Só neste século XXI, publicou um extraordinário disco de canções alheias, Scratch My Back, com versões próprias de originais de Lou Reed, David Bowie, Paul Simon, mas também dos Magnetic Fields ou dos Arcade Fire, entre outros. Recebeu em troca I'll Scratch Yours, em que as suas canções foram distribuídas por Reed e Simon, mas também Brian Eno e Randy Newman, ou David Byrne e Bon Iver, para citar só alguns. Lançou New Blood, com versões orquestrais de algumas das canções-chave do seu percurso, todas sem bateria, já agora. Depois de um bom disco de originais, I.O., dedicou-se este ano a registros ao vivo do passado, In the Big Room e Live at WOMAD, 1982. E está em curso, aos poucos, a divulgação das novidades que constituirão a Y a editar como álbum até ao fim de 2026. Continua a ser, mesmo em abrandamento natural, um homem de palco. E Portugal aplaudiu várias vezes com destaque para o concerto de 1980 no saudoso Pavilhão de Cascais, onde já tinha brilhado com os Genesis 5 anos antes. Seguiu sempre os seus códigos, sem cedências. Em resumo, tendo passado pelo pódio reservado aos campeões de vendas, precisamente com este show, nunca pareceu disposto a correr atrás de foguetes, quaisquer que estes fossem. É um mestre, capaz de ir buscar inspiração à música erudita, ou à country music, à soul e aos padrões rítmicos do Brasil ou da Nigéria. Para resumir, é um cidadão do mundo e alguém a cujas canções se regressa para desfrutar e descobrir. Eis uma das chaves de ouro. In Your Eyes.

Uma pérola chamada In Your Eyes, quase no final desta emissão especial dedicada à Sou, de Peter Gabriel. Programa de João Goberno para a Antena 1, com produção de Joana Jorge, trabalho de sonorização de Luís Franjoso e cuidado técnico de Rui Coelho. Acabamos com o que foi, para muitos, o princípio de tudo. Gabriel nunca tinha chegado ao top 20 norte-americano, em singles ou em álbuns. Com Sou, alcançou o segundo lugar e trouxe para casa nada menos do que 5 discos de platina. Mais do que isso, a canção que alavancou essa explosão atingiu o posto máximo. Ou seja, fez melhor do que no seu país natal, onde ficou pelo número 2 da lista de mais vendidos. Quando o entrevistei na época, perguntei-lhe se Sou era uma resposta ao igualmente milionário No Jacket Required, disco do ano anterior assinado por Phil Collins, seu antigo parceiro nos Genesis. Gabriel respondeu, com um sorriso levemente incomodado, que tinha optado pela acessibilidade sem hipotecar a identidade, assim mesmo, e que talvez Sou refletisse em doses equilibradas a sua maturidade. Ele tinha 36 anos à época, e aquilo que designou como uma fase mais solar, menos sombria, da sua música, que não da sua vida. Há ainda assim um pormenor com a máxima importância: a disponibilidade e o investimento que o músico fez nos materiais de suporte. E sim, estou a pensar no histórico videoclipe de Sledgehammer, realizado por Stephen R. Johnson. Gabriel recordou nessa conversa a tarefa ciclópica que foi exigida por esse teledisco revolucionário, ainda hoje apontado como um dos melhores de sempre, tanto na concepção como na execução. Lembrou alguns momentos difíceis, por exemplo, como teve que se manter imóvel durante 6 horas para um aproveitamento final de 10 segundos de imagem, ou como passou 16 horas sob um lençol de vidro na companhia de peixes crus e naturalmente mortos. No final, foram 100 horas de filmagens e um custo de 120 mil libras, um enorme risco para um artista que ainda não era exatamente um campeão de vendas. Plenamente compensado, foi o videoclipe mais vezes exibido na história da MTV, o que é notável se olharmos à concorrência de Michael Jackson e de outras primeiras figuras, e alcançou ainda o recorde de prémios numa só edição dos troféus da estação. 9 triunfos em 10 nomeações. A canção, essa é descrita por Gabriel como uma reciclagem daquilo que o entusiasmava quando era adolescente: o som da música negra, em particular da Motown. Para fechar, só a nota de uma desforra perfeita: no top norte-americano foi este o tema que destornou do primeiro lugar a canção Invisible Touch, assinada por um grupo chamado Genesis. É pela porta grande que saímos de Sou, a porta de Sledgehammer. Foi um prazer.

0: Os 40 anos de Soul, o histórico álbum de Peter Gabriel, aqui sim por João Goberno. Vamos ir para as notícias depois, longe de casa, na Antena 1.
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0: São 2 horas no continente e na Madeira é 1 nos Açores. O que nos contam as notícias?
2: É preciso aprender com o passado. Muito ficou por fazer na prevenção. Depois dos grandes incêndios de 2017, o aviso é do Presidente da República esta manhã na Guarda. Não há populações em risco, mas há um incêndio ativo em Vila Pouca de Aguiar, nesta altura, que coloca no terreno mais de 100 operacionais. Estão a ser auxiliados por 7 meios aéreos. Ucrânia, Rússia e Sudão. Os conflitos nas preocupações do Papa Leão XIV.
0: É esta hora, Ponta Delgada com 24 graus, estão 26 no Porto e no Funchal, 27 em Faro, 29 em Coimbra e em Lisboa. Notícias na Antena 1, edição às 2 com Cláudia Martins.
2: É urgente aprender com os erros do passado e ver com olhos de ver as informações deixadas pelos especialistas em sucessivos relatórios. O aviso é do Presidente da República, esta manhã na cidade da Guarda. António José Seguro diz que há muito por fazer em Portugal na prevenção dos incêndios.
3: Repetidamente, em documentos e em contactos oficiais, tenho transmitido a necessidade de melhorarmos a prevenção e a capacidade de resposta. O relatório da Comissão Técnica Independente, que avaliou os incêndios de agosto do ano passado e foi revelado há poucos dias, vai no mesmo sentido. E aponta algo ainda mais preocupante. Muito ficou por fazer depois dos relatórios anteriores dos incêndios de 2017. E essas falhas reduziram a nossa capacidade de resposta aos grandes incêndios do ano passado. É urgente evitar que as medidas propostas fiquem na gaveta, adiadas, sine die.
2: O chefe de Estado diz que as autoridades têm de cumprir as promessas feitas depois das tempestades ou dos incêndios, ainda mais, sublinha Seguro, no momento em que os efeitos das alterações climáticas são cada vez mais frequentes e mais fortes.
3: As intempéries, as vagas de calor, os sismos, a frequência de incêndios devastadores em Portugal e noutras geografias clamam para uma ação atempada, mobilizadora e cientificamente fundamentada. Clamam também pelo cumprimento de promessas que se arrastam há demasiado tempo, como a que seguiu à tragédia de 2022, no Parque Natural da Serra da Estrela, devastado por um incêndio que durou mais de 2 semanas. 4 anos depois, essa promessa continua por cumprir. Quase nada foi investido dos 155 milhões de euros anunciados. Ora, quando se assinala meio século do Parque Natural da Serra da Estrela, em vez de passa-culpas, o que se exige são passos concretos.
2: Palavras de António José Seguro esta manhã na cerimónia que assinalou os 150 anos dos bombeiros voluntários da Guarda. O Presidente da República deixou um conjunto de recados às autoridades para que as lições de incêndios ou de tempestades passados não fiquem apenas nos relatórios. Nesta altura, no mapa de incêndios em Portugal, há apenas um ativo e a preocupar as autoridades. É no concelho de Vila Pouca de Aguiar, distrito de Vila Real. Estão, neste momento, 7 meios aéreos a combater as chamas, apoiados por mais de 100 operacionais. Não há povoações em risco, mas adianta o oficial de operações da Proteção Civil Nacional, José Costa, o relevo do terreno não ajuda no combate.
4: Neste momento o incêndio mantém-se ativo, estão também a caminho mais meios para reforçar este teatro de operações. E neste momento conta com um dispositivo composto por 111 operacionais, 26 veículos e 7 meios aéreos. Estão a caminho deste TO mais meios de reforço. Neste momento são 2 grupos de combate em trânsito para este teatro de operações. Não temos indicação de habitações em risco ou de povoações em risco. São zonas de mato com algumas manchas de povoamento florestal. O incêndio arde numa zona com terreno bastante pedregoso e com poucos caminhos no perímetro.
2: As equipas estão a ser reforçadas para tentar travar o avanço das chamas em Vila Pouca de Aguiar. Incêndio incêndios que no Canadá obrigaram à retirada de casa de mais de 20 mil pessoas na Colúmbia Britânica, no extremo oeste do país, são fogos florestais descontrolados que fizeram com que o governo canadiano declarasse o estado de emergência. Num relato para a Antena 1, o jornalista Jorge Neves, residente no Canadá há mais de 20 anos, conta que neste momento há mais de 600 incêndios ativos em todo o território canadiano.
1: Neste momento, segundo as autoridades, há mais de 600, cerca de 630 incêndios florestais em todo o território e nas províncias canadianas. Estamos a falar de muitos incêndios que estão completamente fora de controlo. Há outros que estão fora de controlo, mas que estão a ser monitorizados pelas autoridades, pelos bombeiros, muitas vezes concentram os seus atos e as suas ações de prevenção e de socorro junto das habitações, das pequenas cidades, das pequenas vilas que existem na área florestal.
2: O controle das chamas pode levar dias ou até semanas, e admitem as autoridades. O jornalista Jorge Neves lembra que muitos destes grandes fogos no Canadá têm causas naturais. Na China, são as chuvas e os ventos fortes a dar que fazer às autoridades, que já confirmaram a chegada do tufão Dolphin à costa este do país. O relógio marca mais 7 horas do que em Portugal. As previsões apontavam para a chegada do tufão entre o final da tarde e a madrugada. Está em vigor, Guilherme de Sousa, o aviso vermelho, o aviso mais grave.
5: Foram cancelados pelo menos 1.500 voos e centenas de ligações ferroviárias. O tufão Dolphin chegou à costa este da China com ventos superiores a 150 km por hora. Antes, já milhares de pessoas tinham sido obrigadas a sair de casa. As autoridades chinesas confirmam ainda que na região há falhas no fornecimento de eletricidade. O Centro Meteorológico Chinês emitiu às primeiras horas deste domingo o alerta vermelho. Os meteorologistas assumem que será o tufão mais poderoso a atingir a costa da China até agora este ano. Nas próximas horas são esperadas chuvas torrenciais provocadas pelo tufão, que já tinha feito estragos no Japão. Segundo as autoridades japonesas, pelo menos 7 pessoas sofreram ferimentos ligeiros.
2: Em Hong Kong, os termómetros bateram os recordes. Na região administrativa especial, que pertence à China, apontou-se a temperatura mais elevada desde que há registros, quase 37 graus. O Observatório de Hong Kong explica que este recorde é justificado em larga medida pela aproximação do tufão Dolphin. Pessoas inocentes estão a ser mortas e feridas na Ucrânia e na Rússia, e essa é a preocupação do Papa Leão XIV, que apelou hoje de novo na cidade do Vaticano ao fim do conflito.
5: Continuam a surgir notícias dolorosas sobre pessoas inocentes que estão a ser mortas e feridas na Ucrânia e na Rússia. Incidentes trágicos continuam a acontecer. Na verdade, estão a multiplicar-se, causando cada vez mais vítimas civis, inclusive crianças. Perante este sofrimento, renovo o meu apelo sincero para que o direito humanitário seja respeitado e para que ambos os lados cessem os ataques contra alvos civis. A guerra só leva a mais guerra e causa imenso sofrimento. É hora de interromper a espiral de violência e abrir espaço para que a diplomacia e o diálogo abram caminho para a paz.
2: Mais de 16 mil civis foram mortos em quase 4 anos e meio de combates, segundo as Nações Unidas, a esmagadora maioria ucranianos. Leão XIV declarou ainda estar a acompanhar com preocupação a situação trágica no Sudão e apelou à abertura de corredores humanitários para o apoio aos civis. O Sudão sofre com um conflito desde 2023 que já causou dezenas de milhares de mortes e deslocou milhões de pessoas. Israel diz não, Tel Aviv rejeita o plano de 15 pontos do presidente dos Estados Unidos para a paz em Gaza. O primeiro-ministro israelita Benjamin Netanyahu volta a garantir que as forças de Israel não vão sair da região enquanto o Hamas não se desarmar por completo.
6: Israel chorou o 15 pontos. Israel rejeita o plano de 15 pontos para Gaza. Ouvi dizer que houve quem dissesse, vocês não o disseram, mas nós dissemos, e aqui estou eu a dizê-lo novamente, Israel rejeita o plano de 15 pontos. As Forças Armadas não farão qualquer retirada até ao desmantelamento do Hamas e das suas armas. E quando digo desmantelamento do Hamas e das suas armas, isso significa armamento pesado, armamento menos pesado e armas mais pequenas. Todo o armamento. Estamos a falar de um desmantelamento real, não de um desmantelamento fictício. Estamos agora a falar com os americanos sobre este assunto. Eles têm ideias, algumas das quais são aceitáveis para nós e outras são inaceitáveis para nós.
2: Donald Trump tinha anunciado há um mês avanços no caminho para o fim do conflito, mas numa reunião do governo, Netanyahu assegura que Israel não baixa a guarda até que o movimento Hamas deponha as armas. A guerra em Gaza começou há quase 3 anos. Um mês e meio depois de a Venezuela ter sido sacudida pelos sismos, a AMI alerta para as necessidades. Que as pessoas no país enfrentam. Há urgências económicas.

0: também que essa população está com abertura a falar com psicólogos. Algo que normalmente achamos que as pessoas têm um estigma e que não se aproximam de nós. Nós temos conseguido efetivamente chegar, aproximar da comunidade e ganhar a confiança para que as pessoas estejam connosco.
1: Declarações à Agência Lusa do coordenador de projetos da AMI, Assistência Médica Internacional, à margem de um evento promovido pela Embaixada de Portugal em Caracas. A AMI vai manter-se no terreno até a final de agosto, mas a organização pretende continuar o trabalho que está a ser desenvolvido. Morreram 138 portugueses e lusodescendentes nos sismos que em junho, abalaram a Venezuela, de acordo com o balanço oficial mais recente divulgado pelo Ministério dos Negócios Estrangeiros.
2: Cláudia Martins, as notícias na Antena 1, num simultâneo com a RTP Antena 1 Açores e Madeira e a RTP Mundo. 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São 2 horas 11 minutos.
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2: Vamos voltar à estrada neste domingo quente de verão em 2026. Mais uma atenção sobre uma das provas mais importantes do desporto em Portugal. É a volta a Portugal em bicicleta. Esta hora, a Ariana Azevedo e o Pedro Ribeiro. Olá Pedro, mais uma vez.
4: Boa tarde. Como estou a dizer, Figueró dos Vinhos, quarta etapa, partida às 13h25, chegada aqui à Torre às 17h16, são 154 km mais 600 metros. Quanto a Figueró dos Vinhos, é a estreia absoluta na volta a Portugal. A Torre já tem mais de 30 chegadas cá acima. O último a ganhar foi Jonathan Caicedo, do Equador, da formação Petrolike. Antes de falar das principais características da etapa, vou ter com a Ariana Azevedo, porque tem motivos de reportagem na etapa.
5: Até porque, nesta altura, ao quilómetro 28.5, Ruben Rodrigues, da Feira dos Faz Boa Vista, e Fábio Oliveira, da Feirense, lançaram um ataque, tentam ganhar vantagem sobre o pelotão, um pelotão que estava até bastante compacto. Ruben Rodrigues falou-me sobre as estratégias para combater o calor, que também se faz sentir hoje.
6: Vai ser preciso tudo, vai ser preciso gelo, água fresca, muitos bidões, mesmo muitos, e tentar refrescar ao máximo possível. Com este equipamento clarinho é sempre mais fácil.
5: Quanto à formação da Feirense, o diretor desportivo Joaquim Andrade diz que é um bom dia para definir candidatos à vitória na volta.
7: Hoje irá haver grandes diferenças no final do dia. Pronto, já é um dia muito importante, não é só este que vai contar, mas é o dia que vai começar a limar as arestas e a definir quem serão os principais candidatos.
5: Sobretudo no que diz respeito à geral.
7: A definição da geral irá começar hoje, não é? E hoje, pronto, poderá realmente ser um dia que dificilmente decidirá o final da volta, mas que poderá reduzir a um lote muito restrito de ciclistas que irão disputar.
5: Nesta altura, o pelotão segue viagem rumo à primeira subida a sério à Torre.
4: Do que já passaram na meta volante de Castanheira de Pera ao quilómetro 7, o primeiro a passar foi Rui Oliveira da Emirates, o atual camisola amarela. Bonificou 3 segundos, segundo Daniel Cávia do Burgos, terceiro Francisco Campos do Tavira. Daqui a pouco vamos ter prémios de montanha em Braçal ao quilómetro 44. Mais à frente vamos falar das restantes metas volantes e dos prémios de montanha. Recordista de vitórias aqui na chegada à Torre, David Blanco, venceu em 2009 e 2010 pelo Tavira e em 2012 pela FAPEL Glass Drive de Amarelo. Ele vem, Rui Oliveira, mas vai despedir-se da principal camisola da Volta a Portugal em bicicleta hoje.
2: Pedro Ribeiro.
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2: Domingo 9 de agosto, seguimos juntos.
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7: 2h16. Boa tarde, bom domingo. Um excelente fim de semana connosco. Matilde Sardo, Nuno Isidro e Jorge Almeida. Eu sou o Herberto Quaresma. Juntos a ligar Portugal até às 5. E este é o Longe de Casa.
10: 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Estónia. Hoje recebo um jovem nome da dança portuguesa que está a ganhar palco lá fora. Com 21 anos, João Xavier é atualmente bailarino do Estonian National Ballet, em Tallinn, e prepara um momento importante na sua carreira. A estreia da sua primeira criação coreográfica, Mais, Melhor, Igual, que chega à Ópera Nacional da Estónia já este mês, e vamos localizar a data. Uma peça que mistura dança contemporânea com a musicalidade da língua portuguesa, a partir de um poema de Herberto Helder. Um caminho que começa na interpretação, mas que já aponta para a criação e para uma identidade artística próprias. João Xavier, bem-vindo, obrigado por esta conversa. E vamos ao início. De onde nasce a tua ligação à dança?
11: Olá. Basicamente, desde que tinha 2 anos, eu olhei para a televisão quando estava a dar Lago dos Cisnes. E eu disse à minha família que eu queria ser aquilo, eu queria dançar. E eles não têm nada a ver com balé e acreditaram no meu talento e o qual eu queria. E puseram-me no balé e tentei, e desde então foi sempre isso.
7: O Lago dos Cisnes de Tchaikovsky.
11: Sim, sim.
7: Digamos, a maior revelação, um dos momentos fantásticos do balé, portanto não poderia ser o melhor gatilho para a vida, não é, João?
11: Pois, porque eu acho que é um dos balés mais conhecidos e por isso...
7: E quando é que percebeste que podia ser mais até do que uma paixão?
11: Desde então eu continuei a dançar e quando eu comecei a dançar mais pré-profissional, quando fui para o 10º ano, percebi que podia ser algo mais profissional e que isso podia ser mesmo a minha profissão, e desde então eu continuei a trabalhar e tentei e consegui.
7: Se te perguntasse se houve alguma influência, se calhar ficaríamos apenas pelo aquele momento decisivo de veres o Lago dos Cisnes para te avançar para uma carreira profissional, não foi?
11: Foi. E o apoio da minha família sempre ao meu lado ajudou também muito.
7: Tu és do Barreiro.
11: Correto,
7: do
11: sim.
7: Barreiro. E onde é que estudaste dança? Onde é que te profissionalizaste?
11: Quando fui para o 5º ano, fui para o Conservatório Nacional de Lisboa. E depois, quando fui para o 7º ano, quando tinha 12 anos, a minha família mudou-se para Leiria. E até o 12º eu fiquei no Conservatório Internacional de Ballet e Dança, Anarela Sanchez.
7: Que é uma referência ali em Leiria, não é, João?
11: Sim, que é uma das melhores escolas de balé, principalmente para homens no balé.
7: E durante quanto tempo estiveste nessa escola?
11: Desde o 5º ano até o 12º.
7: Fizeste o 12º e foi logo uma porta, neste caso, de saída de Portugal, não foi?
11: Sim, basicamente no meu último ano de graduação, fui a uma das mais prestigiadas competições de dança, Prix de Lausanne, na Suíça. E isso ajudou também muito a oportunidades fora de Portugal para balé.
10: O Perri de Lausanne foi a montra que te deu então uma visibilidade, foi o momento certo na altura certa então?
11: Sim, é uma das competições que todos os jovens bailarinos querem exatamente por causa disso.
10: E tu conseguiste uma boa posição. Olha João, sair de Portugal cedo foi então uma questão, diria, inevitável para crescer enquanto bailarino?
11: Comecei com um short-term contract na Companhia Nacional, onde fiz a Sagração da Primavera, mas depois disso comecei a ter mais oportunidades fora de Portugal, então foi aí que eu quis explorar mais.
10: Quando é que se deu a primeira saída de Portugal e para onde?
11: A primeira vez que saí de Portugal tinha apenas 18 anos e fui para Cape Town, na África do Sul. Fui para Cape Town City Ballet, que é uma companhia muito boa também lá.
10: Até este momento, quais foram os locais por onde pisaste palco?
11: Depois de Cape Town, tive uma oferta de trabalho em Pilsen, na República Checa, e fiquei lá durante uma season. Lá fiz muitos balés e tive boas oportunidades. Eu fui lá como demissolista, mas eu gostava mesmo de estar numa companhia nacional. Então, quando tive a oportunidade de audicionar para a Estónia, que é uma das melhores companhias da Europa, eu pensei, ok, vamos tentar.
10: Ok, estive naquela, vou descontraídamente, não é, João?
11: Eu tento não levar tão a sério as coisas, mas por outro lado, eu quero muito.
10: E como é que surgiu essa oportunidade de integrares o Estonian National Ballet?
11: Eles abrem audições quando precisam de bailarinos. Então, há dois anos atrás, eles precisavam de homens. E eu tentei audicionar para aqui em janeiro. E depois consegui um contrato e mudei para aqui no mesmo ano, em junho.
10: E como é que é o dia-a-dia de um bailarino português numa companhia internacional?
11: Nós todos os dias temos aula de balé logo de manhã e depois temos o dia todo de ensaios e duas vezes por semana costumamos ter um espetáculo à noite.
10: Sendo o único português, acredito, portanto, nesta companhia, há outras nacionalidades?
11: Sim, na verdade é um grupo muito internacional, mas eu sou o único português aqui.
10: Sentiste diferenças, diria até, diferenças culturais na forma de trabalhar, de ensaiar, de encarar a dança, João?
11: Em todos os sítios que eu tive, sim, eu consegui perceber muito as diferenças culturais, mas realmente na Estónia eu senti que foi muito fácil para mim entender a cultura deles.
10: Isto porque também já tinhas um currículo que te fez contactar com outras sensibilidades, ou seja, essa seria mais uma, mas viria obviamente acrescentar a um conhecimento já, a uma entrega que tu tinhas para este mundo do balé, do espetáculo e da companhia, por assim dizer, não?
11: Sim, ajuda muito começar muito cedo, porque ficas mais aberto para novas culturas e novos ambientes.
10: E o que é que Portugal ainda pode aprender com estas estruturas aí de fora, daquilo que te já foi dado a conhecer, a experimentar, num contraste com Portugal? Ainda podemos aprender alguma coisa? Temos sempre que aprender uns com os outros?
11: Eu acho que sim. Eu acho que era bom que Portugal entendesse que os portugueses têm muito talento também. E não só o que vem de fora é bom. Porque eu, agora que vejo Portugal de fora, entendo o quão Portugal é bom.
10: E quando Portugal é bom, a oportunidade de revelação dá-se mais facilmente por esses países ou é igual nas oportunidades aqui em Portugal?
11: Eu acho que para a cultura, Portugal não tem assim tanta oferta, comparado com principalmente os países nórdicos, que eles dão muita importância à cultura e vão muito aos espetáculos e para eles é uma coisa em grande.

0: João Xavier, esta é a tua primeira criação coreográfica. Porquê agora?
1: Todos os anos eles dão oportunidade a jovens bailarinos a criar uma peça. Eu achei que estava na hora de tentar alguma coisa nova.
0: E o que é exatamente mais, melhor e igual? Como explicas a ideia ao auditório?
1: A minha peça mais, melhor e igual vem de um espaço de reflexão sobre eu como artista e não tem uma história muito específica, é mais sobre a estética em palco e as emoções que eu quero transmitir ao público.
0: É uma criação que revela um pouco de ti, do teu percurso, daquilo que é o bailarino João Xavier?
1: Sim, eu diria que sim. É uma peça que explora muito e mostra todo o tipo de linguagem artística que eu aprendi até agora.
0: E note que há aqui uma ligação forte à língua portuguesa, aliás, eu há pouco disse, e à poesia de Herberto Helder. Porquê essa escolha, João?
1: Eu adoro este poema, foi um poema que sempre me seguiu desde a escola. Eu sempre soube que gostava de fazer uma peça com este poema e eu adoro as palavras que ele usa.
0: E isso traduzido no balé e numa expressão corporal é uma grande responsabilidade, dar uma carga diferente à carga da palavra, não, João?
1: Sim, sem dúvida que sim, e eu gostava muito de poder mostrar a palavra portuguesa a outros públicos e eu acho que vai ser uma resposta bastante positiva do público da Estónia.
0: É mais difícil dançar ou criar para outros dançarem, João?
1: Boa pergunta. Sinceramente, o mais difícil neste processo foi criar e dançar ao mesmo tempo.
0: Esta peça, posso dizer que é já um manifesto artístico teu ou ainda procuras uma outra linguagem, ainda estás à procura de uma outra expressão?
1: Eu acho que podemos dizer que sim, que esta peça já é muito o que eu quero transmitir como artista e como coreógrafo. Eu acho que tem muito sobre mim lá.
0: Quando, por exemplo, tu estás a criar, como é que se começa? Começa-se pelo movimento, pela música ou pela ideia?
1: Eu acho que toda a gente, todos os coreógrafos têm uma maneira diferente de criar. Para mim, eu tenho uma imagem visual na minha cabeça que eu gostava muito de pô-la em palco e a partir daí eu começo a pensar mais no movimento e no espaço que tenho e depois a música vai ajudar em todo esse processo.
0: E achas que a disciplina de um bailarino ajuda ou até pode condicionar, por exemplo, o coreógrafo?
1: Eu acho que, como a maioria dos coreógrafos já foram bailarinos, eu acho que a disciplina de um bailarino vai ajudar muito no processo criativo e no pôr isso em palco.
0: Interessa-te mais hoje, diria, a perfeição técnica ou até mesmo a emoção em palco? Ou as duas?
1: Eu acho que as duas, porque é muito importante nós estarmos sempre à procura da perfeição, mas por outro lado não podemos deixar que isso seja tudo e temos também de nos deixar sentir em palco para ser genuíno.
0: E sentes pressão por ser jovem e estar já a assumir uma criação deste tipo e com esta visibilidade?
1: Como é óbvio que eu sinto algum peso nisto, mas um peso bom e alguma coisa que eu quero continuar a fazer e quero continuar a criar.
0: E o que é que queres que o público leve deste espetáculo quando o vir?
1: Eu quero mesmo que eles consigam sentir as emoções todas que eu estou a pôr em palco e quero que eles consigam ter também
0: uma ligação.
1: Sim, uma ligação com a coreografia e possam pensar na sua própria história e ter freedom.
0: E ter a liberdade, não é?
1: Liberdade, desculpe, sim. A liberdade de pensar o que quiserem.
0: A dança contemporânea, acredito que para muito público ainda é difícil. Sentes essa distância?
1: Principalmente aqui na Estónia, eles gostam muito do balé contemporâneo, porque é uma coisa que não é tanta técnica, mas conta sempre uma história mais simples.
0: Ou seja,
1: balé clássico.
0: É essa liberdade que tu referias, que um balé contemporâneo pode acolher sentimentos, receptividades de diferentes pessoas. Portanto, enquadra-se, se calhar, em cada personalidade de quem vê, não?
1: Sim, eu acho que é mais fácil para o público conseguir perceber melhor as emoções através da dança contemporânea.
0: E há alguma marca portuguesa na tua forma de dançar ou criar, João?
1: Eu acho que o que me ajudou mais nisso foi a presença da palavra em português.
0: E como é que a palavra em português consegues traduzi-la, para já na expressão corporal, é certo, mas a nível da linguagem, a nível da palavra em si, isso para a Estónia também é uma língua difícil.
1: Pois, eu acho que eles não vão conseguir muito perceber o poema, mas eu continuo a achar que a palavra como soa, continua, mesmo que não percebam a língua, vão sentir como a palavra se sente. E com o movimento eu quero que isso se sente, sinta ainda mais.

0: Conversando com João Xavier, bailarino, encontra-se na Estónia, um jovem português, e é isso mesmo que eu lhe pergunto. Como é que se vive tão jovem fora de Portugal com uma carreira tão exigente, João?
1: Desde que estamos nos últimos anos de graduação, nós sabemos que o mais provável é sair de Portugal muito novo. Então, a minha família sempre me ensinou tudo o que podia, porque eles também tinham a noção que isso podia acontecer. Quando fui para Cape Town, principalmente, foi mais um choque, porque estava muito, muito longe de casa. Mas acaba por se aprender a viver sozinho, especialmente porque
0: a exigência
1: que se tem no balé. Estamos sempre tão focados no balé que acabamos por levar a vida mais leve e é mais fácil de viver. Obviamente que temos sempre saudades da família, mas os nossos colegas acabam sempre por ser a nossa família, por passarmos tanto tempo com eles no trabalho.
0: Há alguns momentos de dúvidas, momentos de pensar, tipo, vale a pena?
1: Eu não vou mentir, porque eu acho que toda a gente tem esses momentos de dúvida, porque eu sempre soube que queria ser bailarino, mas por outro lado, há sempre aqueles momentos que estás mais triste e que estás longe de casa e que parece que tudo está a correr mal, que tu ficas mesmo a pensar, será que vale a pena? Mas depois, no fim do dia, quando vais a palco e mostras a tua arte, aí vale a pena.
0: E o que é que mais te falta de Portugal?
1: O que eu mais sinto falta, para além da família, é a positividade dos portugueses e como os portugueses são bons uns para os outros e queridos.
0: Só isso?
1: Obviamente que eu tenho saudades da minha família e dos meus amigos.
0: E fora da dança, quem é o João?
1: Eu diria que o João é uma pessoa muito simples, que sente, é sensível, é um ser humano sensível, mas continua a ser simples e levo-me a sério, mas ao mesmo tempo tento sempre não me levar tão a sério, porque só temos uma vida e devíamos vivê-la com liberdade e ser bons uns para os outros.
0: Para além desta ocupação profissional tão exigente, o que é que tens descoberto nesses países? O que é que te sugere? O que é que também podes procurar numa visita do João, particularmente quando vais, por exemplo, na rua? O que é que gostas de descobrir por ti próprio em países e em culturas diferentes?
1: Eu gosto muito de saber como eles vivem o dia-a-dia e tudo o que eles aprenderam da sua cultura ao crescer, assim como eu também aprendi no meu país. Eu gosto de saber o que eles aprenderam aqui e o tipo de música que ouvem e o tipo de comida que comem, o tipo de arte que consomem. Eu gosto muito de saber isso. E a cultura da Estónia, especialmente, é muito rica e eles gostam muito da arte aqui.
0: É verdade. Tu falaste na gastronomia, eu tenho que fazer esta pergunta como português. E saudades de alguma comida portuguesa? Porque isto estar longe, podemos matar esta ou aquela saudade, mas o sabor são sempre diferentes, ou não?
1: Sim, sem dúvida. A comparar com a comida estoniana, nós temos uma comida bastante mais
0: Mais rica,
1: melhor.
0: mais. É isso?
1: Sim, é
0: E
1: muito melhor
0: diferente.
1: em Portugal. Eu tenho muita saudade da comida da minha família, porque é sempre. Eles cozinham muito bem.
0: Cá para nós, há algum prato preferido? Já agora quero saber, João. Porque é que um bailarino, obviamente, tem que ter alguma contenção, acredito eu. Mas há alguma preferência, de vez em quando, um pecado da gula que se possa fazer?
1: Sim, eu vou ter de dizer o bacalhau de natas da minha avó.
0: O bacalhau. João, o que é que a dança te tirou, ou eventualmente o que é que ela te deu de volta na vida?
1: Eu acho que quando eu era mais jovem, tirou-me muito do meu tempo, porque nós estávamos na escola todo o tempo a trabalhar, mas eu sabia que esse tempo que tirou de mim, que ia poder voltar um dia, porque tem que se trabalhar muito a sério e muitas horas para se poder chegar a este nível. E agora que vivo sozinho e que tenho o meu próprio trabalho, tenho esse tempo de volta e valeu a pena.
0: Onde é que te vês, ou o que é que gostavas de te ver daqui a 5 ou 10 anos, João?
1: Eu gostava de explorar um bocadinho mais das companhias da Europa, mas eu. Um dos meus sonhos era continuar a minha carreira em Portugal e tentar ser bailarina e coreógrafa em Portugal um dia.
0: A criação veio para ficar?
1: Eu acho que sim, sim.
0: E nesse caso, perante o teu currículo e a tua experiência que vais continuar em diferentes locais, isso então fará parte do teu plano ou caminho que poderá passar por Portugal daqui a algum tempo?
1: Sim, o que me dá mais vontade agora é de poder espalhar a minha cultura e juntá-la com outras culturas.
0: Independentemente do teu desempenho como bailarino, mas como é que veio o João Xavier português? Quando sabem que és português, há alguma atitude?
1: Eles vão sempre achar que eu sou uma pessoa positiva, feliz, que eu acho que é o que as pessoas acham que portugueses são, e eu concordo também.
0: Comparando com esses povos, não lhes falta um pouco da autoestima que se encontram nesses países? Logo, são países que apostam fortemente neles próprios. Achas que, para além do positivo, da alegria que até nos possa caracterizar, pode-nos faltar autoestima?
1: Eu acho que sim, faz sentido, porque eles aqui dão mesmo muita atenção à arte.
0: À arte local. E ao que é deles próprio, o que é deles a todos os níveis, não é?
1: Sim, porque eles dão muito atenção aos artistas locais e ao que eles fazem. E não é só o que é de fora que é bom, porque eles gostam muito dos artistas que produzem aqui.
0: Fala-me como é que vai ser a estreia do teu espetáculo, onde vai ser?
1: O espetáculo vai acontecer na Estónia, na Ópera da Estónia Nacional, no dia 18 é primeiro espetáculo, e no dia 20 vai ser o segundo espetáculo. Vão ser três bailarinos da Companhia Nacional, duas raparigas e um deles sou eu. Estou muito entusiasmado para poder mostrar finalmente a minha peça ao público.
0: Portanto, dia 18 e dia 20 de junho, não é?
1: Sim.
0: Portanto, aí nessa grande sala, em Tallinn, com esta coreografia aqui do João Xavier, mais, melhor e igual, com a poesia de Herberto Helder. Se tivesses de definir o teu caminho numa palavra hoje, qual era a palavra? Qual seria?
1: Eu diria persistência.
0: Para uma arte e para um desempenho de bailarino, querendo integrar companhias, a persistência é mesmo um dos maiores predicados na vida de um artista, não é?
1: Sim, acho que temos sempre de ser persistentes para conseguir o que queremos.
0: É o bailarino e agora também criador, João Xavier, um jovem português, a afirmar-se nos grandes palcos internacionais e a dar os primeiros passos numa linguagem própria. Mais, melhor e igual, estreia-se então na Ópera Nacional da Estónia, 18 e 20 de junho, e promete ser um daqueles momentos em que percebemos que há uma nova geração pronta a marcar o seu espaço. João Xavier, muito obrigado por esta conversa, sucesso, e obrigado também por levares Portugal mesmo longe de casa. Muito obrigado.
1: Muito obrigado, eu. Muito obrigado, eu.

Fado da Mentira, Adriano Correia de Oliveira. Mão na Mão, Ana Lua Caiano. Deslocado, Napa. As canções escolhidas pelo convidado. Longe de Casa, um programa e podcast disponível em RTP Mundo e na RTP Play. Com produção de Ana Jordão, eu sou o José Candeias. Até ao próximo programa.

Tarde de domingo na Antena 1. Voltamos à música com Vince Clarke e Alison Moyet neste Don't Go, os Yazoo nos anos 80. Não Vá Embora, de Marisa Monte. Mas primeiro este Mal Perder, são os Caixo Sodré Funk Connection.

Não vá embora, Marisa Monte, no fecho desta hora na Rádio Coliga Portugal. Depois das notícias das três, há a tarde desportiva conduzida por Fernando Eurico e Alexandre Alho, com o Walter Madureira e ainda o Nuno Perlor. 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
0: Três horas no continente e na Madeira, são duas nos Açores. A esta hora nas notícias.
2: Não há populações em risco, mas há um incêndio ativo em Vila Pouca de Aguiar, nesta altura, que coloca no terreno mais de 170 operacionais, estão a ser auxiliados por 9 meios aéreos. O Presidente da República alerta para a necessidade de se fazer mais na prevenção dos incêndios em Portugal.
0: A esta hora, 20...

0: 24 graus em Ponta Delgada, estão 26 no Porto e no Funchal, 27 em Faro. Coimbra com 29, Lisboa também com 29 graus. Notícias às 3, Cláudia Martins.
1: Mais de 170 operacionais combatem as chamas no concelho de Vila Pouca de Aguiar, distrito de Vila Real. Estão a ser apoiados por 9 meios aéreos. O incêndio lavra numa área de mato. Não há povoações em risco, mas adianta o oficial de operações da Proteção Civil Nacional, José Costa, o relevo do terreno não ajuda no combate.
2: Neste momento o incêndio mantém-se ativo. Estão também a caminho mais meios para reforçar este teatro de operações. Dois grupos de combate em trânsito para este teatro de operações. Não temos indicação de habitações em risco ou de povoações em risco. São zonas de mato com algumas manchas de povoamento florestal. O incêndio arde numa zona com terreno bastante pedregoso e com poucos caminhos no perímetro.
1: As equipas estão a ser reforçadas para tentar travar o avanço das chamas em Vreia de Jales, concelho de Vila Pouca de Aguiar, distrito de Vila Real. Entretanto, a Polícia Judiciária deteve um homem fortemente indiciado por 3 crimes de incêndio florestal. Eles ocorreram entre 4 de julho e 1 de agosto no concelho de Vila Nova de Poiares e foi determinada a sua prisão domiciliária. Os fogos foram deflagrados na freguesia de Arrifana, Louredo, concelho do distrito de Coimbra. Os incêndios que no Canadá já obrigaram à retirada de casa de mais de 20 mil pessoas na Colúmbia Britânica, no extremo oeste do país, são fogos florestais descontrolados que fizeram com que o governo canadiano declarasse o estado de emergência. Num relato para a Antena 1, o jornalista Jorge Neves, residente no Canadá há mais de 20 anos, conta que neste momento há mais de 600 incêndios ativos em todo o território canadiano.
3: Neste momento, segundo as autoridades, há mais de cerca de 630 incêndios florestais em todo o território e nas províncias canadianas. Estamos a falar de muitos incêndios que estão completamente fora de controlo. Há outros que estão fora de controlo, mas que estão a ser monitorizados pelas autoridades, pelos bombeiros, muitas vezes concentram os seus atos e as suas ações de prevenção e de socorro junto das habitações, das pequenas cidades, das pequenas vilas que existem na área florestal.
1: O controle das chamas pode levar dias ou até semanas, admitem as autoridades. O jornalista Jorge Neves lembra que muitos destes grandes fogos têm causas naturais. Muito está por fazer em Portugal na prevenção dos incêndios. O diagnóstico foi deixado esta manhã na Guarda pelo Presidente da República. António José Seguro diz que é urgente aprender com os erros do passado e ver as informações deixadas pelos especialistas em sucessivos relatórios.
4: Repetidamente, em documentos e em contactos oficiais, tem transmitido a necessidade de melhorarmos a prevenção e a capacidade de resposta. O relatório da Comissão Técnica Independente, que avaliou os incêndios de agosto do ano passado e foi revelado há poucos dias, vai no mesmo sentido. E aponta algo ainda mais preocupante. Muito ficou por fazer depois dos relatórios interiores dos incêndios de 2017. E essas falhas reduziram a nossa capacidade de resposta aos grandes incêndios do ano passado. É urgente evitar que as medidas propostas fiquem na gaveta, adiadas sine die.
1: O chefe de Estado diz que as autoridades têm de cumprir as promessas feitas depois das tempestades ou dos incêndios, nomeadamente a revitalização do Parque Natural da Serra da Estrela, uma promessa que se arrasta desde o incêndio de 2022. Ainda mais, sublinha Seguro, num momento em que os efeitos das alterações climáticas são cada vez mais frequentes e mais fortes. António José Seguro esteve esta manhã na cerimónia que assinalou os 150 anos dos bombeiros voluntários da Guarda. Israel diz não, Tel Aviv rejeita o plano de 15 pontos do presidente dos Estados Unidos para a paz em Gaza. O primeiro-ministro israelita Benjamin Netanyahu volta a garantir que as forças de Israel não vão sair da região enquanto o Hamas não se desarmar por completo. Donald Trump tinha anunciado há um mês avanços no caminho para o fim do conflito, mas numa reunião do governo, Netanyahu assegura que Israel não baixa a guarda até que o movimento Hamas deponha as armas. A guerra em Gaza começou há quase 3 anos. Pessoas inocentes estão a ser mortas e feridas na Ucrânia e na Rússia, e essa é a preocupação do Papa Leão XIV, que apelou hoje de novo na cidade do Vaticano ao fim do conflito.
5: Continuam a surgir notícias dolorosas sobre pessoas inocentes que estão a ser mortas e feridas na Ucrânia e na Rússia. Incidentes trágicos continuam a acontecer. Na verdade, estão a multiplicar-se, causando cada vez mais vítimas civis, inclusive crianças. Perante este sofrimento, renovo o meu apelo sincero para que o direito humanitário seja respeitado e para que ambos os lados cessem os ataques contra alvos civis. A guerra só leva a mais guerra e causa imenso sofrimento. É hora de interromper a espiral de violência e abrir espaço para que a diplomacia e o diálogo abram caminho para a paz.
1: Mais de 16 mil civis foram mortos em quase 4 anos e meio de combates, segundo as Nações Unidas, a esmagadora maioria ucranianos. Leão XIV declarou ainda estar a acompanhar com preocupação a situação trágica no Sudão e apelou à abertura de corredores humanitários para o apoio aos civis. O Sudão sofre com um conflito desde 2023 que já causou dezenas de milhares de mortos e deslocou milhões de pessoas.
0: Cláudia Martins com as notícias na Antena 1, num simultâneo com a RTP Antena 1 Açores e Madeira e a RTP Mundo. 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Três horas, 7 minutos.
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0: Aí vamos nós. Pedro Ribeiro, boa tarde, mais uma vez.
7: Boa tarde. Minuto e 20 para os 8 homens que vão na frente da corrida. Alguns são portugueses, por exemplo, o camisola amarela, curiosamente, está na fuga, pertence à Emirates. O mesmo acontece com Francisco Pereira do Feirense, João Medeiros da LA Alumínios e também Bruno Lemos da equipa Localiza Mel. São estes e mais alguns estrangeiros que estão na frente da corrida quando estamos já a passar o prémio de montanha de Alto do Braçal, segunda categoria, onde o primeiro a passar foi Oscar Rota do Boa Vista. Ora, com o primeiro lugar, Oscar Rota reforça a liderança do prémio de montanha com a camisola azul. O segundo, Tomás Conte do Loutano. O terceiro, Rui Oliveira da equipa Emirates, o atual camisola amarela. Tudo ainda muito confuso, com a vantagem dos homens da frente a aumentar para o pelotão onde vem a trabalhar a equipa, ora de Emirates, ora de Anicoloro, os grandes interessados na vitória final nesta etapa que termina aqui na Torre e também na vitória final na volta a Portugal em bicicleta. Partiram de Figueira dos Vinhos, estreia absoluta na volta. Quanto à Torre, já tem mais de 30 chegadas. O último aqui a vencer foi Jonathan Caicedo, o homem do Equador que vestia a camisola do Petrolike. O recordista de vitórias é o galego David Blanco. Chegou aqui à Torre em primeiro lugar por 3 vezes, em 2009 e 2010 pelo Tavira e em 2012 pela FAPEL Glass Drive. Tudo para acompanhar ao longo da tarde aqui na Antena 1.
0: Volta a Portugal em bicicleta. Ouvimos o Pedro Ribeiro.
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0: Relógio Antena 1, são 3 horas 9 minutos. A continuação de um bom domingo. Se está de férias, boas férias. Venha connosco.
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0: Daqui a pouco começa a tarde desportiva. Primeiro, algumas sugestões.
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0: Vamos ao cinema.
14: Podes não saber

0: Tarde desportiva de 9 de agosto, a primeira da temporada, aqui com o contributo do grupo de Zé Espreiras, os Forujeiras de Vila Verde, distrito de Braga. Um grupo que nasceu em 1955, leva mais de 70 anos de música popular. E deixo já um desafio ao Universo Antena 1. Façam-nos chegar uma música que tenha como refrão único Antena 1 ou Tarde Desportiva. Cantigas ao desafio, rock, clássico, pop, eletrónico, afinal, o que conseguirem. Terá sempre destaque na abertura desta emissão. Enviem as vossas músicas para, vá lá, tomem nota, tardedesportiva@rtp.pt, Tarde Desportiva em minúsculas, tudo junto. Volto a repetir, tardedesportiva@rtp.pt.
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0: Hoje a rádio vai ao estádio, ao asfalto e, claro, ao estúdio. E é da cadeira onde me sento que envio uma, mensagem em início de época pela voz da ministra com tutela no desporto em Portugal, Margarida Balseiro Lopes.
2: A mensagem é transversal a qualquer modalidade, que é que as competições, que os jogos decorram com fair play, com respeito, com integridade. E, portanto, é uma mensagem que é transversal para qualquer modalidade.
0: Mais adiante vai saber que nunca Portugal teve tantos praticantes desportivos como agora. A entrevista com a Ministra da Cultura, Juventude e Desporto. A segunda liga arrancou, primeira jornada, resultados até agora. Chaves 1, Académica 4, Penafiel 0, Portimonense 1 e Tondela 2, Amarante 1. Esta manhã já se jogou o Farense 2, Torriense 1. No rescaldo, o técnico do Farense, José Faria, diz que o ambiente ajudou a equipa a vencer o encontro.
3: Acho que o segredo começou logo a partir do momento em que entramos no estádio e estava uma atmosfera diferente. A atmosfera era diferente, o ambiente era diferente. Nunca vi este ambiente aqui, estádio cheio, a um domingo, mês de agosto, um tempo maravilhoso, numa zona maravilhosa do país, para ir para a praia. Nós temos esta oportunidade de trabalhar no local onde muita gente se loca para passar as suas férias e a malta apareceu, empurrou, desde o mais novo até o mais velho. Foi um ambiente à Forense, no São Luís, e acho que isso ajudou, galvanizou a equipa para fazermos um bom jogo, que eu penso que foi inteiramente justo.
0: Agora o treinador do Torriense, Luís Tralhão, diz que a equipa teve posse de bola, mas não conseguiu contrariar o adversário.
4: Tivemos posse, mas fomos pouco perigosos. Fica muito difícil. Torna uma equipa como a nossa difícil de jogar. Tínhamos que nos adaptar e não nos conseguimos adaptar. Primeira parte, honestamente, muito sofrimento. Não gostei rigorosamente nada. Na segunda parte, acho que no cômodo geral fomos melhores, mas curiosamente sofremos dois golos. Fica um acordar para nós. Também não quero estar aqui a dizer que a nossa equipa estava deslumbrada ou sabíamos que ia ser agora tudo fácil, nada disso. Eu acho que as pessoas nos estão a colocar num patamar elevadíssimo e numa expectativa elevada. E pronto, é a realidade da segunda liga. Nada se ganha na primeira jornada, nada se perde, portanto o caminho é esse. E obviamente, já lhe disse aos jogadores, temos muito para trabalhar e é um ponto de partida.
0: José Faria e Luís Tralhão em declarações à Sport TV. Desde as 14 que se está a jogar nas Caldas de Vizela, o Vizela União de Leiria, nesta altura Vizela 1,

0: União de Leiria 0, golo marcado por Tio aos 44 minutos. O jogo já vai na segunda parte. Às 3:30 da tarde vai arrancar o jogo entre o Feirense e o Felgueiras e o Aves SAD Sporting B. Jogo com acompanhamento aqui na Rádio Pública. Relato de Nuno Braga. Boa tarde, Nuno. Vamos lá conhecer as equipas iniciais.
1: Boa tarde, Fernando Eurico. Um abraço para ti e para o ouvinte. A Antena 1 já subiu ontem, como bem frisaste, a cortina para o arranque da Segunda Liga e em palco hoje temos um dos assumidos candidatos à subida de divisão, o recém-despromovido ao segundo escalão Aves, que surge bem diferente daquele que terminou a época passada, fruto das movimentações no mercado. Vai a jogo, ainda assim com 6 jogadores que transitam da última temporada, ou seja, há 5 reforços no primeiro 11 oficial da época na equipa avense, orientada por Sérgio Fonseca. Um deles é o guarda-redes espanhol Dani Rebolho. À direita vai estar uma cara bem conhecida, Mateus Pivô. À esquerda, Leonardo Rivas. Os centrais são Lazar Rositos, um dos reforços, tal como David Schindt. Meio campo com Rony Algóbia e Fernando Almeida, o ex-amarante, e no ataque Tunda Quinsola numa das faixas, Guilherme Neiva na outra, e o ponta-de-lança é um reforço de peso, Rodrigo Pinho. Do lado do Sporting, o Sporting B, que se apresenta em 3-5-2, a equipa orientada por Tiago Fernandes, o guarda-redes é Guilherme Pires. Depois, na linha defensiva, vamos ter 3 homens mais recuados, como disse, Rafael Mota, Afonso Li e Atanásio Cunha. À direita vai estar Sanhá, fazendo todo o corredor. À esquerda, Mauro Couto, meio campo com Mateo Tanlongo, argentino, ainda Eduardo Felicíssimo e Samuel Justo. No ataque, a dupla composta por Miguel Almeida e Rodrigo Rodrigues. Os jovens leões sonham com outros palcos, procuram crescer, mostrar qualidades e desenvolver o potencial já reconhecido pela estrutura para merecerem num futuro não muito longínquo a tão desejada oportunidade na equipa principal pela mão de Rui Borges. Este é o espaço ideal para esse crescimento e diante de adversários mais exigentes, como é o caso do Aves, equipa que lança candidatura à subida de divisão. De resto, como realçou o treinador Sérgio Fonseca a quando da sua apresentação como técnico da turma avense. Agora terá que o demonstrar em campo e a começar já hoje a partir das 15:30 neste encontro com o Sporting B.
0: Nuno Braga, no estádio do Clube Desportivo das Aves, o Aves SAD Sporting B arranca às 3:30 da tarde. Este fim de semana marca também o início da Liga 3. Já esta manhã, um resultado final, Marco 09-2, Passos de Ferreira 1. E agora, do estádio para a estrada.

0: Volta a Portugal em bicicleta, quarta etapa em andamento, ligação Figueirão dos Vinhos, Covilhã, Torre, em plena Serra da Estrela. Uma etapa sempre a subir. Contacto com Ariana Azevedo e Pedro Ribeiro para o ponto de situação, nesta altura, certamente numa das tiradas mais difíceis.
1: Mais difíceis, também com calor, alguns ingredientes suficientes para dizerem que este é de facto uma etapa difícil, a etapa rainha da volta a Portugal em bicicleta, com os corredores já há pouco a passarem no prémio de montanha no Alto do Braçal, de segunda categoria. Oscar Rota do Boa Vista foi o primeiro a passar, Tomás Conte do Lultano o segundo, Rui Oliveira da equipa Emirates o terceiro. Ora, com esta passagem em primeiro lugar, Oscar Rota da equipa do Boa Vista cimenta a posição de liderança no prémio de montanha, vestindo ou continuando a vestir pelo menos até ao final da etapa de hoje, quem sabe, a camisola azul. Antes, os corredores já tinham passado nas metas volante de Castanheira de Pera, ao quilómetro 7.7, onde o camisola amarela Rui Oliveira da Emirates conseguiu bonificar 3 segundos. Depois, Daniel Cávia da equipa Burgos, terceiro, Francisco Campos do Tavira. Na primeira hora de prova foram percorridos 40 quilómetros, o que, tendo em conta o calor e a dificuldade da etapa, é uma média excelente. Nesta altura, a caravana vai dirigindo-se para a meta volante na Pampilhosa da Serra, ao quilómetro 62. Os 8 homens que estão na frente: Rui Oliveira da Emirates, Tomás Conte do Lultano, Francisco Pereira do Feirense, Oscar Rota do Boa Vista, Daniel Cávia do Burgos, João Medeiros da LA Alumínios, Andrei da Oliveirense e Bruno Lemes da formação norte-americana Localiza Mel, têm cerca de 2 minutos e meio de vantagem para o grosso do pelotão, onde vêm os principais candidatos à vitória na etapa e também à Volta a Portugal 2026. Falo, por exemplo, de Artem Nish, o russo que já venceu por 2 vezes a volta em 2024 e também 2025, o Chomin Juarista espanhol, o português Tiago Antunes da EFAPEL, Abner González do Feirense, o porto-riquenho, para além, obviamente, do francês Alexis Guérin da formação Anicolor. Estamos a 81 km da meta. Os 8 da frente têm 2 minutos e 35 segundos para o grosso do pelotão.
0: Para continuarmos a acompanhar esta importante etapa da Volta a Portugal, que decorre nesta altura por todo o país.
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0: Apresento-lhe agora ABJ. Álvaro Braga Júnior é convidado desta tarde esportiva e vai comentar a atualidade. Álvaro Braga Júnior tem um currículo como poucos, para lá de jornalista, foi na área diretiva do futebol que se destacou, com cargos no Benfica, Sporting, Futebol Clube do Porto, Imortal, Farense, no Boa Vista, o Clube do Coração, para lá de ter sido secretário-geral da Liga de Clubes. Boa tarde, Álvaro, seja bem-vindo a esta casa que bem conhece, foi nosso comentador durante vários anos. Começou agora uma nova época, estão renovadas as esperanças num campeonato de futebol que tem 3 crónicos candidatos ao título, com o Braga ali à espreita. O Sporting foi o primeiro dos 3 grandes a jogar e a empatar na Reboleira 2-2 ontem à noite. Já esta manhã e na ressaca do empate, os Leões venceram o Mafra por 3-1, um particular realizado em Alcochete poucas horas depois desse arranque no campeonato. Rafael Nel, Soares e Jess Derry marcaram os golos dos Leões numa partida com 2 partes de 30 minutos e em que Rui Borges colocou em campo os jogadores não utilizados ou pouco utilizados no jogo de ontem. Não foi um bom arranque para o Leão, e como é que, na sua perspectiva e pela experiência que tem, como é que Rui Borges vai lidar com esta situação de Soares?
3: Antes de mais nada, permita-me que lhe diga uma coisa. É um privilégio e um prazer para mim voltar a esta casa, que ainda considero um pouco minha, e sobretudo consigo. Passamos várias horas a trabalhar aqui em vários campos e, portanto, é de facto uma felicidade para mim. Muito obrigado pelo convite. Dizer-lhe que eu acho que estes 2 campeonatos, O da segunda liga é normalmente muito disputado e tem às vezes resultados esquisitos. Uma equipa faz um ótimo resultado numa jornada e depois um péssimo no outro. Mas eu acho que este campeonato da primeira liga vai ser muito disputado. Há ainda, eu penso que os treinadores, todos eles pensam rapidamente que chegue aos primeiros dias de setembro, que é para fechar o mercado, porque de facto não fechar o mercado cria enormes dificuldades aos treinadores. Sabe-se o que se passa com o Benfica, sabe-se o que se passa que possa vender com o Sporting, sabe-se o que se passa com o Futebol Clube do Porto. Enfim, são posições diferentes. Mas acho que, referindo ao Sporting, que não começou da melhor maneira. Ou melhor, começou da melhor maneira, até esteve a ganhar 2-0. Mas depois permitiu que o Estrela desse a volta por completo e justificasse completamente o empate. E podia ter ganho, porque se não fosse... É evidente que ele foi infeliz num dos golos, mas se não fosse Rui Silva, o Estrela podia ter ganho o jogo, o que ainda era pior para este começo de campeonato do Sporting. O jogo de hoje diz-me pouco, quero dizer, Fernando Lúrico, diz-me pouco porque é uma tentativa de mudar as coisas. A única coisa que pode dizer é em relação a Soares. Jogou, marcou, mas ele tem tido atitudes que de facto não beneficiam nada ao grupo de trabalho.
0: Obrigado, Álvaro. Vamos continuando a falar ao longo desta tarde esportiva, porque agora vamos à primeira rúbrica da tarde esportiva, um espaço novo, o Hino do Dia. A ideia é dar a conhecer hinos de clubes, associações ou grupos desportivos que a cada domingo celebram algo de especial. Alô, Vila do Conde. Hoje é o caso do Clube Fluvial Vila Condense, que a 9 de agosto de 1964, há precisamente 62 anos, conquistou a primeira medalha no remo numa tripulação de IOL de 4.

0: Filipe Paquete, presidente do Clube Fluvial Vila Condense, bem-vindo à tarde esportiva da Antena 1. Esta é uma efeméride que realmente terá muito, certamente muito significado para a coletividade, para o Clube Fluvial Vila Condense, este primeiro título nacional. Que importância, Rui, é que isto tem para um emblema centenário da cidade de Vila do Conde?
1: Olá, boa tarde. A importância é o legado que estes quatro atletas e o treinador da altura com o timoneiro deixaram para a história do clube. Sendo o primeiro título nacional do Clube Fluvial Vila Condense e também da cidade de Vila do Conde, foi daí que se começou a ter o histórico de títulos nacionais e coletivos para o clube. Deixou aqui uma marca importante, porque sentimos que a partir desse momento o clube tinha condições e possibilidade de atingir outros feitos.
0: Este é um emblema, o Fluvial Vila Condense, maioritariamente com desportos aquáticos. De toda a forma, o remo acaba por, digamos, ser um pouco a bandeira desta secção aquática do Fluvial Vila Condense.
1: Sim, o remo é a modalidade histórica, é a modalidade que, se no fundo, a fundação é baseada no remo. A história do clube traz com a fundação do clube que, com carpinteiros e tanto de Vila do Conde como da Azorara, criam aqui a modalidade de remo no Fluvial Vila Condense. Deixa de ser a única modalidade, passam várias modalidades pelo clube. Hoje em dia o clube é um clube eclético, tem 8 modalidades, todas elas com uma dinâmica muito ativa na sociedade aquática e náutica de Vila do Conde.
0: Como é que está, Rui, este emblema centenário? Como é que tem passado os últimos tempos? O que é que se pode dizer atualmente do Fluvial Vila Condense?
1: Felizmente estamos bem a nível de atletas. Contamos neste momento com 440 atletas no ativo continuamos a ter títulos em Vila do Conde. Trazemos títulos para Vila do Conde. 2025 trouxemos 95 títulos para Vila do Conde. Portanto, é um sinal de qualidade de trabalho feito no Fluvial, que tem um retorno para a cidade muito bom.

Trabalho com assinatura de Paulo Vidal com o presidente do Clube Fluvial Vila Condense, Rui Paquete. Vai começar o Avestade Sporting B. Daqui a pouco vou dar-lhe conta do internacional português que vai jogar na Arábia Saudita.

0: Vamos então para a Vila das Aves. Nuno Braga está quase a começar o Aves SAD Sporting B, um jogo da primeira ronda da 2ª Liga Portuguesa. Recordo que já há outros resultados nesta primeira jornada. Chaves 1, Académica 4, o Penafiel 0, Portimonense 1, Tondela 2, Amarante 1. Está a decorrer nesta altura o Vizela, nas Caldas de Vizela, precisamente a equipa minhota está a jogar. Estou aqui à procura do resultado atualizado. Mantém-se 1-0, Vizela 1, Leiria 0, com 67 minutos de jogo. Nuno, agora a bola é tua.
1: Com jogadores a espalhar-se no relvado que aparenta estar em boas condições para este desafio entre Aves e Sporting B, que vai alinhar com o seu equipamento alternativo em tons de bege. A equipa da casa, o Aves Futebol SAD, com equipamento tradicional, ou seja, camisola listada vermelha e branca, calção vermelho, meia vermelha também. Jogadores ali reunidos no seu meio campo acabam por se afastar nesta altura e também vão se posicionando para que o árbitro dê início a esta partida. Recordo rapidamente 11 iniciais de uma e outra equipa. Ora, o Aves apresenta-se com a Dani Rebolho nas redes, guarda-redes espanhol de 26 anos, ex-Nástic de Tarragona. Depois, na linha defensiva, um quarteto composto por Mateus Pivô, Lazar Rosetes, David Schint e Leonardo Rivas. Meio campo com Rony Algóbia e Fernando Almeida. No ataque, Tunde Akinsola, Guilherme Neiva e Rodrigo Pinho. Já a equipa do Sporting B, com Guilherme Pires na baliza, já rola a bola. À direita vai estar Sanhá, à esquerda Mauro Couto. Os centrais são Afonso Li, Atanásio Cunha e Rafael Mota. Meio campo com Samuel Justo, Tan Longo e Eduardo Felicíssimo. No ataque, a dupla composta por Miguel Almeida e Rodrigo Rodrigues. A equipa do Sporting vai organizando a partir de trás, com Eduardo Felicíssimo a tocar para Atanásio. Adianta o passe à direita, vai aparecer ali Samuel Justo. Vai a equipa do Sporting avançando no relvado, já invadiu o meio campo adversário. Pode levantar cruzamento, a bola sofre ali um desvio no corpo de um jogador do Aves. Vai sair para o lado lateral à reposição para a equipa do Sporting B. Lançamento para Atanásio, um zoguiniense de 19 anos, vai tratar dessa reposição de bola em jogo. Olha em redor, aparece ali Mateo Tanlongo, argentino, aproxima-se, depois afasta-se. Lançamento é para as imediações da área do Aves, tenta esticar a perna e cortar. O jogador da equipa avança, afasta de qualquer maneira o paraguaio Leonardo Rivas. Bola para o meio campo defensivo da equipa do Sporting B. Bola tocada já para a entrada do meio campo do Aves, com Eduardo Felicíssimo a assumir a condução. Agora pressionado por um contrário, que era Fernando Almeida. Passe atrasado, bola para o meio campo defensivo. O Sporting B vai construindo com a Mota. Lá está Rafael Mota a tocar para o lado direito, é para Atanásio, mete a quinta, já invadiu o meio campo adversário, olhou em frente, pode tabelar à direita com a Rodrigo Rodrigues, já fez o passe, tem um adversário à larga, consegue o desarme, o jogador da equipa avança, bola tocada para trás, é para Rony, o brasileiro, é desarmado em zona proibida, lá vai o Sporting B com tão longo a tentar o pontapé, encaixa o guarda-redes da equipa avança, Dani Rebolho. Primeiro lance de algum perigo, protagonizado por Mateo Tanlongo, médio argentino, que chegou ao Sporting em 2022, proveniente do Rosário Central. Não ganhou espaço na equipa principal da turma leonina, depois sumou empréstimos ao Copenhaga, também ao Rio Ave, e Paphos está de regresso ao Sporting. Mas na equipa B, olha o remate dentro da área, por parte de Eduardo Felicíssimo, e agora brilha. Com grande intensidade, Dani Rebolho impede o gol da equipa leonina. Bola que acaba por sair para lá da lateral, à reposição, mais uma para a equipa B e para Atanásio Cunha. Vai tratar dessa reposição, bola colocada para trás para Eduardo Felicíssimo, ainda mais para trás para Mota, atrasa para o guarda-redes Guilherme Pires, recepciona fora da área, olhou na direção de Afonso Luís, já fez o passe para o central, 19 anos, novamente para o Rafael Mota, agora a entregar à direita para Atanásio, tem espaço para avançar no relvado, pica a bola, é para as costas da defensiva do Aves, aparece Rosites e faz o corte para a equipa Avense, tenta sair para o contragolpe, a equipa do Aves é rasteirado em falta, o Fernando Almeida, pontapé livre para a equipa da casa. Falta cometida sobre o médio defensivo, que também pode atuar como defesa central, de 24 anos, ele que foi formado no Futebol Clube do Porto. Este Fernando Almeida estava no Amarante da Liga 3. Lá vai a equipa do Aves, bola para David Schint. Combina companheiro no eixo defensivo, que é Lázaro Rosites, mete à esquerda para Leonardo Rivas, ponta apanha para o ataque, vai caindo na faixa canhota o Fernando Almeida, ainda há insistência por parte de Rony, a bola sai para o lado lateral e pertence ao Sporting B. Bola já colocada no interior do relvado, é para Atanásio, mete para trás para o Mota, agora joga com Lee, vai-se projetando à esquerda um jogador do Sporting, mas o passe foi feito com demasiada força, acaba por sair para o lado lateral, arremesso para a equipa do Aves, bola de Mateus Pivô para o central Davi Schintz, atrasa para o guarda-redes, Dani Rebolho, ponta apanha para o ataque, tentava fazer-se ao lance, Rodrigo Pinho cortou a defensiva do Sporting B, Eduardo Felicíssimo arruma a casa, bola colocada no meio campo defensivo da turma do Aves, onde está a organizar o Fernando Almeida, mete à esquerda para Leonardo Rivas, mete agora também ao longo da linha canhota do ataque, aparece Atanásio, afasta para o lado lateral, há lançamento para a equipa do Aves. À esquerda para Guilherme Neiva, o brasileiro já lançou para trás na direção de Rivas. Rivas atrás ainda mais o passe para Lázaro Rosites. Olhou na direção de Davi Schint, o central ex-fluminense, 22 anos, vai entregando agora na diagonal à direita para o Tunda Akinsola, 1-1 com o adversário. É Lee quem lhe tenta fechar a porta, ainda Tunda Akinsola, vai levando a bola até a linha de cabeceira, pode arrancar cruzamento, ainda na marcação Afonso Lee, faz o passo para trás, Mateus Pivô, arranca cruzamento, tenta arranjar espaço para a pontapé, não consegue, Rodrigo Pinho, é desarmado, vem o Sporting B para a contraofensiva, é para o Eduardo Felicíssimo, vai arrancando, tem um adversário à larga, agora trava a marcha, olhou para trás, já fez o passe, a equipa do Sporting vai trabalhando bem com Mauro Couto, vai entrando para a esquerda para Sanhar, recolhe o guineense, vai enfrentando o adversário, é Mateus Pivô, quina da área, foge para dentro, vai tentar o pontapé, não faz o passe atrasado, tão longo, novamente com o pontapé por cima da trave da baliza defendida por Dani Rebolho, vamos com 5 minutos, primeira parte, ainda Aves 0, Sporting B também 0.
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0: Nos outros jogos da 2ª Liga que estão a decorrer nesta altura, Vizela 1, Leiria 0, com 78 minutos de jogo. Está também na primeira parte, porque começou às 3h30 o Feirense 0, Felgueiras 0, jogo que decorre no Marcolino Castro. Ora, vamos lá então saber qual é o jogador que vai para a Arábia Saudita. Mais um internacional português a jogar no futebol saudita. Desta vez é Samu Costa, o jogador que esteve inclusive no último campeonato do mundo, vai para o Al Nassr. O conjunto saudita anunciou este domingo a contratação oficial. Samu era dado como certo no clube de Cristiano Ronaldo e João Félix, mas agora vai juntar-se ao plantel. Samu Costa esteve em Portugal à espera de ordens para viajar para o Algarve, integrar o estágio de pré-época da equipa saudita, mas ainda não tinha acontecido até agora. Com um percurso de formação dividida entre o Beira-Mar e o Braga, Samu Costa mudou-se para a Espanha para representar o Almeria. Após destacar-se com a camisola do clube andaluz, assinou em definitivo em 2023 para o Mallorca. Depois de 6 épocas a jogar em Espanha, o médio vai então para a Arábia Saudita com registro de 7 golos e 2 assistências em 36 jogos na última temporada. Já voltamos às Aves, porque Álvaro Braga Júnior, convidado da Antena 1 para esta tarde esportiva, cada vez mais os jogadores, precocemente diria pela idade, mas sobretudo pela questão financeira, não tanto desportiva, procuram outras paragens e sobretudo o futebol do dinheiro, o futebol saudita.
3: É indiscutível. Onde há dinheiro é mais fácil de contratar. Creio que também a Europa começa a ter, se calhar, alguns circuitos mais fechados. Samu Costa, creio eu, acabou por fazer um bom campeonato do mundo e, portanto, justifica perfeitamente esta vontade e seguramente que um ótimo vencimento. Dir-se-á, desportivamente, pode perder alguma coisa. Acredito que sim, estar na Europa num clube de alguma grandeza é mais importante que estar na Arábia Saudita. Mas hoje, além de tudo mais, há a vertente financeira que é muito importante e, portanto, eu acho que vai ser, para ele, naturalmente bom, senão não tinha aceito.
0: Deixo aqui uma vez mais, porque queremos o feedback do ouvinte Antena 1 sobre a tarde desportiva. Queremos também que nos enviem sugestões, dados que possam dar notícia, que às vezes nos escapam ou que não conseguimos chegar lá de outra maneira. Façam o favor, apontar o e-mail tardedesportiva@rtp.pt, tarde desportiva em letra minúscula, mas tudo junto, porque nós somos assim, somos uma família.
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0: Nuno Braga, vamos para mais uns minutos do Aves SAD Sporting.
1: Com a equipa B do Sporting a dominar nestes primeiros instantes, mas o Aves recupera a bola no seu meio-campo ofensivo, à direita, contunda a Quinsola, faz o passo de ruptura. É para Angel Algóbia, tenta ultrapassar o central Mota, chega primeiro, afasta, trazendo para o guarda-redes Guilherme Pires. Vai jogando com o companheiro no ex-defensivo, novamente Mota vai ao relvado para tentar discutir o lance de Carrinho. Bola sobra para a insistência do Aves, com o passe curto por parte de Tunda Quinsola para trás, para Mateus Pivô, agora para Rony, novamente para Mateus Pivô, o jogador que chegou na reabertura do mercado, proveniente do Busque da Série C brasileira, o equivalente à terceira liga portuguesa. Há arremesso para a equipa do Sporting B, meio do seu meio-campo defensivo. Um passe mal medido por parte de Rony, bola colocada fora. Lançamento à esquerda, vai pertencer a Afonso Li. Vai lançar com o período para a entrada do meio-campo ofensivo adversário. Bola cortada pelo Aves. Insiste o Sporting, lado esquerdo, com o camisola 91. Miguel Almeida é travado em falta por Rony. O meio defensivo brasileiro é rasteirado. O avançado leonino, pontapé livre, já movimentado. Bola para o espaço de Afonso Lia. Traz agora para o companheiro no defensivo, que é Rafael Mota. Vai entregando para Eduardo, felicíssimo. Está sobre o grande círculo. Agora temporiza, entrega novamente para Rafael Mota. Aparece Afonso Lia à esquerda. Vai oferecendo uma linha de passe. Acaba por tentar colocar nas costas da defensiva do Aves. Passe mal medido, ultrapassa a linha lateral. Há reposição agora para a equipa avense. À direita, meio campo defensivo, o arremesso pertence a Mateus Pivô, o lateral direito de 28 anos, preparado para essa reposição. Bola já lançada ao longo da linha lateral, aparece Rodrigo Pinho, não consegue dominar, bola perde-se para os homens do Sporting. Vai insistindo com o atraso de Rodrigo Rodrigues para o meio-campo ofensivo. É para Atanásio. Agora entrega para Eduardo Felicíssimo. Vai avançando, temporiza. Tem o adversário pela frente. É Rodrigo Pinho. Vai agora fazer o passo para Rafael Mota. Não optou por colocar à direita para Atanásio. Adiantou o passo. É para Mauro Couto. Pressionado por um adversário. Pode ir para o relvado. Acaba por cair. O árbitro assinala a falta sobre o jogador de Leonino. Pontapé livre para a formação do Sporting B. Orientado por Tiago Fernandes, livre já cobrado, bola para Rafael Mota, novamente para Eduardo Felicíssimo, encaixa ali entre os centrais para sair a jogar com mais qualidade a equipa do Sporting B, bola colocada nas costas defensiva, aparecia o Rodrigo Rodrigues, não chegou a tempo, bola recuperada por parte do guarda-redes espanhol da equipa do Aves, Dani Rebolho, já colocou manualmente fora da área para Leonardo Rivas. Vai avançando ao Paraguai, agora combina, aliás, era o Davi Chinta, agora sim, a Leonardo Rivas joga com a Angel Algóbia, vai lateralizando, bola para Davi Chinta, avança no relvado, defesa central brasileiro, joga com Lazar Rosic, o sérvio, olha em frente, pode tabular com Angel Algóbia, não, prefere jogar comprido para as costas da defensiva do Sporting, vai insistindo com cruzamento para a área, aparece e corta o homem da equipa B do Sporting Clube Portugal, bola no entanto recuperada pela equipa do Aves, vai insistindo com a Real Algóbia, mete para trás para Rony, novamente para Algóbia, tem um adversário à larga, vai tentar solicitar no espaço a progressão de Guilherme Neiva, a bola vai perder-se para lá da linha de fundo e há lugar um pontapé de canto para a equipa avense. O primeiro da partida para a equipa da casa, canto vai ser movimentado por Guilherme Neiva, o brasileiro de 25 anos, formado no Cruzeiro de Belo Horizonte, mas que há duas temporadas disputava a Liga 3 ao serviço do Oliveira do Hospital, preparado para bater esse pontapé de esquina à esquerda do ataque. Guilherme Neiva vai levantar cruzamento ao segundo posto, quem aparece desvio de cabeça por cima do travessão à vontade, surgiu um homem do Aves, esta distância pareceu-me ser David Chint, já vamos confirmar. Central à vontade para cabecear e desperdiçou ao segundo poste essa possibilidade de fazer o golo. Não era David Chinta, era o outro central, Lázar Rosetes, experiente, sérvio de 33 anos, à vontade a cabecear por cima do travessão da baliza defendida por Guilherme Pires. Foi a primeira grande situação de perigo no ataque da equipa avense. Bola para o Aves novamente, agora com a reposição de lado para Mateus Pivô, lançou para Tunda Quinsola, é desarmado, vem a equipa do Sporting B com o passe comprido por parte de Sanhá, vai para o chão, homem do Aves, é David Chint, empurrado nas costas por Miguel Almeida, pontapé livre para a equipa Avense. A meio do seu meio-campo defensivo, quem vai levantar para o ataque ou jogar curto é David Schint. Está o central brasileiro, toma algum balanço. Agora sim, envia a bola para o meio-campo adversário, a bola vai pingando à entrada da grande área, acaba por ganhar outra velocidade e chegar até o guarda-redes. Guilherme Pires, que sustém à vontade. Acaba por entregar agora para Rafael Mota. Deixa ficar no espaço de Felicíssimo. Chama por Mateu Talongo. Acaba por entregar pelo seguro em Rafael Mota. Faz a variação de flanco ao jogo. Mete à direita para Mauro Couto. Salta e corta de cabeça para o lado lateral. O Leonardo Rivas há lançamento para a equipa do Sporting. O jovem Mauro Couto, ele que já se estreou pela equipa principal do Sporting há duas temporadas atrás, pela mão de João Pereira, no empate caseiro com o Gil Vicente, que ditou na altura a saída do treinador e a entrada do atual timoneiro da equipa do Sporting, Rui Borges. Agora jogo perigoso na área da equipa Avense. Fica ali o homem das aves ao queixoso, é Mateus Pivô. Pede desculpa Sanhá, o infrator, a pontapé livre para a equipa do Aves. Quem vai movimentar é o guarda-redes, Dani Rebolho, preparado para movimentar esse pontapé livre, quando vamos já com 15 minutos nesta primeira parte, ainda nas Aves, AVS 0, Sporting B, também 0.

0: Emissão que vai até às 23 horas. Vamos acompanhar às 6 da tarde no Dragão o Futebol Clube do Porto Alverca, com o relato de Carlos Rui Abreu. Às 20h30, Gil Vicente Rio Ave com Paulo Vidal, Moreirense Sporting de Braga, precisamente com Nuno Braga, que hoje está em duplex. E depois, à mesma hora, às 20h30, o Sport Lisboa e Benfica Académico de Viseu, com narração de Paulo Sérgio. Deixo mais uma informação, e esta é preocupante para um jovem jogador português. O Al Ittihad informou que Roger Fernandes lesionou-se gravemente no treino de ontem e por isso vai ser obrigado a parar vários meses. O extremo internacional sub-21 por Portugal contraiu uma rotura de ligamento cruzado anterior do joelho esquerdo, de acordo com os exames realizados já no dia de hoje. Foi assim um início de temporada para esquecer de Roger Fernandes, que aos 20 anos tenta afirmar-se definitivamente no Al Ittihad, depois de uma temporada em que realizou 28 jogos, marcou 5 golos e fez 3 assistências. Nuno Braga, vamos para mais 5 minutos de relato, porque depois voltamos à estrada e à volta a Portugal.
1: Com o lançamento no ataque para a equipa do Sporting, afasta de cabeça, pivô, vai para o chão, homem do Aves, empurrado nas costas por Rodrigo Pinho. Pontapé livre, a Rodrigo Pinho é que sofre esse empurrão nas costas. Ganha o pontapé livre para a equipa Avense. Livre que vai ser movimentado pelo guarda-redes da equipa da casa. Sai dos postos também da área para bater esse pontapé livre para o meio-campo adversário. Guarda-redes Dani Rebolho preparado para movimentar. Há pouco um lance algo polémico na área do Aves. Esta distância do Sporting B, aliás, no ataque do Aves, esta distância não pareceu ter existido um empurrão nas costas de Rodrigo Pinho. Ficou ali a reclamar uma eventual grande penalidade que não foi assinalada. Ora, da cidade do futebol também não houve qualquer indicação de que tenha existido essa infração sobre o ponta-de-lança experiente brasileiro da equipa do Aves, que está no ataque, mas a bola chega até ao guarda-redes Guilherme Pires. Agarra à vontade, guarda-redes de 21 anos, cumpre a terceira temporada na versão B do Sporting, está em Alvalade desde 2014, coloca manualmente fora da área. Bola chega ao espaço de Eduardo Felicíssimo, vai caminhando, acaba por oferecer a posse de bola agora a Rafael Mota, com a Rodrigo Pinho a uma distância curta, observar, tentar fazer a marcação. Bola agora pontapeada para a esquerda do ataque da equipa leonina, é Sanhá, consegue recolher com o pé canhoto, aparece Mateus Pivô, estica a perna, faz o desarme, bola para lá da linha de cabeceira, há canto para a equipa B do Sporting. Canto do lado esquerdo para ser movimentado. Vamos ver por quem. É para Rodrigo Rodrigues. Ele quem se aproxima da bandeirola de canto. Depois acaba por se afastar. É Mauro Couto quem vai levantar este pontapé de esquina. Fica lá próximo também o Rodrigo Rodrigues. O canto vai ser levantado à esquerda do ataque, é a maneira curta, recolhe, passa atrasado Mauro Couto, é para o Samuel Justo, o pontapé morre no corte de Mateus Pivô, ainda à existência do Sporting B, com o Rodrigo Rodrigues a tentar arranjar espaço no interior da área para o cruzamento, corta a defensiva do Alves, ainda à existência de Sanhá, o remate sai enrolado, vai perder-se para lá da linha de fundo, tenta evitar que a bola saia para lá da linha final, um homem do Sporting faz o passo atrasado, levanta cruzamento, Atanísio e corta a defensiva do Alves, insiste Eduardo Felicíssimo para a equipa do Sporting, agora vai para a frente, foge para trás, bate contra o adversário, ganha o lançamento, a bola cortada para o lado lateral por Guilherme Neiva, reposição para o Sporting, é para Atanásio, já lançou a bola para trás na direção de Felicíssimo, recolhe a bola ao meio do meio campo ofensivo da turma Avense, mete no corredor central, sobre o grande círculo está Rafael Mota, faz o passe rasteiro na diagonal à esquerda, Sanhá, recolhe, vai bailando em frente ao adversário, Mateus Pivô, entrega para um companheiro de meio campo, acaba por jogar à esquerda, pode haver cruzamento por parte de Miguel Almeida, corta a ofensiva do Aves, arruma a casa, Rony, a bola vai sendo recuperada por Eduardo Felicíssimo, tenta o pontapé, o passe de ruptura, mas para o corte o homem da equipa do Aves, insiste o Sporting B pelo lado direito com Mateus, o Mauro Couto, assim é que é, a bola tocada para trás com alguma felicidade, a equipa do Sporting consegue conservar a posse de bola, que chega agora ao espaço de Mauro Couto, vai deambulando no ataque da equipa leonina, vai aguentando a carga nas costas, o pontapé que sai muito por cima da baliza defendida por Dani Rebolho, passou o perigo para a turma Avense, quando vamos com 20 minutos já cumpridos nesta primeira etapa, Aves 0, Sporting B também 0.
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0: E aí está a interatividade pedida. Dois ouvintes da Antena 1 já nos fizeram chegar aqui informações, o João Vicente e também o Bernardo Felipe Lopes, sobre Joan Jordan, um médio espanhol de 32 anos, que está neste momento a trabalhar à parte no Sevilha, por não fazer parte dos planos para a nova época, e está a ser negociado com o clube português. De acordo com o Estádio Deportivo, o clube pretende livrar-se do elevado salário do futebolista e está em contactos com o emblema português, no entanto, sem mencionar qual esse clube. São notícias que nesta altura estão a decorrer em Espanha, que são também do conhecimento dos nossos ouvintes e que fazem questão de partilhar com a tarde esportiva. É só continuarmos, porque vamos até às 11 da noite com o fecho da emissão depois do relato do Benfica Académico de Viseu, o jogo que vai decorrer à porta fechada. Ora, estamos a praticamente 6 minutos da hora certa com a atualização das notícias com Cláudia Martins. Para já, Ariana Azevedo, Pedro Ribeiro, vamos fazer o ponto de situação na etapa 4 da Volta a Portugal, que está já, acredito eu, cada vez mais a aproximar-se do fim.
3: 58 quilómetros para a meta, os 11 da frente, na última intervenção eram 8, juntaram-se mais 3, Jorge Lopes do Loltano, Diogo Narciso da LIA e Pedro Andrade do Feirense, são 11 agora na frente da corrida, a 57 quilómetros da meta, têm 3 minutos de vantagem para o pelotão, onde vem a trabalhar, obviamente, a equipa da Anicolor, porque tem indicações para Artamenis lançar-se na subida final. Essa é a grande verdade. Curiosa, a da Ariana Azevedo, é a Emirates colocar o Rui Oliveira nesta fuga, o camisola amarela, porque já bonificou na meta volante de Castanheira de Pera, 3 segundos, também 1 segundo no Alto do Braçal, no Prémio de Montanha de 2ª categoria, e também no, na Pampilhosa da Serra, com o 2º lugar ao quilómetro 62. Ora bem, isto quer dizer 3 mais 1, mais 1, 5 segundinhos que o camisola amarela conseguiu agarrar, 3 minutos de vantagem, ou quase 3 minutos, agora 2,56 na fuga. O que é que isto poderá querer dizer?
4: Ora bem, Rui Oliveira ontem, quando conversava connosco, não abriu muito o jogo. Ele dizia que tinha consciência de que iria perder a camisola amarela, mas que já estaria a cumprir um sonho, uma vez que ia subir uma das etapas mais míticas, se não a mais mítica, da Volta a Portugal. Mas o que é certo é que ele vai a toda a velocidade.
5: O objetivo era vencer e vencer de amarelo. Era um sonho, mas sim, amanhã já devo perder a camisola, mas lá está, ainda temos mais uma etapa pela frente para disputar a torre, e obviamente subir a torre como camisola amarela será das coisas se calhar mais bonitas, que dos momentos melhores que vou ter na minha carreira, portanto é tentar desfrutar ao máximo destas últimas horas com a camisola.
4: Ora bem, a desfrutar ao máximo, parece-me que está mesmo o Rui Oliveira, vai bem acompanhado, segundo as últimas informações da Rádio Volta, são 3 minutos e 15 segundos de vantagem do pelotão, por isso somam e seguem até à subida final, que também ainda me falta percorrer.
3: 2,54, portanto digamos que nos últimos quilómetros perderam 15 segundos, Rui Oliveira vem com Tomás Conte, Francisco Pereira do Feirense, Oscar Rota do Boa Vista, ainda o português João Medeiros da LA Alumínios, Jorge Lopes do Loltano, Diogo Narciso da LA e Pedro Andrade do Feirense. Fala apenas dos portugueses que estão na fuga. Primeira hora de corrida, 40 km percorridos, segunda hora 41,2, aumentou obviamente, mas a verdade é que ainda há muita etapa pela frente. No Prémio de Montanha há pouco, Alto do Braçal de 2ª categoria, o primeiro a passar foi Oscar Rota do Boa Vista. Mais à frente, no Alto da Portela de 3ª categoria, quilómetro 66, o primeiro foi José Medeiros da LA. Oscar Rota continua a liderar o Prémio da Montanha, continua a vestir a camisola azul. Mais recentemente, na Portela do Armandouro, Oscar Rota novamente a vencer vencer, deixando José Medeiros no segundo lugar e Rui Oliveira na terceira posição. Portanto, Oscar Rota do Boa Vista a vestir a camisola ou a continuar a vestir a camisola amarela. Vamos tentar perceber quantos minutos terá a fuga junto à cidade da Covilhã, porque aí será tudo diferente com os 20 km finais até à torre, e é aí que se vai decidir a vitória na etapa e, quem sabe, o novo camisola amarela, que vai certamente mudar de dono.
0: Já voltamos à estrada para acompanhamento desta quarta etapa da Volta a Portugal em bicicleta nos Países Baixos. Começou a Eredivisie, a Liga Principal de Futebol. Resultados já de hoje: Sparta de Rotterdam 0, Feyenoord 1, Groningen 2, Utrecht 1, Zwolle, PEC Zwolle 0, Ajax de Amsterdão 2, Álvaro Braga Júnior, convidado a Antena 1 nesta tarde esportiva, num minuto. O Campeonato Espanhol também vai começar, não tarda nada. O Álvaro esteve no início do Mourinho, na primeira vez em que esteve no Benfica, na primeira aparição. Mourinho vai se dar bem neste regresso a Madrid?
6: Tem tudo para se dar bem. O Mourinho foi muito feliz no Real Madrid. Naturalmente que a situação é diferente, mas de qualquer das maneiras tem tudo para se dar bem. Não vejo porque não se possa dar bem, até porque tem o apoio do presidente, que é uma coisa sempre importante para um treinador, e creio que é o que pode fazer um ótimo campeonato, embora o campeonato espanhol seja de muita qualidade, muito disputado, e naturalmente vai obrigar algumas exigências também do Real Madrid, como do Barcelona, como de outras equipas que costumam estar nos primeiros lugares.
0: Nuno Braga, em 15 segundos, atualizamos o resultado no Aves SAD Sporting B.
1: Vamos com 27 minutos já cumpridos nesta primeira parte. Ainda não há golos, um jogo que está equilibrado, mais bola para o Sporting B, mas as situações de maior perigo para a formação do Aves, 0-0 no placar.
0: Nos jogos que estão a decorrer da 2ª Liga, Feirense 0, Felgueiras 0, Vizela está praticamente no final e está a ganhar a União de Leiria por 1-0. São jogos que estão em andamento. Termina precisamente nesta altura. Vizela 1, Leiria 0 é resultado final. 16 horas em Portugal Continental e na Madeira, são 15 nos Açores.

0: Não há populações em risco, mas há um incêndio ativo em Vila Pouca de Aguiar. Nesta altura, continua, aliás, ativo. Ele coloca no terreno quase 190 operacionais. Estão a ser auxiliados por 8 meios aéreos nesta altura. A União Distrital das IPSS de Braga diz que pode perder verbas do PRR por atrasos do Estado. O Hamas apela aos Estados Unidos para pressionarem Israel a aceitar o plano de paz para Gaza.
1: Notícias agora em desenvolvimento com Cláudia Martins.
0: São nesta altura quase 190 os operacionais que combatem as chamas no concelho de Vila Pouca de Aguiar, distrito de Vila Real. Estão a ser apoiados por 8 meios aéreos. O incêndio está a lavrar numa área de mato. Não há povoações em risco, mas o oficial de operações da Proteção Civil Nacional, José Costa, adianta que o relevo do terreno não está a ajudar no combate.
2: Neste momento o incêndio mantém-se ativo. Estão também a caminho mais meios para reforçar este teatro de operações. Grupos de combate em trânsito para este teatro de operações. Não temos indicação de habitações em risco ou de povoações em risco, são zonas de mato com algumas manchas de povoamento florestal. O incêndio arde numa zona com terreno bastante pedregoso e com poucos caminhos no perímetro.
0: O incêndio começou ao final da manhã, está a lavrar em Vreia de Jales, concelho de Vila Pouca de Aguiar, distrito de Vila Real. A Polícia Judiciária, entretanto, fez saber que deteve um homem fortemente indiciado por 3 crimes de incêndio florestal. Eles ocorreram entre 4 de julho e 1 de agosto no concelho de Vila Nova de Poiares. O tribunal determinou prisão domiciliária para este homem de 28 anos. Os fogos foram deflagrados na freguesia de Arrifana, Louredo, concelho do distrito de Coimbra. A União Distrital das Instituições Particulares de Solidariedade Social de Braga alerta que está em risco de perder verbas do PRR, o Plano de Recuperação e Resiliência, por atrasos do Estado. Numa carta aberta dirigida ao Presidente da República, ao Primeiro-Ministro e também a membros do Governo, não esconde a preocupação. A Antena 1, o Vice-Presidente Jorge Pereira, explica que há obras paradas por questões administrativas, um atraso que não pode ser da responsabilidade das IPSS. Outra questão é a do IVA dos investimentos. Jorge Pereira acusa ainda o Fisco de mudar as regras a meio do jogo e lamenta o silêncio do Governo.
3: Isto é uma coisa surreal, em que dá milhares de euros a ter que ressarcir as IPSS, ter que devolver ou deixar de ser restituídas pela autoridade tributária, porque mudaram as regras agora que está a acabar o jogo. O PRR começou lá atrás, há uma portaria em 2022, como é que uma simples circular da AT faz todo este barafundo, este caos, deixa os dirigentes sem dormirem, e o Governo continua também calado.
0: O Vice-Presidente da União Distrital das IPSS de Braga rejeita que o setor social seja discriminado negativamente e faz um apelo ao Executivo.
3: De várias formas fizemos chegar ao Governo esta problemática. Eu acho que o Governo tem é que, de uma vez por todas, deixar de estar encalados e que assumam perante o país o que querem fazer. Ou se vão fazer uma coisa, ou se vão fazer outra. Primeiro, se vão ser justos e dar-nos condições exatamente iguais às outras instituições, de outros setores, nomeadamente aos municípios, em relação às empreitadas dos centros de saúde e das residências universitárias, ou se nos querem discriminar negativamente e considerar que o setor social é um setor à parte e que tem que ter regras diferentes para coisas iguais, que são inconcebíveis.
0: Jorge Pereira lembra ainda que muitas obras do PRR, o Plano de Recuperação e Resiliência, estão paradas por causa dos atrasos dos construtores. O Hamas apela a Washington para que pressione o primeiro-ministro israelita Benjamin Netanyahu a rever a rejeição do plano de 15 pontos do presidente dos Estados Unidos para a paz em Gaza. Um alto responsável do Hamas, citado pelas agências internacionais, espera que os mediadores e o governo norte-americano pressionem Netanyahu e o governo israelita para que esse plano de 15 pontos seja respeitado e para que não seja impedido o processo por razões de política interna ou eleitoral. Este domingo, o primeiro-ministro israelita garantiu que as forças de Israel não vão sair da região enquanto o Hamas não se desarmar por completo.
4: Israel rejeita o plano de 15 pontos para Gaza.
1: Ouvi dizer que houve quem dissesse, vocês não o disseram, mas nós dissemos, e aqui estou eu a dizê-lo novamente, Israel rejeita o plano de 15 pontos. As Forças Armadas não farão qualquer retirada até ao desmantelamento do Hamas e das suas armas. E quando digo desmantelamento do Hamas e das suas armas, isso significa armamento pesado, armamento menos pesado e armas mais pequenas. Todo o armamento. Estamos a falar de um desmantelamento real, não de um desmantelamento fictício. Estamos agora a falar com os americanos sobre este assunto. Eles têm ideias, algumas das quais são aceitáveis para nós e outras são inaceitáveis para nós.
0: Donald Trump tinha anunciado há um mês avanços no caminho para o fim do conflito, mas numa reunião do governo, Netanyahu assegura que Israel não baixa a guarda até que o movimento Hamas deponha as armas. A guerra em Gaza começou há quase 3 anos.
1: Cláudia Martins. Toda a informação está em atualização em notícias.rtp.pt.

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7: Seguimos até às 11 da noite. Seja bem-vindo a esta primeira tarde desportiva da Rádio Pública Portuguesa. Pontos fortes desta longa emissão. Às 18, o Futebol Clube do Porto, campeão nacional, vai receber o Alverca. Relato integral dessa partida. Às 20h30, no Estádio da Luz, relato também total do Sport Lisboa e Benfica Académico de Viseu.

0: Retomamos então os caminhos para esta segunda hora de emissão, indo até à Vila das Aves, Nuno Braga. Tivemos a atualização da outra informação, mas nada se passou aí no estádio das Aves entre o Aves Estádio e o Sporting B.
1: Quando já entramos nos últimos 10 minutos desta primeira parte, nada de extraordinário, mantém-se essa igualdade a zero, apenas uma contrariedade do lado da equipa avença e o lesionado Ángel Algóbia entrou para o seu lugar, Odra, ele que chegou à equipa das Aves no decurso desta semana para reforçar o conjunto orientado por Sérgio Fonseca, cedido pelo Santa Clara. Ora, olhou para o banco Sérgio Fonseca e achou que, mesmo não tendo treinado, não tendo feito tantas sessões de treino com os restantes companheiros nos últimos tempos, achou que poderia acrescentar alguma coisa e por isso lançou para o lugar de Algóbia, uma partida que está equilibrada, mas com ligeiro domínio da equipa do Sporting B. Estamos com 39, primeira parte, ainda Aves 0, Sporting B também 0.
0: Ora, estão a decorrer outras partidas da segunda Liga. Já terminou, como lhe disse, o Vizela 1, União de Leiria 0. E também, nesta altura, ainda na primeira parte, Feirense 0, Futebol Clube de Felgueiras 0. Portanto, empate nesta partida da segunda Liga. Vamos voltar à estrada, porque começam a faltar.

0: O teu convidado, André Cardoso, diretor desportivo da equipa do Boa Vista, não colocou nenhum homem na fuga.
1: E curiosamente, André Cardoso tem aqui uma
0: curiosamente até estou a mentir, porque Óscar Rota vai na fuga.
1: Pois, o Óscar Rota, que é o homem da montanha, foi uma das questões que lhe fizemos precisamente ao André Cardoso, ele que foi segundo da geral individual em 2011 e teve essa particularidade, venceu a etapa da Torre, esta etapa de hoje, ficou até emocionado a falar sobre isso. Vamos ouvir esse registro com André Cardoso. Esta é uma etapa que o André bem conhece, até porque venceu em 2011. Que memórias guarda desse dia?
2: Oh, guardo memórias fantásticas. Tínhamos uma equipa brutal, um ambiente fantástico na equipa Tavira. Passei 3 anos em Tavira, que tenho o orgulho de dizer que foram os melhores anos que passei em Portugal. Até fico emocionado, mas a etapa foi que sendo-nos perfeita. Tínhamos um grande adversário, que era o Rui Sousa, que já sabia o que era ganhar, mas nós tínhamos uma missão bem clara, era proteger o líder, e eu tinha liberdade para, se o Rui atacasse, tentar ganhar a etapa, e se o Ricardo passasse mal, poderia também eu ganhar a volta, porque estava bem classificado na geral individual. Fizemos primeiro e segundo na geral, ganhei a etapa da Torre, é um ano fantástico, ganhar na Torre é qualquer coisa, ainda hoje recordamos isso, estamos a falar disso porque é memorável. Ganhar na Torre ou ganhar na Serra da Graça fica sempre para a história de um ciclista e da volta, portanto só tenho a agradecer.
1: E que conselhos é que deu, por exemplo, ao Óscar Rota ou aos seus corredores para hoje?
2: Presenciei-os com um vídeo da minha vitória, porque acho que é motivador. Eu na minha carreira muitos vídeos assisti para nos automotivarmos, portanto depois dei a minha reunião, como é óbvio, e acho que eles sentem-se lisonjeados por ter um diretor que já ganhou na Torre, com a carreira também internacional que eu tenho e com tudo aquilo que consigo transmitir para eles, é sempre uma mais-valia. Volto a repetir, como disse ao Jorge, Gabriel, temos uma equipa jovem, mas acredito muito neles, eles estão unidos, têm um espírito de grupo fantástico e acredito que hoje possamos fazer uma etapa belíssima. Oxalá que sim.
1: André Cardoso aqui a considerar que poderá ser feliz na Torre, já o foi uma vez, pode sê-lo na sua nova pele de diretor desportivo.
0: Um português a vencer na Torre, porque se olharmos aos últimos anos, desde 2021, é tudo estrangeiro em termos de vitórias. Alejandro Marque, Maurício Moreira, Délio Fernandes, Sérgio Schumil e, no ano passado, 2025, Jonathan Caicedo, o homem do Equador que vestia a camisola da Petrolike. Há pouco saiu-me aqui em termos de computador, mas não sei se vou conseguir avançar, não há ainda.
3: Bom, perdemos o contacto com o Pedro Ribeiro. Já retomaremos, naturalmente, até porque esta etapa está a 44 quilómetros do final e até só de os ver subir cansa, e de que maneira, de baixa temperatura muito alta, vai decorrendo esta quarta etapa entre Figueiró dos Vinhos e Covilhã Torre, em plena Serra da Estrela. Nuno Braga, houve uma expulsão aí na Vila das Aves.
4: É, esta distância parece-me ser para Rodrigo Pinho, uma entrada mais dura sobre Sanhá. Pode deixar a equipa das Aves reduzida a 10 unidades. Vamos ver o que é que o vídeo-árbitro vai acrescentar relativamente a este lance, para perceber se se confirma então a expulsão de Rodrigo Pinho. O árbitro deste encontro, Flávio Duarte, não teve qualquer dúvida, não hesitou, foi ao bolso, mostrou o vermelho direto ao ponta-de-lança brasileiro da equipa do Aves. Obviamente que Ricardo Diogo, que está na Cidade de Futebol, exercendo as funções de vídeo-árbitro neste encontro, também terá que dar a sua opinião relativamente a este lance. Já no fecho da primeira parte, com 0-0 a permanecer, estamos a 2 minutos dos 45, ou seja, do intervalo neste desafio entre Aves e Sporting B.
3: É uma entrada muito dura e eu acho que o árbitro mostrou bem o cartão vermelho, é uma entrada imprudente, a bola já estava até um pouco mais à frente e vai ao pé do jogador do Sporting. Nuno, deixa-me apenas partilhar com o universo da Antena 1 esta informação, porque há muitos clubes que, sobretudo os clubes internacionais, estão em pré-época. O Dortmund, o Borussia

0: O Borussia Dortmund de Fábio Silva venceu o Arsenal na Emirates Cup por 3-2. Fábio Vieira foi suplente utilizado nos Gunners. Fábio Vieira, que está na iminência de poder voltar ao Hamburgo. Também outros jogos e sobretudo das equipas mais importantes da Europa do futebol. O Liverpool está a perder com o Mónaco 3-2 nesta altura, há 2 minutos do final da partida. É um dos particulares do futebol internacional. Daqui a pouco, o Marsella de França vai defrontar o Atlético de Bilbao de Espanha. São jogos que estão a decorrer. Vamos, Nuno, fechar a primeira parte aí na Vila das Aves.
1: E com o Aves, então, reduzido a 10 unidades, expulsão confirmada de Rodrigo Pinho neste desafio, deixa a equipa Avense reduzida a 10 unidades, numa altura em que o Sporting B vai beneficiar de um lançamento de linha lateral, salva a placa com o tempo adicional, são 2 minutos que restam neste desafio, já para além da hora, com o Mateo Tanlongo, o médio argentino a tocar para trás na direção de Rafael Mota, agora a jogar com Samuel Justo, olha para o lado direito, faz o passe para Mauro Couto, pode haver cruzamento por parte do extremo da equipa leonina, cruzou ao segundo posto, não aparece ninguém para a finalização, bola pingando nas imediações da área, novo cruzamento agora do lado oposto, a bola a sobrevoar a área da equipa avense, Leonardo Rivas tenta evitar o canto e não consegue, à ponta pé de esquina, lado direito para a equipa leonina, canto vai ser levantado por Mauro Couto. Vai colocando a bola junto à bandeirola de canto para levantar para a área da equipa avense. Sai à maneira curta. Bola para Rodrigo Rodrigues. Atrás ao passe. Ainda a meio do meio campo ofensivo da turma avense. Samuel Justo a meter para Rodrigo Rodrigues. Levanta ao cruzamento. Encaixa à vontade o guarda-redes da equipa do Aves. Dani Rebolho foi ao relvado. O espanhol conseguiu agarrar com segurança, lança rapidamente o contra-ataque, vai aparecer ali Tunda Akinsola numa dividida com o guarda-redes Guilherme Pires e também lá Sanhá foi rápido a recuperar a posição no meio campo defensivo e a esturvar a ação de Tunda Akinsola. Vem a equipa leonina para o ataque organizado, bola de Samuel Justo para o Mauro Couto, olhou para a direita, pode entregar a Atanásio, já deixou defesa Atanásio Cunha, luso-guineense. Vai tocando para trás para Eduardo Felicíssimo, adianta para Samuel Justo, novamente para Eduardo Felicíssimo, olhou para a direita, já fez o passo para Atanásio, pode levantar para a área da equipa avense, não joga curto para Mauro Couto, entrega agora para a frente, toque bonito para o Samuel Justo, é para Rodrigo Rodrigues, aparece Leonardo Rivas, faz o corte, insiste ainda o Sporting B pelo lado direito, a bola vai-se perder para o lado da linha de cabeceira, um toque a mais por parte do jogador do Sporting B e termina nesta altura a primeira parte, houve-se o... Último apito por parte do árbitro Flávio Duarte. Sinal mais para a equipa do Sporting B ao longo da primeira metade, mas o resultado ao intervalo, o empate sem golos, aceita-se porque o Aves teve duas situações de golo, uma num canto de Guilherme Neiva e cabeceamento de Rosic ao segundo posto, ligeiramente por cima do travessão da baliza do Sporting B, e uma outra no gizada por Tunde de Akinsola, furou pela faixa central, descaindo para a esquerda, já no interior da área do Sporting B, desferiu o pontapé às malhas laterais, isto comparando com aquilo que o Sporting B produziu, apenas um lance claro de golo numa situação em que o Rodrigo Rodrigues apareceu na cara de Dani Rebolho para desferir o pontapé, mas susteve essa tentativa do avançado do Sporting, o guardião espanhol que defende as redes do Aves. Tempo de descanso nesta partida entre Aves e Sporting B, perdura esse empate a zero.
0: Já aí voltamos para a segunda parte desta partida e que boa batida estava na instalação sonora do estádio da Vila das Aves.

0: 16 horas 21 minutos, daqui a pouco vamos para a segunda rúbrica desta tarde esportiva. Álvaro Braga Júnior é convidado desta emissão. Álvaro, algum dia fez coleção de cromos?
1: Confesso que não. Honestamente.
0: É dos poucos, então.
1: Deve ser dos poucos, seguramente. Fiz coleção de algumas coisas, mas de cromos nunca. Talvez porque muito cedo comecei a lidar com o futebol, comecei a lidar com os jogadores e, portanto, perdi esse encanto à distância. E, portanto, nunca fiz essa coleção de cromos, que agora está muito na moda.
0: Exato. Mas como estava perto dos protagonistas, também não precisava de os colar numa caderneta.
1: Estive perto, quer como jornalista, quer depois como diretor de futebol ou presidente de um clube, e, portanto, profissionalmente organizado, deixe-me dizer-lhe isto, nessas coisas não era tanto. Eram muitos papéis, era muita cola e muita dificuldade.
0: Muito bem, vamos então para esta segunda rúbrica da Tarde Esportiva. Já percebeu, chama-se Caderneta de Cromos. Quem nunca fez a colação de cromos, trocou cromos com os amigos pelos nomes e fotos mais importantes e arriscando os números da caderneta? Bom, nesta primeira tarde esportiva já está colada a figura de Mário Zagallo, o velho lobo, pai do tetracampeonato mundial de futebol para o Brasil. Zagallo foi para lá de treinador, igualmente campeão do mundo como jogador. Se fosse vivo, Zagallo completava neste domingo 95 anos de vida.
2: Minha paixão pela seleção era até quando eu não tinha sido jogador ou técnico. Eu já torcia pela seleção. As coisas foram acontecendo e o verde e amarelo jamais saiu da minha cabeça.
3: Eu tenho que agradecer tudo que eu fiz. Eu acho que 50% na seleção brasileira, quando estive lá, o Zagallo é culpado disso.
4: O Pelé é o maior jogador de todos os tempos, mas o Zagallo é a maior figura da seleção brasileira, para mim, em todos os tempos.
5: Só faltam duas, queira ou não, vamos chegar lá!
6: Partiu, bateu, acabou! Acabou! É tetra! É tetra!
7: Dizendo que o Ronaldo estava morrendo... Ficou meio apagado assim, cara, espumando pela boca, uma cena que eu, meu Deus, né, Mário?
8: Seria uma grande injustiça comigo me tirar naquele momento.
2: Aí eu tomei a decisão, porque a decisão, como eu disse, era mais para a parte médica.
9: Nos ensinou a ter amor para a amarelinha, pelas cores do Brasil, sempre defendeu o Brasil e as suas cores dentro e fora de campo. É um exemplo para todos nós. Tudo merecido. Fez levantar nossas cores no mundo todo.
10: Vocês vão ter que me engolir.
0: Passagens da vida de um treinador marcante do futebol brasileiro e do futebol mundial, com testemunhos de figuras como Pelé, Carlos Alberto Parreira, Bebeto ou Ronaldo, o Fenómeno.
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0: É um dia negativo para dois mesatenistas nacionais. Foram eliminados da qualificação para o Smash da Suécia. Falo-vos de Marcos Freitas. O madeirense foi batido pelo romeno Julian Chirita por 3-0. E também Jenny Chow caiu perante a luxemburguesa, também de ascendência chinesa, Xialian Ni, por 3-0. A seleção feminina de handball de sub-18 terminou em grande uma participação na President's Cup, sendo a primeira classificada, embora não tenha sido apurada para o main round do Campeonato do Mundo que está a decorrer, ou já decorreu, aliás, na Roménia, precisamente. Ora, Portugal ficou em 17º lugar em 32 participantes. A análise da selecionadora Sandra Fernandes a esta participação lusa. Bom, pensei que tinha aqui precisamente já alinhado o som de Sandra Fernandes. Vamos recuperar isso naturalmente mais adiante. Recordo que está em tempo de intervalo o jogo que estamos a acompanhar da 2ª Liga na Vila das Aves. O Aves SAD frente ao Sporting B 0-0. Vamos daqui a pouco, a qualquer momento, até ao Estádio do Dragão, porque às 6 joga-se o Futebol Clube do Porto, Futebol Clube de Alverca. É o primeiro jogo do Porto, do campeão nacional, perante os adeptos, e isto depois da vitória na Supertaça Cândido de Oliveira. Ricardo Pinheiro, que vai reportar a partir do Estádio do Dragão. Um abraço, Ricardo, boa tarde. Qual é o ambiente que se sente em torno desta partida? Ainda falta um bocadinho, quase hora e meia, mas acredito que já haja sinais de festa.
12: Boa tarde, Fernando. De facto, também extensível, claro, quem nos escuta através das ondas sonoras da RTP Antena 1. De facto, parece que estes milhares de adeptos que já aqui se encontram estão claramente em contagem decrescente para aquilo que poderá e que será certamente o pontapé de saída desta nova temporada para o Futebol Clube do Porto. Milhares desses adeptos, todos em sintonia, camisolas do Futebol Clube do Porto, azuis e brancas, o tal primeiro equipamento, muitos deles a usarem já essa camisola da nova temporada, onde a Bé, o símbolo de campeão nacional, está bem ao centro da camisola, entre o logo do patrocinador e também o emblema do clube. Comigo tenho uns adeptos desse belo exemplo que acabei de descrever. É uma mãe, é a Aurora, vieram de Penafiel, está com os seus dois filhotes. Aurora, expectativas para esta temporada?
13: Espero que comecemos o campeonato de boa forma, que ganhemos, que tenhamos um bom resultado e que sejamos campeões.
12: Acredita, portanto, que o Porto é capaz, com esta equipa, de reconquistar ou de ser bicampeão?
13: Acredito, espero acreditar e que não nos desiluda, mas sim, mas acredito que, e que ainda vamos também adquirir mais reforços para que assim seja.
12: A confiança então desta adepta portista, que tem aqui bem juntinho a ela a sua filhota, com muita vontade de falar, a Gabriela, aqui com duas marcas azuis e brancas no rosto, com muitas trancinhas. Gabriela, o que é que tu acreditas que o jogo pode ficar hoje? Qual é o resultado para esta partida?
14: 2-1.
12: E quem é que marca os golos do Porto?
14: Rodrigo Moura e William Gomes.
12: Muito bem, já dá para ganhar e 3 pontos para o Porto. Também aqui o seu irmão, um bocadinho mais empolgado, mas também envergonhado, o Miguel. Copiaste a mana nas pinturas da cara, faciais, não é? Quem é que é o teu jogador favorito do Porto?
14: Rodrigo Moura e Diogo Costa.
12: O Diogo, que também é uma peça ainda incógnita para esta temporada, para este plantel. Muito obrigado, bom jogo a todos, a continuação de uma boa tarde. E de facto, Fernando, é este o pano numa tarde de muito calor aqui nas imediações do Estádio do Dragão. Muitos destes adeptos não conseguem conter esta empolgação de poder ver já a sua equipa entrar em campo, jogar, mas acreditamos nós, até porque ainda falta bastante tempo para esse apito inicial que vai ser dado por Luís Godinho, que muitos destes adeptos que marcarão certamente presença aqui no estádio acabam por também poder refugiar-se aqui nas imediações, nos cafés, nos restaurantes, enfim, até no shopping, que está bem próximo e onde o ar-condicionado é bem agradável.
0: E a seguir ao Futebol Clube do Porto Alverca, o Benfica joga na Luz à porta fechada diante do Académico de Viseu, no regresso dos viriatos à Liga, 37 anos depois. O jogo está marcado para as 20h30. É o jogo de estreia de Marco Silva pelos encarnados no campeonato. Importa, por isso, apresentar-lhe o livro Marco Silva, um percurso mágico. Retrata o trajeto desportivo do atual treinador do Sport Lisboa e Benfica, desde os primeiros passos como jogador ao serviço do Clube Desportivo da Cova da Piedade. O técnico que fez história no Estoril Praia, que devolveu o Sporting aos títulos, que conquistou a Grécia e que se tornou no segundo português com mais jogos na Premier League, tem nesta obra, escrita pelo historiador João Fortes Rocha, mais de 20 de depoimentos de antigos colegas, treinadores e dirigentes que com ele trabalharam e conviveram.
15: Começar por dizer que este livro começou a ser concebido em janeiro e tinha como principal objetivo divulgar ao mercado português todo o trabalho ao detalhe que o Marco Silva tem feito no futebol internacional, especialmente em Inglaterra. Naturalmente que as circunstâncias, como todos sabemos, se alteraram com a saída do Fulham para o Benfica, e nesse sentido eu quis ir mais além e também retratar a sua carreira como jogador com algum pormenor, que foi uma carreira muito interessante, sobretudo na forma como sempre lidou com os seus colegas de equipa. E naturalmente o objetivo é deixar um legado material de um dos melhores treinadores portugueses.
16: João, e como é que está construído o livro?
17: O livro está construído de forma cronológica. O Marco começou a jogar no Cova da Piedade e eu retrato a viagem futebolística do Marco Silva como jogador, desde o Cova da Piedade até ao Estrela Praia, e depois a transição para diretor desportivo e posteriormente para treinador, em que aí falo dos tempos europeus do Estrela Praia e naturalmente retrato aquilo que foi o regresso aos títulos no Sporting Clube de Portugal, a experiência no Olympiacos e depois a sua vivência nos quatro clubes em Inglaterra.
16: Se te pedisse para destacar alguns episódios que dás conta e que se calhar são grandes novidades para nós, quais é que me destacavas?
17: Eu destaco um episódio como jogador do Marco Silva, que é muito curioso e também mostra como a vida dá sempre voltas. O Marco, quando começou a jogar futebol sénior no Belenenses, sai do Belenenses e vai para a Inglaterra, para o Tranmere Rovers, um clube da cidade de Liverpool, e faz ali um período de experiência. E é curioso que mais de 20 anos depois, é precisamente em Liverpool que assume um dos maiores projetos da sua vida desportiva, ao leme do Everton. E então esse é um episódio até aí desconhecido e que eu retrato no livro. E depois também a convivência com craques do futebol português enquanto jogador, nomeadamente com o Silas no Atlético, ambos a começar a carreira de jogadores e duas personalidades que marcaram o futebol português em Inglaterra, o Silas como jogador, porque abriu portas no Wolverhampton, foi o primeiro jogador português a jogar no Wolverhampton, e depois o Marco como treinador com o seu percurso.
16: Qual é que foi a receptividade do Marco quando teve conhecimento que o João Fortes Rocha pretendia escrever um livro sobre ele?
17: Foi de abertura total, independência total, e deu-me a honra de escrever o prefácio para o livro. Portanto, só tenho a agradecer a liberdade incondicional que tive para escrever a obra e naturalmente fiz questão de mostrá-la antes ao biografado e numa altura também em que se deu a transição de Londres para Lisboa, com tudo o que se envolveu, e o Marco foi inexcedível na forma como deu aval ao livro e também me cedeu algumas fotografias do início da sua vida futebolística.
0: João Fortes Rocha, a conversa com o jornalista Walter Madureira sobre este livro da história de Marco Silva, o técnico encarnado que hoje vai fazer a estreia perante os adeptos em termos de campeonato, obviamente frente ao Académico de Viseu, o livro Marco Silva, um percurso mágico.
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0: Já o dissemos, é um jogo à porta fechada, independentemente das razões que estão por trás dessa decisão. Álvaro Braga Júnior, para os clubes, e não é só para o Benfica, também para o Académico de Viseu, é diferente ou não ter público ali nas bancadas a puxar pelos jogadores?
1: Vou-lhe ser franco, enquanto secretário-geral da Liga e discutíamos campo interdito ou campo à porta fechada, houve várias dúvidas, ou se quiser, eu tive várias dúvidas. Hoje não tenho dúvida nenhuma, acho que não tem pés nem cabeça. O futebol vive muito do público. Eu sei que há equipas que, com o campo interditado, porque têm mais adeptos, têm mais vantagens do que outras equipas, mas é uma questão de regulamentar, efetivamente não haver uma distância enorme, que seja uma equipa que tem 60 mil ou 50 mil adeptos, ou uma equipa que tem 10 mil. E, portanto, eu acho que não faz sentido nenhum. Peço desculpa pela expressão, mas parece um velório num jogo de futebol que vive muito também do público. E o próprio Benfica, seguramente, que, sendo obviamente favorito no jogo de hoje com o Académico de Viseu, com todo o respeito pelo Académico de Viseu, o Benfica vai sentir a falta desse público. E, portanto, eu creio que não é, não é de facto uma benesse para o futebol os jogos à porta fechada. Julgo que os clubes devem voltar à Assembleia Geral da Liga e fazer uma alteração em relação a isto. Eu, pessoalmente, neste momento, sou absolutamente contra os jogos à porta fechada.
0: Nós aqui somos à porta aberta e por isso queremos interatividade com o ouvinte. Temos um endereço eletrónico onde podem conversar connosco, sugerir ideias, enfim, notícias que queiram partilhar. Fica este endereço, tardedesportiva@rtp.pt, tardedesportiva em letra minúscula e as duas palavras juntas, tardedesportiva@rtp.pt. Voltamos à estrada, vamos aproximar o final desta quarta etapa da Volta a Portugal em bicicleta. Pedro Ribeiro e Arena Azevedo, estava prevista, ou está previsto para o final desta etapa o horário 16h57, mas creio que vai passar para lá disso, ou não, Pedro?
18: Vai. 29 quilómetros, o grupo da frente, os 11, tem 2 minutos e 30 segundos de vantagem para o grosso do pelotão. Já vou ter com a Ariana, mas para já temos aqui no caminhão da volta, junto aos estúdios, Cantalena.

0: Muito bem, muito bem. Catalentejano aqui do grupo coral dos jornalistas da Volta a Portugal em bicicleta. Obviamente estávamos a escutar não só Teixeira Correia, mas os restantes colegas que estão também aqui em serviço. Vou até à estrada onde a Ariana Azevedo tem dados importantes relativamente à fuga, 29 km para a chegada, e estes 11 homens têm 2 minutos e 35 segundos de vantagem para o grosso do pelotão.
1: É, mas agora vai ser a doer porque vai começar a subida e deixem-me dizer-vos que eu estou a 11 km do Pedro Ribeiro e até de carro custa, portanto de bicicleta não será muito fácil. Ainda devemos ter perto de uma hora até essa chegada para perceber quem é que se vai consagrar na meta da mítica torre. Há pouco ouvimos André Cardoso falar precisamente sobre essa emoção. Há muita, muita gente na estrada e se houver espectadores que estão aqui nestas curvas com a rádio no ouvido, como estarão muitos, certamente, eu fui muito saudada, dei aqui muitos apitos, muita gente a aplaudir e certamente com o rádio ligado, iam filmando, mas deixo já aqui também a recomendação que as autoridades e a própria Federação têm dado, tenham cuidado na passagem dos carros e até das próprias bicicletas, mesmo com os telemóveis, porque não é de facto fácil e por isso há que ter alguma cautela, porque são estradas sinuosas, muitas curvas e contracurvas, por isso cautela com isso. Pedro, já vou ao teu encontro porque depois de Cantalentejano teremos certamente de cantares ao desafio.
0: É, quem sabe, quem sabe. Estamos a 8 km da Covilhã. 8 km da Covilhã, 5,6 km para o início da subida, os 11 da frente têm 2 minutos e 36 de vantagem para o grosso do pelotão, onde vem a trabalhar a equipa da Nicolor, a equipa de Artem Nietzsche, mas daqui a pouco é que vão ser elas 20 km a subir até à chegada à torre, o ponto mais alto de Portugal continental.
2: Mais um excelente apontamento na estrada com Pedro Ribeiro e Ariana Azevedo. Estamos já muito próximos do final desta quarta etapa.

0: Ora, terminou ontem o Mundial de Handball Sub-18 Feminino, que se realizou na Roménia. Portugal, volto a recordar, terminou este Mundial em 17º lugar, conseguindo conquistar a President Cup, ou seja, das seleções que ficaram fora da Main Round. Termina também hoje o Europeu Sub-18 Masculino, que se está a realizar na Sérvia. Portugal ficou em 11º lugar, porque bateu a Áustria por 33-31 e, portanto, Portugal fica no 11º lugar deste Campeonato da Europa de Handball em Sub-18. Nuno Braga já está a decorrer, começou há instantes a segunda parte do Ave Sade Sporting B, é o que vamos daqui a pouco seguir com o teu relato destes primeiros minutos da segunda metade.
1: É, sem oportunidades nesta segunda parte, recordo que a equipa do Aves está reduzido a 10 unidades e apesar de ter ficado com menos 1, com a expulsão por vermelho direto mostrado a Rodrigo Pinho a 2 minutos do intervalo, o conjunto avense não se encolhe, como mostrou o treinador Sérgio Fonseca no recomeço da partida, ao colocar outro homem de área, Tales, no reatamento para o lugar de Guilherme Neiva. A equipa do Sporting, que continua com posse de bola, mais posse de bola neste desafio diante do Aves, a beneficiar de um lançamento de linha lateral para Atanásio, lançou para Samuel Justo, atrasou novamente para Atanásio, a bola sai para o lado lateral, tocada em última instância pelo jogador do Sporting, a arremesso, para a equipa das Aves. Lançamento para Leonardo Rivas do Paraguai, bola acima da nuca, já lançou para a frente, a encontrar uma linha de passe em Tales, é desarmado por um jogador do Sporting B, vai tentar lançar o contragolpe com Samuel Justo a levantar a bola para o lado esquerdo, vai avançando o conjunto leonino, agora temporiza o jogador que atua por aquele lado, que é Rafael Mota. Bola chega ao espaço de tão longo, mete novamente ao lado esquerdo, é para Sanhá, com uma simulação do corpo, tenta servir agora Mauro Couto, pontapé, defesa apertada por parte do guarda-redes da equipa do Aves, ainda o cruzamento, olha o Sporting insistir, a bola perde-se para lá da linha de fundo, a pontapé de baliza para a equipa avense. Há pouco não foi Mauro Couto quem fez o remate à entrada da área, mas sim Rodrigo Rodrigues. Esta distância são tão parecidos e mesmo o número da camisola também é muito semelhante. Um é o 76, o outro é o 78, mas o seu a seu dono, pontapé, pertenceu a Rodrigo Rodrigues, um extremo de 18 anos que chegou do Gil Vicente. Recordo que foi utilizado também por Rui Borges na pré-época nos triunfos sobre o Portimonense e o Estrasburgo. Agora é Rodrigo Rodrigues, precisamente, vai da linha de fundo, arranca cruzamento, a bola não sofreu um desvio. No jogador do Aves que fazia cobertura, era Leonardo Rivas, ganha o pontapé de baliza, a equipa da casa. Pontapé de baliza que vai ser batido pelo guarda-redes Dani Rebolho. Toma algum balanço, espera que a equipa suba em bloco até o meio-campo adversário. Ainda Dani Rebolho. Bater comprido, a bola vai pingar à direita da linha defensiva do Sporting B, corta um jogador da equipa leonina, é Rafael Mota, ainda há insistência por parte do Aves, com a cair para o chão, um jogador da equipa avense, à livre para a equipa da casa, é Aldrey quem sofre a falta, ele que, recordo, foi lançado em jogo já numa fase bem adiantada do primeiro tempo, tido à lesão de Algóbia, o médio brasileiro cedido pelo Santa Clara, livre para Rosic, já levantou para o lado direito do ataque, quem vai saltar é Mateus Pivô, a bola sobra para um homem do Sporting, faz a cobertura, é Rafael Mota, vai para o chão, Mateus Pivô, mas sem falta, diz o árbitro de partida, aponta pé de baliza para a equipa leonina.
0: Já percebemos que é um jogo sem banda sonora. Nuno, mas explica lá aos nossos ouvintes o porquê, porque é mesmo assim a zona de imprensa do Estádio das Aves não deixa muita escapatória, não é?
1: É um local fechado, a tribuna de imprensa deste estádio, temos um acrílico, tudo à volta é chapa e por isso de facto não conseguimos ter esse som ambiente que acaba por colorir sempre a tarde esportiva da Antena 1. A equipa do Sporting a recolher a sua bola no meio-campo defensivo. Passe atrasado por parte felicíssimo para o guarda-redes Guilherme Pires. Bola chega agora ao lado oposto. Bola bombeada para o ataque. É para o Rodrigo Rodrigues. Fez-se ao lance, mas a bola tomou muita altura e também velocidade ao entrar em contacto com a relvada, acaba por sair para o lado da lateral, há reposição de bola em jogo para a equipa Avense e para Leonardo Rivas. Está o paraguaio, hoje Cerro Portenho, chegou a meio da temporada passada, preparado para esse lançamento, já lançou, cortou de cabeça Mateo Tanlongo, argentino da equipa leonina. Bola sobra para Eduardo, felicíssimo. Agora joga com Samuel Justo, olhou para o lado esquerdo, projeta-se Rafael Mota, faz o passo curto para Mateo Tanlongo. Adiantou agora para o Mauro Couto, olhou para a linha lateral direita, onde está o Rodrigo Rodrigues, pressionado pelo contrário, é Leonardo Rivas, faz o passo atrasado para Atanásio. A bola chega agora aos pés de Eduardo, felicíssimo. Vai combinando à esquerda com Afonso Li, novamente para Eduardo Felicíssimo, mete a bola à direita para o Atanásio, vai entrando nas costas de Rodrigo Rodrigues e este solicita novamente a Atanásio, o Lusoguiniense a tocar para trás, pode haver bola bombeada para a área adversária por parte de Eduardo Felicíssimo, não, coloca novamente no corredor direito, Atanásio a servir, Mauro Couto, agora um para um com Leonardo Rivas, lá vai o hotelinho de cabeceira, arrancou o cruzamento rasteiro, não aparece ninguém para a finalização, pontapé tão longo, corta, a defensiva avança, lá vem o Aves para o contragolpe com Tundo Akin Sala, meta quinta. Lá vai o nigeriano, agora um para um com a Rafael Mota, vai tentar ultrapassar o central da equipa do Sporting, embrulha-se o jogador leonino no choque com a Tunda Quinsola, vai ao relvado, consegue fazer o corte a canto para a equipa da casa. O canto vai ser levantado por Tunda Quinsola, camisola 11, ele que veio há três temporadas atrás, proveniente dos espanhóis do Valladolid, vai movimentar esse pontapé de canto numa altura em que Tiago Fernandes vai mexer pela primeira vez na sua equipa. Está preparado para entrar o ponta-lança Gabriel Silva. Daqui a pouco vamos ver quem vai sair para a entrada de Gabriel. O canto vai ser levantado então por Leonardo Rivas à direita do ataque. Um canhoto para levantar à direita do ataque. Rivas, à espera da autorização por parte do árbitro, vai levantar a bola para o coração da área, o desvio de Rosites, a bola vai perder-se para lá da linha de fundo, à ponta, pé de baliza para a equipa do Sporting B. Já vamos ter autorização, não, cartolina amarela para Rosites, protestou e muito com o árbitro da partida, pedia canto novamente, agora do lado oposto, depois daquele cabeceamento, terá sofrido um desvio na ótica de Rosites e por isso discutiu imenso com o árbitro do encontro e por essa razão viu a cartão amarelo pelos protestos. O árbitro vai dando autorização ao guarda-redes do Sporting para movimentar esse pontapé de baliza quando vamos com 55 minutos de jogo ainda. Aves 0, Sporting B também 0.
0: Nuno Braga está a acompanhar este jogo da 2ª Liga. Dou-lhe conta do Campeonato Nacional de Juvenis, que começou hoje com a Série A a ter estes resultados. Beira-Mar 2, Vitória, Sport Clube 3, Académica 1, Feirense 1, Rio Ave 0, Futebol Clube do Porto 1, Passos de Ferreira 0, Famalicão 4, Leixões 0, Sporting de Braga 1. Na Série Sul, Casa Pia 0, Torriense 2, ou melhor, Vitória de Setúbal 0, Casa Pia 2, assim aqui é, Torriense 2, Real Massamá 3, Amora 2, Alverca 2, na próxima quarta-feira joga-se o Benfica Sporting e também vamos ter mais adiante o jogo entre o Estoril Praia e o Nacional da Madeira. Continuamos mais alguns minutos aí da Vila das Aves com Nuno Braga.
1: Com o canto para a equipa do Sporting B, vai ser batido por Couto, está junto à bandeira de canto, joga a maneira curta, é para Rodrigo Rodrigues, tem um adversário pela frente, é Leonardo Rivas, vai tentar disposicioná-lo para arranjar espaço para o cruzamento, já levantou a bola para a área da equipa do Aves, vai aparecer alguém para a finalização, não, o Eduardo Felicíssimo consegue dominar dentro do terreno de jogo, vai para o chão sem falta, diz o árbitro da partida, a bola pertence, no entanto, à equipa do Sporting, a alugar um lançamento de linha lateral.
0: Oh Nuno, deixa-me ir até ao estádio do Dragão, até à tribuna de imprensa, porque Carlos Rei Abreu, que vai fazer a narração desta partida, já tens ao teu dispor equipas iniciais do Futebol Clube do Porto, Alverca.
2: Com uma dúvida desfeita, um abraço, boa tarde, no lado do Futebol Clube do Porto, é que Ian Bednarek, que saiu lesionado do jogo de Coimbra, fez ontem 8 dias para a Supertaça, está recuperado e está no 11 titular de Francesco Farioli, ao invés de Alberto Costa, que não foi convocado para este jogo, é uma das ausências. Martinho Fernandes regressa à titularidade. 11 do Porto, com Diogo Costa na baliza, depois Martinho Fernandes à direita, Zaido à esquerda, a dupla de centrais habitual, vai habitual, ou seja, os polacos Jakub Kivior e Jan Bednarek. No meio campo regressa à titularidade também de Alan Varela, em detrimento de Pablo Rosário. Daí para a frente, Victor Froholt, Gabri Veiga, Pepe, William Gomes e André Silva. Este o 11 da formação do Futebol Clube do Porto, que depois terá ainda João Costa no banco de suplentes, Neuan Pérez, Aprapites, Francisco Moura, Pablo Rosário, Rodrigo Mora, Wang Inbom, Eustáquio, Denis Gull, Borja Sainz e Duarte Cunha. Quanto à formação do Alverca, Mateus Mendes é o guarda-redes, depois ainda um trio de centrais com Stefan Bazeia, Boyang e Mopiu, à direita Nabil Touazi, à esquerda Isaac James, no meio-campo Ian Lucas e Davi Gui, no ataque Figueiredo, Chiquinho e Vivaldo Semedo. Serão opções do técnico do Alverca, Sérgio Ferreira, o Vasco Moreira, o Nozi, o Iker, o Sami, o Kessari, o Essimi, o Diogo Spencer, o Serri, ainda Tamarit, Sumaré, Xissumba e o guarda-redes Jonathan Luís. Quarta partida, viajou do Alto Alentejo, Luís Godinho vai ser auxiliado por Pedro Martins e Gonçalo Vaz Freire. Quarto árbitro é Diogo Araújo, no VAR a dupla Bruno Esteves e Catarina Campos, já com público nas bancadas do Dragão, algumas delas ainda beijadas pelo sol. Aqui ficaram Fernando Rico, ouvintes da Tarde Desportiva, as escolhas iniciais de Farioli e Sérgio Ferreira para este Futebol Clube do Porto, Alverca.
0: Carlos Rui Abreu, Nuno Coelho, Ricardo Pinheiro são os jornalistas de serviço nesta partida, que vai ter o som de Rui Morgado. Álvaro Braga Júnior é o convidado desta Tarde Desportiva, está connosco e vai estar até bem perto das 6 da tarde. O Álvaro foi elemento da equipa campeã europeia com Artur Jorge no Futebol Clube do Porto em 87, nessa célebre final de Viena e o calcanhar de Madjer. Para esta temporada, Álvaro, e por aquilo que vai conhecendo, obviamente, pela informação que tem, o Porto parte como favorito?
3: O Porto será sempre uma equipa favorita, quer o Porto, quer o Benfica, quer o Sporting. O que eu julgo, eu disse logo no começo deste programa, é que os treinadores estão quase que em brasa para que chegue o fim do momento de transferências. Porquê? Porque há muitas dúvidas ainda, quer no Porto, quer no Benfica, sobretudo no Porto e no Benfica. Acho que o Porto precisa de se reforçar, se calhar, um pouco mais. O Sporting perdeu gente importante, mas foi buscar também alguma gente, embora tenha começado mal o campeonato. E, portanto, eu julgo que os treinadores estão mortos, porque acaba, de facto, este período de transferências, que é sempre um período irregular em relação às equipas, por exemplo, mas em relação ao Benfica, aquilo que se fala de Pavlidis e de Seldrup, que saem ou se não saem, isto para a equipa técnica, para as equipas técnicas, é de facto um tormento em relação ao futuro. Mas em relação ao Futebol Clube do Porto, hoje é claramente favorito, joga em casa, o Alverca também tem gente nova, mas de qualquer das maneiras vem com alguma esperança, porque o seu diretor-geral, Pedro Alves, disse que, e agora acho que isto não acontece com nenhuma equipa, que não vinha ao Dragão de braços caídos à espera que o Futebol Clube do Porto tivesse uma tarde fácil. De qualquer maneira, acho que o Futebol Clube do Porto é favorito, mas veja o que aconteceu ontem. O perigo do 2-0, o Sporting, que embora jogasse fora de casa, e devo-lhe dizer, se me permite, que em relação a esta primeira jornada, ou primeiras jornadas, porque também inclui uma equipa da segunda liga, gostei, a despeito de sabermos que estamos na primeira jornada, não está tudo afinado, não é possível, mas gostei muito, por exemplo, da equipa do Estoril, gostei muito da equipa do Estrela. Naturalmente não vi, mas teria de gostar da equipa da Académica, que foi ganhar 4-1 a Chaves, e gostei muito da equipa do Farense hoje, que me pareceu uma equipa completamente diferente da época passada. De qualquer das maneiras, se levarmos em linha de conta que estamos perante um quadro de 11 novos treinadores, 11 treinadores mudaram.
0: Um deles é o do Alverca, não é?
3: Um deles é o do Alverca, Sérgio Ferreira. Naturalmente que vamos encontrar algumas diferenças. Obviamente, mesmo até com os próprios treinadores, mudando de jogadores, podemos encontrar diferenças. De qualquer maneira, Julgo que o Futebol Clube do Porto é favorito, não pode perder, desperdiçar esta hipótese de começar o campeonato em casa, não pode, entre comas, desperdiçar o campeonato em casa, e é obviamente o favorito para vencer o Alverca. Mas estamos na primeira jornada, e a primeira jornada não nos permite ter, digamos que, visões completamente definitivas, porque há muita coisa que os treinadores obviamente vão afinar.
0: Álvaro Braga Júnior, que vai continuar connosco. Estamos a acompanhar o Aves Sade 0, Sporting B 0. Já voltamos depois da hora certa à Vila das Aves. Também decorre o Feirense 0, Felgueiras 0. Ora então, Pedro Ribeiro, Ariana Azevedo, estamos cada vez mais próximos do final desta tirada. Os ciclistas já passaram há pouco a cidade da Covilhã, bem juntinho aos passos do concelho. Agora estão em direção à Torre.
4: É, três registros para fazer. Primeiro, o destaque para o atual camisola amarela, Rui Oliveira, não sendo um trepador, está a fazer de facto uma etapa fantástica com os homens da frente. São apenas 5 dos 11, porque os outros já descolaram. E no próprio pelotão também já há homens a descolar, ou seja, os favoritos estão a ficar na frente do pelotão para um ataque final. Faltam 19 quilómetros, a vantagem do quinteto da frente é de 1 minuto e 18. Vamos saber até quando é que o quinteto vai aguentar, porque vem aí a parte mais difícil desta tirada da Volta a Portugal, que vai terminar na Torre, aqui na Serra da Estrela.
0: E que nós vamos acompanhar seguramente na terceira hora da tarde desportiva. Nuno Braga, estamos também, vá lá, 2 minutos e meio da atualização da informação aqui na Antena 1. Como é que está o jogo aí na Vila das Aves? Ainda não ata nem desata, o Aves tem um jogador expulso, há nulo no marcador.
1: E com a equipa do Sporting bem empurrar definitivamente o Aves para o seu último reduto, também por via das substituições promovidas pelo técnico Tiago Fernandes, retirou do ataque Miguel Almeida, lançou Gabriel Silva, há instantes tirou também do jogo Sanha para colocar Lucas Anjos, um neerlandês que chegou ao Alvalade proveniente do Feyenoord em 2021. Vamos com 65 minutos de jogo, a equipa do Aves vai aguentando esta última pressão por parte do Sporting e preservando essa igualdade a zero.
0: Há resultados, como lhe disse, de equipas, sobretudo as mais renomadas, que estão ainda a afinar a máquina para o início das competições. É o caso de equipas da Premier League. O Manchester City bateu o Atlético de Madrid por 3-1. Foi uma partida de caráter preparatório, como se diz, de preparação para o Manchester City e o Atlético de Madrid, que vai jogar na La Liga. Também o Johor da Malásia empatou 3-3 com o Chelsea. A equipa londrina está em digressão pelo sul da Ásia e, portanto, empatou com o Johor 3-3. O Liverpool perdeu mesmo, frente ao Mónaco, por 3-2. Na Liga Neerlandesa, a Eredivisie vai tendo também já resultados. O Herenveen está a vencer o Twente por 1-0. E mais um particular, o Marselha vence o Athletic Bilbao por 1-0. A Liga 3 já teve um resultado hoje. Na primeira jornada, o Marco 09 bateu por 1-0 o Paços de Ferreira. Às 17 vão jogar-se Faf Vianense, Trofense Varzim, Lessa São João de Ver. São alguns dos jogos, sobretudo estes referentes à zona mais a norte do território de Portugal continental. Às 18, recordo, Porto Alverca, 20h30, o Benfica Académico de Viseu, jogos com relato aqui na Antena 1, mas temos também repórteres em Moreira de Cónegos e em Barcelos, porque se jogam mais duas partidas às 20h30 da noite. O Moreirense Sporting Clube de Braga, que vai ser acompanhado pelo Nuno Braga, e o Gil Vicente Rio Ave, que vai ter a reportagem assegurada de Paulo Vidal. Vamos assinalar às 5 da tarde, dentro de instantes. De 17 horas em Portugal continental e na Madeira, são 16 nos Açores.
5: Bom flanco está dominado no incêndio de Vila Pouca de Aguiar. Ele mantém agora uma frente ativa. Em Carraseda de Anciães houve um reacendimento e há nova preocupação com as chamas em Parambos, em estado de emergência por causa dos fogos florestais. A província da Colúmbia Britânica, no Canadá, vai receber ajuda federal do governo.
0: São estes os títulos que agora vamos passar a desenvolver com Cláudia Martins.
5: Já tem um flanco dominado o incêndio de Vila Pouca de Aguiar e continua com uma frente ativa. É numa zona rochosa e por isso de difícil acesso, mas os meios estão no terreno e a trabalhar para dominar as chamas. O relevo do terreno não ajuda no combate, foi isso que explicou há instantes o oficial de operações da Proteção Civil Nacional, José Costa, ouvido pela jornalista Rosa Azevedo.
6: O incêndio se mantém ativo, no local estão 187 operacionais, 50 veículos, e estão ainda a operar 7 meios aéreos. Prosseguem as ações de combate num local com alguma dificuldade de acesso. Trata-se de um terreno bastante acidentado, com muitas rochas, muito rochoso, o que inviabiliza a progressão dos meios terrestres. No entanto, um dos flancos está já dominado.
5: Tem quantas frentes este incêndio?
6: Este incêndio mantém um flanco ativo que está a ser combatido, essencialmente com descargas de meio aéreo, com apoio também de sol apiado.
5: Este incêndio em Vreia de Jales, concelho de Vila Pouca de Aguiar, começou a meio da manhã. A temperatura e o vento não ajudam. A presidente da Câmara de Vila Pouca, Ana Rita Dias, diz que o incêndio está a queimar mato e pastagens e por isso já houve necessidade de retirar animais destas zonas.
7: Neste momento está a arder mais mato e pastagens também, zonas agrícolas. Tivemos apenas aqui a ameaça em armazéns agrícolas, com a retirada de alguns animais. No entanto, requer alguma atenção porque facilmente pode chegar também às zonas habitacionais, apesar de neste momento ainda não termos casas em risco. No entanto, requer esta atenção e este cuidado no controlo para que não possa vir a acontecer realmente aqui uma parte mais complicada. E a questão do vento também pode atrapalhar um bocadinho no controlo, portanto o vento acaba por fazer o descontrolo de algum fogo, digamos assim, quando se pensa que está mais controlado. Basta virar a direção do vento, que depois a situação já complica mais um bocadinho. Portanto, estamos a tentar que efetivamente se consiga controlar.
5: Mais abaixo, em Carraseda de Anciães, foi dado como concluído o incêndio de Parambos por volta da hora de almoço, mas um reacendimento pouco antes das 16h aumentou a preocupação naquela zona. O incêndio tem agora duas frentes ativas, provocou mesmo ferimentos ligeiros num bombeiro, explica José Costa, da Proteção Civil Nacional.
6: Mantém-se também uma reativação no incêndio de Parambos, em Carraseda de Anciães. Mantém-se no local um dispositivo com 122 operacionais, 35 veículos e 5 meios aéreos. Neste incêndio houve também um bombeiro que ficou ferido com ferimentos ligeiros.
5: Este reacendimento, há povoações em risco?
6: Não temos indicação de habitações ou povoações em risco.
5: Este incêndio começou a lavrar ontem à tarde, teve um reacendimento a meio da tarde de hoje. Em estado de emergência por causa dos fogos florestais, a província da Colúmbia Britânica, no Canadá, vai receber ajuda federal do governo, que vai providenciar abrigo e alojamento às pessoas que foram obrigadas a deixar as casas em toda a província. Já foram retiradas de casa mais de 20 mil pessoas. As autoridades admitem que os incêndios ativos são dos mais violentos alguma vez registados na região. Numa conferência de imprensa, o primeiro-ministro da Colúmbia Britânica, David Elby, descreveu as preocupações dos operacionais no terreno.
8: Ouvi os briefings do Serviço de Combate a Incêndios Florestais, notei que estavam a usar termos que nunca tinha ouvido antes. Soube que o comandante no terreno passou a noite em claro e me informou esta manhã. Falavam de isto como se fosse tipo uma bomba a explodir na região de Summerland. Incêndios de categoria 5 e 6. A terminologia que usam significa basicamente que o fogo ultrapassa a copa das árvores. Ele descreveu chamas em árvores de 30 metros com as chamas a atingirem 60 metros acima delas. 100 feet above that.
5: Mais de 100 incêndios estão ativos na Colômbia Britânica em zonas de difícil acesso. Há mais de 2 mil operacionais no terreno. O fogo descontrolado, com mudanças repentinas, obrigou ao resgate de meia centena de pessoas que se encontravam na linha do fogo. A União Distrital das Instituições Particulares de Solidariedade Social de Braga alerta que está em risco de perder verbas do PRR, o Plano de Recuperação e Resiliência, por atrasos do Estado. Numa carta aberta dirigida ao Presidente da República, ao Primeiro-Ministro e também a membros do Governo, não esconde a preocupação. À Antena 1, o Vice-Presidente Jorge Pereira explica que há obras paradas por questões administrativas, um atraso que não pode ser da responsabilidade das IPSS. Outra questão é a do IVA dos investimentos. Jorge Pereira acusa ainda o Fisco de mudar as regras a meio do jogo e lamenta o silêncio do Governo.
9: Isto é uma coisa surreal, em que dá milhões, milhares de euros a ter que ressarcir as IPSS, ter que devolver ou deixar de ser restituídas pela autoridade tributária, porque mudaram as regras agora que está a acabar o jogo. O PRR começou lá atrás, há uma portaria em 2022, como é que uma simples circular da AT faz todo esta barafunda, este caos, deixa os dirigentes sem dormirem, e o Governo continua também calado.
5: Jorge Pereira acusa o Governo de estar calado em relação a este tema, rejeita que o setor social seja discriminado negativamente e lembra que muitas das obras do PRR estão paradas por causa dos atrasos dos construtores. O Hamas apela a Washington para que pressione o primeiro-ministro israelita Benjamin Netanyahu a rever a rejeição do plano de 15 pontos do presidente dos Estados Unidos para a paz em Gaza. Um alto responsável do Hamas, citado pelas agências internacionais, espera que os mediadores e o governo norte-americano pressionem o Netanyahu e o governo israelita para que respeitem esse plano e não impeçam o processo por razões de política interna ou eleitoral. Recordo que este domingo o primeiro-ministro israelita garantiu que as forças de Israel não vão sair da região enquanto o Hamas não se desarmar por completo. Donald Trump tinha anunciado há um mês avanços no caminho para o fim do conflito, mas numa reunião do governo, Netanyahu assegurou que Israel não baixa a guarda até que o movimento Hamas deponha as armas. A guerra em Gaza começou há quase 3 anos.
0: Jornalista Cláudia Martins. Toda a informação está em atualização em noticias.rtp.pt.

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4: Começa a terceira hora da tarde desportiva, que hoje até se estende até às 23 horas. Já sabe, venha daí até aqui. Queremos a voz dos ouvintes. Sugestões. Notícias que queiram partilhar através deste endereço eletrónico, tardedesportiva@rtp.pt, Tarde Desportiva em letra minúscula e Tarde Desportiva toda junta. Há uma pausa para hidratação no jogo que estamos a acompanhar. O Aves SAD Sporting B está 0-0. Já vamos tentar daqui a pouco voltar ao contacto com o Nuno Braga. O Feirense Felgueira está empatado 0-0 com 79 minutos de jogo. São estes os dois encontros da 2ª Liga. Na Liga 3, ainda no início das partidas, Faf 0, Viarense 0 e Trofense 0, Varzim 0. Às 5h30 arranca o Leça São João de Ver. São jogos da Série Norte da Liga 3, que hoje também arrancou. Mas vamos voltar à estrada com Pedro Ribeiro e Ariana Azevedo. Estamos a 15 quilómetros do final desta quarta etapa da Volta a Portugal e começam naturalmente a ficar ainda mais excitados os ciclistas, porque todos vão querer chegar lá nas melhores condições, Pedro.
5: Todos a tentar chegar à frente da corrida para serem os mais rápidos nos últimos 15 quilómetros da etapa ao homem Dani Golor, que salta do quinteto que está na frente da corrida. Vão chegando mais dois homens, mas para já ouvir aqui a Ariana Azevedo na meta, na torre, com o ambiente que se vive aqui.
6: Estamos com esses 14 quilómetros a faltar para a meta. São muitas as pessoas que se encontram já nesta zona e eu estou no local onde os corredores devem parar eventualmente e continua a haver muita gente junto ao pórtico. Estou um pouquinho mais atrás no chamado Clube da Volta, por onde passaram também os atletas. Há muita gente atenta com expectativa ao que está a acontecer na estrada. Dois ecrãs gigantes, de facto, a volta, por onde passaram também os atletas. Há muita gente atenta com expectativa ao que está a acontecer na estrada. Dois ecrãs gigantes, de facto.

0: Pierre Russo venceu as últimas duas edições da Volta a Portugal em bicicleta 2024 e também 2025, 14 quilómetros para a meta, 15 segundos de vantagem para Nitz, que está na frente da corrida, mas dizer que tudo está por decidir. Fila Indiana, Serra da Estrela acima.
1: Vamos acompanhar seguramente os últimos quilómetros desta interessante etapa. Há muita movimentação, adensa-se a expectativa, coisa, Nuno Braga, que aí na Vila das Aves, entre Avesada e Sporting B da 2ª Liga, está xuxinho, não é?
2: Está morno. Embora a temperatura bem abaixo daquela que se assente nesta altura no estádio. Atenção, olha, o Aves quase marcava. Grande pontapé de Atunda Akinsola, acerta em cheio no poste. Foi o grande momento protagonizado pela equipa do Aves neste segundo tempo. Fernando, desculpa interromper-te.
1: Não, ia dizer-te, estás à vontade, porque estás aí com ar-condicionado, não é?
2: Estamos bem melhores que os adeptos e também os jogadores lá embaixo no relvado. Mas continua a intensificar-se o domínio do Sporting B, que esteve perto de marcar por um dos recém-entrados em nova vaga de substituições. Saíram Lee e Atanásio e entraram Kauá e Vanildo, e foi ele quem se aproximou do gol depois de uma bela jogada desenhada por Rodrigo Rodrigues à direita, combinada com cruzamento para a entrada da pequena área e Vanildo a desviar para fora. Também o Aves já mexeu e para refrescar as laterais no setor mais recuado. Ora, Mateus Pivô deu lugar a Molina e do lado oposto, na esquerda, André Sousa rendeu a Leonardo Rivas e tivemos o grande lance protagonizado pela equipa avense nos segundos 45 minutos. Ora, a única oportunidade de verdadeiro perigo nesta etapa complementar da equipa da casa, nesse pontapé de Tunde Akinsola com a bola a beijar o poste, o guarda-redes da equipa adversária, Guilherme Pires, do Sporting B, estava já batido. Há nova alteração do lado do Aves. Vai sair precisamente Tunde Akinsola em dificuldade, depois desse lance no qual apareceu na área para finalizar. E entra uma das grandes aquisições para a nova época, Jorge Meireles, jogador formado no Futebol Clube do Porto, tem 22 anos, desvinculou-se do Dragão no início da última temporada para reforçar o Estrela Amadora. Agora veste a camisola do Aves, vai competir na 2ª Liga. Há pontapé livre para a equipa do Sporting B, vai tentando sair para o ataque organizado com Eduardo Felicíssimo, novamente encaixado entre os centrais, improvisados. Um deles é Cauã, médio brasileiro, a tocar novamente para Eduardo Felicíssimo, está a pisar o grande círculo. Olhou na direção de Cauã, mas prefere servir do lado oposto o Mota, novamente para Eduardo Felicíssimo. Lá está ele na organização, a tocar agora para Cauã, meia-direita do ataque da formação do Sporting B. Agora a jogar com o Mauro Couto, foge até ao meio-campo defensivo, entrega para Mota, vai-se projetando do ataque, ainda Mota, agora a refriar os ânimos, vai temporizando, jogando com Eduardo Felicíssimo, pressionado por Talas, vai lateralizar, bola colocada agora para Rodrigo Rodrigues, deixa ficar para camisola 82 da equipa leonina, que é Gabriel Silva, deixa para trás para Eduardo Felicíssimo, novamente à procura de Mauro Couto, faz o corte, a equipa do Aves está muito encolhida, mas tenta sair para o ataque organizado, aparece ali tão longo, faz o corte para lá da lateral, mas há o braço ali de André Sousa, que estava bem aberto e atinge o rosto de tão longo. Não é intencional, mas fica queixoso no relvado, camisola 40 da equipa leonina. Vai-se queijando ali da zona do nariz, já se levantou, vai ocupando a sua posição no relvado, recuando até ao meio-campo defensivo. Lançamento para a equipa do Aves, já executado, bola para o Audrey, tentava agora servir o Rony, mete o pé Rony, consegue ficar senhor do lance, depois sente o encosto de Gabriel Silva, deixa-se cair no relvado e ganha a falta para a equipa do Aves. Pontapé livre, vai ser movimentado por Audrey ou por Rony, estão os dois próximos da bola. Rony afasta-se, fica lá o camisola 78, que entrou no fecho da primeira parte, para o lugar de Algóbia. Acaba por se afastar também, é Fernando Almeida quem bate o pontapé livre, bola colocada na área, mas há um jogador do Sporting que sofre uma falta, fica ali no relvado a contorcer-se com dores. O árbitro ainda não deu autorização para que o livre seja movimentado. Vai ser agora por Cauã, deixa para o guarda-redes Guilherme Pires. Está o guarda-redes.

Descumpre a terceira temporada ao serviço do Sporting B, novamente para o brasileiro Cauã, tem espaço para avançar no relvado, agora a servir o Rafael Mota, ainda no meio campo ofensivo do Sporting, vai transpondo a linha divisória do meio campo, agora a servir Eduardo Felicíssimo, novamente para Cauã, à direita está a pedir a bola o Rodrigo Rodrigues, por pouco não se desequilibrava, vai tentando proteger ali a bola perante a investida de André Sousa, consegue jogar para trás na direção de Rafael Mota, agora a abrir para o lado esquerdo, ainda a equipa do Sporting a organizar, a tentar chegar até a área adversária com futebol mais rendilhado, bola de Eduardo Felicíssimo, há indicações à esquerda, mas serve à direita Cauã encostado à linha lateral, agora a tocar para trás na direção de Mauro Couto, bem jogado, mete na área, atenção, olha, o Sporting pode marcar, golo!

0: é do Sporting B. Lance trabalhado por Mauro Couto, passe de altura para Samuel Justo. Estava na área e com um toque subtil consegue desfeitear o guarda-redes da equipa da casa, Dani Rebolho. Aos 86 minutos, ou seja, a 4 dos 90, Aves 0, Sporting B 1, marcou Samuel Justo.
1: Em vantagem, a equipa dos Leõezinhos, quando o jogo está a caminhar para os últimos minutos desta partida, primeira jornada da segunda liga, com outro jogo que está a decorrer nesta altura, mas empatado, também perto do fim, 88 minutos, Feirense 0, Futebol Clube de Felgueiras 0.

Já vamos conferir o final desta partida na Vila das Aves, também o final da quarta etapa da volta a Portugal em bicicleta. O calendário começa a ficar aqui apertado para gerir. Vamos por isso para a rubrica número 3 da Tarde Esportiva, esta bem conhecida e de veras importante, Move-te por Valores. É início de mais uma temporada desportiva para escutar José Lima, o coordenador do PNED, do Plano Nacional de Ética no Desporto.

Ao iniciarmos a época desportiva 2026-2027, volta à antena, na tarde desportiva, a rúbrica Move-te por Valores, uma iniciativa do Plano Nacional de Ética no Desporto, do IPDJ, em parceria com a Antena 1 Desporto. Trata-se de um breve momento, de 2 a 3 minutos, mas cheio de significado, pois será um momento onde iremos partilhar gestos positivos e de fair play, histórias verdadeiras e com valores que enobrecem o desporto. É este lado positivo do desporto que queremos trazer à antena e que muitas vezes não ecoa na rádio. Desejamos dar voz a estas vozes que nos ajudam a olhar o desporto como uma atividade humana de partilha de alegrias e tristezas, de esperanças e desejos, onde nem sempre se consegue a vitória, mas onde sempre desejamos crescer através da derrota e da vitória, respeitando todos os agentes esportivos e valorizando as comunidades que o desporto serve. Dos queridos ouvintes, esperamos que sejam tocados por este lado positivo do desporto, de escola de valores e de formação, e que quando assistam um jogo, num campo, pavilhão ou estádio, se recordem destes momentos para que desta forma se movam com valores no desporto como na vida.

0: Move-te por valores para escutar todas as tardes desportivas aqui na Antena 1. Nas próximas edições vai conhecer também novos espaços, como Todos Contam, destaques para o desporto adaptado, universitário e escolar, e também Laboratório de Campeões. Laboratório de Campeões, para ficar a conhecer a partir de setembro os centros de alto rendimento em Portugal. Agora, esse dia vai chegar, porque os sonhos não se sonham, concretizam-se. É o caso de Serginho, médio ofensivo do Levski de Sofia da Bulgária. Há 7 anos andava pelos campos da Associação de Braga, agora está na iminência de poder jogar na Liga dos Campeões. O Levski ganhou a primeira mão da terceira pré-eliminatória antes do play-off por 1-0 ao Kairat Almaty do Cazaquistão, com um gol de Serginho já no final da partida.
1: Serginю. Вписи се треньора на Кайрат, че португалец е бил ставен така да овладее Мазир Суа. Много топката се блъсна в стената от футболисти в жълто-черно. 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Рикошет и гол! В добавеното време Левски успява да победе! Търпението, с което той разполага. Сега се усещаше във въздуха, че
0: O gol de Serginho, relatado pela televisão da Bulgária, depois deste tento, todo o estádio entoou o nome do jogador português.

0: absolutamente espetacular. Nesta altura, Serginho viaja para o Cazaquistão, mas lembra na tarde esportiva o momento mágico de um gol que o pode levar à Liga dos Campeões.
1: Foi um momento mágico que vou guardar para o resto da minha carreira. Sem dúvida, até o momento, se calhar foi o momento mais alto da minha carreira. Foi uma sensação inexplicável quando vi a bola a entrar, o barulho todo do estádio, a emoção dos adeptos. Foi fantástico, fiquei sem palavras, foi um grande momento. Os meus companheiros de equipa, treinador, diretores, toda a gente que trabalha no clube, toda a gente me deu os parabéns pelo golo, pela vitória. E os adeptos também, depois no final, ao cantarem o meu nome no estádio todo, foi fantástico. E foi um grande momento, sem dúvida.
0: A ideia é chegar à fase de Liga das Champions, porque é um sonho de qualquer futebolista que nunca participou na máxima prova de clubes.
1: Sim, posso dizer que a minha carreira tem sido um conto de fadas. Nunca imaginei que no dia de hoje podia estar neste nível, tendo em conta tudo o que passei no início da minha carreira como sénior, as dificuldades que passei, os momentos menos bons que passei, mas acho que isso só me fez tornar melhor jogador, mais forte, melhor pessoa, e sem dúvida nenhuma que isso me fez, tudo o que eu passei me fez, faz de mim o jogador que sou hoje e a pessoa que sou hoje. Sim, o objetivo é entrar na Liga dos Campeões, era um sonho, que é a melhor competição do mundo, e vou fazer de tudo o que é possível para conseguirmos entrar.
0: Serginho foi formado pelo Vitória da Cidade Berço, jogou na formação do Moreirense, Ponte, Joane, Felgueiras, Oliveirense e Santa Clara. Está agora no Levski de Sófia e por lá quer permanecer porque diz estar satisfeito da vida. Foi recebido de forma maravilhosa pelos búlgaros. Serginho, esse dia vai chegar.
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0: A chegar ao fim está o Avesta de Sporting B, Nuno Braga.
3: 3 minutos já estão esgotados dos 5 de compensação dados pelo árbitro da partida, ou seja, restam mais dois. A equipa do Sporting vai procurando o segundo. Teve lá duas tentativas também de Gabriel Silva e ainda de Mauro Couto de longe, mas não incomodaram verdadeiramente o guarda-redes da equipa do Aves, Dani Rebolho, que tenta sair para o ataque. A equipa vence. Bola de Fernando Almeida para o lado esquerdo. É para André Sousa. O ex-Passos do Ferreira olhou para a área, pode arrancar cruzamento muito comprido, vai agarrar à vontade o guarda-redes da equipa leonina, Guilherme Pires. Guilherme Pires a segurar. Entramos no último minuto do tempo de compensação, dado pelo árbitro Flávio Duarte, da Associação de Futebol de Lisboa. Bola depositada no ataque por Guilherme Pires, mas vai lá recolher Molina para a equipa do Aves, deixa ficar para o guarda-redes Dani Rebolho, vai levantar também ele para o ataque. Futebol mais direto por parte da equipa vence, porque o tempo está a escoar-se. Bola colocada lá do canhoto, aparece um homem do Sporting, Mauro Couto, faz o passo atrasado, bola pontapeada por Cauã para a entrada do meio-campo defensivo do Aves. Agora de cabeça André Sousa tentava encontrar Tales, corta novamente a equipa do Sporting B por intermédio de Cauã para lá da lateral. Arremesso para a equipa do Aves, bola já lançada por Fernando Almeida para o setor mais recuado, onde está Davi Schindt a entregar para a direita, bola de Molina, o espanhol para o ataque, entrada à área, corta de cabeça novamente Cauã, a bola vai sair para lá da lateral, tenta evitar um jogador do Sporting, não consegue, Amaro Couto. Há reposição para a equipa do Aves, novamente para André Sousa, já lançou para trás com a Fernando Almeida, a depositar de primeira nos pés de Davi Schindt. O central brasileiro vai levantar para o ataque e termina a partida. O árbitro Flávio Duarte dá por concluído este jogo com o triunfo da equipa do Sporting B, um jogo que teve sempre sinal mais da equipa leonina e que se foi intensificando após a expulsão de Rodrigo Pinho, que deixou o Aves reduzido a 10 já em cima do intervalo. Ora, se no primeiro tempo houve equilíbrio no número de situações de golo criadas, na etapa complementar o Sporting B, apesar de um remate à trave, recordo, protagonizado por Tunda Akinsola, do lado da equipa avense, O Sporting B, dizia eu, puxou dos galões, tirando proveito da vantagem numérica. Teve oportunidades desperdiçadas por Rodrigo Rodrigues e Ivanildo, mas Samuel Justo, aos 86 minutos, deu triunfo diante de um candidato ao título. E à subida, obviamente.
0: Claro. Um abraço, Nuno, pelo teu trabalho aí na Vila das Aves. Terminou também o Feirense 0, Felgueiras 0. Faltam 5 km e 600 metros para o final da quarta etapa da Volta a Portugal em bicicleta. Vamos assinalar esse final, ganhando também tempo, porque Portugal tem um triatleta que lidera nesta altura o ranking mundial. Vasco Vilaça está muito perto de fazer história e ganhar pela primeira vez o título de melhor do mundo no triatlo. No entanto, pode cair para a segunda posição porque não vai por opção à etapa na China. A finalíssima acontece em Pontevedra no mês de setembro e é aí que se vai decidir o campeão mundial. No triatlo contam as melhores 4 provas de cada atleta, mais a finalíssima. Vasco Vilaça em discurso direto na Antena 1.
4: Tem sido uma época de sonho até agora e sem dúvida que está a chegar um momento agora crítico. Consegui ser o número 1 durante a maior parte da época até agora. Daqui a 3 semanas, o Matt Hauser, o campeão do mundo em título, numa prova na China, poderá roubar-me esse número 1 e passarei eu a ser quem vai estar a caçar o número 1. E a partir daí vão faltar muito poucas provas, falta depois mais uma etapa do Campeonato do Mundo antes do que nós chamamos a finalíssima, onde tudo vai ser decidido. E o meu objetivo neste momento é exatamente preparar-me da melhor maneira possível, é por isso que estou em altitude em Font Romeu, para poder voltar à minha melhor forma antes dessa finalíssima, porque sei que é aí que vai ser tudo decidido e é aí que tenho de estar nas melhores condições.
5: Por opção tomada, penso que no início da temporada, a prova da China não está no calendário do Vasco, estará no entanto daquele que é atualmente o segundo classificado e que, se vencer na China, passará para a frente deste campeonato do mundo. Isso faz repensar a ida à República Checa, que não estava também, pelo que sei, inicialmente nos planos do Vasco, ou não?
4: Exatamente, Walter. Tens o meu plano bem treinado aí e neste momento estou à espera de ver o que é que acontece na China. Eu exatamente tenho, em termos de escolha tática, decidi não ir à China para poder fazer um bom bloco de treino, para voltar a estar na minha melhor forma, porque quando competimos muito não há tempo de treinar tanto e devagarinho a forma vai baixando. E neste momento estava a precisar de um bom bloco de treino para poder voltar a combater o Matt Hauser. Vamos ver o que é que ele faz na China e a partir daí vai ser a minha decisão se vou a Carlo Vivari ou se vou só à finalíssima. Idealmente conseguia preparar só à finalíssima para poder chegar lá nas minhas melhores condições possíveis, mas eu quero chegar à finalíssima numa posição de poder ser campeão do mundo e, nesse caso, se o Matt Hauser tiver pontos suficientes para que a finalíssima não chegue só a ganhar, aí sou capaz de ter que ir a Carlo Vivari e mudar os meus planos. Estou pronto para isto, e seja como for, ainda tenho até Carlo Vivari, ainda tenho mais 5 semanas, que é um tempo suficiente para voltar a meter o treino e o volume necessário para a prova que o triatlo é, que é uma prova bastante dura, e espero que muita gente que nos esteja a ouvir possa um dia também experimentar, porque embora seja muito dura, também é uma prova muito engraçada e um objetivo muito giro de ter.
5: A prova da República Checa, se calhar para os do topo, não estaria no calendário, porque ela surge apenas e só 2 semanas antes da finalíssima de Pontevedra, não é?
4: De certa forma, o Campeonato do Mundo de Triatlo são 9 etapas, mas depois, para o campeão do mundo, contam as 4 melhores, mais a finalíssima dessas 9. Ou seja, há espaço para cada um fazer as suas decisões, fazer mais provas para ter mais oportunidades de ganhar pontos, ou fazer menos provas e preparar cada uma melhor. E neste momento, o Yihai é uma prova na China, ou seja, as 2 próximas provas são provas que não sei muito bem quem é que lá vai estar, porque Carlo Vivari é muito perto da finalíssima, se calhar atletas não querem ir para preparar a finalíssima. China é uma viagem muito longe, quando a maior parte dos atletas tem a sua base na Europa, por isso também é uma prova que muitos atletas não querem fazer, por isso acho que ali os melhores atletas vão estar divididos entre essas 2 provas.
5: A vida agora faz-se muito longe de Portugal, se nos primeiros anos foi na Suécia, agora radicado também em Girona, não é? Como é que é à distância, se vai acompanhando também aquilo que acontece no nosso país?
4: Continuo a ter a minha família em Portugal e continuo a ser português e a representar o país, e claro que dessa forma continuo sempre a saber do que é que se passa e a manter-me em contacto com o país. Claro que Claro que se calhar de vez em quando é preciso ouvir aqui a Antena 1 para saber as notícias no dia a dia, mas aqui a paixão pelo país e por representar Portugal não desaparece, mesmo estando fora. Estou fora para poder aprender com os outros, para poder representar o nosso país ainda melhor.
0: Vasco Vilaça, número 1 do ranking mundial de triatlo, lá estaremos em Pontevedra para a possível consagração deste triatleta português aqui em conversa com Walter Madureira.

0: Álvaro Braga Júnior é o convidado desta tarde esportiva. Sei que esteve com o olho no Aves SAD Sporting, mas sobretudo mais virado para a etapa que está quase a terminar e já vamos à estrada. Álvaro, Boa Vista, o seu clube de coração, ninguém o pode negar, nem o Álvaro, porque sempre manifestou esse carinho e essa dedicação ao clube de xadrez. O Boa Vista que é um nome forte do ciclismo.
1: E continua a ser, porque no meu tempo de presidente da direção decidimos fazer uma SAD com medo de eventuais penhoras que pudessem levar desde as bicicletas aos carros da equipa de ciclismo. Espero que faça uma boa volta a Portugal. É naturalmente importante levar o nome de Boa Vista neste momento às estradas portuguesas, mas é mais importante tentar recuperar o Boa Vista Clube, que infelizmente está a passar por fase.
0: É uma dor de alma, não é, Álvaro?
1: Eu diria duas coisas. É uma dor de alma e é um crime. E alguém deveria pagar por esse crime. Porque acabar com um clube com esta grandeza é, de facto, uma coisa impensável. É algo que não cabe na cabeça de ninguém, Fernando. De qualquer das maneiras, eu acredito, e vamos ser claros, porque toda a gente os critica, mas não foram os Panteras Negras, o Boa Vista já tinha fechado as portas, porque este presidente é de facto mau, não tem qualidade, não tem capacidade para encontrar soluções para o clube, este presidente da direção. Mas, de qualquer das maneiras, ainda acredito que possa acontecer alguma coisa de boa ao Boa Vista, seja noutra forma, porque nesta parece-me difícil, honestamente. A própria SAD ainda não sabe muito bem em que prova é que vai competir. Na dos séniores parece que é claro que não vai. E, naturalmente, estas coisas não são favoráveis ao clube.
0: Obrigado, Álvaro. Já nos vamos despedir daqui a pouco, porque está a chegar ao final a quarta etapa, Figueirão dos Vinhos, Covilhã Torre, volta a Portugal em bicicleta. Começam a animar-se não só os que seguem fora da estrada, mas sobretudo os ciclistas. Pedro Ribeiro e Ariana Azevedo, vamos lá cortar a meta nesta dura, duríssima etapa.
2: Duríssima etapa, ainda faltam 2 quilómetros e 600 metros, pode parecer que é pouco, mas para quem vai em cima da bicicleta é de facto ainda uma distância muito, muito longa. Na frente, e quando todos esperavam que Artem Nitsch conseguisse segurar a posição inicial, foi o francês Alexis Guérin que fugiu. Tem 1 minuto e 43 segundos de vantagem para o grupo onde vem Artem Nitsch, seu companheiro de equipa Nani Color, também José Fernandes da Oliveirense, Adrian Péricas da Emirates, Pedro Silva do Boa Vista e Joaquim Murgildey da Euskaltel Euskadi, são os que vão em perseguição ao francês, mas a verdade é que está muito, muito complicado nesta altura do campeonato, como se costuma dizer, o quinteto chegar ao francês na frente da corrida a 2 km e 300 metros. Outros candidatos à vitória final já ficaram também para trás para um terceiro grupo, agora num último esforço a tentarem chegar ao grupo intermédio na perseguição ao francês. Vou ter com a Ariana Azevedo para tentar perceber como é que está aqui o ambiente no alto da Serra da Estrela, na Torre.
3: O frenesinho começa a ser maior e começam inclusive a chegar membros do staff da Anicolor, já com as águas prontas, com essa perspectiva de que Alexis Guérin possa mesmo ser o primeiro a cortar a meta. O francês da Anicolor partia a apenas 32 segundos do camisola amarela, que é ainda Rui Oliveira, no 23º lugar da geral. Foi segundo classificado da Volta a Portugal no ano passado e já mostrou esta temporada que é o homem para dias como este. venceu o Grande Prémio Anico Lor, ganhou uma etapa na volta ao Alentejo, terminou essa prova como o melhor trepador e por isso quando a estrada empina, Guerin é um nome a ter em conta. É isso mesmo que se está a ver. Há cada vez mais expectativa quando estamos a 1.9 km desse cortar da fita. Vamos ver por parte de quem, se de Alexis Guerin ou se de alguém que se chega à frente.
2: Não acredito, Alex Guerin vem com uma pedalada inacreditável, o homem da Anicolor, 34 anos, o francês nasceu em Libourne, como dissemos, foi segundo na volta a Portugal de 2025, 11º já esta temporada no Grande Prémio Joaquim Agostinho, 8º no Grande Prémio JN, 1º no Grande Prémio Anicolor, 3º classificado no Grande Prémio Jogo e 2º na volta ao Alentejo. É um corredor bastante completo, tem dado nas vistas nos dois últimos anos ao serviço de Anicolor. Para trás continua o quinteto. Lá estão José Fernandes da Oliveirense, Adrià Péricas da Emirates, também Artem Nits da Anicolor, a 1:55. É um autêntico bigode, como se costuma dizer, que o francês está a dar ao russo nesta altura do campeonato. Vem ainda Pedro Silva do Boa Vista e também Joaquim Murguidei da Euskaltel, Escada e Formação Espanhola. Outros homens grandes candidatos à vitória final já estão um pouco para trás. 1.400 metros para o final da etapa. Vai aumentando a diferença para o grupo perseguidor. 1:55. Para o terceiro grupo, 2:19. E só um grande problema para o francês é que vai tirar a vitória aqui na subida à Torre, nesta etapa de Figueirão dos Vinhos para a Torre, depois de tantos quilómetros, Artem Nits vem lá atrás, ele vai tentando dar maior força nos pedais, ergue-se na bicicleta, o russo de 31 anos, vencedor da Volta a Portugal em bicicleta no ano de 2024 e também em 2025, antes de chegar a Portugal, corria na Gazprom quando em 23 chegou a Portugal, foi também um corredor que tem de facto feito excelentes resultados entre Alex Guerin no último quilómetro e Artem Nits foge dos seus quatro companheiros de profissão, vai tentar encurtar a distância para Alexis Guerin. Foi Nits sexto no Grande Prémio Joaquim Agostinho, segundo no Grande Prémio JN, venceu o Grande Prémio Jogo, 10º no Grande Caminho da Galiza, que a Antena 1 teve a oportunidade de acompanhar, e 18º na Volta ao Alentejo, este ano já de 2026. Conseguiu dar uma sapatada ao russo. Nits vai à procura de Alexis Guerin, mas a verdade é que a 800 metros de completar a prova, completar esta etapa, de passar a meta aqui na Torre, tem 1:44 de vantagem. Por exemplo, Chomin Juaristi, o espanhol de 31 anos, da Euskaltel Euskadi, ficou para o terceiro grupo. Tiago Antunes, da EFAPEL, o homem de 29 anos, nascido do Bombarral, que foi quinto na Volta a Portugal em 2025, logo após os primeiros quilómetros na subida para a Torre, ficou para trás. Abner Gonzalez, do Feirense, o porto-riquenho, também com excelentes resultados esta temporada em Portugal, perdeu o contacto com o terceiro grupo e depois foi penoso vê-lo a subir a Serra da Estrela até à Torre. Está nos 400 metros finais, lá vem o francês com uma cara de esforço, obviamente. Pudera, depois de tantos quilómetros e de 20 a sempre a subir desde a cidade da Covilhã. Alexis Guerin, 34 anos, ainda não é um veterano, mas para lá caminha o francês, nascido em Libourne, como eu já disse. Segundo, na volta a Portugal do ano passado, prepara-se para vencer no ano seguinte a etapa rainha da volta a Portugal em bicicleta, com excelentes resultados ao longo da temporada. Ouçam o povo, está a bater nas baias laterais, vai olhando para trás. Alexis Guerin já percebeu que vai vencer esta etapa com 4 horas e alguns minutos, já compôs ali o seu equipamento amarelo da Anicolor, vai daqui a pouco cortar a meta de 25 metros, aí está Alexis Guerin, 34 anos, Libourne, venceu a etapa da volta a Portugal em bicicleta entre Figueirão dos Vinhos e a Torre. Daqui a pouco, quando tiveres motivos de reportagem, vais poder falar com o vencedor e com o novo camisola amarela da volta a Portugal em bicicleta. E olha que o Artem Nitsch acordou tarde, mas acordou. É que está a perder nesta altura 28 segundos a uma velocidade média de 37 km horários. Vai pedalando o russo para tentar não perder muito tempo nesta etapa, mas a grande verdade é que nada está decidido em termos de volta a Portugal em bicicleta. Será a Anicolor a principal candidata à vitória final? Resta saber se Alexis Guerin ou Artem Nitsch, que está nos 300 metros finais desta etapa. Para já, um minuto, mas tirou muito tempo nestes últimos 3 km o russo, deu tudo por tudo, provavelmente terá arrancado muito tarde de perto dos seus companheiros perseguição, e por isso mesmo vai perder este tempo todo. 1 minuto e 20, estavam quase com 2 minutos e meio, ou seja, Artem Nitsch consegue recuperar um minuto em esforço nos últimos 100 metros. Ariana Azevedo, quando tiveres a reportagem, podes cortar e avançar. Lá está ele também para cortar a meta. Vai ser segundo Artem Nitsch, de dobradinha à moda da Anicolor na Serra da Estrela. Primeiro Alexis Guerin, segundo Artem Nitsch. O terceiro vai ser o homem do Boa Vista, será?
3: Sei que para já não temos oportunidade de chegar a Alexis Guerin, mas posso te dizer que a primeira coisa que ele fez foi dar um beijo na mulher e na filha pequenina, que ainda bebe, esta ali ao colo da mãe. É isso que assistimos agora. Ele vai ter que se encaminhar muito rapidamente para a zona da Flash Interview. Acaba de chegar agora também Artem Nitsch, o segundo classificado, também visivelmente cansado, e posso dizer-te também que Alexis Guerin teve de ir acompanhado na bicicleta por um dos fisiologistas da equipa da Anicolor, porque estava completamente esgotado. Daqui a pouco conseguiremos certamente chegar à fala com ele.
2: Pedro Silva, posso estar enganado, mas acho que Pedro Silva, do Boa Vista, dorsal 72, foi o homem que fez terceiro lugar aqui na chegada à Torre. Então foi assim, Alexis Guerin primeiro aqui na chegada, ele pertence à Anicolor, segundo lugar para Artem Nitsch, o russo, também da Anicolor, separado por minuto e meio, mais coisa, menos coisa, e vamos ter novo camisola amarela. Alexis Guerin, o francês, é o novo camisola amarela da volta a Portugal em bicicleta.
3: E, portanto, falaremos com ele em duas condições, enquanto camisola amarela e enquanto o vencedor da etapa.
2: Ou seja, será o único a ir ao pódio, já que ganhou e é o novo camisola amarela. Foi aquilo que a organização disse, não é?
3: Vamos tentar conversar aqui com a Artem Nitsch. Ele está mesmo aqui à minha beira, não tenho possibilidade de chegar já ao Alexis Guerin, mas conseguimos falar com a Artem. Como é que foi esta subida?
4: Como sempre, é muito dura. Subida mais dura na volta de Portugal, mas corremos muito bom. Alexis fez muito diferença para geral, e tudo bom.
3: E agora, está feliz pelo seu companheiro, certamente acabaram por ganhar aqui alguns
4: segundos. Sim, essa diferença é muito importante. Sim. Temos mais confiança para as próximas etapas.
3: Obrigada, Artem Nitsch, ele que já se vai encaminhando também para a zona de entrevistas rápidas. Alexis Guerin já lá está, daqui a nada conversaremos com ele e eu interrompo-te quando assim for possível, Pedro.
2: Muito bem, 4 horas para já, 9 minutos 48 segundos para o vencedor desta etapa, Alexis Guérin. A qualquer momento vamos aqui receber os resultados dos 10 primeiros da geral individual desta quarta etapa entre Figueirão dos Vinhos e a Covilhã, ou mais concretamente com a Torre, no ponto mais alto de Portugal Continental. A verdade é que ainda não chegaram certamente, vemos para já na zona da Flash Interview, através da transmissão da RTP, o Guérin ao colo de Artem Nitz, dupla festa da equipa da Anicolor aqui na chegada à Torre. De facto, uma etapa espetacular desde o início, com várias tentativas de fuga, os principais candidatos à montanha a assumirem-se e a passarem nos lugares primeiros para somarem alguns pontos. O mesmo aconteceu também com a excelente etapa do até então camisola amarela Rui Oliveira da Emirates, que foi apanhado aqui já na subida para a Torre, a 15 quilómetros do final da etapa. Ele que não é um trepador, é um rolador, é um sprinter, é também um homem da pista, aliás, campeão olímpico de Madison juntamente com o Yuri Leitão, e por isso mesmo a fazer uma etapa espetacular. Se não tivermos motivos de reportagem nesta altura, vamos ficar neste momento por aqui. Voltamos quando tivermos o Guérin, o Nish ou algum português em destaque nos 10 primeiros da geral individual, para mais motivos de reportagem com Ariana Azevedo.
0: Muito bem, grande final de etapa aqui relatado na Antena 1. A reportagem naturalmente fica para mais daqui a pouco. Estamos a 9 minutos do início do Futebol Clube do Porto Alverca, no Estádio do Dragão. Vou apenas despedir-me do nosso convidado esta tarde, Álvaro Braga Júnior. Como é que foi regressar a casa e regressar também à rádio?
1: Nós estamos sempre bem quando regressamos a um sítio onde nos sentimos agradavelmente, e estar consigo e nesta casa foi para mim de facto uma satisfação. Agradeço-lhe o convite e estou sempre à vossa, à sua disposição.
0: Muito bem, um abraço, obrigado Álvaro Braga Júnior. Ora, a emissão vai prosseguir agora com o comando do jornalista Walter Madureira.

0: Boa tarde, depois da primeira tarde esportiva da temporada, com Fernando Urico e também com Alexandra Alho. Seguimos para a segunda parte desta grande emissão até às 11 da noite. Vamos acompanhar o Porto Alverca, mas depois às 8h30 da noite há três jogos. Benfica Académico, mais de 30 anos depois, o Académico regressa à Primeira Liga. Gil Vicente Rio Ave e também o Moreirense Sporting de Braga.
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0: Vamos fixar em definitivo no Futebol Clube do Porto Alverca, sendo que antes rapidamente passamos também pela volta a Portugal em bicicleta. Já assentamos arraiais no Estádio do Dragão. Antes dizia, vamos retomar os caminhos da volta a Portugal em bicicleta com a reportagem da Ariana Azevedo.
2: Sim, estou a tentar que o Alexis Guerra não me fuja, porque eu pedi-lhe para falar com ele e ele acabou por me fugir aqui pelas escadas acima em direção ao pódio. Deixa ver se eu consigo conversar com ele antes. Alexis, estamos em direto para a RTP Antena 1. Ele está aqui a dar um beijo na filha pequenina e na mulher também. Um belo momento. Rapidamente, o que é que significa ganhar? O que é que significa ganhar esta etapa?
3: Ganhar o rei de Portugal foi magnífico para mim, para a equipa. Primeiro, importante, a equipa está aqui para a final de volta. E esta não está a última. Tem muito mais trabalhar para ganhar a Maria. Só importante é ser tranquilo, dormir bem, comer bem e mirar como se passa amanhã.
2: Obrigada, Alex Garra. Ele tem que seguir rapidamente para o pódio, teve de ser mesmo toca e foge, como diz a gíria, mas teremos a oportunidade de ouvir outras declarações dele mais daqui a pouco.
0: Ariana Azevedo em direto nesta emissão de desporto da Antena 1. Em cima do acontecimento terminou esta etapa da volta a Portugal em bicicleta. A chegada à Torre, sempre uma etapa importante nas contas da volta.
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0: Vamos já a seguir fixar no Futebol Clube do Porto Alverca.
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0: Cuidados técnicos do Rui Morgado, a reportagem com Ricardo Pinheiro, os comentários Nuno Coelho, a narração está a cargo do Carlos Rui Abreu. Uma vez mais, boa tarde, Carlos.
5: Boa tarde, Walter. Vasto auditório da tarde desportiva da Antena 1. Futebol Clube do Porto, campeão nacional em título, a jogar a primeira jornada do campeonato em casa diante do Alverca. É um adversário que traz boas recordações aos Dragões, já que foi diante do Alverca, a 2 de maio, há pouco mais de 3 meses, que o Futebol Clube do Porto selou o título da temporada passada, na altura, com uma vitória 1-0, com o golo apontado por Jan Bednarek. Agora, não há muitas novidades, nem do lado, nem do outro. O Futebol Clube do Porto vai apresentar-se com apenas um reforço no 11, André Silva. Do outro lado, o Alverca com 3 novidades em relação à temporada passada. Vivaldo Semedo, Ian Lucas e Yaya Boi Yang, sendo que há também uma novidade nos ribatejanos, mas no banco de suplentes, o atual campeão nacional sub-19 pelo Futebol Clube do Porto, Sérgio Ferreira, é o novo timoneiro, aliás, do Alverca. Porto, que vem do primeiro jogo oficial da vitória na semana passada em Coimbra diante do Torriense na final da Supertaça, e em relação a esse desafio faz 2 alterações. Alberto Costa, por lesão, dá o lugar a Martim Fernandes e, por opção, Pablo Rosário sai do 11, é rendido por Alan Varela. 11 do Porto com Diogo Costa na baliza, depois na defesa Martim Fernandes à direita, Zaido à esquerda, centrais Kivior e Bednarek. Esteve em dúvida praticamente durante toda a semana, mas está recuperado e salta para o 11. Meio campo para Alan Varela, Victor Frault e Gabriel Veiga. No ataque, PP, William Gomes e André Silva. Não há por lesão Alberto Costa, também Piatuzewski, Samu, guarda-redes Cláudio Ramos, Indra, Vasco Sousa e André Miranda. Já a formação do Alverca, que se vai apresentar aqui com um habitual trio de centrais, também era o esquema já apresentado o ano passado por Custódio Castro na equipa do Ribatejo. Ora, Mateus Mendes será o guarda-redes, depois 3 centrais, Stephen Bazeia, Yaya Boyang e Meu Piu. À direita, Nabil Tuaizi, à esquerda, Isaac James. No meio-campo, Ian Lucas, reforço oficializado no final desta semana e que vai direto para o 11, ainda Davi Gui no ataque, Figueiredo, Chiquinho e Vivaldo Semedo, luso-angolano em estreia na Primeira Liga. Opções do lado do Porto, opções de banco para Francesco Farioli, os guarda-redes João Afonso e João Costa, depois Eustáquio, Pablo Rosário, Inbom, Borja Sainz, Neuan Pérez, Porpich, Denis Gul, Duarte Cunha, Francisco Moura e Rodrigo Moura. Os suplentes do Alverca, guarda-redes Jonathan Luiz, de regresso ao futebol português, ainda Nozi, Iker Julian, Sami Mereg, Kessari, Essimi, Diogo Spencer, Sérgio Gomes, Tony Tamarit, Somaré, Xissumba e Vasco Moreira. O árbitro da partida é Luís Godinho, de Beja, vai ser auxiliado por, aliás, de Évora, vai ser auxiliado por Pedro Martins e Gonçalo Vaz Freire. Quarto árbitro, Diogo Araújo, no VAR, a dupla Bruno Esteves e Catarina Campos, numa altura em que Ricardo Pinheiro, as equipas entram no relvado, que me parece bem tratado no estádio do Futebol Clube do Porto.
6: E é uma ótima percepção, Carlos, uma saudação também a quem nos escuta através das ondas sonoras da RTP Antena 1. De facto, é um autêntico tapete verde que aqui vemos no Estádio do Dragão. Ora, se, e como sabemos, era um dos critérios a melhorar neste estádio, nestas infraestruturas, por parte do treinador Francesco Farioli, assim respondeu a direção do Futebol Clube do Porto com um ótimo tapete verde aqui em pleno Estádio da Invicta. Entre os protagonistas, como tu disseste bem, sabemos que, e conseguimos perceber, que o Futebol Clube do Porto vai jogar com o traje original, principal, de azul e branco, já a formação do Alverca a envergar então as cores secundárias, toda ela de negro. Isto perante um Estádio do Dragão praticamente repleto, é raro e difícil de encontrar uma cadeira vazia, ainda que há instantes e à última da hora muitos destes adeptos entraram a passo apressado para tomarem o seu lugar. Há fumo no estádio, bandeiras ao sabor do vento, cascóis esticados quando toca o hino do Futebol Clube do Porto. Deixa-me dar apenas uma nota. Aliás, duas, uma de destacar com a importância, é que estão presentes ali cerca de 150 a 200 adeptos do Alverca no sector respectivo aos visitantes. A outra é a presença de Jorge Jesus, atual selecionador de Portugal, está aqui nas bancadas do Estádio Dragão, tem ao seu lado Domingos Paciência.
5: Tenho feito um périplo pelos principais estádios do futebol português.
6: Ao seu lado, Domingos Paciência.
5: Tenho feito um périplo pelos principais estádios do futebol português. Jorge Jesus ainda ontem foi visto também na Reboleira a assistir ao Estrela Amadora Sporting, já esteve também no jogo do Benfica frente ao Arte, esteve também no jogo na semana passada do Sporting Braga para a Liga Conferência, ou seja, anda Jorge Jesus, quando está a pouco tempo de fazer a primeira convocatória para a Liga das Nações, para o seu primeiro compromisso oficial como selecionador nacional, a observar as várias opções que tem no futebol português. E falávamos há pouco do relvado, das boas condições deste relvado, não é um pormenor dispiciente, já que neste fim de semana, primeira jornada de várias competições, Primeira Liga, Segunda Liga, inclusive na Liga 3, e tenho-me apercebido de relvados em muito mau estado. É um pormenor que tem de ser melhorado a bem do futebol português, da prática do futebol e também, porque não dizê-lo, da condição física, do aspecto físico dos próprios jogadores. Nuno Coelho, um abraço, uma boa tarde, bem-vindo a este Futebol Clube do Porto, Alverca, duas equipas que se reencontram três meses depois e na verdade é que não há muitas diferenças.
7: Boa tarde, Carlos, sim, é verdade. Boa tarde, antes de mais, também a todos os ouvintes da Antena 1. Não há muitas diferenças, é verdade. A única grande e principal diferença é que o último jogo foi a decisão final do campeonato e agora é um recomeço de tudo aquilo que são as intenções das duas equipas, do Farioli e do Alverca, com o novo timoneiro também, o Sérgio Ferreira, a dar os seus primeiros passos como treinador principal de uma equipa sénior. Por isso, poucas diferenças em relação àquilo que são as equipas bases dos dois lados. O Porto é dos três grandes a equipa que menos mexeu e que apresenta aqui apenas um reforço no 11, que é o André Silva. Tudo o resto são jogadores que já faziam parte do plantel da temporada passada, a grande base de Farioli e a maneira, o seu 4-3-3 habitual, por isso em nada foge o treinador italiano àquilo que foi até mesmo também o jogo da Supertaça frente ao Torriense. E o Alverca também, como eu dizia, com a troca de treinador, o Custódio fez um grande trabalho, mas decidiu não continuar no Alverca. Foram buscar um intruso, digamos assim, para este jogo, que é o Sérgio Ferreira, que conhece muito bem aqui os cantos da casa, era treinador do Sub-19 do Futebol Clube do Porto e por isso terá aqui também essa vantagem que Farioli falou de conhecer algumas das dinâmicas por dentro do Futebol Clube do Porto e que apresenta também um 11 com três reforços apenas e com uma grande base num 3-4-3. Vamos ver como é que serão as dinâmicas do jogo, mas em relação àquilo que são os 11 bases, já vimos o Porto frente ao Torriense, onde Farioli não mexeu muito nas dinâmicas da equipa. Expectativa para perceber aquilo que o Porto poderá fazer hoje aqui já na primeira jornada.
5: Já lá vão às 6 da tarde em

0: Futsal Continental e na Madeira, 17 nos Açores, vai começar este Futebol Clube do Porto Alverca, primeira aparição do Alverca na nova temporada. O Porto faz o segundo jogo oficial, apita Luís Godinho, rola a bola no Dragão. Porto que vem de conquistar a super taça no último fim de semana diante do Torreense. Siga a formação do Alverca, Porto já de posse de bola, ganha lançamento à direita, Martim Fernandes. Ele regressa à titularidade. Martim dá a bola na direção de Alan Varela. Varela devolve a Martim. Martim para Varela. Varela baixa, espera que o jogável para Bednarek. Devolve a bola para Martim Fernandes. O Porto atacar pelo lado direito. Martim pisa a bola, mete para Varela. Varela também regressa ao 11 de Farioli, depois de ter sido suplente utilizado na supertaça, porque Pablo Rosário foi o dono do lugar 6 do meio-campo portista. Bola de novo no Porto, bola em Bednarek. Bednarek abre à direita para William Gomes. Recebe no pé esquerdo, pode tirar cruzamento. Tenta passar William Gomes, vai ao relvado, William Gomes à falta. William Gomes estava a ser agarrado por Figueiredo de forma insistente, acabou por cair depois de chocar com o adversário. É livre para o Futebol Clube do Porto.
1: É num movimento tipicamente do brasileiro, da direita para terrenos mais interiores, acaba por ultrapassar o compatriota Figueiredo, mas depois choca ainda com a David Gui. Sem qualquer tipo de dúvida, Luís Godinho apontou para o livre à falta, é ligeiramente de esquerda para o lado direito, é para Gabri Veiga cobrar.
0: Gabri para a cobrança do da ponta pé livre, vai ser por certo jeito de cruzamento, um homem do Alverca a formar a barreira. A Gabri Veiga para bater o ponta pé livre, o árbitro não autorizou. Agora sim, Luís Godinho vai apitar, o juiz de Borba vai apitar, apitou Luís Godinho. É a Gabri Veiga, levanta o esférico, bola na área, vai aparecer o cote da defensiva do Alverca. Ainda mais, tira de novo a formação ribatejana, insiste o Porto, para ela não consegue ainda concluir a jogada, recupera PP, o Porto de posse de bola. Nestes primeiros praticamente 2 minutos, só praticamente posse de bola para os Dragões. Jogam em casa, têm a responsabilidade de entrar a ganhar na temporada. Bola em Martim, Martim está a pedir calma aos companheiros, faz o compasso, espera depois do pontapé livre ofensivo para que os companheiros se reposicionem nos lugares. Bola de Bednarek esticado, o jogo à esquerda à procura de PP, surge a antecipação de Nabil Tuaisi, bola para fora, não foi, não deixou Zaidu, a bola para o André Silva, tentou rodar, André Silva deu na bola com força a mais, é ponta pé de baliza para o Alverca.
1: É, recebeu de costas para a baliza com a perna direita e com a parte exterior do pé, tentou rapidamente ganhar posição, mas força a mais, a bola perdeu-se pela linha de cabeceira, é ponta pé de baliza para os ribatejanos.
0: Já está a contagem decrescente do árbitro Luís Godinho, bate o guarda-redes, bate na frente, corta na Alan Varela, disputa de bola no meio campo, Martim Fernandes de primeira para André Silva, mata no peito, deixa para Cabri Veiga, que bem jogado, trabalhou, era para a entrada de PP, não surge o passe, tira o Alverca, Chiquinho com Bednarek, ganha Bednarek, bola para Zaidu, Zaidu vem de pé esquerdo, agarrou o lugar, Francisco Moura parece estar a pedir a Farioli para sair, quer uma nova vida fora do Dragão, bola para Zaidu, vai aparecer cruzamento lado esquerdo a canto, bela entrada do Porto, ganha o primeiro ponto a pé de canto, 3 minutos de jogo.
1: É, mas é um belo corte por parte de Nabil, em jeito de carrinho, consegue evitar que o nigeriano tirasse um cruzamento para zonas interiores, e com isto o Porto conquista aqui o primeiro ponto a pé de canto, lado canhoto, é para o camisola 10, Gabriel Veiga cobrar.
0: Com o sol de agosto, o sol de verão, ainda a beijar uma das bancadas do Dragão, canto batido, bola ao primeiro posto, tira a defensiva do Alverca, foi Vivaldo Semedo, tenta William Gomes, vai depois rechaçar a formação da ribatejana, Figueiredo não vai para o ataque, o corte na bola, foi de Martim Fernandes, depois complicou Martim, saiu Alverca, mas agora já com mais dificuldade, ainda assim Alverca para o contra-ataque, bola para a esquerda, mau passo, chega Zaidu e atrasa para o guarda-redes e o Costa, quando Martim Fernandes, atenção a Martim, vem de lesão, está caído no relvado.
1: Está ali a cochear, agora já se reergueu, vai tentando recuperar o fôlego físico, mas parece que não vai precisar de... E abre os braços de Luís Godinho, com quem diz, o que é que eu posso fazer se não foi falta?
0: Belo cenário de futebol, a bancada, a parte inferior da bancada nascente do Dragão, para já é beijada por este sol de final tarde na Invicta. Bola no Porto, bola em William Gomes, dá para Victor Frouolt, já escapou Frouolt, vai cruzar na área, André Silva, cabeceou ao lado! Fica-se a queixar, o árbitro assinala pontapé de baliza, o árbitro assistente fica a pedir penalti, terá sido atingido pelo guarda-redes Mateus Mendes. Muito queixoso André Silva, mas é uma grande oportunidade para o Futebol Clube do Porto. A primeira decisão é para pontapé de baliza.
1: Eu fiquei com a ideia, Carlos, por isso talvez até tenha induzido em erro, mas que com a sinalética do braço direito do Luís Godinho, pareceu-me ter apontado para a marca dos 11 metros, assim não foi a tua leitura e por isso acredito que também daí tenhas uma perspectiva até mais aérea.
0: Não, o arte assistente apontou para a pontapé de baliza, porque a bandeirola foi nessa direção.
1: Agora, mas o Luís Godinho apontou para a baliza e eu pensei que estava a apontar para a marca da grande penalidade, confesso.
2: Há um choque violento.
0: Para já o VAR da Antena 1, Walter Madureira.
2: Há um choque violento do braço esquerdo do guarda-redes, ele sai dos postos e abre os braços, tipo guarda-redes de handball, e com o braço esquerdo atinge, com alguma violência, o peito do avançado do Porto.
0: Luís Godinho está a ouvir a indicação da equipa de vídeo-arbitragem chefiada por Bruno Esteves. André Silva ainda está caído na pequena área, vai dialogando com Alan Varela, que é o interlocutor, porque o guarda-redes Diogo Costa está lá longe na baliza, e Luís Godinho vai também falando com o capitão do Alverca, Figueiredo. E vai fazer o quê? Godinho diz que
1: a decisão está
0: tomada.
1: Exatamente, ele está a comunicar com o banco técnico do Futebol Clube do Porto, a dizer que não se justifica ir para já ao vídeo árbitro. Parece essa a minha leitura labial por parte do técnico burbense. Ainda que a Lavarela vá aproximar.
0: Vai ver. Ou seja, a indicação de Bruno Esteves e da assistente de VAR, Catarina Campos, é que é lance claro e óbvio, e só por isso chama Luís Godinho ao monitor. E agora é o árbitro de Borba, que anda aqui numa roda viva pela Europa. Ele na última quinta-feira esteve na Sérvia a dirigir o Partizan 2, Tobol 0 da Liga Conferência, e na próxima quinta vai às Ilhas Faroé dirigir o Viking Gur com o Tun da Liga Europa. O jogo do Partizan na Sérvia foi da Liga Conferência. Está a ver as imagens.
1: E agora começa com águas agitadas também.
0: E protestam os homens do Alverca, claro. Luís Godinho já viu a imagem e vai comunicá-la ao Dragão, à plateia do Dragão. Vamos tentar ouvir o que vai dizer Luís Godinho depois de vê-lo. Foi rápido a visionar as imagens.
1: André Silva já não larga a bola.
0: Vamos ouvir. Não é já.
1: André Silva continua ali a troca de argumentos.
0: Decisão final, penalti, o guarda-redes atinge com a mão o peito do avançado do Porto, André Silva. Foi também com essa ideia que ficou o Walter Madureira no estúdio central da RTP Antena 1 na capital portuguesa. Cartão amarelo, entretanto, Ricardo Pinheiro para o guarda-redes, Mateus Mendes.
1: Isso mesmo para o Mineiro, camisola 31, aí no entendimento então do Luís Godinho, ainda que muito tentasse argumentar ali Mateus Mendes, tanto com o André Silva como com o árbitro da partida, que ainda o vai fazendo, certamente a tentar justificar que o choque era inevitável. Também foi o cruzamento tenso, quase rasteiro ali junto ao primeiro poste, onde na pequena área tentou finalizar André Silva, conseguiu fazer, ainda que não tenha evitado do choque com o guarda-redes brasileiro, que agora é confortado por Vivaldo Semedo, uma das três claras novas desta Alverca no 11 de Sérgio Ferreira, quando agora o próprio guarda-redes Mateus Mendes recebe também as instruções, que já as conhece certamente, que não pode abandonar a linha de golo até que
0: e
1: a bola
0: vai
1: parte...
0: bater.
1: É André Silva, é o próprio. Ele não largou a bola desde que Luís Godinho
0: fez
1: a vídeo-arbitragem.
0: 10 golos no Elche na época passada, de regresso ao Dragão, estreia-se no campeonato, pode marcar André Silva. O árbitro já deu a autorização. André Silva, foi sobre ele a falta que deu o penalti, vai bater a tiro, rematou, entrou! É golo! É Porto!

0: do Porto, do campeão nacional, a única cara nova no plantel, neste 11 inicial, André Silva, a pirar rasteiro, Ricardo, adivinhou Matheus Mendes, mas não chegou para travar a marcha da bola.
1: Potente rasteiro para o lado canhoto, assim bateu André Silva, forte para uma incapacidade de Matheus Mendes, que ainda adivinhou o lado, mas sobre o relvado não foi rápido o suficiente para evitar o golo de André Silva, este goleador da pré-época portista, agora a fazer extensão à primeira jornada do campeonato.
0: Primeiro golo de André Silva, primeira jornada frente ao Alverca, estrear-se a marcar neste regresso, praticamente 10 anos depois, ao Futebol Clube do Porto. André, marca e agora está assim, 10 minutos, primeira parte, Estádio do Dragão, Futebol Clube do Porto, 1, Futebol Clube de Alverca, 0.
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0: Nuno, uma saída extemporânea de Matheus Mendes, dá o penalti e André Silva marca pela primeira vez neste regresso aos Dragões.
4: Sim, é isso, Carlos. Acabou por o André fazer aqui o golo inaugural. Antes de mais, duas ou três notas importantes para...

0: agora, vamos ver se não, haverá mais um.
1: O Artes que é canto, o Arte assistente, neste caso Pedro Martins, estava muito bem posicionado, livre do William Gomes, a bola bate no corpo de Chiquinho, há protestos para já, Ricardo Pinheiro foi à tua frente, apenas e só canto para o Porto.
2: É, algo que tudo indica, e podíamos muito bem descrever este cruzamento como um cruzamento frouxo, acaba por embater no único homem da barreira que era Chiquinho, ainda que ele argumente que tem os braços colados ao corpo, assim entendeu Luís Godinho, e por isso apontou para a marca de canto, para aquele quarto de lua, não do lado canhoto, mas sim do lado direito, é o William Gomes para cobrar.
1: William para bater o canto, é o segundo do Porto nesta partida, Porto que já vence, estamos com 12 minutos na primeira parte, a canto para ser batido à direita, aparentemente William Gomes, William vai bater, PP está junto a ele, ou direto para a área, então um lance estudado, é o William a bater, então pé esquerdo, bola para o primeiro posto, tira a formação do Alverca, ainda mexe na área dos ribatejanos, mas no entanto vai chegar o homem do Alverca a cortar, Martim Fernandes completa, Sures Figueiredo dá lançamento para o Alverca.
2: Diretamente pronto, estava virado, literalmente. Martim Fernandes, sem cerimónias, despachou para fora, arremesso para os visitantes.
1: Lançamento já efetuado, joga a formação do Alverca do Ribatejo com Matheus Mendes. Dá a bola para a frente, é para o corte à vontade de Gabriel Veiga. Peitaça de André Silva, já marcou, foi de penalti, mas também foi ele que sofreu a carga de Matheus Mendes. Olha o Alverca no ataque, 2-2. O Porto reposiciona-se para a defensiva, trabalha bem o Chiquinho, abre à esquerda, Isaac James, pode rematar, dá para Figueiredo, o remate contra Victor Frault, salva a bola para o Gambiano, Yaya Boyang, Boyang abre o sabor à meia-direita para o Bazaia, Bazaia é um dos resistentes da época passada, coloca a bola para o Toys e tentou combinar de primeira com o Ian Lucas, bola fora, dá lançamento para a equipa do Alverca.
2: É para o marroquino, Nabil, ele que vai lançar ali a meio do meio campo ofensivo, lado direito.
1: Nabil Twaizi lançou atrasado para o Bazaia. Bazaia combina com o Franco Camarones, meu piu, a trabalhar sobre a meia esquerda, para em cima do grande círculo. Combinou depois com um companheiro que é o Ian Lucas. Ian Lucas para o Boyang. Boyang pisou na frente à procura do Vivaldo Semedo. Corta aqui, verdade para Zaido. E o Zaido mete no miolo para Victor Frault, o homem que com o gol da vitória, 1-0 diante do Riense em Coimbra, que valeu a saber taça para o Porto, vai tentar meter longo para o William Gomes, mas foi um passe com força a mais, bola para fora, o lançamento é para o Alverca.
2: Ainda que tenha agradecido com o polegar da mão direita, o William Gomes, mas de facto nem com asas lá chegava.
1: O nigeriano Isaac James já lançou para trás para meu piu e este para o guarda-redes, Matheus Mendes bate da primeira na frente, salva para o sinal, bola vai para o meio campo defensivo do Porto, onde Beto na área que não complica, ponta apanha de primeira na frente também é para o corte da equipa do Alverca, muito bem, da Boyang, bola para Vivaldo, tira a formação do Porto, Martim Fernandes colocou a bola para Varela, vai lutando com um adversário, luta muito com Davi Gui, melhor Davi Gui, e colocou para Ian Lucas, o brasileiro organiza, mete à direita, coloca o Osfarco na direção de Stephen Bazaia, Bazaia para Boyang, Boyang para Melpiu, Melpiu na pé esquerdo, já solicitou o Vivaldo Semedo, Vivaldo Semedo dá bem a bola para Figueiredo, abre-se uma cratera na defensiva do Porto, atenção Alverca, pode criar perigo, bola na área, vai Figueiredo, cai, o Artista que foi carga de ombro de Gabriel Veiga, é ponta, pé de baliza para o Porto. Protestam os homens do Alverca.
2: É, e apanha um enorme susto, fica muito desagradado com a atitude defensiva, certamente da equipa, Francesco Farioli, ele que ficou ali num gesto de irritação pura e agora senta-se com o seu adjunto para junto àquele tablet, àquele auxiliar de repetição, tentar perceber como desencadeou este lance a turma do Alverca. O que é certo é que entende então que não há carga pelas costas, mas sim ombro a ombro legal e por isso é canto para os ribatejanos, o primeiro na partida lado canhoto, assim como ataca a turma do Sul.
1: E é para Chiquinho executar a segunda época no Ribatejo, aí está Chiquinho, bola colocada no limite do quarto círculo, vai bater de pé direito, Chiquinho levantou a bola para o primeiro posto, e ela foi em cima do Porto, de Martim Fernandes, ainda mexe na grande área portista, vai cair o homem do Porto, depois o remate a surgir por parte de Bazaial, franco-congolês, a atirar forte, mas a bola passa ao lado da baliza de Diogo Costa.
2: É, já não movimento técnico difícil a roubar, já apanhar a bola, já praticamente a morrer, acaba por sair o remate frouxo sem qualquer tipo de perigo para a baliza do Diogo Costa.
1: Está gasto o primeiro quarto hora de futebol no Estádio do Dragão, Porto e Alverca vão medindo forças, vamos registrar nesta altura, Futebol Clube do Porto 1, Alverca 0.
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4: E Carlos Rui Abreu, só uma curiosidade, a última vez que André Silva tinha marcado pelo Futebol Clube do Porto tinha sido a 14 de maio de 2017, no Dragão, também de grande penalidade, numa vitória do Porto por 4-1 sobre o Paços de Ferreira.
1: Agora marcar também de grande penalidade, a abrir o marcador neste Porto.

0: Alverca, Nuno Coelho, 16 minutos. Em instantes tivemos o primeiro assomo do Alverca em termos ofensivos.
1: Sim, o Alverca, acho que após sofrer o gol do André Silva, e olhava ali muito para aquilo que eram as indicações também do Sérgio Ferreira, o seu treinador, parece-me que a equipa tenta-se soltar um pouco destas amarras iniciais. O Porto, eu já o disse, teve uma entrada muito forte na partida. Entretanto, o Alverca, porque tem equipa e tem jogadores individualmente com qualidade técnica e com capacidade, e sempre que conseguir pôr o Porto a correr atrás da bola, o Porto é muito atraído às marcações individuais. Acabou por gerar ali um, dois momentos onde esse espaço apareceu, com o Vivaldo a jogar de frente com o Figueiredo, e desenrolou-se ali a primeira jogada de perigo com o Alverca, que depois resultou também de um canto. Por isso, o Alverca tem essa capacidade. Vamos ver o facto do Porto já estar em vantagem, se não vemos um pouco aquilo que acontece com o Futebol Clube do Porto, que é começar a baixar no terreno e dar um pouco mais a bola ao adversário.
0: Porque a verdade é que o ano passado o Futebol Clube do Porto teve, e vimos essa estatística na semana passada, 40% das vitórias foram pela margem mínima. Esta época, aquilo que nos foi possível ver para já no Dragão, a apresentação frente ao Aston Villa, venceu por 2-1, frente ao Torreense na Taça, vence por 1-0, ou seja, continua a ser um Porto de serviços mínimos, pelo menos pela amostra.
1: Sim, é um Porto muito pragmático. Eu acho que aqui há que dar todo o mérito também ao Farioli, e eu percebo que as pessoas queiram ver coisas diferentes. Eu acho que, por exemplo, neste início de partida vimos coisas diferentes, já o referi, com a maior liberdade do Zaidu, a maior liberdade do Martim. A verdade é que a equipa depois é muito e sente-se muito confortável a defender, por isso já tem a vantagem neste momento. A responsabilidade nesta fase já está do lado do Alverca para inverter o resultado.
0: E começa a aparecer a formação de Sérgio Ferreira, treinador de 38 anos, natural aqui da cidade invicta. Ele teve 5 épocas de ligação ao Porto em momentos diferentes, sempre na formação. Ano passado levou a equipa de sub-19 ao título de campeão nacional e que foi durante várias épocas adjunto de Carlos Carvalhal, agora treinador do Famalicão. Ataca a formação do Alverca, lá direito, na arrancada de Chiquinho, cruzamento na área, tira Jakub Kivior, e no aspecto estatístico dos pontapés de canto, o Alverca consegue igualar 2-2.
2: Agora a conquistar um canto no lado direito, assim como ataca a formação ribatejana, o homem das cobranças é o mesmo Chiquinho, e agora tem ali a companhia, creio que no camisola 22 é Figueiredo que se junta.
0: Chiquinho tem a bola colocada no metro quarto círculo, vai bater de pé direito, o jogador continua a ter muito marcado, pode até não continuar do Alverca. Aí está Chiquinho, vai levantar o arco para já, não permite a execução do pontapé de canto, porque há ali um pequeno conflito entre Victor Froholt e Yaya Boyang na pequena área dos Dragões. Agora sim, Luís Godinho já apitou, autorizou o canto, o segundo do Alverca no jogo. Bateu Chiquinho, mal, corta Nazaido, mas desfaz-se da bola. Recupera, no entanto, a formação de Ribatejana, para o Isaac James. Mete-o sobre a meia esquerda para Davi Gui. Costa Marfinense vai colocar a bola para a esquerda para Meupiu. Central mais subido nesta altura. Meupiu dá a bola para trás, dá a bola para a construção de Isaac James. Faz um passo em variação de flanco, de pé esquerdo à direita, à procura de um companheiro. Era de Chiquinho, corta, surgiu por parte de Zaidu. À primeira, à segunda, despacha na frente, a aliviar a pressão, mas o Alverca vai conseguir controlar na zona defensiva por intermédio do Stephen Bazeia. Sai bem da pressão de André Silva, dá a bola para o Figueiredo, trabalha o capitão, é bom de bola, jogador formado no Vasco da Gama, segunda temporada, o ano passado fez 6 golos e 2 assistências, este ano já enverga a braçadeira de líder, de capitão desta equipa do Alverca. Bola metida precisamente para Figueiredo, vai chegar primeiro o Bednarek, ainda Figueiredo a conseguir antecipar-se ao central polaco, ainda assim a bola vai para fora e é pontapé de baliza para Diogo Costa.
2: Fica ali de sorriso maroto, rasgado o brasileiro, tentava certamente colocar a bola no interior da área de Diogo Costa, não sai nas perfeições e por isso perde-se pela linha de cabeceira. O pontapé de baliza é para os da casa.
0: Entre as Antas e o Dragão é já o 7º jogo do Alverca em casa do Futebol Clube do Porto. 4 vitórias do Porto, 2 empates. O Alverca só por uma vez conseguiu marcar na condição de visitante aos Dragões, foi em 1999, e o golo foi apontado precisamente por Manis, esse mesmo que depois viria a ser grande figura aqui na casa azul e branca. Vou jogar o Alverca de novo na defensiva, para o Pitbet de Meupiu. Alverca a assumir agora as despesas do jogo ofensivo. Má combinação entre Isaac James e Figueiredo, não se entenderam, a bola vai sobrar para o lado da linha lateral, o lançamento é para o Porto e para Martim Fernandes. Aí está Martim, que o ano passado despediu-se precisamente da época, também devido a uma lesão, do jogo em casa diante do Alverca. A partir daí não mais jogou. Aí está Victor Frolta a ganhar, dá a bola para o André Silva, André Silva para o William Gomes, foge o William Gomes, vai pela direita, aí de William Gomes, a bola saiu. demorou algum tempo o árbitro assistente Pedro Martins a indicar esta bola fora, mas levantou a bandeirola. William Gomes recepcionou mal o esférico e depois, no segundo toque, já terá apanhado a bola para lá da linha lateral.
2: É, pelo menos foi esse o entendimento do árbitro auxiliar no momento em que William Gomes já tinha deixado para trás Mepiu e por isso sem qualquer tipo de chances para a defesa do Alverca agarrar no velocíssimo William Gomes.
0: Dois reforços no banco de suplentes, o guarda-redes João Afonso e também o sul-coreano Imbom. Um no 11 titular, André Silva, já marcou do lado do Porto. Atenção ao Porto na área, vai aparecer o corte, está a ser agarrado o central do Alverca e depois o árbitro assinala a primeira falta. Acaba por ser atingido, parece-me o Gabriel Vega, mas o árbitro assinala e bem, na minha opinião, o primeiro agarrão a Yaya Boyang.
2: É, ostensivamente o agarrão por parte do galego de Porrinho, sempre carga pelas costas, não deixando manusear a bola a Iago Boyang como pretendia, por isso é livre favorável aos visitantes, é para o guarda-redes Mateus Mendes cobrar na sua área.
0: Boyang, mais um jovem para crescer em Alverca, que é uma das três caras novas do 11 de Sérgio Ferreira, este é jogador do Odense da Dinamarca Internacional pela Gâmbia. Atacava a equipa do Alverca, tirou o Porto, bola no Alan Varela, para lá recolher do miolo, mete na frente, o Porto não consegue seguir a jogar. Queixa-se ali o Porto de um toque com o braço, o Arte deixa jogar, a bola fica na posse do Alverca, trabalha bem no meio campo adversário, ao Chiquinho sobre a meia direita, vai galgando alguns metros no terreno, vai com ele também no número 10 que é do Porto, o Gabriel Veiga, ainda Gabriel com Chiquinho, falta de Gabriel Veiga, estava a agarrar o Chiquinho, livre é para o Alverca.
2: É, foi ali tentando serpentear entre os defensores, sempre com a bola coladinha ao pé, acaba por ser agarrado e com isto resulta um livre favorável ao próprio Chiquinho, de esquerda para o lado direito, à entrada da área portista. Ora, Chiquinho que vai para essa segunda temporada aqui no Ribatejo e pode nem terminar agosto em Alverca, como disseste há instantes, Carlos, segundo muitos rumores do mercado, pode estar aqui iminente uma grande transferência, um grande encaixe para os alverquenses.
0: O Porto marcou aos 9 minutos para André Silva da pontapé de penalti, mas está a deixar o Alverca que e o Alverca está a crescer e está a aproximar-se da baliza de Diogo Costa. Agora ganha mais um pontapé livre e à direita parece-me para ser batido por Esteban Bazeia. Ou então é por Chiquinho, é mesmo Chiquinho, levantou a bola para a área, tira Gabriel Veiga, vai despachar a bola, vai recolher no meio campo defensivo do Alverca, onde estão apenas dois homens, Isaac James e também o guarda-redes Mateus Mendes. Reorganiza-se o Alverca, bola para Davi Gui, o Porto também a subir um pouco mais na pressão, guarda-redes do Alverca, Mateus Mendes a meio do meio campo, onde defensivo, vai bater na pé direito, bola longa à procura de Figueiredo, corta o Martim Fernandes, espirra a bola para o William Gomes dá para Bednarek, aliás é para Varela, este sim dá para Bednarek e o Bednarek está parado, corredor central, zona defensiva, o Porto vai voltar a ter bola, o Porto vai voltar a conseguir construir uma jogada a partir de trás, com o Bednarek a não soltar, a olhar para um lado, para o outro, muito vagaroso, Bednarek vai a passe, Bednarek parece estar na rua Santa Catarina a ver as montras, deixou depois para o Kivior, Kivior parada, Bednarek, agora é pressionado e a sentir o cheiro de Vivaldo Semedo, atrasa para Diogo Costa e o Diogo pisa a bola perante Vivaldo Semedo, mete à esquerda, mau passe de Diogo Costa, Chiquinho na interseção, atenção Alverca, cruzamento de Chiquinho, corta Kivior e a canto. Mas tudo começa numa geneira, num passe errado, não é normal, do Diogo Costa.
2: É, de carrinho, rapidamente Chiquinho conseguiu recuperar esta bola, sem grandes cerimónias, tirou o cruzamento antecipado e depois valeu a perna direita de Kivior, que cortou o lance pela linha de fundo, é ponta, pé de canto, o terceiro para o Alverca na partida.
0: Já se superiorizou em número de cantos, o Alverca ao Futebol Clube Porto, 3 para o Alverca, 2 para os Dragões. Canto à direita, mais uma tentativa da equipa do Sérgio Ferreira de chegar à baliza de Diogo Costa. Aí está, Chiquinho levantou agora a bola para o coração da área, ninguém no corte. A bola atravessa a área, vai chegar ao lado contrário, vai ser recolhida pelo capitão do Alverca, que é o homem de Figueiredo. E o Figueiredo dá para trás, dá para o Isaac James, olhou para a área, bombeou a bola para o segundo posto, chega ao corte de Zaidu. Ainda vai sobrar para Chiquinho, tem a pressão de André Silva, vai Chiquinho a levar até a linha final. Chiquinho passa por André Silva, não passa, não se, André Silva chega à segunda e depois consegue arrancar duas coisas, Ricardo. O pontapé de baliza e o enorme aplauso da plateia do Dragão.
2: Pela segunda vez na partida, Carlos, depois desse golo que vai dando vantagem ao Porto, agora ali junto à bandeirola de canto, muitos adeptos portistas tiveram essa ousadia de se levantar e agradecer ao camisola 19 do Porto.
0: Está a contagem decrescente também do Arte Luís Godinho para que o Porto se apresse a bater o pontapé de baliza. 25 minutos, o Porto mantém-se em vantagem, 1-0, mas nos últimos 10, Nuno Coelho, praticamente só deu Alverca.
1: Sim, é verdade, o Alverca, depois dessa reação ao gol, que foi aos 9 minutos, gol do Porto, o André Silva, praticamente o Porto baixou muito a sua intensidade e aquilo que estava a fazer bem nos primeiros 10 minutos. Obviamente que há um mérito também do Alverca, que cresceu na partida. A equipa do Sérgio Ferreira está muito bem organizada, sabe perfeitamente os momentos onde tem de pressionar o Porto. E o Porto tem tido essa circulação de bola algo lenta e previsível, e há pouco referias, por exemplo, o Benarek, que demorou muito tempo a soltar a bola, o passe acabou depois por não entrar e teve de jogar com o Diogo Costa, que depois também errou o passe. Ou seja, o Porto acaba por estar um pouco previsível nessa circulação de bola. O Alverca parece-me que tem realmente a tarefa muito bem estudada de quando tem de pressionar ou de quando tem de se organizar atrás. E depois aquilo que já dissemos, o Porto fica muito confortável neste momento do jogo, é verdade, se calhar não é o jogo mais bonito e os adeptos quereriam ver um domínio absoluto da equipa portista sobre o adversário, mas a verdade é que o Diogo Costa até ao momento também ainda não fez nenhuma defesa, o Alverca tem mais a bola, mas praticamente não consegue chegar à baliza do Porto, e por isso é um controle de jogo, digamos assim, consentido pelo Futebol Clube do Porto.
0: É um clássico das tardes de domingo, estamos na tarde desportiva da sua antena, a Rádio Pública Portuguesa, a partir do Dragão, é a ronda inaugural da Liga Portuguesa de Futebol. Para já, 27 minutos, primeira parte, o placar diz, Futebol Clube do Porto 1, Alverca 0.
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0: Ataca a formação do Alverca, está instalada no meio campo adversário, bola no Umna, Figueiredo. Figueiredo abre a meia esquerda para o Umna, Melpiu, olha para a extrema, coloca a bola a Gastinha, que é o Figueiredo. Vai poder cruzar Figueiredo, bateu o pé direito, corta o Porto. Bola para PP, PP para levar o Porto para a contra-ofensiva, dá para Victor Froholt. O Porto muito recuado, agora acelera o dinamarquês, leva tudo à frente Froholt. Dá a bola para o André Silva, descai sobre a esquerda, tem a marcação do Umna, Boyang. Ainda André tem que refriar o zinto, joga atrasado, joga para Zaidu. Ainda assim os colegas aplaudiram. O público também vai gostando, vai aplaudindo, são tímidos aplausos, mas vai gostando. Bola em William Gomes, William para trás, para a construção de Gabriel Veiga, o galego recebe, deixa curtinho para Bednarek. Bednarek vai subindo no relvado em pezinhos lá, deixou a bola para o Martim Fernandes. Martim coloca para William Gomes, de primeira para trás, para Gabriel Veiga. O Porto vai gerindo a posse de bola, Froholt, William Gomes encostado lá direito, tem por trás dele Francesco Farioli, muito próximo de William Gomes a dar indicações. Dá a bola para Froholt, Froholt para William Gomes, olhou para a área, não ensaia o cruzamento, dá atrasada para Alan Varela, Varela sobre a meia direita a transportar, deixa para Gabri, Gabri para Froholt, é bem trabalhado pelo Porto, William Gomes puxou para o pé esquerdo, ainda William vai trabalhar, do para trás, Varela, o público agora começa a ficar um pouco mais impaciente, de novo William, vai em fitas, William vai passar, William vai por a meu pio, linha final, Isaac Jamesy dá ponta, pé de canto para o Porto.
2: Conseguir a última da hora, nigeriano esticar a ponta da bota esquerda, o suficiente para cortar a bola ao William Gomes, e com isto o Porto a conseguir agora igualar em cantos. É mais um para o Porto do lado direito, assim que o ataque à formação da Invicta. É para o camisola 10, é para Gabriel Veiga cobrar, ainda que haja um compasso.
0: O árbitro diz que é pontapé de baliza, porque agora é a nova regra, o VAR pode intervir nos cantos. Exatamente. E entendeu então a equipa de videoarbitragem que não era canto, que era pontapé de baliza, e o árbitro reverte, apita e dá a pontapé de baliza para o Alverca. Quem não está habituado tem que se habituar, mas a verdade é que a decisão foi revertida pelo VAR. Pontapé de baliza já efetuado, bola nas alturas, Vivaldo Semedo conseguir dar na bola, mas dá para um adversário na direção de Zaidu. Zaidu para Kivior. E a Viola a transportar no pé esquerdo, deixa para Bednarek. O Porto vai tendo esta posse em grande progressão. E aqui e ali vão-se ouvindo os primeiros assobios, adeptos do Porto que não gostam deste tipo de jogo. Mais pastoso, mais pausado, mais morrinhento. Kivior à esquerda, mau passe, não chega a Zaidu, bola fora. O lançamento é para o Alverca.
2: Mal direcionado e com demasiada força, e por isso recupera a bola a equipa do Ribatejo.
0: Vai jogando para o time da Stephen Balzeal, franco-congolês, a sofrer falta. E André Silva, livre já batido, zona defensiva, vai transportando o Yaya Boyang. Boyang para o guarda-redes, Matheus Mendes. Matheus no interior da grande área, pontapeia longo na frente à procura de Figueiredo, corte de Martim Fernandes, tentou o domínio perto para o capitão do Alverca, aí está no Figueiredo, dá a bola para Chiquinho, pressão imediata por parte da Kivior, vai no apoio o PP, ainda Chiquinho conseguia ficar com a bola, foi na raça Chiquinho, deixa atrasado para Baseia, Baseia deixou para Ian Lucas, Lucas para Chiquinho, transporta o Alverca para o ataque, vai de novo dado no meio, corta Gabriel Veiga, bola sobra para Chiquinho, Chiquinho coloca a bola para a direita para Nabil Toaizi, deixa para Lucas, tira o Porto, sai a jogar. melhor. Frovolta deixou passar a bola na direção do William Gomes. Contra-ataque veloz do William Gomes. Aí vai o William, não passa depois por Meupiu. Bem o central, pulsante. Vai dar a bola para o Ian Lucas. Ian Lucas para Nabil Toizi. Chiquinho entra tarde. Zaidu chega aqui, Viola e consegue o corte. E a bola não para o nigeriano. Zaidu não tem cerimónia. Acelera Zaidu. Ainda Zaidu aos trancos e barrancos. Dá a bola para André Silva. Meteu para o William Gomes. Grande jogador do Porto. Pode chegar ao segundo. William na área. Vai cruzar. Zaidu não chega. Goloso, goloso, goloso, goloso. Zaidu à espera para emendar para o golo. Surgiu Noraga. Um enorme, um grandíssimo corte para cima de Ian Lucas a evitar o segundo do Porto.
2: Precisamente o Andorinha a dar o corpo às balas e já em esforço em queda com a ponta da bota a conseguir cortar a bola pela linha final, evitando que o Porto se limitasse a encostar para o 2-0. Resulta isto num pontapé de canto, mais um à esquerda, assim como ataca a formação da Invicta. Gabriel Veiga, novamente as bancadas empolgadas com este lance ofensivo do Porto.
0: Estava preparado para marcar, Zaidu era só encostar de pé esquerdo. Ano passado só fez um gol, foi o Aroca em Aroca. Bate o canto, Gabriel Veiga, segundo posto, remate enrolado de Jakub Kivior, bola nas mãos de Matheus Mendes.
2: Rodou o corpo para conseguir finalizar com o pé direito, o pé esquerdo aliás, o seu de eleição, e por isso a bola a resvalar na bota, saiu frouxo para as mãos de Matheus.
0: Finalmente Nuno Coelho a ver suporte nesta arrancada de Zaidu, que ao seu estilo meio atabalhoado, lá conseguiu ganhar o lance e depois quase o finalizado.
1: Foi mesmo uma arrancada a Zaidu, ou seja, e quando o Zaidu arranca, e é por isso que era tão importante para o Futebol Clube do Porto conseguir colocar os seus laterais a envolverem-se mais no momento ofensivo. O Zaidu é fortíssimo nesse aspecto. Tocaste há pouco no nome, que é o do Francisco Moura, que perde muito com esta maneira como o Farioli pensa o jogo. O Moura, na primeira época do Futebol Clube do Porto, e que foi uma má época para ele em termos individuais, teve números incríveis, porque tem realmente...
0: As três assistências, creio.
1: Exatamente, tem muito essa capacidade. E o Porto, lá está, ou seja, sem ter o domínio da bola e sentia-se já esse desconforto aqui no estádio, sem ter esse controle e sem estar a dominar o jogo com a bola, uma arrancada rapidíssima do Zaidu, que depois envolveu o William, e é um grande corte do Ian Lucas, mesmo ali in extremis a roubar a bola para essa finalização do Zaidu.
0: Foram 11 assistências de Francisco Moura nessa primeira época no Dragão.
1: Golos. E alguns golos.
0: Bola na equipa do Alverca, vai jogando Ian Lucas, também só oficializado no final desta semana, mas este brasileiro de 23 anos, formado no Cruzeiro de Belo Horizonte e que veio do Atlético de Minas Gerais, apresentar aqui boa qualidade. Eu não estará muito entrosado com a equipa, mas ainda há pouco foi dele o corte providencial que evitou que Zaidu ficasse com tudo para fazer o segundo do Porto. Porto que vence por 1-0, gol apontado de penalti aos 9 minutos para André Silva. Ataca a formação do Alverca, chega de Jakub Kivior, consegue impor sobre a Chiquinho, ganha a bola, fica a pedir falta Chiquinho, o artista cronal, segue o jogo, segue Zaidu pela esquerda, tem a combinação com o PP a resultar. PP para perante um adversário, volta para trás para Zaidu. Zaidu pisa a bola com uma simulação, tira o adversário da frente, o público gosta, dá para Varela, Varela distribui para o condução dela, para Ian Bednarek, pode iniciar o remate Bednarek, ainda Bednarek deixa para trás, deixa para Varela. Varela abre o jogo à direita para William Gomes, recebe no esquerdo, tem pela frente o homem da Isaac James, cruzou William Gomes contra o nigeriano. É lançamento para o Porto, lançamento para ser efetuado por Martim Fernandes. O ano passado fez apenas um golo, foi aqui no Dragão, num 3-0 diante do Gil Vicente. Martim, bola na equipa do Porto, bola em Bednarek. Porto instalado no meio campo, o adversário. Vem André Silva muito atrás, recua muito para combinar com os companheiros. E depois é o William Gomes, aliás, há pouco era o Gabriel Veiga, não era o André Silva. Dava muito recuado, mas era o espanhol. Bola no Alverca, Figueiredo. Figueiredo dá no meio, a bola vai, no entanto, chegar até ao Chiquinho. Acelera Chiquinho, Varela fica nas covas. Ainda Chiquinho, grande velocidade Chiquinho. Abre o jogo para Vivaldo Semedo, puxou para o pé esquerdo, corte! De Bednarek, surgiu no momento certo, na altura em que Vivaldo Semedo ajeitava a bola para tentar o remate à baliza de Diogo Costa, Ricardo.
2: E agora tentava o Porto responder rápido com André Silva, mas valeu da tenta defensiva do Alverca, com o Bozeiá a limpar o lance e com a ajuda ali a paredes meias com Mateus.
0: Em estreia na Primeira Liga, Vivaldo Semedo, jogador de 21 anos, luso-angolano, formado entre o Atlético Povoense, da Póvoa de Santarém, e o Sporting. Pois ainda esteve na Udinese, emprestado também ao Volendam dos Países Baixos. Regressou a Portugal para jogar no Vizela. O ano passado esteve no Watford. em Inglaterra e agora por empréstimo dos ingleses está em Alverca e a ter esta primeira experiência na Primeira Liga, já que no Vizela jogou no segundo escalão. Bola na equipa do Alverca, vai mandando no jogo nesta fase, o Porto vence por 1-0, mas recua linhas, vai o Davi Gui colocar a bola para o Umna Figueiredo, bem trabalhado, Ian Lucas vai romper pela direita, era o Twizy, surge Bednarek, tira a bola para a bancada, lançamento para o Alverca. Lançamento para Nabil Twizy, marroquino, nascido em Espanha, vai colocar a bola para trás, vai transportando o Ian Lucas, deixou para Davi Gui, e esta para o Yaya Boyang, Boyang para Meu Piu de pé esquerdo a transportar, ainda Meu Piu não soltou, falo agora na direção do central que joga mais à direita, que é o Stephen Bazaia. Bazaia curtinho na frente para Chiquinho, mostra-se ao jogo, peca na bola, vai colocar na frente, bem trabalhado, desmarcação de Figueiredo, linha de fundo, vai com o Bednarek, vai dar a bola para Nabil Twizy, passa bem por Zaidu, ainda na Twizy, na área, passa atrasado, o cruzamento de Ian Lucas, corta Jakub Kivior, insiste o Alverca, Meu Piu, está a acabar bem a primeira parte da formação do Alverca, aliás está a fazer uma boa segunda metade de primeira parte, a equipa de Sérgio Ferreira está a conseguir ter bola, está a conseguir estar muito tempo em cima do Futebol Clube do Porto, que recua, que o público cada vez mais impaciente, vão-se ouvindo alguns aplausos, mas também se ouvem alguns apupos, alguma insatisfação. Ricardo, qual é a tua sensação aí de baixo?
2: É essa mesmo, Carlos. De facto, alguns assobios de insatisfação por parte de alguns adeptos mais impacientes, mais ansiosos, que o Porto pelo menos segura as rédeas da partida. A sensação que nos deixa, até porque eu estou atrás da baliza de Mateus Mendes, é que o jogo tem corrido muito mais na meia contrária.
0: Vai jogando de novo com posse de bola a equipa do Alverca, com Davi Gui a dar para Chiquinho. Chiquinho vai no miolo, é para Ian Lucas, que vem trabalhado. Vivaldo Semedo está na área, pé esquerdo, vai rematar. Vivaldo defende Diogo. Recarga de Isaac James. Foi, a bola fugiu para o pé direito, que é o pior. Tentou agora ajeitar para o esquerdo. Ainda o remate, que pode surgir por parte de Ana Figueiredo. Tira ao Porto, tira Gabriel Veiga. E depois vai ser empurrado pelo capitão Figueiredo. Livre é para os campeões nacionais, mas já aqueceram Ricardo as luvas de Diogo Costa.
2: Já, obrigado a sujar o equipamento, ele que hoje veste daquele amarelo, aliás daquele laranja meio fluorescente. Há instantes um remate para a defesa apertada de Diogo Costa, que teve de ir ao relevado, e depois quase que o lance ainda resultava para uma recarga. Valeu de pronta a defesa portista. Ora, com isto não gostou de nada Farioli, que descruzou os braços e começou a gesticular com a defensiva portista. Do outro lado vai tentando incentivar cada vez mais Sérgio Ferreira, que não quer nada que o intervalo chegue, certamente.
0: Dois remates em quadrados do Porto à baliza do Alverca, um do Alverca, este de há instantes que Diogo Costa defendeu, o remate de Vivaldo Semedo, resto na posse de bola 57-43, ainda favorável ao Porto, mas é um Alverca com muita bola no Dragão, Nuno.
1: Sim, muita bola e essencialmente com a dificuldade para o Futebol Clube do Porto nos momentos em que está a defender, não baixar, ou seja, não baixar quase para dentro da área. O Alverca está a ter muito essa capacidade. Eu acho que há uma grande dificuldade neste momento de o Porto conseguir pressionar o Alverca, no momento em que o Alverca usa os seus três centrais da sua linha de 5 e consegue fazer uma circulação. O André Silva, o PP, o William ficam muito na dúvida se preocupam mais com os jogadores que estão à lateral, neste caso o Nabil e o Isaac James, ou se pressionam os três centrais, e por isso há muita circulação de bola fácil e tranquila do Alverca, e o Porto para já a não conseguir acertar nesse momento. Nota-se claramente esse desconforto do estádio, porque o Porto praticamente a partir dos 10 minutos desapareceu e obviamente o Dragão não quer isso.
0: Vai o Porto, acelera PP, vai da esquerda para a direita, dá a bola para William Gomes, recebe junto à faixa, tem o apoio do PP. Ainda o Williams combinou com PP, bola na área, cruzamento, surgiu, vai aparecer, o gol não vai. André Silva queixa-se que foi agarrado, o árbitro assinala pontapé de canto. Baliza fora de jogo, não, pontapé de canto.
2: Acho que é canto, é isso. É, embrulhar-se claramente com o central, eu confesso que não fico com uma ideia clara, apenas percebo que os dois tentam disputar a bola, percebo-me que é sim, que o Bazaia consegue de facto limpar o lance, ainda que o seu companheiro de setor, o Boyang e também o André Silva se tenham embrulhado. Há pressão agora sobre o árbitro da partida, mas
4: há um puxão.
0: Não sei não, é isso,
4: Val. Há um puxão. Pois, é um lance muito difícil. Existe para a equipa de arbitragem, porque o Luís Godinho e mesmo o árbitro assistente, que está longe, como é óbvio, mas podia até ter ali a percepção de um puxão, mas há muitos jogadores à frente. Eu acho que só mesmo este é um lance daqueles de VAR.
2: Mas vai ver,
0: Luís
2: vai
0: Godinho
2: ver.
0: Afasta-se, vai
4: E se for mostrada esta última imagem, eu acho que ele vai marcar a grande penalidade.
0: Pois, e Luís Godinho vai ver, porque a dupla de VAR, Bruno Esteves e Catarina Campos, entende que há erro claro e óbvio, e por isso podemos ter aqui um segundo penalti a favor do Porto neste jogo.
2: E olha, curioso, Carlos, deixa-me só adiantar este pormenor, porque foi fácil para esta leitura labial e eu não sou nenhum expert.
0: Só agora é que foi ver, e ali se afastando, se mexeu agora, deu aquela indicação de vídeo ao árbitro, a tal indicação manual do ecrã para dizer ao estádio que vai ver as imagens.
2: E a expressão de Sérgio Ferreira foi imediata, também através do seu tablet, de ver o lance, e foi bem perceptível ele dizer, vai marcar.
0: Pois. Porque há aqui uma ingenuidade, pode dizer-se, de Steven Bazaia, aos 21 anos, este franco-congolês que até já esteve no Mundial Sub-20, o ano passado, pela França. O traço então a falta de Nabil, não é?
1: Sim, eu acho que foi
0: o Toizi ou o Bazaia.
1: Eu acho que foi o Nabil ali. É o Bazaia que corta a bola e é o Nabil que puxa o André. Inclusive é uma grande infantilidade, até porque o André Silva nem sequer ia chegar à bola. Ou seja, o Bazaia já tinha feito o corte e dificilmente irá escapar o Alverca a esta segunda grande penalidade.
0: Vamos ouvir. Luís Godinho vai comunicar, para já está com o microfone ligado, a mandar afastar-se o Figueiredo, e agora sim vai dar a sua sentença.
5: Em relação a
0: penalti, o número 2, em clara oportunidade de golo. Foi essa a explicação de Luís Godinho. O jogador número 2, neste caso Nabil Toizi, agarra a camisola do atacante em clara oportunidade de golo. Amarelo para Nabil Toizi. É o segundo amarelo do jogo, o segundo por grandes penalidades. E Ricardo, vamos ter nova oportunidade para penalti para o Porto. E agora talvez seja Gabri Veiga, ele tem a bola.
2: É isso mesmo, acaba por aqui André Silva ceder a oportunidade de também Gabri Veiga estrear-se nos marcadores do campeonato logo na primeira ronda. A ver, vamos. Entre essa concretização, apenas o separa uma finalização com sucesso de 11 metros para a baliza de Mateus Mendes, que está ali bem coladinho, tenta fazer uma pressão psicológica no centrocampista espanhol do Futebol Clube do Porto. Luís Godinho pede isso mesmo, que não haja este tipo de mind games, digamos assim, para a partida, para o terreno de jogo, quando agora abre os braços e pede ao guarda-redes brasileiro que, tal como no lance anterior, não saia da linha de golo até que a bola saia dos pés de Gabri Veiga, que respira fundo, abre os braços, 3 passos atrás, é ele que vai bater, Carlos.
0: Marcou a época passada 6 golos de Dragão ao peito. Gabri Veiga tem a hipótese de ampliar aqui o score do Dragão. Gabri bateu, atirou!

0: do Porto. Gabri Veiga a bater precisamente da mesma forma que tinha feito André Silva e a bater de novo o guarda-redes Mateus Mendes, que Ricardo volta a adivinhar o lado da bola.
1: Isso mesmo, Carlos, recebeu a bola do camisola 19, André Silva, que tinha faturado também de grande penalidade, e não só recebeu a bola, como também leu a receita da cobrança, porque foi precisamente batido de forma igual ao avançado André Silva e com a mesma taxa de sucesso. Bola no fundo das redes de Mateus Silva, que volta a adivinhar o lance, como bem disseste, mas mesmo sobre o relvado, caindo rapidamente para o seu lado direito, foi incapaz de suster a bola dentro, aliás, não evitando que a bola entrasse para a sua baliza. Com isto, agora, Porto 2, Alverca 0.
0: Vantagem desenhada a partir da marca dos 11 metros, o Porto marca o segundo, ambos de penalti no Dragão, agora minuto 45, futebol com o Porto 2, o segundo foi de Gabri Veiga, Alverca 0.
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3: Ele não marcava desde 19 de abril. Marcou também numa vitória do Porto sobre o Tondela por 2-0.
0: Nuno Coelho, o Porto não está a fazer uma exibição fantástica, muito longe disso. Está perto do intervalo a vencer por 2-0.
4: Sim, o Porto não... Ou seja, a verdade é essa. Não está a fazer uma grande exibição. Teve uma entrada muito favorável na partida e depois houve um grande crescimento do Alverca que o levou a que o Porto... Eu não vou dizer que perdesse o controle do jogo, até porque já tinha a vantagem após o primeiro penalti do André Silva, mas de certa forma, sem grande capacidade atacante, bem organizado, a defender baixo. A verdade é que também poucas oportunidades para o Alverca, e já o dissemos, de certa forma esse domínio foi um pouco consentido pelo foco do Porto, mas com dificuldade de ter a bola. A verdade é que os dois golos de penalti são autênticas infantilidades dos dois jogadores. A primeira do Mateus Mendes e depois a do Nabil, também no puxão ao André Silva. Por isso foi também o Alverca que se colocou um pouco a jeito com estes erros individuais que resultaram nos penaltis. O Porto fez o seu trabalho, bateu os dois penaltis de forma exatamente igual, ou seja, quer o do André Silva, quer o do Gabri Veiga, foram batidos rasteiros para o lado direito do Mateus, que ainda assim não conseguiu defender. E 2-0 é uma vantagem muito boa para o Floco do Porto, para depois, ao intervalo, conseguir ajustar.
0: O árbitro deu 5 minutos de tempo extra nesta primeira parte. Um está esgotado. A Alverca volta a atacar. Chiquinho vai pela direita em grande velocidade. Chiquinho, ainda Chiquinho, passou por o PP. Zé Edu vai fechar e vai ceder mais um pontapé de canto para os ribatejanos.
1: Porque Zé Edu fecha a cortina defensiva e com a ponta da bota esquerda corta o lance pela linha de fundo. E com isto resulta nesse canto à direita para os ribatejanos.
0: Quarto canto para o Alverca nesta primeira parte. 3 para o Futebol Clube do Porto. Canto à direita para ser batido por Chiquinho. Está a contar, está a ouvir o tic-tac da Rádio Pública Portuguesa. Estamos em tempo de compensação na primeira parte do Dragão. Porto a vencer por 2-0. Canto batido, corta Zaidu e há novo pontapé de canto. Mais um para a estatística.
1: Tem que usar à direita novamente para Chiquinho.
0: Mão cheia de cantos para a equipa de Sérgio Ferreira. Nesta primeira parte, mais uma vez para Chiquinho executar. De novo à direita, como sublinhava e bem o repórter da Antena 1, Ricardo Pinheiro. Estão gastos 2 minutos da compensação, bate na Chiquinho, bola na área, cabeceamento a surgir, grande confusão na área, aparece o remate contra a muralha portista. O remate foi ter na Figueiredo, a bola bate na defensiva do Porto, insistindo a Figueiredo, lado canhoto, vai com o William Alharga, ainda Figueiredo, linha final, bateu contra um adversário, queria ganhar canto, acaba por não dar. É a ponta pé de baliza para o Porto.
1: É, respeito ali do Porto, Carlos, porque o remate de Figueiredo à meia volta, perna canhota, bateu com um estrondo na cabeça de Kivior, creio, que fica ali ainda meio atordoado, mas depois recuperou ele próprio a marcação, também facilmente orientado pelo compatriota Bednarek, e com isto o Porto respira de alívio no lance de perigo do Alverca.
0: Ponta pé de baliza para o Porto, batida à maneira curta, Diogo Costa vai soltar na direção de Bednarek, coloca no miolo, passe de risco, ainda assim chega a bola até ao André, ali ao Gabri Veiga, roda bem Gabri, deixa para Alano Varela, mete a esquerda para Zaidu. Zaidu não chega ali, uma entrada de Nabil Toizi, se toca de forma mais vincada no Zaidu, era lance para amarelo e poderia ter sido expulso, mas foi algo leve. Segue a partida, a bola no Martim Fernandes, vai agora na frente para o miolo, mete na área, procura de Vítor Frault, corta o Alverca, insiste Gabri Veiga, vai o Porto entrar na área, Gabri vai cruzar a bola ao segundo poste. Era um cruzamento, remate, não sei bem o que quis fazer Gabri Veiga, ainda assim Mateus Mendes aplicou-se a canto para o Porto.
1: E valeu ao Mineiro o seu 1,91m, imponente, lá com a ponta dos dedos da mão direita, num autêntico voo para a fotografia, a evitar males maiores para a sua baliza, porque este cruzamento era venenoso e levava, por muito provavelmente, o caminho das redes do brasileiro. Com isto, a canto para o Porto, é para o compatriota opositor William Gomes cobrar.
0: Fez 11 jogos época passada no Alverca, Mateus Mendes está a começar a titular, o ano passado foi partilhando a titularidade com André Gomes. Guarda-redes na altura emprestado pelo Benfica, que agora é guarda-redes do Casa Pia. Canto batido para o Porto, tira a formação do Alverca. Vai depois Varela tentar ganhar sobre o Chiquinho, mas Chiquinho é mais rápido que o argentino, já passou o Chiquinho, vai para o Chiquinho. Varela ficou muito para trás, ainda Chiquinho, algo trapalhão, faz o passe, tira aqui, Viola insiste o Chiquinho, Zaidu na pressão, cai, falta de Gabriel sobre o Chiquinho. Claramente Gabriel a atingir o Chiquinho, que na fase inicial do lance deu um arrepio daqueles no Alan Varela, Ricardo.
1: É, pareciam claramente duas cilindradas diferentes na mesma competição. Claramente o argentino ficou para trás quando Chiquinho meteu uma abaixo. Valeu depois a defensiva do Porto a cobrar, a parar a locomotiva Chiquinho, ainda que através de falta. E por isso nestes instantes finais a formação do Rio Tejo conquista aqui com a livre, ligeiramente descaído para o lado direito, e creio que Carlos é o homem de todas as bolas paradas. É Chiquinho para a cobrança.
0: É uma das armas deste jogador, o Chiquinho, a enorme velocidade que imprime nos lances. Há pouco deixou nas covas Alan Varela, ganha depois o livre que o próprio vai executar quando ouvir este sinal. Cá está, estão cumpridos os 5 minutos de compensação dados pelo árbitro Luís Godinho para esta primeira parte. Ainda assim, há livre para a formação do Alverca. Barreira do Porto formada com 4 ou 5 unidades. Chiquinho enquadrado, o árbitro ainda não deu autorização, livre à esquerda para a direita, Diogo Costa está entre os postos, já orientou Muralha, portista, apita Luís Godinho, Chiquinho bate, pé direito, chegada à baliza, mas lance controlado por Diogo Costa, bola para fora.
1: Que apenas acompanhou com os olhos, nem se limitou a tentar agarrar, controlou, a bola passou ao lado do seu posto direito e por isso agora o Porto respira de alívio quando Diogo Costa manda subir todos os companheiros.
0: Mas não há tempo para mais, não há tempo para mais, apita Luís Godinho, é intervalo no Dragão, Ricardo. Porto vai para o balneário em vantagem 2-0 perante o Alverca.
1: Com alguns sorrisos nas bancadas, tímidos aliás, mas também vê-se perfeitamente muitos adeptos a virarem-se para o seu colega de cadeira ao lado a trocar alguns argumentos de mãos abertas. Certamente muitos destes milhares de adeptos portistas insatisfeitos e a perceberem que, apesar de protestar com uma vantagem dilatada de 2 golos, foi pouco para aquilo que mostrou ao longo destes 40 a 50 minutos de encontro, quando os protagonistas desses sim, já praticamente todos recolheram ao túnel de acesso aos balneários. Resta apenas Diogo Costa e também PP fazê-lo quando Mateus Mendes, esse sim, vai mesmo ser o último atleta a chegar ao túnel.
0: Nuno Coelho, o Porto está em vantagem por 2-0, como se costuma dizer nestas coisas do futebolês, nesta gíria do futebol, melhor o resultado que a exibição.
4: Sim, acho que sim, acho que melhor a exibição, melhor o resultado sim do que a exibição, porque o Porto teve uma entrada, como eu já disse, positiva, faz o golo pelo André Silva e quando aí até poderia dar a confiança necessária para o Porto embalar e fazer uma primeira parte dominadora, acabou por ser precisamente o contrário. O Alverca soltou-se, acho que a equipa entrou também um pouquinho a medo nesta primeira jornada aqui no Dragão. O Sérgio Ferreira sempre a dar ali algumas indicações e só após esse golo do André Silva a equipa se soltou. E depois, na verdade, foram 20 minutos, sensivelmente, onde o Alverca foi tendo sempre esse domínio e controle do jogo. Poucas oportunidades, eu acho que foi um jogo onde as equipas olharam um pouco para a baliza, o jogo muito disputado na zona central, o Alverca também a fazer uma circulação de bola muito sobre os seus três centrais, a lateralidade e o Porto confortável porque já tinha a vantagem no marcador. Ao segundo penalti, já o disse, dois penaltis, duas infantilidades, uma do Mateus Mendes e outra do Nabil, a colocar o Porto neste resultado super favorável, com a exibição obviamente a não ser perfeita, mas para o Porto é melhor ir ganhar 2-0 para o intervalo.
0: Dois golos da marca dos 11 metros, dois golos de penalti, André Silva aos 9, Gabriel Veiga aos 44, dão esta vantagem parcial aos campeões nacionais no jogo inaugural da Liga 26-27, Futebol Clube Porto 2, Alverca 0. Até já.
3: Já voltamos daqui a pouco para a segunda parte do Futebol Clube do Porto, campeão em título, a vencer o Alverca por 2-0.

Emissão com muito desporto. Começamos às 3 da tarde. Tarde desportiva no regresso desta temporada 26-27 e vamos até às 11 da noite. Isto porque há ainda um Gil Vicente Rio Ave, Moreirense, Braga e também o Benfica Académico.

0: Nesta altura são 6 da tarde, 57 minutos, menos uma hora nos Açores. Vamos conferir os outros dados que marcam a atualidade numa síntese com Cláudio Martins.
1: Está em resolução o incêndio de Vila Pouca de Aguiar, em Vereia de Jales. Os meios estão no terreno para vigilância e evitar reacendimentos. São, nesta altura, 170 os operacionais, apoiados por dois meios aéreos. Este incêndio começou a meio da manhã, deu muito trabalho aos bombeiros ao longo da tarde por causa do vento, das altas temperaturas e também por lavrar num terreno muito rochoso e de difícil acesso. A presidente da Câmara de Vila Pouca de Aguiar, distrito de Vila Real, Ana Rita Dias, disse à Antena 1 que o incêndio queimou mato e pastagens e por isso houve necessidade de retirar animais dessas zonas. Mais abaixo, em Carraseda de Anciães, o incêndio de Parambos teve um reacendimento durante a tarde, mas é dado como concluído pela Proteção Civil. Os meios estão no terreno também em trabalhos de vigilância e rescaldo. Em estado de emergência, por causa dos fogos florestais, a província de Colômbia Britânica, no Canadá, vai receber ajuda federal do governo, vai o governo providenciar abrigo e alojamento às pessoas que foram obrigadas a deixar as casas em toda a província. Já foram retiradas de casa mais de 20 mil pessoas. As autoridades admitem que os incêndios ativos são dos mais violentos alguma vez registados na região. Espanha está também com muitos problemas com incêndios, de novo, na zona de Segóvia e Castellón. Há 3 povoações cujas pessoas foram retiradas de forma preventiva. E no sul, na Andaluzia, junto a Huelva, o número de pessoas desalojadas ascende a quase 470. Este incêndio, na zona de Huelva, já consumiu mais de 8 mil hectares. O Hamas apela a Washington para que pressione o primeiro-ministro israelita Benjamin Netanyahu a rever a rejeição do plano de 15 pontos do presidente dos Estados Unidos para a paz em Gaza, depois de o líder de Israel ter garantido este domingo que as forças do país não vão sair da região enquanto o Hamas não se desarmar por completo.
0: Os outros dados que marcam a atualidade para lá do desporto e do futebol, numa síntese com Cláudia Martins.

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7: Ouviu os traços sonoros das 7 da tarde, menos uma hora nos Açores.

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2: Estamos de regresso ao desporto. Emissão de desporto na Rádio Pública para acompanhamento no arranque de mais uma temporada desportiva e futebolística, mas também com olhos bem atentos àquilo que vai acontecendo na volta a Portugal em bicicleta. E Pedro Ribeiro, uma vez mais, boa tarde. Hoje um dia muito importante com a sempre difícil subida à Torre.
3: Com a dobradinha Dani Color, Alexis Guerin foi primeiro, Artam Nedes foi segundo a 1 minuto e 44, Pedro Silva do Boa Vista terceiro a 1:56, depois no quarto lugar Joaquim Murgialdai da Euskaltel Euskadi a 1:58, o mesmo tempo também para José Fernandes da Oliveirense. Ora, Alexis Guerin a reforçar a ideia que a sua equipa está cá para vencer a volta a Portugal.
4: Genial, el rey de Portugal, soy magnífico para mí, para la equipa. Primero importante, la equipa está aquí para la final de vuelta y esta no está la última. Tiene mucho más trabajar para ganar la amarilla. Soy importante hacer tranquilo, dormir bien, comer bien y mira cómo se pasa mañana.
3: E ora, aí está como se consegue chegar à camisola amarela. Alexis Guerin, Dani Color, 16 horas, 17 minutos, 25 segundos. Tem agora Artam Nedes, o companheiro de equipa, a 1 minuto e 26. No terceiro lugar surge José Fernandes da Oliveirense, a 1 minuto e 58. Quarto lugar para Pedro Silva do Boa Vista, a 2 minutos e 1. Quinta posição para Chomin Juaristi da Euskaltel Euskadi a 2 minutos e 9 e no sexto lugar o seu companheiro da equipa Joaquim Murgialdi a 2 minutos também 16 segundos. Até ao top 10 há mais portugueses. Emanuel Duarte, aliás, está também no sétimo lugar a 2:16, 2:15 aliás, e um pouco mais para trás na décima posição a fechar o top 10. Temos Fábio Costa do Boa Vista a 2 minutos e 21 segundos. Tudo ainda muito perto uns dos outros. A verdade é que os dois homens da Dani Color têm aqui vantagem e são os principais candidatos à vitória final nesta volta a Portugal em bicicleta, até porque amanhã há contrarrelógio entre Anadia e Agda.
2: Reportagem da volta a Portugal em bicicleta com Pedro Ribeiro e também Ariana Azevedo, eles que vão estar ainda connosco nesta noite de desporto.
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2: Daqui a pouco vamos voltar a fixar no Dragão, mas antes passagem pela Luz. O Benfica faz o primeiro jogo do campeonato em casa, é frente ao Académico de Viseu. Este jogo é à porta fechada e há pouco João Alves Domingos foi recebida a equipa do Benfica, que em vez de ir para a garagem, foi para com o autocarro até perto da estátua de Eusébio e aí recebeu o carinho de muitos, muitos adeptos.
5: Muito boa tarde, foi mesmo assim. Montou-se um cordão humano desde dos grandes portões que dão aqui acesso ao recinto em volta do Estádio da Luz, atravessando uma das pontes que também se localiza neste estádio, até à estátua de Eusébio e depois também seguindo até à porta 18, onde os jogadores entraram no Estádio da Luz para esta partida frente ao Académico de Viseu, que se vai jogar à porta fechada. Estavam aqui milhares de adeptos do Benfica, muita gente vestida de vermelho e branco para festejar com os jogadores essa entrada no Estádio da Luz antes dessa partida, não tendo a permissão para assistirem a este encontro. Dizer que foi utilizada muita pirotecnia aqui nesta entrada da equipa, com várias tochas, também alguns petardos, e portanto levantou-se por aqui uma cortina de fuma quando da chegada do autocarro, que parqueou mesmo à frente da estátua de Eusébio, e foi aí que os jogadores saíram, inclusive a pé, atravessando esse mar de gente, essa corrente que se montou aqui nas imediações do Estádio da Luz para sentir o carinho dos adeptos e que foi bastante festejado por muita gente que aqui se aglomerou. Ora, já vão desmobilizando grande parte destes adeptos do Benfica, muitos deles provavelmente vão assistir à partida em casa, apesar de estarem aqui montados junto à porta 18, onde os jogadores entraram no estádio, vários ecrãs gigantes com a possibilidade de transmissão desse jogo para os adeptos do Benfica que aqui quiserem permanecer para assistirem a essa partida, mas posso dizer que dos milhares que aqui estavam, já muitos, a maior parte, vão desmobilizando neste momento, após a entrada da equipa no Estádio da Luz, e que já deverão estar os jogadores a entrar no balneário para vestir o equipamento de aquecimento para daqui a pouco pisarem pela primeira vez o relvado para essa partida, jornada inaugural do Benfica neste campeonato frente ao Académico de Viseu, que devido a castigo faz à porta fechada.
2: Reportagem do João Alves Domingos, no exterior do Estádio da Luz, ele que irá acompanhar daqui a pouco com a Matilde Fidalgo e também a narração do Paulo Sérgio, este Benfica Académico, mas é só depois do Futebol Clube do Porto Alverca. Por isso, já a seguir vamos retomar
6: este
2: os caminhos do Dragão.
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2: Cuidados técnicos do Rui Morgado, a reportagem do Ricardo Pinheiro, os comentários do Nuno Coelho, a narração é do Carlos Rui Abreu. Uma vez mais, boa tarde, Carlos.
7: Estamos de regresso ao Dragão, ainda em tempo de intervalo, neste Futebol Clube do Porto 2, Alverca 0. Primeiro jogo da época, no que diz respeito ao campeonato, para o Alverca é mesmo da época, para o Porto não é, porque na semana passada já teve esse compromisso oficial e que redundou na conquista do primeiro troféu 26-27, a Supertaça Cândido de Oliveira, na vitória 1-0 diante do Torriense. O Alverca é mesmo o jogo de estreia, ou para o Alverca é mesmo o jogo de estreia, este jogo da primeira ronda diante do Futebol Clube Porto, e também a estreia como técnico de uma equipa sénior na Primeira Liga do treinador Sérgio Ferreira, treinador de 38 anos que o ano passado ao serviço do Futebol Clube Porto precisamente foi campeão nacional de sub-19. Porto em vantagem com dois golos apontados de pontapé de penalti aos 9 minutos. André Silva, que tinha sofrido a carga de Mateus Mendes, converteu, e depois aos 44, Gabriel Veiga, também de penalti, depois de um penalti que foi assinalado, também a castigar nova falta sobre André Silva, a fazer o 2-0. E por isso foi com essa vantagem que o Porto foi para o intervalo. Ricardo Pinheiro, durante o intervalo, perspectivaste alguma alteração em ambos os lados?
8: Não, até porque recolheram todos os jogadores, inclusive os suplentes, também às cabines, e por isso não se perspectivou aqui qualquer tipo de mexida, tanto no conjunto ribatejano, assim como também no conjunto portuense, numa altura em que agora regressa a equipa do Futebol Clube do Porto, e parece mesmo que, rapidamente olhando para os jogadores que estão a retomar o terreno de jogo, são precisamente os 11 que iniciaram a partida no conjunto de Francesco Farioli. Ora, também do lado visitante, alguns dos suplentes já vão também tomando esse caminho do banco técnico dos ribatejanos. Aguarda-se a reentrada então dos jogadores do Alverca, dos escolhidos de Sérgio Ferreira para esta partida. Também os placares de publicidade já foram praticamente todos retirados do terreno de jogo. A equipa de arbitragem está ali já ao centro, numa altura em que agora sim regressa a equipa do Alverca, quando nesses momentos de intervalo tivemos nota para a apresentação oficial no Estádio do Dragão da equipa masculina de futebol, de futsal, aliás, do Futebol Clube do Porto. É o regresso de uma modalidade à Casa do Dragão, aplaudida por toda esta plateia do Dragão de forma muito carinhosa.
7: Nuno Coelho, nova época, mas mais do mesmo, ou seja, um Porto QB que vai resolvendo problemas e está nesta altura a vencer por 2-0.
9: Sim, é verdade. O Futebol Clube do Porto a aparecer hoje aqui, e quando até muito se falou sobre isso na conferência de imprensa de Farioli, até por também aquilo que foi a prestação da equipa frente ao Torriense para a Supertaça, muito se questionou daquilo que a equipa poderia ou deveria fazer diferente. A verdade é que o Porto, e temos de ser concretos nessa análise, o Porto é muito forte no momento em que consegue defender e em que já tem a vantagem no marcador. Conseguiu essa vantagem aos 9 minutos através do André Silva, e toda a gente no estádio espera que o Porto, pelo super favoritismo que tem, por ser o campeão nacional, domina o jogo de outra maneira. A verdade é que o Porto sente-se confortável no momento em que tem de defender e de baixar as linhas e dar a bola à equipa adversária. O Alverca é uma equipa que tem essa qualidade, tem jogadores que tratam e que seguram bem a bola, e o Porto teve dificuldade, sem sofrer muito em termos daquilo que foi as oportunidades e a necessidade do Diogo Costa intervir, mas sim, não foi uma primeira parte muito favorável para o Futebol Clube do Porto. Ainda assim, o 2-0, com as duas infantilidades dos dois jogadores do Alverca, deram essa vantagem.
7: E até aqui a cara nova no 11, o André Silva em destaque, porque marcou gol de penalti, é certo, mas foram sobre ele as duas faltas que deram os penaltis. Agora já lá vou, porque Ricardo, grande pontapé por parte do Davi Gui, e Diogo Costa defendeu para canto, aliás, defendeu para a frente, e depois surgiu alguém do Porto a aliviar para canto.
8: É, eu até fico com a ideia, Carlos, que foi o colega de setor, o Ian Lucas, o brasileiro. Eles estavam ali muito juntos, confesso que não com toda a certeza, mas para uma defesa apertada, como disseste bem, do Diogo Costa, ali meio que à futsal, ajoelhou um dos joelhos, fechou as pernas e depois é com os braços que sacode para a lateral, e por isso há canto para os visitantes.
7: Atenção ao canto batido na área, grande confusão, Diogo defende de forma miraculosa e há pontapé de baliza para o Porto, mas o Alverca só não marcou porque Diogo Costa fechou a baliza, mas é uma defesa por instinto e quase miraculosa.
8: Tal e qual, novamente Salvador São Diogo a evitar que o Alverca reduzisse a diferença no marcador, e o protagonista parece-me ter sido o mesmo, exatamente, camisola 25, Ian Lucas, com o remate acrobático já na grande área portista, por pouco que não consegue reduzir para os visitantes.
7: Com sorte, por instinto, seja o que for, o que é certo é que vale mesmo o Diogo os 60 milhões. Não?
9: Sim, 46 minutos, ou seja, um minuto de jogo, praticamente um minuto e meio, o Diogo já fez três defesas, ou seja, o primeiro remate do David Gui ali à entrada da área, e depois uma dupla oportunidade, e é uma defesa autenticamente por instinto, uma grande defesa, um remate, um segundo remate do Ian Lucas, e lá está, é o Porto que neste momento também é forte, porque consegue nos momentos onde às vezes treme um bocadinho a bola não entrar e ter um dos melhores guarda-redes do mundo, não há como o negar, e por isso não seria a entrada provavelmente que o Farioli queria nesta segunda parte, até depois daquilo que falávamos do fim da primeira já não ter sido muito positiva. A verdade é que o Alverca tem aqui também a primeira grande oportunidade desta segunda parte.
7: E estávamos a falar numa altura em que há um choque entre dois jogadores, sobre o Figueiredo e o Alan Varela, aliás foram os números 22 que chocaram, e o árbitro assinala uma falta de Varela sobre o jogador brasileiro do Alverca. Parecem estar recuperados, ainda que algo queixosos. Estamos a falar, Nuno, do André Silva.
9: Sim, o André... ou seja, sofre o primeiro penalti e é ele que o converte, é ele que também sofre o segundo no puxão do Nabil, e depois ali também sofre o segundo no puxão do Nabil, e depois ali preferiu dar a bola ao Gabri Veiga, percebo, às vezes os jogadores

0: Chiquinho vai levantar, bola na área, um cabeceamento em direção à baliza. Diogo Costa deu um passo atrás e agarra a segunda e já colocou para fora, mas vá lá, teve sorte, passa a bola contra as costas de Zaidu e a bola sobra para Diogo Costa.
1: Sim, se entrou, até entrou ligado demais, de facto, Diogo Costa, agora a precipitar-se na reposição de bola, acaba por caprichosamente ter sorte e agarrar novamente, é posse para os azuis e brancos.
0: Bola no Diogo, dá para Varela, Varela para Bednarek, pressão imediata dos homens do Alverca, pressão alta e depois é o Isaac James quem toca para fora. Bola para Martim Fernandes, executar lançamento de linha lateral à direita, a meio do meio campo defensivo. Estamos nos primeiros 5 minutos desta segunda parte. O Porto vence por 2 a 0. Resultado que vem da primeira metade do jogo. É a ronda inaugural da Liga Portuguesa de Futebol. Obrigado a si que dá boleia a esta emissão muito especial no regresso da tarde desportiva da Rádio Pública para a nova temporada. Ataca o Porto, lado canhoto. Gabri Veiga vai tentar romper. Vai com ele um adversário. Gabri a complicar e depois a não conseguir ganhar a bola. É lançamento para o Alverca.
1: É, mas ótima cobertura por parte de Baziá. Conseguir sempre colado ao adversário, pressionou e por isso conseguir reconquistar a posse.
0: Vamos ter mais futebol nesta noite de Antena 1, nesta noite de desporto. Condução do Walter Madureira, já a seguir a este Porto Alverca, teremos a partir do Estádio da Luz o regresso também do Académico de Viseu à Primeira Liga. Um Estádio da Luz sem adeptos, castigo, mas a verdade é que teremos o relato do Paulo Sérgio, também teremos informações do Moreirense Sporting de Braga com o Nuno Braga e do Gil Vicente Rio Ave com o Paulo Vidal. Três jogos que arrancam a partir das 20h30. Ataca o Porto, bola à esquerda, bola para o PP. O PP a recolher, a refletir para o miolo, ainda PP não soltou a bola. O Internacional Brasileiro coloca para William Gomes, algo trapalhão na recepção, tem Isaac James pela frente, ainda William Gomes a tentar fugir ao nigeriano, vai para o relvado, não há nada. Fica William Gomes caído no relvado, o artista quer para jogar e o Alverca tenta sair a jogar e o Porto pressiona, a bola vai para fora e o lançamento é para o Dragão. O lançamento para a equipa do Futebol Clube do Porto é para ser efetuado à direita para o Martim Fernandes, já foi efetuado, grande confusão, sai a bola para PP, caiu, que entrada, foi fora da área, vai ser cartão para o jogador de Alverca, uma varridela em PP.
1: Foi, porque foi completamente a entrar fora do tempo e aí a Boyang já com a rápida recuperação por parte do Futebol Clube do Porto em corredor central, depois veloz PP a conseguir dar um toquezinho na bola, desviando-a do opositor direto mais próximo e depois completamente deixar ficar o pé, atingir apenas o adversário, o central do Alverca, a ver cartolina amarela e creio que, e vocês terão uma visão aérea muito melhor, mas fico que, com a ideia que é à queima na linha da área.
0: É, não chega a ser um metro a diferença entre a linha e o local onde vai ser colocada a bola, a linha de grande área, de esquerda para a direita, aquilo mais uns centímetros e teria sido o terceiro penalti da tarde para o Futebol Clube do Porto. É livre para a formação azul e branca, ainda assim perigoso para a baliza de Matheus Mendes, está nesta altura todo vestido de amarelo, encostado ao posto esquerdo da baliza do Dragão, a baliza norte do Dragão, a dar indicações agora de cócoras, barreira do Alverca densamente formada. Parecem ser 6 unidades do Alverca formarem a barreira. Está lá também dos homens do Porto para tentar estorvar a visão do guarda-redes brasileiro. É. Luís Godinho põe tudo no sítio.
1: Figueiredo, tens também na vila, junta-se o Vivaldo, a Baziá e o próprio camisola 6 da Digui.
0: Junto da bola, Gabri Veiga e William Gomes, ou destro Gabri ou canhoto William Gomes para tentar desfeitear o guarda-redes Mateus. O livre é muito, muito perigoso, é praticamente em cima da linha de grande área, de esquerda para a direita. Luís Godinho já deu autorização, Gabri ou William, é o William, pé esquerdo, bateu a figura do guarda-redes Mateus Mendes.
1: Apenas teve de se agachar o brasileiro para amarrar esta bola, não levou grande perigo, respira de alívio a turma ribatejana.
0: Mateus Mendes já colocou manualmente para o Yaya. Boyang, Boyang para Mateus Mendes, pressão imediata do Porto, quase perdeu o guarda-redes. O meu Pio dar a bola para a esquerda para o Isaac James. Agora a pressão imediata por parte da formação da Francesco Farioli. Houve um mau passe, aliás, uma má recepção neste caso por parte do Figueiredo. A bola vai para fora, o lançamento é para o Futebol Clube do Porto, à direita é para Martim Fernandes.
1: É precipitar-se um pouco esta turma ribatejana. O Alverca a construir, querer a construir muito rápido e por isso mau domínio de Figueiredo. A bola perdeu-se, recupera o Porto ao passe.
0: O Porto que para o campeonato sofreu aqui a última derrota já em abril de 2025, foi frente ao Benfica. A partir daí não mais perdeu em casa o atual campeão nacional. Bola no Martim, o Martim consegue desenvencilhar-se da pressão dos adversários, mas entrega mal, entrega para o homem do Alverca. Atenção a Figueiredo, vai com o Kiver, Kiver faz falta, agarrou com

0: tudo no adversário, o Jakub Kivior, e dá livre para a equipa ribatejana.
1: É um dos mais inconformados, certamente, na equipa do Alverque. Este capitão da equipa, Figueiredo, tem estado irrepreensível. Ele agora a conseguir aqui galgar metros e ganhar aqui um livre frontal. E esta distância eu não te consigo ajudar, Carlos. Creio que é o camisola 12, o Isaac James.
0: É Chiquinho. É sempre Chiquinho. É fácil. Chiquinho levanta a bola. Segundo posto, está procura de Nabil Toisi. Consegue evitar a saída da bola, pois a meu pé mete no coração da área. Chega o Gabriel Veiga, consegue o corte e vai o Porto para o ataque, e a porca meu Pio consegue depois fazer também um excelente corte e dá para o lado direito. Chiquinho pode cruzar, cruzou Chiquinho na área, segundo posto Martim, com um corte muito complicado, mas ainda assim eficaz. É mais um canto para o Alverca.
1: É subtil, mas eficaz mesmo para evitar males maiores. Cruzamento antecipado de Chiquinho, muito venenoso, resulta em canto para o Alverca.
0: Canto à esquerda, Chiquinho para bater. Ele está cansado de correr o campo para um lado e para o outro, porque bateu livre do lado esquerdo, veio cruzar o lado direito e agora o canto é à esquerda e volta Chiquinho para o lado contrário. Embora agora o canto seja à maneira curta, ele está lá perto, mas não é ele quem em teoria vai bater o canto, porque é Nabil Toisi quem vai repor. Deixou curtinho para Chiquinho. Chiquinho tentou meter a bola na área, mas era a jogada estudada. Corta ao Porto, bola para fora. Arremesso para a formação do sul do Ribatejo. Mesmo às portas da capital, Alverca do Ribatejo, de Conselho de Vila Franca de Xira. Tem este representante no escalão máximo do futebol nacional, o Futebol Clube de Alverca. Arremesso para Isaac James, toma muito balanço até aos placares de publicidade. Em implementária do Porto, lançou, bola na área, tira Jan Bednarek nas alturas, depois há um pontapé de bicicleta na direção do guarda-redes Diogo Costa, que já colocou manualmente para Amna Zaidu, e vai a locomotiva nigeriana. Tem espaço Zaidu, ainda Zaidu passa pelo primeiro, depois não passa pelo segundo. Espirra o ressalto para Amna PP. PP tentou a fita sobre Chiquinho, não conseguiu ganhar PP. Tira Chiquinho à primeira, PP não desiste, ainda toca na bola e por isso o lançamento é para o Alverca, quando Francesco Farioli vai mexer no dragão, vai ser cartada dupla.
1: Vai, vem aí dois jogadores e creio que
0: Rosário Borja.
1: Exatamente, estava com dificuldades em perceber quem era o mais baixinho. Está resolvido, mas há instantes acabou mesmo por deslumbrar-se Chiquinho, a tentativa de finta. Eu já não vi um cabrito há muito tempo.
0: Aí está, dá para tudo, bola no Victor Frolt, e o Frolt atrasa tudo na direção do homem da guarda-redes Diogo Costa. Nomes Frolt, Diogo Costa, nomes que estão no mercado e até 4 de setembro, até fecharem os serviços de transferências nos principais campeonatos da Europa, vão estar sempre na Berlim destes nomes. Bola em Kivior de pé esquerdo, a dominar, a controlar, à espera, também não é pressionado, não solta a bola, foi agora em direção de Bednarek. Bednarek também pressionado, mete para Jakub Kivior vai bater a bola de pé esquerdo, na frente para a corrida de André Silva. Chega primeiro no corte defensivo do Alverca, por intermédio do Baseia. E depois o ressalto sobra para o guarda-redes, Diogo Costa lado contrário. Não perde tempo o capitão do Porto, soltou para o Zé de Martim Fernandes, tem meio campo para correr. Ainda Martim colocou a bola para o Zé do William Gomes, vai para a linha final, passa com muita força, não chega William, bola fora, pausa nesta altura utilizada, Ricardo, para as mexidas de Farioli.
1: Isso mesmo, vamos ver quem são os sacrificados. Ora, sai com a camisola 7 William Gomes, ele
0: última
1: que ainda
0: ação
1: deu
0: do jogo, não é? Este sprint que foi para o banho.
1: Isso mesmo, exatamente, ainda que tenha de agora percorrer a meio a campo para o fazer, mas vai ter a companhia do argentino Ala Varela. Sai também a camisola 22 do Futebol do Porto. Ora, recordamos, entre a Borja Sainz e também a Paulo Rosário.
0: São substituições conservadoras, Nuno, porque não mexe em muito, ou seja, troca duas peças, mas é basicamente troca por troca.
2: Sim, aqui é muito do habitual de Farioli também, aos quase 60 minutos de trocar duas posições. Havia uma que era quase sempre titular, que era a do Gabri pelo Mora, ou do Mora pelo Gabri. O Varela e o próprio Pablo Rosário também alternam muito nesse momento. São jogadores que, sensivelmente, e até a partir do meio da temporada passada, jogavam alternadamente, e por isso aqui nada de novo. É o Pablo Rosário que entra para uma posição fulcral e onde é preciso estar fresco. Em relação ao Borja, muito mais compromisso defensivo do que aquele que tem o William, também menos capacidade de desequilibrar para a frente do que o William Gomes, e por isso são, sim, concordo contigo, são duas substituições relativamente conservadoras.
0: Joga o Porto, por intermédio de Gabri Veiga, picou curtinho para André Silva, é batido por Meupiu, sabe a banda para Martinho Fernandes, vai carregar o jogo pela direita, tinha pela frente o Figueiredo, dá a bola para Pablo Rosário, recém-entrado, meteu na área, era para André Silva, não consegue o domínio, atira a equipa do Alverca, mas com alguma dificuldade, depois à segunda despacha a formação do Alverca, Pablo Rosário a ganhar, dá para o André Silva, meteu à esquerda PP, linha final, pode cruzar PP, não vai chegar a tempo para cruzar, ainda assim o esforço é recompensado com um aplauso.
1: Isso mesmo, ele cerrou os dentes, foi em esforço, em carrinho, na tentativa de impedir que a bola saísse pela linha final e conseguiu arrecadar esses aplausos vindos da bancada.
0: Vamos ter também dupla mexida na equipa do Alverca.
1: É, sai o Vivaldo com a 9, entra com a camisola 17 o Sami Enciso, sai também o camisola 4 o Yaya Boyang e entra com a 55 o Chisumba.
0: Mexe na defesa, sai Boyang já com o amarelo para a entrada então do Chisumba, o jogador do, Sporting de Braga e na equipa e também troca no ataque, né? Troca os avançados, sai o Vivaldo Semedo, entrou o Merec.
1: O Enciso. O Sami Enciso.
0: É o Sami Merec, é o jogador, o ex-jogador do Sporting de Braga. Camisola 17.
2: Sim, é isso. Aqui vamos ver se em relação ao Alverca se há alguma alteração de sistema ou se passa neste caso o Isaac James a ser o central sobre a esquerda com o Mapiu mais sobre o centro e parece-me que é isso já que acontece, ou seja, o Chisumba como lateral esquerdo entra para a ala, o Isaac James estava a fazer essa posição, passa para a central da esquerda e o Mapiu que estava a jogar como central sobre a esquerda passa para a central do meio no lugar do Yaya. Não muda nada também o Sérgio Ferreira, apenas troca jogadores, frescura e retira um jogador que tinha cartão amarelo neste caso, que era o Yaya.
0: Ataca a formação do Alverca, o passo foi com muita força, não chegou na Abilto Eizi, bola para fora, ponta, pé de baliza para o Futebol Clube do Porto. É o jogador que entrou há instantes, o libanês Sami Júnior Merec Enciso, conhecido como Merec. Ele esteve a última época no Sporting Braga, fez 4 golos pela equipa B. E está agora no Alverca em tarde de estreia. Vamos ter pontapé de baliza para a equipa do Futebol Clube do Porto. Já foi efetuado. Bola no Diogo. Mateu sobre a esquerda para Zaidu. Vai na recepção nigeriano. Aí vai Zaidu. Faz bem a fita Zaidu. Ainda Zaidu. Passa em variação à direita à procura de um companheiro. Adubna para Rassanes. O recém-entrado. E ele não marca precisamente desde 22 de dezembro do ano passado, quando bisou em Alverca do Ribatejo. Aliás, um dos golos foi um golaço de Borja Sainz. A partir daí foi eclipse total do Vasco. Não mais conseguiu marcar. Está aberto para a cadeira a bola para Martim Fernandes. Martim a tentar ganhar. Não conseguiu. Rouba a bola o Figueiredo. Deixa para o camisola 6, que é o Davi Gui. Davi Gui para um companheiro. Isaac James perdeu. Vai o Porto. Lado esquerdo. PP. O Porto a ganhar por 2-0. À procura do terceiro. PP encosta para Gabri Veiga. Gabri abre à direita para o Borja Sainz. Cruzou o Borja. Segundo poste. Não vai chegar PP. Mau cruzamento de Borja Sainz. Bola para fora. É ponta. Pé de baliza para o Alverca.
1: É com um arco demasiado largo a transpor a trave da baliza de Mateus Fernandes. Nuno Mendes, aliás, procurava PP ao segundo poste, perde-se assim o lance de ataque do Futebol Clube Porto, isto quando estão oficialmente nas bancadas do Dragão 47.558 espectadores.
0: Boa casa neste final tarde de domingo no Dragão, muita gente a sair mais cedo da praia, muita gente a sair até se calhar a abdicar de um dia de praia para estar aqui no Dragão a assistir a este jogo da ronda inaugural. Aos que não abdicaram e que agora, nesta altura, saem da praia, viajam na companhia da Rádio Pública Portuguesa, recebam um abraço enorme neste jogo da ronda inaugural da Liga, em que o Porto vai batendo o Alverca por 2-0, joga a pé de Marek, mete à direita para o Martim Fernandes e o Martim vai picar para a velocidade do na Borja Sainz, vai Borja na luta com o Isaac James, quem chega primeiro é mesmo o jogador do Porto, consegue ganhar a primeira, depois não ganha a segunda, mas a bola sai na segunda para o Porto, já foi efetuado rapidamente, Frouolt a perder para Meupiu, e depois vai Frouolt ganhar de novo e vai dar pontapé de baliza. Não, eu acho que é pontapé de baliza, o árbitro entende que é canto e por isso vai bater Gabri Veiga.
1: É para muito descontentamento de muitos jogadores do Alverca que assim não tiveram a mesma leitura, mas é certo que com o indicador da mão direita apontou Luís Godinho para o quarto de círculo à direita, onde Gabri Veiga vai levantar para o interior da área ribatejana.
0: Gabri para o canto, lado direito, é o primeiro canto do Porto na segunda parte, é o canto 5 do jogo para os Dragões. Canto batido na área, cabeceamento em corte por parte de Baseia, mas o Porto recupera para o impedimento de Zaidu, atrasa tudo para o guarda-redes Diogo Costa. Diogo Costa a recolher na meia-lua da grande área portista, vai pontapear, estava muito sozinho Diogo, pontapeou na frente da bacura de Jakub Kiver, está mas anda mais avançada no relvado, deixa para um adversário que é Baseia, ainda Kiver não larga, vai com tudo Kiver e faz falta. Falta de Kiver sobre Steven Baseia, livre para o Alverca, não gosta o polaco.
1: É, ambos embrulharam-se ali na disputa de bola em tom mais agressivo, entendeu Luís Godinho, que houve falta por parte do central polaco do Futebol do Porto sobre o central do Alverca, que ainda fica ali agarrado à zona da cabeça, porque acaba por levar com o adversário em cima e por isso é concedido este livre à turma do Alverca. E Carlos, deixa-me adiantar que vamos ter que chamar ao rapaz Sami, porque é o nome que ele tem na camisola.
0: Então fica como Sami Mareg, o ano passado no Sporting de Braga era Mareg, agora é Sami.
1: Deve ter tido muita sorte com o nome.
0: Joga da Bigui, deixa para a direita para o Nabil Tuaizi, não, é para o Baseia. Baseia para Tuaizi, este é que recebe mal, junto ao banco do Porto, já para a linha de lado, o lançamento é para a equipa do Futebol Clube do Porto. Lançamento à esquerda para ser efetuado por Zaidu. Zaidu a lançar atrasado para Jakub Kiver. Kiver vai transportando a bola no pé esquerdo. Deixa para Zaidu. Zaidu mete no miolo para Pablo Rosário. Avança uns metros, ganha o ressalto. A bola vai sair. O lançamento é para o Alverca. Lançamento para Nabil Toizi. Lançou na direção de Ian Lucas. Ian Lucas para Tuaizi, tentou meter a bola na frente, tirou o Porto, Gabriel Veiga. Gabriel a transportar, a perder depois, mas a bola espirra para a defensiva azul e branco, onde Kiver recebe, dá para Bednarek. Bednarek para Pablo Rosário, recebe Rosário, já lançou na frente para Vitor Frol, tem muito espaço para progredir. Vai o Porto no ataque, Frol estava à direita, a barra sai na esquina da área, vai tirar cruzamento, é para André Silva, chega ao corte. Steven Baseia, grande desenvolvimento ofensivo agora do Porto, a bola vai para lá da linha de cabeceio.
1: Sempre muito presente o franco-congolês, sempre muito ligado, concentrado, agora sem grandes hesitações a ganhar a dianteira ao adversário, com o pé canhoto a despachar pela linha de fundo. Mais um ponto a pé de canto para o Porto, é o segundo do lado direito, é novamente para o camisola 10, Gabriel Veiga levantar.
0: Bom central, Baseia, 21 anos apenas, segunda época no Alverca, ele esteve no Mundial, já disse o ano passado, ao serviço da seleção de França, que foi até à disputa do terceiro e quarto lugar desse Mundial de Sub-20. Canto batido para o Porto, chegado ao primeiro posto, mais um canto, porque surgiu o corte de Sami Mareg.
1: Isso mesmo, sem grandes contemplações também, de cabeça a aliviar para onde estava literalmente virado, e por isso take 2 novamente à direita.
0: Gabriel de novo para a execução deste pontapé de canto, bola colocada no quarto círculo, bateu agora ao primeiro posto, mais um corte do Alverca. Chiquinho vai tentar completar o corte, ainda Chiquinho vai com Borja Sainz, cai Chiquinho, o artista que não há nada, não, à segunda diz, falta sobre Chiquinho de Borja Sainz.
1: É, abriu ali os braços, eu até fico com a ideia, Carlos, que pareceu-me o Pablo Rosário, sabes? Estava ali colado, ele também agora fica ali estatelado, agarrado ao peito, queixa-se que também foi atingido pelo adversário, mas Luís Godinho entendeu claramente que foi o dominicano que atingiu primeiro, pelo menos, o Chiquinho.
0: Estamos nesta altura com 67 minutos de jogo, se preferir 22 da segunda parte, e para já o placar vai dando, Futebol Clube do Porto 2, Alverca 0.
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0: E com um desperdício, Ricardo, incrível, com a assinatura de PP.
1: Isso mesmo, com a PP a rematar de primeira, poderia ter sido mais paciente na definição, acabou por optar pelo remate de primeira com o pé direito, cruzado, a bola passou ao lado do poste de Matheus Mendes para enorme broar das bancadas que pediam o terceiro do Porto.
0: A PP tem tido pouco golo, o ano passado fez apenas 4, apesar dos muitos minutos de utilização, foi um dos jogadores mais importantes da equipa azul branca, mas apenas com 4 golos, e 2 foram marcados logo nas duas rondas do campeonato, nas duas primeiras, marcou ao Gil Vicente e também ao Vitória de Guimarães, pois teve um largo período sem conseguir voltar a marcar, terminou com 4 golos e ataca a PP, de novo, vai pela esquerda, pode cruzar a PP, já passou o PP, grande corte de Nabil Toizi, e depois surge também o apoio de Meu Pio, evita a saída da bola, dá para Toizi, pontapeou na frente, Bola para Kivior, este para Gabri Veiga, mas a verdade, Nuno, é que aquela Alverca que vimos na primeira parte, não estamos a ver na segunda. A equipa quebrou muito nesta segunda metade.
2: Sim, quebrou muito, e aqui, e se demos algum de mérito ao Futebol Clube do Porto também na primeira parte, e mérito, neste caso, ao Alverca pela maneira como conseguiu jogar, eu acho que há um grande mérito na maneira como o Porto voltou do intervalo, essencialmente porque ficou muito mais pressionante. Eu dizia na primeira parte que a grande dificuldade do Porto estava no momento de pressão e em como conseguia pressionar os três centrais, principalmente, e eu acho que o Porto cresceu muito nesse aspecto. O William, o PP e o André Silva, enquanto estiveram os três em campo, neste caso o William já não está, está o Borja, foram muito incisivos na pressão. O Froholt, o Gabri também aumentou muito essa agressividade e fez com que a equipa ficasse melhor na partida, fosse tendo mais bola, fosse tendo mais aproximações, levou ali aquele susto inicial com aquela dupla oportunidade do Alverca, mas entretanto o Porto tomou conta do jogo, joga muito mais no seu meio campo ofensivo, e já poderia inclusive ter feito um gol, porque há pouco o PP teve mesmo essa chance num grande cruzamento do Borja. Uma nota apenas, e já falámos sobre isso na Supertaça, o Borja normalmente quando entrava sempre para a esquerda, entrou novamente para o corredor direito, mantendo-se o PP como o ala esquerda do Porto.
0: E vamos ter mais três alterações dentro de instantes. Para já, lançamento para o Porto, Zaidu meteu na área, vai aparecer o remate, não surge ainda, Rosário à segunda, pé esquerdo, meteu, falta, chega tarde, Davi Gui atinge, Pablo Rosário livre, Ricardo em zona frontal, a baliza de Matheus Mendes.
1: É, não teve a melhor de leitura do jogo, Davi Gui, o Franco Costa Marfinense, a acabar por deixar ficar o pé quando o Pablo Rosário, mais astuto, apanhou ali a bola, ainda que não com grande definição, é certo, numa recarga meia atabalhoada, mas como sofreu esse toque do centrocampista do Alverca, acabou por ser atingido, foi ao chão, e sem sombras de dúvidas, Luís Godinho apontou para o livre favorável ao Futebol Clube do Porto, corredor central, novamente a queimar a linha da grande área do Alverca.
0: Só que não há bola.
4: Carlos, a seguir a este livre, porque é muito perigoso, vamos conferir também os 11 no Gil Rio Ave.
0: Muito bem, para já aqui com 70 minutos, 25 da segunda parte, livre para o Porto, vence por 2-0. Dentro de instantes teremos no relevado, do lado do Porto, Rodrigo Mora e Neuan Pérez, do lado do Alverca é também chamado Kessari, Zacaria Kessari, jovem marroquino de 20 anos, mas antes das mexidas terá lugar este pontapé livre. Muita preocupação por parte do guarda-redes Matheus Mendes.
1: E olha, Carlos, tens Gabri Veiga, Zaidu com a canhota e também André Silva afastou-se ligeiramente, Froholt.
0: É, André Silva afasta-se, foi ele que na semana passada bateu um livre em zona mais ou menos idêntica a esta na Supertaça, que obrigou o guarda-redes do Torrense a uma boa defesa. Mas agora afasta-se, estão lá ou Zaidu ou Gabri Veiga. Acredito no espanhol. Há uma muralha defensiva do Alverca.
1: Barreira de 6.
0: Junto à zona de penalti, um pouco mais recuado. Guarda-redes Matheus Mendes também, muito atento. Luís Godinho pôs tudo em ordem. Apita o juiz de Évora, bateu Gabri Veiga contra a muralha. Mas o Porto insiste no ataque. Gabri vai de novo colocar a bola para quem? Para ninguém. Perde a bola. Vai contra-ataque da equipa do Alverca. Não vai porque Bednarek estava bem a controlar a jogada. Atrasou para Diogo Costa. Carimbamos então a partir do Dragão. Minuto 72. 27 da segunda parte para já. Campeão nacional em vantagem. Futebol Clube do Porto. 2 Alverca. Zero.
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4: Daqui a menos de uma hora arranca o Gil Vicente Rio Ave no estádio Cidade de Barcelos e já são, Paulo Vidal, conhecidas as escolhas dos dois treinadores.
5: Boa tarde, Walter. Assim é, de facto, já
0: grande
5: são
0: grande defesa de Diogo Costa. Espetacular a intervenção do guarda-redes do Porto, porque, caso contrário, Ricardo Pinheiro Alverca estaria aqui a fechar o gol.
1: É verdade, um grande remate, grande investida pelo lado do canhoto da turma ribatejana e depois com o adversário a refletir para dentro. Com
0: Chiquinho,
1: um remate rasteiro junto ao poste. Valeu Diogo Costa sobre o relvado a evitar maus maiores para a baliza do portista.
0: É uma grande jogada do Alverca, não deu o golo porque Diogo Costa fez uma enorme intervenção. Dá canto, voa ao canto para depois passar a bola ao Paulo Vidal. Canto de Chiquinho, bola na molhada, tira ao Porto, ainda insistem os da Alverca. Remate! De novo prensado. Há novo canto para a equipa de Alverca do Ribatejo, não. O artista que é pontapé de baliza, porque a bola terá tocado num jogador do Alverca.
1: Ainda com muita discussão. Eu acho que vai ser decidido o canto, porque a bandeirola do árbitro auxiliar apontou para...
0: É, e o Porto ainda, os jogadores do Porto entregaram-se, por assim dizer, porque isso, foram todos posicionar-se para defender o canto.
1: Um grande bilhete por parte de Davi Gui.
0: Nono canto. Ouçam bem, nono canto do Alverca. No jogo, é à direita, é para ser batido por Chiquinho. Sempre ele. Mas há ali um atrito entre Mopiu e Pablo Rosário. Luís Godinho diz que está a ver tudo. Autoriza agora assim a cobrança para Chiquinho. Bola no quarto círculo, bateu Chiquinho. Que pontapé de canto de Chiquinho. A bola, imaginem, a baliza topo sul. Bate o canto e vai para os Super Dragões. Incrível. Olha para o relvado, terá sido talvez atraiçoado. Agora sim, Paulo Vidal pode avançar com as equipas aí em Barcelos.
5: Muito bem, estamos a cerca de 50 minutos do início da partida aqui no estádio Cidade de Barcelos, duelo entre Gil Vicente e Rio Ave. Gil Vicente que foi sexto classificado na temporada passada com 50 pontos, o Rio Ave 12º com 36 pontos. Esta partida que marca a estreia de Luís Pinto no comando técnico dos Minhotos, o treinador de 37 anos, fez na temporada passada 31 jogos no comando do Vitória, conquistou a Taça da Liga, estreia-se esta tarde no banco do Gil Vicente, escolhe o seguinte 11, Lucão na baliza, no quarteto defensivo, Ricardo Gaio, Elin B, Jonathan Boato e o Everson, no meio campo com Cáceres, Santi Garcia e Andreas Lawson, na frente Joelson Fernandes, Carlos Eduardo e Gil Martins. Do lado do Rio Ave, a formação Vila Condense, orientada pelo grego Sotiris Silaidopoulos, com o seguinte 11, Vandergau na baliza, depois Liavas, Petraço, Gustavo Mancha e Nelson Abey, meio campo com Rian Guilherme, Andreas Netoy e Diogo Nascimento, na frente Diogo Bezerra, Beleza e Roland Galsic. Árbitro da partida é Gustavo Correia, auxiliado por Luciano Maia e Andreia Souza, quarto árbitro João Pedro Afonso, vídeo árbitro Luís Ferreira. Final de tarde com sol aqui no Minho, no estádio Cidade de Barcelos, relvado em excelentes condições para este duelo entre Gil e Rio Ave, começa às 8:30 da noite.
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4: E uma partida para acompanharmos com o Paulo Vidal, também às 8:30, Moreirense Sporting de Braga e ainda o Benfica Académico de Viseu, mas para já regressamos ao Dragão.
0: Em cima da meia hora da segunda parte, com o Porto a vencer por 2-0, a fazer uma segunda parte bem melhor do que a primeira, e a verdade é que ainda não marcou neste período. Agora a perda de bola de Pablo Rosário, atenção ao Alverca, vai atacando, Pablo Rosário vai no encalço de Sami Mereg, consegue ser mais forte e ganhar. Entretanto, há instantes houve três mexidas, mais duas no Porto, as saídas de Gabri Veiga e Martim Fernandes para as entradas de Rodrigo Mora e também de Neuan Pérez. Do lado do Alverca, a entrada de Kessari para o lugar de Ian Lucas. Nuno, a tua leitura a estas mexidas de Francesco Farioli e de Sérgio Ferreira?
6: Sim, em relação ao Neuan Pérez, importante até porque o Alverca nestes últimos minutos e teve alguns lances já de perigo nesta segunda parte, essencialmente de bolas paradas. Eu acho que aqui o Neuan Pérez poderá ser um upgrade bastante positivo em relação ao Martim para esse momento, porque é muito mais forte no jogo aéreo. O Porto em muitos momentos, e porque defende quase sempre com essa linha de 5, o Neuan Pérez será o central da direita. Em relação à entrada do Rodrigo Mora, parece-me importante, não só para aquilo que é o Rodrigo Mora e aquilo que seria um possível segundo jogo onde não seria utilizado, e entrando possivelmente o Wang à sua frente, e não é isso que acontece, por isso também um sinal aqui do Farioli para o Rodrigo Mora de que conta realmente com ele, e tem aqui 20 minutos ainda para poder colocar todas as suas capacidades em campo. É um momento onde o Porto tem o jogo absolutamente controlado, está mais no meio campo ofensivo, e por isso parece uma altura boa para lançar o Mora. Em relação ao Alverca, a substituição do Zacaria pelo Ian Lucas, E por isso tudo na mesma, não muda nada em termos daquilo que é o seu sistema tático, e é um jogo que está neste momento morno, muito controlado pelo Futebol Clube do Porto.
0: E vamos ter mais uma estreia no futebol português dentro de instantes do camarones. Marco Essimi, o ex-Dunkerque de França, para já atacar a equipa do Porto. Cruzamento na área, foi de Borja Sainz, acaba por aparecer o corte de Stefan Bazaia, bola para fora.
1: Sempre no sítio certo, o jogador do Alverca, novamente sem grandes contemplações. Pesca na bola, diretamente para fora, arremesso para o Porto à direita.
0: Lançamento para ser efetuado por Neuan Pérez, agora o lateral depois da saída de Martim Fernandes. Está a contagem decrescente do árbitro para que Neuan Pérez acelere o processo. Está Neuan Pérez a lançar na área, bola para o Pablo Rosário, caiu na área. O artista que é apenas e só, também parece bem, ponta pé de baliza.
1: E agora o tempo para essa alteração, terceira mexida na turma de Sérgio Ferreira. Sai então o camisola 22, já muito desgastado, capitão de equipa, o Figueiredo, para dar então lugar a esse camisola 19, Atebá.
0: A entrada então de Marco Essimi, este número 19, e Nuno Coelho. A verdade é que Figueiredo até esteve relativamente bem na primeira Sim. parte, mas foi caindo, não é? Na segunda, tal como toda a equipa.
6: Sim, tal como toda a equipa. Eu acho que os três da frente, o Vivaldo, o Figueiredo e o Chiquinho, tiveram muito ativos durante a primeira parte. O Chiquinho vai se mantendo e é claramente o jogador mais deste Alverca, dificilmente, vamos ver, o mercado não falta assim tanto tempo para fechar, mas o Chiquinho tem muito mercado e hoje este jogo aqui no Dragão prova mais uma vez que é um jogador diferenciado deste Alverca. Em relação ao Figueiredo, uma boa primeira parte, desapareceu um pouco na segunda, tal como a equipa, e dá o seu lugar agora ao Marco Essimi para a ala direita do Alverca.
0: Vai a bola para PP, consegue ganhar à segunda, vai para a relvada, não há nada. Tentou cavar uma falta, foi mesmo à tua frente, Ricardo.
1: Foi, assim não entendeu Luís Godinho, mas também como não entendeu quando há instantes Mápio chocou com André Silva, até de forma um pouco mais violenta, a queimar as regras, mas mandou jogar o árbitro Borbense.
0: Ataca a formação do Alverca, mas não vai ser feliz no ataque Sami Marek, porque já não conseguiu dominar a bola dentro das quatro linhas. Entretanto, PP está do lado contrário, caído.
1: E vai para o jogo.
0: E Denis Gull é chamado ao banco, vai ser lançado por Farioli.
1: Vai-se jogo parado, a equipa médica do Porto pronta para entrar, aguarda autorização por parte de Luís Godinho, porque André Silva está ali estatelado no relvado, mão no rosto, bastante queixoso após essa entrada, recordamos, de Mapio no início do lance defensivo do Alverca. Há dois tempos, agora
0: a partir do momento em que André Silva caiu no relvado a queixar-se, creio, da face, Ferrari Farioli chamou de imediato o Denis Gull.
4: E vai, o problema é que é uma torção e não sei. Ele coloca mal o pé direito e pode estar ali um problema mais sério.
0: Porto, que o ano passado não foi feliz com as lesões dos avançados. Primeiro Luke de Jong e depois com a lesão de Samu.
6: Sim, eu vi aqui precisamente...
0: Também estava agora a ver aqui a repetição, é daquelas...
4: Foi
0: o pé, não é?
1: E ela já está pelo menos a receber aquele spray milagroso no pé direito, a ver, vamos, vai ser suficiente.
0: Mas o spray pode atenuar a dor no momento, mas esta torção pode ser algo mais complicado para André Silva. Entretanto, sem saber disso, Farioli tinha chamado de imediato o Denis Gull. O árbitro Luís Godinho volta a encaminhar-se para junto do jogador, olha para o relógio. O jogo já está parado há cerca de minuto e meio.
1: Com os jogadores do Alverca também a aproveitarem para reunirem ali no centro do relvado. Também eles vão tentando, de certa forma,
0: e um dos adjuntos do Alverca vai falar com o Lino Godinho. Está aqui então consumada a alteração na equipa do Futebol Clube do Porto. Pelo menos sai pelo próprio pé, Ricardo, que já é um bom sinal.
1: Exatamente, isso mesmo, e por isso para um enorme aplauso vindo das bancadas, o público a acarinhar André Silva.
0: Minuto 82, o Porto esgota as alterações, André Silva a avaliar uma lesão depois de uma torção do pé no relvado e a ser rendido por Denis Gull, que Nuno Coelho, segundo as notícias que insistentemente vêm na imprensa, pode estar na porta de saída.
6: Sim, mais uma vez o Denis Gull, se há algo que nunca se poderá queixar é da falta de moral que o seu treinador lhe dá, porque aquilo que mais uma vez o Farioli falou dele na conferência de imprensa, é de um treinador que o eleva sempre ao máximo. Já na temporada passada fê-lo variadíssimas vezes, e os treinadores normalmente
7: não
6: gostam,
7: apesar da seca de golos, não é?
6: Exatamente, e os treinadores normalmente não gostam muito de individualizar os seus elogios. A verdade é que o Farioli fê-lo muitas vezes, especialmente com o Denis Gull, quer no momento em que o Samu estava a fazer vários golos, quer no momento em que depois só tinha o Denis Gull e o Mofi. Mas sim, é verdade, é que ele na temporada passada foi tendo minutos, não conseguiu corresponder com golos, e vai resistindo aqui até o Porto provavelmente arranjar uma terceira alternativa, contando obviamente que o Samu entretanto, ou mais alguns meses, acredito, semanas, meses, regresse. Vamos ver o que é que será o futuro do Denis Gull.
7: André Villas-Boas apontou o regresso de Samu lá para o mês de novembro, a ver, vamos se sim, se não. É uma lesão muito grave, muito complicada. No Dragão estamos a 6 minutos e meio dos 90, o Porto vai vencendo por 2-0, dois golos de penalti na primeira parte, André Silva aos 9, Gabri Veiga aos 44, e ataque agora para o Tibete, Denis Gull tentou o domínio, não foi feliz, vai aparecer o quarto por parte de Meupiu, a tirar a bola para as alturas, para os céus da Invicta, cai na cabeça de Nabil Toizi, passa por Zaidu, mas depois acaba por tirar a bola para fora, o lançamento é para o Futebol Clube do Porto.
1: Pronto, o Sérgio Ferreira, deixamos a dizer, Carlos, tem estado estático, praticamente não tem sido interventivo com a equipa, agora a reguiar-se um pouquinho mais, a chatear-se, porque o lance também foi diante dos seus olhos, mas pavo e sereno, Sérgio Ferreira.
7: Está resignado, porque se o Alverca na primeira parte teve uma fase em que poderia levar a pensar que punha em causa a vantagem do Futebol Clube do Porto, a verdade é que nesta segunda parte, e foi a parte em que o Porto até ainda não conseguiu marcar, a equipa do Alverca caiu muito, já tínhamos referido isso, mas sim, é uma diferença abismal do primeiro Alverca para este segundo Alverca.
6: E até mesmo a postura do Sérgio, eu acho que é um pouco, ou seja, diz um pouco daquilo que é a prestação da equipa, porque na primeira parte estava realmente ele próprio também muito ativo. Acho que se resignou bastante no momento em que viu os lances do penalti e percebeu que nada poderia fazer e o quão isso prejudicou a equipa. A verdade é que nesta segunda parte não foi o mesmo Alverca que apareceu, foi um Porto também melhor, e para já quase 85 minutos e, como eu já disse mais do que uma vez, o Porto tem o jogo completamente controlado.
7: E vai o Porto jogar de frente para a baliza, Borja Sainz para Denis Gull, vai pela direita, tem Meupiu pela frente, ainda Denis Gull bate a bola contra o avançado, aliás contra a defesa central, e depois faz falta Denis Gull sobre Bastian Meupiu e há livre para o Alverca.
1: É, mas uma vez mais feliz o Franco Camaronês do Alverca, tem ganho os lances aos seus adversários mais diretos, sempre uma sombra dos avançados portistas, agora de Denis Gull, acabou por também a levar a melhor e por isso já está também ele próprio a causar um bocadinho cansaço, ali está do lado a receber até uma própria ajuda por parte do seu guarda-redes, Mateus Mendes.
7: Está a esticar este central, Carlos, nacional jovem pela França.
4: Vamos aproveitar essa pausa para rapidamente passarmos pelo estádio do Parque Comendador Joaquim de Almeida Freitas, em Moreira de Cónegos, para com o Nuno Braga conhecermos as escolhas dos treinadores neste Moreirense Sporting de Braga. Boa tarde,
8: importante eliminatória. Boa tarde. O Braga, a meio de uma importante eliminatória europeia com o Dinamo de Minsk, faz uma deslocação bem curta até Moreira de Cónegos e surge com três reforços no 11, seis mexidas. Face ao primeiro jogo com o Dinamo de Minsk, já o Moreirense também apresenta três caras novas na equipa titular, que vai ter André Ferreira na baliza, daí para a frente Aleandro Santos à direita, Kevin, Gilberto Batista são os centrais, à esquerda Francisco Domingos, meio campo com Gilberto Liberato, Rodrigo Alonso e Nile John. E no ataque, Kiko Bondoso, Landerson e Parzamain. Do lado do Braga, Bernardo Fontes é o guarda-redes titular, de resto como aconteceu na partida europeia. À direita vai estar Diogo Travassa, à esquerda Gabriel Silva. Os três mais recuados são Lagerbelk, Vítor Carvalho e Arrem Mbi. Meio campo com Gorbi e Tiknaz. No ataque, o tridente composto por Dorge Alés, Ricardo Horta e Fran Navarro. O árbitro desta partida é José Bessa, da Associação Futebol do Porto. No vídeo-árbitro vai estar Pedro Ferreira, da Associação Futebol de Braga.
4: Nuno Braga vai acompanhar o Moreirense Sporting de Braga. Também às 8:30 da noite arranca no Estádio da Luz o Benfica Académico. Passagem também rápida pela Luz. Estamos já a menos de 5 minutos do fim do Porto Alverca, mas vamos com o Paulo Sérgio saber as escolhas dos treinadores para este desafio. Boa tarde, Paulo.
9: Muito boa tarde. A equipa do Benfica é exatamente a mesma que ganhou na passada quinta-feira na formação do Arts, ou seja, Samuel Soares na baliza, mantém-se o guarda-redes português internacional sub-21, depois Bate, Mazaraújo, Lenglet e Dal, Enzo Barreneche, Leandro Barreiro, com Rafa, Sudakov, Pretziani e Pavlidis. A equipa que ganha não se mexe, terá pensado a Marco Silva. Do outro lado, Bruno Pinheiro a apostar em Everton na baliza. Depois Robinho, Anthony Correia, Ruben Pereira e Mili Oranza, Messegam, que é o capitão de equipa, e Alejandro Mestaza, com Caraman, João Guilherme, André Clóvis e Álvaro Zamora. Árbitro da partida é David Silva, do Porto. No vídeo-árbitro vai estar Manuel Mota, do Porto. Estádio está despido de público.
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4: Minutos finais no Dragão.
7: No Dragão, a partida esteve, Ricardo Pinheiro, interrompida nesta nossa viagem pelas ondas da Rádio de Moreira de Cónegos até à capital portuguesa para a assistência a meu PUC, e ainda continua fora, porque tem que cumprir aquele minuto.
1: É isso mesmo, Carlos. Ele está aqui com o rosto bem trancado, dá para perceber que está com dor. Ele teve largos minutos a ser assistido, até apenas 20 aninhos, este central canhoto do Alverca, que tem estado a bom nível nesta partida, que agora deixa a equipa reduzida a 10, quando há livre para o Porto. A lado direito para o jovem criativo Rodrigo Mora cobrar.
7: Queria também ter a vida amarelo para Chiquinho, porque estava muito perto da barreira. Vamos já confirmar essa ação disciplinar. O Alverca já esgotou as alterações, não é que tivesse utilizado os 5 suplentes, mas já fez as 3 paragens e por isso não pode mexer. O meu povo vai tentando recuperar. Está reduzido 10 o Alverca, perde por 2-0. Rodrigo Mora, livre, batido, bola na área, cabeceamento, pé de Narek por cima. Quase repetia a gracinha de marcar o Alverca, marcou em maio, no jogo que deu o título ao Porto, uma vitória, 1-0 com o gol do Ploc, e agora foi lá acima, mas errou o alvo, Ricardo.
1: Isso mesmo, tiraste umas palavras da boca, Carlos, que ninguém se esquece desse golo solitário que valeu a confirmação do título. Na altura foi um cabeceamento potente para o fundo das redes, agora mais em jeito de chapéu, acabou por passar por cima da trave da baliza de Mateus Mendes.
7: E há pouco Chiquinho viu mesmo o cartão amarelo para o do lado do Alverca. Ataca o Porto, sai do lado esquerdo, meteu a bola para Pepe. Pepe vai para Rodrigo Mora, tentou dominar Rodrigo Mora, tira Davi Gui e depois sai a jogar a formação na riba de Janamas Mal. Porto a recuperar rapidamente para o intermédio de Naporra Sainz. Pablo Rosário meteu para Denis Gull, não sai bem o passe, bola morre na posse de Mateus Mendes.
1: É o que muitos adeptos ainda continuam a ver, mas alguns deles já vão a passo lento, deixando as bancadas do Dragão. Amanhã começa uma nova semana e por isso acabam por tomar os caminhos da dianteira.
7: Nabil Toizi mete na frente, 6 minutos de tempo extra nesta segunda parte, foram dados 5 na primeira e por isso este jogo vai ter 11 minutos para além dos 90, mas é um tempo justificado porque na primeira parte tivemos 2 lances de VAR e nesta segunda esta paragem longa também, interrupções para as substituições, esta paragem longa para a assistência ao Sebastian Meupiu, que entretanto regressou, mas está ainda cambaleante. Não está claramente em boas condições o Centel, que está a tentar chegar ao final do desafio. E tem bola nesta altura. Meupiu mete na direita para Baseia. Baseia a dar um pouco mais na frente da bola para o Chiquinho. Aliás, era para o Essimi. Deixa a bola para Toizi, a romper Toizi, vai com Denis Gould na pressão, tenta meter a bola para Chiquinho, corta o Pablo Rosário, mas o passe é inconsequente, a bola vai ficar no guarda-redes do Alverca. Mateus Mendes já colocou para Meupiu, este para Davi Gui, devolve a Meupiu, Meupiu para a direita para Baseia, Baseia encosta na faixa direita à procura de Essimi. O camardês bateu a bola contra o nigeriano neste duelo africano. Zaidu foi o último a tocar, o lançamento é para um marroquino, não saímos da África, Nabil Toizi, deu para o Baseia, também é franco-congolês, coloca a bola para Mateus Mendes, e este para Isaac James, coloca a bola do lado da esquerda, na direção do Xissumba, coloca a bola mais no Yolo, mas mal, corta aqui, verde a bola para Victor Froholt, marcou o gol da vitória na supertaça Froholt, coloca a bola agora para o Neuan Pérez, este para Pablo Rosário, volta Neuan Pérez, joga atrás para o guarda-redes, Diogo Costa, o Porto está a fazer rodar a bola, está a fazer render Marfim à procura de primeira vitória na Liga 26-27 no jogo de estreia diante do Alverca. Próxima jornada do Porto, viagem curta mas complicada, sempre complicada, a Vila do Conde ao terreno do Rio Ave, que a partir das 8:30 também se estreia nesta Liga Portuguesa no estádio Cidade de Barcelos, na margem direita do Rio Cávado. Tenta sair o Borja Sainz, bate a bola contra o adversário, tem azar no ressalto, porque a bola vai pertencer a Ricardo, à equipa do Alverca.
1: Isso mesmo, com a Sérgio Ferreira cada vez mais resignado, mãos nos bolsos, já pouco acredita o treinador dos visitantes.
7: Isaac James dá a bola para Meupiu, Meupiu apartado
0: cobrado por Denis Gull, mete tudo atrás do guarda-redes. Mateus Mendes, também está por lá o PP na pressão. Mateus Mendes bate longo na frente à procura de Nabil Toizi, salta com Kiver, melhor o polaco, deixa a bola para Zaidu. Zaidu vai a perder para Nessimi, ainda lutam os dois jogadores, mas Zaidu está a agarrar o Nessimi, livre já batido, Arte viu, apitou, rola a bola, Kessari a dar a bola para o Chiquinho, não passa por Pablo Rosário, bola para Borja Sainz, aí vai o Borja, vai na finta, soltou para Rodrigo Mora, acelera Mora, coloca à esquerda, PP, adiantou demais, chega Mateus Mendes, vai no relvado a agarrar. Já colocou a bola para a frente, Mateus Mendes, tentativa rápida de ataque do futebol com o Porto. Bola agora na posse de Assimi. Entrou mexido, camaronês, Assimi. Deixou o esférico para Chiquinho. Chiquinho para o meu Pio. Estão 3 minutos gastos dos 6 dados de compensação nesta segunda parte. E o Alveca ainda tenta o ataque. Vai aparecer o quarto de Kivior. Depois um futebol meio atabalhoado. Chega a bola até Pablo Rosário, que de cabeça com tranquilidade atrasa para Diogo Costa. Começam a ficar mais desdentadas as bancadas do Dragão. Muita gente já arrumar a casa neste final de dia, neste final de domingo. Um domingo quente na Invicta. Os adeptos do Porto também voltam a acordar nos cânticos do apoio à formação azul e branca, que pode somar aqui a sua segunda vitória no segundo jogo oficial da época depois da Supertaça. Rodrigo Mora, adianta demasia, perdeu, o Baseá fica caído, depois é Pablo Rosário, faz um passo, tentava fazer um passo para a desmarcação de Borja Sainz, mas foi um disparate do dominicano. Bola nas mãos de Mateus Mendes, guarda-redes do Alverca. Já colocou Mateus Mendes no relvado. O Porto vai pressionando. Agora é Kessari a dar a bola para meu Pio. Pé esquerdo, bate longo na frente. Aparece um domínio por parte de Sabi Marag. Deixa depois ficar para Nessimi. Nessimi vai com a equipa do Alverca para o ataque. Chiquinho vai de novo encerrar o remate. Tirou forte. Que tiro de Chiquinho. A bola sai ao lado da baliza de Diogo Costa.
1: Assim aplaude a equipa técnica de Sérgio Ferreira. Mas estão a esfumar-se as últimas oportunidades da turma ribatejana. Pelo menos da tentativa de reduzir e a sair pelo menos aqui com o marcador faturado na primeira ronda, quando perde por 2-0 nestes instantes finais.
0: 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Damos-lhe tudo, estamos a dar este Porto 2 Alverca 0, mesmo no finalzinho da partida. A partir das 8:30 da noite teremos mais 3 partidas no Show da Rádio em Portugal. Ataca a equipa do Alverca, corta bem Bednarek, ainda Bednarek com Chiquinho na pressão, sai bem a jogar Bednarek, cai, falta de Chiquinho.
1: É, acaba por sofrer uma carga pelas costas na tentativa de proteger a posse de bola. Bednarek tentava ainda sair a jogar depois de uma ótima recuperação, acaba por ser a bola roubada pelo adversário, há livre para o Porto já em zona bem adequada.
0: Estamos no último minuto, está tudo a pensar no mesmo, no perreu final do senhor de barba de Luís Godinho. O Porto a vencer por 2-0. O Alverca também já baixou os braços. Livre para ser batido por Diogo Costa. A bola à saída da grande área, zona lateral, bateu Diogo Costa nas alturas, vai a bola para os céus da Invicta. Denis Gull tenta ganhar, não consegue. Pois é, Pablo Rosário a efetuar o corte para Zaidu. Zaidu atrasa para Diogo Costa. Estamos mesmo a terminar o jogo. Diogo a recolher-te pé direito, ainda a pressão de Sami Marek. Bola para Neon Pérez, lateral direito, depois da saída de Martim Fernandes, a levantar e acabou. Está fechado o jogo, é oficial, o Porto campeão nacional arranca a Liga 26-27 com 3 pontos, com triunfo 2-0 diante do Alverca, gols apontados na primeira parte, ambos de pontapé de penalti. André Silva aos 9, Gabri Veiga aos 44, 2-0, o teu olhar, Ricardo Pinheiro aí no relvado.
1: De enorme felicidade, pelo menos é aquilo que nas bancadas se vê, adeptos com rosto feliz, com um sorriso rasgado de orelha a orelha, habituados já a estas andanças, porque é a 7ª temporada consecutiva que o Porto entra a vencer no campeonato. Ora, ano passado fê-lo com 3-0 na recepção ao Vitória de Guimarães, depois foram 19 vitórias seguidas que culminou depois com essa conquista ou reconquista do campeonato. Agora tenta fazê-lo certamente esse bicampeonato e começa da melhor forma, com uma vitória por 2-0 diante deste Alverca, quando Farioli vai ali cumprimentando também os seus jogadores. Há troca de cumprimentos entre os jogadores, tanto de Alverca, como também do Futebol Clube do Porto, com os adeptos, sim, esses já abandonarem as bancadas, cada vez com a maior brevidade, a tomarem esse caminho de saída. Há certamente um ambiente de fair play, há também muita gente com ligações de carreira profissional, tanto do lado do Alverca como também do Futebol Clube do Porto. Isso é visível em algumas trocas de conversa breves em pleno relvado. Ainda os que restam são aqueles cerca de 150, 200 adeptos do Alverca, que também pavos e serenos vão aguardando que a sua equipa se aproxime da extremidade do retângulo de jogo para que possam também eles ser agradecidos e agradecer aquilo que os jogadores fizeram em campo. É este o ambiente no Estádio do Dragão, com felicidade, sobretudo, de azul e branco.
7: Primeira jornada, Liga Portuguesa, é resultado final, Futebol Clube Porto 2, Alverca 0.
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4: Daqui a pouco já vamos voltar ao Estádio do Dragão para uma análise até com o comentador da Antena 1, o comentador Nuno Coelho, que acompanhou esta partida. São 8 da noite, mais 4 minutos. Vamos conferir outros dados que marcam a atualidade. Uma síntese com o Mário Galego.
10: Estão dominados os incêndios que mais preocupavam a Proteção Civil. Incêndios em Vila Pouca de Aguiar, também em Carraseda de Anciães. Estão dominados, mas os operacionais mantêm-se no terreno para evitar algum reacendimento. Ouvido há instantes pela jornalista Rita Fernandes, o Comandante Nacional de Emergência e Proteção Civil, José Costa, confirma que as chamas estão controladas.
11: Todos eles, nesta hora, encontram-se dominados. O incêndio de Cerdeira, Vereira de Jalos, em Vila Pouca da Guiar, ainda tem um dispositivo de 174 operacionais, 49 veículos, e a esta hora ainda lá estão dois meios a atuar, mas o incêndio já foi dado como dominado. Depois, o de Paradela, em Carreira de Anciães, também está dominado, mantém um dispositivo de 123 operacionais, 33 veículos e ainda 4 meios aéreos. Mantém-se também em vigilância o incêndio de Carraseda, o outro incêndio, este em Linhares, com um dispositivo de 107 operacionais e 40 veículos a esta hora.
12: O que é que favoreceu este trabalho ao longo do dia de hoje?
11: Não, foi também o empenho dos meios aéreos e o esforço efetuado pelos meios terrestres que permitiram dominar os incêndios ao longo do dia de hoje, e também o número de meios aéreos que foram empenhados, que foi significativo em ambos os incêndios que estiveram ativos durante a tarde de manhã de hoje.
10: Para já, alívio. No terreno mantêm-se algumas dezenas de operacionais. Os reparos do Presidente da República são uma forma de alerta e correção para fazer o que ainda falta fazer na prevenção de incêndios. Declaração do Ministro da Administração Interna esta tarde em Mirandela, depois de ter ouvido António José Seguro, que esta manhã disse que é urgente aprender com os erros do passado, ter em conta a opinião de especialistas e evitar que recomendações fiquem na gaveta. António José Seguro disse que as autoridades têm de cumprir as promessas feitas depois das tempestades ou dos incêndios. Esta tarde, o ministro Luís Neves reagiu dizendo que os reparos do Presidente são sempre vistos como uma forma de alerta.
13: Há, de facto, um estudo da Comissão Técnica Independente. Nós estamos a fazer esse percurso. Significa que ainda há questões que têm que ser feitas. O ano passado foi aprovado um grande plano para a floresta de 2050, mas naturalmente as chamadas de atenção aos reparos do Sr. Presidente da República são sempre vistos como uma forma de alerta e para se pensar e poder corrigir aquilo que há a corrigir. Portanto, com toda a bonomia, com toda a tranquilidade, escutamos, como sempre, o que o Sr. Presidente da República tem a dizer neste tema, como em todos os outros temas.
10: Declarações em Mirandela, Distrito de Bragança, do Ministro da Administração Interna. O Hamas apela aos Estados Unidos para que pressionem o Primeiro-Ministro israelita a aceitar o plano de paz. Pedem para que Benjamin Netanyahu reveja a rejeição do plano de 15 pontos, isto depois do líder de Israel ter garantido este domingo que as forças israelitas não vão sair da região enquanto Hamas não se desarmar por completo. Na guerra contra o Irão, o presidente norte-americano Donald Trump deu a entender este domingo que está disposto a deixar a pressão económica aumentar no Irão, parecendo assim desistir de ordenar novos ataques militares, mesmo com Teherão a apresentar exigências firmes. Trump diz que os Estados Unidos estão a semi-negociar e a observar a inflação galopante no Irão. São declarações feitas ao jornal online Axios.
4: São estas as outras notícias que marcam a atualidade. Uma síntese com Mário Galego.
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0: Estamos de regresso ao desporto. Vamos ainda nesta tarde-noite falar de atletismo, dos europeus de Birmingham, que começam amanhã, serão acompanhados pelo Eduardo Gonçalves. Ainda vamos falar da volta a Portugal em bicicleta, mas voltamos ao futebol e ao Futebol Clube do Porto, que venceu o Alverca por 2-0. Um sublinhado com o Carlos Rui Abreu, também com o Nuno Coelho, para depois voltarmos as nossas atenções para os jogos das 8:30.
1: Nuno, homem do jogo, melhor em campo na tua opinião?
2: André Silva. Acho que um golo, dois penaltis sofridos, sem estar muito em jogo ao longo da primeira parte, porque a sua equipa também não o ajudou a estar, mas acho que foi absolutamente decisivo nesses três momentos, ou seja, nos dois momentos em que sofre o penalti e no penalti que acaba por converter e dar o primeiro gol ao Futebol Clube do Porto. Por isso, homem do jogo, não tinha como, André Silva.
1: Quanto ao jogo, vitória natural e tranquila do Porto, construída em cima de dois penaltis.
2: Sim. Primeira parte difícil, quando eu digo difícil, acho que fomos falando aqui, não foi a primeira parte talvez que um quase esgotado dragão quisesse ver. A verdade é que o Porto entrou muito forte, parecia que os primeiros 10 minutos iam trazer uma dinâmica diferente daquela que o Porto colocou frente ao Torriense na Supertaça. A verdade é que foram 10 minutos muito bons, há o penalti que o André sofre e que acaba por converter, e depois, quase sem se perceber bem porquê, o Porto acaba por baixar muito no terreno, o Alverca começa a ter o domínio do jogo e o controle da bola, o Porto vai baixando cada vez mais, e é uma primeira parte, eu não vou dizer sofrida, porque na verdade não houve grandes defesas do Diogo Costa, aliás, até a grande defesa do Diogo Costa é já na segunda parte, logo no início, no primeiro minuto. A verdade é que depois o Porto, com o segundo penalti e o 2-0 já bem perto do intervalo, e com o chegar do intervalo e a possibilidade, obviamente, de Farioli reajustar muita coisa, principalmente, acredito eu, a pressão, o Porto voltou muito mais forte para a segunda parte, já não deu quase nada ao Alverca, retirou-lhe a bola. Há esse único lance onde o Diogo Costa, numa bola parada, é obrigado a fazer uma grande defesa, e depois o Porto dominou toda essa segunda parte. Há uma grande oportunidade pelo PP para aumentar ainda mais a vantagem, e por isso o Porto acabou por controlar o jogo como quis nesta segunda parte.
1: Obrigado, Nuno Coelho. Está dito o essencial deste Futebol Clube do Porto 2, Alverca 0. Os portistas, campeões nacionais, arrancam a Liga Portuguesa 26-27, cumprindo a sua obrigação, ou seja, em casa eram favoritos e ficaram com os 3 pontos. Golos de André Silva e de Gabri Veiga, ambos de penalti na primeira parte, aos 9 e aos 44 minutos. Mais à frente, nesta tarde-noite desportiva da Antena 1, teremos a oportunidade, por certo, de ouvir os treinadores. Para já, é o ponto final do trabalho da equipa da Antena 1 aqui no Dragão, com as assinaturas do Rui Morgado, do Ricardo Pinheiro, do Nuno Coelho e do Carlos Rui Abreu. Um grande abraço, boa noite.
0: Um grande abraço. Vamos mais tarde ter a reportagem do Ricardo Pinheiro com os treinadores após esta vitória do campeão Futebol Clube do Porto na jornada inaugural da Liga.
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0: Vamos agora seguir para o Estádio da Luz.
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0: Cuidados técnicos de António Farinha, a reportagem do João Alves Domingos, os comentários da Matilde Fidalgo, a narração do Paulo Sérgio. Uma vez mais, Paulo, boa tarde.
4: Muito boa tarde, sejam bem-vindos ao Estádio da Luz em Lisboa. O Estádio da Luz sem público, uma sanção aplicada pela Autoridade para a Prevenção e Combate à Violência no Desporto. Uma decisão tomada em 2024, um jogo de interdição, 150 mil euros de multa por práticas de infrações decorrentes do incumprimento de deveres legais que recaem ao clube em matérias de segurança. Não foram uma, nem duas, nem três, nem quatro. Foram cinco as infrações. Por jogos realizados em 2022-2023, de recurso em recurso, de tribunal em tribunal, chegou-se a esta primeira jornada da temporada 26-27. O estádio está completamente deserto, João Alves Domingos. Seja como for, o Benfica preparou uma recepção espetacular à equipa de futebol, com milhares de adeptos no exterior do estádio.
5: Exatamente, muito boa tarde. Podemos presenciar esse
4: futebol com milhares de adeptos no exterior do estádio.
5: Exatamente, muito boa tarde. Podemos presenciar essa recepção dos adeptos.

0: Esta operação para que os adeptos encarnados pudessem estar mais perto da equipa e transmitir alguma força antes deste arranque de campeonato. Assim foi, um verdadeiro mar vermelho e branco que pudemos testemunhar, com milhares de adeptos do Benfica que ali se juntaram para esse momento de comunhão entre fãs e equipa do Benfica, antes dessa entrada no estádio, depois dos jogadores a prosseguirem então para os balneários, para vestirem o equipamento, pisarem pela primeira vez o relvado e fazerem os exercícios de aquecimento. Posso também dizer que grande parte desses adeptos desmobilizaram, uma boa parte desses adeptos desmobilizaram depois desse momento em que a equipa saiu do autocarro e entrou no estádio. Muitos deles provavelmente vão assistir ao jogo em casa, provavelmente também ouvir através do relato da Antena 1 esta partida de porta fechada aqui no Estádio da Luz. Aqueles que quiseram têm a possibilidade e tiveram a possibilidade, vão ter, de estar no exterior do estádio com vários ecrãs gigantes montados para esse efeito, para que seja aí transmitida esta partida e os adeptos do Benfica, que assim quiserem, poderem aí assistir ao jogo.
1: Em relação ao jogo e olhando para aquilo que vai ser esta primeira jornada da Liga Portugal, temporada 26-27, o Benfica, com o pleno totalista de presenças no Campeonato Nacional, são 93 a receber o Académico de Viseu, quinta presença na Liga, não estava há 37 anos no escalão maior do futebol português. Para a equipa encarnada é o quarto jogo oficial da temporada, tem duas vitórias e uma derrota, essa derrota com o Santegala a contar para a segunda pré-eliminatória de acesso à Liga Europa, 2-1 lá na Suíça, mas depois 5-0 em Lisboa e já o 6-1 na passada quinta-feira com o Arts. De resto, a equipa encarnada segue a viagem na próxima quarta-feira para a Escócia para cumprir uma formalidade que é tem que jogar a segunda mão dessa terceira pré-eliminatória, já que com esta conforto dos 6-1 tudo está praticamente resolvido. E talvez exatamente por isso Marco Silva não mexe no 11 que jogou e jogou bem na passada quinta-feira, é exatamente o mesmo. Atenção porque se mantém Samuel Soares na baliza do Benfica e a partir de agora isto será com certeza absoluta uma tendência do treinador lisboeta. Samuel Soares é então o guarda-redes, depois Bá do lado direito, da lá à esquerda, Tomás Araújo e Langley ao meio, Enzo Barrena de Cheia com Leandro Barreiro na função de duplo pivô, Rafa pelo lado direito, Prestiana e pela esquerda, ou será o contrário, porque aconteceu exatamente o contrário no jogo com o Arts da Escócia, Sudakov nas costas de Pavlidis. Do outro lado, a equipa do Académico de Viseu, agora treinada por Bruno Pinheiro, faz, enfim, a estreia de dois dos reforços, o guarda-redes Everton e também o médio de ataque Mestanza, o espanhol ex-Getafe. A equipa do Académico vai jogar de início com Everton na baliza, Robinho, António Correia, Ruben Pereira e Milioranza, no meio-campo com o alemão Messingham, que é o capitão de equipa, quinta temporada ao serviço da equipa da Beira, a Karaman ao seu lado, o turco que vai na quarta temporada, ele que também nasceu na Alemanha, Álvaro Zamora, um jogador que já leva duas épocas ao serviço do Académico por empréstimo do Áries de Salónica, jogador da Costa Rica, João Guilherme do lado esquerdo e André Clóvis, o ponta de lança da formação viziense. Tem alguma curiosidade para ver o que vai fazer André Clóvis na Primeira Liga de Portugal. David Silva do Porto é o árbitro deste encontro, 33 anos de idade, fez no dia 17 do mês passado, é internacional, no dia 23 de julho dirigiu o Policia 3, Copenhaga 3, da segunda pré-eliminatória da Liga Conferência, um jogo que se realizou na Eslováquia, ao serviço do vídeo-árbitro na cidade do futebol vai estar Manuel Mota do Porto. É o décimo jogo entre as duas equipas, nunca o Académico de Viseu conseguiu vencer o Benfica e não me parece, em boa verdade, Matilde Fidalgo, boa tarde, que possa ser hoje tal a diferença de potencial.
2: Boa tarde, Paulo Sérgio, toda a gente nos está a ouvir. Sim, surpresas podem sempre existir no futebol, agora não me parece de todo que o Académico

0: ele venha, parta para este jogo como favorito. De resto, o Benfica não perde em casa na Luz para competições, para o campeonato há mais de ano e meio. Uma equipa que eu creio que é um ano e sete meses que não perde em casa, e portanto é uma equipa difícil nesse sentido. Vem também de uma eliminatória para a Liga Europa, na qual faz um bom jogo e vai confiante nesse sentido. Mas o Académico Viseu também é uma equipa que, de certa forma, poderá criar as suas dificuldades. Vem de um contexto diferente, há muitos anos que também não estava na Primeira Liga. Parece-me que será uma equipa, provavelmente, a querer condicionar, e o próprio Bruno Pinheiro assume isso, a querer condicionar aquilo que é o caudal ofensivo do Benfica, e depois, provavelmente, em transição, a poder, eventualmente, explorar um desequilíbrio do Benfica para tentar conseguir a faturar num jogo que, efetivamente, e como dizias e volto a sublinhar, não parte de todo como favorito. Mas é uma equipa que regressa à Primeira Liga, que quer dar boas indicações, e portanto o próprio Marco Silva não tem a certeza, e ele próprio disse que não saberia se o Académico Viseu poderia ou não tentar pressionar mais alto, mais baixo. Alguma surpresa, alguma incerteza nesse capítulo? Veremos.
1: Matilde, eu estava à espera, em boa verdade, que houvesse uma ou duas alterações, até porque há gente no banco dos suplentes da equipa do Benfica que precisa de minutos, que chegou mais tarde, que esteve no Campeonato do Mundo de Futebol. Isso não acontece, significa que Marco Silva aposta neste 11 inicial porque quer que a equipa consiga outra vez subir de nível e vai fazer alterações na Escócia na próxima quinta-feira. Como é que interpretas isto?
0: Eu acredito que sim, até por aquilo que é a sobrecarga, que no início da época é muito difícil falar sobre isso, mas o Benfica efetivamente jogou na quinta-feira e terá outro jogo novamente numa quinta-feira. Como dizias, e bem, alguns jogadores que me parece que eventualmente se tornarão titulares ao longo da época, que ainda não tiveram os minutos que são expectáveis, acredito que talvez seja nesse jogo que vão ter mais minutos, e até hoje, Marco Silva, dependendo daquilo que o jogo for oferecendo, poderá começar a criar alguma rotação na equipa. Mas interpreto um bocadinho por aí, manter um 11 que lhe deu uma boa resposta, manter também confiantes e animados e com sentido de compreenderem a aposta do treinador, jogadores que efetivamente deram uma boa resposta na eliminatória, e depois eventualmente na próxima começar a colocar outros homens.
1: E temos a questão da baliza perfeitamente esclarecida, ou seja, Samuel Soares vai mesmo ser o titular da baliza encarnada, isso parece-me incontornável e evidente, não é?
0: Eu acredito que sim, e o próprio Turbin demonstra essa vontade de sair. Ele é um jogador com mais mercado do que o Samuel. O Samuel é um jogador em ascensão que me parece efetivamente, embora seja jovem e demonstre de vez em quando algumas falhas naturais da idade, é um jogador que não me parece que fica atrás de Trubin naquilo que é a sua qualidade, e portanto faz sentido que o Benfica comece a apostar também neste jogador e que faça rentabilizar o mercado com Trubin, que também me parece, já segundo aquilo que são as notícias, com muita vontade de seguir o seu caminho fora da Luz.
1: Matilde, o Benfica não perde em casa há um ano e sete meses. A última derrota foi frente ao Sporting Clube de Braga, então treinado por Carlos Carvalhal, em janeiro de 2024. De resto, o Benfica vem de 49 jornadas sem perder. A última derrota foi em fevereiro de 2024, frente ao Casa Pia. É verdade que o ano passado teve 11 empates, mas são números, de facto, bastante consistentes para a equipa encarnada.
0: Sim, o grande problema do Benfica na temporada passada foi não ser uma equipa capaz de às vezes efetivar a sua superioridade ou conseguir essa superioridade. Raramente se permitiu ser batido, aliás para o campeonato não o fez, mas de facto é admirável uma equipa conseguir tornar-se tão imbatível em casa, embora me pareça que tenha concedido alguns empates que lhe custaram depois o campeonato. Mas isso é mais um dado para este Viseu, de certa forma, este Académico Viseu, temer. Não é uma equipa fácil de bater, não deixa de ser um desafio interessante para quem se torna o seu adversário.
1: João, os domingos é uma tarde estranha, porque não há público nas bancadas, o relvado está em excelentes condições. e há essa nota, parece que voltamos outra vez ao tempo da pandemia, não é?
2: Exatamente, parece que estamos de volta ali a 2020, quando os estádios fecharam para os adeptos e os jogos do campeonato e também um pouco por todo o mundo se fizeram à porta fechada. Parece que voltámos a esses tempos, mas e até quando a Águia Vitória realizou aqui o voo.
1: Sim,
2: em redor
1: houve a Águia Vitória e tudo.
2: Exatamente,
1: não é?
2: Eu até acredito que a própria Águia estivesse um pouco baralhada, não reconhecendo o estádio assim vazio, mas pôde-se nesse momento ouvir aqui dentro a parte dos adeptos que estão no exterior do estádio a manifestarem-se quando desse voo da Águia Vitória, e de vez em quando conseguimos ouvir aqui do relvado os adeptos que estão proibidos de entrar no Estádio da Luz neste encontro. Portanto, acredito que vamos ouvir aqui ao fundo os adeptos encarnados provavelmente a manifestarem-se a quando do início e do decorrer do encontro, dizer que há, claro, uma exceção nas bancadas do Estádio da Luz, que é o camarote presidencial, que está parcialmente ocupado. Dizer também que os suplentes das duas equipas já se encontram nos bancos, também já estão colocados os equipamentos de publicidade no relvado, o símbolo do Benfica também colocado ao centro, e daqui a pouco não faltará muito para que os 11 titulares entrem em campo.
1: Cá está o hino do Sport Lisboa e Benfica. Matilde Fidalgo, eu há pouco dizia, em relação à equipa do Académico, tinha alguma curiosidade para ver aqui alguns dos jogadores que habitualmente têm feito carreira na Liga 2 e que agora estão ao serviço do Académico na Liga Principal. Desde logo André Clóvis, esse avançado brasileiro que foi coroado várias vezes como um dos artilheiros principais do segundo campeonato em Portugal. É verdade que há aqui muita gente sem experiência de Primeira Liga, mas que tem muita experiência já de futebol e sobretudo experiência de Segunda Liga. Tudo isto numa altura em que as equipas estão no relvado. Qual é a tua expectativa para esta formação do Académico?
0: Honestamente, alguma incerteza daquilo que esta equipa possa conseguir a dar do ponto de vista competitivo, ou seja, uma equipa que há muito tempo e com muitos jogadores que não estão habituados ao ritmo de Primeira Liga. Obviamente, a pré-temporada foi já com vista a poder ter este tipo de disputa e este andamento, como se costuma dizer, vai-se conquistando ao longo da temporada, tanto que é normal que as equipas não tenham o mesmo ritmo no início da época que adquirem ao longo de toda ela. O Clóvis é um jogador que eu tenho alguma curiosidade em perceber qual será a capacidade de se destacar. Ele faz também uma pré-época interessante.
1: Três golos.
0: Sim.
1: Marcou três golos em sete jogos ou seis jogos.
0: Também aqui curiosa para perceber se o meio-campo na formação aparece o Mestanza como o 10 e o Caramano como mais um 8. Normalmente Caramano é um jogador do meio-campo um bocadinho mais ofensivo e portanto por aí será interessante perceber, mas acredito que partem relativamente em pé de igualdade em termos daquilo que é a preparação. Obviamente o Benfica com mais andamento de Primeira Liga, mas acredito que são jogadores que há muitos anos que se só preparar para isto.
1: Estamos a ver imagens, João Alves Domingos, do exterior do Estádio da Luz, imagens que nos chegam através da transmissão da BTV. São milhares e milhares de adeptos que estão do lado de fora deste estádio, que está completamente às moscas.
2: Exatamente, e é perceptível até do interior do estádio, como eu dizia há pouco, esse número de adeptos que está na parte exterior. Podemos ouvi-los aqui do relvado e acredito que os jogadores também tenham essa perceção. Imagem altamente curiosa, apesar das bancadas estarem vazias, o 11 titular do Benfica fez, como sempre, a habitual vénia às bancadas que realiza em todos os inícios de encontros, mas claro, sem público ficou uma imagem de veras estranha.
1: Muito bem, tudo apostos para o começo desta partida no Estádio da Luz, referente à primeira jornada da Liga Portugal, temporada 26-27. Recordo 11 iniciais, a equipa do Benfica vai jogar com Samuel Soares na baliza. Depois Alex Bá à direita, Tomás Araújo, que é o capitão de equipa inglês, são os dois centrais, Samuel Dalla à esquerda. Enzo Barrenetche e Leandro Barreiro são os dois médios mais recuados. Rafa numa das alas, Prestiani na outra, Rudakov nas costas de Pavlidis, o Académico com Everton na baliza, depois Robinho, Anthony Correia, Ruben Pereira e Melioranza, Messegam, Caraman, Álvaro Zamora de um lado, João Guilherme do outro, Mestanza nas costas de André Clóvis, a equipa treinada por Bruno Pinheiro, com essa curiosidade, Bruno Pinheiro e Marco Silva, dois treinadores que passaram pelo Estoril Praia, Bruno Pinheiro mais recentemente, duas temporadas, Marco Silva, antes de seguir viagem para as 10 épocas que esteve no estrangeiro, fez 3 temporadas no Estoril. David Silva do Porto é o árbitro da partida. Manuel Mota está aos comandos do vídeo-árbitro na cidade do futebol. Vai começar o jogo no Estádio da Luz. A equipa do Sporting empatou, a formação do Porto ganhou, começou o jogo. Saiu a equipa do Benfica, a bola está em Lenglet, a fazer uma abertura lá para a direita, afasta a equipa do Académico, insiste ainda Tomás Araújo e a bola sobrou para o guarda-redes Everton.
2: Bola picada por Tomás Araújo na direção de Pavlidis, Everton a sair e a captar o esférico.
1: Lá está o guarda-redes.
3: E ele começa também o Moreirense Braga.
4: Rola a bola em Moreira de Cónegos. Apito inicial em Barcelos, no Gil Vicente Rio Ave.
5: Já estão em andamento as 3 partidas das 20h30 da noite. Vamos já seguir fixar na luz.
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5: Paulo Sérgio.
1: Ali a tentar agora o turco Caraman a fugir ali pelo lado direito. Acabou por aparecer um jogador do Benfica a tocar a bola pela linha lateral. É lançamento ou falta? É falta. Diz o árbitro do encontro que houve ali um toque sobre o camisa 8 do Académico. Jogador que nasceu na Alemanha. A 4ª temporada ao serviço do Académico. E é um pontapé livre que pode levar de facto perigo à baliza de Samuel Soares. Também lá está a MSGM. Ele que tem ali o braço direito bem levantado, lá vai a bola batida ali para dentro da grande área, aparece ali o desvio de Leandro Barreiro com o peito a ceder, pontapé de canto, primeiro pontapé de canto para a equipa do Académico do lado direito do seu ataque.
2: Cruzamento rasteiro na direção do primeiro posto, apareceu Leandro Barreiro a limpar pela linha final, pontapé de canto, vai bater Caraman, o Benfica que ataca para o topo norte nesta primeira parte e equipa com o vestuário tradicional.
1: Lá está o pontapé de canto para ser marcado por Caraman. Caraman vai bateu o pé direito, bola ali para a entrada do primeiro posto, aparece ali Messegam, não lhe deu bem e a bola sobrou para o guarda-redes Samuel Soares, a primeira situação de perigo a ser criada pelo ataque do Académico.
2: Cruzamento batido novamente na zona do primeiro posto, desvio subtil, Samuel Soares estava atento, encaixou e já colocou a bola a rolar.
1: A bola está em Lenglet, Lenglet a lateralizar, apareceu ali o corte de Robinho, bola para fora e a repetir-se Matilde Fidal algo aquilo que aconteceu no jogo frente à formação do Arts, com Rafa a descair sobre a esquerda e com Prestiani a jogar sobre o lado direito.
0: Sim, mesmo com Kaminski, o Benfica já chegou a experimentar por vezes esta troca. Eu parece-me que ao longo do jogo poderão vir a trocar novamente, mas o Rafa neste momento no corredor esquerdo e também é Caraman que está a 10.
1: Lá está o passo agora de Bá a tentar virar o flanco ao jogo, aparece ali Rubinho a 2 tempos, acabou por fazer uma espécie de cruzamento lá para dentro da grande área, Pavlidis não conseguiu captar, passo longo para Clóvis, aparece o corte de Lenglet, a bola a sobrar ainda para Pavlidis, tentou ali dar de primeira, apareceu o corte de Anthony Correia, bola para fora, remesso manual do lado esquerdo e para Samuel Dalla entregar já para Lenglet, lá está o jogador francês, internacional francês, antigo atleta do Atlético de Madrid, a bola para Tomás Araújo, capitão da equipa, virou o jogo lá para o lado direito para Baba, meteu lá para a frente, aparece ali Pavlidis, ainda para este ano na jogada, a lateralizar para Baba, a meter mal, bola para Messegam. Messegam tentou tirar um adversário de caminho, apareceu depois o segundo e a recuperação a acontecer, a bola vai para Tomás Araújo, a Tomás Araújo a meter ali no corredor central, lá está Lenglet a virar o jogo para a esquerda, bola para Rafa, recolhe Rafa, Rafa que abriu a contagem à frente ao Arts na passada quinta-feira, logo aos 3 minutos da primeira parte, a bola está em Tomás Araújo, a deixar depois em Lenglet, rasteiro Lenglet a meter aqui para a esquerda, recolhe de pé esquerdo Samuel Dalda ali para trás na direção de Sudakov, a Sudakov em terrenos muito, muito, muito recuados, Lá está agora Lenglet, aparenta a aproximação de André Clóvis, a meter depois para Álvaro Zamora, que estava ali também na cobertura. Obriga a equipa do Académico de Viseu, Benfica, a jogar de forma mais recuada. A bola para Samuel Soares, junto à marca da grande penalidade, a deixar na meia esquerda, está ali Lenglet a meter mais para o meio. Enzo Barrenechei a virar ali de pé direito, lá para o lado direito, para com o peito, baixa para o relvado, o Alex Bá, a passe já para Prestiani, aparece ali a primeira cobertura de António Correia, a ceder ponta, pé de canto, e é o primeiro canto do jogo para a equipa do Benfica, lado direito do seu ataque.
2: O central do Académico de Viseu a fechar a jogada, a combinação de Alexander Bá com o Prestiani, depois de abertura de Enzo Barrenechei para o lado direito do ataque do Benfica, ponta, pé de canto, lado direito também do ataque encarnado, vai bater o número 10, Sudakov.
1: É o homem das bolas paradas, lá está o internacional ucraniano a levantar os dois braços, vai bater, pé direito, bola viajante pelo ar ali para a zona da grande penalidade, Lenglet a dar de cabeça, a bola bateu no homem do Académico de Viseu, repete do pontapé de canto a equipa do Benfica à direita.
2: Repete-se o pontapé de canto, ainda tentou o jogador do Académico de Viseu, melhorança, impedir que a bola saísse pela linha final, não conseguiu, vai novamente Sudakov.
1: Lá está Sudakov, ali a preparar-se, tentava surpreender, tentava meter rapidamente, não estava atento do jogador da equipa do Benfica. Lá vai outra vez a bola batida lá para o coração da grande área, Sudakov, aparece ali o cabeceamento ainda, o Pavlidis ali a perder algum ângulo e depois a conseguir tirar dali o perigo a equipa do Académico de Viseu. Era por intermédio de Robinho, a bola sobrou para Prestiani, a dá depois de primeira para Rafa, bem Robinho, a ficar senhor da situação, sai da sua ala direita, vai lá para o lado esquerdo a deixar em melhorança, lá está o jogador brasileiro na sua quinta temporada ao serviço do Académico, a deixarem Ruben Pereira. Ruben Pereira vem caminhando, deixa ali Mestanza. Mestanza, 21 anos, é bom de bola este espanhol que jogou no Getafe na época passada. Agora Robinho a invadir o meio campo contrário, a equipe na meia direita soltou, depois tentou soltar para João Guilherme. A recuperação da equipa do Benfica, a bola está em Prestiani, lá está ele aqui à esquerda. A Prestiani, o internacional argentino, passa ali, era para Pavlidis. Pavlidis e Prestiani vão ali comunicando, vão encolhendo os ombros um para o outro e a bola acabou por sobrar para a equipa do Académico. Lá está a equipa da Beira a deixar depois ali no guarda-redes Everton, todo vestido de azul, de manga curta. Está um ventinho um bocadinho a puxar para o frio no Estádio da Luz. Estádio da Luz despido do público. Lá fora milhares e milhares de adeptos da equipa do Benfica. Cá dentro, os jornalistas. Somos para aí uns, sei lá...
3: Olá! Braga! Golo! No Braga! Uma bola levantada para a área do Moreirense e com grande trabalho do Fran Navarro. Depois remata a meia volta e a bola só para mesmo no fundo da baliza do Moreirense. 7 minutos, primeira parte. Agora Moreirense 0, Braga 1, marcou Fran Navarro.
5: Nuno Braga, podemos dizer que é uma vantagem que se aceita. Bem sei que ainda só estão jogados se calhar 7 minutos tanto.
3: Sim, diria que sim. Uma entrada forte da equipa do Braga. Teve, antes do golo inaugural, uma fase precoce, duas oportunidades para marcar. No remate à entrada da área de Orgeles e num livre frontal de Ricardo Horta, que saiu ligeiramente ao lado, acabou por ameaçar nesses dois momentos e concretiza neste lance bem trabalhado por Fran Navarro na área do Moreirense.
5: Paulo Vidal, como é que estão a ser os primeiros minutos do Gil Rio Ave?
4: Para já nota de equilíbrio nesta partida em Barcelos, estão jogados e agora o Rio Ave pode fazer, mas Diogo Bezerra tentou o chapéu ao guarda-redes Lucão, estava descaído para a esquerda o brasileiro da equipa do Rio Ave, que vai outra vez, remate e a bola sai ao lado, pontapé.
3: Moreirense empata! Gol! Imediata da equipa orientada por Vasco Botelho da Costa. Remate de fora da área, muito bem colocado por Nile John. E a equipa de Moreira de Cónegos, aos 9 minutos, primeira parte, acaba por igualar a partida. Agora Moreirense 1, Braga também 1.
5: Não se podia pedir uma reação mais rápida do Moreirense, que no minuto praticamente seguinte restabeleceu a igualdade. Retomamos, Barcelos.
4: Apenas para dar conta dessa nota de equilíbrio na partida entre Gil Vicente e Rio Ave, estão nesta altura cumpridos 8 minutos e meio.

0: a ficar sozinho na cara de Everton. Até lhe perguntou, é para que lado? Atirou para o fundo da baliza, inaugurado o marcador aos 10 minutos.
1: Completamente desmarcado Pavlidis, passe frontal na profundidade a encontrar o avançado grego que na cara de Everton colocou para a, para a esquerda do guarda-redes, remate colocado rasteiro de Pavlidis para fazer o sexto gol da temporada, o primeiro no campeonato.
0: Está on fire o internacional grego Pavlidis. É um jogador que marca golos como ninguém. Os adeptos do Benfica só têm é que o estimar em vez de o criticar. Impressionante aquilo que faz. Tem cerca de 110 jogos pela equipa do Benfica e tem 66 golos. Impressionante, Matilde Fidalgo. A equipa do Benfica foi lá uma vez com alguma certeza e acaba por marcar num Académico de Viseu que entrou bastante organizado.
2: Entrou organizado, uma equipa que está colocada num bloco médio, mas deu algum espaço a Pavlidis. Pavlidis com uma excelente recepção de peito, o segundo toque dá na bola já em remate, pé esquerdo muito colocado, indefensável. Bem aqui o Benfica a aproveitar o pouco espaço que até agora teve, dado pelo central, que me parece que podia ter defendido um bocadinho melhor, mas muito mérito do Pavlidis.
0: 12 minutos, ao caminho dos 12 minutos na primeira parte, a marcar o Benfica por Pavlidis, é o sexto golo da temporada para o grego. Então agora, Benfica 1, Académico de Viseu 0.
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4: À terceira será de vez, Paulo Vidal.
5: Assim espero. De facto, a rádio em direto é mesmo assim. Dizia há pouco e dava conta do tempo decorrido aqui em Barcelos, no estádio Cidade de Barcelos, no Minho. Estão jogados nesta altura 11 minutos na primeira parte. Mantém-se o nulo entre Gil e Ribave para já, com um jogo à entoada de equilíbrio. Muito embora o Ribave esteja ligeiramente mais afoito, a equipa agora a beneficiar até de um pontapé de canto, sem qualquer consequência de maior para a baliza Gil. Lista, portanto, empate em Barcelos neste Gil Vicente Rio Ave.
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4: Voltamos ao Estádio da Luz.
0: Olha, atenção, passo logo agora para Sudakov, com demasiada força e a bola a sobrar para o guarda-redes Everton, este brasileiro, um dos reforços do Académico para esta temporada. Lá está ele com a bola nas mãos, a deixar depois na esquerda em Ruben Pereira, lateraliza para Melhoranza, meteu em profundidade, era ali para o João Guilherme, ainda Melhoranza, acaba ali por ganhar, recuperação por parte da equipa do Benfica, atenção, abertura para Prestiani dentro da grande área, vai marcar por cima! Prestiani, e tudo bem feito, pé direito a recolher, de pé esquerdo a picar, só que o chapéu saiu com uma aba um bocadinho mais larga.
1: Recuperação alta da equipa do Benfica, Enzo Barrenet já foi avançando com a bola praticamente até à meia lua, abriu para a esquerda do ataque para Prestiani, recepção orientada tirando o adversário do caminho e depois picou a bola ligeiramente por cima da baliza do Académico de Viseu. Prestiani, que há pouco foi que fez o passe para o gol de Pavlidis.
0: É uma assistência e quase a marcar o seu golo. Prestiani tem estado, desde que recuperou a titularidade após os tais jogos de castigo, tem estado muito bem. A bola está outra vez em Prestiani dentro da grande área, aqui na meia esquerda, soltou depois para Dal, tira cruzamento, cabeceamento ali de Sudakov, afasta com poda defensiva do Académico de Viseu. A bola sobrou ali para Melhoranza, mete agora para André Clóvis, é ali travado em falta por Tomás Araújo, pontapé livre para a equipa do Académico a meio do seu meio-campo.
1: Falta assinalada a favor do Académico de Viseu, bola já colocada ali a meio do meio-campo pelo guarda-redes Everton para ser batido agora, pontapé livre.
0: Mestanza, dar ali para trás na direção de Ruben Pereira, lá está Ruben Pereira, este defesa central português que vai na sua segunda época ao serviço do Académico. A bola vem aqui para João Guilherme, cá está o brasileiro a jogar ali para trás, é para Rubinho. Rubinho é bom de bola, este lateral também português, passou por Penafiel e pela Bessade. Ali agora uma falta a ser cometida sobre Enzo Barrena net cheia, livre já marcado pelo jogador argentino, deu ali para trás para Lenglet, Lenglet agora a meter ali no corredor central, lá está o capitão da equipa do Benfica, Tomás Araújo, arrasteiro a bater aqui para o lado direito, recolhe ali de pé esquerdo Samuel Dal, já dentro do meio campo contrário, vai combinando depois com o Prestiani agora a jogar à esquerda com Rafa, a jogar ali mais descaído sobre o lado direito, a bola está em Tomás Araújo, dá ali para trás na direção de Samuel Soares, todo vestido de amarelo. Aparece um canário, guarda-redes encarnado, a deixar em Samuel Dal. Dal para Prestiani. Prestiani aqui a arrancar pela esquerda e vai do meio campo contrário. Passa pelo segundo, é travado em falta e não tem alternativa ao árbitro da partida a que não seja a de mostrar a cartolina amarela à Mestanza.
1: Exatamente, primeiro cartão amarelo da partida mostrado depois de Prestiani ter arrancado pelo lado esquerdo do ataque do Benfica, ter ultrapassado dois adversários e depois o homem do Académico de Viseu não teve outra hipótese não puxar o argentino para impedir a prorrogação.
0: Lá está o livre para ser marcado, já dentro do meio campo defendido pelo Académico de Viseu. Bola batida para trás por Samuel Dal. Dal a deixar depois em Tomás Araújo, ainda mais para trás na direção do guarda-redes Samuel Soares. Está ali junto à marca da grande penalidade. Vai pisando a bola. Vai ali dando para a sua frente para Enzo Barrenetxea. A vir ao jogo lá para o lado direito. A bola a sobrar ali para Alex Bá. Outra vez Barrenetxea. Tem estado bem o argentino. Olha o Rafa a bater ali para Pavlidis. Vai... em velocidade apareceu ali o guarda-redes Everton a tocar a bola pela linha final, pela linha lateral e depois foi lá impedir que Pavlidis fizesse o lançamento rapidamente e agora está a levar nas orelhas do árbitro da partida.
1: Está a ser avisado pelo árbitro David Silva depois de ter chutado a bola que estava no cone para que se pudesse realizar o lançamento lateral, impedindo que Pavlidis fizesse uma reposição mais rápida depois de um passe de Rafa pela faixa direita do ataque do Benfica, lançando o avançado grego.
0: Em boa verdade, Matilde Fidalgo, o Benfica está confortável no jogo, depois de alguns fogachos iniciais da equipa do Académico de Viseu e, portanto, vai dominando a partida. Olha, deixa-me ir nesta jogada, pode ser. Mestanza ali a conseguir resolver o problema à entrada da área.
2: O Benfica está a conseguir esticar bem a equipa da Académica de Viseu. A circulação muitas vezes é feita para trás exatamente para puxar o adversário que está a cair no engodo, está a querer pressionar. Depois o Mestanza acaba por seguir muito o Sudakov, que normalmente estica na profundidade e acaba por abrir o espaço para depois o meio poder servir na frente e portanto o Benfica efetivamente confortável no jogo.
0: Lá está a Caramana a aproximar-se da grande área, ela é bom de bola, este turco a deixar um bocadinho ali mais atrás em Messagama, a virar o jogo lá para o lado esquerdo, bola para João Guilherme a meter outra vez para Messagama, dentro da grande área tira cruzamento, afasta Tomás Araújo, segunda bola, atenção, ainda João Guilherme, remate no poste direito da baliza de Samuel Soares, situação de grande perigo para a baliza encarnada, João.
1: Foi o ataque mais continuado do Académico de Viseu, começou pelo corredor direito, uma progressão de Caramana, galgar vários metros, depois colocou a bola mais à esquerda, várias combinações, até que João Guilherme concluiu com a remata ao poste da baliza de Samuel Soares, que já colocou a bola em Samuel Dal.
0: Mas Matilde, muitas facilidades, muito espaço a ser concedido pelo último reduto da equipa do Benfica, não conseguirem ali entender-se nem Bá, nem também o Tomás Araújo.
2: Sim, eu dizia que o Benfica estava confortável, tornou-se quase um à vontadinha, permitiu que Caramano fosse subindo, o Benfica depois aglomera todo em volta de um jogador e permite espaço que a Académica de Viseu sobre aproveitar, por pouco não conseguia o empate.
0: João, cartão amarelo para o António Correia, porque puxou ali o Pavlidis, que ia outra vez, enfim, eu não digo isolar-se, mas ficar numa boa posição.
1: Sim, já se colocava em fuga o avançado grego do Benfica e António não teve outra opção senão puxar o ponta-de-lança encarnado para impedir novo momento de perigo para a baliza do Académico.
0: É o segundo cartão amarelo mostrado pelo árbitro da partida, David Silva do Porto, o árbitro deste encontro, um árbitro ainda bastante jovem. A bola está aqui à esquerda em Prestiani, lá está Prestiani a meter ali para o corredor central, deixa passar a barreira, a bola para Rafa, lateraliza lá na direita para Bá, a Bá devolve para Rafa, adiantou depois para Sudakov, meteu lá para a direita, a bola está em Alex Baldino Marquês a jogar um bocadinho mais para trás para Tomás Araújo, vai ali trabalhando a equipa do Benfica a trocar bem a bola entre os seus jogadores, a Sudakov dá para trás para o capitão Tomás Araújo, lá está Tomás Araújo, o mundialista do Benfica, o mundialista na seleção portuguesa, obviamente, porque houve mais. A bola está ali à disposição de Bá. Lá estava a jogar ali de forma mais recuada para Tomás Araújo, a rodar o jogo. A equipa do Benfica não conseguiu entrar pela direita, vai agora tentar pela esquerda. Não passe longo ali para Leandro Barreiro. Apareceu o corte de Ruben Pereira. Ainda há insistência, mas Mestanza a arrumar a casa, a jogar depois lá para a esquerda para Milioranza. Milioranza a tentar ali sair, ou a tentar sair, fazer um passo para tirar dali a bola. Não conseguiu à segunda. Mestenza a meter ali para João Guilherme, tenta acabar uma falta, o árbitro da partida manda jogar e a bola está em Enzo Barrenetxea, roda Enzo Barrenetxea, faz uma abertura aqui para a meia esquerda, a bola está em Samuel Nadal, lateraliza para Perestiani, a Perestiani agora atrapalhou-se com a bola, acontece aos melhores, a deixar um bocadinho mais atrás, Enzo Barrenetxea, a pisou, lá está a Barrenetxea, lateraliza para a esquerda, para a Perestiani, a Perestiani tem um adversário à sua frente, a soltar depois na direção de Enzo Barrenetxea, a jogar bem com o tempo, a equipa do Benfica, a bola está ali em Langlais, Langlais a combinar com Pavlidis, Leandro Barreiro meteu ali para o Tomás Araújo, joga-se pelo lado direito, lá está Bá a dar ali para trás, vai organizando a equipa do Benfica, vai pressionando, vai empurrando a formação do Académico lá para junto da sua grande área, a bola está ali no luxemburguês Barreiro, jogador de origem angolana, lá está ele, veio do Mainz, é um bom jogador, tem-se confirmado como uma boa aposta da equipa do Benfica, agora a conseguir ganhar o lançamento da linha lateral, a bola para trás para Enzo Barrenetxea, a Barrenetxea a jogar depois com Langlais dentro do grande círculo, já dentro do meio campo defendido pela equipa do Académico, a bola está em Samuel Dal, a Dal dá para Prestiani, lá está ele a arrancar, ali a combinar com Sudakov, a ser depois desarmado por Karaman, a fazer um mau passo, a aparecer ali Enzo Barrenetxea. Estamos praticamente a meio desta primeira parte. Olha, deixa-me ir nesta jogada, atenção para este ano. A passa ali por toda a gente. Entrou na grande área, remate no poste! Que trabalho de Prestiani, que remate de Prestiani, a deixar vários jogadores pelo caminho, merecia melhor sorte este trabalho do argentino, João.
1: Slalom fantástico de Gianluca Prestiani, foi andando pelo centro do terreno, ultrapassando adversários, puxou a bola ligeiramente para a direita, cruzou o remate que foi em cheio no poste mais distante da baliza do Académico de Viseu, está a ameaçar o golo Prestiani.
0: Está intratável esta temporada Prestiani, ele cumpriu 3 jogos de castigo por causa daquela situação com o Vini Júnior aqui no Estádio da Luz, em jogo a contar para a Liga dos Campeões, veio melhor, veio mais maduro, veio mais adulto, veio um jogador de equipa, mas com todo o talento que se lhe reconhece, fez um belíssimo jogo na partida de quinta-feira passada com o Arts e hoje está claramente a abrir o livro. Estamos agora a meio desta primeira parte no Estádio da Luz. Olha, Sudakov pode isolar-se, vai para a grande área. O desarme ali a acontecer e a bola a sobrar para o guarda-redes Everton. Não parece haver qualquer falta sobre o ucraniano.
1: Foi aqui mesmo à minha frente, Paulo, e Rubinho cortou o lance limpo. Sudakov tentou cavar uma falta quando percebeu que já não ia conseguir alcançar aquela bola.
0: Agora sim, meio da primeira parte no Estádio da Luz. O Benfica está na frente do marcador. Marcou aos 10 minutos para Pavlidis. A Benfica 1, Académico 0.
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4: Aproveitamos também, Paulo, para fazer rápidas passagens por Barcelos e ainda Moreira de Cónegos. Começamos pela cidade de Barcelos, com o marcador ainda sem funcionar, Paulo Vidal.
5: Apenas com 2 notas, aos 15 minutos, o Ribavo perto de marcar por intermédio de Diogo Bezerra, depois de cruzamento de Beleza do lado direito, Bezerra a não conseguir a emenda para o golo, e dar nota também da lesão de Weverson, o lateral esquerdo da equipa gilista, saiu aos 18 minutos, lesão ao nível do ombro esquerdo, foi substituído por David Moreira, mantém-se o nulo na cidade de Barcelos.
4: O marcador já funcionou em Moreira de Cónegos, um golo para cada lado, aqueles 2-3 minutos foram frenéticos, Nuno Braga.
6: Foram avassaladores por parte da equipa do Braga e a verdade é que o Moreirense conseguiu sacudir um pouco essa pressão, equilibrando as coisas a meio campo. No entanto, o Braga continua a ter mais posse de bola, há pouco até podia ter marcado. Foi mesmo um lance que ocorreu há segundos atrás com o Diogo Travassos, e ele que de fronte à ex-equipa jogou aqui por empréstimo do Sporting, surgiu ali descaído pela direita no interior da área do Moreirense e rematou cruzado, valeu a intervenção de André Ferreira, evitando que o Braga se adiantasse de novo no marcador. Vamos com 24, primeira parte ainda, Moreirense 1, Braga também 1.
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4: Luz.
0: No Estádio da Luz, há instantes, Pavlidis outra vez isolado, atirou por cima. Mais uma boa oportunidade para o Benfica.
1: foi colocado ali numa posição vantajosa, rodopiou Pavlidis e o remate em jeito saiu ligeiramente ao lado da baliza do Académico de Viseu.
0: A bola está no Académico de Viseu, ali o João Guilherme a arrumar a casa e depois há ali uma falta a ser cometida por Sudakov, atingiu a Mestanzi e vê a cartolina amarela.
1: É o primeiro jogador do Benfica a ser penalizado com o cartão amarelo, já tinham sido dois do Académico de Viseu, agora foi Sudakov a ver o cartão amarelo depois de falta sobre Mestanza.
0: Lá está o árbitro da partida ali a conversar agora com Ruben Pereira. O árbitro muito jovem, 33 anos, este árbitro do Porto, já é um dos juízes internacionais do futebol português. A bola está aqui em Robinho do lado direito a pisar, tem ali um adversário soberano que é o Prestiani, aparece o quarto agora de Lenglet, empurrar outra vez para a esquerda, corre ali Prestiani, a chegar primeiro o Anthony Correia, a tirar dali agora o Everton, a passo longo a meter na sua frente de ataque, não conseguiu captar depois o Clóvis, a bola dá ali para trás e lá de fora João, ouvem-se os adeptos do Benfica a puxar pela equipa.
1: Tem sido uma constante durante toda esta primeira parte, os adeptos do Benfica a puxarem pelo conjunto encarnado e também a festa que se fez no momento do primeiro gol do 1-0 de Pavlidis, ouviu-se bastante bem aqui dentro do estádio e perto do relvado.
0: Lá está a bola a sobrar depois para Lenglet a meter em profundidade na direção, seria na direção de Prestiani, a chegar ali primeiro o guarda-redes Everton na zona limite da sua pequena área, ainda a deixar dentro da grande área para Anthony Correia, a devolver depois para o Everton vai ali trabalhando de pé direito, virou o jogo lá para o lado esquerdo para Milioranza a dar, ao tentar dar de primeira para a desmarcação, seria de Álvaro Zamora, o passe saiu pela linha lateral, lançamento já executado para o Benfica, a bola está ali no cabeceamento de Sudakov, a procurava colocar em Pavlidis, a recuperação a acontecer por banda da formação do Académico de Viseu, a sair a jogar o Anthony Correia, lateraliza para Robinho a fazer um compasso de espera, a jogar ali mais para trás para Anthony Correia, a Correia a virar o jogo lá para o lado esquerdo, é para Ruben Pereira vai agora caminhando, pirzou a bola, esperou um bocadinho, voltou para trás, deixou Anthony Correia, estamos praticamente com 27 minutos desta primeira parte, ganha o Benfica por 1-0 e Matilde, olha, deixa-me ir nesta jogada, atenção, lá vai agora o Prestiani, vai para a grande área Prestiani, toda a gente ali a abrir, tentou depois soltar para a entrada de Sudakov quando estava já apertado e permitiu o corte de Milioranzi, agora é a vez de João Guilherme ser atingido por, parece-me, Bá.
1: Foi, neste caso foi Zamora, eles já trocaram de flanco e acaba por ser Zamora a ser pisado, o número 10 por Alexander Bar, na tentativa de sair para o contra-ataque depois desse lance de Prestiani, lado esquerdo o ataque do Benfica foi flat, indo para o meio, tinha opções para fazer o passe, quis levar o lance até ao limite para finalizar e depois quando já estava apertado, só aí tentou soltar a bola, mas já foi tarde demais.
0: Matilde, 1-0, quase meia hora na primeira parte, eu diria que o Benfica vai gerindo esta vantagem, criando oportunidades e portanto estaremos à espera de mais minuto, menos minuto para marcar mais um golo, é isso?
2: Parece-me que sim, o Benfica já teve outras oportunidades, duas claríssimas do Prestiani, é verdade que concedeu uma bola oposta, mas tem sido capaz de condicionar a saída do Académico de Viseu e não permitindo que este crie grandes oportunidades. E depois é uma equipa, como eu dizia, que está a conseguir abrir o seu adversário e ter espaço para servir na frente com rupturas, inclusive em corredor central e depois com muita mobilidade, especialmente de Rafa, vi muitas vezes para dentro, às vezes até ao lado de Prestiani, com barreira ser um jogador que consegue ser um box-to-box no meio campo e portanto o Benfica a conseguir encontrar espaços.
0: A bola está aqui do lado direito do ataque do Académico, lá está Robinho, corta depois a acontecer de Dal pela linha lateral, lançamento para a equipa do Académico de Viseu, bem à frente do banco onde está ali em pé o treinador Bruno Pinheiro, técnico de 49 anos, de resto os dois treinadores nasceram no mesmo ano, o que não deixa de ser curioso, têm ambos 49 anos. Lançamento já executado, a bola está ali em Álvaro Zamora, a baixar para o relvado, a tentar deixar a bola jogável, a meter depois ali para Caraman, a Caraman a arrumar a casa, deixa em Messing, lá está o capitão alemão da

0: Pereira para Álvaro Zamora, numa altura em que vão ser 21 horas em Portugal Continental e na Madeira. São 20 horas nos Açores. A RTP Antena 1 a transmitir a partir do Estádio da Luz em Lisboa. E lá está o primeiro remate a acontecer de André Clóvis. Cruzamento do lado direito do ataque do Académico. André Clóvis a aparecer ali à entrada pequena área. Cabeceou, sim senhor, mas longe do alvo.
1: Cruzamento de Robinho a partir da direita. André Clóvis a aparecer ao primeiro posto. O desfile saiu ao lado do melhor marcador da época passada da 2ª Liga.
0: A bola está em Sudakov. Sudakov a meter ali para Barreiro. Barreiro, trabalhos agora extra a conseguir impedir que a equipa do Académico ficasse senhora da situação, a virar o jogo lá para o lado direito. Depois o Lenglet a meter para Alex Ba. Vai em velocidade, aumentou agora e a cruzar ali a divisória. Lá está Alex Ba a soltar depois ali para o Rafa. Dá de primeiro mais para o meio para Enzo. A arena cheia, vai ali combinando com Sudakov. Enzo aí ainda adiantou, Rafa deixa a bola passar, atenção, não chega, não consegue chegar a tempo, não estava à espera Alex Bay, a bola a perder-se pela cabeceira.
1: O Rafa deixou a bola passar, mas não foi com essa intenção, que ele queria dar um toque de, ligeiramente de calcanhar para colocar a bola mais, a ir mais na direção de Alexander Bá para a faixa direita do ataque do Benfica, e como deixou a bola passar sem conseguir dar esse ligeiro toque, ela seguiu até à linha final.
0: Meia hora já ficou para trás, já estamos no último quarto de hora desta primeira parte no Estádio da Luz. Ganha o Benfica por 1-0 desde o minuto 10. Golo marcado por Pavlidis, o 6º golo do Internacional grego nesta temporada. Tem estado em grande forma Pavlidis, que o diga o St. Gallen, o Arts e hoje o Académico de Viseu. Olha, a bola está ali à disposição da Mimi Llorenza, dá para trás, dá para Ruben Pereira, Ruben Pereira ainda mais para trás para o guarda-redes Everton. Lá está Everton. Everton agora a encaminhar-se para a zona limite da sua grande área, com a bola bem dominada, empurra depois de pé esquerdo na direção de Anthony Correia, vira ao flanco ao jogo, meteu lá para a esquerda para Ruben Pereira, adiantou e lateralizou para Mimi Llorenza, este a devolver outra vez para o central Ruben Pereira, a meter lá na ala, agora a tentar ali a combinar com Álvaro Zamora, e o árbitro da partida a dizer que... A dizer o quê? Pareceu-me falta de Álvaro Zamora, o árbitro assistente nada assinalou, a não ser o lançamento de linha lateral, mas dá-me a ideia de que a bola pertence ao Benfica, João, e que é no chão.
1: Exatamente, dá-me também essa ideia, essa sinalética que faz o árbitro da partida, vai pedindo ali a bola a Pavlidis, que a tinha perto dele, porque Alexander Bá ganhou o lance perante Zamora, chegou tarde o homem do Académico de Viseu e acabou por pisar o lateral direito do Benfica, portanto, livre para ser batido pelo Alexander Bá ali no corredor direito.
0: Lá está o Internacional dinamarquês, na época passada muito castigado com lesões, a começar como titular esta temporada, mas tem Dedic no banco dos suplentes, o mundialista pela Bósnia. Olha, a bola está aqui do lado esquerdo, atenção, lá vai em alta velocidade o Prestiani, agora a fletir ali mais para o meio, tentou combinar com Sudakov, foi desarmado, a bola morreu nos pés de João Guilherme. A João Guilherme tentou passar muito bem Enzo Barrena de cheia, tem estado esta temporada Matilde Fidalgo bastante bem, o jogador argentino a conseguir ganhar a maior parte dos lances.
2: Sim, não é um jogador particularmente veloz, mas tem sido inteligente na forma como se posiciona e importante na forma como dá equilíbrio ao meio-campo do Benfica, libertando também Barreiro para outras aventuras no momento ofensivo. Um jogador que está a conseguir ter uma boa cobertura do terreno também no ponto de vista de chegar a um corredor e a outro para já fazer uma boa temporada pelos encarnados.
0: A bola está em Robinho ali sobre o lado direito do seu ataque, ainda dentro do seu meio-campo, meteu para Messagem, foi desarmado, recuperação da equipa encarnada. Lá está a Rafa, meteu lá para o lado direito, muito para dentro está agora o Alex, vai virar o flanco ao jogo, bola para Prestiani, recolhe bem ali junto ao bico da grande área, lá está Prestiani, tem a subida de Dal, bola para Dal, tira ao cruzamento prensado, a bola a sobrar ainda para Sudakov, joga-se à esquerda do ataque do Benfica, a bola está em Prestiani, dá ali rasteiro para Sudakov, bem jogado, ainda o Prestiani dentro da grande área, a manobrar ali de pé direito, dá para trás, insiste o Benfica outra vez pela esquerda, a bola em Sudakov, a Sudakov a meter ali para trás, traz para Lenglet para Tomás Araújo, empurra lá para o lado direito para Bá, a Bá tentou ali dar rasteiro, a ideia era muito boa, era para o Barreiro, acabou por afastar a defensiva do Académico de Viseu, a bola outra vez lá do lado direito, lá está Bá, dá para Rafa a proteger a bola, a dá para trás para Enzo, de primeira a meter para Tomás Araújo, lá está o capitão do Benfica, mete na ala direita, a passe lá para dentro da grande área para Rafa, aparece ali o corte de Caraman, o jogador turco a ceder ponta, pé de canto para o Benfica à direita.
1: Ele fosse o número 8, o Caraman do Académico de Viseu, impedindo que o passe de Alexander Bá

0: chegasse até Rafa já dentro da grande área. A bola saiu pela linha final, pontapé de canto, lado direito do ataque do Benfica, e como é habitual, Sudakov para executar.
1: 10 minutos para chegarmos aos 45 no Estádio da Luz, para chegarmos ao intervalo. Mais minuto, menos minuto. Resultado a beneficiar a equipa encarnada, pontapé de canto já batido. Atenção, cruzamento lá para dentro da grande área. Pavlidis a não acertar bem na bola, e depois aparece ali o corte de João Guilherme pela linha final. Pontapé de canto outra vez, só que desta vez é à esquerda.
0: Cruzamento para a zona de segundo posto, e Pavlidis quis fazer tudo como mandam os livros, cabecear de cima para baixo, e nesse gesto técnico não conseguiu melhor contacto com a bola e colocar o esférico na direção da baliza. O corte foi efetuado, pontapé de canto do outro lado, esquerdo do ataque do Benfica. Sudakov com os dois braços levantados.
1: Lá está Sudakov, é uma jogada combinada. Vamos ver o que vai acontecer, se há para o primeiro posto, se é lá para o coração da grande área. A bola bateu. Não, olha, nem uma coisa nem outra, é para o segundo poste, e aí acabou por a bola perder-se pela linha final.
0: Estava naquela zona Leandro Barreiro, ele que apesar de baixa estatura é bastante bom no jogo aéreo, mas não tinha qualquer hipótese a ir buscar este cruzamento de Sudakov demasiado largo.
1: Minuto 36 no Estádio da Luz, o que significa que estamos a 9 de chegarmos aos 45. Toma nota, o resultado beneficia ao Benfica desde o minuto 10. Olha, atenção, a bola está em Rafa, pode marcar Rafa, o cruzamento, o remate sai, o corte da defensiva do Viseu. Ainda há insistência para Pavlidis, não pode. Grande trabalho agora de Pavlidis. Rematou, mas rematou ao ferro. Não foi ao poste, foi sim à barra. Insiste a equipa do Benfica. Lá está rasteiro ali para Prestiani. Afasta a defensiva da equipa de Viseu. E grande oportunidade. Digamos que João Domingos foi uma dupla oportunidade. Primeiro por Rafa, depois por Pavlidis.
0: Sem dúvida, Paulo, duas oportunidades em apenas uma jogada. Primeiro Rafa foi colocado dentro da área isolado, tirou o guarda-redes do caminho, mas depois apareceram os defesas do Académico de Viseu para impedir que a bola seguisse até à baliza. Olha esta jogada.
1: Olha, sim senhora, Sudakov, a bola vai ali para a linha de barreira, aparece o Rafa e anda ali de gatinhas o guarda-redes. Não chega lá porque a bola entretanto bateu e foi desviada por Ruben Pereira. Aparece ali agora o João Guilherme e há uma falta a ser cometida por Samuel Dal sobre o brasileiro do Académico. É pontapé livre para a equipa que viajou da beira, mas grande, uma dupla oportunidade para a equipa do Benfica, que em boa verdade Matilde Fidalgo já fica a dever outro resultado mais robusto, digamos assim, àquilo que tem feito nesta primeira parte.
2: Exatamente, Paulo Sérgio, não é que tenham sido boas oportunidades, foram excelentes oportunidades que o Benfica teve, uma bola no poste, uma bola na barra, e é uma equipa que poderia estar mais confortável no jogo, poderia estar a ganhar 2-3, 4-0 se calhar, e não seria exagero por aquilo que tem sido o que tem feito no jogo, e poderá vir a ter uma segunda parte menos confortável do que aquilo que poderia vir a ter, tivesse sido uma equipa mais finalizadora. Veremos se consegue aumentar o resultado até ao intervalo.
1: Olha, atenção, essa grande dentro da grande área, mas já ia ali em perda e acabou mesmo por perder a bola para Nadal. Dal a meter já para Sudakov, faz uma abertura lá para o lado direito para Rafa. Rafa tem ali caminho livre à sua frente para correr, tem o apoio agora de Dal, bola para Pavlidis, vai aparecer Pavlidis, picou, grande defesa de Everton a negar o golo a Pavlidis. Bom trabalho de Rafa. Bom trabalho de Pavlidis, mas excelente trabalho do brasileiro guarda-redes do Académico.
0: Contra-ataque inicialmente conduzido por Sudakov no centro do terreno, abriu à direita para Rafa, prosseguiu a jogada e depois combinou com Pavlidis, solicitou já dentro da grande área, ângulo apertado para o grego finalizar. Everton fechou-lhe o pouco espaço que Pavlidis podia encontrar para colocar a bola no fundo da baliza, fez a mancha e a bola saiu pela linha final. O guarda-redes do Académico de Viseu ficou caído no relvado com queixas e já entrou a equipa médica.
1: É verdade, o jogo está interrompido no Estádio da Luz. Tempo para carimbarmos este resultado, esta transmissão que está a ser também transmitida pela RTP Mundo, RTP África, RTP Antena 1 Madeira e Açores, e dezenas de rádios que se ligam ao som da Rádio Pública Portuguesa. A Benfica 1, Académico de Viseu 0.
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4: Estamos também a aproximar-nos do minuto 40, portanto dos 5 minutos finais da primeira parte. Passagens por Moreira de Cónegos com o Nuno Braga. Continua o 1-1 entre Moreirense e Arsenalistas.
5: Mas com a equipa da casa a crescer no desafio, a ameaçar discutir

0: resultado com a equipa do Braga, esteve à beira de se adiantar no marcador, num cruzamento proveniente da esquerda, ao qual chegou ligeiramente atrasado o Parzamain, valeu a interseção de Bernardo Fontes, guarda-redes da equipa do Braga, e depois num remate de longe de Francisco Domingos, o canhoto espalmar o guarda-redes Bernardo Fontes, cedendo o canto nesse momento do jogo. Vamos com 40 minutos, primeira parte, ainda Moreirense 1, Braga também 1.
1: Ainda não tivemos golos, Paulo Vidal, no Gil Vicente Rio Ave.
2: Também não tivemos grandes ocasiões para isso, por isso mantém-se este nulo na partida, naquilo que é o 16º duelo entre ambas as equipas aqui no Cidade de Barcelos. Apenas nota para duas lesões, uma para cada lado. Já tinha dado conta da saída de Everson na equipa do Gil Vicente. Ora, aos 26 minutos também, Rian Guilherme, jogador do Rio Ave, saiu lesionado para a entrada de Tamble Monteiro. De resto, não há grandes ocasiões de golo nesta partida. Mantém-se o nulo. Estamos, nesta altura, com 41 minutos na primeira parte.
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1: Voltamos à luz para a ponta final do primeiro tempo.
4: Estamos a 4 minutos de chegarmos aos 45, 1-0 ganha a equipa do Benfica. Aqui ainda há instantes teve mais uma boa entrada ali pelo lado direito, outra vez por Rafa. A bola está à disposição de Anthony Correia, lá vai ele a sair com a bola dominada a Ruben Pereira, assim é que é outro dos centrais, a lateralizar lá na esquerda para Milioranza, a bola para trás para Ruben Pereira para Mestanza a virar o jogo para Caraman a empurrar ali para Robinho. Aparece ali o corte agora de Samuel Dal, bola para fora, lançamento para o Académico do lado direito.
5: Robinho tentava a combinação com o João Guerre mais à frente. Samuel Dal tem estado muito atento naquele corredor direito do Académico de Viseu e fez o corte.
4: Lá está o Robinho preparado para fazer o lançamento, a permitir ali a recuperação por parte da equipa do Benfica. Bola para Enzo. Enzo a deixar depois em Rafa, a descongestionar, a jogar para trás para Alex Bá. Cruza a linha divisória. Lá vai ele em alta velocidade. Lá vai o Alex Bá, dá ali rastar Rafa a receber dentro da grande área. Está ali agora tapado por Ruben Pereira. Ainda Rafa a combinar com Sudakov. Bola para trás, tudo bem jogado. Atenção, Samuel Dal ali a ajeitar, a meter para dentro da grande área. Bem, para este ano, um remate grande, a defesa, ainda a recarga, um remate de pá contra um adversário que fica ali caído no relvado, e o árbitro da partida a parar o jogo, levou com a bola em cheio um dos centrais da equipa do Académico.
5: Parece-me ser Ruben Pereira que está ali caído no relvado depois desse remate fortíssimo, violento de Alexander Bá, bloqueado pelo central do Académico de Viseu, mas o Benfica meteu o carrossel a funcionar à frente da área do Académico de Viseu. Foi rodando a bola de um flanco ao outro. Prestiani executou um grande remate. Voo espetacular de Everton com uma palmada a sacudir a bola, impedindo o 2-0 do Benfica. E depois essa recarga de Alexander Bá em cheio em Ruben Pereira, que já se vai levantando agora no relvado do Estádio da Luz e parece estar recuperado. Ruben Pereira.
4: Everton, este guarda-redes brasileiro, emprestado pelo Barra, uma equipa das divisões inferiores do futebol brasileiro, tem uma boa estampa física, é um dos reforços da equipa de Bruno Pinheiro para esta temporada e a merecer, por isso mesmo, a confiança logo no primeiro jogo. E a bola ao solo, não é, João?
5: Exatamente, e Ruben Pereira é obrigado pelo árbitro da partida a abandonar o relvado, vai ter de sair, estava o árbitro a dizer isso mesmo, que não é ele que quer, mas que assim indicam as leis.
4: Exatamente.
5: E Ruben Pereira teve mesmo que abandonar o relvado, vai ser agora ali assistido medicamente e vai ter de esperar mais um pouco para regressar.
4: É o único jogador a quem não acontece isso, é o guarda-redes. Olha a bola batida, atenção lá aí a João Guilherme a tentar ali servir a André Clóvis, a conseguir ganhar outra vez aqui do lado direito, está ali agora o Caraman, combinar com o Messegem, bem bom de bola, tira cruzamento ali Samuel Soares, a dois tempos a resolver o assunto, andou ali de gatinhas, mas à segunda lá ficou o dono da bola.
5: André Clóvis ainda estava um pouco longe para colocar dificuldades a Samuel Soares, depois daquele cruzamento vindo da direita e defendido a dois tempos.
4: Olha a bola batida para Rafa vai em alta velocidade lá para a grande área, perdeu um bocadinho a noção da bola e a ser levantada a bandeirola fora de jogo, assinalado ao Speedy Gonzalez do Benfica, quando vi de facto uma situação bastante curiosa, que foi Bruno Pinheiro, o treinador do Académico, pegou no telemóvel, ou alguém do banco, não é o Bruno Pinheiro, não é. Alguém do banco dos suplentes do Académico foi ao quarto árbitro mostrar-lhe o telemóvel, seguramente com alguma decisão que não terá agradado à equipa viziense. É pontapé livre para Everton. Lá está Everton fora da sua grande área, a mandar subir a equipa. Estamos praticamente sob 1 minuto 45, bola batida, pé direito.

0: Tomás Araújo adiantou para Rafa, lateralizou para Bá, Bá agora a meter de primeira para Pavlidis. A ideia era boa, era tentar soltar a velocidade de Rafa, passe feito com muita força e agora uma entrada bastante dura de Tomás Araújo sobre o número 10 Álvaro Zamora e portanto cartão amarelo para o capitão do Benfica.
1: É o segundo mostrado a jogadores do Benfica, Tomás Araújo, depois de Sudakov a ver a cartolina amarela por ter pisado Álvaro Zamora, que ficou caído no relvado, já se levantou e já está recomposto o homem do Académico de Viseu.
0: E a bola já rola outra vez, está na posse dos homens do Académico de Viseu, lateralização para Robinho. Robinho a meter ali no corredor central, nessa gama, a dar já para André Clóvis, atenção, passa ali a rasgar o corte de Alex Bá e a evitar que a bola se perca pela linha final, com uma boa intervenção do guarda-redes Samuel Soares, mas era um passe cheio de veneno para, pareceu-me, Zamora.
1: É, porque nas costas de Alexander Bá já estava o número 10 do Académico de Viseu, pronto a finalizar.
0: Lá está o passe em profundidade para Sudakov, aparece ali Everton, fora da sua grande área, de pé direito, a fazer um balão, insiste ainda para Pavlidis, dá para Sudakov, não consegue ali captar nas melhores condições, a passe longo de António Correia, a bola seria para Zamora, atira dali o perigo na Lenglet, lá está a bola no costarricanho, vai virar o jogo lá para o lado esquerdo para Miliorenza. Miliorenza pode tirar o cruzamento, a demorar ali um bocadinho, a deixar depois no corredor central para Messegam, adiantou, vinha a fazer um movimento contrário André Clóvis e a bola sobrou para o guarda-redes Samuel Soares numa altura em que termina a primeira parte no Estádio da Luz.
1: Termina a primeira parte, o primeiro tempo, o árbitro da partida, David Silva, a apitar para o intervalo, a enviar toda a gente para os balneários, os jogadores vão já abandonando o relvado e ouve-se a partir aqui do interior do Estádio da Luz, de lá de fora, momentos de festa desses milhares de adeptos que estão aqui nas imediações do Estádio do Benfica a festejarem para já esta vantagem que, apesar de magro, o Benfica leva para o tempo de intervalo.
0: É, sim senhor, 1-0, vai valendo o gol de Pavlidis aos 10 minutos, mas Matilde Fidalgo, em boa verdade, o Benfica fica a dever alguns golos à sua conta e a este resultado.
2: Sem dúvida nenhuma, uma boa atuação do Benfica, uma equipa a colocar muita gente na frente, novamente o Benfica a ter essa capacidade de condicionar a saída do adversário, de colocar muita gente na frente, ter mobilidade, os jogadores inspirados, particularmente o Prestiani e o Pavlidis, que são dores de cabeça autênticas para os adversários, a conseguir criar oportunidades. Parece-me que o Académico tem que melhorar aquilo que é a sua capacidade de, querendo pressionar alto, ser mais efetivo na pressão, ou então baixar linhas, porque está a levar com muitas bolas nas costas, muitas vezes em corredor central, e permitir que os seus adversários, neste caso os jogadores do Benfica, recebam em condições de poder finalizar, e o Benfica vai de facto uma vantagem muito magra para aquilo que produziu e que não lhe dá o descanso que merecia pelas oportunidades que foi criando.
0: Tempo de intervalo no Estádio da Luz em Lisboa, Benfica 1, marcou Pavlidis aos 10 minutos, Académico de Viseu 0.
3: Daqui a pouco regressamos à Luz.
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3: 9 da noite, 20 minutos, menos uma hora nos Açores. Conferimos agora os outros dados que marcam a atualidade numa síntese com o Mário Galego.
5: Já foram dominados os incêndios que nos últimos dias deram mais trabalho aos bombeiros. Incêndios em Vila Pouca de Aguiar e Carraseda de Anciães estão dominados, mas os operacionais mantêm-se no terreno para evitar algum reacendimento. O empenho das equipas e dos meios aéreos foram decisivos para o combate às chamas, segundo a Proteção Civil Nacional. Os reparos do Presidente da República são uma forma de alerta e correção, diz o Ministro da Administração Interna, depois de ter ouvido António José Seguro, a dizer que é urgente aprender com os erros do passado e evitar que as recomendações sobre os incêndios fiquem na gaveta. O Ministro da Administração Interna considera que os reparos do Presidente são sempre vistos como uma forma de alerta e para se pensar e poder corrigir aquilo que há para corrigir. O Hamas apelou aos Estados Unidos para que pressionem o primeiro-ministro israelita a aceitar o plano de paz. Pedem para que Netanyahu reveja a rejeição do plano de 15 pontos. Isto depois do líder de Israel ter garantido este domingo que as forças israelitas não vão sair da região enquanto o Hamas não se desarmar por completo. Mas o plano é o único caminho a seguir, já veio dizer o representante do Conselho de Paz para Gaza. O plano americano, rejeitado por Netanyahu, é o único caminho a seguir para evitar um ataque.

0: ataque semelhante ao de 7 de outubro de 2023, disse hoje o representante do Conselho de Paz para o território palestiniano.
1: São estas as notícias que marcam a atualidade nesta noite de domingo, 9 de agosto. Uma síntese com Mário Galego.
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1: De regresso ao desporto. Começamos esta maratona às 3 da tarde para a primeira tarde esportiva da nova época. Às 6 seguimos o futebol, Clube do Porto, Arouca, e focamos agora atenções em 3 jogos em simultâneo. O Benfica Académico, o Moreirense Braga e também o Gil Vicente Rio Ave. Mas daqui a pouco vamos conferir também como estão as contas da volta a Portugal em bicicleta, num dia hoje muito importante, com chegada à Torre. Mas já lá vamos. Passagem novamente por Barcelos. Apelo ao poder de síntese do Paulo Vidal e também do Nuno Braga. Estamos em tempo de descanso. Paulo Vidal com 0-0 entre Gil Vicente e Rio Ave.
11: Aqui não há muito para contar, Walter. Empate a zero, aceita-se este nulo ao intervalo. Primeira parte movimentada, mas sem grandes ocasiões de golo. Apenas nota para as duas lesões. Everson do lado do Gil Vicente, Rian Guilherme do lado do Ribave, e não mais do que isso nesta primeira parte aqui no estádio Cidade de Barcelos.
1: 0-0 no marcador, 2 golos no Moreirense Sporting de Braga, mas com esta igualdade no Braga em tempo de intervalo.
12: É um empate a uma bola numa primeira parte marcada por um período frenético provocado por uma entrada fortíssima do Braga no jogo, somando 3 situações para finalização nos primeiros 7 minutos do jogo, aproveitando uma delas, a última, para se adiantar no marcador por Fran Navarro. Isto diante do Moreirense, equipa que não teve um papel mero figurante nesse início de jogo promissor, porque aos 9 minutos e na primeira aproximação à área bracarense empatou num grande pontapé de Niall John do meio da rua. Foi crescendo, teve mais 2 situações para marcar e chegou a acabar este primeiro tempo por cima do jogo. Nota ainda para uma contrariedade de ordem física no Braga, a Reino disse ilusionado, não pareceu grave, entrou para o seu lugar Bairami em período de intervalo. 1 para o Moreirense, 1 também para o Braga.
1: Daqui a pouco estaremos também de regresso a Moreira de Cónegos e ainda a Barcelos.
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1: Agora as contas do dia da volta a Portugal em bicicleta. Acompanhamos esta prova dia-a-dia, pedalada a pedalada, com a Ariana Azevedo e também com o Pedro Ribeiro, que nos trazem agora o resumo deste dia, com destaque para a chegada à Serra da Estrela.
13: Um gaulês em destaque na volta a Portugal em bicicleta. Alexis Guerin venceu na chegada à Torre e conquistou a amarela. E diz mesmo que a sua equipa está cá para vencer a volta a Portugal.
14: Ganhar o rei de Portugal foi magnífico para mim, para a equipa. Primeiro, importante, a equipa está aqui para a final de volta. E esta não está a última. Tem muito mais trabalhar para ganhar a amarela. Sou importante ser tranquilo, dormir bem, comer bem e mirar como se passa amanhã.
15: Na montanha, Alexis Guerin foi rei por direito próprio, ganhou na Torre e fez a diferença para os homens da Anicolor. Quem o reconhece é o próprio Artem Nitsch.
16: Como sempre, é muito duro. Essa vida é mais dura na Volta de Portugal. Mas corremos muito bom. Alexis fez muita diferença para geral.
17: E agora, está feliz pelo seu companheiro? Certamente acabaram por ganhar aqui alguns.
16: Sim. Essa diferença é muito importante. Temos mais confiança para as próximas etapas.
13: O vencedor das duas últimas voltas a Portugal em bicicleta, o russo, venceu em 2024 e também em 2025. Pedro Silva está atualmente na quarta posição da geral individual, foi terceiro na etapa, mas não vai desistir de subir.
18: Parti com o objetivo de vencer esta etapa, tinha marcado como um objetivo pessoal vencer na Torre. Não foi possível, saí como o melhor português na etapa e fico feliz. Dei o meu melhor e o vencedor ganhou por uma larga margem, por isso temos que lhe dar os parabéns e pronto, e continuar a lutar, que ainda agora começou.
15: A Torre é tradicionalmente o primeiro grande teste aos candidatos à vitória final. Para o diretor da prova, Ezequiel Mosquera, mais do que descobrir hoje quem pode ganhar esta volta, a montanha serve para perceber quem fica definitivamente fora destas contas.
19: Não se define, porque queda o norte é muito duro, e etapas não duras, pero trampas.
15: Mas calhar define-se quem não é.
19: Sabe quem não é. Quem tenha que perder o comboio da cabeça muito pronto, a Serra Estrela é uma das grandes montanhas europeias, é equiparável a um Galibier, a um Mont Ventoux, por desnivel, por quilometragem, por tudo, e é uma montanha definitória muitas vezes. Daí um pouco de ponê-la pronto para que as etapas do norte, a contrarreloj, e depois as etapas do norte dêem para jogar a contra e para dar emoção. E hoje é certo que pode-se perder a volta a Portugal.
15: Uma opinião partilhada por Cândido Barbosa, presidente da Federação Portuguesa de Ciclismo, ele que enquanto corredor nunca conseguiu ser feliz na Torre.
20: Enquanto corredor não era o melhor dia para mim, mas enquanto organizador é realmente um dia chave para a Volta a Portugal. Não vai ser aqui que se vai decidir a Volta a Portugal, mas vai ser aqui que se vai filtrar quem não vai ganhar a Volta a Portugal. Este é o dia de que quem não estiver bem hoje não estará na discussão da Volta a Portugal.
13: Vamos para as contas da geral individual. Alexis Guerin é camisola amarela, 16 horas, 17 minutos, 25 segundos. Tem o seu companheiro de equipa, Artem Nish, a 1 minuto e 26 no segundo lugar. Terceira posição para José Fernandes da Oliveirense, a 1:58. Quarto lugar, Pedro Silva do Boa Vista, a 2 minutos e 1. Quinta posição para Chomin Juaris Tidos Catel Euskadi a 2 minutos e 9. Na sexta posição, Joaquim Murgialdi da Euskatel a 2 minutos e 15. Mais dois corredores também a 2 minutos e 15. Emanuel Duarte da LIA e Tiago Antunes na oitava posição da FAPEL. Nono lugar para Adrià Péricas da equipa Emirates a 2:19. Décimo lugar, fecha o top 10, Fábio Costa de Boa Vista a 2 minutos e 21. Amanhã temos ITT contra relógio individual, Anadia Agde, 17 km mais 400 metros, vai terminar na Avenida 25 de Abril. O primeiro corredor vai para a estrada às 15 horas e 5 minutos, o último sai às 17 horas e 7. Tudo isto antes do dia de descanso da Volta a Portugal em bicicleta.
1: A reportagem na Volta a Portugal em bicicleta com a Ariana Azevedo e também o Pedro Ribeiro. Portugal inicia esta segunda-feira os Europeus de Atletismo com a maior seleção de sempre, uma delegação recorde, 55 atletas. A acompanhar esta competição vai estar o Eduardo Gonçalves, que hoje falou já com Domingos Castro, presidente da Federação de Atletismo, sobre os objetivos da seleção portuguesa.
21: Amigo ouvinte, Antena 1, véspera do início dos campeonatos da Europa de Atletismo aqui em Birmingham. Portugal apresenta-se com a maior delegação de sempre, 55 atletas entre homens e mulheres. Uma delegação que é chefiada por Domingos Castro, presidente da Federação Portuguesa de Atletismo, que amavelmente se junta a nós nesta grande tarde esportiva da Antena 1 neste momento. Domingos Castro, está otimista relativamente à participação portuguesa e à responsabilidade de aqui trazer um contingente nunca antes visto?
22: Sim, estou. Eu diria que provavelmente sou a pessoa mais descontraída aqui da comitiva. Por um lado é o meu passado que passei por estes palcos, tendo transmitir a todos os atletas essa vontade, essa descontração. Agora, na verdade, nós temos atletas com muito nível, dos melhores do mundo, e quem tem esses atletas é óbvio que se arrisca a ganhar medalhas. E nós temos esses atletas para ganhar medalhas, mas também tenho dito, se não ganhar não há problema nenhum. Não há ninguém que queira ganhar medalhas mais que os atletas. E se eles não conseguem é porque realmente houve atletas mais fortes. Temos que respeitar o adversário. E quando o adversário é mais forte, só temos que lhe dar os parabéns. E por isso os nossos atletas sabem disso. Mas, na verdade, outros atletas do mesmo nível que eles sabem que os nossos podem ser também medalhados.
21: Este seu discurso é, de alguma forma, e tem muita experiência, foi um atleta de altíssima competição, de altíssimo nível, é uma forma de retirar pressão aos atletas?
22: Sem dúvida, é a experiência de 25 anos como atleta de alto rendimento. Não haja dúvida, quanto mais descontraído o atleta entrar na sua competição, melhor. Agora, é óbvio que aqueles que sabem que podem ser medalhados, o nervoso miudinho, isso está sempre com eles. Mas eu treino com eles, converso muito, brinco com eles também, digo para desfrutarem, para fazer o melhor que eles podem, mas aquilo que eu digo é isto. Nós temos uma seleção com um nível muito elevado, em que temos meia dúzia de atletas, ou mais altíssimo nível, eu diria dos melhores dos melhores, e como tal, pronto, espero bem que tudo corra bem. E desde já os parabéns a eles, aos treinadores, aos clubes, todos os intervenientes que contribuíram para estar aqui a maior seleção de todos os tempos, que realmente também é um feito e é um investimento enorme que a nossa federação está a fazer, não digo nesta seleção, mas sobretudo nos nossos jovens, sub-18, sub-20, que têm feito excelentes resultados, e esses atletas serão o futuro que vão substituir estes que eu acabo de falar, que são dos melhores do mundo.
21: Voltando a falar de conquistas, enfim, temos aqui atletas que enfim, têm quase o carimbo da obrigatoriedade de ter grandes resultados, pódios, não está aqui em causa se é uma medalha de ouro, uma de prata ou uma de bronze, mas pelo menos ter garantir essas posições. Tem na ideia de algum outsider mais jovem que possa vir aqui e enfim, espantar a Europa?
22: Tenho. Eu não queria dizer o nome deles porque outros podem não gostar, mas eu creio que, tirando aqueles que nós já sabemos que são candidatos às medalhas, nós temos aí dois ou três atletas que nos podem surpreender. Eu acredito que pode acontecer, mas ainda são jovens. Vamos ver se isso acontece. Se isso acontecer, eu depois vou dizer assim quem eram os atletas que eu estava à espera que isso podia acontecer.
21: Bom, nós também depois podemos adivinhar, uma vez que o resultado já está conseguido.
22: Não, porque eu vou dizer, olha, este eu não estava à espera e aconteceu. Eu vou ser honesto consigo, vou-lhe dizer. Mas realmente temos aí dois ou três atletas que poderá acontecer algo inesperado.
21: Então depois, quando fizermos o balanço destes campeonatos, não me esquecerei de lhe perguntar então quem eram os atletas mistério. Domingos Castro, muito obrigado, muita sorte a partir da manhã aqui em Birmingham, e a ver vamos o que é que Portugal vai poder retirar desta competição.
22: Permita-me só dizer-lhe algo. Vocês fazem parte desta comitiva e deste recorde, não dos 95, mas vocês são daqueles jornalistas que estão sempre presentes, e por isso eu estou muito, muito agradado convosco, e desde já, em jeito de grande gratidão, em nome pessoal da Federação e da modalidade, muito obrigado.
21: Obrigado, nós, é a nossa obrigação. Domingos Castro, Presidente da Federação Portuguesa de Atletismo, vou apenas deixar aqui como aperitivo o arranque das provas para os atletas portugueses. A partir das 10h30 da manhã vamos ter o lançamento do peso feminino com a Jéssica Inchude, Oriol Dongmo e Eliana Bandeira. É a qualificação e pode ser que tenhamos logo de entrada um bom arranque. Um abraço para todos, cá estaremos para estes campeonatos da Europa.
0: A reportagem e a entrevista de Eduardo Gonçalves a Domingos Castro em Birmingham. Amanhã arrancam os europeus de atletismo para acompanhar aqui na Rádio Pública.
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0: Quase a arrancar a segunda parte do Benfica Académico, equipa Antena 1, António Farinha, João Alves Domingos, Matilde Fidalgo e Paulo Sérgio, via aberta também para o Nuno Braga e o Paulo Vidal darem conta do arranque da segunda parte no Moreirense Braga e no Gil, Rio Ave.
4: Começou há 15 segundos e não há alterações, pois não, a João Alves Domingos, nem de um lado nem do outro.
23: Os 11 titulares que arrancaram este encontro são aqueles que arrancam a segunda parte, aliás, das duas equipas. Não ficaram nenhum dos suplentes a fazerem exercícios de aquecimento durante o tempo de intervalo e depois voltaram a conta-gotas os elementos das duas equipas que estão nos bancos de suplentes, mas para já não há mexidas nem de Marco Silva nem de Bruno Pinheiro.
4: Matilde, para a equipa do Benfica, enfim, manter aquilo que foi fazendo na primeira parte. Desperdiçou muitas oportunidades, espera-se que em termos de acerto à frente da baliza seja um bocadinho diferente. Já o Académico de Viseu tem que ser um bocadinho mais ambicioso, ou não?
2: parece-me que sim, tem que ser, parece uma equipa mais coesa do ponto de vista defensivo, algo que lhe é reconhecido, e depois tentar colocar mais gente na frente.
4: Olha, atenção, vá dentro da grande área, o remate, boa defesa de Everton, a bola ainda a sobrar, pode marcar, atirou ali, o Barreiro afastou, o remate de cabeça, Sudakov, bola para Everton.
11: Olha, já se joga a segunda parte em Barcelos.
4: A entrar a todo o gás a equipa do Benfica agora com uma belíssima oportunidade protagonizada em primeira instância por Alex Bajuel.
12: Deixa-me só assinalar também o início da segunda parte em Moreira de Tónio.
23: Dizia Paulo, se há pouco tivemos duas oportunidades numa só jogada, aqui foram três. Primeiro Alexander Bá, depois Leandro Barreiro e também, se não me falha a memória, foi Rafa.
4: Olha, atenção, Rafa dentro da grande área, perdeu ali o tempo de remate. E o corte da defensiva do Académico de Viseu. Lá vai outra vez a equipa do Benfica por intermédio de Leandro Barreiro. Ali descaiu sobre o lado esquerdo, bola para Bá. A Bá não, para Samuel Dal. E depois houve ali uma falta a ser cometida por Sudakov sobre o homem do Académico de Viseu. Ficou o ucraniano furioso porque achou que não fez qualquer falta.
23: O número 10 do Benfica, pisar ali João Guilherme, tem de ter cuidado porque já tem cartão amarelo.
4: A bola está no guarda-redes Everton, ali à saída da sua pequena área, tem Pavlidis à frente, bola já para Mestanza. Mestanza a adiantar, meteu já para Caraman. A Caraman foi ali para o chão, a bola ficou à disposição dos homens do Benfica. Mas um mau passo de Enzo Barrena cheia e o jogo está ali parado porque está estatelado no relvado Caraman. E o árbitro da partida pedir agora para Miloranza tirar a bola para fora e foi o que aconteceu. Está ali o turco estatelado no relvado.
23: O árbitro David Silva tinha pedido para que os jogadores colocassem a bola fora. Depois parou o encontro. O Caraman está caído no relvado desde esse lance com Enzo Barrenetxe. Ainda não se levantou e por isso vai entrar a equipa médica do Académico de Viseu para prestar auxílio ao número 8 da equipa do Académico.
4: 3 minutos nesta segunda parte no estádio da Luz, vence o Benfica por uma bola a zero, Benfica a entrar a todo o gás, Benfica 1, Académico de Viseu 0.
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11: Deixa-me só dar conta aqui do Barcelos, há cartão vermelho na partida para Andrés Netoy, jogador da equipa do Rio Ave, aos 47 minutos, portanto, no arranque praticamente da segunda parte. É uma entrada por trás, junto ao círculo central, foi perentório o juiz da partida, o árbitro Gustavo Correia, a exibir cartolina amarela, Rio Ave reduzido a 10 unidades, estará praticamente toda a segunda parte a jogar com menos uma unidade em campo, vermelho para Andrés Netoy.
4: Aqui no Estádio da Luz, vai ali saindo a passo Caraman e há ali uma conferência entre Bruno Pinheiro e também Simão Sabrosa com o quarto árbitro, João.
23: Estavam ali os dois junto do quarto árbitro com esta paragem de jogo para a assistência médica Caraman, e iam ali conversando com o quarto árbitro deste encontro. Já estão os dois de volta aos respectivos bancos de suplentes e também já se joga novamente no Estádio da Luz.
4: Já, sim senhor, a bola batida por Everton, recuperação do meio campo do Benfica. Enzo Barreira desceu, joga ali para trás para Lenglet, este ainda mais para trás para Samuel Soares, está ali sobre a marca da grande penalidade dentro da sua grande área, agora de pé esquerdo a empurrar para Tomás Araújo, adiantou para Enzo Barrenetxe, invade ali o grande círculo, mete no meio campo contrário, bola para Pavlidis, este a deixar já em Leandro Barreiro, lateraliza aqui para o lado direito, a bola está em Bá, a Bá dá a arrastar para Pavlidis, tenta ali combinar com Rafa, afasta a defensiva do Académico de Viseu, arranca agora André Clóvis, primeiro Samuel Soares, fora da sua grande área a conseguir levar a melhor, a bola está depois em Enzo para Rafa, Rafa vem um bocadinho mais para trás, vira o jogo para o lado direito, devolve-me, Bá para Rafa, lá está Rafa na meia direita, vai ali tricotando Rafa, mete para a entrada de Bá, a bola vai sendo recuperada por Zamora, tenta ali tirar e depois há uma falta a ser cometida por um homem do Benfica e é pontapé livre para ser marcado por Miloranza.
23: Foi a Rafa que utilizou o braço para impedir que o passe dos homens do Académico de Viseu seguisse para a frente do terreno.
4: O lateral esquerdo da formação de Viseu a jogar para trás para para Everton, este a deixar ali Robinho. Robinho vem um bocadinho mais para o meio, está ali entre dois adversários, um deles é para este ano e acompanha-o. Lá está o jogador português a meter depois para Karaman, a bola a sair pela linha lateral e a lançamento para Samuel Dal, a bola para trás na direção de Langlais no corredor de esquerdo, a deixar ali no corredor central onde está agora o Tomás Araújo, a meter já para o Alex Ba. Alex Ba a esperar um bocadinho, tinha Álvares Amar à sua frente, a meter para trás para Tomás Araújo, deixa no grande círculo, a bola está em Langlais, lá está o francês a empurrar depois para Samuel Dal, este a deixar em Prestiani. A Prestiani fez uma boa primeira parte, lá está a Prestiani a deixar em Enzo. Enzo dá para trás para Langlais, a equipa do Benfica a chamar, a formação do Académico de Viseu muito fechada, muito junto da sua grande área, lá está o bola a ser metida aqui para o lado direito, na direção, seria na direção da Alex Ba, o corte de Mili Oranza, lançamento já executado, a bola está em Rafa, lá está a Rafa, o Speedy Gonzalez, Rafa a iniciar bem esta temporada, Rafa, a bola ali para trás na direção de Tomás Araújo, a deixar depois em Ba, a Ba a meter mais para o meio, é na direção de Rafa, Rafa para Pavlidis, tentou devolver para Rafa, ainda apareceu ali o Leandro Barreiro, o remate a sair agora por parte de Sudakov, a bola a ficar presa em Karaman, a afastar o jogador turco, de qualquer maneira, depois ali um mau passe de Tomás Araújo, a bola ainda a bater num companheiro e a sair pela linha lateral.
23: Foi diretamente para os pés de Marco Silva, que estava ali junto ao banco de suplentes em pé e já colocou elementos a aquecer, Sheldrup, John Duran, Richard Rios e também Dedic estão em exercícios de aquecimento.
4: É, acredito, Matido Fidal, que mais minuto, menos minuto, vamos ter alterações na equipa do Benfica e por volta do quarto de hora, 15 minutos desta segunda parte, isso vai acontecer?
2: Acredito que sim, aquelas previsões que fazíamos no início do jogo, o Benfica claramente a dominar, mas a ser perdulário e Marco Silva quererá, acredito eu, dar minutos a alguns jogadores para começarem a ter andamento e pode ser que esses consigam desfazer, eu não diria o nulo porque já não está nulo, mas que consigam desfazer este inguiço que o Benfica está a ter com a baliza adversária.
4: A bola está em Rubinho, lá do lado direito, lá está Rubinho, tem ali o Prestiani por perto, a ter que fazer um passo para trás para António Correia, a Correia a deixar depois ali na zona de meio campo, a virar o flanco ao jogo, o jogador do Académico de Viseu, bola para Zamora, recolhe Zamora ali de pé direito, vai trabalhando Zamora, puxa a bola, agora a esperar um bocadinho, tem o Rafa sobre ele, lá está o jogador costarricanho a vir ali a trabalhar, Rafa a conseguir afastar, recuperação de Mili Oranza, este a virar o flanco ao jogo, bola para António Correia, está dentro do seu meio campo, dentro do grande círculo, lá está ele à espera de uma linha de passe, a virou para Ruben Pereira, para outro central, a deixar aqui na esquerda em Mili Oranza, está ali sobre a divisória, a pisar, perante a aproximação de Rafa, a jogar para trás, agora é a vez da equipa do Académico puxar ou tentar atrair a formação do Benfica, a bola lá para a esquerda, ou para a direita melhor, onde aparece ali Messegam a jogar ali para trás, para Everton, Everton a deixar depois à sua frente em Ruben Pereira lateraliza para Mili Oranza, vai tentando sair à esquerda, ainda a conseguir ganhar ali o ressalto, agora Zamora, Zamora a invadir o meio campo contrário, meteu para a desmarcação, deu um companheiro, olha bem jogado, André Clóvis vai para a baliza, vai rematar, a defesa! A defesa de Samuel Soares, digamos que foi a grande oportunidade da equipa do Académico de Viseu nesta partida, João, muito bem trabalhado.
23: Combinação na faixa esquerda do ataque do Académico de Viseu, progrediu Zamora, combinou, soltou André Clóvis que rematou rasteiro junto ao relvado e obrigou Samuel Soares a sacudir a bola para pontapé de canto, vai ser batido no lado esquerdo do ataque do Académico de Viseu.
4: É de remate fácil este brasileiro André Clóvis, que já leva várias temporadas no futebol português. Olha a bola batida, golo! Académico de Viseu! A bola batida na sequência do canto. Apareceu o Ruben Pereira a desviar e a bola está no fundo da baliza.

0: apareceu ao primeiro poste, a pentear e a desviar a bola para o fundo da baliza de Samuel Soares. Toda a gente a ver a bola passar, e o central português, Ruben Pereira, a tirar para o fundo da baliza.
1: Não faltaram avisos ao Benfica durante a primeira parte. Todas as bolas paradas do Académico de Viseu eram colocadas do primeiro poste. Desta vez apareceu o homem mais alto da formação de Viseu, 1,93 m. O central que passou pela formação do Benfica foi ao primeiro poste a desviar para o fundo da baliza, sem hipótese para Samuel Soares.
0: Numa altura em que estamos com 11 minutos desta segunda parte, igualdade no Estádio da Luz. Tanto desperdício por parte da equipa do Benfica na primeira parte. Aproveitou o Académico, que não teve nada a ver com o assunto. E o resultado está numa igualdade. Académico de Viseu a empatar no Estádio da Luz pelo central Ruben Pereira. Resultado agora, Benfica 1, Académico 1.
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0: Matilde, vamos lá olhar. Tantas vezes vai o cântaro à fonte que acaba mesmo por partir. Agora ao contrário, porque o Benfica tantas vezes lá foi para marcar, não conseguiu, empata a equipa do Académico.
3: Exatamente, e eu falava sobre a importância do Benfica conseguir uma margem maior para aquilo que estava a conseguir no jogo, para ter outro tipo de conforto. O canto surge de uma boa jogada do Académico, a melhor até à data, uma boa combinação de Zamora com o Clóvis, que é de facto um jogador de remate fácil e mostrou-o. E depois aqui o Ruben muito alto, entrar nas costas para dizer conseguir finalizar bem, a deixar o Benfica desconfortável na partida e o Académico mais confortável, obviamente.
0: Lá está um pontapé livre lá dentro, a bola batida lá para dentro da grande área do Académico de Viseu. Foi Sudakov quem levantou. A bola ficou à disposição de Prestiani. Prestiani dá ali para trás para Sudakov. Prestiani foi buscar lá à esquerda. A bola está em Alex Barre. Recuperam a posição os dois centrais da equipa do Benfica. A bola está ali em Enzo Barrena cheia. Enzo Barrena cheia, não tem uma linha de passo. Agora sim a meter lá para de Argentino para Argentino. Lá vai a tricotar. Prestiani entrou na grande área e remate, gol! Marcadora!

0: é de Prestiani. Que obra de arte! Ele sai da ala na esquerda, vai combinando com um companheiro e dentro da grande área puxa ao poste mais longe da baliza de Everton. E assina, não é um golo, é um golaço!
1: Fartou-se de ameaçar durante a primeira parte e foi na segunda que conseguiu executar um golo na partida de Gianluca Prestiani. Foi fletindo da esquerda para o centro e operou um remate absolutamente espetacular. A bola a descer no último momento, a entrar junto à base do poste mais distante em relação ao momento onde estava Prestiani no relvado. Segundo gol esta temporada. Se há pouco marcou o homem mais alto da formação do Académico de Viseu, agora foi o mais baixo da formação do Benfica a colocar a bola no fundo das redes.
0: É uma obra de arte assinada por Gianluca Prestiani, pelo argentino, pelo internacional argentino. Olha o Académico de Viseu na resposta rapidamente, o jogo está vivo. Atenção, o remate ao lado! Bem, a aparecer ali pareceu ter sido o João Guilherme a tirar um adversário de caminho, também a tentar em arco surpreender Samuel Soares. A bola tirou tinta ao poste direito da baliza do guardião encarnado, mas não entrou.
1: André Clóvis a combinar com João Guilherme, deixou-lhe a bola à direita do ataque do Académico, fletiu para o centro. João Guilherme tentou tirar esse remate à imagem daquilo que tinha feito Gianluca Prestiani, saiu ligeiramente ao lado. Já aí vem o Benfica.
0: Já, sim senhor, isto está vivo, está um bom jogo. A bola em Prestiani outra vez ali a tentar dar para quem? Para o corte da defensiva do Académico de Viseu. A dois tempos agora a afastar ali o António Correia. Insiste o Benfica lá pela esquerda, a bola está em Sudakov. O cruzamento a sair, aparece agora ali Melioranza com classe de cabeça a atrasar para o guarda-redes Everton.
1: Everton ali a captar a bola depois desse corte de Melioranza, estava nas costas Rafa perante esta abertura para o lado direito do ataque do Benfica.
0: Um quarto de hora na segunda parte no Estádio da Luz em Lisboa. Empatou o Académico, o Benfica recolocou-se na frente do marcador. Benfica 2, Académico de Viseu 1.
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3: Vamos passar também por Barcelos e Moreira de Cónegos. Começamos num jogo que ainda não teve golos nesta noite. Paulo Vidal, 0 para o Gil, 0 para o Rio Ave.
4: Com o Gil Vicente a querer tirar partido dessa vantagem numérica, recordo que o Rio Ave ficou reduzido a 10 unidades aos 47 minutos, logo na abertura da segunda parte. Vermelho direto mostrado por Gustavo Correia a Andreas Netói, o médio do Rio Ave, numa falta sobre Santi Garcia. Dá a ideia de que houve excesso por parte do juiz da partida. No entanto, fica o Rio Ave reduzido então a 10 unidades, naturalmente a aproveitar a equipa do Gil Vicente para cair em cima. Esteve perto de marcar aos 55 minutos com uma grande defesa de Van der Gaal, depois de um desvio com o pé por parte de Carlos Eduardo no interior da área. Nesta altura estão jogados 60 minutos, precisamente uma hora aqui em Barcelos. Mantém-se Gil Vicente 0, Rio Ave também 0.
3: Empate também, mas com golos em Moreira de Cónegos, Nuno Braga entre Moreirense e Sporting Clube de Braga.
5: E o jogo está longe de estar resolvido, mas mesmo assim parece que o Braga já entrou numa espécie de gestão a pensar num jogo europeu, isto porque o técnico Carlos Vicens já fez 4 alterações. Recordo na primeira parte uma por lesão, uma contrariedade, a saída de Arremabi e a entrada de Bairami. No início da segunda parte meteu o Vítor Gomes para o lugar de Diogo Travassos e há instantes retirou Ricardo Horta e também Dorgeles e lançou Paulo Victor e Usain Basic. O Braga vai dominando, mas até ao momento criou apenas uma oportunidade para golo nesta segunda parte, uma combinação entre Gabriel Silva e Ricardo Horta com o capitão da equipa bracarense a executar o pontapé cruzado e a bola a sair ligeiramente ao lado. Vamos com 62 de jogo ainda, Moreirense 1, Braga também 1.
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3: De regresso à Luz.
0: Numa altura em que há uma alteração na formação do Académico de Viseu, sai Mestenza, entra para o seu lugar o André Seitil e, portanto, digamos que Matilde Fidalgo é a troca de jogador por jogador, sendo que o Mestenza é um jogador que gosta de sair com a bola.
6: É verdade, mas hoje não teve tanta capacidade para o fazer e não sei se...
0: É, no Benfica também, a saída de Sudakov, entrada para o seu lugar de Sheldrup. Isto significa que Rafa vai agora fletir mais para o meio e Sheldrup vai ficar numa das alas, quase certeza, não é?
6: Sim, já vemos Sheldrup a ir para a esquerda com Prestiani a colocar-se no corredor direito. O Mestreza foi tendo alguma dificuldade na primeira parte, tentou na organização ofensiva colocar-se entre os centrais, nem sempre conseguiu. Esta segunda parte já estava mais como um pivô à frente da dupla de centrais e a construção do Académico foi quase sempre com quatro. Mas teve grandes preocupações defensivas, acabou muitas vezes até por entrar na linha defensiva a tentar acompanhar Sudakov. O Benfica aqui também a refrescar, a tirar um jogador que tem estado algo mais apagado no plantel, a não querer abdicar de Rafa, que traz muito desequilíbrio, e Prestiani a cair para um lado e a entrada de Sheldrup.
0: Olha Rafa a fazer a abertura para o Sheldrup, à esquerda vai entrar na grande área, Sheldrup, atenção, lá está o norueguês, foi-se meter na boca do lobo, afasta a defensiva do Académico de Viseu. Havia ali dois jogadores da formação viziense, lá vai a resposta agora a Caraman no corredor central, pode fazer a abertura lá para o lado direito, a esperar um bocadinho, bola para João Guilherme. João Guilherme agora a fazer um compasso de espera, meteu lá para dentro da grande área, era para o cabeceamento de Clóvis, não conseguiu lá chegar, bola para Barreiro a meter lá para a esquerda para Sheldrup, este a deixar depois em Enzo Barreneche, Dalí Rasteiro na direção de Barreiro, este a meter para trás, é para Bá, a Bá para Prestiani, já está no meio campo contrário, tem ali o apoio de Bá, vai aproximando-se de Prestiani, Prestiani para Bá, a Bá a meter para o Prestiani para Bá, vai tirar o cruzamento, esperou ali um bocadinho, vem para trás junto ao bico da grande área, Leandro Barreiro a meter no corredor central, dá para Enzo ali a dar rasteiro na direção de Prestiani, mete na ala, atenção, Alex Bata e sai cruzamento, afasta a defensiva do Académico e a bola vem ter outra vez aqui do lado direito com o Leandro Barreiro, lá está o jogador luxemburguês a deixar depois em Tomás Araújo, a Tomás Araújo para Rafa a ganhar em velocidade, vai para a linha de cabeceira, não conseguiu tirar o cruzamento e a bola acabou por se perder, é pontapé de baliza para Everton executar.
7: Rafa acelerou já dentro da grande área, foi até à linha final, a perseguição de Ruben Pereira obrigou Rafa a esticar demasiado o lance para lá do terreno de jogo, dizer apenas que André Sheldrup, quando entrou, foi bastante aplaudido do lado de fora do Estádio da Luz.
0: 20 minutos na segunda parte, ganha o Benfica por 2-1, início de segunda metade bastante movimentado, Ruben Pereira empatou aos 55, Prestiani com uma verdadeira obra de arte, recolocou a equipa do Benfica na frente do marcador aos 57 minutos. Lá está o lançamento para ser executado por Samuel Dalla à esquerda, mesmo sobre a divisória, ele a entrar no meio campo contrário, vai ali passinhos curtos, lançamento executado era para Sheldrup, a recuperação do meio campo da formação viziense por Robinho dá ali para trás para António Correia, a deixar depois em Milen Oranza, este a descongestionar o lateral esquerdo brasileiro, a deixar no outro brasileiro em Everton, lá está Everton na zona limite da sua grande área.
5: Gol! Braga! Numa saída rápida para contra-ataque do Moreirense, bola recuperada em zona adiantada, passe para Paulo Vítor, perante a saída do guarda-redes André Ferreira, finalizou com classe, picando a bola sobre o guarda-redes da equipa da casa, agora 66 de jogo, Moreirense 1, Braga 2.
0: Aparecer à boca da baliza, dando sequência a um cruzamento do lado direito. E a bola está no fundo da baliza. É o empate na Luz.

0: jogada vinha a ser conduzida do lado direito, cruzamento a sair e a aparecer André Claves à boca da baliza, a empurrar para o fundo da baliza. 2-2 na Luz, João.
1: Foi Zamora no lado direito de Régua Esquadra colocar a bola na zona do segundo posto para Andrés Clóvis, o melhor marcador da segunda liga na época passada, também o melhor jogador a entrar a marcar no campeonato na primeira liga.
0: Aqui está a equipa do Académico de Viseu a conseguir outra vez chegar à igualdade, numa altura em que estamos praticamente sobre o minuto de 25 deste segundo tempo. O mesmo é dizer sobre os 70 minutos. Benfica 2, Académico de Viseu 2.
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3: Nuno Braga, tinhas também a alteração de marcador.
4: Sim, já tinha terminado. Belo lance desenhado pela equipa do Braga, como disse, pressão em zona adiantada, recuperação de bola e depois Paulo Vítor a mostrar toda a sua qualidade perante a saída do guarda-redes da equipa do Moreirense, a picar a bola, a colocá-la no fundo das redes, balançando-as pela segunda vez neste desafio a favor da equipa do Braga. Agora 68 de jogo, Moreirense 1, Braga 2, marcou Paulo Vítor.
3: Paulo Vidal, em Barcelos é que passa o tempo e continuamos sem golos.
5: Pois, Seca está mais a norte, embora também aqui no Minho, em Moreira de Cónegos, há golos. Na Luz também aqui nem vê-los, apesar de nesta altura o domínio ser da equipa do Gil Vicente, tira partido dessa superioridade numérica. Luís Pinto vai mexendo na equipa, há pouco retirou de resto David Moreira, que tinha entrado para o lugar do lesionado Everson, acaba por sair na partida e é o Gil quem tem estado mais perto do golo, mais perto da baliza do ribavo, fruto dessa vantagem numérica. Estamos nesta altura com 69 minutos na partida, mantém-se o nulo no estádio Cidade de Barcelos.
3: Regressamos à Luz.
0: Numa altura em que a equipa do Benfica vai beneficiar de um pontapé de canto à esquerda, para lá se encaminha Prestiani, numa altura em que vão ser 10 da noite em Portugal Continental e na Madeira, são 9 da noite nos Açores. 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A bola batida lá para dentro da grande área por Prestiani, aparece ali o corte da defensiva do Académico e há falta descortinada pelo árbitro da partida, o portuense David Silva.
6: Falta assinalada a Enzo Barrenetxe. Deixa-me só deixar aqui um dado, Paulo, porque o Benfica é dos três grandes a equipa que mais vezes escorregou na primeira jornada no século XXI. Aconteceu em 13 ocasiões das últimas 25 temporadas, portanto 52% das vezes.
0: É, mas só duas vezes perderam e nas duas vezes foram de seguida. Primeiro no Bessa, com o Boa Vista, depois em Famalicão, com o Famalicão, era treinador Roger Schmidt. Preparam-se alterações na equipa do Académico de Viseu, não uma, não duas, mas três alterações que vão sair dentro de instantes. Número 17, número 5 e número 18, João Alves Domingos, fica para a tua contabilidade. Olha, a bola está ali em Milioranza a tirar dali o perigo, a bola vai para Tomás Araújo, aparece ali a recuperação por parte de Enzo Barrenetxea, a deixar depois em Lenglé rasteira, meter lá para a esquerda, atenção, aparece ali Sheldrup, a Sheldrup está com o adversário à sua frente, o corte depois a acontecer de Caraman e a bola ser evitada in extremis por parte de um companheiro. E na extremis o pontapé de canto acabou por atirar a bola para fora. Lá está a equipa do Benfica a organizar. Lá está a equipa do Benfica a organizar. Vai por intermédio do número 6, que é Bá. A Bá ali a combinar com Pavli desde dentro da grande área. Atenção, aparece ali o carrinho agora por parte de... Era de Leandro Barreiro, a deixar depois em Bá. Remate de pé esquerdo e a bola a sair ao lado da baliza de Everton.
6: E vão então proceder essas três alterações da equipa do Académico de Viseu. Sai para já o número 10, Zamora, que fez há pouco a assistência para o segundo gol da equipa do Académico de Viseu, o primeiro a ser selecionado para sair. Também o número 44, Ruben Pereira, é outro dos elementos a abandonar o relvado. e o número 8, Karaman, também deixa o terreno de jogo para essas entradas e eu não consegui fixar todas. Primeiro foi Cristiano Ferreira, entra agora também o número 5, Pedro Silva, e depois falta-me aqui um dos elementos
0: é
6: que entrou.
0: 17, número
6: exatamente,
0: 17.
6: O número 17, que me falha aqui a contagem, parece-me Goi, se não me engano.
7: E Paulo, Goi, exatamente, ele que
3: Matilde,
7: é,
3: deixa-me
7: ele
3: só que... dar conta de que há pouco, na sequência daquele canto, há ali uma bola que parece ter tocado no braço de um jogador do Académico. É um lance que pode fazer correr alguma tinta durante a próxima semana, porque pode ter ficado por marcar uma grande penalidade a favor do Benfica.
0: É, não descortinei, em boa verdade, e obrigado.
3: É um lance muito complicado para ver.
6: Eu posso, foi mesmo aqui à minha frente e a bola parece-me que fica ali prensada entre o jogador do Benfica e do Académico de Viseu e acaba por ter esse contacto com o braço, mas parece-me não ser intencional.
3: E os braços também estão relativamente perto do corpo, portanto é um lance que pode gerar algumas dúvidas.
0: A bola está na equipa do Benfica. Fica essa informação e essa nota, porque em Portugal analisam-se todos os lances como se fossem de facto lances de grande penalidade, e conforme se viu pelo Campeonato do Mundo, não é bem assim, nem pouco mais ou menos. Olha, a bola está à disposição de Everton a despachar para a sua frente de ataque. Preparam-se alterações também na equipa encarnada. Está ali Yon Duran preparado para entrar e Richard Rios, são os dois jogadores da formação encarnada para entrarem numa próxima paragem. É lançamento já executado, vá, dá ali para trás na direção de Tomás Araújo, recolhe Tomás Araújo, vai manobrando, pé direito Tomás Araújo, rasteiro, lateraliza, dá já para Alex Bá a meter para trás para Tomás Araújo, vai caminhando Tomás Araújo, ali com a bola dominada, adiantou, permitiu o corte e a bola vem já na direção de Goi. Goi ali de primeira tentou bater para a sua frente o jogador marfinense, um dos reforços desta formação do Académico de Viseu. A bola sobrou depois para Bá. A Bá dá para Enzo Barrena de Cheia. Dá para trás para o Bá. A Bá a picar ali para a entrada de Prestiani. Tenta passar por um adversário. Não consegue. Afasta a defensiva do Académico. Goi a dar ali para Clóvis. E Clóvis a cair, a ser travado em falta por Tomás Araújo. Fica estatelado no relvado. Jogo interrompido. Protesta André Clóvis. E o Benfica faz alterações.
6: Saem então o número 18, Leandro Barreira, o primeiro a ser selecionado para entrar Richard Rios, e agora também o número 27, Rafa, deixou relevado para a entrada de John Duran. Portanto, Marco Silva vai ter de fazer aquilo que esperava ter de utilizar mais tarde, conforme a conferência de imprensa de lançamento para este jogo, que era juntar dois pontas de lança. Dizia que ainda não estava a trabalhar isso, ainda estava a construir um modelo básico de jogo do Benfica, mas é já forçado a ter essa solução.
0: É, mas para já, uma primeira imagem, Matilde Fidalgo, o John Duran vai jogar descaído sobre o lado direito, dá-me essa ideia.
7: Dá-me a ideia que, na verdade, é Luca Bacchio que entra.
0: É Luca Bacchio, é.
7: Exatamente,
0: é mesmo.
7: E portanto é Prestiani que vai para...
0: O erro foi meu.
7: É Prestiani que se coloca na posição de 10, a dar apoio a Pavlidis, e Luca Bacchio pelo corredor direito.
0: Olha, atenção, sai cruzamento, bola prensada dentro da grande área, e depois há ali uma falta a ser cometida por parte de Samuel Dal, e portanto o seu dono, eu é que induzi o João Alves Domingos em erro. É Luca Bacchio que entra para o lado direito, número 11, e não a Yon Duran.
6: Exatamente, é o extremo belga que esteve no Campeonato do Mundo que entra. Eu também não consegui ver, só agora é que ele se virou na minha direção com o número 11, e aí é que é perceptível também que foi Luca Bacchio o selecionado para entrar. Há pouco Samuel Dal a fazer falta sobre Rubin dentro da área.
0: É, no Académico vai entrar o polaco Stezic, e portanto mais uma alteração em perspectiva, numa altura em que já estamos no último quarto de hora desta partida no Estádio da Luz, com 2-2 no marcador. Organiza a equipa do Académico de Viseu, ali está Pedro Silva a jogar para trás, na direção de Antony Correia, mete lá do lado direito em Robinho, o desarme de Enzo Barrena de Cheia, atenção, lá vai Prestiani em alta velocidade, Prestiani, um remate grande, defesa de Everton. Prestiani Cavani, ali à entrada do meio círculo, rematou com força, puxado ao lado direito, grande voo de Everton a ser canto.
6: Recuperação alta de Enzo Barreneche, colocou rapidamente em Prastiani, acelerou o argentino pelo centro do terreno, remate em arco a fugir de Everton, mas mais uma grande intervenção.
0: A bola está em Dala, deixarem Prastiani, lá está o cruzamento lá para dentro da grande área, aparece ali o cabeceamento de Tomás Araújo por cima da barra da baliza de Everton.
6: Cruzamento de Prastiani do lado esquerdo, o ataque do Benfica a procurar Tomás Araújo, ele tinha marcado no último encontro aqui frente ao Arts, também na sequência de um cabeceamento, e agora processa-se essa alteração na equipa do Académico de Viseu. Vai sair André Clóvis para a entrada de Stezic.
0: Significa isto o quê, Matilde Fidalgo? Motas na frente à procura de espaço, é isso?
7: Exatamente, o Académico tem vindo a explorar uma incapacidade do Benfica. O Benfica pressiona alto e consegue muitas vezes recuperar bola. Quando não o consegue fazer, tem a equipa muito exposta. O Académico conseguiu explorar com algum perigo essa possibilidade e vê aqui, com o 2 igual, a possibilidade de poder continuar a ameaçar o Benfica numa altura em que defensivamente está mais compacto e a criar dificuldades ao Benfica, negando-lhe também a capacidade de explorar o espaço que teve na primeira parte.
0: Bom, e agora o Pedro Silva, na tentativa de aliviar a bola, pontapeou com uma força, com violência mesmo, contra o corpo de André Seitil. Se fosse a mim, João, sabes quando é que eu regressava lá para janeiro?
6: Olha, ele levou com a bola e ainda levou um cartão amarelo na sequência da jogada, portanto foi um lance infeliz para André Seitil.
0: A bola está à esquerda, ali por intermédio de Dal. Dal a jogar para trás para Lenglet. Este a bater aqui para o lado direito para Tomás Araújo. Meteu já para Luca Bacchio. Bola dividida com o lateral Melioranza. A bola a sair pela linha lateral e a reposição a pertencer à equipa do Académico de Viseu.
6: Olha, Paulo, só falhámos por alguns minutos porque John Duran vai mesmo para jogo daqui a pouco.
0: É, vamos ver quem é que sai e vamos ver se é ou não aquela observação que fizeste e muito bem feita, enfim, partindo da conferência de imprensa de ontem de Marco Silva. Será que vamos ver a equipa do Benfica jogar com dois avançados, dois pontas de lança? Vamos lá ver. Olha, a bola está lá do lado esquerdo em Sheldrop. Sheldrop ali à procura de um companheiro liberto de adversários. Tem dois adversários à sua frente. Lá está Sheldrop a puxar para a linha de cabeceira. Tira cruzamento. Oi! A geneira agora de Anthony Correia do guarda Redes Everton, valeu de facto uma Melioranza a ceder pontapé de canto e valeu também não estar ali ninguém do Benfica.
6: Paulo Didis foi ali atrapalhar a conexão entre o central e o guarda-redes do Académico de Viseu e a bola quase sobrava para Luca Bacchio, que estava ao segundo posto, foi varrida pela linha final, pontapé de canto para ser executado pelo belga.
0: Lá está Luca Bacchio preparado para bater este castigo, não deixa de ser um castigo, o pontapé de canto é do lado direito, bola batida lá para o coração da grande área, afasta a defensiva, a do Académico. Bola a sobrar lá para a esquerda, a junta à face lateral da grande área, está ali Sheldrop a puxar a bola, agora me dá bem a sentar ali um adversário, mas Robinho é muito experiente, muito rápido, olha, atenção Goi, lá vai o Marfinense a meter velocidade, depois a adiantar, depois acabou ali por levar tudo à frente, empurrou o Enzo Barrena de cheia, ou o Alex Bá, assim é que é, e é pontapé livre para a equipa do Benfica.
6: Foi o Alexander Baldi a ser derrubado, ganhou o terreno em relação ao Goi e depois, na sequência do lance, acabou por ser derrubado. Numa altura em que também Dedic vai entrar daqui a pouco com a John Duran.
0: É, mas parece não haver grande, enfim, vontade de fazer a alteração. Rapidamente o Benfica a pôr a bola em jogo. Atenção, Luca Bacchio. Puxou para a linha de cabeceira, desviou ali de Melioranza. E depois é o Pedro Silva que atira a bola para a linha lateral. Agora sim, alterações no Benfica.
6: E vamos ter dois avançados, porque é Prastiani quem sai para a entrada de John Duran na equipa do Benfica. E no lado do lateral direito é Dedic a entrar para o lugar de Alexander Bá.
0: Matilde.
7: Dedic é um jogador mais veloz e mais desequilibrador no momento ofensivo do que Bá. Mais veloz não diria, mas mais desequilibrador numa altura em que o Benfica está a correr atrás do resultado. E Pavlidis é um jogador de ligação, provavelmente será aquele que mais vezes baixará para depois tentar ter dois jogadores de ponta de finalização na frente, numa altura em que Prestiani, que me parece até agora o jogador que mais desequilibrou, já a cair um bocadinho de rendimento devido ao cansaço natural de quem procurou tantas vezes o desequilíbrio.
0: Atenção, porque este é o sexto jogo entre estas duas equipas equipas aqui no Estádio da Luz, nunca, nunca a equipa do Académico de Viseu aqui conseguiu um pontinho sequer. 5 jogos, 5 vitórias do Benfica. De resto, apenas por uma vez houve um empate entre estas duas equipas. Foi há cerca de 45 anos, quando jogaram no Estádio do Fontelo. Vamos ver se é hoje que a equipa do Académico de Viseu consegue pontuar aqui no Estádio da Luz. Estamos nesta altura a 7 dos 90, 2-2 no marcador. O Benfica está instalado no meio-campo contrário, a bola está ali em Tomás Araújo, dá rasteiro para Luque Bacchio, recolhe Luque Bacchio, vai trabalhando de pé esquerdo, aproxima-se da grande área, atira cruzamento para o segundo posto, vai lá com a mão. Foi lá com a mão Pavlidis, mas a bola já tinha transposto a linha final e é por isso pontapé de baliza para Everton.
6: E queixa-se de ter sido empurrado por André Seitil Pavlidis dentro da área, mas parece um lance perfeitamente natural. O ponta de lança grego foi no desespero tentando finalizar ao segundo poste, mas já tocou a bola com a mão.
0: Lá está Everton preparado para despachar a bola para a sua frente de ataque, vai despachar de pé direito, bola viajante pelo ar, caindo junto de Goi. Dá ali de primeira a bola para Messegem, Goi a ajeitar bem, a fazer uma abertura lá para o lado direito para Guilherme, não consegue chegar o brasileiro do Académico e a bola a perder-se pela linha lateral. Lançamento já executado, dá para trás, dá para Samuel Soares, recolhe ali junto à sua pequena área, vai fazer o quê? Ali a demorar um bocadinho, agora sim a meter para Langlet, está fora da sua grande área, tem a aproximação de um adversário que é precisamente, ou era precisamente, Stezic. A bola veio para trás outra vez para o guarda-redes do Benfica, está fora da sua grande área, a funcionar como um livro à moda antiga. A bola está em Langlet, vai caminhando Langlet, invade o meio campo contrário, Langlet dá a arrastar, lateraliza, meteu já para Sheldrup. A Sheldrup tem dois adversários sobre ele, está Langlet ali por perto. A bola veio para Enzo Barrenetxea, está a saída do grande círculo, a deixar depois em Tomás Araújo, a bola para Luque Bacchio, Luque Bacchio para Tomás Araújo, dá rasteiro para Langlet, Langlet pode aproximar-se, não, aproximou-se senhora, mas deixou a bola depois à esquerda em Dal, Dal para Sheldrup, lá está Sheldrup junto ao bico da grande área, lá está Sheldrup ali a pisar a bola, tem ali o Luís Guilherme à sua frente, dá para trás, outra vez Enzo Barrenetxea agora a fazer a abertura para o lado direito, dá para Dedic, Dedic de primeira, atenção para Ian Durano, remata a sair e é pontapé de canto para a equipa do Benfica. Apareceu ali numa primeira abertura Ian Duran, mas o remate depois parece-me ter sido de Richard Rios.
6: Foi Pavlidis a aparecer na zona de finalização nessa combinação dos dois avançados do Benfica.
0: Luque Bacchio bateu o pontapé de canto, bola a ser afastada, atenção Sheldrup ali na meia esquerda, faz uma abertura para Rios, Rios o cruzamento, afasta a defensiva do Académico de Viseu, vai defendendo como pode a formação viziense, ainda a aparecer ali depois o Stezic, a recuperação aqui do lado direito por parte de Luque Bacchio, tem o apoio de Dedic, a bola está em Luque Bacchio, lá vai o internacional belga a dar ali rasteiro na direção de Dal, Dal a deixar em Langlet, Langlet para Dal, Dal pode fazer a abertura para Sheldrup, olha Dal, boa triangulação, o remate e a defesa a dois tempos ali do guarda-redes Everton, mas uma bela triangulação entre Dal e também Sheldrup.
5: Combinação de atenção que há penalti em Barcelos para a equipa do Gil Vicente, grande penalidade aos 85 minutos de jogo, cruzamento do lado direito do ataque gilista de Joel Fernandes, a bola terá sido interceptada pelo braço de um jogador do Rio Ave, saiu também cartão amarelo mostrado por Gustavo Correia e o Gil Vicente tem aqui oportunidade soberana para passar para a frente do marcador, de resto Correia e o Gil Vicente tem aqui oportunidade soberana para passar para a frente do marcador, de resto tem dado apenas Gil Vicente nesta segunda parte.

0: passou sobre a barra da baliza de Everton, passou o perigo para os vizinhos.
1: Sheldrup com muitas dificuldades em ultrapassar Robinho, desde que entrou ainda não tem tido grande sucesso. O norueguês aqui tentou tirá-lo do caminho, foi-lhe fechando o espaço Robinho, obrigando Sheldrup a tirar o cruzamento para o lado de fora do terreno de jogo.
0: Até ver Matilde Fidalgo, muita parra e pouca uva. O Benfica na cria, mas não cria aquelas situações que era suposto criar em termos de perigo.
2: Não, e não tão claras como na primeira parte. Curioso ver que tem sido muitas vezes John Duran e não Pavlidis a ser o segundo ponta de lança. Ele a dar-se ao jogo, a procurar descair um bocadinho e ser um elemento de ligação, com Pavlidis também já com maior desgaste, provavelmente a querer ser uma presença mais tática.
0: A bola está na esquerda, lá vem Sheldrup, dá ali para
3: vai ser marcado o penalti em Barcelos, vai partir para a conversão o espanhol Héctor Hernández, jogador que entrou já no curso da partida. 89 minutos no estádio Cidade de Barcelos, penalti para a equipa do Gil, grande oportunidade para a formação da casa chegar à vantagem no marcador. Aí está Héctor Hernández, bateu, defende, a bola entra, é golo do Gil, gol Gil Vicente marca. Héctor Hernández ainda tocou na bola. O guarda-redes do Rio Ave, Van der Gaal, mas o esférico entrou junto ao poste direito. Está feito o golo no estádio Cidade de Barcelos. A 1 minuto dos 90, Gil Vicente na frente do marcador.
0: Na luz, estamos no minuto 89, mantém-se o 2-2. A bola está em Dedic, está ali para trás para Tomás Araújo, rasteiro, meteu para dentro do grande círculo. Está Lenglet a pisar a bola, Lenglet a ver a posição dos seus companheiros, a deixarem Enzo Barrena cheia, a virar o jogo lá para o lado direito, para Luque Bacchio, recolhe Luque Bacchio com um pé, trabalha com o outro, a bola para Richard Rios, vai para a linha final, a conseguir ganhar, faz a assistência, a bola para Dedic para Luque Bacchio, remate por cima! Luque Bacchio rematou por cima, protesto os homens do Benfica, um eventual pontapé de canto que não existe, diz o árbitro.
1: Mas eu posso garantir que Everton tocou nesta bola após o remate de Luque Bacchio e que se não fosse o guarda-redes brasileiro do Académico de Viseu, a bola ia muito provavelmente à trave ou para o fundo da baliza.
0: Lá está a bola batida por Everton a despachar para a sua frente e de ataque. O árbitro estava de resto bem posicionado, nada assinalou e portanto não terá visto. Lançamento já executado para a equipa do Benfica, porque a bola saiu junto à sua zona mais recuada. A bola está em Samuel Soares. Estamos a viajar do minuto 89 para o minuto 90. Vamos ver quanto tempo vai dar de compensação o árbitro da partida, David Silva do Porto. A bola aqui para o lado direito para Luque Bacchio. Luque Bacchio tem ali a pressão agora por parte de Milionense a deixar no corredor central. Lá vai agora o Enzo Barrenechea a deixar lá na esquerda a bola. 5 minutos. 5 minutos é o que falta para chegar ao final do jogo. Atenção, porque a bola está em Sheldrup. A Sheldrup está ali para John Duran, dentro da grande área. Recolhe de costas para a baliza, tira cruzamento, mas a bola havia já saído pela linha final. Pontapé de baliza para o Académico.
1: John Duran, no drible, a tentar ultrapassar André Seatil, deixou a bola fugir pela linha final. Pontapé de baliza para ser executado por Everton.
0: Lá está Everton, o árbitro da partida, muito atento à demora dos guarda-redes em meter a bola em jogo. Vai ali fazendo aquela sinalética com os dedos e por isso mesmo Everton a ter que ser mais rápido a despachar para a sua frente e ataca, afasta de cabeça depois o Tomás Araújo, nas alturas consegue ganhar a defensiva do Académico de Viseu a Pavlidis. Atenção, abertura aqui para a esquerda, bola para Goi, lá vai o Marfinense, puxa para a linha de cabeceira, tira cruzamento, aparece ali agora a mergulhar Samuel Soares e a agarrar.
1: Goi com uma pedalada, tirou 10 tiros do caminho, foi até à linha final, cruzamento rasteiro, Samuel Soares a ter de se aplicar para impedir que a bola chegasse à zona de finalização.
0: Richard Rios a colocar ali do lado direito, bola está em Luque Bacchio, aproxima-se da grande área, vai para o chão e há falta, diz o árbitro da partida.
1: Foi ali no limite da entrada da grande área do Académico de Viseu que a falta foi feita sobre Luque Bacchio. Depois de um drible, tirou o adversário do caminho e é ali rasteirado, cartolina amarela para o número 66.
0: Melhor Aranza.
1: Exatamente, o lateral esquerdo já bastante desgastado, acaba por ver o cartão amarelo depois desta falta sobre Luque Bacchio. Acredito que o belga tivesse tentado também cavar a grande penalidade.
0: Lá está o pontapé livre, porque é muito perto da face lateral da grande área.

do Académico de Viseu. Lá está Luca Bacchio, é ele quem vai marcar este pontapé livre. Há ali mosquitos por cordas dentro da grande área.

0: sobe a placa com 3 minutos de compensação. Uma bola bombeada em jeito de cruzamento por João Veloso. Ninguém toca na bola. Esta bate no relvado e só para no fundo da baliza no Braga. Ora, já depois da hora, Moreirense 2, Braga também 2.
1: No Estádio da Luz é o livre que ainda não foi marcado porque há ali empurrões de jogadores dentro da grande área. Está autorizado Lukeba que vai bater, bateu, rasteiro, bola no posto, afasta, atenção, recarga, contra. Foi Sheldrup contra um dos seus companheiros. Insiste a equipa do Benfica, Dedits, faz a abertura para Sheldrup lá na esquerda, tenta grande área, entrou, faz ali o passe e afasta a defensiva do Académico de Viseu. Eu não sei se não há ali um toque sobre João Duran.
2: Está muito queixoso no relvado o ponta-de-lança do Benfica depois de um suposto toque de Cristiano Ferreira. Eu tinha aqui alguns jogadores à frente, portanto não pude ver com clareza se houve esse toque sobre João Duran de Cristiano Ferreira, mas que o ponta-de-lança do Benfica está a rebolar do relvado da Luz, é verdade, e está muito queixoso. Também ali Langlet a conferenciar com Everton, dizendo que é grande penalidade. O guarda-redes do Académico de Viseu diz que não. No banco do Benfica está toda a gente de pé e também no banco dos vizienses.
1: Olha, eu já vi as imagens televisivas, quer eu, quer a Matilde Fidalgo, eu não marcaria nada, porque não houve nada, pois não, Matilde?
3: Não me pareceu. Quanto muito seria o próprio Duran no remate que promove o contacto. Eu tenho dificuldade em ver.
4: Eu ainda gostava
3: contacto.
4: De ver outra imagem para ver se não é simulação completa, pura e dura.
3: Pois
1: eu não queria chegar tão longe, Walter.
4: Olha, pois, mas olha, for... aqui nesta perspectiva parece-me. Pode haver outra imagem.
2: Se não for, pode entregar aqui o Oscar ao John Duran, porque ele está a fazer aqui um filme no relvado.
4: Lá está, a perspectiva pode enganar-me. Nesta primeira imagem, concordo com o que disse o Paulo e a Matilde.
1: Vamos ver. É, nada. Falha o remate e atira-se para o chão, mas depois ficou ali a rebolar-se no relvado.
4: Vocês concordam comigo? Verdade, não há nenhum toque, pois não?
1: Não há. Pelo menos por aquilo que eu vejo, não há.
4: Se calhar ainda tem que
1: ver amarelo.
4: E, boa verdade,
1: merecia cartão amarelo.
4: Claro.
1: Merecia cartão amarelo por ter simulado a grande penalidade.
4: E por essa teatralização toda...
2: Vamos ver se não é o que vai acontecer, porque o árbitro David Silva ainda está ali nas proximidades de John Duran, mas não mostra o cartão amarelo.
1: Pois é, mas devia ter mostrado, porque houve ali uma simulação por parte do jogador colombiano que falha ao remate e depois monta toda esta situação.
2: Quem já jogou a bola sabe como é que é quando falha um remate destes. Normalmente finge que se aleja para não ser acusado de ter falhado. Exatamente.
4: Mas aqui ele ainda vai ser mais penalizado porque ele vai ter que sair.
1: Exatamente, e vai ter que disparar
4: disparate.
1: Olha o cruzamento, atenção, a bola passa ali, frente à grande área, frente à baliza de Everton e sai pela linha final. Passou o perigo outra vez para o Académico de Viseu.
2: Foi Sheldrup no lado esquerdo do ataque do Benfica, tirou este cruzamento de remate, tentava encontrar Lukebakio no segundo posto.
1: A bola está em António Correia, pulso, passo longo ali à procura de um dos seus companheiros da zona mais adiantada. A bola vai para Enzo Barrena cheia, afasta de na primeira. Aparece ali depois o Messegem, conseguirem encontrar aqui Mili Oranza a adiantar, meteu para Goi. A Goi ali a conseguir agora recolher, está de costas para o meio campo contrário, toca a bola pela linha lateral, lançamento já executado por Dedits, é do lado direito, banco do Académico, está todo de pé, a bola está em Langlet, lá está Langlet a dar ali rasteiro para Robinho a ficar senhor da situação, passe longo, a meter já para o polaco Stezic a ser ali dobrado agora por Langlet. Este a jogar para trás na direção de Samuel Soares. A Samuel Soares a meter já para Tomás Araújo. Abertura aqui para o lado direito. Ataque ao Benfica. Podem ser os últimos cartuchos deste jogo. A bola batida lá para dentro para a entrada grande área era para Pavlidis. A boa recuperação a acontecer por parte de Cristiano Ferreira. A bola vai para trás outra vez com o Samuel Soares fora da sua grande área a caminhar, a entregar depois ali para o Tomás Araújo. Bola para Dedits. A Dedits sai. A Dala vem ali para o meio, a meter já, acabou! acabou no Estádio da Luz. Empate entre Benfica e Académico de Viseu. 2-2, é a primeira vez que o Académico de Viseu leva pontos de uma visita ao Estádio da Luz.
2: E por isso, muito festejado este ponto por parte dos jogadores do Académico de Viseu após o apito final deste encontro. Os jogadores do Benfica, naturalmente cabisbaixos, incrédulos com estes dois pontos perdidos, depois de terem estado a vencer por duas vezes nesta partida. E lá fora podemos perceber pelas imagens que iam sendo transmitidas do exterior do Estádio da Luz, aqui nos ecrãs gigantes que estão no interior do relvado, aliás, do interior do estádio do Benfica, estavam a mostrar imagens dos adeptos do Benfica lá fora e estavam bastante apreensivos com este empate a duas bolas na ronda inaugural do campeonato.
1: Ora, aqui está, tranquilamente, toda a gente lá embaixo a cumprimentar-se, quer de um lado, quer do outro, mas há jogadores que estão ali inconsoláveis. Estou a ver, por exemplo, em inglês, João.
2: Sim, também Samuel Dal, Pavlidis, Richard Rios foram alguns dos jogadores que colocaram logo a cabeça para baixo, se ajoelharam, digamos assim, colocaram as mãos nos joelhos, curvaram-se e estavam claramente insatisfeitos com o resultado alcançado nesta partida. Também Enzo Barrenechea, Sheldrup, vai estando ali mais isolado do grupo do Benfica, andando às voltas, cabeça para baixo, pensando naquilo que acabou de acontecer e nos dois pontos que o Benfica deixa fugir nesta primeira jornada do campeonato 26-27.
1: Matilde Fidalgo, ainda há dois jogos em andamento, mas para já peço-te quem é o melhor jogador em campo. Qual é a tua eleição?
3: Para este ano, um jogador que mais desequilibrou, que marcou, que assistiu, que criou oportunidades, claramente o jogador mais para mim nesta partida.
1: Obrigado, já o vais explicar mais daqui a pouco, mais detalhadamente no Estádio da Luz. Tudo calmo, tudo tranquilo, 2 para o Benfica, 2 para o Académico de Viseu. É a 14ª vez que a equipa do Benfica neste século entra sem ganhar num campeonato. Enfim, faltam ainda 33 jornadas, é apenas uma curiosidade, não mais do que isso. Para este ano, melhor jogador em campo, Walter Madureira.
4: Já aí regressamos, ainda se joga em Barcelos e em Moreira de Cónegos. Já terminou, Nuno Braga?
5: Terminou e marca passo o Braga na entrada na Liga e no intervalo de uma eliminatória europeia com o Dinamo de Minsk. O jogo não foi fácil, longe disso. Os guerreiros do Minho fizeram o suficiente para vencer, tiveram mais bola, maior volume do jogo, mais situações para marcar, também um jogo na mão, mas deixaram-nos escapar entre os dedos nos derradeiros momentos deste desafio. Adiantaram-se aos 7 minutos por Fran Navarro, permitiram a resposta imediata do Moreirense por Nile John aos 9, mas aos 66 e com alguma gestão física por parte de Carlos Vicens nas substituições, fizeram 2-1 por Paulo Vítor. O jogo parecia aí estar controlado, contudo, já depois dos 90, João Veloso marcou quando tentava o cruzamento, oferecendo assim o empate ao Moreirense a 2 bolas.
4: O Nuno Braga vai avançar para a reportagem também, resultado do final em Barcelos. O Gil sofreu, mas venceu por 1-0, Paulo Vidal.
6: Um jogo polémico, sobretudo na segunda parte, com a expulsão de Andreas Netoy. Pareceu-nos exagerada a decisão de Gustavo Correia logo na abertura do segundo tempo e depois também o penalti aos 87 minutos, com um lance em que a bola terá provavelmente ido ao braço do jogador do Ribá. Foi esse o momento que marcou a partida. Golo de Héctor Hernández. O espanhol tinha entrado no decurso da segunda parte, rematou para o lado direito da baliza do Ribave. Van der Gaal ainda tocou na bola, mas deixou-a escapar para lá da linha. Vitória do Gil Vicente. Foi melhor na segunda parte, sobretudo após essa expulsão de Andreas Netoy por falta cometida sobre Santi Garcia. Carlos Eduardo esteve por duas vezes perto do golo. Também Tijani Touré, acabado de entrar, rematou à barra da baliza Vila Condense, mas o golo haveria de chegar já nos instantes finais da partida. Estreia com o pé direito de Luís Pinto, o novo técnico da equipa gilista. Resultado final, Gil Vicente 1, Ribave 0, no estádio Cidade de Barcelos.
4: Um obrigado ao Nuno Braga e também ao Paulo Vidal, que agora também vai à procura de reportagem neste Gil Vicente 1, Rio Ave 0. Centramos de novo as atenções no Benfica Académico, ainda que olhe agora para os resultados desta jornada 1. Estoril 1, Famalicão 1, Marítimo 1, Casa Pia 0. Já vamos ao resto porque Tomás Araújo está a falar agora nesta altura na Benfica TV. Vamos ouvi-lo.
7: Mas acho que foi muito fácil a forma como consentimos os golos. Um canto não pode acontecer e depois o cruzamento também, a linha defensiva tem que parar um bocadinho mais cedo, eu também tenho que controlar um bocadinho o movimento ou pôr um bocadinho mais à frente. E é isso. Enaltecer o apoio dos adeptos, muito obrigado a eles que estão lá fora a apoiar-nos. E acreditem em nós que nós não vamos deixar cair isto e vamos andar para a frente.
8: Eu perguntar precisamente isso, apesar dos adeptos estarem fora do estádio, se tinham sentido o apoio deles durante os 90 minutos e que mensagem é que lhes gostaria de deixar?
7: Sim, sem dúvida alguma. Sabemos que os adeptos aqui em casa dão-nos uma força muito grande, são o nosso 12º jogador e privaram-nos disso, lá está, é uma medida que é um bocado ridícula, mas lá está, a liga ou a seleção, não sei, é que tem que pensar nisso. Mas sim, fizeram saber os 90 minutos e meu muito obrigado por isso e agora é continuar a trabalhar.
8: Muito obrigado, palavras de Tomás.
4: As palavras de Tomás Araújo, o primeiro a reagir a este empate do Benfica. Dava eu conta dos resultados até esta fase. Estoril 1, Famalicão 1, Marítimo 1, Casa Pia 0. O Vitória perdeu em casa com o Aroca por 1-0. Estrela da Amadora e Sporting empataram a 2 golos. No dia de hoje, o Porto bateu o Alverca por 2-0. Já vamos ouvir os treinadores daqui a instantes. Já esta noite, Gil 1, Rio Ave 0, Moreirense 2, Sporting Clube de Braga 2 e Benfica 2, Académico 3. Também 2. Para amanhã, o jogo que vai fechar esta jornada nos Açores, o Santa Clara, às 8h15, recebe o Nacional da Madeira. É uma partida para acompanhar com informações aqui na Rádio Pública do Luís Lobão.
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4: São 10 da noite, mais 33 minutos, menos uma hora nos Açores. Dentro de instantes teremos também a possibilidade de ouvir a reação de um jogador do Académico, que mais de 30 anos depois voltou à Primeira Liga de Futebol, uma estreia sem público nas bancadas da Luz, mas com essa conquista inédita de pontos na Catedral do Benfica. O Benfica empata 2 golos com o Académico. Vamos adiantando já algumas notas do comentário da Matilde Fidalgo e também da análise feita pelo Paulo Sérgio, até porque há também essa expectativa de ouvirmos Marco Silva daqui a pouco.
1: Para já está Prestiani, que foi receber, não há declarações, foi apenas receber o troféu de melhor em campo para a BTV, também para a Matilde Fidalgo. Foi o jogador que mais criou, marcou um golaço, em boa verdade, um golo extraordinário, que dava na altura o 2-1 à equipa do Benfica. Teve uma série de outras oportunidades e, portanto, merece o teu destaque. E se calhar começamos por aí, exatamente porque o Benfica, na primeira parte, sobretudo na primeira parte, teve mais do que oportunidades para conseguir outro resultado que não aquele que sai daqui. Mas olha, não te adiantes, porque dentro de instantes vais chegar ao monitor do Walter Madureira o guarda-redes Everton do Académico de Viseu, que também rubricou uma bela exibição. Walter.
4: E ele vai então analisar este encontro e este empate a duas bolas. O guarda-redes do Académico também protagonista neste encontro. Sofreu 2 golos, é verdade, mas teve outras tantas boas intervenções. Vamos ouvir o guarda-redes brasileiro a propósito deste empate na jornada de estreia na Liga Portuguesa 26-27.
10: Boa noite. Nem sabia que seria um jogo bastante difícil, né? Mas a gente veio focado para a partida, fizemos uma partida de encher os olhos, dar os parabéns para toda a equipe que não desistiu. Como eu falei, a gente sabia que seria um jogo bastante difícil, mas feliz também pela minha partida, né? Pude ajudar a equipe com algumas defesas ali. E como falou, 37 anos ali sem jogar a Primeira Liga, esse ano jogando. Sabemos que seria jogo a jogo vai ser difícil, mas a gente está preparado para conquistar os pontos fora de casa e vamos levar esse ponto importante fora de casa hoje.
8: O Académico mudou os guarda-redes do plantel, mas mantém o grande núcleo da temporada passada que garantiu a subida de divisão. Como é que se tem sentido integrado nos jogadores e no plantel que já cá estava, a maioria deste plantel?
10: Quando assim que cheguei, o pessoal me recebeu muito bem no dia a dia, nos trabalhos. E isso vai dando confiança para jogar, para os treinos. E estou bastante feliz com o grupo me acolheu muito bem.
8: Muito obrigado. Palavras de...
4: As palavras do guarda-redes do Académico de Viseu após este empate no Estádio da Luz. Ainda vai demorar um bocadinho até termos os treinadores, o Bruno Pinheiro e também o Marco Silva, o treinador do Benfica.
1: Nem mais. E, portanto, ficaremos obviamente à espera. Temos emissão até às 11 da noite. Acredito que mais minuto, menos minuto, eles vão aparecer. Matilde, Prestiani... melhor jogador em campo, mas sobretudo por aquilo que fez durante os primeiros 45 minutos, onde primeiros 65 minutos, se calhar é melhor colocar aqui mais 20 minutos, porque de facto a equipa do Benfica desperdiçou muitas oportunidades e portanto nós dizíamos ao intervalo que o resultado era escasso, estava a ganhar por 1-0, acaba por ser um resultado um bocadinho, eu não gosto de colocar isto em termos de injustiça e justiça, mas acaba por ser um resultado um bocadinho mentiroso, ou não?
3: Sim, e fez um bocadinho lembrar até o Sporting da noite anterior, que foi por Dolário na primeira parte e depois viu-se com muita dificuldade na segunda, acabando mesmo por empatar. Para este ano foi o jogador, como eu dizia, que mais desequilíbrios criou. Procurou muitas vezes um para um, também soube combinar com Dalo, o Rafa muitas vezes a cair perto do corredor esquerdo, encontrou Pavlidis no lance que coloca o Benfica na frente, teve duas oportunidades claras, um jogador que está confiante, que traz outra maturidade, é verdade, mas ainda a irreverência do jovem que é, e ainda bem que ajustaste para 60 minutos, que ele está muito bem, porque a obra de arte do jogo vem mesmo aos 58, quando Prestiani faz um golo, de levantar o estádio, que estava vazio, mas as imediações do estádio com certeza se levantaram, porque foi de facto um gol muito bom. Também parece que Pavlidis teve uma primeira parte muito bem conseguida. O Benfica, de resto, na primeira parte esteve bem, com um caudal ofensivo muito, muito significativo. Concedeu muito pouco ao Académico. Na segunda parte, o Académico veio com um rosto um bocadinho mais equilibrado, uma equipa que foi mais capaz de fechar espaços, de retirar ao Benfica aquilo que estava a conseguir explorar, que era a profundidade, quer por Sudakov, que continua a ser um jogador que não está ainda no nível que aparenta ter características para demonstrar, que não conseguiu aproveitar, mas o Rafa encontrou-se por vezes em situação de perigo.
4: Matilde. Já continuas, deixa ouvir as declarações do Bruno Pinheiro, treinador da equipa do Académico, após este empate no Estádio da Luz. O treinador vai começar a analisar a partida.
11: Mas foi um jogo extremamente difícil, uma dificuldade enorme em termos físicos, há um decalagem muito grande entre as duas equipas ao nível do ritmo competitivo, sentimos muito essa diferença de ritmo competitivo. Mas dar os parabéns aos jogadores pela capacidade de sofrimento, soubemos sofrer quando tínhamos que sofrer, tentamos jogar quando pudemos jogar, portanto dar os parabéns e esse é bom, ter o Académico de Viseu na Primeira Liga 37 anos depois e conseguir este pontinho na primeira jornada no Estádio da Luz. Quanto ao jogo, já vínhamos com a estratégia montada, porque a grande dificuldade é defender. O Benfica altera a sua estrutura, começa num 4-3-3 em que o lateral direito se projeta e o extremo direito vem para dentro, o que impossibilita o nosso lateral esquerdo de defender. Portanto, o que fizemos foi criar uma linha de 5 que permitisse defender a largura de uma forma mais agressiva e impedir que houvesse situações tão fáceis de um contra um e de cruzamento. Portanto, acho que nesse aspecto, mesmo assim, ainda falhamos no golo. Há um lance de 1-1, que o Prestiani, se não me engano, faz um grande golo. Mas a estratégia passou muito por aí, por anular a largura do Benfica.
12: E percebi também que várias vezes num momento ofensivo procurou atrair o Benfica para atacar nas costas, sobretudo do lado direito do Académico, do lado esquerdo da defesa do Benfica.
11: Exatamente. Portanto, tentamos sempre jogar com bola, tentar atrair e tentar sair da pressão. Não tivemos sempre competência, ainda houve momentos que tentamos fazer a três, mas ainda estamos muito verdes, esta é que é a verdade, estamos muito verdes, tentamos. E tínhamos como referência tudo o que fosse necessário bater longo para bater no João Guilherme, porque pensávamos que iríamos ter vantagem no duelo do João Guilherme com o Dal. Portanto, e tentamos criar muito essa situação na bola longa. O João Guilherme acabou por ganhar alguns duelos, acabou por fazer ali alguns estragos, e a ideia era essa, quando houvesse aperto para explorar esta situação de um contra um.
12: fora do jogo, o facto de não haver adeptos, tinha falado na hipótese de até podia ser vantajoso para o Académico.
13: Não tenho dúvidas disso.
12: Foi
13: vantajoso. Porque sim, os adeptos do Benfica teriam criado um ambiente que os jogadores do Benfica se teriam empolgado mais. Provavelmente teríamos acabado a primeira parte com 3 ou 4 golos de diferença e provavelmente seríamos com um resultado pesado aqui. O facto de não haver os adeptos acho que permitiu gerir, permitiu comunicar, permitiu corrigir situações que teríamos tido muita dificuldade com o estádio cheio.
12: Muito obrigado.
13: Fica não, palavras... não há que ser hipócrita. Para nós foi vantajoso.
12: Muito obrigado.
4: A sinceridade do treinador do Académico a dizer que o facto de não existirem adeptos na bancada, a puxar, claro, pelo Benfica, e são normalmente mais de 60 mil a puxar pela equipa, isso terá ajudado também o Académico a conseguir hoje um resultado histórico no Estádio da Luz. Este empate é o primeiro ponto no regresso mais de 30 anos depois ao principal escalão do futebol profissional em Portugal. Também na expectativa de, dentro de brevíssimos instantes, ouvirmos as primeiras declarações de Marco Silva, o técnico do Benfica. A equipa vinha de um resultado muito positivo, uma vitória bem expressiva no caminho para a fase de liga da Liga Europa. Agora, antes deste segundo jogo, e frente ao Arts, agora na Escócia, a sofrer aqui um revés e este empate logo na abertura do campeonato, empate de duas bolas frente à equipa de Viseu. Na BTV estão a ser mostrados os melhores lances desta partida, com várias oportunidades de golo, mais para o Benfica do que propriamente para o Académico, e daqui a nada teremos essas palavras de Marco Silva, o técnico do Benfica. A equipa do Benfica, à semelhança do Sporting, a perderem pontos nesta jornada, acontecendo exatamente o mesmo também e com resultado idêntico ainda no Sporting Clube de Braga. O Futebol Clube do Porto é que não marcou passo, conseguiu bater esta tarde o Alverca por 2-0. Nesta fase com 3 pontos estão o Futebol Clube do Porto, Gil Vicente, o Arouca e também o Marítimo, que conseguiu vencer nesta jornada inaugural no regresso à principal liga do futebol profissional. Recebeu e venceu o Casa Pia por 1-0. Ainda não há Marco Silva, portanto daqui a pouco nós já voltamos. Vou-vos interromper, mas não há outra hipótese.
1: Matilde está aqui a esboçar um sorriso, eu também. Vamos lá então, Matilde. Estávamos a falar de um Benfica que na primeira parte, lá está, uma primeira parte mais 20 minutos da segunda parte, foi desperdiçando oportunidades atrás de oportunidades. Só que isto só termina quando termina, e o Académico de Viseu fez pela vida também.
3: Sim, e eu falava sobre, mais na primeira parte, o Benfica teve muita capacidade de explorar o espaço nas costas, de conseguir estender muito a equipa do Académico, que procurava, e o Bruno Pinheiro falava disso, eu falei disso também, o Mestanza entrava muitas vezes na linha defensiva e acaba por criar um fosso grande quando o Académico procurava pressionar um bocadinho mais alto, e o Benfica tinha jogadores de frente que conseguiam depois servir a última linha. Na segunda parte, apesar das oportunidades que o Benfica conseguiu criar, o Académica está mais equilibrado nesse sentido, e a ter a equipa um bocadinho mais compacta e depois a ser competente na forma como foi ameaçando aqui e ali. O Benfica voltou a expressar algumas dificuldades no momento em que é ultrapassada a primeira pressão, ou seja, uma equipa que investe com muita gente na frente, que procura fazer uma boa primeira pressão e foi competente na maior parte das vezes, mas quando é batida essa primeira pressão tinha o bloco algo partido, com a linha defensiva a sofrer com algumas transições, às vezes em igualdade. E o Académico a criar aqui e ali uma outra situação, a ficar confiante também com essas oportunidades que ia criando. Depois acaba por conseguir mesmo o empate num golo de canto, um canto bem batido com o Ruben Pereira a conseguir entrar na frente, a cabecear nas costas de Pavlidis, e depois de Prestiani chegar ao empate, o Académico consegue novamente num lance em que parece que o Benfica fica a dever um bocadinho a concentração.
4: Matilde,
3: um lançamento lateral.
4: Já vais pegar nessas tuas ideias. Já tenho na imagem Marco Silva, hoje com um ar bem mais fechado do que na quinta-feira. Vai começar a explicar o que é que não correu bem ao Benfica na partida de hoje, em que os encarnados empataram, tem uma entrada em falso nesta liga.
14: Acima de tudo, olhando para o jogo, e nós sabemos o que é que é jogar com adeptos ou sem adeptos, agora vai soar muita desculpa e vamos entrar por um caminho que eu não quero entrar, Acho que quem entende o que é jogar futebol e o que é jogar, ter o fator casa e com adeptos percebe, mas não adiantemos por aí porque não é o caminho que nos vai fazer melhorar. Era uma decisão que estava tomada, era o que estava previsto e vamos mas é olhar para aquilo que foi o jogo, para aquilo que é o cenário que já estava. Nós não adianta estarmos a perder energia com isso. Se o Bruno assumiu, porque é um homem do futebol e quem anda no futebol há muito tempo sabe perfeitamente aquilo que acontece quando se joga fora de casa, num estádio desta dimensão, com o apoio da massa, como normalmente temos. Vamos falar claramente também do apoio antes do jogo para nós. Acho que é importante começar por aí, agradecer-lhes claramente o apoio. Resultado frustrante, de certeza, para os nossos adeptos, como para nós, e nós temos que assumir as responsabilidades. Simples como isso, nós marcámos 2 golos em casa, tivemos uma ineficácia muito grande com as oportunidades que todas criámos, mas não podemos sofrer da forma como sofremos. Esta aqui é a realidade, um jogo todo controlado, uma outra transição, é verdade, do nosso adversário, em que os duelos individuais têm que ser uma vantagem para nós e não uma desvantagem. Em muitos momentos nós perdemos duelos individuais que não podemos perder. O lance que está, o canto que vai dar ao golo, é um momento que temos que matar no corredor, temos superioridade, temos igualdade, pelo menos, e há uma disputa. Isso é que é importante nós falarmos e claramente vermos o que temos que melhorar, porque o resto nós não podemos mudar e não adianta despender energia com isso. Portanto, resultado muito mau para nós, assumir a culpa daquilo que foi o resultado, da forma como sofremos os golos. Não podemos sofrer um golo de canto e depois um golo de lançamento com uma bola atrasada em cruzamento, em que o alinhamento não foi como deveria ter sido, e naturalmente depois da bola chegar ao jogador temos de ter a capacidade para parar os segundos antes que temos, para depois não permitirmos os movimentos de segunda linha como aconteceu no gol. E por isso mesmo é o que temos de trabalhar, é o que temos de analisar e depois a eficácia. Nós tivemos mais que oportunidades para marcar os golos que teríamos que marcar para ganhar o jogo, mas a mim, sinceramente, além da eficácia, preocupa-me muito mais a forma como sofremos golos, porque é isso que temos que melhorar, e como sofremos os 2 golos, porque mesmo não marcando mais golos, dois golos seriam suficientes para nós ganharmos o jogo se não tivesse sofrido os golos como sofremos.
12: Deixa-me só perguntar-lhe, em relação à estratégia ofensiva do Benfica, fica a ideia que quis atacar pelo lateral e pelo central, com o Sudakov e também com o Prestiani a entrarem por aí, muitas vezes chamou o adversário para atacar nas costas. Foi por aí que quis ferir o adversário e viu-se isso sobretudo na primeira parte, até aos 60 minutos.
14: Sim, talvez. Sim, foi muito por aí. Nós sabíamos que estávamos mais preparados para a linha do 5 do adversário, sabíamos como iria defender em bloco médio-baixo, e sabíamos que o jogador ia acompanhar o Sudakov para criar uma linha de 5 e era importante pelo menos ter 5 jogadores naquela linha, com o Leandro a ser o 6º jogador, se assim a jogada se enrolasse para vir uma linha mais atrasada. Foi isso um pouco que aconteceu no jogo, um grande jogo do Prestiani, na forma como conseguiu ir encontrando os espaços, ir encontrando os momentos 1 contra 1 que nós queríamos para o nosso jogo, ir encontrando também o Sudakov ou o Dal em alguns momentos para fazer a superioridade vindo de uma segunda linha, e criámos, não há que escondê-lo. Nós criámos mais do que oportunidades para fazer mais golos. A primeira parte o jogo devia estar resolvido, não o teve. Mesmo assim, reagimos bem ao 2-1, da forma como rapidamente fizemos, ao 1-1, da forma como rapidamente fizemos o 2-1, e depois tem que vir a nossa, tem que vir solidez da nossa equipa, como equipa grande que somos, a nossa solidez, porque é muito importante não sofrer gols da forma como sofremos.
12: Muito obrigado. Obrigado. Fica feita a análise.
4: As explicações de Marco Silva, o treinador da equipa do Benfica. Já vamos regressar à luz.
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4: Paulo, temos mais 5, 6 minutos para ainda dissecarmos o que não foi falado deste encontro.
15: É, combinado. O Marco Silva viu o mesmo jogo que nós, não é?
3: Sim, eu acho que não foi um jogo difícil de ler nesse sentido.
15: Isso é verdade, mas às vezes os treinadores veem jogos numa realidade um bocadinho paralela.
3: Sim, Marco Silva não tem sido o caso. Tem sido uma pessoa bastante lúcida na forma como avalia, como assume os momentos melhores e piores da equipa, e falou de algo que eu estava a começar a explicar, até o Walter, respeitosamente, obviamente, me ter interrompido.
15: Respeitosamente.
3: Exatamente.
15: Sim, sim.
3: Sempre. que é o Benfica tem que ser mais atento nos momentos de bola parada, nos golos que sofre, acho que podia ter estado melhor. Obviamente o canto também há que dar mérito, o Ruben é um jogador que é forte no duelo aéreo. O segundo golo surge de um lançamento lateral em que a bola vai depois para Zamora, que cruza ainda atrasado no terreno, e a linha defensiva do Benfica é facilmente batida. Na frente de Tomás Araújo aparece Clóvis, que é um bom finalizador, finaliza de primeira, indefensável para Samu, que de resto acho que esteve bem no jogo. E portanto o Benfica acaba por não só ser perdulário e ineficaz, como também acaba por ser um bocadinho premiável às poucas oportunidades que foi concedendo ao adversário. E por isso deixa aqui um empate que acaba por saber a pouco de uma equipa que criou para muito mais, mas que não foi consistente no momento defensivo quando teve que o ser.
15: Deixa-me voltar a esse momento defensivo. Como é que isto se resolve, em tua opinião, Matilde? Porque é um bocadinho na sequência daquilo que a equipa do Benfica fez no primeiro jogo em St. Gallen, frente ao St. Gallen lá na Suíça. Depois apanhou um St. Gallen tenrinho, um Hertz ainda mais tenrinho, e o campeonato português vai ser um bocadinho feito disto, que vimos aqui o Académico de Viseu fazer em Lisboa, no Estádio da Luz.
3: É uma equipa que tem que se tornar mais agressiva. Provavelmente estas escorregadelas muitas vezes servem como abrolhos para as equipas melhorarem nestes momentos. Dizias-e bem, o Benfica, o Sporting, o Porto. Normalmente as equipas favoritas nas partidas acabam por ter um adversário que tenta aproveitar sempre momentos de bola parada para equilibrar de certa forma o jogo. E o Benfica tem que ser mais agressivo e mais atento nesses momentos para não permitir que jogos nos quais a vantagem é curta se tornem complicados e ceda mesmo pontos.
15: Eu gosto de gente séria e gente honesta, e o Bruno Pinheiro hoje foi.
3: Foi, é óbvio que sem retirar qualidade àquilo que diz e que fez, que é assumir.
15: Sim, não efetivamente é isso, não é? Que... Um público com 60 mil...
3: É mais complicado,
15: não é?
3: Para, do ponto de vista emocional, a pressão, não digo a pressão sobre o árbitro, porque acredito que os árbitros fazem um trabalho sério, mas a sensação que há dentro de campo para os jogadores de que o público possa vir a condicionar o árbitro, porque isto também é um fator. Os jogadores sentem-se mais ou menos beneficiados, sentem-se mais ou menos protegidos quando há público. E a verdade é que o fator casa é um fator a considerar, especialmente numa arena que coloca tanta gente. Poderia ter efetivamente galvanizado o Benfica, poderia ter amedrontado o Académico, não conseguiu ter influência por um castigo.
15: Na próxima quinta-feira o Benfica joga, mas joga tranquilo porque já ganhou aqui 6-1. Vamos ter um Benfica algo diferente, acreditas que sim, lá na Escócia?
3: Eu acredito que Marcos Silva possa mudar o 11, embora me pareça, por aquilo que foi o jogo de hoje, que o 11 que entrou foi melhor, mais competente do que o 11 que acabou. E, portanto, os jogadores que têm merecido a aposta de Marcos Silva talvez mereçam também a aposta na próxima quinta-feira.
15: Matilde, obrigado. António Farinha, João Alves Domingos, Matilde Fidalgo, Paulo Sérgio trouxeram o relato deste Benfica 2, Pavlidis e Prestiani, Académico de Viseu 2, Ruben Pereira e André Clóvis, num Estádio da Luz deserto, num Estádio da Luz em que o jogo foi à porta fechada. Isto para mim não é futebol, por muitas razões e mais algumas que possam existir. O futebol tem que ter público, tem que ter cor, tem que ter som, tem que ter adeptos. E, portanto, arranjem lá outra forma de cumprir estes castigos. É tudo a partir do Estádio da Luz. Em nome de toda a equipe, uma boa noite. Eu regresso na quinta-feira a partir de Edimburgo, na Escócia.
4: Muito obrigado, a equipa Antena 1, com o Paulo Sérgio no relato, a Matilde Fidalgo nos comentários, o João Alves Domingos na reportagem, ainda os cuidados técnicos do António Farinha. O Benfica empatou a 2 com o Académico. Nota também para esta tarde, final da tarde, a vitória do campeão Porto frente ao Alverca por 2-0. Francesco Farioli considerou, ainda assim, apesar do triunfo, este jogo um jogo difícil.
16: Good opponent, with a good organization,
17: bom adversário, jogo complicado, com boa organização, qualidade individual e muito poder em todas as posições. Tivemos uma abordagem muito boa, primeiros minutos muito bons e depois desbloqueamos o encontro. Perdemos alguma intensidade e controlo de bola, alguns erros extra, como a falta de eficácia no passe, que nos levaram a correr para trás. Jogadores como o Chiquinho têm capacidade de levar a bola em vários metros para à frente e tens de recuar. Não foi a melhor exibição, mas fica a eficácia e o resultado.
4: Neste jogo há um aspecto ainda assim negativo para o lado do Futebol Clube do Porto. André Silva saiu lesionado e há preocupação do treinador do Porto.
17: Sim, porque a entorse no tornozelo não parece muito boa. Ele achou que ainda foi grande. Temos de ver a evolução. Porque às vezes a imagem pode ser má, mas pode ser só algo de dias. Mas às vezes até pode ser mais longo. Espero que ele volte rápido.
4: A preocupação de Francesco Farioli para a condição física de André Silva, que saiu lesionado. Este jogo marcou também o regresso de Sérgio Ferreira ao Futebol Clube do Porto, ele que trabalhou durante vários anos no Futebol Clube do Porto. Gratidão por este regresso, mas o objetivo era conquistar pontos.
18: Aquilo que sou hoje tem um contributo muito grande daquilo que é o Futebol Clube do Porto, daquilo que me deu enquanto pessoa, enquanto treinador, mas completamente focado, e o nosso objetivo era vir aqui competir e, como consequência, procurar vencer. Sem dúvida alguma, é assim que encaramos todos os jogos. Só assim é que faz sentido prepararmos uma equipe, planear treinos e olhar também para aquilo que é o potenciar o individual e o coletivo também. E foi com esse espírito de missão que viemos aqui, defendendo a 15% aquilo que são os interesses e os objetivos do Alverca.
4: Apesar de não ter conseguido aquilo que era mais importante, a conquista de pontos, o técnico do Alverca diz que a equipa tem condições para fazer uma boa prova.
18: Sofremos um golo cedo e a equipa começou a impor-se e também conseguiu jogar no meio campo ofensivo. A segunda parte voltamos a entrar bem, com oportunidades claras de golo em que não conseguimos finalizar a ação. E o Porto, a partir do minuto 65, volta disso, ganha algum ascendente, mas nunca num jogo muito contínuo e muito dominante, mais num jogo um pouco partido. Mas parece-me importante mais uma vez realçar o bom jogo que a equipa fez. Logicamente que estamos tristes, porque nenhum treinador, nenhuma equipa se prepara para perder, preparamos para competir e, como consequência, ganhar.
4: O Alverca perdeu nesta primeira jornada frente ao Porto por 2-0. Recordo, jornada 1, Estoril 1, Famalicão 1, Marítimo 1, Casa Pia 0, Vitória 0, Arouca 1, Estrela da Amadora 2, Sporting também 2, Porto 2, Alverca 0, Gil Vicente 1, Rio Ave 0, Moreirense 2, Braga 2, Benfica 2, Académico de Viseu também 2. Falta um jogo para encerrar esta jornada número 1. É amanhã o Santa Clara Nacional da Madeira, para acompanhar com informações do Luís Lobão. Esta maratona de desporto começou às 3 da tarde, com a tarde desportiva. Técnico Rui Morgado e António Farinha, os comentários do Luís Cristóvão e também da Matilde Fidalgo, jornalistas Ariana Azevedo, o Pedro Luís Ribeiro, o Eduardo Gonçalves, o João Alves Domingos, o Paulo Sérgio, ainda o Paulo Vidal, o Ricardo Pinheiro, o Carlos Rui Abreu, Nuno Braga, informação com a Cláudia Martins e o Mário Galego, na Central Técnica o Nuno Isidro, Lionel Cargaleiro, também o Jorge Almeida, a Matilde Sargo, o Diogo Axel e o Ricardo Costa, ainda Alexandre Alho, o Nuno Perlouro, o Fernando Eurico e o Walter Madureira. Despedem-se com boa noite. Nós voltamos amanhã às 7:30.

0: 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Muito boa noite, são 11 horas 10 nos Açores.
1: Os reparos do Presidente da República são alertas para corrigir o que ainda não foi feito na prevenção de incêndios. Declaração do Ministro da Administração Interna, depois de ter escutado António José Seguro. Nos três grandes do futebol masculino, só o Porto venceu, com uma vitória sobre o Alverca. Depois de ontem o Sporting ter empatado, também esta noite o Benfica empatou.
0: Temas para desenvolvermos no Jornal das 11. Temperaturas a esta hora. Em Coimbra estão 20 graus, Porto com 21, Lisboa e Faro com 22, nas Ilhas Funchal com 20 graus, em Ponta Delgada estão 23. 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
1: Os reparos do Presidente da República são uma forma de alerta e correção. A reação do Ministro da Administração Interna, depois de ter ouvido as declarações feitas esta manhã pelo Presidente da República, António José Seguro, disse que é urgente aprender com os erros do passado, ter em conta a opinião dos especialistas e evitar que as recomendações sobre a prevenção de incêndios fiquem na gaveta. Seguro disse ainda que as autoridades têm de cumprir as promessas feitas depois das tempestades e dos incêndios. Esta tarde, o Ministro da Administração Interna, Luís Neves, reagiu dizendo que os reparos do Presidente são vistos sempre como uma forma de alerta.
2: Há, de facto, um estudo da Comissão Técnica Independente. Nós estamos a fazer esse percurso. Significa que ainda há questões que têm que ser feitas. O ano passado foi aprovado um grande plano para a Floresta 2050, mas, naturalmente, as chamadas de atenção aos reparos do Sr. Presidente da República são sempre vistos como uma forma de alerta e para se pensar e poder corrigir aquilo que há a corrigir. Portanto, com toda a bonomia, com toda a tranquilidade, escutamos, como sempre, o Sr. Presidente da República tem a dizer neste tema, como em todos os outros temas.
1: Declarações do Ministro da Administração Interna em Mirandela, no distrito de Bragança. Foram dominados ao princípio da noite os incêndios, que nos últimos dias deram mais trabalho aos bombeiros. Incêndios em Vila Pouca de Aguiar, também em Carraseda de Anciães. O empenho das equipas e dos meios aéreos foram decisivos para o combate às chamas, segundo o comandante José Costa, da Proteção Civil Nacional.
3: O incêndio de Cerdeira, Pereira de Jalos, em Vila Pouca da Guiar, já foi dado como dominado. Depois o de Paradela, em Carraseda de Anciães, também está dominado. Mantém-se também em vigilância o incêndio de Carraseda, o outro incêndio, este em Linhares. Foi também o empenho dos meios aéreos e o esforço efetuado pelos meios terrestres e também o número de meios aéreos que foram empenhados, que foi significativo em ambos os incêndios.
1: A esta hora não há incêndios significativos no território continental. Em Espanha, as autoridades ainda lutam contra as chamas em Niebla, no concelho de Huelva, na Andaluzia. Incêndio deflagrou na quinta-feira. Quase 500 pessoas foram já retiradas de casa. 8 mil hectares foram consumidos pelas chamas. Também a norte de Madrid, em duas localidades de Segóvia, foram evacuadas devido ao incêndio que começou ontem. O Benfica empatou em casa, frente ao Académico de Viseu, jogo da Primeira Liga de Futebol Masculino, à porta fechada devido ao castigo. 2-2, jogo que terminou há pouco mais de meia hora. O Futebol Clube do Porto iniciou da melhor maneira a defesa do título de campeão nacional de futebol. Venceu em casa o Alverca por 2-0. O treinador portista, Francesco Farioli, ficou satisfeito, apesar de considerar que o Porto não jogou da melhor maneira.
4: Good opponent, with a good organization.
5: Bom adversário, jogo complicado, com boa organização, qualidade individual e muito poder em todas as posições. Tivemos uma abordagem muito boa, primeiros minutos muito bons e depois desbloqueamos o encontro. Perdemos alguma intensidade e controlo de bola, alguns erros extra, como a falta de eficácia no passe, que nos levaram a correr para trás. Jogadores como o Chiquinho têm capacidade de levar a bola em vários metros para a frente e tens de recuar. Não foi a melhor exibição, mas fica a eficácia e o resultado.
1: E o treinador do Alverca, Sérgio Ferreira, admitiu que a equipa também não esteve bem.
4: Sofremos um golo cedo e a equipa começou a impor-se e também conseguiu jogar no meio campo ofensivo. A segunda parte voltamos a entrar bem, com oportunidades claras de golo, em que não conseguimos fazer, finalizar a ação. E o Porto, a partir do minuto 60, 65, volta disso, ganha algum ascendente, mas nunca num jogo muito contínuo e muito dominante, mais num jogo um pouco partido. Mas parece-me importante mais uma vez realçar o bom jogo que a equipa fez. Logicamente que estamos tristes, porque nenhum treinador, nenhuma equipa se prepara para perder, preparamos para competir e como consequência ganhar.
1: 2-0, venceu o Porto frente ao Alverca. Nos outros jogos desta noite, o Gil Vicente venceu o Rio Ave por 1-0. O Moreirense empatou em casa 2-2 frente ao Braga. Na guerra contra o Irão, o presidente norte-americano Donald Trump deu a entender este domingo que estava disposto a deixar a pressão económica aumentar no Irão, parecendo assim desistir de ordenar novos ataques militares. Trump diz que os Estados Unidos estão a observar a inflação que está a ser galopante no Irão. São declarações feitas durante este domingo ao jornal online Axios. O Hamas apelou aos Estados Unidos para que pressionem o primeiro-ministro israelita a aceitar o plano de paz. Pediram para que Benjamin Netanyahu reveja a rejeição do plano com 15 pontos. Isto depois do líder de Israel ter garantido este domingo que as forças israelitas não vão sair da região enquanto o Hamas não se desarmar por completo. Mas este é o único caminho a seguir, já vai dizer o representante do Conselho de Paz para Gaza. O plano americano, rejeitado por Netanyahu, é o único caminho a seguir para evitar um ataque semelhante ao de 7 de outubro de 2023, disse hoje o representante do Conselho de Paz para o território palestiniano.
0: Foi o Jornal das 11, numa edição de Mário Galego. Está de regresso à meia-noite com um novo jornal e a informação também está atualizada em notícias.rtp.pt.

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9: A seguir, na Antena 1, Rui Alves Sousa traz-nos mais uma edição de Olhos Bem Fechados, hoje sobre a estrada que não tem fim.
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11: Hoje a estrada não tem fim. De olhos bem fechados, as viagens pelos sons do cinema, Rui Alves de Sousa deste lado, levam-nos pela estrada fora para muitos filmes, como é já costume nestas viagens, nestes encontros de domingo à noite com as bandas sonoras na Antena 1. Hoje começo com um filme de animação, um de muitos, de Lupin o Terceiro, uma personagem que já teve várias vidas na televisão e no cinema. Nos primórdios do De Olhos Bem Fechados conhecemos uma das muitas versões do tema orelhudo da personagem, o tema criado por Yuji Ono, mas agora vamos ficar com outro tema para um filme de 96, The Columbus Files, também do mesmo compositor, e é a ótima maneira de começarmos esta viagem para irmos então pela estrada fora. Boa viagem, se for o caso.

0: De 1996 vamos até 2025 para um dos filmes mais badalados deste ano.
1: There are no hands on the clock.
2: Why?
1: Because they're not needed.
2: What time is it?
1: You know, I don't remember that part. All right, let's just not nitpick over the passwords.
0: Batalha atrás de batalha, One Battle After Another, de Paul Thomas Anderson, tem obtido muitos elogios de muita gente, mas também não é um filme consensual, o que também é bom. Eu gosto das partes da ação, acho que o filme no seu todo não é sempre brilhante, mas tem alguns momentos dignos de nota, esta aventura entre revolucionários, protagonizada por Leonardo DiCaprio. Vamos ficar com alguns momentos da banda sonora composta pelo grande Johnny Greenwood.

0: Agora recuamos 11 anos no tempo.
1: You know what, Mr. Knobs? I think you are the strangest man I've ever met.
0: Albert Nobbs é um filme com Glenn Close a ser uma mulher que se disfarçou de homem durante 20 anos. O filme talvez já tenha caído um pouco no esquecimento, mas foi um projeto muito importante para a atriz, que participou na escrita do próprio argumento, também assinado por John Benville, o célebre romancista. Albert Nobbs foi um filme realizado por Rodrigo Garcia. Brian Byrne fez a banda sonora.

0: E volto a 2025 para um filme que talvez tenha passado um pouco debaixo do radar, mas eu acho que vale a pena ver.
1: We're real friends, aren't we?
2: P, what does it matter?
1: Whether we had 3 hours, 3 days, or 3 decades, this moment, this fucking moment, it matters, man.
0: The Long Walk, O Desafio, filme de Francis Lawrence a partir de um romance de Stephen King, uma história que estava há muito tempo para ser adaptada ao cinema, com um conjunto de rapazes numa caminhada sem fim em que só um pode sobreviver e em que eles acabam por descobrir muitas coisas sobre si próprios ao longo dos muitos quilómetros que vão palmilhando. O filme vale pelas interpretações, tem um grupo de jovens atores brilhante e talvez isso compense algumas liberdades ou algumas condescendências que temos de fazer ao argumento. A música é de Jeremiah Freights e recomendo que, se forem fazer tantos quilómetros como estes rapazes, tenham cuidado com as paragens, porque no filme vemos que elas podem ser fatais, mas também cuidado com o calçado, é importante andar com sapatos confortáveis.

Vamos agora a um filme de culto de Michael Mann, de 1983, The Keep, o Guardador do Mal. Um filme em que tropas nazis despertam uma força diabólica numa antiga fortaleza romena. O filme é de culto, não há muita gente que goste dele, mas uma coisa é certa, a banda sonora dos Tangerine Dream ficou para a história.

Agora trago a banda sonora de um filme português de 1975, Cartas na Mesa, de Rogério Seitil, o realizador que se tornou mais célebre por ter sido o obreiro das séries Zé Gato e Duarte e Companhia. Assina aqui um filme sobre jornalismo, sobre relações, que está praticamente indisponível, não há maneira de o ver, mas felizmente há um canal do YouTube chamado Portugal Vinil que disponibilizou digitalmente o single extraído da banda sonora de José Jorge Letria com dois temas para Cartas na Mesa. Ficamos agora com um deles.

Estamos de olhos bem fechados a viajar pelos sons do cinema e agora vamos até ao meu ano de nascimento, 1995. A voz é do grande Robert Mitchum, aqui em Dead Man, Homem Morto, de 95. Lá está o western revisionista de Jim Jarmusch, protagonizado por Johnny Depp, uma reinvenção dos códigos do western num filme marcante do realizador, que também deixou marca na banda sonora, uma série de composições originais de Neil Young. Vamos ficar com um dos solos de guitarra que pontua a banda sonora de Dead Man.

Robert Redford deixou-nos há pouco tempo e um filme que não constou em muitos obituários é da Hot Rock, O Grande Golpe, de 1972, realizado por Peter Yates. É mesmo um golpe que vários amigos tentam engendrar para roubarem um diamante de um museu. Quincy Jones fez uma banda sonora marcante para um filme que talvez mereça ser descoberto.

Takeshi Kitano teve o seu período dourado nos anos 90, fazendo filmes que ganharam muitos prémios e muitos fãs. Um deles é de 91, chama-se Um Lugar à Beira-Mar. Um casal peculiar num dos filmes mais bonitos de Kitano, que contou com a banda sonora de outro grande da música para cinema, Joe Hisaishi. Uma das várias bandas sonoras que Hisaishi fez, inspirado nas imagens filmadas por Kitano.

0: Há uns dias houve um assalto grande no Louvre e talvez seja bom voltarmos à Mona Lisa.
1: Men and women do, they're fun. They're all coming on. You know, because they love each other. And they get married. So they can love each other more. And they have a little baby. Only a little one.
0: Estou a brincar, isto não é a Mona Lisa de Leonardo da Vinci, mas o filme de Neil Jordan, realizado e lançado em 1986, e com Bob Hoskins, Kathy Tyson e Michael Caine, para um thriller muito invulgar dos anos 80 que merece ser visto e tem banda sonora de outro nome indissociável das bandas sonoras dos anos 80. Estou a falar de Michael Caine.

0: E vamos ao último instrumental de hoje.
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0: Inverno Mortal, Dead of Winter, é um filme que estreou há poucas semanas entre nós, de Brian Kirk. Tem Emma Thompson a ser uma mulher que está sozinha, a relembrar o marido, e tudo o que ela vai fazer naquelas terras geladas por onde anda é por causa da memória do marido, mas acaba por se envolver numa situação de rapto, uma rapariga que é raptada e Emma Thompson a tentar salvá-la. É um pequeno thriller muito curioso, principalmente com o que fazem com a personagem de Emma Thompson. Tem uma banda sonora atmosférica de Volker Bertelmann, nome que tem dado que falar nos últimos anos no mundo das bandas sonoras.

E terminamos, como sempre, com uma canção, desta vez de um filme de animação, Les Triplettes de Belleville, que em português se chamou Belleville Rendez-vous, que é o nome de uma das canções do filme animado de Sylvain Chaumet, que tem uma portuguesa, a Madame Sousa, a protagonizar e a tentar salvar o neto ciclista das mãos de um grupo de malfeitores. É um filme muito divertido, muito bem humorado e que envelheceu bem. Reviu há pouco tempo no Batalha Centro de Cinema. Vamos ficar então com a canção Belleville Rendez-vous, composta por Benoît Charret, com letra do próprio Sylvain Chaumet e a voz de Mathieu Chédid. É assim que nos despedimos, a biclar, a andar ou a conduzir pela noite dentro, e desejando a todos uma ótima semana. Até à próxima.

0: Dentro de instantes, o Jornal da Meia-Noite, numa edição de Mário Galego. Na próxima hora, nas próximas horas, vamos ter Alma Lusa com o Edgar Canelas.
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0: É meia-noite, 11 da noite nos Açores.
2: Dos três grandes do futebol masculino, só o Porto venceu esta noite sobre o Alverca. Ontem o Sporting empatou, esta noite o Benfica seguiu o mesmo caminho. Os reparos do Presidente da República são alertas para corrigir o que ainda não foi feito na prevenção de incêndios. Declaração do Ministro da Administração Interna, depois de ter ouvido António José Seguro dizer que é preciso evitar que as recomendações sobre incêndios fiquem na gaveta.
0: Temas para desenvolvermos já a seguir no Jornal da Meia-Noite. A esta hora, no Porto e em Coimbra estão 20 graus, Faro está com 21, em Lisboa estão 22. Nas Ilhas, Funchal com 19 graus, em Ponta Delgada 23. 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
2: O Benfica empatou esta noite em casa frente ao Académico de Viseu. Jogo da Primeira Liga de Futebol Masculino, à porta fechada devido a castigo. 2-2, resultado final. Faltou eficácia aos encarnados, comentou no final Marco Silva, o treinador do Benfica.
3: Hoje a ineficácia foi muito grande, mas é importante continuar a dar confiança aos jogadores. Acertámos, eu acho, 3 bolas nos ferros e as coisas vão pelo caminho que têm que ir, porque nós criámos o que nós temos que corrigir muito e rapidamente é a forma como sofremos os golos e uma outra transição.
2: O empate na Luz teve um sabor especial para o treinador do Académico, Bruno Pinheiro.
4: O empate é saboroso para aquilo que fizemos. Fomos felizes porque na primeira parte o resultado poderia ter sido outro a favor do Benfica, mas conseguimos aguentar o resultado até ao intervalo com a margem mínima a favor do Benfica. Ao intervalo conseguimos, acho eu, acertar algumas situações que nos permitissem ser um bocadinho mais compactos defensivamente e que nos permitissem também algumas saídas de bola com mais perigo. Sentíamos que quando passávamos o meio-campo com bola controlada criávamos sempre muito perigo.
2: O Académico arrancou um empate na Luz, 2-2, frente ao Benfica. Antes, o Futebol Clube do Porto iniciou da melhor maneira a defesa do título de campeão nacional de futebol. Venceu em casa o Alverca por 2-0. O treinador portista Francesco Farioli ficou satisfeito, apesar de considerar que o Porto não jogou da melhor maneira.
5: Good opponent, with a good organization.

0: Bom adversário, jogo complicado, com boa organização, qualidade individual e muito poder em todas as posições. Tivemos uma abordagem muito boa, primeiros minutos muito bons e depois desbloqueamos o encontro. Perdemos alguma intensidade e controlo de bola, alguns erros extra, como a falta de eficácia no passe, que nos levaram a correr para trás. Jogadores como o Chiquinho têm capacidade de levar a bola em vários metros para a frente e tens de recuar. Não foi a melhor exibição, mas fica a eficácia e o resultado.
1: E o treinador do Alverca, Sérgio Ferreira, admitiu que a equipa não jogou bem.
2: Sofremos um gol cedo e a equipa começou a impor-se e também conseguiu jogar no meio campo ofensivo. A segunda parte voltamos a entrar bem, com oportunidades claras de golo, em que não conseguimos fazer, finalizar a ação. E o Porto, a partir do minuto 60-65, volta disso, ganha algum ascendente, mas nunca num jogo muito contínuo e muito dominante, mais num jogo um pouco partido. Mas parece-me importante mais uma vez realçar o bom jogo que a equipa fez. Logicamente que estamos tristes, porque nenhum treinador, nenhuma equipa se prepara para perder, preparamos para competir e como consequência ganhar.
1: E no final, 2-0, venceu o Futebol Clube do Porto. Nos outros jogos desta noite, o Gil Vicente venceu o Rio Ave por 1-0. O Moreirense empatou em casa 2-2 frente ao Braga. Esta segunda-feira à noite termina a primeira jornada da Primeira Liga de Futebol Masculino com o jogo entre o Santa Clara e o Nacional da Madeira. Esta segunda-feira arrancam em Inglaterra os Campeonatos da Europa de Atletismo em Birmingham. Os atletas portugueses sonham em trazer medalhas para Portugal e vão ser muitos em competição. 55, a maior delegação de sempre no europeu. O enviado da Antena 1, Eduardo Gonçalves, antecipa-nos o programa dos atletas.
3: Na jornada inaugural dos europeus, apenas José Carlos Pinto tem final direta assegurada. Vai competir às 8h40 da noite nos 5 mil metros, sem perder de vista as meias finais dos 1500 que se vão disputar apenas na próxima sexta-feira.
4: Sei que posso fazer algo engraçado nas duas provas e, por sorte, os 5 mil acaba por ser a prova primeiro e, por sinal, até acabo por ter mais uns quantos dias para descansar para os 1500. E tal como também estou em melhor posição no ranking de 5 mil, para mim acho que me favorece muito fazer primeiro a prova de 5. Portanto, pá, vamos ver o que é que está para sonhar e eu acho que podemos sonhar com alguma coisa engraçada.
3: E no caminho do sonho, quanto a adversários, o recordista nacional dos 5 mil metros tem os alvos bem identificados.
4: Já tivemos uma baixa, tivemos a baixa do Abdi Ali da Alemanha. Portanto, eu tinha o Abdi Ali como um dos principais alvos durante a corrida. Depois temos o Jacob, temos o Jimmy e temos o Lobalo. Na minha opinião, são os atletas mais experientes e com mais provas dadas nesta prova, mas espero conseguir meter-me no meio deles.
3: O programa para hoje é vasto. Às 10h35, qualificação do peso feminino, com Jéssica Enxudo, Oriol Dongmo e Eliane Bandeira. 11h25, eliminatórias dos 100 metros com Arialis Martínez. Tatiana Pinto já está apurada diretamente para as meias finais. 11h30, qualificação do salto em comprimento masculino com o campeão mundial indoor Gerson Baldé. 12h40, qualificação do peso masculino, Tzanko Arnaudov na pista. E às 9 da noite, eliminatórias dos 3 mil metros obstáculos com Laura Taborda.
1: Campeonatos da Europa de Atletismo em Birmingham, Inglaterra, acompanhados nos próximos dias pelo enviado da Antena 1, Eduardo Gonçalves. Incêndio na Andaluzia, sul de Espanha, ainda está a preocupar as autoridades. Incêndio em Niebla, perto de Huelva, deflagrou na quinta-feira. Já obrigou a que 500 pessoas fossem retiradas de casa. 8 mil hectares foram já consumidos pelas chamas. O diretor do Plano de Emergências para os Incêndios Florestais da Andaluzia, António Sanz, disse que o vento está a dificultar o combate às chamas.
5: Neste tipo de incêndio acabamos por perder a certeza do que pode acontecer. As mudanças de vento são tantas, as circunstâncias que provocam focos secundários são tantas e é tudo tão complexo que gera um cenário imprevisível. Temos consciência de que é um incêndio difícil e perigoso e por isso temos de estar preparados para qualquer situação.
6: Que, logicamente, temos que estar preparado para qualquer situação.
1: E no continente português, desde o princípio da noite, que não há incêndios significativos. Os incêndios de Vila Pouca de Aguiar e Carraseda de Anciães foram dominados. Como disse na Antena 1, o Comandante Nacional de Proteção Civil, José Costa.
7: O incêndio de Cerdeira, Pereira de Jalos, em Vila Pouca da Guiar, já foi dado como dominado. Depois o de Paradela, em Carreza de Anciães, também está dominado. Mantém-se também em vigilância o incêndio de Carrazeda, o outro incêndio, este em Linhares. Foi também o empenho dos meios aéreos e o esforço efetuado pelos meios terrestres e também o número de meios aéreos que foram empenhados, que foi significativo em ambos os incêndios.
1: Nesta altura não há incêndios significativos no continente português. Para que se possa fazer prevenção, é urgente aprender com os erros do passado, disse este domingo o Presidente da República, e estes reparos são uma forma de alerta e correção, reagiu o Ministro da Administração Interna. O Presidente da República disse que é preciso evitar que as recomendações sobre incêndios fiquem na gaveta e que as autoridades tenham de cumprir as promessas feitas depois das tempestades ou dos incêndios. Depois destas declarações, o Ministro da Administração Interna, Luís Neves, reagiu, dizendo que os reparos do Presidente são sempre vistos como uma forma de alerta.
8: Há, de facto, um estudo da Comissão Técnica Independente. Nós estamos a fazer esse percurso. Significa que ainda há questões que têm que ser feitas. O ano passado foi aprovado um grande plano para a floresta de 2050, mas naturalmente as chamadas de atenção, os reparos do Sr. Presidente da República, são sempre vistos como uma forma de alerta e para se pensar e poder corrigir aquilo que há a corrigir. Portanto, com toda a bonomia, com toda a tranquilidade, escutamos, como sempre, o Sr. Presidente da República tem a dizer neste tema, como em todos os outros temas.
1: Luís Neves, o Ministro da Administração Interna, visitou este domingo os concelhos de Valpaços, Vinhais e Mirandela, concelhos atingidos por um grande incêndio que afetou cerca de 15 mil hectares, destruindo área agrícola.
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13: E aqui se abre a nossa Alma Lusa, emissão de Edgar Canelas, viagem por mares de fados e de outras grandes músicas. 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
1: Começamos esta Alma Lusa em modo Santos Populares, porque, mais ou menos como se diz em relação ao Natal, aqui, na nossa Alma Lusa, há santos populares sempre que a Alma Lusa lhe apetece. Marchamos com a guitarra solista de Carlos Gonçalves, Fernando Farinha, Carminho e Fado em si bemol.

Aqui chegámos nos últimos minutos com a guitarra portuguesa de António Chainho, a acompanhar Lucília do Carmo, Raul Neri e também a sua guitarra portuguesa com Maria Teresa de Noronha, José Nunes com Vicente da Câmara, Mário Pacheco e agora António Ataíde. Almalusa, de domingo para segunda, depois das notícias da meia-noite, e sempre que quiseres e puderes, na internet, na nossa aplicação RTP Play e neste canal antena1fado.rtp.pt. Se quiser escrever-nos, pode fazê-lo por correio eletrónico para alma.lusa@rtp.pt. Emissão de Edgar Canelas.

0: 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Edição do jornalista Mário Galego.
1: O Benfica empatou esta noite em casa, frente ao Académico de Viseu. Jogo da Primeira Liga de Futebol Masculino, sem público, devido a castigo, mas com adeptos à porta do estádio. 2-2, resultado final. Marco Silva, o treinador do Benfica, diz que faltou eficácia aos encarnados.
2: Hoje a ineficácia foi muito grande, mas é importante continuar a dar confiança aos jogadores. Acertámos, eu acho, 3 bolas nos ferros e as coisas vão pelo caminho que têm que ir, porque nós criámos o que nós temos que corrigir muito e rapidamente é a forma como sofremos os golos e uma outra transição.
1: O empate no Estádio da Luz teve um sabor especial para o treinador do Académico, Bruno Pinheiro.
3: O empate é saboroso para aquilo que fizemos. Fomos felizes porque na primeira parte o resultado poderia ter sido outro, a favor do Benfica, mas conseguimos aguentar o resultado até ao intervalo com a margem mínima a favor do Benfica. Ao intervalo conseguimos, acho eu, acertar algumas situações que nos permitissem ser um bocadinho mais compactos defensivamente e que nos permitissem também algumas saídas de bola com mais perigo. Sentíamos que quando passávamos o meio-campo com bola controlada criávamos sempre muito perigo.
1: O Académico de Viseu arrancou um empate na Luz, 2-2, frente ao Benfica. Antes, o Futebol Clube do Porto iniciou da melhor maneira a defesa do título de campeão nacional de futebol. Venceu em casa o Alverca por 2-0. Nos outros jogos desta noite, o Gil Vicente venceu o Rio Ave por 1-0. O Moreirense empatou em casa 2-2 frente ao Braga. Esta segunda-feira à noite termina a primeira jornada da Primeira Liga de Futebol Masculino com o jogo entre o Santa Clara e o Nacional da Madeira. Alexis Guérin é o novo camisola amarela da Volta a Portugal em bicicleta. O ciclista francês venceu a etapa deste domingo, que terminou na Torre, Serra da Estrela, e assumiu o comando da volta que pertencia a Rui Oliveira. Depois da escalada à Torre, os ciclistas realizam hoje o contrarrelógio individual entre Anadia e Águeda. Ainda não está controlado o incêndio na Andaluzia, sul de Espanha. Incêndio no concelho de Huelva deflagrou na quinta-feira. Já obrigou a que 500 pessoas fossem retiradas de casa. 8 mil hectares foram já consumidos pelas chamas. O diretor do Plano de Emergências para os Incêndios Florestais da Andaluzia, António Sanz, disse que o vento está a dificultar o combate às chamas.
4: Neste tipo de incêndio, acabamos por perder a certeza do que pode acontecer. As mudanças de vento são tantas, as circunstâncias que provocam focos secundários são tantas e é tudo tão complexo que gera um cenário imprevisível. Temos consciência de que é um incêndio difícil e perigoso e por isso temos de estar preparados para qualquer situação.
5: Que logicamente temos que estar preparado para qualquer situação.
1: Também a norte de Madrid, duas localidades de Segóvia foram evacuadas.